0: mercados para os produtos brasileiros.
1: Uma resolução do Ministério de Minas e Energia define diretrizes para o combate a fraudes e adulterações no mercado de combustíveis e de derivados de petróleo.
0: A norma também apresenta medidas para o fortalecimento da fiscalização pela Agência Nacional do Petróleo, Gás Natural e Biocombustíveis, ANP.
2: O objetivo da norma é fortalecer a fiscalização do mercado de combustíveis. Elaborada pelo Conselho Nacional de Política Energética, o documento estabelece a atuação da Agência Nacional do Petróleo, Gás Natural e Biocombustíveis nas ações preventivas de fiscalização dos agentes regulados, nas atividades de produção, importação, distribuição e revenda varejista de combustíveis e derivados de petróleo. Assim, a ANP poderá fazer a identificação antecipada de falhas e a adoção de medidas corretivas para manter o adequado funcionamento dos equipamentos, contribuindo para o aumento da confiabilidade e segurança operacional. A norma determina ainda um maior intercâmbio de informações eletrônicas com institutos de defesa do consumidor, ministérios públicos, polícias civil e federal e Inmetro. Caberá também à ANP combater as fraudes no setor, com atenção especial para matérias-primas, tipos de petróleo utilizados, os derivados e biocombustíveis produzidos, atestando anualmente que a produção está adequada ao processo produtivo, garantindo uma maior confiabilidade aos consumidores. Nazi Brum para a Voz do Brasil.
1: Quem negociou dívidas de cartão ou de contrato com o FIES não pode realizar apostas nas chamadas bets.
0: De acordo com o Ministério da Fazenda, cerca de 800 mil pessoas estão impedidas por conta das renegociações.
1: A restrição também abrange beneficiários de programas sociais e aqueles que decidiram aderir à plataforma de autoexclusão.
3: Mais de 800 mil pessoas que renegociaram dívidas estão impedidas de apostar em plataformas autorizadas pela Secretaria de Prêmios e Apostas, a SPA. Desse total, aproximadamente 794.200 estão relacionadas à modalidade voltada a inadimplentes e 33.120 ao Fundo de Financiamento Estudantil, o FIES. Também há bloqueios para beneficiários do Bolsa Família e do Benefício de Prestação Continuada, o BPC. Segundo o Ministério da Fazenda, essas restrições seguem uma decisão do Supremo Tribunal Federal, o STF. Outra opção é a plataforma centralizada de autoexclusão, que permite solicitar o bloqueio de acesso às plataformas autorizadas. Já foram registrados mais de 1.200.000 pedidos. A plataforma também oferece cursos gratuitos sobre aspectos comportamentais e financeiros relacionados às apostas. Ainda um autoteste de saúde mental, com informações sobre riscos associados a apostas e pontos de atendimento no Sistema Único de Saúde, o SUS. Para obter mais informações e entrar na plataforma de autoexclusão, acesse gov.br/fazenda. Dilson Santa Fé, para a Voz do Brasil.
0: Pois é, e o vício em apostas, especialmente entre os consumidores que utilizam casas ilegais, vem preocupando os órgãos de controle do governo federal.
1: Para reduzir os prejuízos, uma portaria regulou as publicidades das casas de apostas, as chamadas bets.
0: Entre os órgãos envolvidos na regulação e fiscalização dessas propagandas está a Senacom, a Secretaria Nacional de Defesa do Consumidor.
1: E esta semana o tema foi discutido em oficina promovida pela Secretaria com PROCONs de todo o país.
0: Hoje nós conversamos mais cedo sobre o assunto com o secretário da Senacom, Ricardo Morishita. Acompanhe.
1: Secretário Ricardo Morishita, bem-vindo à Voz do Brasil, prazer ter o senhor com a gente. Bom, secretário, essa semana a Senacom promoveu duas oficinas voltadas para as entidades do Sistema Nacional de Defesa do Consumidor, né? Uma delas reuniu os PROCONs de todo o Brasil para tratar de crédito ao consumidor, fiscalização e combate ao endividamento. Queria que o senhor falasse pra gente então o que foi abordado e como os PROCONs podem ajudar nesses problemas das famílias.
4: Muito bom, olha, esse é um tema que tem preocupado todos os consumidores, o endividamento. Ele é um tema muito relevante. A primeira medida é trocar informações. A segunda é trabalhar na prevenção, combater tudo aquilo que pode ser combatido preventivamente. E depois verificar os efeitos para que na reparação, na negociação da dívida do consumidor, a gente consiga dar sempre a melhor proteção.
0: Tem uma outra oficina, que a Mariana falou de duas, né? Que seria a capacitação desses órgãos de defesa do consumidor em relação as bets, né? As...

0: as apostas de cota fixa, chamadas bets, que hoje é um problema nacional, né? Se não mundial. O que foi abordado nessa capacitação, secretário?
1: Olha, basicamente a gente estava bastante preocupado com a questão da publicidade. Essa oficina, ela reuniu, eu acho que isso é importante a gente comentar, os três grandes setores públicos, a área pública que tem poder de fiscalizar e ajuizar ações. Então, nós tivemos lideranças dos PROCONs, das cinco regiões do país, nós tivemos promotores que estão trabalhando com esse tema e também a Defensoria Pública, porque a tutela, a proteção e o acesso dos consumidores carentes individualmente, você tem a defensoria trabalhando. E os três juntos, além de trocar informações, a gente pôde olhar sobretudo para como isso chega para o nosso consumidor. E o foco é sempre o combate à ilegalidade, o combate daquelas que são legalizadas, mas estão cometendo abusos, e o foco é sempre você ajudar nesse mecanismo de prevenção.
2: Inclusive, a gente teve recentemente uma portaria interministerial, né, para tratar dessa questão da publicidade das bets, e a Senacom faz parte dessa, desse grupo aí de organismos do governo que montaram essa portaria.
1: Exatamente, isso é fundamental, né? Você vê o Estado trabalhando junto, coordenadamente, melhora, potencializa os efeitos no dia a dia do nosso consumidor.
0: As plataformas que estão regularizadas, né, junto ao governo federal, estão autorizadas a funcionar tudo certinho, elas também têm limites, não é isso, secretário? O que as propagandas delas não podem conter, por exemplo?
1: Olha, eu acho super importante, mas eu posso fazer uma observação? O primeiro grande alerta para o consumidor: cuidado com as ilegais. Não há como ganhar com as ilegais. Elas estão descumprindo a norma, não recolhem os valores, não tem segurança para o jogo. É perda certa. Jogar numa bet ilegal é um prejuízo gigantesco para os consumidores, para o bolso dele e para a saúde dele. Então a gente faz esse primeiro alerta: cuidado, consumidor, cuidado com a bet ilegal. Essa é a primeira grande frente. A segunda, Luciano, é aquela para as legalizadas. E aqui acho que tem uma contribuição importante, uma clareza que o Estado brasileiro está dizendo. Três frases que ajudam a gente a entender quais as cautelas que o consumidor jogador, o consumidor apostador precisa ter. A primeira delas é o que o Ministério da Fazenda diz: jogar faz você perder dinheiro. Você perde, a regra é perder. Por isso, toda publicidade. Por exemplo, aquela que mostra que houve um consumidor que ganhou, aí mostra lá que aquele foi o premiado, mostra o valor que foi premiado. É enganoso, porque a regra é perder. Em mais de 90% dos jogos, em mais de 97%, 94%, eu tive agora no Espírito Santo, o Ministério Público fez uma mensuração, pelo menos 94% dos jogos são perdidos, o consumidor perde. Mostrar que ele está ganhando é uma enganosidade. Não pode. Essa é uma questão. A segunda questão: como jogar? A regra é perder. Aquele que vai na internet ensinar como a pessoa ganha é profundamente enganoso. Como é que você ensina alguém a ter sorte quando, na maioria das vezes, você vai perder? Porque é essa a primeira frase de advertência que precisa ser observada. Você vai perder. Você joga por entretenimento, é para se divertir, mas não porque você vai perder. Essa é a primeira frase. E toda publicidade que for contrária a essa frase, ela é enganosa. Essa é a primeira regra: você vai perder. A segunda regra, que essa diz respeito à saúde e à segurança dele: pode causar dependência. É sério isso, porque é biológico. Há uma interferência no comportamento biológico. Então, pode viciar. Porque pode viciar, tem uma regra importante. Quando você faz uma publicidade e facilita o jogo, quando você, por exemplo, o consumidor entra ali e aí tem, por exemplo, um botãozinho para turbinar a jogada. Olha, turbinar a jogada, você está incentivando ele a jogar mais. São mecanismos que podem causar vício, dependência. Bonificar é proibido. Por quê? Porque a bonificação, você vai entrar na bet, já ganha bonificação, é objetivo, é proibido. É prática abusiva. A 14.790, que é a lei que regulamenta, proíbe.

0: resiliência. Você precisa ter força, mesmo perdendo. Se você não continuar jogando, você vai perder mais ainda. É profundamente enganoso.
1: Então, só para a gente concluir, secretário, quais são os canais de denúncias para quem observar propagandas de bet que estejam aí infringindo todas as regras? Olha, ou propagandas de bet ilegais?
0: Perfeito. Há sempre o canal do Fala BR, que ele pode entrar e pode fazer a sua denúncia. Mas lembra, se a gente está falando das bets legalizadas, aquelas que são autorizadas a funcionar, essa ela tem o consumidor.gov.br. Porque elas são obrigadas a se registrar ali. Agora, tem uma dica que eu acho que é bacana. Como é que você sabe que uma bet é legalizada ou não?
1: Tem um site que você pode conferir,
0: né? Tem um site. Essa é uma boa, exatamente. É o
1: site.
0: Eu
1: já fiz entrevistas antes sobre isso.
0: Boa, é isso mesmo. É a Secretaria de Prêmios e Apostas, que tem lá um site, e todas as legalizadas estão ali. Agora, a dica mais prática. Veja se ela é bet.br. Ela pode ter qualquer nome, mas tem que ter o nome dela, .bet.br. Se não tem, precisa tomar cuidado. Tem uma exceção também. Tem 6 estados que regulamentam bets: Rio, Minas Gerais, Paraná, Paraíba, Maranhão, Sergipe e Tocantins. Até agora são 6. 21 é fácil, em 21 estados.
1: Bet.br.
2: Muito bem, nós conversamos com o Ricardo Morichita, secretário nacional de defesa do consumidor. Muito obrigado por sua entrevista aqui à Voz do Brasil.
0: Uma alegria estar com vocês, sempre à disposição.
1: Será realizado neste final de semana um mutirão com 10 mil vagas de atendimento em agências da Previdência Social.
2: Para participar, o cidadão deve realizar o agendamento previamente pelo site ou aplicativo Meu INSS ou pela Central 135.
1: E fique atento, golpes e informações falsas sobre benefícios previdenciários têm feito cada vez mais vítimas.
2: Para acessar serviços com segurança e evitar fraudes, aposentados, pensionistas e demais segurados devem utilizar apenas os canais oficiais do INSS.
1: O Meu INSS reúne mais de 100 serviços e permite resolver diversas demandas sem sair de casa.
3: A Ivanilce da Silva Santos é aposentada em Rio Branco, no Acre, e conta que sempre que precisa, usa o aplicativo Meu INSS.
4: Sempre está assim, eu uso qualquer hora, através do GOV, né? Eu consigo entrar no Meu INSS e fazer tudo o que eu quero pelo celular.
3: Atualmente, mais de 100 serviços do INSS são oferecidos de forma digital pelo aplicativo ou pelo site Meu INSS. A ferramenta foi criada para simplificar o acesso a serviços e evitar filas nas agências. E hoje, 6 em cada 10 requerimentos já são feitos pelas plataformas, segundo a diretora de Tecnologia da Informação do INSS, Aruana Espíndola.
5: Os principais serviços, além do requerimento de benefício por incapacidade, que hoje também é feito de maneira digital. Além disso, salário e maternidade, pensão por morte e aposentadorias também são efetuados por esse site ou aplicativo.
3: Para acessar o Meu INSS, basta ter cadastro no gov.br. Mas quem ainda não tem, pode usar a própria plataforma para solicitar. Além da senha, o aplicativo oferece o duplo fator de segurança, mas é preciso tomar alguns cuidados para evitar golpes, como não compartilhar senhas e nem confiar em mensagens, solicitando dados, se passando pelo INSS. Reportagem Gabriela Noronha.
2: Você que é estudante e está escolhendo qual faculdade cursar, uma plataforma do Ministério da Educação pode te ajudar nessa missão.
1: É o Sistema Eletrônico de Acompanhamento de Processos da Educação Superior, o EMEC. A consulta é gratuita e pode ser feita diretamente pela internet.
2: Pelo EMEC, você pode verificar a situação cadastral e conferir as notas de qualidade de faculdades, universidades e cursos de graduação e pós-graduação no Brasil.
6: Estudantes podem verificar se os cursos de graduação e as instituições em que estudam ou desejam ingressar estão devidamente credenciados, reconhecidos ou autorizados pelo Ministério da Educação. A consulta ocorre por meio do Sistema Eletrônico de Acompanhamento de Processos da Educação Superior, o EMEC. O sistema gerencia, regula e monitora as faculdades, as universidades e os cursos de graduação e pós-graduação no Brasil. Instituições sem credenciamento e cursos sem autorização.

0: Ação não podem funcionar. Já sem reconhecimento, os cursos não podem ter seus respectivos diplomas emitidos e validados. Ao consultar a instituição, também é possível verificar o índice geral de cursos e o conceito institucional. Eles são indicadores de qualidade do MEC, calculados pelo INEP. Rafael Arruda, diretor de política regulatória da Secretaria de Regulação e Supervisão da Educação Superior do MEC, destaca a importância de o estudante consultar esses indicadores.
1: É importante que as pessoas entendam a necessidade de observar essas informações para que possam fazer seus cursos em instituições adequadas, corretas e, ao mesmo tempo, de qualidade, e seus cursos também.
0: Antes de serem reconhecidos pelo MEC, os cursos de graduação passam por diferentes etapas de regulação da educação superior. O curso autorizado é aquele que recebe permissão para iniciar seu funcionamento e ofertar aulas. Já o reconhecimento é a confirmação para que o diploma tenha validade oficial em todo o país. Reportagem Júlio César de Oliveira.
2: A voz pelo Brasil. Próxima segunda-feira é o Dia Nacional do Patrimônio Histórico.
3: O patrimônio é o legado do nosso passado, aquilo com que convivemos hoje, e é considerado de valor excepcional para a humanidade, como define a Unesco, a Organização das Nações Unidas para a Educação, a Ciência e a Cultura.
2: No nosso primeiro episódio da Voz do Brasil, vamos falar sobre patrimônios mundiais localizados aqui no Brasil. Acompanhe. Identidade e tradição. Cada pedacinho desse país, que recebeu o título de Patrimônio Histórico Mundial, preserva a memória e garante a riqueza da história por gerações. O Brasil possui 26 locais que receberam essa classificação, seja pela importância da arquitetura e da cultura ou pela beleza natural e ambiental. Então, já que estamos pertinho do Dia Nacional do Patrimônio Histórico, vamos conhecer três desses lugares que já ganharam esse reconhecimento mundial da Unesco. Nossa primeira parada é no Nordeste do país. Vamos até Olinda, em Pernambuco, conhecer o Centro Histórico. Ao caminhar pelas famosas ladeiras da cidade, encontramos igrejas centenárias, conventos e casarões coloridos. O guia turístico Júlio de Paula diz que Olinda não se resume aos famosos bonecos gigantes.
4: E as pessoas só conhecem a cidade de Olinda pelo carnaval, mas muita coisa em Olinda aconteceu primeiramente. A primeira ordem dos carmelitas do Brasil é em Olinda, primeiro convento franciscano do Brasil é em Olinda, primeira catedral que está de pé, né, nos dias de hoje, de 1537, Catedral da Sé, é antigo, primeira faculdade de direito, primeiro hospital do Brasil, enfim, muita coisa primeira em Olinda, é o início da colonização.
2: E agora a gente viaja para outro destino. Estamos em Minas Gerais. E o hino do estado vem da gaita do nosso guia turístico Jim Neguinho. Ele vai nos apresentar a cidade de Ouro Preto. O município foi o primeiro do país a ser declarado Patrimônio Cultural da Humanidade pela Unesco em 1980. E aqui o passeio é completo: museus, esculturas e muitas igrejas, com destaque para São Francisco de Assis, feita pelo artista e arquiteto Aleijadinho. Além disso, podemos ver a história do Brasil por toda parte, como as Minas de Ouro, uma importante influência dos africanos, como nos conta Jim Neguinho.
5: Eram pessoas escravizadas, engenheiros, mineradores de regiões específicas do continente africano, que foram trazidos para aquelas condições de escravos para trabalhar na mina de ouro. Os portugueses trouxeram para Ouro Preto mão de obra especializada esse tipo de mineração. Então eu super recomendo conhecer a mina de ouro e a senzala, conhecer esse legado do povo africano aqui na nossa cidade.
2: E para fechar a nossa viagem, atravessamos o país e vamos percorrer mais de 1.800 quilômetros para o nosso próximo destino. Estamos em São Miguel das Missões, no Rio Grande do Sul. Aqui é possível conhecer os trabalhos dos jesuítas durante os séculos 17 e 18. A principal atração da cidade é o sítio arqueológico de São Miguel Arcanjo. À noite, o turista pode participar de mais um espetáculo. Quem nos conta é a guia Cris Bueno.
6: De noite tem um espetáculo de som e luz, que é um dos espetáculos mais antigos do país, desde a sua criação, que jamais foi interrompido.
2: A Cris Bueno também falou sobre uma famosa tradição na cidade.
6: São Miguel também é reconhecido como a terra dos benzedores, tem vários benzedores que atendem na sua própria casa. Benzimento era indígena e foi passando de pai para filho.
2: E só de falar desses três lugares, já deu para perceber que o Brasil é muito rico de história e de patrimônios, não é mesmo? Para conferir a lista de patrimônios mundiais reconhecidos pela Unesco, é só acessar o site whc.unesco.org. Aqui é a Raquel Mariano e nos encontramos na nossa próxima viagem. Até lá!
7: Bom, e na próxima sexta-feira a gente traz mais um episódio da Voz pelo Brasil. Dessa vez a gente vai falar sobre folclore e trazer o Boi Bumbá do Maranhão.
3: E essas foram as notícias do governo federal.
7: Uma realização da Secretaria de Comunicação Social da Presidência da República.
3: Com produção da empresa Brasil de Comunicação.
7: Fique agora com as notícias do Poder Judiciário e do Congresso Nacional. Boa noite, um bom fim de semana.
3: A gente volta na segunda-feira. Boa noite.
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10: Prazo para envio de propostas de modernização do sistema de justiça termina neste sábado.
11: STJ mantém multa do Ibama à importadora que comprou borboletas mortas da China.
10: Amanhã é o último dia para informar sobre o transporte gratuito de indígenas no dia das eleições.
11: Boa noite, eu sou Marcela Luiza.
10: E eu sou Walter Lima.
11: Nesta semana, o presidente do Supremo Tribunal Federal e do Conselho Nacional de Justiça, ministro Edson Fachin, e o presidente do Banco Central, Gabriel Galípolo, revisaram uma portaria conjunta que cria um grupo executivo responsável por desenvolver as bases de Sistema Nacional de Registro, Rastreabilidade e Controle da Cessão de Créditos de Precatórios.
10: Na ocasião, o ministro Edson Fachin destacou que o objetivo da iniciativa é garantir mais transparência e segurança. Vamos ouvir um trecho.
12: O objetivo dessa nova regulação, obviamente, não é impedir a circulação de créditos, mas sim de garantir que ocorra com transparência, segurança jurídica, rastreabilidade e proteção aos credores, especialmente aos credores em situação de vulnerabilidade.
11: A nova regulamentação torna obrigatória a escritura pública na primeira transferência do precatório.
10: A medida busca garantir ao credor informações claras sobre o valor atualizado do crédito, o preço negociado e as consequências da operação.
11: O Superior Tribunal de Justiça restabeleceu a multa aplicada pelo Ibama a uma pessoa que comprou 158 borboletas mortas da China sem autorização dos órgãos ambientais.
10: Para os ministros, o ato constitui infração à legislação ambiental. Fátima Uchoa.
13: As borboletas mortas seriam utilizadas na fabricação de quadros. A compradora alegou que a proibição de introduzir espécime no país sem autorização só seria aplicada à importação de animais vivos. Após o argumento ser rejeitado em primeira instância, o TRF4 o aceitou. Já a primeira turma do STJ restabeleceu a multa de R$33.600. Seguindo o voto da ministra Regina Helena Costa, que prevaleceu no julgamento, o colegiado considerou que a legislação que proíbe a introdução no território Território Nacional de Animais Estranhos à Fauna Brasileira não distingue entre espécimes vivos e mortos. Assim, basta que um espécime animal ingresse no território nacional sem a licença para que haja infração.
11: Termina amanhã o prazo para que instituições públicas, privadas e da sociedade civil possam apresentar propostas para modernizar o sistema de justiça.
10: As sugestões devem buscar mais eficiência, transparência, acesso à justiça e fortalecimento da governança, com baixo ou nenhum impacto fiscal.
11: Cada instituição poderá apresentar uma única contribuição diretamente por meio de formulário disponível no site do STF, com envio de resumo escrito de até 4.000 caracteres.
10: As contribuições serão comprovadas pelo Grupo de Estudos para a Modernização do Sistema de Justiça, criado pelo presidente do Supremo, ministro Edson Fachin, no âmbito do Centro de Estudos Constitucionais do Tribunal.
11: Sábado é o último dia para informar sobre transporte de eleitores de aldeias indígenas e moradores de zonas rurais, quilombos e outras comunidades tradicionais.
10: O prazo é para o transporte gratuito no dia das eleições. Fábio Ruas.
14: Responsáveis por repartições e unidades do Serviço Público Federal, Estadual ou Municipal devem informar ao juízo eleitoral o número, a espécie e a lotação dos veículos e das embarcações. O dia 15 de agosto também é data limite para informar itinerários, horários e modalidades de transporte que serão ofertados gratuitamente nos dias de votação. Candidatas, candidatos, partidos, federações, coligações ou qualquer pessoa não podem fornecer transporte a eleitoras e eleitores no dia da votação.
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10: Boa noite.
11: E um bom fim de semana.
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16: Eu sou Humberto Pinheiro e estes são os destaques de hoje do Jornal do Senado, que começa agora. Senado aprova sistema de alerta para localizar pessoas desaparecidas. Alcolumbre destaca a produtividade das semanas de esforço concentrado. Cidadania digital pode virar parte da educação básica para prevenir riscos no ambiente virtual. Boa noite. O Brasil registrou 43.828 desaparecimentos só no primeiro semestre de 2026, segundo dados do painel estatístico do Sistema Nacional de Informações de Segurança Pública do Ministério da Justiça. Para mudar esse cenário, a Comissão de Direitos Humanos aprovou a criação de um Sistema Nacional de Alerta para ajudar a localizar pessoas desaparecidas. Repórter César Mendes.
17: O projeto da senadora Damaris Alves, do Republicanos do Distrito Federal, determina que as buscas comecem logo após o registro da ocorrência e classifica os casos como voluntários, involuntários ou criminosos, cada um com seu protocolo específico. Avisos de alerta serão enviados por aplicativo e internet a pessoas que possam ajudar nas buscas com base na localização da ocorrência. Alterações feitas na proposta original ampliam o conceito de desaparecimento involuntário para incluir grupos vulneráveis como crianças, idosos e pessoas com deficiência, e passam a usar o termo desaparecimento criminoso no lugar de desaparecimento forçado, como explica a senadora Roberta Scioli, do Republicanos de Roraima, que leu o relatório.
18: Essa alteração busca evitar o uso inadequado da expressão desaparecimento forçado, que já possui sentido jurídico próprio no direito internacional e no ordenamento jurídico brasileiro.
17: A proposta vai passar por votação em turno suplementar antes de seguir para a Comissão de Constituição e Justiça.
19: O senador astronauta Marcos Pontes, do PL de São Paulo, criticou a medida provisória que prevê a avaliação pelo Ministério da Educação da proficiência dos médicos recém-formados por meio do Exame Nacional de Avaliação da Formação Médica, o ENAMED. Ele defendeu o projeto de lei de sua autoria que prevê a aplicação do exame pelo Conselho Federal de Medicina como requisito para o exercício profissional. Marcos Pontes destacou que um conceito básico da administração é que quem executa não fiscaliza a própria execução. Assim, para ele, quem executa a formação, ou seja, o Ministério da Educação, não pode fiscalizar a própria formação, o que seria um erro grosseiro.
20: Quem tem que fazer esse exame, quem tem que executar esse exame, tem que ser o Conselho Federal de Medicina, que é um órgão preparado para isso, formado por seus pares, os médicos, são aqueles que entendem do que tem que ser feito para que tenha uma medicina melhor no país.
19: Já o senador Plínio Valério, do PSDB do Amazonas, cobrou a votação da proposta de emenda à Constituição, que amplia a autonomia operacional e orçamentária e financeira do Banco Central. Segundo o parlamentar, a PEC 65 de 2023 também prevê medidas para garantir a continuidade do PIX sob responsabilidade do Banco Central. Plínio lembrou que na época houve um acordo para que a proposta fosse votada em plenário após um prazo de 14 dias, solicitado pelo governo, mas a votação até agora não ocorreu. O senador defendeu o cumprimento do acordo e pediu que o texto seja apreciado logo. Para ele, o período eleitoral não deveria impedir a análise.
21: Há uma disputa econômica mais ampla pelo PIX, só não percebe isso quem não quer. O momento é este. No plano internacional, nós temos uma importante conquista a preservar e ampliar. Na nossa economia, sabemos todos a necessidade de defesa da moeda.
19: Após a semana de esforço concentrado realizado pelo Senado Federal, o presidente da Casa, senador Davi Alcolumbre, defendeu o modelo semipresencial. Alcolumbre reforçou a possibilidade dos senadores conciliarem suas obrigações em Brasília, sem deixar de prestar conta nos estados. Mais detalhes com o repórter Douglas Castilho.
22: Com a proximidade das eleições, é prática comum no Congresso Nacional a realização de semanas de esforço concentrado, quando os parlamentares se reúnem em sessão para intensificar negociações importantes e votar matérias prioritárias. A medida é utilizada já que as reuniões para decidir as campanhas demandam presença maior dos parlamentares em suas bases. Os senadores que pretendem a reeleição têm até o próximo dia 15 para pedir o registro no Tribunal Superior Eleitoral. Ao fim da sessão realizada na última terça-feira, Davi Alcolumbre reforçou a utilidade do calendário especial.
23: Se nós pegarmos a produtividade da atuação do dia de hoje no Senado Federal, nós cumprimos integralmente o que estava pautado pela Secretaria-Geral da Mesa e anunciado, e incluímos outras matérias como item extra-pauta de solicitação de senadoras e de senadores, inclusive do governo, ou seja, aumentando e muito a eficiência da sessão deliberativa da semana de esforço concentrado.
22: Nas eleições de 2026, 54 vagas no Senado estarão em disputa.
19: O Senado aprovou empréstimos aos municípios de Maceió, em Alagoas, Águas Lindas de Goiás e ao estado de Mato Grosso do Sul. As operações de crédito vão financiar projetos de mobilidade urbana, saúde e infraestrutura. Repórter Lana Dias.
24: Maceió vai contratar 150 milhões de dólares para financiar parte de projetos e obras de infraestrutura e mobilidade urbana, incluindo o sistema de ônibus de trânsito rápido. O dinheiro virá do novo Banco de Desenvolvimento, o Banco do BRICS. Mato Grosso do Sul também foi autorizado a pedir crédito de 80 milhões de dólares junto ao Banco Interamericano de Desenvolvimento, com o objetivo de apoiar a parceria público-privada do Hospital Regional do Estado. A relatora do texto, senadora Tereza Cristina, do Progressistas de Mato Grosso do Sul, explicou que o empréstimo dará mais segurança ao projeto.
25: A operação de crédito contingente constitui instrumento destinado a conferir segurança financeira à parceria público-privada do Hospital Regional de Mato Grosso do Sul, reduzindo os riscos associados ao cumprimento das obrigações do poder público, contribuindo para a estabilidade da relação contratual.
24: Os senadores ainda aprovaram um empréstimo para o município de Águas Lindas de Goiás, que será destinado à infraestrutura, saneamento, mobilidade e demais serviços públicos na cidade. Os textos irão à promulgação. Música.
0: A Comissão de Ciência e Tecnologia aprovou o projeto que inclui a cidade digital como novo eixo da Política Nacional de Educação Digital. A proposta prevê ações nas escolas para prevenir riscos do ambiente virtual. O texto também prevê capacitação de professores e apoio às famílias. A proposta segue para a Comissão de Educação, onde será analisada em decisão terminativa. Mais informações com a repórter Patrícia Oliveira.
1: Com foco no uso de tecnologias digitais por crianças e adolescentes, o projeto aprovado prevê que escolas da educação básica promovam estratégias para prevenir o bullying no ambiente virtual, a superexposição e o uso excessivo de telas, além do compartilhamento indevido de dados e imagens e a desinformação. O texto também prevê a formação de professores e gestores, atenção à saúde mental, campanhas sobre direitos e deveres no ambiente digital e orientação às famílias, aspecto destacado pelo senador astronauta Marcos Pontes, do PL de São Paulo.
2: Às vezes o pai ou a mãe, né, ou os dois, chega e fala assim, deixa lá o celular com a criança conectada, mas não faz ideia com quem essa criança está conversando, não faz ideia o que ela está vendo.
1: O projeto também estabelece medidas para ampliar a inclusão digital e a educação midiática. A proposta segue para decisão final na Comissão de Educação.
0: Com edição de Paulo Groba e trabalhos técnicos de João Lira, o Jornal do Senado fica por aqui. Acompanhe agora as notícias do Tribunal de Contas da União e da Câmara dos Deputados. Boa noite e um bom fim de semana.
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5: O Tribunal de Contas da União quer ouvir motoristas de todo o país sobre a qualidade dos combustíveis. A consulta faz parte de uma auditoria que avalia a fiscalização da Agência Nacional do Petróleo. Podem participar caminhoneiros, motociclistas, taxistas, motoristas de aplicativo e qualquer pessoa interessada. O questionário pergunta sobre a qualidade dos combustíveis, a fiscalização e o monitoramento realizados pela agência. As respostas vão ajudar o TCU a identificar problemas e auxiliar a auditoria. O objetivo também é melhorar o atendimento às denúncias feitas pelos consumidores. Combustíveis de baixa qualidade podem causar prejuízos aos motoristas, aumentar custos e até comprometer a segurança dos veículos. O questionário pode ser respondido até o dia 10 de setembro. Saiba mais em tcu.gov.br.
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6: Deputados permitem desconto nos salários para pagamento de aluguel.
26: Câmara autoriza porte de arma oficial de justiça e fiscal agropecuário.
6: Plenário garante novas regras para venda e troca de milhas por dinheiro.
27: Boa noite. A Câmara aprovou um projeto que garante o resgate de milhas por dinheiro e a venda para terceiros nos programas de fidelidade. O repórter Antônio Vital acompanhou a votação.
28: O plenário da Câmara aprovou o projeto que garante direitos das pessoas que adquirirem milhas em programas de fidelidade, como a possibilidade de vender o saldo para terceiros. A proposta regulamenta o funcionamento desse tipo de programa e define regras para a venda, transferência e troca de pontos e milhas por dinheiro. De acordo com o projeto apresentado pelo deputado Ricardo Aires, do Republicanos de Tocantins, as empresas que oferecem programas de fidelidade só poderão restringir a venda de milhas pelos clientes se oferecerem uma opção para converter esses pontos diretamente em dinheiro vivo. Se não houver a opção de troca por dinheiro, a empresa fica impedida de bloquear contas, limitar o número de beneficiários ou dificultar a venda ou transferência dos pontos, com exigências como reconhecimento facial ou biometria. Isso vai valer para o resgate de milhas por produtos ou passagens aéreas, por exemplo. De acordo com o autor da proposta, Ricardo Aires, o objetivo é impedir que uma empresa lucre com a venda de pontos e, ao mesmo tempo, crie empecilhos para o cliente resgatar o que comprou. O relator da proposta no plenário, o deputado Paulo Soares, do Podemos de São Paulo, defendeu as medidas. Para ele, as administradoras que vendem pontos ou milhas, que hoje têm valor entre R$ 70 e R$ 80, praticam um monopólio quando dificultam o resgate, a venda ou a conversão de milhas em dinheiro.
3: Um projeto como esse estabelece normas importantíssimas para que o consumidor não seja lesado. São regras claramente colocadas para que nenhum dos lados, na verdade, sejam prejudicados. E o consumidor tenha livre acesso ao que é direito dele, no caso aqui, no que diz respeito às milhas. Muitas vezes elas vêm como um bônus ou como um cashback, mas em outras ocasiões essas milhas são compradas. E, naturalmente, é fundamental que o consumidor tenha pleno direito de distribuir, comercializar, enfim, fazer o uso que bem entender dessas milhas.
28: O projeto que regulamenta o funcionamento de programas de fidelidade e define regras para venda, transferência e troca de pontos e milhas por dinheiro, seguiu para análise do Senado. Da Rádio Câmara de Brasília, Antônio Vital.
7: Consumidor.
6: Juarez Costa, do Republicanos de Mato Grosso, apresentou projeto que determina a retenção do pagamento de compras feitas pela internet até o consumidor confirmar o recebimento do produto. O deputado esclarece que a medida busca reduzir prejuízos provocados por fraudes ou por mercadorias não entregues.
27: Juarez Costa explica que o pagamento poderá ficar retido por até 30 dias. De acordo com a proposta, se o consumidor contestar a entrega, o fornecedor terá 10 dias úteis para comprovar o recebimento ou solucionar o problema. Caso contrário, o valor deverá ser devolvido ao comprador.
7: Habitação.
6: A Câmara aprovou projeto que permite desconto no salário para pagamento de aluguel. Entenda na reportagem de Antônio Vital.
28: O plenário da Câmara aprovou o projeto que autoriza desconto diretamente no salário do inquilino para o pagamento do aluguel. Projeto apresentado pelo deputado Júlio Lopes, do PP do Rio de Janeiro, cria possibilidade de consignação em folha de pagamento para aluguéis residenciais. O sistema será parecido com um dos chamados empréstimos consignados, que permitem desconto em folha para pagar financiamentos bancários. De acordo com a proposta, o aluguel consignado vai funcionar como garantia para as locações, o que pode baratear os custos para o locatário. O projeto estabelece um limite de 30% do salário para o pagamento do aluguel e permite que mais de uma pessoa ofereça essa garantia até alcançar o valor do aluguel. Além disso, prevê que o locatário empregado de empresa pública ou privada ficará dispensado da multa contratual se tiver que devolver o imóvel por conta da transferência para outra cidade. No plenário, o relator, deputado Cláudio Cajado, do PP da Bahia, acatou sugestão de mudança apresentada pela deputada Érica Cocai, do PT do Distrito Federal, que retirou do texto a possibilidade de uso do saldo do FGTS para pagamento do aluguel.
8: Consideramos meritória a emenda de plenário apresentada, vez que preserva a finalidade do FGTS, que é assegurar proteção financeira ao trabalhador em situações específicas, reduzindo-se o risco de comprometimento dessa reserva financeira do trabalhador.
28: O projeto que autoriza desconto diretamente no salário do inquilino para o pagamento do aluguel seguiu para análise do Senado. Da Rádio Câmara de Brasília, Antônio Vital.
7: Justiça.
27: Zé Adriano, do PP do Acre, é autor de projeto que cria procedimento para investigar as causas de incidentes graves em obras e serviços de engenharia contratados pelo poder público. Pela proposta, a análise será obrigatória em situações de acidentes com morte, entre outros.
6: Zé Adriano explica que a proposta prevê investigação técnica independente para identificar as causas do problema e evitar novas ocorrências. O texto também prevê a divulgação de relatórios no Portal Nacional de Contratações Públicas, com as recomendações resultantes da apuração.
7: Votação.
27: A Câmara aprovou o porte de armas para oficiais de justiça e fiscais agropecuários. O repórter Marcelo Larcher traz mais detalhes sobre as mudanças propostas na legislação.
9: A Câmara dos Deputados aprovou o projeto que autoriza o porte de armas de fogo para oficiais de justiça e auditores fiscais federais agropecuários. O projeto altera o Estatuto do Desarmamento para incluir essas duas categorias entre aquelas que já têm direito ao porte de arma no país. Hoje, essa autorização já vale para policiais, militares e outras carreiras ligadas à segurança pública, desde que cumpram os requisitos legais, como comprovação de capacidade técnica e aptidão psicológica. Pelo texto aprovado, esses profissionais poderão portar arma de fogo de propriedade própria ou fornecida pelas instituições, inclusive fora do horário de serviço, com validade em todo o território nacional, conforme as regras previstas em lei. Outro ponto do projeto é a atualização de regras relacionadas à idade mínima para aquisição de armas. A proibição para menores de 25 anos continua valendo, com exceção das categorias que têm autorização legal para o porte, incluindo agora fora os oficiais de justiça e os auditores fiscais agropecuários. Relator da proposta, o deputado Jonas Donizete, do PSB de São Paulo, argumentou que a medida reconhece o risco enfrentado por esses profissionais no exercício das funções. Segundo ele, oficiais de justiça e auditores fiscais atuam diretamente na execução de decisões judiciais e em atividades de fiscalização, muitas vezes em situação de tensão e exposição a ameaças. No plenário, o relator foi o deputado Coronel Meira, do PL de Pernambuco. Ele justificou a necessidade de porte de arma para oficiais de justiça.
10: O oficial de justiça exerce, sim, uma atividade marcada pelo risco. É o oficial de justiça que sai dos fóruns dos tribunais para fazer com que a decisão judicial chegue às ruas, às residências, às empresas e tantas vezes aos locais de conflito. É ele quem cumpre mandados de prisão, medidas protetivas de urgência, ordens de busca e apreensão, reintegrações de posse, afastamentos do lar, em situação que podem envolver tensão, resistência, violência e risco concreto à própria vida.
9: O projeto que autoriza o porte de arma para oficiais de justiça e auditores fiscais federais agropecuários seguiu para análise do Senado. Da Rádio Câmara de Brasília, com informações de Daniela Lessa e Antônio Vital, Marcelo Larcher.
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12: Segurança Pública.
13: Júnior Ferrari, do PSD do Pará, é autor de projeto que altera a Lei Maria da Penha para obrigar o agressor a ressarcir os custos com o uso da tornozeleira eletrônica. Pela proposta, os valores arrecadados serão destinados a fundos de combate à violência contra a mulher.
14: Júnior Ferrari argumenta que o custo médio mensal de monitoramento de cada tornozeleira varia entre R$200 e R$300, pagos integralmente pelo Estado. Ele salienta que a cobrança do agressor não será condição para aplicar a medida protetiva.
13: Júlio Arcoverde, do PP do Piauí, é favorável à redução da maioridade penal de 18 para 16 anos. Ele defende ainda a responsabilização de adolescentes entre 12 e 16 anos que pratiquem crimes com violência ou grave ameaça, crimes hediondos e crimes contra a vida.
14: Júlio Arcoverde argumenta que a medida endurece a punição de adolescentes envolvidos em crimes graves e reduz o uso de menores por organizações criminosas. Ele acredita que a proposta adequa a legislação à gravidade desses delitos e amplia a proteção da sociedade.
12: Comissões.
13: A comissão que analisa a redução da maioridade penal iniciou seus trabalhos sob questionamento de inconstitucionalidade. O repórter José Carlos Oliveira nos traz os argumentos.
15: O deputado Aloísio Mendes, do Republicanos do Maranhão, foi eleito presidente da Comissão Especial da Câmara dos Deputados sobre redução da maioridade penal. Os parlamentares vão analisar três propostas de emenda à Constituição que tratam de plena maioridade civil e penal aos 16 anos de idade, redução excepcional da maioridade penal em casos de crimes hediondos e de extrema crueldade e redução geral da maioridade penal para 16 anos, com previsão de que adolescentes entre 12 e 16 anos respondam criminalmente por crimes cometidos com violência ou grave ameaça, crimes hediondos e crimes contra a vida. Aloísio Mendes escolheu como relator o deputado Mendonça Filho, do PL de Pernambuco, que afirmou o foco na construção de uma proposta tecnicamente estruturada nas boas práticas internacionais e moralmente à altura da dor das vítimas e seus familiares.
16: A unificação das PECs que tratam do tema nos permite fazer uma discussão aprofundada sobre como constituir e futuramente regulamentar um sistema prisional juvenil no país, modernizado o sistema de justiça criminal brasileiro para dar uma resposta civilizada à demanda social por justiça.
15: Mendonça Filho apresentou um plano de trabalho para buscar, entre outros pontos, o diagnóstico sobre a promoção da justiça às vítimas, o dimensionamento do impacto civil e o estudo da viabilidade institucional da medida. As audiências na Câmara, os seminários nas 5 regiões do país e as reuniões técnicas com especialistas e entidades vão se basear em 5 eixos temáticos: constitucionalidade, direitos humanos e tratados internacionais, segurança pública, crime organizado e dissuasão penal, infraestrutura e gestão dos sistemas prisional e socioeducativo, impactos jurídicos e legitimidade de eventual referendo popular sobre o tema nas eleições municipais de 2028. Os canais de interação da Câmara com a população, como o E-Democracia, também serão usados para recebimento de perguntas e contribuições por escrito. O relator apresentou um cronograma até a votação da proposta.
16: O debate vai evoluir, certamente numa velocidade reduzida no período eleitoral, mas passada a eleição nós teremos a oportunidade de aprofundar as discussões para que, na minha intenção, até dezembro tenhamos a votação dessa matéria na comissão especial e no plenário da casa.
15: A redução da maioridade penal é tema polêmico na sociedade, com forte oposição, principalmente de entidades ligadas a direitos humanos. Antes do início dos trabalhos, o deputado Tarcísio Mota, do PSOL do Rio de Janeiro, apresentou questão de ordem para tentar barrar a instalação da comissão. Depois, utilizou o mesmo instrumento para apontar nulidades e inconstitucionalidades do tema. Também citou jurisprudência do Supremo Tribunal Federal, desrespeito a tratados internacionais e risco de transferência de adolescente do sistema socioeducativo para o falido e superlotado sistema prisional comum.
17: A inimputabilidade penal até os 18 anos, assegurada pelo artigo 228 da Constituição Federal, constitui um direito individual do cidadão em desenvolvimento. O artigo 60 da Carta Magna proíbe terminantemente a deliberação de qualquer proposta de emenda tendente a abolir, entre aspas, direitos e garantias individuais. A instalação de uma comissão destinada a suprimir direitos fundamentais em meio a um período de funcionamento prioritariamente remoto dessa casa configura grave cerceamento democrático.
15: O presidente da comissão, Aloysio Mendes, contestou.
18: Os pontos levantados por Vossa Excelência já foram vencidos na CCJ com relação à dissimilibilidade desse assunto e com relação à votação remota. Existem precedentes na casa e hoje o plenário da Câmara está funcionando de forma remota e a comissão segue mesmo o caminho.
15: A comissão é formada por 38 titulares e igual número de suplentes. Os deputados Guilherme Derrite, do PP de São Paulo, Benes Leocádio, do União do Rio Grande do Norte, e Sargento Faul, do PL do Paraná, foram eleitos para as 3 vice-presidências. Da Rádio Câmara de Brasília, José Carlos Oliveira.
19: Trabalho.
27: Ercílio Coelho Diniz, do MDB de Minas Gerais, propõe a criação do Programa Nacional de Retorno Profissional da Mulher 50+. A iniciativa busca facilitar a reinserção no mercado de trabalho de mulheres com mais de 50 anos que tenham ficado afastadas por pelo menos 2 anos.
13: Ercílio Coelho Diniz alega que essas mulheres enfrentam uma dupla barreira ao tentar voltar ao emprego: o preconceito relacionado à idade e à interrupção da carreira. Para ele, o programa valoriza a experiência dessas profissionais e reduz desigualdades de gênero e de idade.
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19: Economia.
27: O Congresso Nacional instalou a comissão que vai analisar a medida provisória que reduz a chamada taxa das blusinhas. A repórter Maria Neves acompanhou.
21: Deputados e senadores instalaram comissão especial para analisar a medida provisória que trata da chamada taxa das blusinhas. Apresentada pelo governo em maio, a proposta reduz a zero a alíquota do imposto de importação de produtos que custem até $50 dos Estados Unidos, taxa que atualmente é de 20%. Se não for votada até 8 de setembro, a MP perde a validade. O presidente da Câmara, deputado Hugo Mota, adiantou que irá discutir o assunto com o Colégio de Líderes e o presidente do Senado, Davi Alcolumbre, para votar a proposta nas próximas semanas.
22: Para que essa taxação não volte, é necessário que o Congresso Nacional se debruce sobre esse tema nas próximas semanas e eu irei tratar disso no Colégio de Líderes, bem como também com o presidente do Senado, o senador Davi, sobre o que nós iremos fazer juntos, já que é uma comissão mista que depende da participação das duas casas.
21: Para presidir a comissão, deputados e senadores elegeram o deputado Dorinaldo Malafaia, do PDT do Amapá. O vice-presidente será o senador Randolfe Rodrigues, do PT do Amapá, e o relator escolhido foi o senador Eduardo Gomes, do PL do Tocantins. Além de zerar o imposto de importação de produtos de até 50 dólares, a medida provisória reduz a alíquota do tributo de compras internacionais com valores entre 50 dólares e 3 mil dólares para 30%. Até a edição da MP, a alíquota era de 60%. Na justificativa da proposta, o governo sustenta que a medida visa simplificar a tributação e incentivar a adesão dos importadores a programas de regularidade fiscal. A tributação das compras internacionais de baixo valor foi criada no Brasil por meio de uma lei de 2024 que vigorou até a edição da medida provisória em maio. Antes da lei, um decreto de 1980 isentava essas compras do imposto de importação. Da Rádio Câmara de Brasília, Maria Neves.
0: Esporte.
13: O Wellington Roberto, do PSD da Paraíba, é um dos autores de PEC que concede imunidade de impostos a entidades esportivas sem fins lucrativos. O texto impede a cobrança sobre patrimônio, renda e serviços das organizações que cumprirem as exigências do Código Tributário Nacional.
14: O Wellington Roberto ressalta que o benefício será restrito a entidades certificadas dos setores olímpico, paralímpico, clubístico ou educacional. Ele afirma que a proposta busca ampliar os recursos disponíveis para a formação de atletas e manutenção de projetos esportivos com finalidade social.
13: João Carlos Bacelar, do PL da Bahia, também assina a proposta de emenda à Constituição que pretende incluir as entidades esportivas sem fins lucrativos entre as instituições com imunidade tributária. O objetivo, segundo ele, é equipará-las às áreas de educação e assistência social.
14: João Carlos Bacelar justifica que a medida fortalece o esporte como política pública e garante mais segurança financeira às entidades esportivas certificadas. O deputado diz ainda que o texto mantém a exigência de cumprimento dos requisitos legais para acesso à imunidade.
0: Educação.
13: André Fufuca, do PP do Maranhão, defende a criação de um incentivo educacional no programa Bolsa Atleta. Proposta nesse sentido prevê um adicional de 10% no benefício para atletas que comprovem matrícula e frequência regular em instituição de ensino.
14: Relator da matéria na Comissão de Esporte... que já exige matrícula como requisito. O deputado acredita que a iniciativa amplia as oportunidades dos atletas após o fim da carreira esportiva.
13: Termina agora o Jornal Câmara dos Deputados, produzido pela Rádio Câmara, com trabalhos técnicos de Wellington Teles, apresentação de Márcio Aquilissardi e Tércia Guimarães. Boa noite para você.
14: A Voz do Brasil volta na segunda-feira. Boa noite e bom final de semana.
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0: sexta-feira, 14 de agosto de 2026. O governo dos Estados Unidos incluiu o Brasil em uma lista de mais de 40 países acusados de colaborar com a China na invasão de tarifas alfandegárias. O relatório da Casa Branca sustenta que mercadorias chinesas são enviadas a países intermediários para montagem e embalagem com o objetivo de mascarar a origem dos produtos e evitar tributos adicionais. Ao lado de nações como Vietnã, Turquia e Tailândia, o Brasil foi apontado como polo logístico e manufatureiro em que componentes industriais passam por alterações superficiais antes do redirecionamento ao mercado americano. Segundo Washington, a operação movimenta dezenas de bilhões de dólares ao ano e causa prejuízos à arrecadação e à indústria dos Estados Unidos. Os CPFs de mais de 500 pessoas mortas eram utilizados em operações de câmbio relacionadas a um esquema envolvendo casas de apostas, segundo a investigação da Polícia Federal. De acordo com os investigadores, os documentos serviam para atribuir a terceiros uma falsa identidade, viabilizando operações não autorizadas. Como consequência das apurações, o Ministério da Fazenda determinou a suspensão imediata das atividades da PixBet. Agora no horário de Brasília, 10 horas e 3 minutos.
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0: Olá, boa noite, bem-vindos ao CBN Noite Total desta sexta-feira, com Matheus de Souza na produção e os trabalhos técnicos de Henrique Dias. Vamos juntos até a meia-noite. E agora a gente faz o nosso giro de destaques. A Samantha Klein traz o destaque sobre os números da pesquisa Quest para a corrida presidencial, números que saíram hoje à noite. Samantha.
2: A diferença entre Lula e Flávio diminuiu mais uma vez no segundo turno, conforme a nova pesquisa Quest, encomendada pelo Grupo Globo. O presidente tem 43% das intenções de voto e o senador 40%. A distância já foi de 6 pontos e agora é de 3. Em simulações com Caiado, Renan e Zema, Lula também venceria no segundo turno. A sondagem também mostra que 13% querem votar branco ou nem ir às urnas em 4 de outubro.
0: Começam oficialmente neste domingo as campanhas dos principais candidatos à presidência. Agora é a largada, hein? Como se não tivesse acontecendo campanha até agora, hein? A gente só fala nisso. Mas oficialmente, campanha eleitoral, pedir voto explicitamente a partir de domingo. Igor Cardim.
3: Os principais candidatos à presidência da República dão a largada oficial nas campanhas neste domingo, com atos em regiões estratégicas de suas trajetórias políticas. Lula escolheu São Bernardo do Campo, Flávio Bolsonaro vai à Copacabana e outros candidatos também realizarão eventos em seus redutos eleitorais. As campanhas apostam nesses primeiros atos para demonstrar força política e mobilizar eleitores.
0: Esse foi o João Rosa. Igor Cardim vem logo mais à frente. Agora é a Karen Lemos. O candidato Flávio Bolsonaro reagiu às falas do Gilberto Kassab. Gilberto Kassab, presidente do PSD, vice do Caiado. O Kassab disse que o Flávio não tem chance de vencer Lula. E Flávio reagiu. Karen Lemos.
4: Flávio Bolsonaro e Rogério Marinho, coordenador da campanha do PL à presidência, reagiram às falas de Gilberto Kassab, presidente nacional do PSD, sobre as eleições. Vice na chapa encabeçada por Ronaldo Caiado, Kassab afirmou que Flávio tem zero chances de ganhar o pleito. Tanto Flávio quanto Marinho disseram que a candidatura de Caiado é uma linha auxiliar para reeleger Lula.
0: É, linha auxiliar para reeleger Lula também não é, né? Porque o Caiado fala tanto, dá tanta paulada no Lula, né? Veja. Há uma leitura, né? Que os partidos do centro, direita, esses partidos na verdade são de direita, né? Estão fazendo uma leitura política. E o Gilberto Kassab, ele é bom de fazer leitura política, né? Sobre o cenário eleitoral, né? O cenário eleitoral hoje, a partir de todas as pesquisas, a intenção de voto é maior pro presidente Lula. Agora, vou dizer um negócio. Não dá para cravar, não. Porque a diferença é tão pequena e na reta final ainda tem aquela porcentagem de eleitores que decide mais na reta final, dependendo, né, dos acontecimentos ali no finalzinho. Então, acho que o Kassab foi um pouco prematura na sua análise, prematuro na sua análise, né? Tá, pelas pesquisas, não autoriza ninguém a dizer quem vai vencer essa eleição, não. Mas enfim, Gilberto Kassab é um político experimentado, né? Quem sou eu para dizer que ele não fez uma boa análise, mas eu não faria essa antecipação. Bom, vamos lá. O Brasil deu início ao processo de reciprocidade econômica contra os Estados Unidos. Igor Cardim.
5: O Itamaraty notificou formalmente o governo dos Estados Unidos nesta sexta sobre a abertura do processo de reciprocidade econômica. Segundo o presidente Lula, o Brasil vai reagir às tarifas dos Estados Unidos para defender sua soberania por não aceitar inverdades. O presidente também tenta contato com Trump e pede que ele não interfira nas eleições brasileiras. O início das consultas diplomáticas é o primeiro passo do processo de retaliação, que pode levar até 3 meses. Neste período, os setores afetados devem ser ouvidos.
0: É, na prática também não vai. O Brasil não vai aplicar uma reciprocidade aos Estados Unidos. Não temos condições de fazer isso, né? Mas seja como for, os Estados Unidos foram notificados, a gente tem uma legislação que permite. Estamos reagindo. Mas, enfim, talvez isso sirva aí como algum objeto de pressão para ver se os Estados Unidos sentem para conversar com o Brasil a respeito disso. É, se nós vamos ou não retaliar, essa decisão ainda vai ser tomada pelo Conselho Estratégico da CAMEX, né? E paralelamente o Ministério das Relações Exteriores vai tentar, junto com o Ministério do Desenvolvimento, Indústria e Comércio, fazer ali novas tratativas com os Estados Unidos. Nós temos agora ao vivo o Matheus de Souza. Houve um terremoto na Indonésia. Matheus, boa noite.
6: Boa noite, Tânia. Boa noite também a você, ouvinte do Noite Total. Um terremoto de magnitude 7,7 atingiu a costa da Indonésia. Ao menos 3 tremores secundários de magnitude 5,6, 5,9 e 6,1 foram registrados, segundo o Serviço Geológico dos Estados Unidos. O sismo ocorreu nesta sexta-feira, pelo horário de Brasília, manhã de sábado, pelo horário local, a 35 quilômetros de profundidade. Um alerta de tsunami chegou a ser emitido pela Agência de Geofísica da Indonésia, mas foi retirado. O serviço norte-americano informou que cerca de 500 mil pessoas foram expostas a tremores severos, capazes de danificar até mesmo construções resistentes a terremotos. Não há informações sobre feridos. A Indonésia é um arquipélago com mais de 17 mil ilhas e fica no chamado Círculo de Fogo do Pacífico, uma das regiões de maior atividade sísmica do mundo. Tânia?
0: Ok, Matheus de Souza. Pois é, muito complicado, hein? Mas pelo menos o risco de um tsunami já está descartado, que é sempre muito assustador, né? Terremoto na Indonésia, a gente já fica pensando ali na possibilidade de um tsunami. Na Colômbia, continuam as buscas por cerca de 400 desaparecidos após o terremoto do início da semana. Lucas Taveira.
7: Socorristas concentraram esforços na retirada dos escombros de um hotel que desabou em Pereira, na Colômbia, 4 dias depois do terremoto que atingiu o país. O tremor de magnitude 7,4 deixou 287 mortos, quase 4 mil feridos e cerca de 400 desaparecidos. O Banco Mundial anunciou o repasse de US$ 200 milhões para a resposta emergencial e a reconstrução das áreas atingidas.
0: O governo dos Estados Unidos pretende tomar permanentemente o Estreito de Hormuz. Ué, mas faz tempo, aliás, quando resolver isso, acaba a guerra. O problema é que não está conseguindo, né? Bom, vamos ouvir aqui com a Karen Lemos.
4: Donald Trump afirmou que o Estreito de Hormuz será território dos Estados Unidos assim que a guerra contra o Irã acabar. A importante via navegável, por onde passa cerca de 20% do petróleo mundial, está no centro do conflito e tem mexido com os preços dos combustíveis no mundo. Em um comício, Trump ressaltou que não se arrepende de ter atacado o Irã, mesmo com a alta do preço do petróleo.
0: Aí que eu duvido, hein? Aí eu acho que ali no escurinho do cinema o Trump pensa, que eu fui fazer lá no Irã, né? E agora ele não consegue sair, a popularidade dele caindo. Aí ele fala, não, nós vamos tomar o Estreito de Hormuz e vai se resolver. Sim, vai lá então e toma o Estreito de Hormuz, que aí resolve tudo. Porque é exatamente esse o trunfo do Irã, o controle sobre o Estreito de Hormuz, que os Estados Unidos não conseguem de jeito nenhum retomar. Isso vai impactar, está impactando a economia mundial. Então... não se arrepende, mas olha, eu ponho as minhas duas mãos no fogo que ele se arrepende. A Polícia Federal investiga o ex-governador do Rio de Janeiro. Ele foi alvo de nova busca e apreensão. O Cláudio Castro, hein? É muita coisa. Vamos ouvir o destaque?
8: O ex-governador do Rio, Cláudio Castro, foi alvo mais uma vez de busca e apreensão da Polícia Federal, que investiga irregularidades na Refite, a antiga refinaria de Manguinhos. O mesmo havia ocorrido em maio. A segunda fase da operação sem refino aponta o suposto pagamento de propinas a políticos. A defesa de Castro nega as acusações e afirma que o imóvel alvo de buscas nesta sexta-feira era alugado e não é mais usado por ele. Ex-secretários do governo estadual também estão entre os investigados.
0: Tem um pessoal ali meio barra pesada. Bom, esse o destaque foi do Matheus Pérez.

justificar a produção. Essa localização de petróleo e gás ali na região é num poço chamado Morfo. Fica a 175 quilômetros da costa do Amapá, foi perfurado em águas profundas, em um ponto onde o mar tem 2.800 metros de profundidade, quase 3 quilômetros de profundidade. Um outro destaque do noticiário: o ministro do Supremo, Flávio Dino, tirou o sigilo do inquérito no Maranhão, inquérito que tem dado, aliás, muita polêmica, porque é nesse inquérito que se insere, né, aquela polêmica decisão de quebrar o sigilo da fonte de um jornalista do Maranhão. E aí, quando o Dino tira o sigilo, aí a gente fica sabendo mais detalhes sobre o esquema lá no Maranhão. Descobriu-se, inclusive, que há uma investigação contra o senador Weverton Rocha, que é do PDT do Maranhão, e a Polícia Federal está investigando, porque parece, a suspeita é de que ele tenha atuado para atrapalhar as investigações, porque tudo começou com um assassinato ocorrido em 2022 no Maranhão, e a suspeita é de que o Weverton, ele tenha tentado influenciar um ministro do Superior Tribunal de Justiça nesse caso. A Polícia Federal localizou no celular do senador contatos com o ministro Humberto Martins, do STJ, que era o relator desse homicídio, porque havia indícios de envolvimento no caso de um integrante do Tribunal de Contas do Estado do Maranhão. E aí, por ter foro privilegiado, né, ser do Tribunal de Contas, então o julgamento é feito no STJ. Bom, tentar ser sucinta aqui, porque o caso realmente é bem complicado. Acho que a gente precisa parar um pouco para entender o que está acontecendo lá no Maranhão. Bom, em 2022 teve um assassinato de um empresário chamado João Bosco Sobrinho. E tem registro de imagem. Estavam num encontro e o Gibson Cutrim Soares foi quem atirou nele. E ele foi condenado. Em 2024 ele foi condenado. E depois descobriu-se que, ou pelo menos está sendo investigada a possibilidade de que essa briga que resultou na morte deste empresário era por causa da divisão de propinas no estado, que envolve um esquema assim de corrupção, né, entre o estado e os empresários do estado, mas também emendas parlamentares, enfim. E esse esquema envolveria o grupo do governador do Maranhão, Carlos Brandão. Pois bem, esse Gibson Cutrim, ele foi condenado, ficou preso. Um sobrinho do governador, Daniel Brandão, que hoje é presidente do Tribunal de Contas do Estado do Maranhão, esse Daniel Brandão, que é sobrinho do governador, ele estava nessa reunião em que o Gibson foi assassinado. Ou melhor, em que o João Bosco foi assassinado pelo Gibson. O Daniel Brandão estava lá. O Gibson foi preso e há informações de que o Raimundo Cutrim e também o governador estavam pressionando para que o Gibson, que é o atirador, não mencionasse o Daniel Brandão, né? Não incriminasse ele. A suspeita é como... E aí ele foi nomeado presidente do TCE, né, do Tribunal de Contas do Estado. E aí, com isso, não é mais a justiça comum, e sim o STJ quem vai fazer o julgamento. E aí a pressão lá no STJ. E aí entra o senador Weverton, porque a suspeita é justamente que ele tem atuado para favorecer esse grupo lá junto ao STJ. A polícia também investiga a atuação de Raimundo Cutrim, que foi secretário do Maranhão, de que também ele tentou interferir nas investigações, tanto que ele está em prisão domiciliar. E aí é que entra o caso da quebra de sigilo da fonte e tal, porque esse Raimundo Cutrim, que é desse grupo criminoso, ele é a fonte de informação desse jornalista. E a informação que ele passou para o jornalista é uma informação criminosa, né? Uma informação sigilosa sobre

0: as movimentações do ministro Flávio Dino com a sua família lá no Maranhão. Como esse caso saiu do STJ e foi para o Supremo e ficou a cargo do Flávio Dino, isso tudo, ele ser perseguido, Flávio Dino, a sua família ser perseguida, com fotografias, inclusive com a revelação por parte desse jornalista das imagens do carro que levava o ministro, isso tudo bota a vida do ministro e da família dele em risco, né? Então, tudo isso está sendo visto pela Polícia Federal como uma forma de intimidar o ministro, que vai ser ele que vai julgar esse caso, né, que subiu para o Supremo. Então, entra no contexto de tentativa aí de intimidação judicial. Mas, no meio disso tudo, você tem uma figura que é um jornalista, tem um blog, né? E que, portanto, alega que quebraram o sigilo da fonte, porque, afinal de contas, o Raimundo Contri mandava esse material para ele. Então, você vê que fica aí numa zona híbrida entre o crime e o exercício do jornalismo. Seja como for, as entidades de jornalismo estão, e é certo que estejam, né, sempre muito atentas, porque o sigilo da fonte é algo que protege o trabalho do jornalista. Agora, vamos ver, com o andar das investigações, se esse jornalista estava atuando como jornalista ou se ele também faz parte do grupo criminoso. Se o que se trata aqui é de quebra de sigilo da fonte ou de uma investigação mesmo de algo que colocou em risco a vida do ministro e dos seus familiares, né? Porque assim como advogado, jornalista também não pode valer das suas prerrogativas, como por exemplo a garantia do sigilo da fonte, para cometer crime. Olha que esse território é muito, muito, muito, muito delicado. Muito. Tem uns que se passam por jornalista para cometer crime, assim como tem advogado que se passa por advogado para cometer crime também. E aí fala, não, mas eu sou advogado, não pode violar a minha conversa com o meu cliente. Sim, mas a sua conversa com o seu cliente tem também caráter criminoso. Então você vê, são nuances aí dessas duas profissões que precisam ser vistas com muita, muita cautela, né? Sem ferir os direitos, os preceitos, e sem também deixar que essas profissões sejam usadas para o cometimento de crimes. É isso, esses são os destaques do noticiário, falei bastante, né? Nossa, agora são 22 horas e 22 minutos, vou falar os canais. É porque essa história do Maranhão, além do caso em si ser muito complexo, são muitos nomes, eu tava falando aqui, eu mesma tava, já me perdi nos nomes das figuras, mas o que fica de concreto é que tem uma rede que a Polícia Federal está investigando, uma rede criminosa lá no estado do Maranhão e que está tentando intimidar, interferir no julgamento e nas investigações, né? No STJ e agora tentando pressionar o STF. E é isso que está sendo investigado. Bom, os nossos canais de transmissão temos no radinho, e hoje estamos no radinho para todo mundo. Hoje não tem futebol, hoje é no radinho para todo mundo. Todo mundo não, né? Todo país. Em rede nacional, todo mundo, aí vai ser pela internet. Aí dá para acompanhar no YouTube, nosso canal no YouTube, Rádio CBN, né? Aí dá para acompanhar com imagem, tem o chat dos ouvintes, aí ó, o HD já mandou um sinalzinho que é para você dar um joinha. Aí eu mesma não tinha dado, acabei de dar o joinha. Isso no YouTube, no Globoplay, transmissões ao vivo do Globoplay, com acesso gratuito, procure lá, tem o site da CBN e também dá para acompanhar pelo aplicativo da CBN. Agora são 10 horas e 23 minutos.
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0: O novo advogado da Apex Partners, José Carlos Stein Júnior, pediu a substituição do perito nomeado pela Justiça no último dia 7. Ele apontou que um conflito pessoal gerado em outro processo pode comprometer a atuação do profissional. Em manifestação encaminhada à Vara de Recuperação Judicial e Falência de Vitória, o advogado solicitou o reconhecimento da incompatibilidade subjetiva e a suspeição do profissional, pedindo a revogação de sua nomeação. Além disso, requereu a indicação de um novo perito ou empresa especializada que atenda aos requisitos de idoneidade, imparcialidade e plena neutralidade. Stein destacou ainda que a indicação deve ser desvinculada de qualquer conflito com a defesa do grupo, de modo a preservar a rigidez e a celeridade do procedimento cautelar. No dia 7 de agosto, o juiz Marcos Sanches, titular da Vara de Recuperação Judicial e Falência de Vitória, nomeou a Laspro Consultores Limitada, representada por Oreste Nestor de Souza Laspro, para a realização da perícia na Apex. Em sua decisão, o magistrado destacou que, embora ainda não se tenha um pedido de recuperação judicial, o elevado número de sociedades empresárias do grupo, com variados objetos sociais e estrutura complexa, exige uma análise especializada da vasta documentação. Ele informou ter adotado a medida por cautela, visando alcançar a maior transparência da correta situação das sociedades empresárias. Stein relatou à justiça que o embate com o perito ocorreu em um processo que tramitou em São Paulo, envolvendo o grupo Itapemirim. Segundo ele, sua inclusão no caso foi alvo de uma tentativa de retaliação movida por ressentimento. Conforme o relato, o perito havia apresentado uma notícia-crime por suposta prática de crimes contra a honra. Aponta que o Tribunal de Justiça de São Paulo reconheceu a inexistência de qualquer conduta ilícita, ratificando que a conduta adotada se pautou no exercício regular do direito de defesa exercido na época. Ao magistrado, Stein afirmou que a substituição é necessária para a lisura do processo. Ele ressaltou que atua há anos em processos da Apex e que a contratação do escritório anterior foi uma medida pontual e de urgência. Em outro trecho da petição, o advogado reiterou que a manutenção do perito nomeado coloca em risco a imparcialidade das informações prestadas e a própria segurança jurídica das empresas do grupo, especialmente em contexto de aferição das inconsistências financeiras que motivaram o ajuizamento da presente ação cautelar. Com informações da coluna Vilmara Fernandes, reportagem Patrícia Valim.
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1: Prosseguimos com a nossa série 50 debates para o Brasil, que é apresentada pelo Jornal da CBN, ao vivo, né? Um debate sobre assuntos importantes, polêmicos, que dividem a opinião. E aqui no CBN Noite Total, a gente sempre traz uma ediçãozinha para você ter uma ideia, né? Uma degustação. E aí, se você quiser, você procura lá no site da CBN e tem acesso a íntegra do debate do tema de hoje, que é porte de armas, e também dos temas anteriores, e também dos seguintes, mas aí dos seguintes tem que esperar chegar o dia. É, porque não ficam lá com antecedência. Bom, hoje então, porte de armas, o tema do debate, na série 50 debates para o Brasil. O Congresso deve ampliar o acesso aos cidadãos como forma de defesa pessoal ou promover um controle rigoroso das armas para reduzir a circulação e o uso indiscriminado dos armamentos? Para o coronel André Batista, ex-comandante do Comando de Operações Especiais da Polícia Militar do Rio de Janeiro, o porte de armas deve ser ampliado, já que o Estado não consegue mais garantir a segurança de toda a população. Ele também classificou como falácia a informação de que armamentos apreendidos com criminosos, na maioria das vezes, têm origem legal.
2: O Brasil hoje ele apreende entre 100 e 105 mil armas por ano. Significa que ainda assim a gente não conseguiu desfazer as rotas mais importantes que abastecem as organizações criminosas. Então, de fato, é uma falácia dizer que as armas que circulam dentro do país são de origem ilegal. Isso é uma falácia repetidamente feita como um mantra aí pelos ideologistas, né, da proibição, mas que não, na verdade não se fundamenta em nenhum dado estatístico forte.
1: Já André Zanetic, integrante do Fórum Brasileiro de Segurança Pública, a questão não é saber se uma arma pode salvar alguém, mas se é capaz de ampliar e tornar a sociedade mais segura. O especialista ainda destacou que diversos armamentos legais acabaram desviados e geraram um risco adicional.
3: A gente teve um processo muito grande de circulação, né, ampliação dessa circulação. A gente tem falhas muito grandes no controle, na fiscalização, né? E a gente tem efetivamente encontrado mais armas, né? Esse é o principal ponto, né? E aí eu diria que essa é a questão central da gente, da defesa desse controle rigoroso, né? Ou seja, não basta só a gente discutir quem pode comprar uma arma, mas a gente precisa saber o que acontece com ela depois que ela entra em circulação.
1: Bom, é série 50 debates para o Brasil, prossegue. Vai ser exibida até a semana que antecede o primeiro turno das eleições. Todas as manhãzinhas no Jornal da CBN com Milton Jung e Cássia Godoy, você acompanha a série. E aqui no CBN Noite Total, uma edição para você ter uma ideia. Você se interessar, procurar lá no site da CBN, 50 debates para o Brasil. Agora 10:30.
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0: Sexta-feira, 14 de agosto de 2026. Após encontros com o presidente Lula, o presidente do Senado, Davi Alcolumbre, afirmou que encaminhou para análise das comissões da Casa a PEC que prevê o fim da escala 6x1. A PEC da Segurança Pública e o projeto de lei que estabelece o marco legal para minerais críticos e terras raras. Os projetos foram encaminhados à Comissão de Constituição e Justiça, onde tramitarão antes de uma eventual votação no plenário do Senado. O ministro Flávio Dino, do Supremo Tribunal Federal, levou ao plenário do STF o julgamento sobre o pagamento de 6 bilhões de reais de bancos a poupadores decorrentes de perdas inflacionárias em planos econômicos das décadas de 1980 e 1990. O prazo de validade do acordo vai até maio de 2027. O julgamento teve início hoje. A importação de calçados superou a exportação no Brasil pela primeira vez em quase 30 anos. Em julho, o país gastou 66 milhões de dólares com a compra de chinelos, sandálias e sapatos de outros mercados e vendeu 62 milhões para o exterior. A quantidade que representa o setor, a entidade, aliás, que representa o setor, a Bi Calçados, atribui o resultado à entrada de produtos asiáticos e à perda dos mercados norte-americano e argentino. A Letônia e a Finlândia relataram ameaças em razão da presença de drones no espaço aéreo das duas nações e adotaram medidas de emergência. O governo letão orientou os moradores a buscar abrigo após o alerta. Já autoridades finlandesas criaram uma zona temporária de restrições à aviação e à navegação na parte leste do país. Os avisos envolvem áreas estratégicas perto da Rússia. Horário de Brasília, 10h33.
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0: O mercado de produtos ilegais bateu recorde no Brasil em 2025. E para além dos impactos desse tipo de fraude nas empresas e nas contas públicas, especialistas se debruçam para entender como e por que isso chega ao consumidor. É o tema da reportagem de Leopoldo Rosa.
2: Se eu te disser que vamos falar sobre mercadoria ilegal, é possível que imediatamente você associe essa conversa a vendedores ambulantes, camelôs e pequenos comércios que vendem itens de marca falsificados. Talvez você fale dos cigarros do Paraguai ou da história das bebidas adulteradas que viraram notícia no ano passado. Mas a ilegalidade de produtos no Brasil vai muito além disso. Os números falam por si. Ouve só. Dados da Associação Brasileira de Combate à Falsificação apontam que o prejuízo da pirataria no Brasil bateu recorde em 2025, superando 514 bilhões de reais. Um outro dado mais alarmante, da Confederação Nacional do Comércio, fala em até 1,5 trilhão de reais movimentado pela economia ilegal no país. A diferença entre as cifras mostra bem a dificuldade que existe em mapear de fato o quanto de mercadoria ilegal circula pelo Brasil. Mas antes de entrar fundo nisso, eu comecei a entender essa história do começo. Por que as pessoas compram tanta coisa falsificada? Afinal, se há vendedores, há compradores.
3: A necessidade de se ter um olhar de que os valores dos produtos de marca têm um valor fora do acesso do poder aquisitivo do brasileiro. É essa a realidade. Nós vivemos um momento histórico, político, econômico, onde a nossa moeda tem um baixo valor, onde os nossos salários são baixos, onde o acesso a esses produtos cada vez é mais limitado. Então, a gente tem que analisar sob uma outra ótica. É um olhar que deve ser refeito. Deve ser um olhar com base na questão sociológica, cultural. E, obviamente, eu não sou maluco de achar que não tem que se combater a pirataria e a contrafação. Lógico que nós não podemos tolerar, mas há de se ter um olhar diferenciado.
2: A explicação é do Armando Rovai, professor de Direito da Universidade Presbiteriana Mackenzie. A economista e planejadora financeira Isabel Abreu aprofunda o debate. Ela explica que a economia de dinheiro com a compra de um produto falso logo pode se transformar em prejuízo.
4: Do ponto de vista financeiro, isso é um erro de cálculo muito comum. A pessoa vê ali um produto com um terço do preço, enxerga uma economia. Só que economia de verdade se mede ali no resultado final, não só no preço da etiqueta. Um produto falsificado, ele quebra rápido, não tem garantia, não tem conserto. Você compra de novo e de novo. E quando você soma tudo isso, muitas vezes você gastou mais do que teria gastado comprando uma peça original uma vez só. Isso é o que a gente chama ali de custo invisível. Ele não aparece na hora da compra, mas aparece no seu bolso com o passar do tempo, logo depois. E tem um segundo ponto também, que é ainda mais sério. A saúde e a segurança. Um eletrônico que pode dar curto, coisa de médico com uma composição duvidosa, desconhecida, um remédio sem controle nenhum. Isso é um risco que nenhuma economia de preço compensa.
2: Não por acaso, os dados corroboram as falas dos especialistas. Itens de vestuário, calçados e eletrônicos lideram em volume de consumo de produtos falsos. No setor esportivo, por exemplo, 34% das vendas já correspondem a produtos não originais. Leopoldo Rosa, especial para a CBN.
0: Agora 10h37.
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0: Bruno Faria, na sua companhia, na minha companhia também. Bruno, bem-vindo, boa noite.
5: Como vai, Taninha? Tudo bem? Boa noite para você, boa noite para todo mundo que nos acompanha.
0: Bom, antes de falarmos dos jogos do fim de semana, temos aqui algumas notícias, né? São Paulo anunciou a renovação do Calleri.
5: De Jonathan Calleri, estava tudo encaminhado, a renovação, extensão de vínculo do jogador argentino de 32 anos de idade, jogador que tinha vínculo até dezembro deste ano. E aí o São Paulo anunciou hoje, no início da noite, a renovação, que agora terá validade por mais duas temporadas, ou seja, até o fim de 2028. O vínculo ainda conta com uma possível extensão por mais um ano. E aí tem alguns cumprimentos de metas esportivas. Esse cumprimento passa muito por conta de, se em 2028 Calleri atuar por mais de 60% dos jogos, ele terá o seu contrato renovado por mais um ano. A negociação se arrastou por alguns meses. Calleri, em algum momento, chegou a pedir mais do que o São Paulo podia pagar naquele momento. Aí as conversas estacionaram. Outros clubes, até do futebol brasileiro, de outros países, entraram em contato com o Calleri, um time da Major League Soccer, né, dos Estados Unidos, outro time do México, México e Estados Unidos, que tem assim, uma moeda muito forte, então vieram com propostas mais vantajosas para o jogador do São Paulo, que bateu o pé e disse que gostaria de permanecer aqui. Calleri, que é o capitão do time, é um dos jogadores de referência e jogador com 256 partidas, 91 gols, algumas assistências, dois títulos, disputa sua sexta temporada, é um fico importante para o São Paulo, já que o tricolor não vive um momento tão bom assim nos últimos anos, mas vê nele uma possibilidade aí de manter não só a sua referência no comando de ataque, como também um jogador que sabe balançar as redes, é o artilheiro do time no ano com 12 gols, então importante fico de Calleri para o São Paulo, Tânia.
0: Muito bom, novidades também no Atlético Mineiro?
5: Novidade, o Galo anunciou a contratação de dois reforços hoje. Primeiro, um jogador brasileiro, o volante Fred, meio campista, né? 33 anos de idade, ele acertou a rescisão contratual com o Fenerbahçe da Turquia e assinou um vínculo válido por 3 anos e meio com o Atlético Mineiro. Você sabe que essas conversas, essa negociação aí, já duram há mais de 200 dias, mas foi importante, porque era um desejo do jogador atuar com a camisa do Atlético ao mesmo tempo em que ele teve uma passagem pelas categorias de base, mas não chegou a atuar no profissional. Então era um sonho dele defender a camisa do Galo. E aí veio esse anúncio nesta sexta-feira. Uma contratação muito boa e importante. O Fred, que chegou a disputar uma Copa do Mundo pela seleção brasileira, esteve no ciclo de 2022. É verdade que estava naquele fatídico jogo contra a Croácia, quando o Brasil ainda sofre o gol de empate na prorrogação, vai para os pênaltis e é eliminado. Alguns torcedores culparam o Fred. Eu não vejo culpa somente dele, vejo culpa de outros jogadores também, mas o Fred estava naquele jogo e é um jogador, sem dúvida nenhuma, que pode ser um diferencial para o Atlético, que também aproveitou a sexta-feira para anunciar um outro jogador, Kevin Castaño, do River Plate da Argentina. Ele é colombiano, tem 25 anos, e está em Belo Horizonte, deve assinar aí um contrato de empréstimo por um ano, com opção de compra ao fim do vínculo. Jogador que também esteve em Copa do Mundo, esse já mais atual, nesta última, em 2026, alguns meses, o volante já foi regularizado aí no BID da CBF, com isso pode estrear com a camisa do Atlético neste domingo contra o Grêmio na Arena MRV, 4 horas da tarde, pela 23ª rodada do Campeonato Brasileiro. O Atlético Mineiro, sabendo da importância de reforçar o time, já que está na Copa do Brasil, já que está nas oitavas da Sul-Americana e também disputa o Campeonato Brasileiro.
0: Muito bom, então vamos lá, né? Aos demais jogos da rodada desse fim de semana pelo Brasileirão. Bruno, o que é que teremos?
5: Vamos nessa. Vamos. A 23ª rodada começa neste sabadão, 4h30 da tarde, no Maracanã, tem Fluminense e Palmeiras. Fluminense, que demitiu seu treinador ontem, Luiz Ubeldia, não é mais o comandante do Tricolor das Laranjeiras. Marcão, que é um velho conhecido do torcedor, faz parte da comissão técnica fixa do Fluminense, vai comandar mais uma vez o Tricolor das Laranjeiras. E logo de cara o Palmeiras, líder do Campeonato Brasileiro. Fluminense jogou pela Libertadores na última terça, no Maracanã, ficou no empate com o Independente Rivadavia por 0x0. O Palmeiras jogou na quarta-feira pela Libertadores, ficou no empate por 1x1 no Nubank Park, no estádio palmeirense. E aí um resultado que as duas equipes, como foram mandantes nesse primeiro duelo, não gostaram nem um pouco, é verdade. Então, a ver se irão com os times titulares ou com misto, praticamente reserva, já que no início da próxima semana volta a Libertadores e as equipes precisam decidir as vidas fora de casa. O Fluminense vai até a Argentina e o Palmeiras até o Paraguai, tentando chegar às quartas. Então, a rodada deste fim de semana no Brasileirão é importante para as duas equipes. A ver como chegarão esses dois times. Ainda neste sábado, 6h30 da noite, na Arena da Baixada, tem Atlético Mineiro e Bragantino, o Furacão contra o Massa Bruta. Ainda neste sábado, no estádio do Morumbis, 9 horas da noite, tem São Paulo e Coritiba. São Paulo, que não vence há 8 rodadas no Campeonato Brasileiro. A última vitória foi lá no mês de abril. Precisa dos 3 pontos para se distanciar do Z4 com o Coritiba, que costuma fazer uma campanha boa fora de casa. São Paulo aí espera que em torno de 50 mil torcedores estejam presentes neste sábado. A venda de ingressos já está na casa dos 40 mil, viu, Tânia? 40 mil ingressos vendidos, vamos ver se vai chegar até 50 mil. Esses são os jogos do sábado. Domingão tem mais, e ainda tem na segunda, mas vamos ao domingo. Domingo, mais uma vez, 11 horas da manhã, outro duelo. Arena Condá, Chapecoense e Bahia. Bahia sexto colocado, Chapecoense lanterna e virtual rebaixada já para a Série B, mas é um jogo importante, principalmente para o Tricolor de Aço tentar entrar no G4 do Brasileirão, a depender dos resultados. Aí no domingo, 4 horas da tarde, em São Januário, briga dos desesperados, dois times que estão na zona de rebaixamento. Vasco e Santos, duelo no Rio de Janeiro. O Santos é o primeiro time da zona de rebaixamento, é o 17º. O Vasco, 18º, ambos com 22 pontos. O Vasco é o 18º porque o saldo é menos 8. O Santos é o 17º porque tem menos 6. Então, um jogo que vale e muito para as duas equipes. Além disso, no mesmo horário, na Arena MRV, Atlético Mineiro e Grêmio. No domingo, 6:30 PM, no Maião, tem Mirassol e Flamengo, dois times que também estão na disputa das oitavas de final da Copa Libertadores. O Mirassol conseguiu sair do Z4 do Brasileirão na última rodada. Tem um ponto a mais do que Santos e Vasco, então vai precisar da vitória. Já o Flamengo é o vice-líder, conseguiu diminuir a distância para o líder Palmeiras, hoje em 6 pontos com um jogo a menos, então depende muito também de uma vitória, porque o Palmeiras joga no sábado, então o Flamengo entra em campo no domingo já sabendo do resultado do Verdão. No Barradão, ainda domingão, 6:30 PM, tem Vitória e Botafogo, e na Neoquímica Arena, 7:30 PM, Corinthians e Cruzeiro. Mais duas equipes que estão nas oitavas da Libertadores. Acredito que duas equipes que chegam para esse confronto com os times mistos para reserva, já que o Corinthians empatou em Rosário contra o Rosário Central por 0-0 e o Cruzeiro empatou com o Flamengo por 1-1. E aí, na segunda-feira, no Beira-Rio, um duelo também importante na parte baixa da tabela. 8:00 PM, Internacional e Remo. O Internacional, primeiro time fora do Z4, com 23 pontos. E o Remo, 19º colocado, com 22. Jogo que vale muito, é Campeonato Brasileiro. Tem muita gente tentando sair do Z4. Tem muita gente ainda sonhando com o título. Tem muito jogo bom neste fim de semana no Campeonato Brasileiro, Taninha.
0: Muito bom. E aí nós vamos trabalhar, é isso, Bruno?
5: Vamos, amanhã estarei no Morumbis, depois de 81 dias o São Paulo voltando para sua casa, muito por conta dos shows, o São Paulo não estava mandando o jogo no Morumbis, estarei lá a partir das 8:00 PM e no domingão estarei para São Paulo e parte da rede com Vasco e Santos, o jogo dos desesperados. Um jogo que vale muito para as duas equipes.
0: Então tá bom, então bom trabalho para você, viu? Obrigada,
5: muito
0: Bruno.
5: Muito obrigado. Vai descansar esse fim de semana?
0: Tá? Ah, eu vou. Vou descansar, já trabalhei muito. Eu trabalhei que eu vou ter que explicar para os ouvintes o espelho. Porque a gente faz um esquema aqui que quando o nosso espelho está de férias, a gente tem que trabalhar para ele. E o Fernando Andrade é meu espelho, resumindo. Então, trabalhei 3 finais de semana seguidos. Tá bom para descansar agora, né?
5: Tá na hora, precisa, aproveite, descanse, recarregue toda a energia, a bateria e volte com tudo na segunda.
0: Segunda-feira com força total. Bruno, obrigada. Beijo.
5: Eu que agradeço. Um beijo. Tchau, tchau. Bruno
0: Faria. Na sua companhia. Muito bom. Aliás, o HD que soltou a vietinha tá todo feliz porque o time dele, o Sport de Recife, venceu, né? Finalmente? Tá assim, né? Estamos falando de Série B, meus amigos. Bom, vamos lá, hein? Trazer a Samantha Klein agora, que fez uma reportagem sobre os números da pesquisa Quest na corrida presidencial, números que foram divulgados hoje.
6: Pesquisa Quest, divulgada nesta sexta-feira, aponta o presidente Lula à frente do senador Flávio Bolsonaro num cenário de primeiro turno por 38% contra 31% e com vantagem numérica, mas em empate técnico no segundo turno, com 43% das intenções contra 40% do senador. Na pesquisa anterior, no dia 5 de agosto, o petista marcava 44% no segundo turno contra 39% de Flávio. O levantamento foi encomendado pelo Grupo Globo. Outros 13% indicam o desejo de votar em branco, nulo ou mesmo de nem comparecer às urnas, e 4% se dizem indecisos. A nova sondagem captou as intenções de voto às vésperas da largada oficial da campanha, que começa neste domingo. A Quest testou ainda outros cenários de segundo turno. Ronaldo Caiado registra 37% contra 44% do presidente Lula. Renan Santos, 36%. 36% a 44% e Romeu Zema 34% a 45%. Num cenário de polarização intensa, Lula e Flávio também lideram a rejeição. Enquanto o petista é rejeitado por 52%, o filho do ex-presidente Jair Bolsonaro marca 54%. Apesar da recuperação de Flávio, para o cientista político Melilo Diniz, há um cenário de estabilidade.
7: A gente tem um cenário estável tanto para o primeiro turno como para o segundo turno. Qual é a diferença? É que no segundo turno, o antilulismo e o antibolsonarismo crescem, ou seja, além do eleitor está a figura do rejeitor. Não o cara que vota por amor a um candidato ou a uma proposta, mas vota para derrotar o outro. O voto vira veto.
6: Entre os partidários do presidente, o vice-líder do governo na Câmara, Lindbergh Farias, comemorou.
8: Acabou de sair Pesquisa Quest, pessoal. Lula na frente, 38 a 31. E é importante dizer, a rejeição do Flávio Bolsonaro é a maior, 54%. Vamos com tudo, pessoal. É Lula tetra.
6: No entanto, poucos petistas se manifestaram. O apoiador de Lula, o deputado André Janones, criticou o fato da relação entre Flávio e o empresário Daniel Vorcaro ter sido esquecida pela militância, refletindo numa recuperação do senador. Já o líder da oposição na Câmara, Cabo Gilberto, disse que não confia na pesquisa e fala em Flávio muito mais popular do que mostra a sondagem.
9: Erraram 2022, erraram 2024 e vão errar novamente em 2026. A percepção que eu tenho, quando eu ando aqui, principalmente no Nordeste, que é um termômetro muito grande, você sabe que o Nordeste, desde que Lula venceu em 2002, sempre dá vitória ao PT aqui de forma esmagadora. Essa vantagem está diminuindo drasticamente.
6: A pesquisa ouviu 2.004 eleitores entre segunda e quinta-feira. A margem de erro é de 2 pontos percentuais para mais ou para menos. E o nível de confiança é de 95%. A pesquisa foi registrada na Justiça Eleitoral sob o número BR-06773-2026. De Brasília, Samantha Klein.
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10: Um grupo de vigilantes é acusado de sequestrar, torturar e até matar moradores em situação de rua na Grande Vitória. A investigação da Polícia Civil aponta que pelo menos 9 funcionários de uma empresa de segurança privada teriam transformado as rondas em uma espécie de justiça com as próprias mãos. As vítimas eram abordadas e retiradas das ruas, muitas vezes sob a acusação de pequenos furtos. Um dos casos terminou em morte. Marcos Vinícius Lopes Rodrigues, de 35 anos, vivia em situação de rua. Na madrugada do dia 17 de março, ele foi cercado por vigilantes na Praia do Suá, em Vitória. Segundo a polícia, Marcos foi colocado à força dentro de um veículo da empresa e levado para uma área de mata, na Serra, município vizinho. Durante o trajeto, ele teria sido espancado. Depois foi morto e enterrado em uma área de eucalipto. O corpo só foi encontrado semanas depois. A investigação começou quando a mãe de Marcos percebeu o desaparecimento do filho e procurou a polícia. O delegado Tarcísio Ottoni, titular da Delegacia Especializada de Pessoas Desaparecidas, afirma que o grupo já teria um histórico de agressões contra pessoas em situação de rua. Em um episódio anterior, segundo a investigação, Marcos foi espancado e os suspeitos arrancaram um dente dele com um alicate. Ele conseguiu escapar. A polícia também encontrou vídeos que registraram agressões contra outras vítimas. Ao todo, dezenas de casos estão sendo investigados. O delegado diz que a função dos vigilantes era acionar a polícia diante de qualquer suspeita. Mas, segundo a investigação, eles decidiram fazer justiça pelas próprias mãos. O caso segue sob investigação e os envolvidos respondem às acusações na justiça. 8 estão presos e um vigilante é considerado foragido. Reportagem Juirana Nobres.
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11: No inverno, o ideal é comer legumes, hortaliças e frutas que são fontes de vitaminas e minerais e neutralizam os radicais livres, prevenindo o envelhecimento da pele. As frutas ricas em vitamina C, como o morango, a laranja, a mexerica, o limão e a cereja, entre outras, e vegetais, como o brócolis, o repolho e a cenoura, são exemplos de alimentos para essa estação. A dica dos dermatologistas é incluir a soja, por ser rica em isoflavonas, substâncias que evitam ressecamento e melhoram a elasticidade da pele. Adicione também castanhas, nozes e amêndoas, que são ricas em vitamina E, selênio e antioxidantes, importantes aliados para manter a pele saudável e bonita. Patrícia Valim, CBN Saúde.
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0: O Itamaraty notificou formalmente o governo dos Estados Unidos sobre a abertura do processo de reciprocidade econômica. Segundo o presidente Lula, o Brasil vai reagir às tarifas americanas para mostrar que o país não é pouca coisa.
12: O presidente Lula disse que o governo brasileiro acionou a lei da reciprocidade contra o tarifaço imposto pelos Estados Unidos para mostrar que o Brasil não é pouca coisa. Lula ainda afirmou que está tentando falar com Trump por telefone para dizer que ele não se meta nos negócios do Brasil, sobretudo nas eleições. Em entrevista ao podcast Não Inviabilize, Lula classificou como mentiras as justificativas americanas para as tarifas que acusam o Brasil de comprar produtos fabricados a partir do trabalho análogo à escravidão e não combater o desmatamento. Segundo o presidente, ninguém vence o Brasil com mentira. E a aplicação da retaliação comercial é uma demonstração de que o país não aceitará inverdades e defenderá a soberania.
13: Eu quero manter uma boa relação com os Estados Unidos. Não quero nenhuma briga com os Estados Unidos. Lamentavelmente, eles estão fazendo, sabe, construindo inverdades contra o Brasil. Nós ontem entramos com a lei da reciprocidade.
14: Eu vi.
13: Pra gente mostrar que a gente também não é, sabe, pouca coisa. Nós nos respeitamos.
12: Nesta sexta, o Ministério das Relações Exteriores notificou formalmente o governo norte-americano e solicitou consultas diplomáticas antes de qualquer medida de reciprocidade. Segundo interlocutores do Itamaraty, o processo de consultas e tratativas burocráticas pode levar de 2 a 3 meses e pode ou não levar ao acionamento da prerrogativa de fato. O ministro da Fazenda, Dario Durga, disse que o processo de aplicação da lei da reciprocidade econômica envolve a participação dos setores afetados.
15: Como a gente percebe que o mundo hoje anda muito fechado para esse tipo de participação, o primeiro impacto do processo de reciprocidade é a gente poder colher, em especial do empresariado brasileiro, mas também do empresariado exterior, quais seriam os impactos e as preocupações que eles têm com eventuais medidas de reciprocidade.
12: Além de iniciar o processo de reciprocidade, o Brasil também acionou a Organização Mundial do Comércio contra as novas tarifas americanas. A Casa Branca já aceitou o pedido de consultas. Com colaboração de Rani Veloso, de Brasília, Igor Cardim.
0: É isso, gente. É claro que o Brasil não vai, na prática, ter condições, né, de fazer a reciprocidade econômica com os Estados Unidos. A gente não tem bala na agulha para isso, mas fica ali registrado, é uma forma também de alguma forma colocar uma pressãozinha, enfim. Dificilmente os Estados Unidos vão voltar atrás nesse tarifaço, né? Mas, enfim, também o Brasil tem que fazer o que tiver ao nosso alcance para mostrar que, né, a gente também não tá parado. Agora, 11 horas.
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0: quinta-feira, 14 de agosto de 2026. O presidente Lula afirmou que só dará aval ao embaixador indicado pelos Estados Unidos para representar o país no Brasil após as eleições, caso seja reeleito. O presidente Donald Trump indicou Daniel Pérez para o cargo, nome que já foi aprovado pelo Congresso norte-americano. O governo brasileiro, no entanto, tem adiado o chamado agrément diante da desconfiança de que o diplomata possa atuar no processo eleitoral brasileiro. A Petrobras anunciou que encontrou indícios de petróleo e gás natural em um poço exploratório na bacia da Foz do Amazonas, no litoral do Amapá. A descoberta indica que existem hidrocarbonetos na região, mas ainda não significa que haja uma reserva comercial de petróleo. O poço fica a cerca de 175 quilômetros da costa do Amapá. A presidente da empresa, Magda Chambriard, afirmou que a descoberta reforça o potencial da margem equatoriana brasileira. O ministro do Supremo Tribunal Federal, Luiz Fux, afirmou que não é possível esperar do judiciário uma decisão que determine a concessão de garantias pelos bancos ou pela União para o empréstimo bilionário que o governo do Distrito Federal busca para socorrer o Banco de Brasília. O magistrado conduziu uma audiência de mediação que reuniu a governadora Celina Leão e o ministro da Fazenda, Dario Durigan. As partes devem continuar debatendo saídas para a operação. O governo federal reforçou que o empréstimo não terá a garantia da União. Horário de Brasília, 11 horas e 2 minutos.
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0: Olá, muito boa noite, bem-vindos à última hora do CBN Noite Total desta sexta-feira com Matheus de Souza na produção e os trabalhos técnicos do Henrique Dias. O HD, vamos juntos, hein, até meia-noite pelos nossos mais diversos canais, para além do queridíssimo Radinho. E aí estamos no Radinho para toda a nossa rede, hoje não tem futebol, dá para acompanhar também com imagem. Aí você consegue acompanhar com imagem, por exemplo, no YouTube, no canal da CBN no YouTube, Rádio CBN, procure lá. Tem a transmissão com imagem, tem o chat dos ouvintes. Dá para acompanhar com imagem também nas transmissões ao vivo do Globoplay, com acesso gratuito. Dá para acompanhar o programa pelo site da CBN e também pelo aplicativo da CBN. Vamos em frente. O Matheus de Souza tem aqui uma informação sobre o MC Rian SP. Ele foi condenado por violação de direitos autorais. E, nossa, mas numa quantidade de música que não dá nem pra dizer que é um caso isolado, hein? Matheus de Souza, conta pra gente.
2: É, Tânia, boa noite novamente a você, boa noite ao ouvinte do Noite Total. Ele que é o artista mais ouvido do Brasil, segundo o Spotify, MC Rian SP, foi condenado por violação de direitos autorais a não acreditar a Lucas Vieira Josimba, que, segundo a justiça, é o verdadeiro autor de 34 músicas do cantor. Ainda cabe recurso. Lucas, que utiliza o nome artístico Lusca, disse à justiça que enviava as composições ao funkeiro sob promessa de divisão de lucros e inclusão de créditos, que não aconteceu de fato. Entre as canções reivindicadas pelo autor estão Sete Marcha, Pernoite 1 e 2, Amante da Minha Conta e Ilusão, entre parênteses, Cracolândia, que é um dos maiores sucessos do cantor, com mais de 200 milhões de visualizações no YouTube. Tem outros cantores de sucesso nessa cena, nessa música. Tem Hariel, tem Salvador da Rima, tem Alok, tem pessoas grandes nessa música, que é um sucesso enorme da época. Na época que lançou, foi bem conceituada, foi bem escutada, hitou de verdade. No processo, o MC hitou de verdade essa música. Então, é uma música que deixou uma pegada cultural.
0: Entendi.
2: E nesse processo, o MC Rian SP e a produtora GR6 questionaram as conversas apresentadas pelo autor e afirmaram que as obras não tinham registro na União Brasileira de Compositores. O cantor e a empresa também apontaram que as músicas citadas são do próprio MC RSP ou do MC BKA. Na decisão, o juiz indicou que a Lei de Direitos Autorais estabelece categoricamente que a proteção aos direitos do autor independe de registro, decisão que foi tomada pela 12ª Vara Cível de Santos, no litoral. O magistrado também indicou que apenas 11 das 34 canções estão cadastradas na UBC em nome de RSP, porém o cadastro de fonogramas ou obras é feito pelo produtor, no caso, a empresa GR6. A decisão apontou Lusca como autor das músicas e ordenou que o MC RSP e GR6 incluam o nome dele como compositor em todas as plataformas digitais e no ECAD em até 30 dias, sob pena de uma multa diária de R$1.000. A justiça condenou os réus ao pagamento de todos os lucros de cessão e royalties das 34 músicas desde o lançamento de cada uma. O valor ainda está sob análise. Eles também foram condenados ao pagamento de R$20.000 por danos morais por conta da omissão do nome do compositor.
0: Gente!
2: A empresa e o funkeiro ainda não se manifestaram. Tânia?
0: Quer dizer que ele foi condenado porque ele pegou a música de outra pessoa, gravou, não deu crédito, não pagou direitos autorais. E aí alega que a outra pessoa não fez o registro da música, como se isso tirasse a autoria dela. Basicamente isso, né?
2: Que sim, criminoso. E ele conversava pessoalmente com esse produtor, com esse compositor.
0: Ah, tá.
2: O compositor enviava pessoalmente as composições ao funkeiro, que prometia divisão de lucros, e isso acabou não acontecendo.
0: Não, isso aí é criminoso. Tem que ser punido mesmo. Aliás, eu lembro, né, Matheus, que o MC Rian SP, embora faça muito sucesso e tal, é ripado, né, como fala?
2: Ritado. Hypado.
0: Hypado. Ah, o que, que é irritado que você usou, então?
2: Quando a música que irrita é a que tá no topo das paradas.
0: Ah, de hit.
2: O cara que é hypado é o que solta hit atrás de hit.
0: Ah, de hit. Ah, esse termo é um irritado e hypado, entendeu? Mas é tudo mais ou menos a mesma coisa. Bom, mas eu lembro que ele chegou a ser preso, mas aí é uma outra história, né? E aí é uma história bem mais gravosa. Não que não pagar direitos autorais não seja, mas por envolvimento em lavagem de dinheiro para o narcotráfico. Ele chegou a ser preso, foi concedido um habeas corpus, isso tudo esse ano. Ele está respondendo o processo em liberdade, está cumprindo medidas cautelares, né, por lavar dinheiro ao narcotráfico, é disso que ele é acusado. E agora então a gente descobre que ele pegava as músicas do compositor e simplesmente não pagava os direitos autorais. É isso. Em geral, quando uma pessoa ela é criminosa, ela não é a criminosa numa única conduta, né? Já tem um modus operandi. Parece ser o caso. E pelo menos já temos uma condenação neste sentido. Vamos lá, hein? Bom, peraí. Aqui. Vamos seguir em frente. O candidato a vice na chapa de Ronaldo Caiado, Gilberto Kassab, afirmou que o Centrão está com Lula e que a chance de Flávio Bolsonaro ser eleito é zero. A declaração foi dada durante encontro com empresários em São Paulo.
3: Presidente do PSD e candidato a vice na chapa encabeçada por Ronaldo Caiado, Gilberto Kassab declarou não achar que o Centrão está neutro, mas que está com Lula, porque até o momento tem preservado Flávio Bolsonaro diante dos escândalos envolvendo o senador. A fala foi durante um coquetel para empresários paulistas do agronegócio, da indústria e da mineração, que se reuniram nesta quinta-feira em um clube de alto padrão em Genópolis, na região central de São Paulo. O candidato a vice afirmou que as chances de Flávio se eleger são zero. E isso não está claro ainda porque o filho do ex-presidente Jair Bolsonaro está sendo preservado, mas isso vai acabar quando o jogo começar. Para Kassab, é aí que o PT e aliados vão mostrar quem é Flávio e as pessoas a seu redor, e ele vai desabar. O presidente do PSD ainda brincou que o Centrão deu um presente para Caiado por não lançar candidatos próprios e, dessa forma, aumentar o tempo de TV no horário político. De 50 segundos, Caiado agora tem quase 2 minutos e 20 segundos, o que, segundo Kassab, é uma novela em termos de propaganda política. Na ocasião, Kassab ainda defendeu um mandato com idade mínima de 60 anos para ministros do Supremo Tribunal Federal. Para ele, dessa forma, dá para avaliar melhor a história de vida da pessoa e a indicação não será uma oportunidade de vida, mas um reconhecimento pela trajetória. Discursando para a plateia de empresários, Caiado voltou a criticar Lula e Flávio Bolsonaro. Disse que os dois candidatos são os mais rejeitados pelos eleitores e que se alimentam, um tomando a decisão de ódio do outro como se fosse um jogo de futebol. O presidenciável também chamou os dois de preguiçosos por não entenderem as riquezas minerais do Brasil, citando as terras raras. Um discurso que agradou o público, também formado por empresários da mineração. Caiado ainda defendeu corrigir o que chamou de desordem institucional das emendas parlamentares. Disse que é preciso prevalecer o projeto do governo que foi eleito e ressaltou que o cargo de presidente não pode ser usado para cuidar de questões de ordem pessoal ou familiar. Também estavam presentes no evento Aldo Rebelo, que passou a integrar a campanha de Caiado após ser expulso do partido Democracia Cristã, e Luiz Henrique Mandetta, que foi demitido do comando do Ministério da Saúde no governo Bolsonaro por não concordar com as condutas do presidente durante a pandemia. Na campanha de Caiado, Mandetta está ajudando no plano de políticas para a saúde, que será divulgado na segunda-feira. De São Paulo, Karen Lemos.
0: E agora a própria Karen Lemos traz aqui uma outra reportagem, dessa vez com o Flávio Bolsonaro reagindo à afirmação do Kassab, né? De que o Centrão está com Lula e que o Flávio não será eleito. O Flávio Bolsonaro e também o coordenador da campanha dele à presidência disseram que a candidatura de Ronaldo Caiado é uma linha auxiliar para reeleger Lula. Vamos ouvir.
3: O candidato do PL à presidência, Flávio Bolsonaro, reagiu às declarações do presidente nacional do PSD, Gilberto Kassab, de que o senador tem zero chances de vencer as eleições. A fala ocorreu durante uma reunião de empresários paulistas para apresentar o candidato da sigla, Ronaldo Caiado. Nas redes sociais, Flávio escreveu que o PSD está com Lula e, na opinião dele, candidaturas de direita têm que ser contra o líder petista. O senador Rogério Marinho, que coordena a campanha de Flávio, também se manifestou e escreveu que a candidatura de Caiado não é para valer, que o PSD tem 3 ministros no governo do PT e se comporta como uma linha auxiliar para reeleger Lula e não para, de fato, concorrer às eleições. Na quinta-feira, em um clube de alto padrão em São Paulo, Kassab também afirmou que o Centrão não está neutro, mas está com Lula, porque tem preservado Flávio Bolsonaro dos escândalos envolvendo o filho do ex-presidente Jair Bolsonaro. Candidato a vice na chapa encabeçada por Caiado, Kassab acrescentou que essa preservação em torno de Flávio vai acabar quando o jogo começar, principalmente com o início da propaganda eleitoral a partir do dia 16. Para Kassab, é aí que o PT e aliados vão mostrar quem é Flávio e as pessoas a seu redor. E ele vai, abre aspas, desabar, fecha aspas. Depois das reações, Kassab também usou as redes sociais para reafirmar as declarações que fez no evento de quinta-feira e pontuou que o posicionamento do Centrão claramente favorece a candidatura do PT. As falas de Kassab, bem como a reação de Flávio e Rogério Marinho, ocorrem em meio à falta de apoio dos partidos do Centrão e também da centro-direita para a candidatura do senador. A chapa tentou se aproximar de partidos como Republicanos, PP e União Brasil, mas sem sucesso. Por causa dessa falta de apoio, o PL decidiu registrar uma candidatura por sangue, com um vice do mesmo partido. No caso, Alfredo Gaspar, do PL de Alagoas, que foi relator da CPI do INSS. De São Paulo, Karen Lemos.
0: O fato é isso, né? O Centrão, os partidos de direita do Centrão, naturalmente, né, tenderiam para a candidatura do Flávio.

0: muito interessante, que é o Davi Alcolumbre. O Davi Alcolumbre, que é o presidente do Senado, ele é do União Brasil, né? Desse partido gigante que fez a federação com o PP, né? Com progressistas, e que estava tudo muito encaminhado para fechar com o Flávio, mas que acabou não fechando com o Flávio Bolsonaro. E o Davi Alcolumbre, que lá atrás estava rompidíssimo com o Lula, quando o Lula estava baixo nas pesquisas de intenção de voto, o Davi Alcolumbre estava rompidíssimo, né? Impôs uma derrota ao governo Lula ao não aprovar o nome que ele indicou do Messias para a vaga no Supremo. Todo mundo lembra disso, foi algo horroroso, assim, assustador, como que um presidente do Senado peita assim um presidente da República. Pois é, mas agora é um outro cenário. E ao mesmo tempo, o presidente Lula precisa do Davi Alcolumbre para passar pautas importantes. Então agora é um outro cenário. Agora o Davi Alcolumbre está, né, próximo do Lula, e isso vai permitir o avanço de matérias que são importantes para o governo Lula, inclusive do ponto de vista das eleições. Por exemplo, o fim da escala 6-1, né? Que o Davi Alcolumbre, ele estava dizendo que não ia pautar, estava boicotando mesmo, na cara dura, né? Agora não, agora vai colocar em tramitação o tema do fim da escala 6-1. Também a PEC da segurança, política para minerais estratégicos, enfim, vários outros temas. Agora, o fim da escala 6-1, se de fato tramitar ainda em tempo das eleições, antes das eleições, isso é um presente que o Alcolumbre está dando para o presidente Lula. O Igor Cardim traz aqui a reportagem.
1: Depois de 3 conversas com Lula em pouco mais de uma semana, o presidente do Congresso, Davi Alcolumbre, determinou nesta sexta-feira o encaminhamento às comissões do Senado de 3 propostas prioritárias do governo. A decisão ocorreu após um novo encontro com o presidente da República nesta sexta no Palácio da Alvorada. Entre as propostas estão a PEC que prevê o fim da escala 6-1, a PEC da Segurança Pública e o projeto que cria a Política Nacional de Minerais Críticos e Estratégicos. Alcolumbre afirmou em nota que as matérias terão tramitação pelo rito normal da casa, com análise pelas comissões e respeito às prerrogativas do Legislativo. As PECs já foram encaminhadas à Comissão de Constituição e Justiça, que é presidida pelo senador Otto Alencar, aliado de Lula. Parlamentares da base do governo comemoraram a decisão nas redes sociais e disseram que o destravamento da pauta se deu pelo apelo popular e pela capacidade de diálogo dos chefes do Executivo e do Legislativo. A oposição, no entanto, acredita que o governo quer fazer da proposta palanque eleitoral. A CBN líderes disseram que confiam na fala pública do presidente Davi Alcolumbre, de que só pautará o fim da escala 6-1 após o pleito de outubro. O líder do MDB no Senado, Eduardo Braga, afirmou que a bancada apoia o avanço das 3 matérias e cobrou celeridade na tramitação.
2: Foi amplamente debatida em sessão temática e já conta com a chancela da Câmara dos Deputados, aprovadas em 2 turnos. Se há setores com especificidades e entendemos que há, vamos discutir e apontar soluções para estes setores.
1: Nesta sexta, o partido defendeu que os trabalhos sejam conduzidos com rapidez, mas com o aprofundamento técnico necessário para que os projetos possam ser deliberados ainda no segundo semestre. A legenda também destacou a disposição para o diálogo institucional e a busca por consenso, inclusive com os setores impactados pelas propostas. Com colaboração de Rani Veloso, de Brasília, Igor Cardim.
0: O que é a política, né? Você vê? E olha o poder do presidente do Senado. Se ele quer, a coisa avança. Se ele não quer, a coisa não avança. Basicamente é isso, né? Então a PEC aí da escala 6-1 começa a avançar no Congresso. E ela tem um potencial eleitoral gigantesco, né? Porque, afinal de contas, mexe com a vida do trabalhador lá na ponta, né? Aquelas pessoas que só folgam uma vez por semana. Que não é brincadeira, não, né? em frente.

0: Os principais candidatos à presidência dão a largada oficial na campanha neste domingo. Agora comecem oficialmente, não que não tenha começado, mas agora começa oficialmente a campanha eleitoral. E aí, neste domingo, que marca o início oficial das campanhas, haverá atos nos berços eleitorais desses candidatos. Lula escolheu São Bernardo do Campo, enquanto Flávio Bolsonaro vai à Orla de Copacabana. Romeu Zema dá a largada em Minas Gerais. E Ronaldo Caiado começa a campanha em Goiás. Renan Santos vai à Faculdade de Direito da USP, onde iniciou a trajetória na política estudantil.
1: A campanha eleitoral começa oficialmente neste domingo e os principais candidatos à presidência da República escolheram seus redutos políticos para dar os primeiros passos na corrida pelo Palácio do Planalto. Lula, Flávio Bolsonaro, Romeu Zema, Ronaldo Caiado e Renan Santos farão atos em diferentes regiões do país. O presidente Lula vai realizar o primeiro ato de campanha no Estádio Municipal 1º de Maio, em São Bernardo do Campo, no ABC Paulista. O evento foi batizado de Onde Tudo Começou. O local foi escolhido porque, em 1976, foi palco de um dos primeiros discursos de Lula para cerca de 60 mil metalúrgicos. Já Flávio Bolsonaro, candidato do PL, escolheu Copacabana, no Rio de Janeiro, para o primeiro comício. O ato terá um trio elétrico e será realizado no estado onde Flávio nasceu e cresceu. A escolha também faz referência ao ex-presidente Jair Bolsonaro, que costumava realizar atos políticos com um trio elétrico no Rio. O cientista político Murilo Medeiros avalia que os eventos serão usados pelas campanhas para demonstrar força política.
2: Mas existe outra disputa acontecendo paralelamente a essa demarcação territorial, que é a disputa da imagem. Lula e Flávio sabem que os dois eventos serão comparados, né? Quantas pessoas compareceram, qual ato pareceu ser mais vibrante, ter mais apoiadores, qual candidato demonstrou maior capacidade de mobilização. Então, cada campanha tentará transformar seu próprio evento em demonstração de força.
1: Outros candidatos também escolheram regiões importantes para suas trajetórias políticas. O ex-governador de Minas Gerais, Romeu Zema do Novo, fará um ato no Mercado Central de Montes Claros, no norte do estado. Segundo a campanha, a escolha considera a avaliação positiva de sua gestão em Minas Gerais e a relação de Zema com a região. O ex-governador de Goiás, Ronaldo Caiado, do PSD, vai percorrer 5 cidades de Goiás que ficam no entorno do Distrito Federal em uma carreata. A campanha deve explorar a segurança pública como um dos principais temas. Já Renan Santos, do Missão, fará o lançamento da campanha no Largo São Francisco, em São Paulo, onde fica localizada a Faculdade de Direito da Universidade de São Paulo, a USP. A cientista política Raquel Alves avalia que começar a disputa eleitoral em regiões consideradas importantes pode ajudar os candidatos a consolidar apoio político.
3: Era o esperado, né? A surpresa seria o Lula iniciar a última campanha eleitoral da vida dele longe de onde ele começou, o Flávio também desprezar o berço do bolsonarismo e o Caiado e o Zema não aproveitarem o capital político dos estados que eles governaram. São escolhas naturais, né? Largada de campanha tem que ser aquecida, largada de campanha tem que ser uma coisa que mostra o candidato no auge, né? Apoiado entre os queridos.
1: Lula e Flávio Bolsonaro, que aparecem como líderes nas pesquisas de intenção de voto, vão disputar espaço já na primeira semana de campanha em Minas Gerais, o segundo maior colégio eleitoral do país. Flávio será o primeiro a desembarcar em Minas. Na segunda, ele terá agendas em Belo Horizonte, na Zona da Mata e em Juiz de Fora, onde deve discursar no local onde o pai dele, o ex-presidente Jair Bolsonaro, foi esfaqueado em 2018. Já o petista terá agenda oficial de campanha em Belo Horizonte na sexta-feira. De Brasília, João Rosa.
0: Agora 11 horas e 25 minutos.
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0: apartamento do 14º andar do edifício Esplanada, localizado na Avenida Beira-Mar, no centro de Vitória, pegou fogo nesta sexta-feira. Um morador foi resgatado pelo Corpo de Bombeiros e o prédio foi evacuado. Segundo os bombeiros, o morador sofreu ferimentos e inalou muita fumaça. Ele foi encaminhado ao Hospital Estadual de Urgência e Emergência, em Vitória. A produtora cultural Laís Loyola, de 31 anos, mora no edifício e contou que, no início do incêndio, os próprios moradores bateram as portas dos vizinhos para alertá-los sobre o fogo. Segundo Laís, funcionários de um prédio comercial próximo liberaram o espaço para que os moradores do edifício Esplanada pudessem aguardar o fim do trabalho dos bombeiros. Reportagem, Micaela Moser.
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1: 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Oportunidades.
3: Já estão abertas as inscrições para o processo seletivo simplificado do Tribunal de Justiça do Espírito Santo. As oportunidades são para profissionais de tecnologia e da informação para exercerem atividades técnicas especializadas. O salário de R$ 10.798, além de auxílio alimentação de R$ 1.830, para jornada de trabalho de 40 horas semanais. Para participar, é necessário ter nível superior na área. A oferta é de 30 vagas, além da formação de cadastro de reserva. Ainda, ações afirmativas para pessoas com deficiência, negros e indígenas. As inscrições podem ser feitas até o dia 16 de agosto. A validade do processo seletivo será de 12 meses, podendo ser prorrogada pelo mesmo período uma única vez. Já o contrato de prestação de serviço será firmado pelo prazo máximo de 36 meses, prorrogável por igual período. Eu sou Dinassa Chotene e esse é o Oportunidades.
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1: Vamos falar sobre o trabalho de resgate na Colômbia das vítimas do terremoto. Socorristas concentraram esforços na retirada dos escombros de um hotel que desabou em Pereira, na Colômbia, 4 dias depois do terremoto que atingiu o país. A reportagem é do Lucas Taveira.
2: Equipes de resgate continuam empenhadas na busca por sobreviventes 4 dias depois do terremoto que atingiu a Colômbia. Em Pereira, na região cafeeira, os socorristas concentram esforços em um hotel que desabou e onde pessoas podem estar vivas sob os escombros. O terremoto de magnitude 7,4 derrubou prédios e danificou casas, escolas e hospitais em diferentes cidades do oeste do país, entre elas Buenaventura, Cali e Pereira. Segundo as autoridades, são 287 mortos e quase 4 mil feridos. Cerca de 400 pessoas continuam desaparecidas. Muitas famílias também precisaram deixar os imóveis e buscar abrigos. As equipes de resgate enfrentam o risco de novas ocorrências. Dezenas de réplicas foram registradas desde o terremoto, aumentando o perigo para os socorristas e para moradores que ainda não podem voltar para casa. Em Quibdó, capital de Chocó, o presidente Abelardo de la Espriella prometeu que a reconstrução será feita independentemente de posições políticas ou ideológicas. Ele também afirmou que comunidades historicamente negligenciadas devem receber mais investimentos.
3: Olha, a tragédia foi muito forte. Chocó foi muito afetada. Sempre se deu as costas a essa região. Essa é uma grande oportunidade, não só para reconstruir a Colômbia, mas também para pagar a dívida histórica que há aqui no departamento, que é fundamental na construção da pátria, afinal.
2: O Banco Mundial anunciou ter repassado US$ 200 milhões para ajudar a Colômbia na resposta emergencial ao desastre. O dinheiro será usado nas necessidades imediatas e também na preparação para a recuperação das áreas atingidas. De São Paulo, Lucas Taveira.
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0: quinta-feira, 14 de agosto de 2026. Após encontros com o presidente Lula, o presidente do Senado, Davi Alcolumbre, afirmou que encaminhou para análise das comissões da Casa a PEC que prevê o fim da escala 6x1, a PEC da Segurança Pública e o projeto de lei que estabelece o marco legal para minerais críticos e terras raras. Os projetos foram encaminhados à Comissão de Constituição e Justiça, onde tramitarão antes de uma eventual votação no plenário do Senado. A taxa de desocupação no segundo trimestre caiu em 13 unidades da Federação. Santa Catarina, Mato Grosso e Espírito Santo registraram os menores índices no período pesquisado pelo IBGE. Amapá, Bahia e Pernambuco apresentaram os níveis mais elevados. O Maranhão teve a maior taxa de informalidade, que chegou perto de 57%, e Santa Catarina a menor, 25%. Luigi Mangione, acusado de matar o CEO da United Healthcare, Brian Thompson, admitiu ter atirado contra ele. A declaração ocorreu durante sessão judicial em um tribunal de Nova York, nos Estados Unidos. Mangione também se declarou culpado da acusação de ter perseguido o CEO, um dos crimes pelos quais ele é acusado. Diante da confissão, os juízes estabeleceram que a sentença do criminoso será lida no dia 18 de dezembro. A Procuradoria de Nova York afirmou que vai pedir a prisão perpétua para ele. No horário de Brasília, 11 horas e 33 minutos.
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0: Estamos com Cláudia Raia, que está rodando o país com o musical Tarsila a Brasileira, sobre a pintora brasileira Tarsila do Amaral, ícone do modernismo brasileiro. A Cláudia Raia protagoniza e produz o espetáculo. Cláudia Raia, muito bem-vinda, boa noite.
2: Muito obrigada, querida. É um prazerzão estar aqui na CBN falando com vocês sobre essa mulher tão espetacular que é a Tarsila do Amaral.
0: Sim, vamos falar muito sobre ela. Eu quero começar justamente fazendo aqui o servição para dar a dimensão do sucesso do espetáculo, né? Porque, olha,
2: sim,
0: vocês têm 20 a 23 de agosto em Belo Horizonte, no Palácio das Artes. Depois, Rio de Janeiro, de 10 a 13 de setembro, no Vivo Rio de Janeiro. Aí depois, em outubro, o espetáculo vai para o Recife, Porto Alegre, Curitiba, Salvador, em novembro e dezembro, em São Paulo. Janeiro do ano que vem já tem espetáculo em São Paulo. Já tá um sucesso, hein, Cláudia? Já tá um tempo também com esse espetáculo. Quando que estreou?
2: Então, na verdade, a gente estreou em 2024, né? Porque a Tarsilinha, que é a sobrinha neta da Tarsila, me procurou na pandemia. E disse, eu quero fazer um musical sobre a minha tia, mas eu só faço se for você no papel e você produzindo.
0: Linda.
2: Aí caiu no colo um projeto espetacular. A gente demorou quase três anos para escrever esse espetáculo, para compor. As músicas são todas originais. O texto é da Ana Toledo e do José Posse Neto, que também é o diretor do espetáculo. E ficamos ali na luta. Todo texto que a gente fala, todas as letras de música são baseadas em manifestos que eles fizeram, que eles falaram, tanto Oswald de Andrade, quanto Mário de Andrade, quanto ela. Tem uma letra de uma música que é quando ela é presa, que se chama Rainha de Sabá, que foi uma poesia que ela escreveu e virou letra de música na nossa versão.
0: Uhum.
2: E a primeira pergunta que eu fiz para a Tarsilinha é o seguinte, eu faço, mas eu quero saber se você vai me liberar o lado B da Tarsila. Aí ela me disse, mas o que você quer dizer? Eu falei, eu quero falar nesse espetáculo que nunca ninguém soube. Porque o que a gente sabe da Tarsila é que ela é uma musa, a diva do modernismo, né? A musa do modernismo. uma mulher chiquérrima, riquíssima, um ícone da moda. Ela e o Oswald juntos eram uma explosão, né, de inteligência, de arte, de coragem, né? Os dois juntos, eles se retroalimentavam, assim, impressionante. Mas eu quero saber do que aconteceu com a vida dela. Porque eu só faço um bom espetáculo se eu tivesse conflitos, se eu tiver perdas, se eu tiver tragédia, se eu tiver alegria. Aí eu faço um bom espetáculo, senão, não. Ela me disse, pois está liberado o plano, o lado B da
0: Lado
2: Tarsila.
0: B
2: É,
0: e é
2: coisas que a gente nunca
0: não
2: ouviu falar.
0: lembrava. E é uma vida cheia de reviravoltas, né? Que vocês retratam no musical sobre a Tarsila do Amaral. É uma vida que, de fato, tem uma riqueza que serve muito à dramaturgia, né, Cláudia Raia?
2: Nossa, completamente. E uma vida de glórias, né? Uma vida de uma família muito rica, donos do café, 29 fazendas do café, o pai dela tinha. Era um dinheiro que a gente não vislumbra, né? Só para você ter uma ideia, quando ela foi fazer o primeiro curso de artes plásticas em Barcelona, o pai embarcou no navio junto com ela uma vaquinha para ela tomar o leitinho dela toda manhã.
0: A
2: A
0: vaca embarcou
2: roupa
0: no navio?
2: embarcou para ela tomar o leitinho
0: Ai, meu
2: todas as
0: Deus.
2: manhãs.
0: Entendi.
2: É,
0: Era
2: as
0: de
2: roupas
0: elite.
2: dela, as roupas eram lavadas, engomadas em Paris. A comida vinha de Paris. Tudo era de Paris. Era uma loucura, assim, a sofisticação mesmo da família dela e aonde ela foi criada, né? Então começa numa glória, porque começa logo que ela conhece os modernistas, né? Quando ela chega de Paris, ela não estava na Semana de Arte Moderna de São Paulo. Ela chega, ela encontra os modernistas, né? Que é o Mário de Andrade, Oswald de Andrade, Anita Malfatti e Menotti Del Picchia. E então eles resolvem fazer o grupo dos cinco, né? E a partir daí a história dela começa a ser contada, né? Então foi quando ela realmente começou a pintar, sabe? Porque ela começou a pintar muito tardiamente. E aí todas as glórias e a Bapuru e as obras importantes dela e o casamento dela com Oswald durante 7 anos foi uma explosão de alegria, de arte, de tudo. Até que entra a Pagu na vida deles, vem morar com eles, né? Ela adota a menina, dizem que eles eram um trisal, né? Eu acho bem possível, porque ela era bem moderna para a época dela. E teve uma filha, né? Com um casamento com um primo, que ela odiava esse primo, foi uma desgraça, ela quis se separar, ela quis se desquitar dele de todo jeito, isso em 1915, 18. Surreal, assim. É, como ela
0: Antes do
2: era
0: Oswald,
2: avant-garde.
0: né?
2: Antes do Oswald, exato. Aí quando ela conhece o Oswald, ela ainda é casada. Então ela não pode aparecer em público com ele. Então eles se mudam para Paris, né? Para lá eles terem uma vida, né? Aí depois de Paris, depois de tudo, eles voltam e a Pagu reaparece quando ela faz a primeira exposição dela no Brasil. E que ela é achincalhada, colocam abaixo o modernismo, fora o modernismo, em cima das obras dela. Foi um caos. Foi a primeira vez que ela expôs no Brasil e foi um desastre absoluto. E então ela conhece a Pagu, que defende ela no meio da exposição e tal. E ela adota essa criatura para dentro da casa dela. Mal sabia ela que ela
0: Mal
2: estava
0: sabia
2: adotando
0: ela.
2: uma serpente, né? E aí acaba que Oswald engravida a Pagu dentro da casa dela, né? E lá, e a Tarsila bota ele para fora, ela, Pagu, ele, a Pagu, todo mundo, né? E vem junto com a crise de 29, onde eles perderam tudo. Perderam todo o café, toda a riqueza deles. Ela vai pro fundo do poço. Completamente. E começa a ressurgir que aparece um segundo marido, que é o Osório César, que era um comunista, psicanalista, que a leva para Moscou. Quando ela volta de Moscou, ela é presa por comunismo, ela não era comunista.
0: Ela foi presa, né, pelo Getúlio, no governo
2: Foi presa pelo
0: Getúlio.
2: Getúlio. É uma vida horrorosa. Depois ela perde a neta, perde a filha. Aí
0: Nossa.
2: aparece o Luiz Martins na vida dela, que era quase 30 anos mais novo que ela. Fica com ela 18 anos, mas em algum momento ele se apaixona pela sobrinha dela.
0: Caramba, hein?
2: É uma loucura, gente. É
0: Que
2: uma coisa. E
0: vida.
2: aí tem uma cena maravilhosa que eu adoro falar sobre isso, porque é um recorte da vida dela com o Chico Xavier. O Chico Xavier foi um grande esteio espiritual na vida dela, sabe? Desde a perda da neta, depois a perda da filha e tudo que ela passou, né? E eu queria deixar isso muito claro no espetáculo, porque afinal de contas a gente mora no Brasil, um país de fé,
0: Sim.
2: um país ecumênico, né, de muitas religiões. Então esse momento é muito bonito, o momento em que o Luiz lê a carta do Chico Xavier para ela. E a gente está ouvindo as Baquianas, né, cantada pelo elenco. É lindo de morrer, ela acabou de
0: Nossa,
2: perder a
0: Cláudia Raia.
2: filha. É muito lindo, é
0: Caramba, então
2: muito lindo.
0: vocês fazem todo um arco, né, da vida da Tarsila do Amaral,
2: Fazemos.
0: do
2: Fazemos, e a gente não
0: auge.
2: faz o fim dela, que o fim dela foi muito deprimente. Não precisava, né? Que ela foi fazer uma cirurgia na coluna, ela tinha cifose, né? Ela era toda encolhida, com o pescoço para frente. Coisa que me machuca bastante o meu pescoço, bastante as costas. Mas ela teve que fazer uma cirurgia quando ela ficou mais velha. Ela morreu com 86 anos, coisa também bem rara para a geração dela. Ela teve que fazer uma cirurgia e, por um erro médico, ela ficou na cadeira de rodas tetraplégica.
0: Uau. Uau,
2: Isso a gente não
0: isso não
2: conta,
0: entra no
2: né?
0: espetáculo,
2: Não,
0: mas
2: já aparece a passagem dela desse plano para o outro plano.
0: no outro plano. É o
2: É.
0: espetáculo Tarsila a Brasileira, e a Tarsila é interpretada por Cláudia Raia, e é um musical. E agora, o Cláudia Raia, bom, essa é a trajetória da Tarsila. Interpretar Tarsila, né? A partir do que você pôde entender dela, né? Que traços de personalidade você imprime na sua atuação? Como é que é a Tarsila que você reconstrói no palco?
2: Então, a gente teve muita. A gente teve muita. Muitas cartas, muitos livros, principalmente cartas, né? A gente teve muito acesso à família, contando histórias que nunca ninguém tinha contado. Então a gente teve muito acesso e eu tive tempo de construir minha Tarsila, mas não foi fácil, porque a Tarsila é uma personagem completamente oposto de mim, né? Ela é soturna, ela é tímida, ela é introspectiva, ela é misteriosa, ela tem alguma coisa de melancolia no olhar dela, sabe? Ao mesmo tempo, o carisma dela e a força dela está justamente na contenção. E para mim isso é muito difícil, porque eu não sou nada contida, né? Eu sou totalmente para fora, eu sou bailarina, entendeu? Eu tenho o peito para fora, ela é assim.
0: Ela é
2: Ela
0: mais
2: olha para
0: curvadinha.
2: baixo, ela é curvada, ela tem vergonha das pessoas. Então, foi muito difícil. E você fazer um personagem desses em teatro é muito desafiador, principalmente em musical.
0: Sim,
2: Porque no, o musical,
0: completamente. Você não tem
2: né? Porque o
0: recursos
2: musical,
0: expressivos, né?
2: exato, porque o musical é tudo para fora, é super fantástico e tal. E você tem que fazer uma personagem que corre o risco de perder o carisma e de perder a força, de tão para dentro que ela é, né? Então foi um trabalho difícil de eu chegar até ela, né? Até a força dela dentro dessa contenção.
0: E aí
2: Foi
0: você
2: uma
0: dança
2: construção.
0: na personagem, também
2: Eu
0: incluir
2: danço com essa postura,
0: nessa postura.
2: canto nessa postura. E o mais legal é que A gente conseguiu fazer uma partitura desse espetáculo com músicas de Tony Lucchesi, Guilherme Terra e letras de Ana Toledo, que é uma partitura de uma contralto, né? É minha voz, contralto, para quem não sabe, é a voz grave de mulher, né? E a minha voz, ela é meio rara, né? Contralto legítimo é meio raro. Então nunca se tem geralmente papel para contralto. Né? Eu já cantei em todas as tessituras, porque é assim que tem que ser, né? Até Gershwin eu já cantei como soprano, como uma voz aguda, né? A gente canta o que tiver que cantar, né? Mas a minha voz mesmo, natural, é a de contralto. Então essa partitura foi escrita para uma voz de contralto, que eu acho que super combina com o temperamento e com o tempo da Tarsila. A Tarsila tem um tempo diferente. Tudo que eu sou acelerada, ela é desacelerada. Sabe? Ela é lânguida, ela flutua, ela não anda, sabe? Ela tem uma coisa, gestos sofisticados, chiques, ao mesmo tempo, não é lento, mas ela tem um tempo dela, sabe?
0: Sim, mas
2: Que é
0: o Cláudio,
2: diferente.
0: você apreendeu esse tempo, essas características a partir das cartas e a partir também do relato da Tarsilinha?
2: Sim,
0: É?
2: da família,
0: Da
2: né?
0: família.
2: Todas as histórias, as atitudes dela. Ela era uma mulher muito boa de coração. Só para você ter uma ideia, depois de tudo isso que o Oswald fez, ela continuou amiga do Oswald, ela sustentou o Oswald.
0: Nossa.
2: O casamento dele com a Pagu durou um ano só, que ele foi o grande amor da vida dela e ela foi o grande amor da vida dele, né? Então, assim, ela é uma alma caridosa. Só para você ter uma ideia, o Luiz, que acabou se apaixonando pela sobrinha dela, ela diz: vai, case-se com Ana Maria, ela é jovem, vocês têm um futuro pela frente. É impressionante, assim, sabe? E
0: Nossa.
2: aí foi ela que foi defender a sobrinha, porque a família foi toda contra a sobrinha, lógico, que ela tinha roubado o marido da tia, na cabeça da família, né? E ela foi defender: não, isso é amor, isso acontece. Não, impressionante, assim.
0: Que
2: Que
0: mulher,
2: mulher, gente, que
0: é.
2: loucura. A gente tem que voltar 5 vidas para começar a ficar parecida com ela.
0: Exatamente.
2: Uma loucura.
0: Cláudia Raia que interpreta Tarsila do Amaral no espetáculo Tarsila, a Brasileira. Ô, Cláudia, bom, você tá lá interpretando Tarsila, o Jarbas Homem de Melo está fazendo Oswald de Andrade, né?
2: Sim.
0: E quem mais é retratado dentre os artistas ali da Semana de Arte Moderna que são
2: O Mário de
0: retratados?
2: Andrade, todo o grupo dos cinco, Mário de Andrade, Anita Malfatti, o Menotti Del Picchia, mas a gente tem, por exemplo, uma cena do ateliê de Paris dela, que tal Cocteau, Jean Cocteau, que tal Pablo Picasso, só isso, né? Era o grupo de amizade dela. O Igor Stravinsky, o Blaise Cendrat, que era um articulador suíço, um homem que foi muito importante para a ascensão dela na França, né? Então, assim, o elenco era uma coisa inacreditável. Ela trazia cachaça no navio, dizendo que era tratamento dermatológico. Então ela trazia litros e litros de cachaça e os franceses ficavam loucos com a caipirinha.
0: Imagino.
2: Então tudo isso tem no espetáculo, entendeu? Então são figuras que aparecem, você fala: meu Deus, é o Jean Cocteau, não tô acreditando, sabe? Assim, tipo, é onde ela pintou A Negra, né, que é uma obra importantíssima dela. Foi nessa época em Paris, né, e ela apresenta pela primeira vez A Negra para a sociedade parisiense, né? Então são momentos icônicos. Tem outro momento que eu adoro, que é a criação do Abaporu, né? Na verdade, o Abaporu, ele é um presente dela para Oswald de Andrade, e é um autorretrato dela, porque ela estava procurando uma inspiração. Ela queria dar um quadro para ele de aniversário e ela começou a andar pela casa sozinha, aflita, só de camisola. De repente ela tirou a roupa, ficou nua. e andava pela casa e sentava no chão e tentava achar uma inspiração, uma posição, uma imagem. Até que ela se olhou naqueles espelhos que deformam um pouco, sabe? Que na época era muito comum, né? E ela viu a imagem dela refletida, distorcida, com os pés maiores, com a cabeça pequena. Ela disse: é isso. É meu autorretrato para ele. E pintou. O sol era o olhar dele sobre ela, porque ele tinha os olhos amarelados, tinha um olho amarelo, sabe, aquele mel amarelo, sabe? E o cactus era o fálico entre eles, né? Era o sexo sobre a história deles. E ela então dá para ele, diz que é um autorretrato, só que ele tá completamente anestesiado com o quadro. Ele não ouve uma palavra do que ela fala. Todo mundo que está todo mundo que está no, no, na cena, embevecido com a figura do Apapuru, e ele acaba dando uma notícia muito melhor a ela. Ele tem uma ideia muito melhor do que a dela. Ela diz: não, é meu autorretrato que eu pintei para ele. Será que vocês não percebem? Sou eu. E ele diz: é o índio totem que traz as respostas. É um antropófago. Ela fala: que ideia genial.
0: Aí
2: Ela
0: surge a
2: pensa, né?
0: antropofagia, a
2: Aí ela
0: ideia.
2: diz: é isso. É um antropófago. E ele se chama Bapuru. É índio que come.
0: Uau.
2: Aí ela diz: Bapuru é tupi, quer dizer homem que come gente. Né? Então é muito interessante, sabe? É toda essa criação do quadro, porque é um número todo de dança, de canto, né? Um solo meu, né? Onde a gente tem muitas projeções também, onde as tintas caem, ela pinta com a mão. É muito bonito mesmo. É catártico.
0: Nossa, que lindo tudo isso
2: É lindo.
0: transposto para um musical, hein, Cláudia Raia?
2: É linda essa
0: Imperdível.
2: experiência ao vivo, né? Que é muito linda, de você ver uma obra sendo pintada na sua frente, assim.
0: Não, e pelo que você está falando, é um espetáculo que tem o registro histórico, né? Tem o
2: Sim.
0: registro do ponto de vista artístico e da figura, né? Da figura humana, da
2: Isso.
0: mulher da Tarsila. Então tem várias camadas. E além,
2: Várias
0: né?
2: camadas.
0: E
2: É a
0: música.
2: vida e a obra dela, né? Que andam em conjunto,
0: E
2: assim.
0: os quadros maravilhosos. Muito bom o espetáculo Tarsila, a Brasileira. Cláudia Raia, o pessoal para ver direitinho as datas, faz como?
2: Você pode entrar no Tarsila A Brasileira, que tem tudo no nosso Instagram, todas as datas, os horários, como você compra o ingresso, né? Ali mesmo já tem o link. Mas só mais uma dica, que no Rio de Janeiro, como a gente vai voltar para o Vivo Rio, né, devido ao grande sucesso, a gente tem uma promoção que vai até o dia 15 desse mês. Então, é uma promoção que você pode comprar o ingresso até 50% nos espetáculos de quinta e sexta, ou seja, 10 e 11 de setembro. Mas é só até o dia 15 de agosto agora. Vai lá correndo comprar teu ingresso, que você pode comprar com 50% de desconto.
0: Muito bom. Então já compre, até porque essa nova temporada no Rio é de 10 a 13, né? São poucos
2: É muito
0: dias, é
2: pouquinho.
0: curtíssimo. Então é isso.
2: Curtíssima temporada. É
0: Muito.
2: isso. Então, quem não assistiu, quem quer ver de novo, porque as pessoas querem ver de novo, sabe? É muito louco esse espetáculo.
0: Bom.
2: As pessoas vão de novo, elas vão pela terceira vez, é uma maluquice.
0: Que bom.
2: E as pessoas, o feedback é muito bonito, né? As pessoas falam: muito obrigado por vocês terem trazido a nossa brasilidade de novo. Sabe? É muito bonito.
0: É muito bom. Cláudia Raia, muito obrigada. Uma ótima temporada aí, que vocês estão com a agenda cheia o ano inteiro com o espetáculo
2: Sim.
0: Tarsila Brasileira, que seja enfim, espetáculos aí muito bem sucedidos e certamente serão. Muito obrigada pela entrevista. Sempre bom falar com você. Beijo.
2: Muito obrigado. Igualmente, querida, um beijo a todos os ouvintes da CBN. E eu encontro vocês no teatro Tarsila Brasileira. Um beijo para todos vocês.
0: Valeu. A Cláudia Raia, que está rodando o país com o musical Tarsila, a Brasileira, sobre a pintora brasileira Tarsila do Amaral. Vou rapidinho aqui correr no serviço, ó. Belo Horizonte, de 20 a 23 de agosto, no Palácio das Artes. Depois, Rio de Janeiro, de 10 a 13 de setembro, no Vivo Rio. Depois, em outubro, o musical vai para Recife, Porto Alegre, Curitiba, Salvador, em novembro. E em dezembro, São Paulo. E já emenda no ano que vem, em janeiro, também em São Paulo.
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0: Uma perseguição que começou na Avenida Engenheiro Luiz Carlos Berrini terminou com um suspeito baleado e outro preso no Morumbi, na zona sul de São Paulo. A polícia militar apreendeu um revólver e procura outros dois homens que conseguiram fugir. O Morumbi registrou outros episódios recentes de violência.
3: Um homem foi baleado e outro foi preso durante uma perseguição policial na Avenida Morumbi, na zona sul de São Paulo, na madrugada desta sexta-feira. Segundo a Polícia Militar, quatro pessoas estavam em duas motos e chamaram a atenção de agentes durante um patrulhamento na Avenida Berrini. Os policiais viram um objeto semelhante a uma arma sendo passado de uma moto para outra e deram ordem de parada. Os motociclistas negaram e fugiram. Uma das motos conseguiu escapar. A outra foi perseguida pela Berrini pela Avenida Chucri Zaidan, onde chegou a andar na contramão até chegar à Avenida Morumbi. Segundo a PM, houve confronto. O condutor da moto foi atingido por um tiro na perna e levado ao pronto-socorro do Campo Limpo, onde permanece sob acompanhamento policial. Já o passageiro foi detido e encaminhado ao Distrito Policial do Morumbi. Um revólver com munições foi apreendido. João Pedro Espínola trabalha há cerca de um ano a menos de 50 metros do local onde a perseguição terminou e relata insegurança na região.
4: Apesar de ser um bairro muito nobre, né? A gente vive numa questão de insegurança. Já não é a primeira vez que acontece um tiroteio aqui nessa região aqui do Morumbi. Se eu não me engano, uns 6 meses atrás, aqui na farmácia aqui do lado, um senhor foi baleado na cabeça e acabou falecendo, infelizmente. Então, a gente se sente inseguro, né? Porque a gente não sabe quando que vai ser a nossa vez.
3: Você já mudou alguma coisa, alguma prática?
4: De noite, eu sempre coloco o celular na cintura, né? Pra parecer que eu não tenho nada. E às vezes, tipo, ficar olhando pro lado, muitas vezes, assim, pra ver se não tem ninguém volta para me sentir mais seguro também.
3: O Morumbi registrou outros episódios recentes de violência. No final do mês passado, criminosos assaltaram um motorista na rua Colégio Pio 12 e apontaram uma arma a uma mulher que filmava a ação. Já em maio, uma motociclista morreu depois de bater em uma mureta durante uma tentativa de assalto na Marginal Pinheiros, perto da ponte do Morumbi. O caso desta madrugada é investigado pelo 89º Distrito Policial, que procura os dois ocupantes da outra moto. De São Paulo, Pedro Fagundes.
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0: Bom, 30 segundos para chegar sábado. Já vou dar um bom dia e um bom sábado para Paulo Galvão, apresentador do CBN Madrugada, que já está se logando aqui, hein, Galvão?
5: Com senha segundos. Nova, inclusive, viu, Tânia Morales?
0: Ah, expirou a sua senha?
5: A cada quantos meses? Dois, três meses?
0: Eu não sei, passa... Se você não faz a hora que eles pedem pra você mudar, depois você tem que chamar, mandar um ofício lá pro Vaticano. Você sabe, né? Já aconteceu comigo de sair de férias, quando voltar minha senha já tinha expirado e quem resolvia isso pra mim?
5: É verdade, não pode bobear, não.
0: Você já mudou a senha.
5: Já mudei. Mudei agora e...
0: Anotou, Galvão? Tem esse outro ponto também.
5: Então,
0: eu anoto.
5: Na verdade, que eu fiz? Desde que eu cheguei aqui há 8 anos, Tânia Morales.
0: Já?
5: Oito anos. Eu vou somando um número no final, entendeu? E o sistema permitiu que eu faça isso. Porque senão eu fico louco, né? Quanto eu sei. Eu só vou aumentando o dígito final ali, entendeu?
0: Vai seguindo a conta bancária, diz aqui o Ricardo.
5: Tipo, começou no 01, já tá no 20, né? Entendeu?
0: é uma boa tática.
5: É tudo igual, porque a senha aqui tem que ter letra minúscula, letra maiúscula, tem que ter caractere, tipo arroba, caractere daquilo.
0: Foi lá o jogo da velha, não sei o que, é uma loucura.
5: Aí no final tem um algarismo que eu vou aumentando. Já começou, acho que no 1, tá no 20.
0: E dá certo? Porque eu já tentei fazer não, senha. Não, dá certo. Ele fala, essa senha já foi. Que você engana. Você engana, então, o sistema.
5: Não, é só uma artimanha, assim,
0: artimanha. Muito bom. Deu, tá dando certo. Você tá em que número?
5: Tô no 20.
0: No 20?
5: Passei do 19 pro 20 hoje.
0: Boa. Boa, Galvão. Assim você não vai esquecer. Ainda mais que é número redondo. Então tá bom, bom programa, viu, Galvão? Bom fim de semana.
5: Opa,
0: também.
5: Opa, Tânia, pra você também um bom descanso e até segunda-feira.
0: Segunda-feira. É isso, Paulo Galvão assume a programação CBN Noite Total, chega ao fim com produção de Matheus de Souza, trabalhos técnicos de Henrique Dias.
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0: Henrique Dias que me passou aqui uma receita de cozido pernambucano. Farei. Com ossobuco. Ótimo fim de semana para todo mundo. Lá em Pernambuco se chama Xambariu. É isso. Farei, mas não farei nesse fim de semana, tá? Vou fazer no outro. Muito bom, é isso, gente. Bom fim de semana para todo mundo e até segunda.
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0: sábado 15 de agosto de 2026, o governo brasileiro notificou os Estados Unidos sobre a abertura de um processo para adotar medidas de reciprocidade em resposta às tarifas impostas pela gestão de Donald Trump sobre produtos nacionais. Segundo o Itamaraty, o comunicado foi enviado aos departamentos de Estado e de Comércio e ao escritório do representante comercial norte-americano. Em julho, duas novas tarifas foram confirmadas sobre exportações brasileiras, elevando a alíquota total para 37,5%. O Brasil também recorreu à Organização Mundial do Comércio para contestar as medidas. O bilionário brasileiro Eduardo Saverin, cofundador do Facebook, se juntou ao fundador da Amazon, Jeff Bezos, em um consórcio que comprou cerca de 30% do Liverpool, um dos clubes mais tradicionais do futebol inglês. A Fenway Sports Group, atual proprietária da equipe, vai continuar com a maioria das ações e o controle operacional do clube. Segundo informou a agência Reuters, o valor da operação supera 2 bilhões de dólares. No horário de Brasília, 12:04.
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1: 5 minutos deste sábado, hoje é 15 de agosto de 2026. Muito bom dia. Obrigado a você que nos acompanha aqui na CBN em todo o Brasil, em diversas partes do mundo. Começa aqui o CBN Madrugada e vamos juntos, hein? Porque hoje é sábado, vamos juntos até às 6 horas da manhã, produção do Matheus de Souza, trabalhos técnicos do Ricardo Garcia, Tânia Morales já nos ajudou aqui no enquadramento da imagem, né? Na nossa fenômeno, né? Ricardo Garcia, né? Já pode trabalhar também de diretora de imagens, é isso aí. Muito bem. 6 minutos agora deste sábado, você ouvinte CBN participa via WhatsApp, via Instagram, via YouTube, pelo e-mail também. Daqui a pouquinho a gente registra as participações, porque agora vamos a alguns dos principais destaques do dia. Começamos com a corrida ao Palácio do Planalto, a manchete é de Samantha Klein.
2: A diferença entre Lula e Flávio diminuiu mais uma vez no segundo turno, conforme a nova pesquisa Quest, encomendada pelo Grupo Globo. O presidente tem 43% das intenções de voto e o senador 40%. A distância já foi de 6 pontos e agora é de 3. Em simulações com Caiado, Renan e Zema, Lula também venceria no segundo turno. A sondagem também mostra que 13% querem votar branco ou nem ir às urnas em 4 de outubro.
1: A campanha eleitoral começa oficialmente amanhã, informa João Rosa.
3: Os principais candidatos à presidência da República dão a largada oficial nas campanhas neste domingo, com atos em regiões estratégicas de suas trajetórias políticas. Lula escolheu São Bernardo do Campo, Flávio Bolsonaro vai à Copacabana e outros candidatos também realizarão eventos em seus redutos eleitorais. As campanhas apostam nesses primeiros atos para demonstrar força política e mobilizar eleitores.
1: Ainda as eleições com Karen Lemos.
4: Flávio Bolsonaro e Rogério Marinho, coordenador da campanha do PL à presidência, reagiram às falas de Gilberto Kassab, presidente nacional do PSD, sobre as eleições. Vice na chapa encabeçada por Ronaldo Caiado, Kassab afirmou que Flávio tem 0 chances de ganhar o pleito. Tanto Flávio quanto Marinho disseram que a candidatura de Caiado é uma linha auxiliar para reeleger Lula.
1: Tarcísio de olho no voto evangélico, destaque de Bruna Barbosa.
5: O governador Tarcísio de Freitas reforçou a aproximação com lideranças evangélicas durante um café da manhã em São Paulo. O movimento busca consolidar o apoio de um eleitorado que já demonstra preferência pelo governador e é considerado estratégico para a campanha à reeleição.
1: Disputa comercial Brasil-Estados Unidos é assunto para Igor Cardim.
6: O Itamaraty notificou formalmente o governo dos Estados Unidos nesta sexta sobre a abertura do processo de reciprocidade econômica. Segundo o presidente Lula, o Brasil vai reagir às tarifas dos Estados Unidos para defender sua soberania por não aceitar inverdades. O presidente também tenta contato com Trump e pede que ele não interfira nas eleições brasileiras. O início das consultas diplomáticas é o primeiro passo do processo de retaliação, que pode levar até 3 meses. Neste período, os setores afetados devem ser ouvidos.
1: Cláudio Castro continua na mira da justiça, manchete de Matheus Maciel.
7: O ex-governador do Rio, Cláudio Castro, foi alvo mais uma vez de busca e apreensão da Polícia Federal, que investiga irregularidades na Refite, a antiga refinaria de Manguinhos. O mesmo havia ocorrido em maio. A segunda fase da operação sem refino aponta o suposto pagamento de propinas a políticos. A defesa de Castro nega as acusações e afirma que o imóvel alvo de buscas nesta sexta-feira era alugado e não é mais usado por ele. Ex-secretários do governo estadual também estão entre os investigados.
1: Terremoto na Colômbia é assunto para Lucas Taveira.
8: Socorristas concentraram esforços na retirada dos escombros de um hotel que desabou em Pereira, na Colômbia, 4 dias depois do terremoto que atingiu o país. O tremor, de magnitude 7,4, deixou 287 mortos, quase 4 mil feridos e cerca de 400 desaparecidos. O Banco Mundial anunciou o repasse de US$ 200 milhões para a resposta emergencial e a reconstrução das áreas atingidas.
1: 11 minutos deste sábado e o conflito no Oriente Médio, Karen Lemos.
4: Donald Trump afirmou que o Estreito de Hormuz será território dos Estados Unidos assim que a guerra contra o Irã acabar. A importante via navegável, por onde passa cerca de 20% do petróleo mundial, está no centro do conflito e tem mexido com os preços dos combustíveis no mundo. Em um comício, Trump ressaltou que não se arrepende de ter atacado o Irã, mesmo com a alta do preço do petróleo.
1: Volta a Brasília com Igor Cardim.
6: Após conversa com o presidente Lula, Davi Alcolumbre libera no Senado a tramitação de propostas prioritárias do governo. Entre elas estão o fim da escala 6x1, a PEC da segurança pública e a política para minerais estratégicos. A decisão ocorreu após um novo encontro dos dois no Palácio da Alvorada. Os textos foram encaminhados à CCJ, mas a oposição acredita que a tramitação das PECs ocorra somente após as eleições. O MDB publicou nota apoiando o avanço das matérias e cobrando rapidez na análise em plenário.
1: E no CBN Madrugada, destaque policial chega de São Paulo com Pedro Fagundes.
9: Uma tentativa de assalto a 2 ex-policiais militares na Zona Oeste de São Paulo terminou na morte de um homem de 27 anos. A abordagem ocorreu depois dos agentes permanecerem por quase 4 horas no mesmo endereço.
1: Ainda em São Paulo, Lucas Taveira.
8: Bicicletas elétricas e autopropelidos terão novos limites de velocidade em São Paulo a partir do dia 28 de agosto. Nas ciclovias e ciclofaixas, a velocidade máxima será de 20 km por hora, mas cai para 6 km por hora em áreas compartilhadas com pedestres. A prefeitura também definiu regras diferentes para equipamentos usados em pé ou sentado e informou que a CET ainda vai estabelecer os critérios de fiscalização.
1: A manchete agora do interior paulista com Aline Albuquerque.
10: Uma carga de medicamentos avaliada em R$ 800 mil foi roubada durante a madrugada desta sexta-feira em Campinas. O motorista foi mantido refém por cerca de 1 hora e acabou abandonado na rodovia Anhanguera.
1: Destaque do esporte agora aqui no CBN Madrugada com Gabriel Dudziak.
11: A 23ª rodada do Campeonato Brasileiro da Série A começa neste sábado com a realização de 3 partidas. Às 16h30 no Maracanã, o Fluminense recebe o líder Palmeiras. Às 18h30 o Atlético Paranaense joga em casa com o Bragantino, enquanto às 21h o São Paulo pega o Coritiba no Morumbis. No domingo serão mais 6 partidas. Chapecoense e Bahia, Vasco e Santos, Atlético Mineiro e Grêmio, Mirassol e Flamengo, Vitória e Botafogo e Corinthians e Cruzeiro. Por fim, na segunda-feira haverá o duelo entre Internacional e Remo.
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1: 14 minutos deste sábado, é hora de saber como é que fica o tempo em todo o Brasil com Josélia Pegorim.
12: E uma onda de calor se estabelece pelo interior do Brasil a partir deste sábado. Áreas de Mato Grosso do Sul, a parte oeste e sul de Goiás, o centro-oeste e o norte do estado de São Paulo, o Triângulo Mineiro, o oeste e o norte do Paraná, Rondônia, o extremo sul do Pará e o sudoeste do Tocantins entram nesta onda de calor, com temperaturas que vão ficar pelo menos 5 graus acima do normal para esta época do ano. Estamos falando em temperaturas que podem chegar aí a valores entre 40 e 42 graus no centro-oeste do Brasil e também em Goiás, nestes próximos dias. Mas outras áreas, como a região

0: ar podem ficar até um pouco abaixo dos 20%, especialmente no centro-oeste do Brasil e no interior do Nordeste. Mas ainda há previsão de muitas pancadas de chuva no sul do Brasil, áreas do sul do Paraná, na região do Vale do Itajaí, a Grande Curitiba, a região serrana do Rio Grande do Sul e de Santa Catarina podem ter chuvas volumosas. Outras áreas, como o centro-norte do estado do Rio Grande do Sul, Santa Catarina, também a região da Grande Porto Alegre, podem ter pancadas de chuva moderadas a fortes. Também tem previsão aí de chuvas moderadas a fortes neste sábado para o Espírito Santo e para o estado do Rio de Janeiro. No leste de São Paulo, pode chover com fraca a moderada intensidade. Josélia Pegorim, da Climatempo, para a CBN.
1: Sete minutos agora deste sábado, mais uma vez, muito bom dia, muito obrigado a você que nos acompanha aqui no CBN Madrugada. Vamos juntos, hein, com Ricardo Garcia aqui na mesa de som até às 6 horas da manhã, na sua companhia, ouvinte CBN. E eu já vou aproveitar a pergunta aqui da nossa ouvinte Brisa, viu, Ricardo Garcia? Na verdade, ela perguntou para a Tânia Morales, mas acho que a Tânia Morales não viu essa mensagem aqui, então eu vou aproveitar e vou fazer o meu comercial aqui, né? Porque a Brisa está perguntando se eu estarei na Bienal do Livro em São Paulo. E eu estarei lá no dia 6 de setembro, domingo, véspera de feriado. E obviamente que a gente vai dar os detalhes aí mais pra frente, mas agradeço demais aqui a pergunta e o interesse da nossa ouvinte Brisa, que tá sempre conosco, né, Ricardo Garcia? A Brisa agora acho que vai descansar um pouco e aí ela volta lá no final do programa, né? 5 horas da manhã, para nos informar como está amanhecendo a capital paulista, temperatura, velocidade dos ventos, umidade, ela dá, né, a situação, panorama completo do tempo em São Paulo. Obrigado a você que nos acompanha também aqui via WhatsApp no 11 999 11 9981. Chora ninguém, tá por aqui também. Manda o seu bom dia. O Estevão Zizi de Vitória no Espírito Santo, Hortolândia, Leonildo, interior de São Paulo, também tá por aqui via YouTube. Muita gente já acompanhando as imagens do nosso estúdio, trocando ideias no chat. O Ricardo Ferreira, também o Tadeu da Ilha do Governador, no Rio de Janeiro, Zé Maria Santos de Oliveira, Clóvis Mota em São Pedro da Aldeia, também o Anemícia Raposo, muita gente aqui, hein? Cuiabá, professor Renato Ferraz. Obrigado, professor, pela sua manifestação aqui, fico muito lisonjeado. Também de Florianópolis, Luiz Becares, Setembrino, acompanhando de Aracruz, no Espírito Santo. E muito obrigado a você que nos acompanha também via Instagram, aqui no @phcgalvão, repetindo, @phcgalvão, você pode interagir por aqui, como faz a Maria Feitosa. Obrigado, Maria, pela sua companhia. O Hélio Luiz Souza, né, do Rio de Janeiro, dizendo que é amigo do professor Gilberto Braga. Então, amigo do professor Gilberto Braga é nosso amigo, não é, Ricardo Garcia? Né? Com certeza. Obrigado ao Hélio Luiz pela companhia também via Instagram, aqui no @phcgalvão. 20 minutos deste sábado, vamos então a Brasília. Samantha Klein tem os números da última pesquisa para a presidência da República.
2: Pesquisa Quest, divulgada nesta sexta-feira, aponta o presidente Lula à frente do senador Flávio Bolsonaro num cenário de primeiro turno por 38% contra 31% e com vantagem numérica, mas em empate técnico no segundo turno, com 43% das intenções contra 40% do senador. Na pesquisa anterior, no dia 5 de agosto, o petista marcava 44% no segundo turno contra 39% de Flávio. O levantamento foi encomendado pelo Grupo Globo. Outros 13% indicam o desejo de votar em branco, nulo ou mesmo de nem comparecer às urnas, e 4%

0: muitos se dizem indecisos. A nova sondagem captou as intenções de voto às vésperas da largada oficial da campanha, que começa neste domingo. A Quest testou ainda outros cenários de segundo turno. Ronaldo Caiado registra 37% contra 44% do presidente Lula. Renan Santos, 36% a 44%, e Romeu Zema, 34% a 45%. Num cenário de polarização intensa, Lula e Flávio também lideram a rejeição. Enquanto o petista é rejeitado por 52%, o filho do ex-presidente Jair Bolsonaro marca 54%. Apesar da recuperação de Flávio, para o cientista político Melilo Diniz, há um cenário de estabilidade.
1: E a gente tem um cenário estável tanto para o primeiro turno como para o segundo turno. Qual é a diferença? É que no segundo turno, o antilulismo e o antibolsonarismo crescem, ou seja, além do eleitor está a figura do rejeitor. Não o cara que vota por amor a um candidato ou a uma proposta, mas vota para derrotar o outro. O voto vira veto.
0: Entre os partidários do presidente, o vice-líder do governo na Câmara, Lindbergh Farias, comemorou.
2: Acabou de sair pesquisa Quest, pessoal. Lula na frente, 38 a 31. E é importante dizer, a rejeição do Flávio Bolsonaro é a maior, 54%. Vamos com tudo, pessoal. É Lula tetra.
0: No entanto, poucos petistas se manifestaram. O apoiador de Lula, o deputado André Janones, criticou o fato da relação entre Flávio e o empresário Daniel Vorcaro ter sido esquecida pela militância, refletindo numa recuperação do senador. Já o líder da oposição na Câmara, Cabo Gilberto, disse que não confia na pesquisa e fala em Flávio muito mais popular do que mostra a sondagem.
3: É ano 2022, é ano 2024. E vou errar novamente em 2026. A percepção que eu tenho, quando eu ando aqui, principalmente no Nordeste, que é um termômetro muito grande, você sabe que o Nordeste, desde que Lula venceu em 2002, sempre dá a vitória ao PT aqui de forma esmagadora. Essa vantagem está diminuindo drasticamente.
0: A pesquisa ouviu 2.004 eleitores entre segunda e quinta-feira. A margem de erro é de 2 pontos percentuais para mais ou para menos. E o nível de confiança é de 95%. A pesquisa foi registrada na Justiça Eleitoral sob o número BR-06773-2026. De Brasília, Samantha Klein.
4: Bom, o cenário não é bom, né? Se a gente olhar do ponto de vista da política com P maiúsculo, como a gente gosta de falar, da democracia, com os dois candidatos, cada um deles com rejeição de mais da metade do eleitorado. Isso é muito forte, né, Ricardo Garcia? Mais da metade do eleitorado rejeita ambos os candidatos. Então, mostra um cenário de mais do que polarização, de radicalização política e, infelizmente, um cenário que é alimentado pelas grandes lideranças que se digladiam nesta polarização, né? O bolsonarismo, né, não cansa de falar em, porque a bandeira do Brasil nunca vai ser vermelha, porque o comunismo, porque o socialismo, né? E algo que não tem nada a ver com a nossa realidade, né? Comunismo, socialismo, não tem nada a ver. Então, levantam esses questionamentos que acabam assustando o eleitorado e aumentando a rejeição ao Partido dos Trabalhadores, ao presidente Lula, que já é enorme. E do outro lado, o presidente Lula também não cansa de dizer que a extrema-direita não vai voltar ao poder, como se a alternativa a ele fosse apenas a extrema-direita, né, representada pelo bolsonarismo. E não é. Então, ambos, né, ambos os lados alimentam esta política de radicalização, de enxergar o oponente, aquele que pensa diferente, não como um adversário político, mas como um inimigo. A gente já cansou de dizer aqui, não é, Ricardo Garcia, essa ideia de enxergar a política como um ambiente entre amigos e inimigos, isso aí vem lá de trás, né, de Carl Schmitt, que era o ideólogo do nazismo. Isso é extremamente preocupante. Então, é um cenário ruim. porque o eleitor olha para essa situação e muitos dos eleitores hoje vão votar no candidato, não porque acreditam naquele candidato, mas porque não querem o outro. É o que aconteceu na última eleição. Isso está comprovado em pesquisas, que na última eleição ganha pelo presidente Lula contra Jair Bolsonaro. Praticamente metade dos eleitores votou num ou no outro, não porque queria aquele candidato, mas porque não queria o outro. É o engajamento pelo ódio que a gente tem destacado aqui, né? Um termo que foi cunhado pelos pesquisadores da Universidade de São Paulo, de São Carlos também, esse fenômeno que a gente está vivendo hoje no país, que é extremamente ruim. E, infelizmente, né, como que a gente poderia ultrapassar essa situação neste momento? A partir do momento em que os eleitores tivessem conhecimento das propostas dos candidatos, inclusive poderiam ser até desses candidatos, e pudessem apoiar ou não essas propostas. Mas a gente não sabe quais são essas propostas. E teremos aí daqui a duas semanas um debate entre os candidatos à presidência da República, e tudo indica que os dois que estão liderando com folga não estarão no debate. O que é muito, muito preocupante. É lamentável. É um desrespeito total ao eleitor se o presidente Lula e Flávio Bolsonaro não estiverem lá, né, colocando a cara para bater, para responder as perguntas de todos os candidatos, questionamentos em relação ao passado, questionamentos principalmente em relação ao futuro, que eles pretendem fazer daqui em diante. Falamos ontem e vamos repetir hoje, né? O presidente Lula, se for reeleito, o que ele pretende fazer com a economia, por exemplo? Vai manter aí responsabilidade fiscal? Porque as contas estão estourando, né? Vai continuar demonizando o capital, representando a esquerda atrasada, que acha que é o Estado que tem que ser o motor da economia? Será que vai continuar isso para o Brasil continuar andando de lado como a gente está há 20 anos? E o Flávio Bolsonaro com o bolsonarismo? O que ele pretende fazer com a educação, por exemplo? É homeschooling que ele vai propor? Na área da saúde, vai continuar o negacionismo, né, relacionado a vacinas, por exemplo? Quem vai ser o chanceler dele, o ministro das Relações Exteriores? É o irmão dele, como ele já falou lá atrás, que disse que poderia ser embaixador porque fritou muito hambúrguer lá nos Estados Unidos? A gente quer saber. Se eles não estiverem lá, a gente não vai ficar sabendo. Só isso. Meia-noite e 29. Aproveitar aqui antes do repórter CBN, né, Ricardo Garcia, para agradecer a participação das nossas ouvintes, nossos ouvintes. Ivamar de São Carlos, obrigado, Ivamar, pelas suas palavras aqui. Muito obrigado também ao Valestan Viana Gomes, direto de Brasília. Pedro Lima, São Cristóvão, no Rio de Janeiro. Toda madrugada ligado no radinho. Olha, Ricardo Garcia, depois eu vou convidá-lo a dar uma olhada aqui, porque o radinho do nosso ouvinte Pedro Lima de São Cristóvão. Vem cá, Ricardo Garcia. Vai aproveitar, vai aparecer na tela aqui, ó. Dê uma olhada no estilo do rádio de Pedro Lima de São Cristóvão. Olha que coisa. Ó, isso é clássico, hein? X-Bass, vermelhão, né? Bonito mesmo, né? Obrigado, meu caro, pelas suas palavras aqui, pela foto que você nos manda aqui. Esse é o ouvinte raiz, né? Raiz, tá no radinho de pilha, porque hoje você escuta não só a Rádio CBN, mas as outras emissoras também. O rádio, ele deixou de ser transmitido apenas por um aparelho que a gente conhece como rádio, né, Ricardo Garcia? A gente pode estar em qualquer lugar do mundo, tem muitos ouvintes nossos aqui que já estão tomando seu café da manhã, alguns almoçando lá no Japão, e estão acompanhando no celular, no aplicativo, no computador. Então, obviamente que isso é extremamente positivo, ampliar as possibilidades para que vocês possam nos acompanhar, mas a gente fica tocado, né, Ricardo Garcia, quando vê o bom e velho radinho de pilha, aquele que não falha nunca. Pode acabar a energia, blackout e tal, que o radinho de pilha vai estar lá funcionando e muito bem.
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0: sábado 15 de agosto de 2026. A Polícia Federal apontou a existência de comunicações reiteradas entre o senador Weverton Rocha e o ministro do Superior Tribunal de Justiça, Humberto Martins. As conversas ocorreram durante o período em que o magistrado relatou uma investigação relacionada a um homicídio em São Luís. A suspeita da PF é de que houve tentativa de interferência do senador nesse inquérito, que investiga se o homicídio está ligado a uma suposta cobrança de propina por Daniel Brandão, atual presidente do Tribunal de Contas do Estado do Maranhão. As mulheres ocupam 46% dos quase 63 milhões de postos de trabalho formais ativos do país. E os homens respondem por 53% do total. As informações estão no levantamento do governo federal. De acordo com o balanço, embora ainda sejam minoria entre os trabalhadores com carteira assinada, as mulheres têm reduzido a diferença. Entre janeiro de 2023 e junho deste ano, elas ficaram com quase 6 milhões das vagas criadas. Os homens preencheram 4 milhões e 300 mil. Horário de Brasília, meia-noite e 33.
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0: 4 minutos agora deste sábado, a gente continua falando de eleições e olha, oficialmente a campanha começa amanhã. Já começou faz muito tempo, né? Ricardo Garcia, ouvintes aqui do CBN Madrugada, já começou há muito tempo. Os candidatos, todos eles, né, têm reiteradamente desrespeitado a legislação eleitoral, que faz vistas grossas, né, e dá de ombros, porque não há dúvida nenhuma que já há muito tempo os candidatos já estão na pista, né? Mas oficialmente mesmo começa amanhã e quem tem pra gente as informações é João Rosa.
1: A campanha eleitoral começa oficialmente neste domingo e os principais candidatos à presidência da República escolheram seus redutos políticos para dar os primeiros passos na corrida pelo Palácio do Planalto. Lula, Flávio Bolsonaro, Romeu Zema, Ronaldo Caiado e Renan Santos farão atos em diferentes regiões do país. O presidente Lula vai realizar o primeiro ato de campanha no Estádio Municipal 1º de Maio, em São Bernardo do Campo, no ABC Paulista. O evento foi batizado de Onde Tudo Começou. O local foi escolhido porque em 1976 foi palco de um dos primeiros discursos de Lula para cerca de 60 mil metalúrgicos. Já Flávio Bolsonaro, candidato do PL, escolheu Copacabana no Rio de Janeiro para o primeiro comício. O ato terá um trio elétrico e será realizado no estado onde Flávio nasceu e cresceu. A escolha também faz referência ao ex-presidente Jair Bolsonaro, que costumava realizar atos políticos com trio elétrico no Rio. O cientista político Murilo Medeiros avalia que os eventos serão usados pelas campanhas para demonstrar força política.
2: Mas existe outra disputa acontecendo paralelamente a essa demarcação territorial, que é a disputa da imagem. Lula e Flávio sabem que os dois eventos serão comparados, né? Quantas pessoas compareceram, qual ato pareceu ser mais vibrante, ter mais apoiadores, qual candidato demonstrou maior capacidade de mobilização. Então, cada campanha tentará transformar seu próprio evento em demonstração de força.
1: Outros candidatos também escolheram regiões importantes para suas trajetórias políticas. O ex-governador de Minas Gerais, Romeu Zema do Novo, fará um ato no Mercado Central de Montes Claros, no norte do estado. Segundo a campanha, a escolha considera a avaliação positiva de sua gestão em Minas Gerais e a relação de Zema com a região. O ex-governador de Goiás, Ronaldo Caiado, do PSD, vai percorrer 5 cidades de Goiás que ficam no entorno do Distrito Federal em uma carreata. A campanha deve explorar a segurança pública como um dos principais temas. Já Renan Santos, do Missão, fará o lançamento da campanha no Largo São Francisco, em São Paulo, onde fica localizada a Faculdade de Direito da Universidade de São Paulo, a USP. A cientista política Raquel Alves avalia que começar a disputa eleitoral em regiões consideradas importantes pode ajudar os candidatos a consolidar apoio político.
3: Era o esperado, né? A surpresa seria o Lula iniciar a última campanha eleitoral da vida dele longe de onde ele começou, o Flávio também desprezar o berço do bolsonarismo e o Caiado e o Zema não aproveitarem o capital político dos estados que eles governaram. São escolhas naturais, né? Largada de campanha tem que ser aquecida, largada de campanha tem que ser uma coisa que mostra o candidato no auge, né? Apoiado entre os queridos.
1: Lula e Flávio Bolsonaro, que aparecem como líderes nas pesquisas de intenção de voto, vão disputar espaço já na primeira semana de campanha em Minas Gerais, o segundo maior colégio eleitoral do país. Flávio será o primeiro a desembarcar em Minas. Na segunda, ele terá agendas em Belo Horizonte, na Zona da Mata e em Juiz de Fora, onde deve discursar no local onde o pai dele, o ex-presidente Jair Bolsonaro, foi esfaqueado em 2018. Já o petista terá agenda oficial de campanha em Belo Horizonte na sexta-feira. De Brasília, João Rosa.
0: Meia-noite 38 de Brasília para São Paulo com a Karen Lemos.
4: O candidato do PL à presidência, Flávio Bolsonaro, reagiu às declarações do presidente nacional do PSD, Gilberto Kassab, de que o senador tem zero chances de vencer as eleições. A fala ocorreu durante uma reunião de empresários paulistas para apresentar o candidato da sigla, Ronaldo Caiado. Nas redes sociais, Flávio escreveu que o PSD está com Lula e, na opinião dele, candidaturas de direita têm que ser contra o líder petista. O senador Rogério Marinho, que coordena a campanha de Flávio, também se manifestou e escreveu que a candidatura de Caiado não é para valer, que o PSD tem 3 ministros no governo do PT e se comporta como uma linha auxiliar para reeleger Lula e não para, de fato, concorrer às eleições. Na quinta-feira, em um clube de alto padrão em São Paulo, Kassab também afirmou que o Centrão não está neutro, mas está com Lula, porque tem preservado Flávio Bolsonaro dos escândalos envolvendo o filho do ex-presidente Jair Bolsonaro. Candidato a vice na chapa encabeçada por Caiado, Kassab acrescentou que essa preservação em torno de Flávio vai acabar quando o jogo começar, principalmente com o início da propaganda eleitoral a partir do dia 16. Para Kassab, é aí que o PT e aliados vão mostrar quem é Flávio e as pessoas a seu redor. E ele vai, abre aspas, desabar, fecha aspas. Depois das reações, Kassab também usou as redes sociais para reafirmar as declarações que fez no evento de quinta-feira e pontuou que o posicionamento do Centrão claramente favorece a candidatura do PT. As falas de Kassab, bem como a reação de Flávio e Rogério Marinho, ocorrem em meio à falta de apoio dos partidos do Centrão e também da centro-direita para a candidatura do senador. A chapa tentou se aproximar de partidos como Republicanos, PP e União Brasil, mas sem sucesso. Por causa dessa falta de apoio, o PL decidiu registrar uma candidatura por sangue, com um vice do mesmo partido. No caso, Alfredo Gaspar, do PL de Alagoas, que foi relator da CPI do INSS. De São Paulo, Karen Lemos.
0: Meia-noite e 40 de São Paulo, nós vamos a Brasília. O presidente Lula, depois de muitos meses, até semanas, várias semanas sem falar com o presidente do Senado, retomaram o contato esta semana e já há frutos vindo à frente, né? Que é o destrancamento da pauta no Congresso e propostas que são prioritárias para o governo e que tem um apelo eleitoral importante para o presidente Lula. Quem tem as informações é Igor Cardim.
5: Depois de 3 conversas com Lula em pouco mais de uma semana, o presidente do Congresso, Davi Alcolumbre, determinou nesta sexta-feira o encaminhamento às comissões do Senado de 3 propostas prioritárias do governo. A decisão ocorreu após um novo encontro com o presidente da República nesta sexta no Palácio da Alvorada. Entre as propostas estão a PEC que prevê o fim da escala 6x1, a PEC da Segurança Pública e o projeto que cria a Política Nacional de Minerais Críticos e Estratégicos. Alcolumbre afirmou em nota que as matérias terão tramitação pelo rito normal da Casa, com análise pelas comissões e respeito às prerrogativas do Legislativo. As PECs já foram encaminhadas à Comissão de Constituição e Justiça, que é presidida pelo senador Otto Alencar, aliado de Lula. Parlamentares da base do governo comemoraram a decisão nas redes sociais e disseram que o destravamento da pauta se deu pelo apelo popular e pela capacidade de diálogo dos chefes do Executivo e do Legislativo. A oposição, no entanto, acredita que o governo quer fazer da proposta palanque eleitoral. A CBN líderes disseram que confiam na fala pública do presidente Davi Alcolumbre, de que só pautará o fim da escala 6x1 após o pleito de outubro. O líder do MDB no Senado, Eduardo Braga, afirmou que a bancada apoia o avanço das 3 matérias e cobrou celeridade na tramitação.
6: Foi amplamente debatida em sessão temática e já conta com a chancela da Câmara dos Deputados, aprovadas em 2 turnos. Se há setores com especificidades e entendemos que há, vamos discutir e apontar soluções para estes setores.
5: Nesta sexta, o partido defendeu que os trabalhos sejam conduzidos com rapidez, mas com o aprofundamento técnico necessário para que os projetos possam ser deliberados ainda no segundo semestre. A legenda também destacou a disposição para o diálogo institucional e a busca por consenso, inclusive com os setores impactados pelas propostas. Com colaboração de Rani Veloso, De Brasília, Igor Cardim.
0: São propostas que têm um apelo eleitoral muito grande. A proposta do final da escala 6x1, por exemplo, ela não tem uma paternidade definida, porque todo mundo quer ter a paternidade desta proposta. Ela foi aprovada no Congresso por ampla maioria e com votos tanto da oposição quanto do governo. Então, é algo que tem um apelo muito grande. Os políticos sabem, né, que esse tipo de proposta agrada a população em geral. É algo importantíssimo, né, porque tem um impacto muito grande no trabalho, obviamente, na economia. E por isso a gente tem destacado aqui a necessidade de que essa mudança seja feita como foi feita em outros locais do mundo, de forma gradual, com possibilidade de flexibilização, conversa entre os setores, entre as empresas e os empregadores, porque não adianta achar que de uma hora para outra vai dar uma canetada lá, vai passar 6x1 naqueles locais onde há uma escala de 5x2 e tudo vai ficar bem, não vai acontecer nada. A realidade não é essa. Então, eu acho que é positiva essa mudança, ouvindo todas as partes. A gente tem feito isso nos últimos meses, tem mais aspectos positivos do que negativos. E o que a gente percebe com o que aconteceu em outros países é que os setores que estão reclamando, gritando, vão acabar se adequando a essa situação, né? E é extremamente positivo se a gente pensar do ponto de vista da trabalhadora, do trabalhador, que tem essa escala que é muito puxada, né, Ricardo Garcia, de 6 dias trabalhando e apenas 1 de folga. Não é aquela ideia de dar a cidadã, o cidadão, a possibilidade de se desenvolver em outras áreas, né, que não só no trabalho, mais tempo para a família, mais tempo para o lazer, mais tempo de repente para fazer um curso e se especializar, melhorar a sua condição técnica, profissional. Ou para muitos que estão aí, tem tanta gente endividada, né, Ricardo Garcia? É só olhar os números. Pessoas que de repente vão aproveitar esse momento agora, não é o ideal, mas estão precisando, vão aproveitar esse dia para fazer mais um bico ali, trabalhar em algum outro lugar. Isso vai acontecer, não há dúvida nenhuma. Mas o mais importante de tudo é dar ao trabalhador, à trabalhadora, a liberdade para definir o que ela quer fazer, o que ele quer fazer com esse dia, né, para que tenha realmente um pouco mais de liberdade para direcionar a sua vida para o caminho que essa pessoa quer. E não ficar presa realmente a um trabalho durante 6 dias da semana, tendo apenas 1 de folga. Então, esse é um aspecto importante que muitos estudiosos aí da questão do trabalho têm destacado, né? Dar a liberdade para a cidadã, o cidadão definir o que vai fazer com essas horas aí da semana que são tão importantes. Mas repito, que seja feita de forma gradual, com flexibilidade, para que os setores possam conversar com os trabalhadores, entrar em acordos. Em outros países isso aconteceu, há possibilidade sim de acordo para melhorar a produtividade, para que a pessoa possa produzir o mesmo sem ter que estar na empresa por mais horas. Isso é possível, né? E é ali uma forma também de o Brasil correr atrás de uma dívida que a gente tem em relação à questão do trabalho, que é a falta de investimento em capital humano, desenvolvimento do nosso trabalhador. É um dos gargalos hoje no Brasil, é esse, né? Um problema do capital humano. Falta de especialização, o aumento do número de estudantes no ensino técnico que tem acontecido nos últimos anos vai ajudar. Isso é muito bom, porque essa garotada já está no ensino médio, já aprendendo uma profissão. Isso é importantíssimo, principalmente agora neste momento em que as novas tecnologias vão surgindo cada vez mais rápido. Então isso é importante e vai ajudar também a que a gente tenha uma maior produtividade nesse momento em que a carga horária pode ser diminuída. Porque a gente está fazendo algo que é mais ou menos o contrário do que aconteceu no mundo inteiro, viu, Ricardo Garcia, ouvintes aqui no CBN Madrugada, porque o histórico, se a gente pegar de outros países, primeiro aumentaram a produtividade para depois reduzir os dias de trabalho. E aqui no Brasil a gente vai ter que fazer isso ao mesmo tempo. né? O que não é o melhor dos mundos, mas repito, é algo que a gente espera que as empresas se adequem para que não haja, né? Aquele resultado que ninguém quer, né? Que é o aumento de preço de produtos, porque não há dúvida nenhuma, se as pessoas vão trabalhar menos, o empregador vai ter que arrumar uma solução para isso. Ou ele vai contratar mais gente, isso não deve acontecer agora, ou ele pode aumentar o preço do produto, ele pode querer demitir gente. A gente espera que isso não aconteça. E para que não aconteça, é importante que haja esse tipo de negociação para que a produção não caia, né, diante dessa redução da carga horária. E que os preços também não aumentem, porque, obviamente, neste momento agora, tudo que a gente não quer é pressão inflacionária, que iria dificultar sobremaneira a redução da taxa de juros. E um outro tema importantíssimo também, que vai estar presente aí nas próximas semanas, é essa questão da política para minerais estratégicos, terras raras. A gente tem falado muito sobre isso. O Congresso tem agido com responsabilidade e é importante, a gente já falou sobre isso, que a regulamentação coloca um limite para exportações de matéria-prima. Isso é importantíssimo para que a gente possa manter essa riqueza que a gente tem, né, que tem um diferencial enorme no mundo, nesse momento em que o mundo inteiro tá de olho nesse tipo de produto, nesse tipo de matéria-prima para produzir baterias, chips, celulares, carros movidos à eletricidade. Então a gente tem ali uma chance enorme para fazer com que a nossa economia cresça, mas vamos limitar, como já estão fazendo, a exportação da matéria-prima e procurar investir na indústria para transformar essa matéria-prima em produtos, para que a gente possa melhorar a nossa pauta de exportações com produtos com maior valor agregado, produtos que envolvem uma cadeia de produção grande, que geram empregos. O presidente Lula tem destacado isso. O Brasil tem que, de alguma forma, mudar essa chavinha e deixar de ser um grande exportador de commodities, como a gente tem sendo, como a gente está sendo. Não que a gente não exporte outros produtos também, nós exportamos até aviões, né, Ricardo Garcia, e muitos. A Embraer está realmente numa situação muito, muito boa. Exportamos muito carro, muitos carros também. Mas podemos e devemos melhorar essa pauta de exportações, que ainda é tomada mais da metade por commodities, não só o agronegócio, mas também o petróleo, minerais. Então é muito importante que a gente faça essa mudança também, que só vai trazer benefícios para o país. A gente vai continuar falando de eleições, uma reportagem muito interessante aqui da Rani Veloso sobre as esposas dos principais candidatos, obviamente, não só os candidatos, partidos, de olho aí no eleitorado feminino.
7: Atrair o maior eleitorado do país, o feminino, os candidatos à presidência da República escalaram as esposas de forma estratégica. Elas assumem, em parte, o protagonismo e atuam diretamente em busca de atrair apoios políticos. Além da presença forte nas redes sociais, elas serão vistas com frequência nos palanques e programas eleitorais. A primeira-dama Janja da Silva, Fernanda Bolsonaro e Gracinha Caiado devem intensificar a participação na agenda com o início oficial da campanha. Criticada por uma ala do governo e alvo de denúncias por gastos com assessores, Janja busca se impor e tem sido praticamente a porta-voz do Planalto no combate à violência contra as mulheres e na defesa da regulamentação das redes sociais, principalmente na proteção de crianças e adolescentes. Ela participa de publicações nas redes sociais em colaboração com Lula e o PT para engajar o público e gravou o vídeo para chamar apoiadores para o ato de lançamento da campanha neste domingo.
8: Presidente Lula e eu vamos estar esperando vocês. É um momento histórico para contar a história do presidente Lula e do Brasil do futuro. Esperamos vocês.
7: Sem a vice dos sonhos, Flávio Bolsonaro quer Fernanda Bolsonaro, atraindo a fatia do eleitorado que ele tem mais dificuldade, assim como o pai, o ex-presidente Jair Bolsonaro. Ainda mais depois que a ex-primeira-dama Michele Bolsonaro disse que foi maltratada e humilhada pelo candidato. Agora ele conseguiu selar uma trégua e conta com a esposa, que está mais ativa nas redes sociais e até participa das lives.
9: Obrigada pelo carinho, viu? Eu acabei de postar no Instagram também.
10: Tava assistindo a live?
9: As mensagens de carinho que eu tô recebendo, viu?
10: Gente, obrigado pelo carinho com a Fernanda.
7: A mulher de Ronaldo Caiado, Gracinha Caiado, também tem sido presença fiel em alguns eventos para melhorar a comunicação com o público feminino. Gracinha é candidata ao Senado e faz duplo papel nas agendas de campanha. Nos discursos, ela engrossa o tom para associar Lula à corrupção e destaca como marido atuou quando governador.
11: E nunca foi envolvido com mensalão, com petrolão, com lava-jato e muito menos com Banco Massa, a colocar Goiás no rumo. E foi isso que o comandante em chefe das forças de segurança do estado, Ronaldo Caiado, fez enquanto foi governador.
7: Romeu Zema do Novo e Renan Santos do Missão não são casados, mas tentam atrair o público feminino. No entanto, de uma forma mais tímida. Zema elaborou o plano de governo com auxílio de 4 mulheres em áreas como gestão pública e eficiência de governo, meio ambiente, saúde, cultura e turismo. Já Renan é o único candidato que tem como mulher a coordenadora geral de campanha. Amanda Vettorazzo foi a única figura feminina presente no palco quando ele foi lançado. Mas quando questionado sobre como atrair o eleitorado feminino, a resposta é propostas de um Brasil melhor. Ainda não há um estudo sobre a efetividade da participação das mulheres dos candidatos nas campanhas, mas o cientista político Lúcio Renault, da UNB, acredita que as eleitoras podem até se identificar com as esposas dos candidatos, mas outras questões influenciam na escolha.
12: Uma parcela grande desse eleitorado acaba decidindo como eleitores do sexo masculino, baseado em outros elementos também, suas preferências ideológicas, suas posições sobre temas políticos, não é? Suas visões sobre as diferentes candidaturas. Então tem vários outros elementos que são provavelmente mais importantes para a escolha do eleitorado feminino do que o apoio ou não da esposa do candidato.
7: Para a cientista política e idealizadora do projeto Mulheres que Pensam o Brasil, Gabriela Hollenberg, a utilização da imagem da esposa para humanizar candidatos ou suavizar rejeições não é novo. Apenas agora está focada no marketing eleitoral. Na opinião dela, só ter carisma não basta.
13: Elas passam a ser acionadas como centrais cabos eleitorais para transferir capital afetivo, dialogar com nichos específicos do eleitorado e cobrir o déficit de empatia das candidaturas masculinas. Sob a ótica da ciência política e do direito eleitoral, precisamos de fazer um alerta rigoroso. Se as mulheres estivessem, de fato, sendo respeitadas nos seus lugares de direito e de poder, elas não estariam sendo posicionadas apenas como acessórios de poder ou cabos eleitorais de luxo. Elas estariam na cabeça da chapa como candidatas a cargos majoritários, como a presidência da República.
7: Isso porque esse eleitorado, que é independente, tem agora as suas próprias bandeiras. De Brasília, Rani Veloso.
0: Faltam 3 minutinhos agora para 1 da madrugada. O Igor Cardim tem informações aí sobre o imbróglio da comercial entre Brasil e Estados Unidos. Tem mais um capítulo.
5: O presidente Lula disse que o governo brasileiro acionou a lei da reciprocidade contra o tarifaço imposto pelos Estados Unidos para mostrar que o Brasil não é pouca coisa. Lula ainda afirmou que está tentando falar com Trump por telefone para dizer que ele não se meta nos negócios do Brasil, sobretudo nas eleições. Em entrevista ao podcast Não Inviabilize, Lula classificou como mentiras as justificativas americanas para as tarifas que acusam o Brasil de comprar produtos fabricados a partir do trabalho análogo à escravidão e não combater o desmatamento. Segundo o presidente, ninguém vence o Brasil com mentira. E a aplicação da retaliação comercial é uma demonstração de que o país não aceitará inverdades e defenderá a soberania.
14: Eu quero manter uma boa relação com os Estados Unidos. Não quero nenhuma briga com os Estados Unidos. Lamentavelmente, eles estão fazendo, sabe, construindo inverdades contra o Brasil. Nós ontem entramos com a lei da reciprocidade.
15: Eu vi.
14: Pra gente mostrar que a gente também não é, sabe, pouca coisa. Nós nos respeitamos.
5: Nesta sexta, o Ministério das Relações Exteriores notificou formalmente o governo norte-americano e solicitou consultas diplomáticas antes de qualquer medida de reciprocidade. Segundo interlocutores do Itamaraty, o processo de consultas e tratativas burocráticas pode levar de 2 a 3 meses e pode ou não levar ao acionamento da prerrogativa de fato. O ministro da Fazenda, Dario Durga, disse que o processo de aplicação da lei da reciprocidade econômica envolve a participação dos setores afetados.
16: Como a gente percebe que o mundo hoje anda muito fechado para esse tipo de participação, o primeiro impacto do processo de reciprocidade é a gente poder colher, em especial do empresariado brasileiro, mas também do empresariado exterior, quais seriam os impactos e as preocupações que eles têm com eventuais medidas de reciprocidade.
5: Além de iniciar o processo de reciprocidade, o Brasil também acionou a Organização Mundial do Comércio contra as novas tarifas americanas. A Casa Branca já aceitou o pedido de consultas. Com colaboração de Rani Veloso, de Brasília, Igor Cardim.
0: 1h da madrugada deste sábado, espaço agora para Nadédia Calado.
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0: de agosto de 2026. O advogado Nelson Williams se afastou por tempo indeterminado do comando do escritório após ser alvo da Operação Arena deflagrada pela Polícia Federal. Segundo nota, a decisão partiu do próprio advogado. Williams foi um dos 17 alvos de mandados de busca e apreensão cumpridos na operação. A PF investiga um grupo empresarial do Nordeste suspeito de utilizar estruturas societárias e financeiras no exterior para ocultar a origem e a destinação de recursos provenientes da exploração de jogos de azar e apostas esportivas. A segurança na fronteira entre o Marrocos e a cidade espanhola autônoma de Ceuta, no norte da África, está reforçada. A medida foi tomada por causa da circulação da informação falsa em redes sociais de que a passagem seria flexibilizada no sábado em razão de um feriado religioso. No fim de julho, cerca de 80 mil imigrantes entraram em Ceuta em poucos dias. Quase 100 pessoas morreram na travessia e 8 mil imigrantes que conseguiram cruzar a fronteira permanecem na cidade espanhola. Luigi Mangione, acusado de matar o CEO da United Healthcare, Brian Thompson, admitiu ter atirado contra ele. A declaração ocorreu durante sessão judicial em um tribunal de Nova York, nos Estados Unidos. Mangione também se declarou culpado da acusação de ter perseguido o CEO, um dos crimes pelos quais ele é acusado. Diante da confissão, os juízes estabeleceram que a sentença do criminoso será lida no dia 18 de dezembro. A Procuradoria de Nova York afirmou que vai pedir a prisão perpétua para ele.
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2: 1:03, e porque hoje é sábado, não é, Ricardo Garcia? A gente reapresenta uma das entrevistas que fizemos ao longo da semana.

0: Muito bem, aqui no CBN Madrugada, espaço para a gente falar um pouco mais aí sobre temas jurídicos importantes, notícias desta quarta-feira. Os ministros do Supremo Alexandre Moraes, Flávio Dino, Gilmar Mendes e Cristiano Zanin determinaram que juízes de 6 estados e do Distrito Federal devolvam imediatamente penduricalhos que ultrapassaram valores determinados pelo Supremo. Decisão que vale para magistrados de Goiás, Maranhão, Paraná, Rio de Janeiro, Rio Grande do Norte e também Rondônia. A gente vai conversar aqui no CBN Madrugada com a Luciana Bauer, que é jurista, advogada, ex-juíza federal. Luciana, muito bom dia, um prazer tê-la conosco aqui na CBN.
1: Um bom dia a todos, é um prazer estar na CBN, que alcança todo o Brasil.
0: Exatamente. Como é que você avalia essa decisão dos ministros do Supremo em relação a esses penduricalhos, hein?
1: Então, eu avalio o quanto o judiciário é desrespeitado pelo próprio judiciário, né? Porque o Supremo tinha dado uma determinação do que ele entendia como subsídio e todas as outras verbas que poderiam extrapolar. Eu vou dar um exemplo de uma verba bem comum que pode extrapolar, porque é quase um outro cargo para um juiz. Estamos na época eleitoral e os juízes estaduais têm o seu cargo de juiz estadual, de família, etc., e acumulam uma jurisdição eleitoral que é bem complicada nessa época, às vezes dá um trabalho enorme. Então, eles têm essa acumulação que não entra no rol de subsídio. E isso demonstra o quanto é difícil unificar esse entendimento dos princípios de administração pública para os tribunais. Nós temos os princípios constitucionais, que é legalidade, impessoalidade e moralidade, mas também temos alguns específicos que são economicidade, ou seja, a atividade administrativa e também a judicial, ela tem que se pautar pelo menor impacto possível no orçamento. E outro ponto que eu chamo a atenção dessa decisão é que ela foi dirigida especificamente aos 6 presidentes dos tribunais dos estados ali mencionados, né, como Rio de Janeiro e Distrito Federal. Por quê? Porque é uma atividade administrativa do presidente do tribunal autorizar ou não essas verbas. Então, eles estão sendo chamados de um ponto de vista pessoal, sua responsabilidade enquanto presidente dos tribunais, a se explicarem perante o Supremo.
0: Agora, Luciana, você acha que a gente pode esperar medidas semelhantes em outros estados também? Porque sempre que a gente fala da questão dos penduricalhos, eu lembro um dado que ficou na minha cabeça porque estou aqui no estado de São Paulo. Né? Em 2025, a média salarial, eu não estou falando salário bruto não, salário líquido dos desembargadores do Tribunal de Justiça de São Paulo, a média salarial, somando ali, né, todo ano, dividindo ali por 12 ou 13, se for contar o 13º, média de 95 mil reais por mês. Se a Constituição está dizendo que o salário máximo, o teto, é o salário do ministro do Supremo, 46 mil, o nosso ouvinte não consegue entender como é que o próprio Supremo Tribunal Federal permite um desrespeito como esse à Constituição. O que que explica isso, hein, Luciana?
1: Não consigo explicar, é a mesma explicação que teríamos para o orçamento secreto, porque temos um poder que achou confortável legislar para si mesmo. Isso é que a gente tem em cada tribunal dos estados do Brasil. A Justiça Federal tem um salário per capita bem menor, muito próximo do teto, porque ela é uma estrutura mais nacional e regulada pelo Conselho da Justiça Federal, pelo CNJ, então é mais difícil legislar. Mas nos estados, é muito mais fácil, nos estados, no Ministério Público, né, estadual, é muito mais fácil fazer esses penduricalhos. Eu acredito que vai ser ainda bem difícil equalizar esses salários que estavam acomodados a um patamar quase do dobro de um salário do ministro do Supremo a o que realmente cada um deveria viver. E temos sempre que ter em mente que o juiz, ele tem outros recebimentos, outros que não são subsídios. Por exemplo, esse exercício do direito eleitoral, às vezes também férias que ele acumula, vem acumulado, no outro mês ele recebe zerado, porque vem acumulado. Mas isso não explica vir um per capita tão grande, tão superior ao que manda a Constituição.
0: Você falou a questão das férias, né? Outro aspecto que eu realmente não consigo entender, porque lá na Constituição está escrito que todos são iguais perante a lei. E até hoje eu não consegui entender por que magistrados, integrantes do Ministério Público têm direito a 60 dias de férias e o restante dos brasileiros tem direito a 30. E lembrando, né? Acho que você sabe também muito bem disso, né, Luciana Bauer, que muitos desses juízes vendem uma dessas férias e acabam acumulando ainda mais nos seus vencimentos. O próprio ministro Gilmar Mendes, há alguns meses, eu lembro que ele mesmo admitiu lá, temos que mudar isso, porque há pesquisas que mostram que a nossa justiça é uma das mais caras do mundo, que é uma justiça ainda lenta. Então eu pergunto, qual que é a justificativa para se manter esse privilégio?
1: Olha, justificativa tem muito pouca. Pior é que não quer se padronizar para algo mais econômico, quer se padronizar para estender essas férias remuneradas para mais e mais entidades, né? Como a AGU, como Defensoria. Eu acho que nós temos, principalmente no judiciário, um servidor público que não se vê como servidor público, ele se vê como um ente à parte do orçamento da União, quando a nossa justiça é muito lenta. Qualquer pessoa que entre na justiça, o tempo médio é de 3 anos para ser julgado qualquer coisa. Isso é muito tempo, pensando aí em causas trabalhistas, causas de família. Nós temos uma justiça muito lenta.
0: A gente está conversando aqui no CBN Madrugada com a advogada, jurista Luciana Bauer, ex-juíza federal. Luciana, queria mudar de assunto, saber a sua opinião sobre uma decisão que foi tomada na semana passada, pela primeira vez um juiz cometeu uma infração grave corre o risco de perder o cargo. É uma decisão do Superior Tribunal de Justiça, vai agora para o Supremo Tribunal Federal. A gente está falando do ministro Marco Buzzi, né, afastado aí pelo menos temporariamente, acusado de importunação sexual. Como é que você vê essa decisão do Superior Tribunal de Justiça, hein?
1: Então, temos que lembrar que as garantias da magistratura são garantias impessoais, que o magistrado não vai sofrer pressão. Mas isso não pode acobertar situações extremas em que realmente o próprio Supremo, no final do ano passado, no início ano, por meio de um voto do ministro Dino, colocou que não existe mais a aposentadoria compulsória em caso de perda de cargo. Então, é isso que está se aplicando a primeira vez essa jurisprudência do STF para o caso do ministro Marco Buzzi. O que eu chamo a atenção? Por mais que ele perca o cargo, por mais que ele seja colocado para fora da magistratura, isso não se confunde com a perda do direito trabalhista dele, das contribuições previdenciárias. Então, se ele já é um juiz ou um ex-juiz, né, futuramente, que tem já o tempo de serviço para se aposentar, ele vai se aposentar, independente de ser colocado para fora do serviço de juiz. Por quê? Porque a gente não pode fazer uma captação das contribuições previdenciárias. Isso não existe na nossa Constituição. Mesmo pessoas que são condenadas, que vão presas, elas continuam com o seu direito previdenciário, porque entender que o Estado ou que o judiciário pudesse captar essas contribuições previdenciárias seria muito injusto, né? Ele contribuiu e ele tem o direito a essa aposentadoria, que não vai ser mais a aposentadoria, penso eu, especial de juízo, vai ser uma aposentadoria comum. Isso ainda está muito sem a regulamentação, ele vai ser o primeiro caso, então a gente vai acompanhar como é que o Supremo vai fazer essa modulação desse julgamento, como é que também o STJ vai aplicar administrativamente para esse afastamento.
0: Agora, Luciana, e no caso daqueles magistrados que não atingiram o tempo ainda para aposentadoria, quantos casos a gente tem no Brasil e a gente relata aqui dessa aposentadoria compulsória, por exemplo, para juízes que foram pegos em flagrante, por exemplo, vendendo sentenças? E aí, para o nosso ouvinte, eu mesmo não consigo entender isso como uma punição, né? O sujeito comete um crime e aí o máximo de punição que ele recebe é ir para casa, colocar o seu pijama, sentar lá no sofá e continuar recebendo salário de 60, 70, 80 mil reais. Não nos parece injusto isso?
1: Entendo perfeitamente a reforma. O problema é que a gente pegou essa legislação toda de juízes, né? A lei complementada na estatura, etc. Ela tem uma forma de falar que não que é antiga. Que falava aposentadoria compulsória como, na verdade, era uma perda de cargo. Só que essa perda de cargo, ela vem numa situação que também cada juiz que passa no seu estágio probatório, ele tem a garantia de não ser, a garantia de ser um juiz para sempre. É um cargo vitalício, isso está na Constituição. Então, de certa forma, por mais que ele seja expulso da magistratura,

0: anos, o correspondente, assim vai.
1: Sim.
0: Provavelmente agora, com a nova diretiva do STF, pode ser que ele receba só o teto do INSS. A gente não sabe ainda como vai ser feita essa transição, porque o Marcos Buzzi vai ser o primeiro caso do juiz que perde o cargo e não vai ser mais aposentado compulsoriamente, embora essa palavra seja uma palavra antiga. O que, na verdade, a gente quer dizer com essa palavra, no frigir dos ovos, em direito administrativo, é uma perda de cargo, e daí ele se aposenta porque ele tem ali contribuições, e tem idade para se aposentar. Não necessariamente porque é um juiz afastado.
1: Sim. Para a gente fechar nosso papo, advogada, jurista Luciana Bauer, um último assunto aqui. O presidente do Supremo, Edson Fachin, apresentou na semana passada ao Conselho Nacional de Justiça a proposta para se criar um código de conduta que seja válido também para os ministros de cortes superiores. Porque, pelo que consta, temos aí código de conduta apenas para juízes de primeira, segunda instância, não para os tribunais superiores. O próprio ministro Alexandre Moraes, no ano passado, me recordo, disse textualmente que não vê nenhuma necessidade da criação de um código de conduta para o Supremo. Você considera necessário esse código? Qual a sua opinião sobre esse assunto?
0: Ele é super necessário para as democracias. Não é só a democracia brasileira que está sofrendo com a falta de um código de conduta para o Supremo Tribunal Federal brasileiro. A Suprema Corte dos Estados Unidos também está sofrendo isso. Por quê? Porque cada vez mais os juízes da Suprema Corte, de todo mundo, são chamados a fazer uma mediação política. E cada vez mais eles estão usando lobby, eles estão recebendo lobistas, eles estão julgando ações que os próprios parentes atuam. Isso era uma coisa impensável um tempo atrás no STF. Quase que o regimento interno do STF falava que era vedado e usava a mesma configuração que tinha no Código de Processo Civil, em que você não pode atuar em casos tenho cônjuge, filhos e outros afins até tantos graus. Só que o Supremo, no ano passado, quando ele começa a aceitar que não tanto faz julgar uma ação que é de um parente ou de um não parente, você quebra totalmente a isonomia de todos os advogados que não são parentes de ministro do Supremo, né? E isso causa um mal-estar e também uma falta de impessoalidade que deve ser a marca de uma democracia constitucional, e mais ainda a conduta dos ministros do Supremo. Eu tenho muita confiança que a ministra Carmen Lúcia ficou encarregada de elaborar essa proposta, porque ela foi uma juíza de carreira a vida toda, ela não foi advogada antes, ela acho que foi juíza a vida toda, e ela tem um padrão ético que ela entende que realmente esses conflitos de interesses, esses impedimentos, essas pressões com parentes, com relações com advogados, por exemplo, um ministro que participava de uma banca de advogados ou de uma universidade, ele tem que ter algumas restrições. E isso vai ser pontuado também com a minuta da OAB. Mas até agora, o texto final desse arrazoado que a Carmen Lúcia vai levar para os demais ministros corroborarem ainda no público.
1: Muito bem. Jurista, advogada, ex-juíza federal, Luciana Bauer, obrigado pela gentileza aqui com a CBN. Um bom dia e até uma próxima oportunidade.
0: Um bom dia, comunidade CBN.
1: Hora 21 minutos. Agradecer aqui o Batista Filho, viu, Ricardo Garcia? Mandou mensagem aqui com foto também do radinho de pilha. E lá, o Batista é nosso colega radialista em Maceió, Alagoas. Muito obrigado pela

0: mensagem. Também o nosso ouvinte Edão está em contenda no Paraná. Obrigado a Marielle de Araraquara, André Teixeira, Valparaíso de Goiás, Maria Rosa de Araras. Araras completando hoje 164 anos de fundação, hein? Feriado na cidade. Parabéns aí para o pessoal de Araras. Muito obrigado ao Hernani Souza, em Salto, no interior paulista, também por aqui. Cláudio Vinícius, de Curitiba. Muito obrigado também a você que participa pelo YouTube, galera que está trocando ideias no chat e acompanhando as imagens do nosso estúdio. Admilton Nunes, professor Richardson, também a manifestação aqui do Carlos Muniz de Camaragibe, Pernambuco. Silvana da Silva também participando. E obrigado a você que participa também pelo Instagram. Estamos aqui na rede social, no Instagram, no arroba PHC Galvão. Repetindo, arroba PHC Galvão. Você pode interagir por aqui, como faz o nosso ouvinte, o Luiz Gonzaga Marcelino, tá por aqui também. E muito obrigado também pela participação do nosso ouvinte, Ibson Araújo de Castro, também conectando aqui via Instagram no arroba PHC Galvão. Muito obrigado. Vamos abrir espaço para o Lucas Taveira. Tem informações, as últimas informações sobre os trabalhos de resgate, situação muito preocupante, trágica, por conta do terremoto na Colômbia.
1: Equipes de resgate continuam empenhadas na busca por sobreviventes 4 dias depois do terremoto que atingiu a Colômbia. Em Pereira, na região cafeeira, os socorristas concentram esforços em um hotel que desabou e onde pessoas podem estar vivas sob os escombros. O terremoto de magnitude 7,4 derrubou prédios e danificou casas, escolas e hospitais em diferentes cidades do oeste do país, entre elas Buenaventura, Cali e Pereira. Segundo as autoridades, são 287 mortos e quase 4 mil feridos. Cerca de 400 pessoas continuam desaparecidas. Muitas famílias também precisaram deixar os imóveis e buscar abrigos. As equipes de resgate enfrentam o risco de novas ocorrências. Dezenas de réplicas foram registradas desde o terremoto, aumentando o perigo para os socorristas e para moradores que ainda não podem voltar para casa. Em Quibdó, capital de Chocó, o presidente Abelardo de la Espriella prometeu que a reconstrução será feita independentemente de posições políticas ou ideológicas. Ele também afirmou que comunidades historicamente negligenciadas devem receber mais investimentos.
2: Olha, a tragédia foi muito forte. Chocó foi muito afetada. Sempre se deu as costas a essa região. Essa é uma grande oportunidade, não só para reconstruir a Colômbia, mas também para pagar a dívida histórica que há aqui no departamento, que é fundamental na construção da pátria, afinal.
1: O Banco Mundial anunciou ter repassado US$ 200 milhões para ajudar a Colômbia na resposta emergencial ao desastre. O dinheiro será usado nas necessidades imediatas e também na preparação para a recuperação das áreas atingidas. De São Paulo, Lucas Taveira.
0: A gente continua na página internacional, agora com a Karen Lemos, tem informações sobre o conflito no Oriente Médio.
3: O presidente americano Donald Trump disse que planeja declarar o Estreito de Hormuz um território dos Estados Unidos depois que o Irã for derrotado. Em discurso durante um comício, Trump destacou que os Estados Unidos têm o controle da passagem e que nenhum navio atravessa a via navegável, a menos que os americanos queiram.
4: Em pouco tempo, eu vou declarar o Estreito de Hormuz como um território dos Estados Unidos. Nós temos o bloqueio. Nenhum navio passa, a não ser que a gente queira. E é como a Venezuela. A Venezuela foi uma guerra de um dia. E agora nós trabalhamos muito bem com eles, pegando milhões e milhões de barris de petróleo.
3: Quase meio ano após o início da guerra entre Estados Unidos e o Irã, os estoques globais de petróleo estão diminuindo rapidamente, enquanto o tráfego pelo Estreito de Hormuz permanece praticamente paralisado. O Irã afirma que não vai reabrir totalmente o estreito até que os Estados Unidos atendam às condições do país. Trump, no entanto, insiste que a passagem está sob controle dos americanos. No comício dessa sexta-feira, Trump ainda afirmou que nunca se desculparia por ter tomado medidas militares contra o Irã, argumentando que o aumento dos preços da gasolina valeu a pena para impedir que os iranianos produzissem armas nucleares. A secretária de imprensa da Casa Branca, Caroline Leavitt, que está de saída do cargo, disse que os objetivos de manter os preços de gasolina baixos e garantir que o Irã nunca tenha uma arma nuclear são igualmente importantes para o presidente. Uma mudança na mensagem em relação ao foco inicial do governo na questão nuclear. Ao longo da guerra, Trump argumentou que o aumento do preço da gasolina é um pequeno preço a pagar. Mas, em uma pesquisa da CNN americana, 74% dos americanos disseram que a guerra não vale o preço pago em vidas e no custo financeiro para o governo do país. De São Paulo, Karen Lemos.
5: Agora para o Rio de Janeiro com Matheus Maciel, o ex-governador Cláudio Castro continua encrencado com a justiça, hein?
6: A Polícia Federal deflagrou nesta sexta-feira a segunda fase da Operação Sem Refino contra fraudes ambientais, corrupção e lavagem de dinheiro envolvendo a Refite, a antiga refinaria de Manguinhos no Rio. A ação atingiu mais uma vez o ex-governador Cláudio Castro, que já havia sido alvo da PF em maio. Agentes cumpriram 16 mandados de busca e apreenderam veículos e malotes com documentos e bens de valor. A PF esteve num imóvel em Petrópolis, na região serrana, que havia sido alugado por Castro. A defesa do ex-governador alega que o contrato do local já havia sido rescindido há meses e nega irregularidades. Entre os investigados estão ex-secretários na gestão de Castro, como Bernardo Rossi, que comandou a pasta de ambiente. Além de José Mauro Faria Júnior, que foi titular da Secretaria de Transformação Digital. Ao todo, 7 pessoas foram alvos nesta sexta-feira. A ação da PF ocorre às vésperas do início da campanha eleitoral. Para o cientista político João Feres, professor do IESP-UERJ, os desdobramentos atingem os políticos que deram sustentação a Castro e à direita como um todo.
7: O plano original era não só ele concorrer ao Senado, como fazer o sucessor. Deu errado com o Rodrigo Bacelar, que foi preso, né? E agora com o Douglas Ruas, parece que de novo a gente tem uma ameaça. Mas também eu acho que tem um impacto sobre a campanha do Flávio Bolsonaro, porque o Flávio Bolsonaro precisa de palanque no Rio de Janeiro, né? A questão mais importante nesse negócio todo é a saída desse grupo da frente do governo do estado.
6: A PF aponta que a Refite pagava propina a agentes públicos, inclusive integrantes do Tribunal de Justiça, para garantir a operação ilegal da refinaria. O dono da empresa, Ricardo Magro, que mora nos Estados Unidos, já teve a prisão decretada pelo STF e é considerado foragido. A ação da PF ocorreu após a Agência Nacional do Petróleo revogar a autorização de funcionamento da Refite e o governo do estado, hoje sob o comando interino de Ricardo Couto, cassar a inscrição estadual da empresa. Os investigados podem responder por gestão fraudulenta, sonegação fiscal e lavagem de capitais. Com a colaboração de Isa Morena, do Rio de Janeiro, Matheus Maciel.
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0: sábado, 15 de agosto de 2026. Governo dos Estados Unidos incluiu o Brasil em uma lista de mais de 40 países acusados de colaborarem com a China na evasão de tarifas alfandegárias. O relatório da Casa Branca sustenta que mercadorias chinesas são enviadas a países intermediários para montagem e embalagem, com o objetivo de mascarar a origem dos produtos e evitar tributos adicionais. Ao lado de nações como Vietnã, Turquia e Tailândia, o Brasil foi apontado como polo logístico e manufatureiro, em que componentes industriais passam por alterações superficiais antes do redirecionamento ao mercado americano. CPFs de mais de 500 pessoas mortas eram utilizados em operações de câmbio relacionadas a um esquema envolvendo casas de apostas, segundo a investigação da Polícia Federal. De acordo com investigadores, os documentos serviam para atribuir a terceiros uma falsa identidade, viabilizando operações não autorizadas. Como consequência das apurações, o Ministério da Fazenda determinou a suspensão imediata das atividades da Pixbet. O Foo Fighters anunciou realização de 2 shows no Brasil no ano que vem. Os americanos, liderados por Dave Grohl, se apresentam na Arena MRV em Belo Horizonte no dia 18 de fevereiro. Depois, vão para o Morumbis em São Paulo no dia 20. Os shows contam com participações brasileiras da cantora Karen Dió e da banda Deb and the Mentals. A venda geral de ingressos tem início às 10 da manhã na próxima quinta-feira. Horário de Brasília, 1:33.
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0: Trinta e quatro minutos, Ricardo Garcia, o que temos todos os dias nesse horário?
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0: Regiane é funcionária pública, pretende se aposentar daqui a 4 anos e tem investimentos no Tesouro IPCA, fundos imobiliários, ações e dólar. Recentemente, ela vendeu uma casa que custava uma manutenção cara e usou 1/3 do valor na compra de um apartamento para morar. Ela está na dúvida se investe o restante em outros imóveis para alugar ou nos ativos financeiros que ela já tem. Regiane, é importante administrar tanto o valor do seu patrimônio quanto o fluxo de rendimentos que os seus investimentos proporcionam. Com dinheiro na mão, é possível conseguir boas oportunidades na compra de imóveis. Mas é fundamental, no seu caso, tentar identificar se os imóveis que você pretende comprar para investir serão fáceis de alugar. Porque mesmo que você consiga um bom desconto na negociação, o aluguel depende de outros fatores, especialmente da localização do imóvel e das condições da economia. Ter um rendimento periódico mais ou menos garantido, como os dividendos das suas ações, os pagamentos distribuídos pelos seus fundos imobiliários ou os juros recebidos dos títulos atrelados ao IPCA, são importantes para o planejamento da sua aposentadoria. Porque em algum momento, pode ser que você precise usar esses valores para despesas extraordinárias. O ideal, então, é ter um equilíbrio entre o recebimento de aluguéis dos imóveis e os rendimentos distribuídos pelas aplicações financeiras. Até a próxima, um bom fim de semana e continue mandando suas perguntas para cbndinheiro@cbn.com.br.
1: Há 37 minutos, agora é o momento do Viva Voz. Tivemos um Viva Voz especial nesta sexta-feira, viu? Ricardo Garcia, ouvintes aqui do CBN Madrugada. A Vera Magalhães fez uma participação mais curta nesta sexta, porque ela iria participar de uma transmissão da pesquisa Quest, que foi realizada a pedido do Grupo Globo. Portanto, nesta sexta, e a gente reapresenta sempre aqui, uma participação menor, né? Mais curta, mas sempre muito importante da Vera Magalhães na nossa programação, conversando com a Débora Freitas, também com a Carol Moura.
2: Vera, o assunto que mais mobilizou a imprensa e as entidades nessa semana foi a decisão do ministro Alexandre de Moraes, que quebrou o sigilo da fonte de um blogueiro no Maranhão. Como é que essa história deve evoluir?
3: A gente já falou bastante sobre ela aqui, então vou a partir da sua pergunta, né? Como que a gente vai ver isso daqui para frente? Hoje teve um desdobramento, porque o ministro Flávio Dino levantou o sigilo de uma série de inquéritos ligados lá ao Maranhão. Me pareceu que com isso ele quer mostrar a gravidade do que anda acontecendo na política Maranhão, como uma maneira de tentar justificar o que houve no outro inquérito, esse relatado pelo ministro Alexandre de Moraes. Mas eu acho que segue a mesma avaliação, isso nada tem a ver com o sigilo da fonte, continua não justificando a quebra do sigilo da fonte. E agora o que se deve ver é que, caso haja um recurso, ele vai ser julgado na primeira turma. O ministro Fachin fez um movimento para levar isso para o plenário do Supremo, mas o ministro Alexandre de Moraes fez uma contraofensiva dizendo que o foro de julgamento para isso é o plenário da turma. Então, o mal-estar é grande entre os ministros, ele ficou patente nessa semana, mas, por hora, deve prevalecer a decisão de que fique no plenário da turma. E aí tem uma outra contradição para ser resolvida, porque o ministro Dino é membro dessa turma. E aí ele deve se dizer impedido de julgar o caso que diz respeito a uma suposta violação da sua própria segurança.
4: Ô Vera, na disputa presidencial, o presidente Lula conseguiu dar uma desviada daquelas denúncias sobre o Lulinha e o Marcola e fechou acordos importantes com Davi Alcolumbre e com Hugo Mota, né? Conseguiu sair das cordas?
3: Conseguiu, eu acho que sim. Ô Carol, essa semana foi importante para ele, para esses acordos que podem resultar justamente no destravamento da pauta. Já aconteceu na Câmara, muita coisa andou nessa semana, ele conseguiu aprovar a questão ali do gatilho para o orçamento a partir do ano que vem. Pode ser que passe a MP da, que terminou com a taxa das blusinhas, evitando assim que ela volte durante o período eleitoral. E o Senado, que era onde as relações estavam mais desgastadas, a coisa avançou bastante com o Alcolumbre, a ponto de hoje ele divulgar uma nota em tom ali muito otimista, falando da conversa republicana e anunciando que vai colocar para andar o fim da escala 6x1, que é um projeto vital para a reeleição do Lula, a questão da PEC da segurança, que essa estava dormitando há mais tempo ainda lá, e a regulamentação de minerais críticos, que também é um tema importante nesse momento da briga com os Estados Unidos. E nesse capítulo também, né, no externo, o Lula resolveu subir o tom e anunciou a abertura de processo para aplicar a lei da reciprocidade. Então, também no fronte externo, ele deu ali uma demonstração de força para tentar sair das cordas nesses assuntos que o desgastaram e que você levantou.
2: Já Flávio Bolsonaro, Vera, essa semana gravou com candidatos ao Senado, lançou seu plano de governo, tá tentando aí emplacar uma onda de boas notícias, né? Pauta positiva, mas vira e mexe, tá ele na boca de Matilde, tá? Tem confusão envolvendo Flávio. E como essa filiação fake à omissão, que acabou ofuscando, né, o lançamento do plano.
3: Ofuscou totalmente, foi o assunto mais falado ontem a respeito dele. O plano ficou realmente em segundo plano e mostra ali essa confusão do QG da campanha dele, né? Tudo bem, dessa vez a culpa não foi dele, mas eles demoraram muito tempo para dizer o que tinha acontecido, para entender o que tinha acontecido, e aí se perde muito tempo com bobagem. Eles estão muito na expectativa dessa pesquisa de hoje da Quest, porque acreditam que se o Lula tiver perdido algumas posições em razão dos escândalos, ele volta a ser competitivo e isso pode animar também os políticos que estão meio debandando. Quando eu falo que o Centrão lulou aqui no Rio, por exemplo, o Douglas Ruas, candidato do Flávio, perdeu o apoio do União Brasil e do PP, que não vão declarar apoio formalmente ao Eduardo Paes, mas passaram a orbitar em torno dele. Então, mesmo os aliados do Flávio com muita dificuldade devido a essa expectativa de poder que agora está deslocada para uma avaliação dos caciques, etc., de que a chance do Lula se reeleger hoje é maior do que dele perder.
1: 1h42, a gente continua falando de eleições aqui no CBN Madrugada. O candidato do PT ao governo de São Paulo, Fernando Haddad, participou de entrevista em Ribeirão Preto, na CBN. Daqui a pouquinho a gente vai destacar com a Júlia Três. Antes, a Bruna Barbosa traz informações sobre o governador, que está tentando a reeleição, Tarcísio de Freitas, e buscando aproximação com os evangélicos.
5: Em mais um aceno ao eleitorado evangélico, o governador de São Paulo, Tarcísio de Freitas, participou na manhã desta sexta-feira de um café da manhã com pastores e lideranças religiosas na capital. O encontro foi promovido pela Coalizão de Igrejas Evangélicas Apostólicas Global, presidida pelo apóstolo Estevam Hernandes, fundador da Igreja Renascer e criador da Marcha para Jesus. O prefeito de São Paulo também estava no encontro. Ricardo Nunes e Tarcísio são próximos de Estevam, que é um dos principais interlocutores entre evangélicos e políticos. Durante o encontro, Tarcísio agradeceu o apoio recebido das lideranças religiosas desde a campanha de 2022. Ao citar passagens bíblicas, atribuiu a Deus parte das conquistas do governo e mencionou resultados em áreas como habitação, saneamento, segurança e infraestrutura. Na fala aos pastores, sem mencionar a campanha eleitoral, o governador afirmou que vê na fé e nas orações um elemento de sustentação para enfrentar os próximos desafios.
6: Lá atrás, vocês abriram as portas das suas igrejas, dos seus ministérios, para que a gente pudesse tomar contato, para que a gente pudesse ser conhecido, para que a gente pudesse falar. Quando ainda era uma aposta, quando ainda era improvável, vocês nos abençoaram, vocês oraram por nós. E hoje, eu estou aqui 4 anos depois para dizer muito obrigado. Obrigado pelas orações, que essas orações sustentam. Não tenho dúvidas, o combate é muito pesado, desgasta. Existe sim a luta espiritual, mas o que dá vitória, o que sustenta, são as orações de vocês.
5: Enquanto a proporção de católicos diminui no Brasil, os evangélicos já representam mais de 1/4 da população, segundo o último censo do IBGE. Esse segmento também tem peso relevante na disputa eleitoral e é tratado por campanhas como um grupo estratégico. No próximo domingo, o primeiro dia oficial de campanha nas ruas, Tarcísio reforça essa aproximação. Pela manhã, participa em Osasco do lançamento da candidatura do ex-prefeito Rogério Lins a deputado estadual. À tarde, estará na missa do Canção Nova Abraça São Paulo, no ginásio do Ibirapuera, um dos principais encontros católicos do país. De São Paulo, Bruna Barbosa.
1: São Paulo para o interior paulista com a Júlia Três.
7: O candidato do PT ao governo de São Paulo, Fernando Haddad, fez duras críticas à gestão do governador, a CBN Ribeirão, nesta sexta-feira. Ele buscou se aproximar do eleitor no interior, região onde enfrenta resistência histórica e onde pesquisas apontam vantagem de Tarcísio. Haddad disse que pretende usar os próximos meses para apresentar dados e tentar mostrar ao eleitor que, na avaliação dele, São Paulo não está sendo bem governado. Na segurança pública, o candidato disse que, se eleito, vai criar um gabinete institucional para combater o crime organizado sob comando do governador e com participação de forças federais. A proposta prevê a participação da Polícia Federal, da Receita Federal e do Ministério Público Federal, além de forças de segurança do estado. Haddad também defendeu o uso de inteligência artificial para registrar ocorrências e orientar o policiamento e as investigações.
8: Ou o governador puxa para a mesa dele a responsabilidade pela segurança pública ou não vai resolver. Eu vou criar um gabinete institucional presidido por mim. E detalhe, nesse gabinete vai ter assento as forças federais. Eu quero a Polícia Federal com assento, eu quero a Receita Federal com assento, eu quero o Ministério Público Federal com assento nessa mesa. Porque eu não acredito em combate ao crime organizado da maneira desarticulada, fragmentada que nós estamos enfrentando o crime organizado. O crime organizado está mais organizado que a gente. O Estado de São Paulo precisa se organizar para combater o crime organizado. A maior operação de combate ao crime organizado já feita na nossa história chama Carbono Oculto. Ela foi liderada pela Receita Federal e pelo Ministério Público de São Paulo. Não teve a participação do governo do estado. Foi o Ministério Público do Estado com a Receita Federal. Depois chegou a tropa. Depois que a coisa estava armada, chegou a tropa, porque você precisa para cumprir mandado da Polícia Militar, da Polícia Federal e tudo mais. Eu quero tornar a cooperação federativa a regra e não a exceção.
7: Haddad também criticou o modelo de escolas cívico-militares e disse que é preciso valorizar os professores, reduzir a precarização dos contratos e melhorar a infraestrutura das escolas. Na economia, ao ser questionado sobre a imagem de ex-ministro da Fazenda e as críticas à elevação de impostos, Haddad rebateu a acusação de aumento da carga tributária. Ele disse que o governo federal priorizou a redução de impostos para quem ganha menos e o corte de benefícios fiscais. De Ribeirão Preto, Júlia Três.
1: 1:48, conosco agora Tatiana Vasconcelos, Fernando Andrade, conversando com Maria Cristina Fernandes.
9: Bom, depois de se encontrar com o presidente Lula, o presidente do Senado, Davi Alcolumbre, disse hoje que encaminhou para análise das comissões do Senado as três principais prioridades do governo federal na casa. Duas PECs, proposta de emenda à Constituição que prevê o fim da escala 6x1, 6 dias de trabalho para 1 de folga, a PEC da segurança pública, que engloba um montão de coisa, e o projeto de lei que estabelece o marco legal de minerais críticos e terras raras, Maria Cristina.
10: Vamos dizer que o Lula ganhou um Natal antecipado, Tati. Não. Eu acho que esta é uma maneira. Porque a escala 6x1, eu acho que das pautas aí que têm sido enfatizadas pelo presidente, soberania, a tabela de imposto de renda, a desoneração até 5 mil, do IR, essas pautas, o pé de meia, nenhuma pauta é tão ressaltada como um atributo importante de sua proposta quanto esta escala 6x1. Então, ao fazer isso, o senador Davi Alcolumbre realmente está dando um presentaço. A PEC da segurança, aí já é talvez a maior flanco que existe na imagem deste governo, na imagem do Lula, na imagem do PT de uma maneira geral, como trata a questão da segurança. A PEC da segurança permite, digamos, que a União tenha um papel preponderante na coordenação das políticas de segurança e também possibilita ao presidente ter um discurso mais incisivo no tema. E, finalmente, esse projeto de lei dos minerais críticos é que dá, digamos assim, materialidade a esse discurso da soberania. Esse discurso que Lula tem dito que as terras raras não são dos Estados Unidos, não são da China, são do Brasil. Mas como se não há um projeto para se explorar esses minerais críticos. Então, esse projeto de lei é a formatação dessa exploração. Então, para ser do Brasil, tem que ter um jeito de explorar, porque o país precisa da renda e do desenvolvimento decorrente da exploração desses minerais. Então, realmente, ele deu um presente de Natal antecipado. E a pergunta subsequente, antes que vocês a façam, eu vou atropelá-los.
11: Vai.
10: A troco de quê?
11: Escrevi isso, a pergunta, você acredita?
9: Isso.
11: Quais os interesses, Maria Cristina?
10: Pois é, Fernando. Até porque o senador Davi Alcolumbre, vamos lembrar, é responsável pela maior derrota legislativa do presidente Lula neste mandato.
11: Sim.
10: E é a recusa inédita de um indicado para o Supremo Tribunal Federal. O ministro da AGU, a Advocacia Geral da União, Jorge Messias. Bem, o senador não está disputando eleição. Esta eleição de outubro, mas ele disputa a recondução à mesa diretora do Senado em fevereiro do próximo ano. Então, o que ele quer é o apoio do presidente e da máquina de governo, consequentemente, para esta postulação. Esta é a primeira razão. A segunda, o senador Davi Alcolumbre, pelas informações que eu tive, ele hoje é o melhor termômetro para as chances de a composição do Senado nos estados. Quem é que vai ganhar as duas vagas para o Senado em cada uma das 27 unidades da federação? Ele tem tudo na ponta da língua e das suas anotações. Ele tem tudo isso anotado, as últimas pesquisas, a chance. Então, ele está mapeando eleitor por eleitor, entendeu? Se este é o eleitorado dele, este é o colégio eleitoral. E ele sabe que para eleger este colégio eleitoral que vai reconduzi-lo à mesa, ele precisa oferecer também pautas, além para aqueles 27 que vão ficar e para aqueles que ele quer eleger, ele precisa dar motivos, né? E eis que é por isto também que ele está abraçando esta PEC 6x1. Ele precisa eleger os seus eleitores. Esta conduta do Davi Alcolumbre, digamos que reforça, além de tranquilizar o presidente por conta dessas bandeiras eleitorais que ele assegura, ele também tranquiliza os ministros do Supremo, porque esta bancada do Alcolumbre, que o Alcolumbre quer eleger, é uma bancada majoritariamente anti-impeachment, e pode sim vir a tranquilizar, muito embora eu não tenha informação de que isso está fechado, a uma nova indicação do Jorge Messias para a vaga no Senado depois das eleições, se tudo isso tem este grande condicional, né, gente? Porque quando a gente fala com a turma de Brasília, é como se a eleição já tivesse dada, né? Se o presidente se reeleger, né? Então, este é o nome da coisa. O Alcolumbre está entregando plataformas importantes para a eleição do presidente Lula em troca de acordos que poderão vir a facilitar a sua própria eleição.
11: Agora, Maria, eu queria juntar esse pacote, esse presente que o presidente Lula ganhou, que você sinalizou, com a declaração do presidente do PSD e candidato a vice, que disse que o Centrão está com Lula. E aí, o quanto isso aumenta a chance desses projetos andarem rapidamente?
10: Pois é, Fernando, talvez ele não esteja errado, não, porque o presidente da Câmara, Hugo Mota, que é um luminar do Centrão, declarou apoio ao presidente. Vamos lembrar que o presidente do Senado tem um pai, o presidente da Câmara, o pai que disputa o Senado. O presidente ainda não se pronunciou sobre. É possível que ele apoie três nomes na Paraíba, para você ter uma ideia, só são duas vagas. Mas ainda não se pronunciou sobre o Senado na Paraíba, mas ele é um estado em que, desde que o Lula chegou ao poder, em 2002, o PT nunca mais perdeu a eleição na Paraíba. Então, o apoio do Lula é importante. Então, ele já declarou apoio. O Alcolumbre agora liberando essa pauta. São dois representantes importantes. O outro é o Ciro Nogueira, senador pelo Progressistas do Piauí. Ele não deu nenhuma declaração de apoio ao Lula, mas estaria em curso, pelas informações que eu tenho, um acordo de não agressão. O Lula, indo ao Piauí, ele não baterá no Ciro Nogueira. Este é o acordo que eu fui informada, isso quando o Ciro Nogueira se negou a fazer chapa e ceder a vice, né? Ceder a Tereza Cristina, que é uma senadora filiada ao seu partido, para vice do candidato do PL, Flávio Bolsonaro. Isso daria mais tempo de TV ao Flávio e tiraria o Flávio do isolamento. E aí, este teria sido o acordo. Então, você tem aí três líderes importantes do Centrão. Tem um quarto que não está fechado com o Lula, não. Aliás, deve estar bastante aborrecido, que é o ex-presidente da Câmara, Arthur Lira, porque o Lula andou confabulando com o ex-prefeito de Maceió, João Henrique Caldas, e eis que depois desses contatos, o JHC, como ele é conhecido, anunciou que não vai disputar o governo, na verdade vai disputar o Senado. E o Arthur Lira, que é deputado, mas quer ser senador. E o Arthur Lira estava feliz da vida porque tinha conseguido empurrar um dos candidatos ao Senado, que é o Alfredo Gaspar, deputado, ex-presidente da CPI do INSS, para a chapa do Flávio Bolsonaro. Uhum. E aí ele desanuviou um pouco o cenário de postulantes ao Senado. É o atual senador Renan Calheiros e a sua pessoa e Arthur Lira, os principais candidatos, com a saída do Gaspar. Com a entrada do JHC nessa disputa pelo Senado, a coisa volta a congestionar. O ditado diz que precisa combinar com os russos, precisa combinar agora um pouco com a Polícia Federal, porque esses personagens têm muitas investigações em curso, todos eles. Com o Master aberto, com o INSS aberto, todos esses personagens do Centrão têm investigações em curso. Então, vamos ver até onde esses acordos resistem ao avanço das negociações.
11: Perfeito. Agora, você sabe, Maria Cristina, como você disse que o quão importante bate, assim, digamos assim, que choca bastante, que toca bastante o eleitor, que é o fim da escala 6x1. Nessa semana a gente fez aqui no Sala de Música com o João Marcelo Bosco, ali uma participação dos ouvintes, e nós citamos a escala 6x1 falando sobre música, e surgiu aqui até uma música que é o melô da escala 6x1, você acredita?
9: Ouvinte é que disse isso.
11: Exato. Sabe qual é?
10: Olha, fui.
9: Vê se você conhece Maria Cristina.

0: dela, né?
1: Muito bom, muito bom.
2: Maria Cristina Fernandes conversando com a Tatiana Vasconcelos, com o Fernando Andrade. E quem vem aí é Nadédia Calado.

0: sábado, 15 de agosto de 2026. Após encontros com o presidente Lula, o presidente do Senado, Davi Alcolumbre, afirmou que encaminhou para análise das comissões da Casa a PEC que prevê o fim da escala 6x1, a PEC da segurança pública e o projeto de lei que estabelece o marco legal para minerais críticos e terras raras. Os projetos foram encaminhados à Comissão de Constituição e Justiça, onde tramitarão antes de uma eventual votação no plenário do Senado. O ministro Flávio Dino, do Supremo Tribunal Federal, levou ao plenário do STF o julgamento sobre o pagamento de 6 bilhões de reais de bancos a poupadores decorrentes de perdas inflacionárias em planos econômicos das décadas de 1980 e 1990. O prazo de validade do acordo vai até maio de 2027. O julgamento teve início hoje. A importação de calçados superou a exportação no Brasil pela primeira vez em quase 30 anos. Em julho, o país gastou 66 milhões de dólares com a compra de chinelos, sandálias e sapatos de outros mercados e vendeu 62 milhões para o exterior. A entidade que representa o setor, a Abi Calçados, atribuiu o resultado à entrada de produtos asiáticos e à perda dos mercados norte-americano e argentino.
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2: 2:03. Bom dia a você que nos acompanha aqui no CBN Madrugada com Ricardo Garcia, porque hoje é sábado. Vamos até às 6 horas da manhã. E agora a Josélia Pegorim traz a previsão do tempo.
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3: E uma onda de calor se estabelece pelo interior do Brasil a partir deste sábado. Áreas de Mato Grosso do Sul, a parte oeste e sul de Goiás, o centro-oeste e o norte do estado de São Paulo, o Triângulo Mineiro, o oeste e o norte do Paraná, Rondônia, o extremo sul do Pará e o sudoeste do Tocantins entram nesta onda de calor, com temperaturas que vão ficar pelo menos 5 graus acima do normal para esta época do ano. Estamos falando em temperaturas que podem chegar aí a valores entre 40 e 42 graus no centro-oeste do Brasil e também em Goiás nesses próximos dias. Mas outras áreas, como a região do Distrito Federal, Tocantins, oeste da Bahia, sul do Maranhão, do Piauí, Acre, o sul do Pará, mesmo a região da Grande São Paulo, o Grande Rio, Belo Horizonte, áreas do Paraná, do interior de Santa Catarina e mesmo do centro-norte e oeste do estado do Rio Grande do Sul, vão sentir um grande aquecimento no período entre 15 e 19 de agosto. Não é a onda de calor propriamente, por causa de vários critérios, mas o calor também vai aumentar bastante nessas áreas. Para este sábado, a previsão é de sol forte e tempo seco em quase todo o Brasil. E os índices de umidade do ar podem ficar até um pouco abaixo dos 20%, especialmente no centro-oeste do Brasil e no interior do Nordeste. Mas ainda há previsão de muitas pancadas de chuva no sul do Brasil, áreas do sul do Paraná, na região do Vale do Itajaí, a Grande Curitiba, a região serrana do Rio Grande do Sul e de Santa Catarina podem ter chuvas volumosas. Outras áreas, como o centro-norte do estado do Rio Grande do Sul, Santa Catarina, também a região da Grande Porto Alegre, podem ter pancadas de chuva moderadas a fortes. Também tem previsão aí de chuvas moderadas a fortes neste sábado para o Espírito Santo e para o estado do Rio de Janeiro. No leste de São Paulo, pode chover com fraca a moderada intensidade. Josélia Pegorim, da Clima Tempo, para a CBN.
2: E 5, esporte agora com Gabriel Dudziak.
4: A 23ª rodada do Campeonato Brasileiro da Série A começa neste sábado com a realização de 3 partidas. Às 16h30 no Maracanã, o Fluminense recebe o líder Palmeiras. Às 18h30 o Atlético Paranaense joga em casa com o Bragantino, enquanto às 21h o São Paulo pega o Coritiba no Morumbis. No domingo serão mais 6 partidas. Chapecoense e Bahia, Vasco e Santos, Atlético Mineiro e Grêmio, Mirassol e Flamengo, Vitória e Botafogo e Corinthians e Cruzeiro. Por fim, na segunda-feira haverá o duelo entre Internacional e Remo.
2: 12:06. Espaço aberto agora para Cássia Godói, Milton Jung e convidados.
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5: Hoje na série 50 debates para o Brasil, vamos discutir o porte de armas. A legislação brasileira faz uma diferença.

0: uma diferença importante. Uma coisa é ter uma arma legalmente registrada em casa ou no local de trabalho, outra é ter autorização para circular armado. O porte é mais restrito e, para o cidadão, depende do cumprimento de requisitos e de autorização da Polícia Federal. Essa discussão voltou ao Congresso Nacional. Há propostas para facilitar o acesso ao porte e ampliar as possibilidades de o cidadão andar armado. Para conversar conosco sobre esse assunto, nós convidamos o Coronel André Batista, especialista em segurança pública, ex-comandante do Comando de Operações Especiais da Polícia Militar do Rio de Janeiro, autor do livro Elite da Tropa, e André Zanetic, doutor em ciência política, com pós-doutorado pelo Núcleo de Estudos da Violência da USP e integrante do Fórum Brasileiro de Segurança Pública. Coronel Batista, muito obrigado pela sua gentileza ter aceitado o nosso convite participar desse debate. Um bom dia.
1: Bom dia, Milton Young, Cássia Godoy, é um prazer estar aqui falando para os ouvintes da CBN.
0: André Zanetic, muito obrigado pela sua gentileza também, um bom dia.
2: Bom dia, queria agradecer também pelo convite, cumprimentar o Coronel André Batista também.
0: E eu quero só reforçar então aqui que quando fizemos o convite aos senhores, a ideia é, são duas perguntas para cada um de vocês com um tempo de resposta de cerca de 2 minutos. E eu começo com o Coronel André Batista. Coronel, que evidência se tem de que ampliar o porte para o cidadão aumentaria a segurança em vez de aumentar os riscos?
1: Boa pergunta, né? Sobre armas, é prioritário a gente defender, por exemplo, a aquisição, né, criteriosa de armas por civis, né, devidamente habilitados, legalmente habilitados pelas razões óbvias, né? Primeiro, que é muito importante dizer que a Constituição do país, ela estabelece a segurança que seja um dever do Estado, né? Mas dever não é garantia de resultado. Por exemplo, nós temos aí 4% do território do Rio de Janeiro conflagrado, né, em bairros onde se concentra a violência crônica no estado do Rio, né? Por exemplo, o estado, ele não exerce soberania material. Então, o cidadão que vive nessas áreas, ele não tem o estado para protegê-lo 100% do tempo e não tem direito de se proteger, né? Mesmo tendo, por exemplo, direito à legítima defesa previsto no Código Penal. Isso é uma negação dupla de direito à vida.
0: André Zanetic, vamos pegar essa questão, restringir esse porte legal, consegue efetivamente reduzir a violência armada ou se corre o risco de limitar, principalmente quem obedece as regras, sem atingir o armamento criminoso?
2: Bom, eu sou contrário à ampliação do porte de armas, e até para desideologizar um pouco a questão, eu não estou dizendo que não seja possível que uma arma seja efetivamente usada para defesa pessoal e que uma pessoa consiga se proteger ou proteger sua família, né? Mas quando a gente faz, está pensando em termos de política pública, o que conta para a gente não é só olhar individual, né? A gente está falando do plano coletivo da segurança, né? E aí a gente precisa olhar para esse efeito agregado da circulação de armas, né? Ou seja, você pode ter uma arma disponível numa situação de defesa, mas essa arma também pode estar presente em muitas outras situações de risco que acontecem no cotidiano. Ela pode ser usada num conflito, ela pode acabar aumentando a letalidade numa discussão, ou seja, gerar situações de violência em contextos que não tinha esse potencial, né? E mesmo numa situação específica, por exemplo, de um roubo, né, que é um crime patrimonial, a gente pode ter, numa situação aí de reação da vítima, né, na presença da arma, a gente pode ter a possibilidade de que esse episódio que seria um crime patrimonial, ele se transforme em uma violência letal, né? Não estou dizendo que isso necessariamente vai acontecer, mas a gente precisa considerar todos esses desfechos, né? E aí que está justamente a diferença entre pensar a segurança no plano individual e pensar a segurança pública, né? A gente pode tomar uma decisão pensando na própria proteção, mas uma política pública, ela tem que sempre perguntar qual que é o efeito dessa decisão quando ela é aplicada para milhares, né, ou para milhões de pessoas, né? Então, por isso que eu defendo critérios rigorosos para o porte, uma fiscalização que seja eficaz, de fato, né? Ou seja, eu diria que a questão não é saber se uma arma pode eventualmente salvar alguém numa situação específica, mas sobretudo a gente precisa saber se ela é capaz de ampliar, né? Ou seja, a quantidade de pessoas armadas é capaz de ampliar e tornar a sociedade mais segura. Acho que esse é o ponto.
3: Eu gostaria de ouvir dos dois quais são os dados e evidências em que vocês se baseiam para defender a ampliação ou não do acesso de armamentos por parte da população. Começando pelo Coronel André Batista. Coronel?
0: Eu acho que a imagem do Coronel André Batista, ela travou a conexão com o Coronel André Batista. Ela travou.
3: Eu então, acho que ele está com o microfone fechado.
0: Agora eu estou tanto com a sua imagem e espero estar com o seu áudio também. O senhor está nos ouvindo?
1: Eu estou ouvindo, estou ouvindo.
3: Eu vou repetir a pergunta, então, a respeito de dados e evidências que vocês têm para defender a posição tanto de ampliar o acesso às armas como de restringir. Coronel.
1: Primeiro que, Cássia, boa pergunta, é muito importante salientar que o povo brasileiro foi consultado em 2005 diretamente e por maioria esmagadora, mais de 63% do eleitorado rejeitou a proibição do comércio de armas. Então, nenhuma política pública que descumpre a vontade popular pode expressar ou pode ser considerada democrática. Nessa discussão, não se trata de defender o armamento irresponsável, a liberação irresponsável, muito pelo contrário, né? Eu sou policial há 34 anos, sei exatamente como lidar com armas e sei que o treinamento, a capacitação, ela é possível para qualquer cidadão que queira portar arma e se defender do aumento da criminalidade, que é visível. O Brasil hoje, ele apreende cerca de entre 105 mil armas por ano. Significa que a polícia está trabalhando. Significa que ainda assim a gente não conseguiu desfazer as rotas mais importantes que abastecem as organizações criminosas. Então, de fato, é uma falácia dizer que as armas que circulam dentro do país são de origem legal, né? Isso é uma falácia repetidamente feita como um mantra aí pelos ideologistas, né? Da proibição, mas que não, na verdade não se fundamenta em nenhum dado estatístico forte, né? Então essa é a minha posição.
3: André Zanetti, quais são os seus dados e evidências para defender que não haja uma ampliação nesse acesso das armas pela população?
2: Bom, com certeza essa é uma pergunta fundamental, né? Até porque no contexto mais atual a gente teve uma flexibilização muito grande, né, de acesso a essas armas entre 2019 e 2022, né? E isso traz uma questão aí fundamental sobre a capacidade do Estado de conseguir controlar essas armas, né, e fiscalizar devidamente, né? E a gente sabe aí que tem fragilidades muito grandes, né, nessa exercimento desse controle, né? A gente sabe que também existe o contrabando, existem várias outras formas de você abastecer esse mercado ilegal. Isso que o Coronel André Batista coloca é um fato, que existem outras formas, né? Mas existem também muitas armas que foram adquiridas legalmente e que foram desviadas, né? Posteriormente. Isso acaba gerando esse risco adicional, né? Sobretudo aí falando, a gente tem no Brasil esse contexto das organizações criminosas que disputam mercados, né? Que controlam os territórios, né? Uma capacidade armada muito grande e uma capacidade aí que a gente tem visto pelas apreensões, né? De um maior poder de fogo, inclusive com fuzis, né? Que tem aparecido também, tornando essa dimensão das armas ainda mais forte, né? E tem um estudo muito importante que saiu recentemente, feita pelo Bruno Langeani e a Carolina Ricardo, que são do Instituto Sul da Paz, né? Que se chama Nova Cadeia de Suprimentos do Crime, que trata exatamente desse aspecto, né? Da evolução das apreensões nacionais e que acabou encontrando, né? Essa mudança de perfil nas armas apreendidas, né? Então, eu diria que, não, inclusive, esse estudo mostra, né, que a gente não dá realmente para a gente falar, fazer uma correlação direta entre a circulação.

0: trazido os argumentos de cada um diante do ponto de vista que tem sobre esse tema e colocando isso de forma pública às pessoas que estão nos acompanhando para que as pessoas possam desenvolver o seu próprio pensamento em torno deste tema. Muito obrigado. Espero que a gente tenha novas oportunidades para discutir assuntos como esse, entre outros, e dessa forma dialogada, que é o que nós nos propusemos a fazer aqui nestes 50 debates para o Brasil.
1: Milton Jung, Cássia Godoy, convidados, ajudando você, ouvinte CBN, a ter todas as informações para melhor escolher agora nas eleições de outubro. A gente continua falando sobre violência urbana. O Pedro Fagundes tem informações sobre uma tentativa de assalto que acabou com a morte de um suspeito.
2: Um homem foi baleado e outro foi preso durante uma perseguição policial na Avenida Morumbi, na Zona Sul de São Paulo, na madrugada desta sexta-feira. Segundo a Polícia Militar, quatro pessoas estavam em duas motos e chamaram a atenção de agentes durante um patrulhamento na Avenida Berrini. Os policiais viram um objeto semelhante a uma arma sendo passado de uma moto para outra e deram ordem de parada. Os motociclistas negaram e fugiram. Uma das motos conseguiu escapar. A outra foi perseguida pela Berrini e pela Avenida Chucri Zaidan, onde chegou a andar na contramão até chegar à Avenida Morumbi. Segundo a PM, houve confronto. O condutor da moto foi atingido por um tiro na perna e levado ao pronto-socorro do Campo Limpo, onde permanece sob acompanhamento policial. Já o passageiro foi detido e encaminhado ao Distrito Policial do Morumbi. Um revólver com munições foi apreendido. João Pedro Espínola trabalha há cerca de um ano a menos de 50 metros do local onde a perseguição terminou e relata insegurança na região.
3: Apesar de ser um bairro muito nobre, né? A gente vive numa questão de insegurança. Já não é a primeira vez que acontece um tiroteio aqui nessa região aqui do Morumbi. Se eu não me engano, uns 6 meses atrás, aqui na farmácia aqui do lado, um senhor foi baleado na cabeça e acabou falecendo, infelizmente. Então, a gente se sente inseguro, né? Porque a gente não sabe quando que vai ser a nossa vez.
4: Se já mudou alguma coisa, alguma prática?
3: De noite, eu sempre coloco o celular na cintura, né? Pra parecer que eu não tenho nada. E às vezes, tipo, ficar olhando pro lado, muitas vezes, assim, pra ver se não tem ninguém volta para me sentir mais seguro também.
2: O Morumbi registrou outros episódios recentes de violência. No final do mês passado, criminosos assaltaram um motorista na rua Colégio Pio 12 e apontaram uma arma a uma mulher que filmava a ação. Já em maio, uma motociclista morreu depois de bater em uma mureta durante uma tentativa de assalto na Marginal Pinheiros, perto da ponte do Morumbi. O caso desta madrugada é investigado pelo 89º Distrito Policial, que procura os dois ocupantes da outra moto. De São Paulo, Pedro Fagundes.
1: Bom, a gente vai continuar com o Pedro. A reportagem que a gente ouviu agora foi de uma perseguição ali na região do Morumbi. Agora sim, vamos acompanhar essa tentativa de assalto. Ele vai trazer informações sobre essa tentativa de assalto ali no Itaim Bibi, que terminou com a morte de um suspeito.
2: Dois policiais militares aposentados mataram um suspeito de 27 anos que tentou assaltá-los armado na noite desta quinta-feira. O crime ocorreu em frente a uma concessionária de luxo no bairro do Itaim Bibi, na zona oeste de São Paulo. Imagens de uma câmera de segurança mostram que dois criminosos chegaram em motos separadas e abordaram os policiais que estavam dentro de um carro blindado. Um dos policiais desceu e foi agredido com coronhadas. Durante a reação, houve troca de tiros. Um dos criminosos baleou a mão de um dos policiais e também foi atingido. Ele morreu no local. O comparsa conseguiu fugir. As câmeras mostram ainda que os policiais estavam no endereço desde pelo menos 6 da tarde. Eles entraram e saíram do veículo algumas vezes antes do ataque, ocorrido perto das 10 da noite. Com o suspeito morto, a polícia apreendeu 3 relógios, um celular e uma arma de fogo. A moto usada por ele havia sido furtada, estava com sinais de identificação adulterados. O policial ferido foi levado ao Hospital das Clínicas e passa bem. Já as armas envolvidas na ocorrência foram apreendidas para perícia. O caso foi registrado no Distrito Policial de Pinheiros como tentativa de roubo, adulteração de sinal identificador de veículo e morte decorrente de intervenção policial. De São Paulo, Pedro Fagundes.

0: 2:23. Karina Almeida traz pra gente aí uma reportagem muito interessante aí sobre autores brasileiros que têm movimentado o mercado editorial mundo afora, hein?
1: No primeiro semestre de 2026, as 80 editoras apoiadas pelo Brazilian Publishers movimentaram US$ 8 milhões em negócios internacionais nas principais feiras literárias do mundo. A venda de direitos de livros, o mecanismo que permite a tradução das obras, representou 44,65% do total negociado em 2026, consolidando um crescimento contínuo quando comparado aos 30% registrados em 2025 e aos 17% de 2024. Criado em 2008, o projeto Brazilian Publishers tem como objetivo disseminar a literatura nacional no mercado editorial global. Nesse sentido, alguns incentivos têm alavancado a exportação de conteúdo brasileiro nos últimos anos. Para Sevani Matos, presidente da Câmara Brasileira do Livro, o montante e a ampliação das vendas se explicam pela atuação presencial de editoras e agentes literários em eventos mundiais.
2: O mercado internacional vem valorizando cada vez mais a compra de direitos, porque ela permite que a obra seja adaptada e publicada localmente no idioma do leitor por editoras que conhecem profundamente seus mercados. Ao mesmo tempo, o setor editorial brasileiro se tornou mais proativo na apresentação de seus catálogos internacionais. Outro fator importante é o crescente interesse internacional pela diversidade da produção brasileira, que inclui literatura infantil e juvenil, ficção, não ficção e conteúdos especializados.
1: Iniciativas de apoio também desempenham um papel fundamental, como o Programa de Apoio à Tradução e à Publicação de Autores Brasileiros no Exterior, da Fundação Biblioteca Nacional, que já viabilizou cerca de 1.500 publicações em mais de 70 países. Na prática, o impacto desse investimento alcança tanto os editores quanto o público leitor. Amanda Orlando, editora da Globo Livros, explica que a participação no projeto fortalece a presença dos autores brasileiros lá fora, gerando reflexos positivos até mesmo dentro do Brasil.
3: Mas a gente faz isso até como uma força para os nossos autores, né? Não é o serviço fim da editora, mas como a gente está sempre nas feiras literárias, a gente tem esse contato muito próximo para a CBL, claro, né? Para a gente é bacana o nosso autor ser publicado lá fora, né? Mesmo ele sendo brasileiro, ele acaba ganhando, né, mais um destaque aqui no Brasil. A gente sabe que as pessoas olham com outros olhos, né, quando um autor faz sucesso internacionalmente. Pra gente é muito interessante, né, e pro nosso negócio também, claro, né, a gente quer ver nossos autores publicados, vendendo livro, felizes, né.
1: Esse interesse global é evidenciado em feiras estratégicas pela Europa, América Latina e Oriente Médio. Na Colômbia, por exemplo, a Feira Internacional do Livro de Bogotá seguiu essa tendência de aproximação. Adriana Angel, diretora do evento, observa o interesse do público local em quadrinhos, literatura infanto-juvenil, narrativa e poesia brasileira, ressaltando a necessidade de intensificar esses fluxos.
4: Temos que propiciar a circulação de pessoas entre os dois países, não só para ser maior, mas a frequência disso também é muito importante. E também acredito que temos que propiciar mais traduções. É muito importante que os livros em português possam ser traduzidos cada vez mais para o espanhol e vice-versa.
1: E é exatamente na ponta final dessa cadeia de traduções e difusão que o impacto da literatura brasileira ganha rostos e vozes globais. A americana Courtney Henning Nova conheceu os clássicos brasileiros ao propor a si mesma o desafio de ler uma obra de cada um dos quase 200 países do mundo em ordem alfabética. Logo na letra B, chegou ao Brasil e se encantou por Memórias Póstumas de Brás Cubas, de Machado de Assis. Ao publicar um vídeo classificando o livro como o melhor já escrito, a criadora de conteúdo viralizou, leu Dom Casmurro, defendeu Capitu e passou a seguir as indicações de leitores. Ela já leu mais de 30 livros de autores brasileiros, todos em tradução para o inglês, vivenciando de perto como o acesso às obras traduzidas transforma a percepção do leitor estrangeiro.
5: Meu Deus, eu li tantos. Eu comecei com Memórias Póstumas de Brás Cubas e leitores entusiastas insistiram que se você lê esse, você também precisa ler Dom Casmurro. E depois de Dom Casmurro era tipo, bom, você precisa conhecer Clarice Lispector. Depois de ler os clássicos, acho que o primeiro livro contemporâneo brasileiro que eu li foi Torto Arado, do Itamar Vieira Júnior. Acho que a essa altura, eu provavelmente já li mais de 30 autores.
1: Convidada de destaque para a Bienal Internacional do Livro de São Paulo de 2026, a leitora americana celebra a oportunidade de vivenciar o mercado literário brasileiro de perto.
5: Estou tão animada. A Bienal de São Paulo é a minha Disneylândia.
1: Com a colaboração de Beatriz Della Corte, de São Paulo, Karina Almeida.
0: Aproveitar de novo, né, Ricardo Garcia, e fazer o nosso merchan aqui. Estamos falando de Bienal de São Paulo, estaremos lá no dia 6 de setembro. A Bienal, vai ocupar ali a primeira semana de setembro, dia 6 é domingo, é véspera de feriado, dia 7. A gente sabe, é claro, que a Bienal de São Paulo tem um apelo enorme, não só entre o público da cidade de São Paulo, do estado de São Paulo, mas muita gente que vem de fora para acompanhar os lançamentos. É um evento maravilhoso, né? E caindo aí no feriado, realmente ajuda para quem vem de mais longe. Então faço aqui mais uma vez o convite a você, ouvinte aqui do CBN Madrugada, que estiver por São Paulo na primeira semana ali de setembro, no domingo, estaremos lá no estande da Livraria Drummond, domingo, dia 6 de setembro, a partir das 6 da tarde, das 6 da tarde até as 7 da noite, estaremos lá no estande da Drummond para conversar com os leitores pelo lançamento do meu livro Quem Você Ajudou Hoje. Agradeço demais a presença de vocês, ouvintes, para mim vai ser uma enorme alegria.
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0: sábado, 15 de agosto de 2026. O governo brasileiro notificou os Estados Unidos sobre a abertura de um processo para adotar medidas de reciprocidade em resposta às tarifas impostas pela gestão de Donald Trump sobre produtos nacionais. Segundo o Itamaraty, o comunicado foi enviado ao Departamento de Estado e de Comércio e ao escritório do representante comercial norte-americano. O bilionário brasileiro Eduardo Saverin, cofundador do Facebook, se juntou ao fundador da Amazon, Jeff Bezos, em um consórcio que comprou cerca de 30% do Liverpool, um dos clubes mais tradicionais do futebol inglês. A Fenway Sports Group, atual proprietária da equipe, vai continuar com a maioria das ações e o controle operacional do clube. Candidato do Avante à presidência da República, escritor e psiquiatra Augusto Cury, registrou a candidatura na Justiça Eleitoral e declarou mais de 240 milhões de reais em bens. Praticamente metade do patrimônio corresponde a um empréstimo para uma empresa. Augusto Cury chegou a negociar uma chapa com Romeu Zema, candidato do Novo, mas não houve acordo. Horário de Brasília, 2 horas e 32 minutos.
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0: Horas e 33 minutos, seu espaço fica aberto, como sempre, nesse horário, para o Leandro Gouveia e o Panorama CBN. Mas antes, nós vamos acionar o Lucas Taveira. Tem uma informação interessante, importante aqui em relação a novas regras para o trânsito de bicicletas elétricas, patinetes ali nas ciclovias e ciclofaixas da capital paulista.

0: Prefeitura de São Paulo anunciou novas regras para a circulação de bicicletas elétricas e autopropelidos, como patinetes elétricos. As mudanças começam a valer no dia 28 de agosto. A principal alteração é a definição dos limites de velocidade de acordo com o local e o tipo de equipamento. Para bicicletas elétricas, o limite passa a ser de 20 km por hora em ciclovias e ciclofaixas. A velocidade cai para 6 km por hora em espaços compartilhados com pedestres, como ciclofaixas em calçadas ou canteiros. Essas regras também valem para bicicletas convencionais. Em ruas com velocidade máxima de até 50 km por hora, as bicicletas elétricas podem circular no mesmo sentido dos carros, respeitando o limite. A nova portaria também diferencia autopropelidos de acordo com a posição do condutor. Autopropelidos são todos os veículos elétricos de duas ou três rodas que podem chegar a 32 km por hora e têm potência de até 1000 watts. Os equipamentos usados em pé, como os patinetes elétricos, podem circular a até 20 km por hora em ciclovias, ciclofaixas na pista e ciclorotas. Em ciclofaixas sobre calçadas ou em áreas compartilhadas com pedestres, o limite é de 6 km por hora. Esses equipamentos podem circular em ruas com velocidade regulamentada de até 40 km por hora, mas não podem passar de 20 km por hora. Já os autopropelidos, usados com o condutor sentado, seguem os mesmos limites de 20 km por hora em ciclovias e ciclofaixas e de 6 em áreas compartilhadas. A diferença aparece nas ruas. Esses veículos podem circular em vias com limite de até 50 km por hora, desde que não exista ciclovia ou ciclofaixa. Nesse caso, devem respeitar a velocidade indicada. O professor de engenharia especialista em mobilidade, Luiz Vicente Figueira de Melo, ressaltou a importância da fiscalização. À TV Globo, ele disse ser preciso entender qual seria o tipo de radar para aferir a velocidade dos veículos.
1: Qual seria o tipo de radar, como seria a fiscalização para verificar o limite de velocidade? Lembrando que todas as apreensões, todas as multas que nós tivemos para os autopropelidos, não houve sequer uma multa relacionada a excesso de velocidade.
0: A prefeitura informou que durante o período de adaptação, até o dia 28 de agosto, a CET vai definir os parâmetros de fiscalização. De São Paulo, Lucas Taveira.
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3: Em destaque no panorama CBN, presidente Lula diz que tenta marcar conversa com Trump para falar sobre tarifaço e eleições e defende investigação contra o filho. Presidente do Senado encaminha projetos de interesse do governo depois de 13 reuniões com Lula. PF apura se senador Everton Rocha tentou atrapalhar investigação sobre assassinato no Maranhão com a ajuda de ministro do STJ. Ex-governador Cláudio Castro é novamente alvo da Polícia Federal no caso Refit. Luigi Mandione confessa que matou o executivo de seguradora de saúde. Olá para você que está aqui comigo, eu sou Leandro Gouveia e essa é a segunda edição do podcast Panorama CBN de sexta-feira, 14 de agosto de 2026. Em menos de meia hora eu te conto as principais notícias do dia. O presidente Lula disse nesta sexta-feira que vai responder às tarifas dos Estados Unidos usando a narrativa e a defesa da verdade. Na quinta-feira, o governo brasileiro deu início formal ao processo para aplicar a Lei de Reciprocidade Econômica, que foi aprovada no ano passado pelo Congresso Nacional. É um mecanismo que permite ao Brasil impor as mesmas restrições a um país que taxar ou restringir produtos brasileiros. O Ministério das Relações Exteriores já notificou o governo norte-americano para pedir consultas diplomáticas antes de uma possível aplicação de taxas. Em entrevista aos podcasts Não Inviabilize e As Cunhãs no Palácio da Alvorada, Lula rebateu alegações da equipe de Donald Trump de que o Brasil compra produtos de trabalho escravo e não combate o desmatamento.
4: Eu quero manter uma boa relação com os Estados Unidos. Não quero nenhuma briga com os Estados Unidos. Lamentavelmente, eles estão fazendo, sabe, construindo inverdades contra o Brasil. Nós ontem entramos com a lei da reciprocidade.
5: Eu vi.
4: Pra gente mostrar que a gente também não é, sabe, é pouca coisa.
5: Nós
4: respeitamos.
3: O presidente disse que busca uma conversa direta por telefone com Trump para exigir que os Estados Unidos não interfiram nos assuntos internos nem nas eleições brasileiras. Lula confirmou ainda que só vai conceder autorização diplomática para o novo embaixador dos Estados Unidos no Brasil, Daniel Pérez, depois das eleições. Pérez já foi aprovado pelo Congresso americano, mas a diplomacia brasileira segura o aval por suspeita de ingerência eleitoral. Lula questionou porque a Casa Branca ficou um ano e meio sem enviar um embaixador para Brasília e agora quer enviar o diplomata faltando 45 dias para a votação. O presidente Lula também comentou as investigações sobre o filho dele, Fábio Luiz, que é alvo de 3 inquéritos por suspeitas como tráfico de influência. Lula declarou que acredita na inocência do filho e defendeu que os processos continuem na justiça sem qualquer interferência do governo.
4: Ele jura por tudo que é sagrado que ele não tem nada. E eu acredito nele. Mas eu já disse aos advogados, ninguém vai pedir fechamento, sabe, de processo do meu filho. Eu quero que ele seja investigado, não tem problema nenhum.
3: E depois de se reunir com o presidente Lula pela terceira vez em uma semana, o presidente do Senado, Davi Alcolumbre, encaminhou para as comissões da Casa as 3 principais prioridades do governo federal. Os projetos são a proposta de emenda à Constituição, que acaba com a escala de trabalho 6x1, a PEC da Segurança Pública e o projeto de lei sobre o marco legal de minerais críticos e terras raras. Lula e Alcolumbre ficaram cerca de 3 meses sem se falar depois que o Senado rejeitou a indicação do advogado-geral da União, Jorge Messias, para a vaga no Supremo Tribunal Federal. A reaproximação foi articulada na semana passada pelo ministro Alexandre de Moraes, do STF, com a participação do ministro Cristiano Zanin, também do Supremo. Apesar do envio dos projetos, a avaliação no Senado é que as votações devem ficar para depois das eleições. O Congresso vai ter apenas mais um período de esforço concentrado entre os dias 31 de agosto e 3 de setembro. E o ministro Flávio Dino, do Supremo Tribunal Federal, retirou nesta sexta-feira o sigilo de 3 decisões que detalham um grande esquema no Maranhão. O caso envolve contratos de infraestrutura, obstrução de justiça, infiltração de um agente na Polícia Federal e até um homicídio. O negócio é complexo, então me acompanhe. O homicídio aconteceu em São Luís, do Maranhão, em 2022. O servidor público João Bosco Sobrinho Pereira de Oliveira foi morto por Gilson Cutrim Júnior depois de uma discussão sobre a divisão de propinas de contratos públicos. Pouco antes dos disparos, a vítima e o assassino estavam reunidos com Daniel Brandão, que é sobrinho do atual governador do Maranhão, Carlos Brandão, do PSB, que também é investigado. Hoje, Daniel, o sobrinho, é presidente do Tribunal de Contas do Estado. Ele deixou o local momentos antes dos tiros. A Polícia Federal apura se o senador Everton Rocha, do PDT do Maranhão, atuou para interferir nas investigações sobre esse caso no Superior Tribunal de Justiça. No celular do senador, A PF encontrou conversas, áudios e registros de ligações com o ministro Humberto Martins, do STJ, entre janeiro de 2023 e outubro do ano passado. Os investigadores suspeitam que o senador tentou influenciar o andamento do processo para proteger aliados. Lembrando que o celular foi acessado porque ele era investigado no caso do INSS. E aí o Supremo tomou para si também nesse caso do Maranhão. O esquema conta ainda com a participação do ex-secretário de Segurança Pública do Estado, Raimundo Soares Cutrim. Ele é suspeito de pagar R$160 mil em dinheiro vivo ao pai do assassino para convencer a família a mudar depoimentos. Raimundo Cutrim também foi alvo de busca e apreensão autorizada pelo ministro Alexandre de Moraes, do STF, em outra frente de apuração. Falamos muito sobre nesta semana. Cutrim foi identificado pela PF como a fonte do jornalista Luiz Pablo em reportagens sobre uso de carros oficiais por familiares de Flávio Dino. Dino é ex-governador do Maranhão e esse grupo sobre o qual estou falando é ligado ao atual governador Carlos Brandão, que foi vice de Dino, mas atualmente é rompido com ele na política maranhense. Falei que era complexo. As investigações também revelam o desvio de R$4.380.000 de emendas parlamentares repassadas pelo deputado Josimar Maranhãozinho, do PL, além de indícios de que um agente da PF repassava informações sigilosas aos investigados. O ministro Flávio Dino determinou o bloqueio de bens, a suspensão de contratos com as empresas envolvidas e o afastamento do agente da Polícia Federal. Dino destacou que as apurações continuam e que ainda não há um juízo definitivo sobre os crimes. O ministro do STJ, Humberto Martins, declarou que não vai comentar porque o caso corre em segredo de justiça. Ele não é alvo das investigações. O senador Everton Rocha não se manifestou até o fechamento desse episódio. E o ex-governador do Rio de Janeiro, Cláudio Castro, do PL, foi alvo pela segunda vez da Operação Sem Refino. Além dele, o ex-secretário estadual de Ambiente, Bernardo Rossi, foi alvo de mandado de busca e apreensão. Dessa vez, a ação investiga suspeitas de irregularidades na concessão de licenças ambientais para a Refit, antiga refinaria de Manguinhos, além do crime de lavagem de dinheiro. A primeira etapa da operação aconteceu em 15 de maio. Na ocasião, o STF determinou a prisão do dono da empresa, o empresário Ricardo Magro, que mora em Miami, nos Estados Unidos, e segue foragido. E a PF apontou que Cláudio Castro atuou de forma decisiva para proteger e favorecer os interesses do grupo Refit no Estado. Em nota, a defesa de Cláudio Castro negou qualquer irregularidade e informou que os atos da gestão seguiram critérios técnicos e jurídicos. A defesa de Bernardo Rossi também negou participação em ilegalidades e afirmou que pautou a gestão em orientações técnicas, classificou as acusações como graves em período eleitoral. Na semana passada, a Agência Nacional do Petróleo revogou a autorização de funcionamento da refinaria. O advogado Nelson Williams decidiu se afastar por tempo indeterminado do comando do próprio escritório de advocacia. A decisão foi anunciada nesta sexta-feira, um dia depois de o advogado ser alvo da Operação Arena da Polícia Federal, sobre a qual eu falei no último episódio. O comunicado diz que ele decidiu se dedicar à família e acompanhar os desdobramentos da investigação. A administração passa agora para um comitê executivo. A apuração mais recente investiga a suspeita de lavagem de dinheiro no mercado de apostas esportivas. A investigação apontou que o escritório dele recebeu notas fiscais milionárias de uma empresa sediada no Caribe, suspeita de ser de fachada. Falando em eleições, o presidente nacional do PSD, Gilberto Kassab, que é candidato a vice-presidente na chapa de Ronaldo Caiado, declarou que o senador Flávio Bolsonaro não tem a menor chance de vencer a eleição presidencial. Em um evento com empresários, ele disse que a chance de Flávio se eleger é zero, porque hoje ele é preservado, mas que vai desabar quando o PT mostrar quem ele é no início da disputa oficial. Kassab argumentou que o tempo de rádio e TV vai fazer a diferença e considerou que sem candidatos do MDB, PP, União Brasil e Republicanos, a propaganda de Caiado passou de 50 segundos para 2 minutos e 20 segundos. Em resposta, Flávio Bolsonaro disse que o PSD é Lula. E o coordenador de campanha dele, Rogério Marinho, disse que a candidatura de Caiado não é para valer. O partido Missão acionou o Tribunal Superior Eleitoral com uma notícia crime para investigar a filiação fraudulenta do senador Flávio Bolsonaro, sobre a qual falamos também no último episódio. A representação é assinada pelo presidente do partido, Renan Santos, que também disputa a presidência. O documento acusa o senador de falsidade ideológica e modificação intencional de dados, além de apontar omissão por parte do parlamentar por não ter respondido aos alertas enviados por e-mail. Na noite de quinta-feira, o senador confirmou o recebimento dos avisos, mas disse que a equipe dele pensou que se tratava de spam. O Ministério Público Federal, por meio da Procuradoria Regional Eleitoral, abriu um inquérito para apurar a abordagem da Polícia Militar de São Paulo ao carro do candidato do PT ao governo do estado, Fernando Haddad. Como eu te contei essa semana, na noite de terça-feira, Haddad disse que foi deixado em casa e depois que seu motorista foi seguido por uma viatura por cerca de 5 quilômetros. A coligação do candidato aponta que o episódio pode ter sido uma retaliação institucional, já que aconteceu 2 dias depois de Haddad criticar a gestão da segurança pública em um debate com o atual governador Tarcísio de Freitas, do Republicanos. A Secretaria de Segurança Pública de São Paulo afirmou inicialmente que a PM procurava uma gangue do quebra-vidro, mas Haddad questionou a versão. A Polícia Militar informou nessa quinta-feira que fez uma análise preliminar de 40 câmeras de segurança e que até o momento não encontrou indícios de abordagem irregular ou interação com a equipe do candidato. E a debandada de investidores estrangeiros no período pré-eleitoral continua derrubando a Bolsa Brasileira. O principal índice caiu pelo 9º dia seguido, a maior sequência desde 2023. A queda nessa sexta foi leve, de 0,1%. O índice está nos 166.934 pontos, é o menor nível desde janeiro. Em uma semana, o Ibovespa caiu 3,2%, no mês de agosto, mais de 6%. O dólar comercial encostou nos R$ 5,25 e fechou nos R$ 5,21, alta de 0,52%, maior valor desde março. E o euro vale R$ 6,03, com alta de 0,86%. E a Polícia Civil prendeu nesta sexta-feira um dos principais suspeitos de integrar o esquema de falsos investimentos que fez uma mulher de 70 anos perder R$ 37 milhões de reais. Ele foi detido no aeroporto Santos Dumont, no Rio de Janeiro, com apoio da Polícia Federal, quando tentava embarcar para Santa Catarina, onde ele mora. A polícia identificou que parte dos 77 milhões que ele movimentou entrou logo depois do golpe. A fraude é conhecida mundialmente como Pig Butchering, ou golpe do abate de porcos, uma prática que começou no Sudeste Asiático. Os criminosos ganham a confiança da vítima para que ela faça aportes cada vez maiores antes de bloquear o dinheiro. No caso dessa mulher, ela transferiu toda a herança que tinha recebido ao longo de 6 meses. Ela trocou uma corretora regular por uma plataforma falsa, mesmo com os alertas do antigo corretor. Segundo informações divulgadas pelo portal de notícias G1, uma gerente de um banco tradicional também é investigada por facilitar a abertura de contas para pulverizar o dinheiro do golpe. A polícia já identificou 140 possíveis vítimas da mesma quadrilha em todo o Brasil. Nos Estados Unidos, Luigi Mangione, de 28 anos, se declarou culpado no processo federal sobre a morte do ex-CEO da seguradora de saúde United Healthcare, Brian Thompson. Em audiência em um tribunal federal em Manhattan, ele admitiu ter perseguido e atirado contra o executivo em 4 de dezembro de 2024, em frente a um hotel de luxo em Nova York. A juíza marcou a leitura da sentença para 18 de dezembro desse ano. A Procuradoria de Nova York vai pedir a pena de prisão perpétua. Com a declaração de culpa na esfera federal, a defesa de Mangione anunciou que vai tentar anular o processo que corre na Justiça Estadual de Nova York. Promotores estaduais afirmam que as acusações são juridicamente diferentes, porque o processo estadual julga homicídio, enquanto a esfera federal trata apenas de perseguição. Em janeiro, as acusações federais de homicídio foram rejeitadas por questões técnicas. Mangione foi preso dias depois do crime em uma lanchonete na Pensilvânia. Em uma carta, ele criticava as operadoras de saúde dos Estados Unidos. O caso gerou forte comoção no país e uma campanha na internet arrecadou mais de US$ 1,5 milhão para a defesa dele. Na Inglaterra, o ex-professor da Universidade de Cambridge, Jason Hardy, foi encontrado morto na casa dele no sul de Londres. O britânico tinha 41 anos e a polícia metropolitana trata o caso como uma morte inesperada, mas sem suspeita de crime. Hardy tinha renunciado ao cargo na semana passada, depois de acusações de plágio no trabalho acadêmico dele. As denúncias surgiram a partir de um antigo pesquisador da mesma universidade. Em 2023, Jason Hardy fez história ao se tornar o professor catedrático negro mais jovem de Cambridge. Subiu para 281 o número de mortos no terremoto que atingiu a Colômbia. Dados divulgados pelo governo mostram que mais de 3.900 pessoas ficaram feridas e 379 continuam desaparecidas. No quinto dia de buscas, a esperança de encontrar sobreviventes diminuiu muito. Em Cali, a terceira maior cidade do país, as equipes já começaram a remoção de escombros na maioria dos locais. O presidente da França, Emmanuel Macron, está sendo criticado por causa de fotos registradas durante as férias dele. Nas imagens publicadas nessa semana pela revista Paris Match, ele aparece pilotando um jet ski e praticando outros esportes náuticos. Adversários políticos acusam Macron de estar desconectado da realidade em um momento de crise. A França enfrenta um verão marcado por 5 ondas de calor, secas e incêndios históricos. No Japão, uma chuva intensa provocou a morte de pelo menos 8 pessoas e causou grandes estragos no leste do país. O temporal atingiu com força a província de Chiba, no mês de agosto mais chuvoso registrado na região em 60 anos. A chuva inundou dezenas de casas e estradas. O caos no transporte deixou cerca de 6 mil passageiros retidos durante a noite em um aeroporto. O tempo instável no Japão e no leste da Ásia é reforçado por uma temporada de tufões muito ativa. As autoridades orientaram mais de 100 mil pessoas a deixar áreas de risco, já que os alertas para deslizamentos de terra continuam altos. E o Liverpool da Inglaterra ganhou um novo grupo de investidores nesta sexta-feira, como era esperado. A proprietária do clube vendeu cerca de 30% das ações para o novo consórcio. E entre os investidores do grupo estão o fundador da Amazon, Jeff Bezos, e o cofundador do Facebook, o brasileiro Eduardo Saverin. O negócio avalia o Liverpool em cerca de 6 bilhões de dólares. A novidade vem depois de uma temporada abaixo do esperado, em que o time ficou em quinto lugar no campeonato inglês. E antes da Rádio Sucupira, de toda sexta-feira, eu convido você a mandar mensagem para o Panorama. Meu e-mail é leandro.gouveia@cbn.com.br. No Instagram é só procurar por Lê Reis Gouveia. E não esquece de escrever seu nome e de onde você está ouvindo. Sou professor de jornalismo e ouvinte. Estou obrigando meus alunos no consumo diário de notícia, ouvindo o Panorama. É o Anderson Barreto. Atenção, você que é aluno do Anderson, manda mensagem que você vai ganhar um ponto na média, tá? Prometido aqui. Bom dia, Leandro. Sou Gilberto Moraes, de Biritiba, Mirim, São Paulo. Escuto diariamente o Panorama no caminho do trabalho, onde atuo na área comercial dos Correios. Sua condução do programa, com toque de humor peculiar, é o que faz a diferença na escolha desse programa. Sucesso sempre. Eu agradeço, Gilberto. Você é muito gentil, viu? Obrigado pela audiência. Boa noite, Leandro. Sou Jonas, de Natal, e escuto o Panorama desde o primeiro episódio. Trabalho em alto mar, nas plataformas da Petrobras, e costumo ouvir durante os treinos na academia. É o Jonas Pereira. Olha como vai longe o Panorama. Eu gosto de saber disso. Até em alto mar a gente está chegando. Valeu, Jonas. Antes de aproveitar o fim de semana, não esquece de deixar o Panorama salvo aí na sua biblioteca do Spotify. Nessa semana, na política, Flávio Bolsonaro do PL, de repente, apareceu filiado à omissão de Renan Santos. E Alexandre de Moraes quebrou o sigilo da fonte de um jornalista, alegando riscos à família do ministro Flávio Dino. Isso tudo é assunto para a Rádio Sucupira.
6: Pertencer à oposição. Então a oposição que se movimenta para tomar os providenciamentos explicados, não nós, né?
7: É, isso é. Os votos nulos serão para a oposição e para nós isso é ótimo.
6: Otimamente ótimo, donador.
8: Eu fui surpreendido hoje pela notícia de que Flávio Bolsonaro apareceu filiado ao meu partido, Partido Missão, e que com base nisso não conseguiu registrar sua candidatura. Naturalmente isso é estranho, é bizarro. Existem fraudes e malandragens que acontecem na internet.
9: Eu estou na dúvida de uma coisa. O senhor mandou votar em Zeca Diabo para prefeito?
10: O senhor não escreveu esse artigo?
11: Escrevi, mas o texto foi adulterado.
12: Eu ouvi mais uma mentira dizendo que eu próprio teria tentado me filiar. Uma mentira, obviamente. Mas chegou no meu gabinete alguns e-mails automáticos, né, desse partido aí. É porque como ninguém conhece, acaba que a assessoria vê aquilo e acha que é spam, né?
13: Peraí. O que vocês me dizem disso, hein?
14: Ah, mas só um perito poderá dizer com certeza.
12: Um dos spams que eu recebi desse partido no meu e-mail lá do Senado é de reclamando que não recebeu meu pagamento em 10 dias.
15: Tá feito! Mate Sucupira.
16: Procedemos a um rigoroso inquérito administrativo e descobrimos que fomos vítimas de uma trama maquiavelista e subversiventa e visava implantar o caos.
8: Da nossa parte, não tem nenhuma brincadeira. Vamos contribuir para descobrir quem foi o malandro que fez isso. Isso atinge a honra do nosso partido e nós não queremos ter gente como ele sequer sonhando em figurar com uma marca de gente honesta, inteligente e decente com partido missão.
14: Vocês querem descobrir o falsário ou faturar votos em cima disso?
17: Não, nós queremos apenas que os culpados sejam punidos.
18: E agora a dona delegada não vai poder dizer que não tem uma pista, né?
19: Pelo menos um desses materiais nós sabemos de onde provém.
20: Coronel Dorico, como é que vai o senhor? O que é que o senhor manda? Onde é que tá aquele moleque do Neto Pedreira?
21: O seu Neto? Eu acho que ele tá na redação do jornal.
20: Tá não, eu vim de lá.
22: Uma coisa é o sigilo de fonte, outra coisa é a prática criminosa contra seja autoridades ou pessoas da sociedade. Não confundamos jornalistas investigativos com jornalistas investigados pelas práticas criminosas.
23: Aquele cara safado, o filho do cão, que vive xingamento contra mim nessa gazeta, mulambeta.
24: Eu não peguei esse camarada na chincha lá na redação só pra não dizer que eu sou contra a liberdade de imprensa. Mas agora ele já tá passando dos limites. Mexeu com a minha família.
25: Quem passou a ser investigado fui eu. Minha fonte jornalística foi identificada. Minha vida privada passou a ser vasculhada.
26: E quem que o senhor tá me acusando? Tá acusando de alguma coisa? O senhor ainda tem coragem de me acusar de alguma coisa depois de ter essa tupetice, depois de escrever aquele descaluniamento na sua gazeta marronzista?
27: Claro que, como Vossa Excelência disse, o colegiado irá se pronunciar. Mas, com certeza, com zelo, a nossa jurisprudência diria até quase centenária de proteção à liberdade de imprensa.
28: Isso não é de sua conta.
29: Desculpe, capitão, eu não estou querendo me meter na sua vida.
28: Mas está se metendo.
29: Estou perguntando como repórter. É minha profissão.
28: E acho que profissãozinha, mas mentira que é essa sua. Fica escapuchando a vida dos outros. Não tinha uma profissãozinha melhor para arrumar, não, hora da.
3: As falas da novela O Bem Amado foram cedidas pelo acervo da TV Globo. O texto é de Dias Gomes e a interpretação do prefeito Odorico Paraguaçu é de Paulo Gracindo. Edição de Edmilson Fernandes e Cláudio Antônio. Lembrando que a Rádio Sucupira tem podcast próprio também, caso você tenha perdido algum episódio ou queira compartilhar. Este episódio do Panorama vai ficando por aqui. A produção e o roteiro foram feitos por mim, Leandro Gouveia, e a edição e a sonorização por Anderson Wendel, o Tico. Eu volto na segunda-feira. Um ótimo fim de semana para você. Música.

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0: sábado, 15 de agosto de 2026. O advogado Nelson Williams se afastou por tempo indeterminado do comando do escritório após ser alvo da Operação Arena deflagrada pela Polícia Federal. Segundo nota, a decisão partiu do próprio advogado. Williams foi um dos 17 alvos de mandados de busca e apreensão cumpridos na operação. A PF investiga um grupo empresarial do Nordeste suspeito de utilizar estruturas societárias e financeiras no exterior para ocultar a origem e a destinação de recursos provenientes da exploração de jogos de azar e apostas esportivas. A segurança na fronteira entre o Marrocos e a cidade espanhola autônoma de Ceuta, no norte da África, está reforçada. A medida foi tomada por causa da circulação da informação falsa em redes sociais de que a passagem seria flexibilizada no sábado em razão de um feriado religioso. No fim de julho, cerca de 80 mil imigrantes entraram em Ceuta em poucos dias. Quase 100 pessoas morreram na travessia e 8 mil imigrantes que conseguiram cruzar a fronteira permanecem na cidade espanhola. Luigi Mangione, acusado de matar o CEO da United Healthcare, Brian Thompson, admitiu ter atirado contra ele. A declaração ocorreu durante sessão judicial em um tribunal de Nova York, nos Estados Unidos. Mangione também se declarou culpado da acusação de ter perseguido o CEO, um dos crimes pelos quais ele é acusado. Diante da confissão, os juízes estabeleceram que a sentença do criminoso será lida no dia 18 de dezembro. A Procuradoria de Nova York afirmou que vai pedir a prisão perpétua para ele.
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0: CBN Auto Esporte de hoje antecipa tudo o que você precisa saber sobre o Jeep Compass, um modelo muito importante aqui no mercado brasileiro, que já passou por dias melhores por aqui, hoje em dia ainda vende bem, mas está enfrentando cada vez mais a concorrência, principalmente dos modelos chineses. Começaram a chegar por aqui nos últimos anos e estão conquistando um pouco também a preferência desse cliente. O Jeep Compass já foi renovado lá na Europa, ainda não chegou aqui no Brasil, mas a equipe da Auto Esporte foi até a Espanha para conhecer esse carro e contar pra gente o que que muda e também responder se esse Jeep Compass novo corrige os principais problemas da versão atual. É tudo isso que você vai saber hoje aqui no CBN Auto Esporte. Eu sou Guilherme Muniz e tô aqui com o André Chaon da revista Auto Esporte. E aí, Chaon, tudo bem?
1: Tudo bem, Gui, você?
0: Tudo certo. Chaon, que voltou da Espanha, exatamente foi nessa missão de conhecer o Jeep Compass, vai contar pra gente o que que ele viu por lá. Só para trazer aqui um contexto, né, Chaon, sobre o histórico desse modelo e qual que é o momento dele agora aqui no nosso mercado. O Compass chegou a ser o SUV mais vendido do Brasil, vendendo mais, inclusive, do que rivais que custavam menos. Então, ele já foi realmente um sucesso aqui no nosso mercado, principalmente em 2017, 2018, pouco depois, portanto, do lançamento dele por aqui. Naquela época, ele vendia cerca de 50 mil unidades por ano. Claro que o mercado mudou, então os números já são diferentes, a gente não pode comparar diretamente os números, mas eu vou trazer a comparação com alguns desses novos rivais que estão chegando no nosso mercado. Até junho desse ano, o Compass emplacou pouco mais de 27 mil unidades contra mais de 31 mil unidades da linha Song da BYD. Só para fazer uma informação importante aqui também é, nesse caso aqui são dados da Fenabrave, a Associação das Concessionárias, e eles juntam nesse dado dois modelos, o Song Pro e o Song Plus. Em tese são modelos bastante diferentes um do outro, propostas diferentes, mas na soma acaba ficando no mesmo número, por isso esse número de 31 mil unidades. Mas também o GWM Haval H6 vendeu cerca de 21 mil unidades. Contra 27 mil do Compass, é um desempenho bastante significativo. No acumulado do ano passado foram 61 mil unidades do Compass, ele foi o oitavo carro mais vendido em todo o nosso país, e líder do segmento, o Song chegou a 42 mil unidades, enquanto o Haval H6 chegou em 32 mil unidades. Portanto, os chineses estão encostando no Compass, por isso que ele vai precisar dessa renovação já nos próximos meses aqui no nosso país. O Chaon, como eu disse, esteve lá na Espanha, foi conhecer o Compass de perto. Conta pra gente, em que cidade que você teve esse contato, como é que foi essa experiência?
1: Então, Gui, a gente foi pra Madrid, né? Uhum. Uma das principais cidades da Europa, onde muitos lançamentos chegam ali antecipadamente. Só que no caso do Compass, eu tive que fazer uma pequena viagem ainda para valorizar um pouco mais ainda essa missão, que foi para a Cidade Real, que é uma cidade que fica ali a umas duas horas e meia de Madrid. Então, tentei esse carro via concessionária, né? Por ser um lançamento muito importante que não chegou aqui ainda. Uhum. As montadoras não conseguem liberar uma unidade pra gente testar, então tem que ser no modo jornalista raiz, caçar. Ali, caçar, garimpar o carro. E aí eu fui pra Cidade Real, que fica ali umas duas horas e meia de Madrid, então a viagem ali foi um pouquinho longa, mas deu tudo certo.
0: Mas valeu a pena. Você vai poder contar pra gente, então, como que ficou o novo Compass. Inclusive, quem estiver assistindo a gente em imagens lá no YouTube, no Spotify, também vai poder entender um pouco melhor tudo que mudou no visual desse carro. E vamos começar falando sobre uma mudança muito significativa, que não deixa de ter a ver com o visual, mas não é só o visual. A gente bate o olho e percebe, o Jeep Compass ficou bem maior do que o Compass atual. Teve uma mudança significativa aí de porte. Explica pra gente como que foi essa mudança e também já explica o quanto que isso melhorou no espaço interno do Compass.
1: Sim. Então, o Compass é um carro que tá há 10 anos já aqui no Brasil, mesma geração. Carro que, como você já falou, vendeu muito ali no começo da história dele. Mas o mercado evoluiu muito rápido, principalmente de SUVs. Então, foi chegando muita concorrência hoje. Sei lá, nos últimos 3 anos aí, os chineses chegaram ali bem forte. E aí o Compass, ele foi meio que ficando para trás em algumas questões, como do tamanho. Então agora a nova geração é feita sobre a plataforma STLA, que é uma plataforma ali da Stellantis que surgiu com a Peugeot. Então isso proporcionou muito ganho de espaço. Então agora ele tá com 4,55 metros de comprimento, né? 16 centímetros a mais do que a geração atual. O entre-eixos, que talvez eu acho que é o principal calcanhar de Aquiles quando a gente pensa em espaço, uhum, para um SUV médio, ele foi para 2,79 metros contra 2,63 metros do atual, então também um ganho muito significativo. Porta-malas também foi dos atuais 410 litros para 550 litros. Então é aquele carro que quando você bate o olho você consegue identificar que ele é muito maior, assim, é realmente um ganho de espaço enorme. Eu tenho 1,87 m, então pessoas mais altas tendem a sentir mais isso na prática. Então eu sentado, por exemplo, no banco de trás aqui da versão brasileira, né, um carro que a gente já testou muitas vezes nesses 10 anos aí de mercado, é um carro que fica ali meio que no limite do espaço pro joelho. Agora a nova geração é muito confortável, assim, é realmente é outra referência de tamanho que a gente tem em relação ao atual.
0: Muito bem, e lá no YouTube da Autosport já tem um vídeo que o Shaun fez com esse carro, mostrando inclusive na prática ali ele sentado como que fica o espaço para quem viaja no banco de trás, então dá para ver esse tira-teima ali também nas imagens. Uma outra mudança muito significativa, né, Shaun, tá debaixo no capô, do capô. Essa a gente não consegue ver, mas a gente sabe que tá por lá. O Compass passou a ter versões eletrificadas. Eu diria que até essa é uma mudança, talvez a mais significativa dessa geração. Aqui no Brasil ele chegou a ter versão eletrificada também, mas não emplacou direito. Era uma versão, aliás, muito cara, né? Perto das outras versões. Era outro patamar de carro, então não vendeu praticamente nada, não vendeu direito. Mas agora isso vai mudar e o Compass vai passar a ter eletrificação, inclusive na versão brasileira.
1: Exato. Lá na Europa agora não tem mais versão só a combustão.
0: Tá.
1: Tem M-Heavy, que são os híbridos leves, P-Heavy, que é aquele que você pode carregar na tomada, inclusive foi o que teve no Brasil, mas na época ali era 350 mil reais, se não me engano,
0: há 4,
1: 5 anos atrás, que não fazia o menor sentido ali, ainda mais a infraestrutura brasileira que não comportava. E tem versões elétricas, tá? Então, começando pelas de entrada, é aquele sistema M-Heavy de 48 volts, tá? Um híbrido leve. É, na Europa é o sistema com motor 1.2 PureTech, aquele mesmo de origem da Peugeot, o motor. Mas o principal apelo ali é óbvio que é o consumo de combustível, tá? O motor tem 145 cavalos. A gasolina da Europa é pouco diferente da nossa, mas a média fica de 17,9 km por litro. Então isso já é um ganho muito grande em relação ao que a gente tem aqui. Só que a novidade, acho que para o Brasil mais importante, é que a gente tem a possibilidade de ter o REV, né? Que é aquele híbrido pleno, como um carro da Toyota, um Corolla, Corolla Cross, enfim. Na Europa,
0: que você não recarrega, né? Ele vai se auto-recarregando.
1: Exatamente.
0: Ali com o uso.
1: Tem uma bateria um pouco maior do que a do híbrido leve, uma bateria aí talvez 1,3, 1,4 kWh de capacidade. Na Europa, essa versão ainda não existe, não sei nem se vai existir. Mas nos Estados Unidos a gente tem a Cherokee, né? O Cherokee, que já tem esse sistema, que é atrelado ao motor 1.6 THP, que também a gente conhece muito bem aqui do Brasil, nos carros da Peugeot, Citroën, enfim, um motor turbo, que esse sim deixou saudades, acho que muitas pessoas têm lembranças boas desse motor. Só que no Brasil, o sistema deve ser atrelado ao atual motor T270, que é aquele que equipa o Compass atual 1.3, até 176 cavalos, e 27,5 kg/m de torque. Então, a partir talvez de 2028, esse motor seja equipado com sistema REV, e aí sim vamos ter um salto muito grande em relação ao consumo. Atualmente ele fica na faixa dos 10, 11 km por litro com gasolina, e a tendência é que a potência fique ali na faixa dos 200 cavalos e o consumo na faixa dos 20 km por litro.
0: O que já dá uma bela diferença, né, para o consumidor brasileiro que está cada vez mais atento a consumo. Com certeza isso vai ser um diferencial importante. E por dentro do carro, Shaun, a cabine foi tão repaginada quanto a parte externa? E por que eu pergunto isso, né? A gente falou aqui da eletrificação. Acho que dá para dizer que a eletrificação é só o primeiro passo para esse carro estar alinhado com o que esses rivais chineses estão trazendo. É meio que de praxe que esses rivais eles vêm eletrificados, sejam elétricos ou sejam híbridos. Então, o Compass precisava ter isso para começar a falar de igual para igual. Mas não é só isso, né? Esses rivais chineses estão chegando com muita tecnologia, muitas vezes com um acabamento mais refinado do que as montadoras costumavam oferecer por aqui. O que você pôde perceber dessas mudanças na cabine? Ele vai conseguir competir um pouco mais de igual para igual também?
1: Então, tem essa questão também, só voltando um pouco do motor, que são três versões elétricas na Europa, que são, acho que, as principais ali para eles. Tem uma de 213 cavalos, uma de 231 e uma de 375, que são versões 4x4. Então, essas versões para a Europa são as principais para competir ali com os chineses. Aqui no Brasil, eu me arrisco a dizer que talvez a gente tenha uma, mas eu acho que o preço vai ficar muito acima.
0: O foco está nos híbridos.
1: Foco está nos híbridos. E o acabamento interno, eu acho que o Compass, a Jeep como um todo aqui no Brasil, ela ficou famosa por ter um bom acabamento interno. Sim. Isso a gente pega um carro de 10 anos atrás, como o Compass atual, mas lançado em 2016, já era um carro com acabamento bom, mas eles deram ainda mais um salto de qualidade. Então, aquele carro que o painel é emborrachado, você pega todas as áreas de contato ali, as principais, tem borracha, tem forração, apoio de braço ali.

0: pegadas mais horizontal, ela muda bastante em relação ao interior atual do Compass, que, curiosamente, para o ouvinte que não está acompanhando em tantos detalhes, passou a ser empregado esse um interior muito parecido do Compass no Renegade, né? A Jeep emprestou, digamos assim, o atual interior do Compass pro Renegade, e agora nessa atualização que ainda vai chegar por aqui, ele vai ganhar um interior completamente diferente, completamente repaginado. É como se ele tivesse, de fato, passado a bola pro Renegade para ele próprio ganhar um interior completamente diferente.
1: Exato. É, o interior é totalmente novo, assim, pegar o desenho, a parte de trás ali tem duas entradas USB-C, tem saída de ar-condicionado, a tela aqui acho que foi uma coisa que isso não é novidade, mas as multimídias ficaram populares aí nos últimos, acho que 10 anos, começaram a escalar ali em carros hatch, SUVs, e os chineses elevaram o tamanho, né? As multimídias começaram a aparecer ali nas televisões.
0: Elas até giram em alguns casos,
1: os da BYD, que aperta vertical, horizontal, e elas cresceram, ficaram com 20 polegadas, 18 polegadas, então, para competir com esse mercado, eu acho que as pessoas também gostaram, né? Sim. Dessas telas enormes. E aí essa nova multimídia da Jeep é um pouco maior, né? Tem mais de 16 polegadas. Ela não é nem tão quadrada, ela é uma pouco mais retangular assim, mas resolução muito boa. Você olha, a gente não conseguiu dirigir o carro, mas dá para acionar ali a câmera de ré. Você vê que a resolução é muito boa, os comandos ali, tudo bem intuitivo. Então a parte de multimídia hoje em dia é muito essencial, né? Para o comprador, ainda mais com as chinesas chegando, revolucionando essa parte também. A Jeep também nessa parte de multimídia ela conseguiu dar uma pelo menos na versão europeia, né? Esperamos que chegue nesse padrão brasileiro, mas ter uma competitividade boa aí com as chinesas.
0: Já tinha uma usabilidade boa a tela do Compass, mas agora ficou aí completamente repaginada, como a gente pôde mostrar para quem tá assistindo a gente também em vídeo. Shaun, vamos fazer um balanço sobre o novo Compass, então. Quais você listaria que são os atuais problemas do Compass vendido por aqui? E amarrando com tudo isso que a gente falou, se pelo que você pôde ver ali de perto, parece que a Jeep conseguiu resolver esses problemas, ou se ainda ele vai continuar com algumas dessas dificuldades.
1: Gui, eu acho que o principal é o espaço, né? Como a gente já falou, um carro que lançado há 10 anos até faria sentido um SUV médio com essas dimensões, mas o mercado foi evoluindo, os espaços internos foram aumentando. O próprio T-Cross, por exemplo, tem 2,65 de entre-eixos contra 2,63 atual do Compass, que são carros de categorias diferentes. Então ele ficou um pouco para trás na questão do tamanho e o novo resolve muito bem isso. 2,79 metros é um baita de um espaço interno. Você senta ali e é nitidamente um carro mais largo. O espaço para as pernas é bom, para a cabeça é ótimo. Então acho que a questão do espaço interno foi resolvida. Porta-malas também, o atual 410 litros para um carro considerado médio, um SUV, não é um espaço ruim, mas também não é lá aquelas coisas. Passar para 550 litros, a gente também já põe o carro em outro patamar. E talvez o que pese mais no bolso é o consumo, né? Então, um carro que faz atualmente, ele na verdade é uns 9, 10 quilômetros por litro com gasolina, chegar com uma promessa de talvez fazer 19, 20 quilômetros por litro com o sistema heavy, também tem um baita salto ali de impacto no bolso do consumidor, que gasolina cara, a gente sabe que agora aumentou ainda mais o teor de etanol na gasolina, e claro que isso vai ter também um impacto um pouco diferente do europeu, que a gasolina tem outra composição, então aqui pode ser que o consumo seja talvez um pouco menor, mas um pouco menor de 20 para 18 já faz uma grande diferença. Então eu colocaria ali consumo, espaço como os principais pontos aí de evolução para a geração atual para nova.
0: Muito bem, bom, pra gente fechar, quando é que tá prevista a chegada desse Compass novo por aqui? E claro, ele vai ser produzido aqui como já é a versão atual, certo? Ele não vem importado, porque isso mataria o posicionamento desse carro no Brasil.
1: Exato, eu acho que talvez importação, talvez se for ter alguma versão elétrica que venha, por exemplo, da Europa, mas a produção assim de massa é brasileira, atualmente ele é feito lá em Goiânia, em Pernambuco, e a Stellantis está investindo ali 13 bilhões na infraestrutura de toda empresa aqui no Brasil, que é Jeep, Fiat, Peugeot, enfim, para as fábricas se modernizarem para conseguirem competir com um mercado de elétricos, eletrificados, enfim. Então a nova geração será produzida aqui. A expectativa é que ali 2028, que comece, né? Daqui um ano e meio, estamos já no meio de 2026. Mas a produção nacional, principalmente focada nessa versão heavy aí, com um sistema híbrido pleno.

0: imagino eu que deve ser na mesma fábrica de Goiânia. Uhum. Goiânia não, Goiânia, né?
1: Goiânia,
0: muita gente
1: Pernambuco.
0: Confunde, sem o I. Pode ser que tenha algum deslocamento para outro polo, tem Betim, tem Porto Real no Rio de Janeiro, mas eu acho que deve continuar ali em Pernambuco.
1: Uma fábrica importante, né, para a história da Jeep no nosso mercado, então.
0: Com certeza.
1: Certamente vai ser por lá também que ele vai ser produzido. Muito bem, como eu já disse, tem vídeo já mostrando mais detalhes do Jeep Compass lá no YouTube da própria Auto Sport. E um spoiler, muito antes desse 2028, a Jeep vai ter uma grande novidade por aqui que a gente já falou, que é o Jeep Avenger. Isso é papo para logo mais. Você vai saber tudo aqui no CBN Auto Sport também. Fica ligado que a gente vai te atualizando. O CBN Auto Sport fala agora sobre outro carro que tá para ser renovado aqui no mercado brasileiro.
2: Segredos.
1: O sedã híbrido BYD King já ganhou uma reestilização de meia vida em outros mercados, por exemplo, o mercado mexicano passou a receber esse carro recentemente, mas ele ainda não desembarcou por aqui. Afinal, André Schaum, da revista Autosport, que continua aqui comigo, quando é que o principal rival do Toyota Corolla deve desembarcar por aqui? O que a gente pode esperar dessa reestilização desse carro?
0: Então, Gui, mais uma andança aí pelo mundo. Eu consegui ver o novo King lá na China, numa viagem recente agora também no Salão de Pequim, em abril. Lá ele é chamado de Seal 05, né? Ele pertence à família do Seal, aqui é elétrica, mas lá tem elétricos e híbridos. E ele antecipa muito do que teremos aqui. Essa versão que acabou de chegar no México, como você falou, tem basicamente o mesmo visual do Seal 05. Óbvio que com algumas modificações ali, em rodas e detalhes. Mas a gente pode esperar que ele chegue aqui renovado no ano que vem, 2027, já com produção em Camaçari.
1: Tá.
0: Camaçari está começando ali a, de fato, crescer, né? Produção, atualmente é sistema CKD e SKD, quando as peças vêm de fora para o Dolph, enfim, Song Pro. Mas a gente pode esperar que o King seja renovado ali, acho que até o segundo semestre do ano que vem. Um design bem diferente do atual. Uma dianteira muito mais parecida com o Seal elétrico, mas com as modificações para um carro híbrido. Traseira também é um pouco diferente da atual. O interior muda um pouco menos do que o exterior, mas também tem suas modificações. O sistema deve continuar o mesmo híbrido plug-in do King atual.
1: Uhum.
0: Então é um carro que promete, ele acho que daqui um ano ele deve estar desembarcando aqui. Já foi flagrado no Brasil, né? Uhum. Tem imagens aí rodando por São Paulo.
1: Uhum.
0: Então isso já é forte indício, quando começa a aparecer flagra, já mostra que o lançamento está chegando perto já.
1: É isso, um modelo que ainda não conseguiu desbancar completamente ali o Toyota Corolla.
0: Sim.
1: Certamente com essa renovação eles vão tentar fazer algum baque um pouco mais significativo, mas o Corolla também tá para mudar nos próximos anos, né?
0: Sim.
1: Lá no Japão ele já tá começando a ser visto, enfim, promete uma renovação muito grande. É um segmento que hoje em dia já não tem o mesmo apelo que já teve, mas curiosamente o Corolla foi quase que eliminando todos os principais rivais, né? As montadoras foram, sim, deixando de ter carros nesse segmento e a BYD veio com a aposta nesse carro. Vai dobrar a aposta e vai continuar com ele por aqui com essas mudanças.
0: Vai, porque de certo modo ainda está incomodando ali. Eu acho que o Civic, que é um rival histórico, subiu de prateleira ali para um carro de 250 mil, parou de ser produzido no Brasil, agora vem da Tailândia também com sistema heavy, mas ele virou muito mais um carro de nicho do que um rival do Corolla. O Corolla hoje nada de braçada ali. Sentra, o Jetta foram carros, como você falou, que começaram meio que sair ali para trás da cortina, os SUVs começaram a dominar e a Toyota decidiu manter o Corolla ali sozinho. O King hoje é com certeza o principal rival. Tem mês que ele vende, até supera o Corolla nas versões híbridas, né? Lembrando, uhum, que o King é só híbrido plug-in, o Corolla é um híbrido heavy, mas tem versões também só combustão, então a conta é sempre do carro em si, não da motorização. Mas contando ali só heavy com P-heavy um contra o outro, o King incomoda bastante o Corolla e a renovação acho que vai chegar no momento bom para BYD, nem tão bom para Toyota, porque é um carro que foi lançado em 2019 e tem ali, óbvio, seu público, mas foi renovado muito pouco e a nova geração, que também deve demorar aí mais alguns anos para chegar no Brasil, que vai ser a principal fonte aí de renovação do carro, mas essa briga tá boa.
1: Até porque tem um outro componente que os chineses não têm apego, não tem problema nenhum em renovar rápido os seus carros. E, sim, isso acaba gerando muita dor de cabeça para as montadoras que não são chinesas, que não operam nessa mesma lógica. Às vezes produzir uma renovação não é tão rápido, não é tão barato. Então, por isso que carros como, por exemplo, o T-Cross demoram muito para ser renovados. O Corolla demora muito para ser renovado, enquanto as chinesas vão lançando renovação atrás de renovação. E aí eles vão ter que ir se adaptando também com esse timing que as chinesas estão impondo.
0: Sim,
1: né?
0: Porque a gente nunca teve esse costume, né, de trocar tão rápido. Você mencionou o T-Cross, chegou em 2019 e foi mudar em 24, se não me engano, ali em março de 24. Então ficou basicamente 5 anos igual, mudando um detalhe ou outro. E as chinesas ali, BYD, parece que você piscou, eles vão mudar a dianteira do carro, muda a linha 23 para 24, 24 para 25, eles já vão mudando para-choque, interior, atualização de software. Então, acho que as fabricantes mais tradicionais, as europeias, têm sofrido também muito com isso, porque são carros que demoravam mais para ser renovados e agora as chinesas estão forçando esse processo, talvez ser um pouco acelerado. Então, esse movimento de mercado também não deixa de ser interessante para o consumidor.
1: E a gente vai acompanhando por aqui, né? Agora você fica parado no Brasil um pouco, certo? Ou já tem alguma outra viagem?
0: Brasil, não. Por enquanto, não. Então tá bom. Mas nunca, nunca diga nunca. Pode ser que daqui a 2 horas surja outra já, mas o plano por enquanto é Brasil.
1: Aí tendo outra, você volta aqui para contar pra gente os outros carros.
0: Com certeza, Gui.
1: Muito bem. André Chão, obrigado mais uma vez. Até a próxima.
0: Valeu, Gui. Até a próxima.
1: CBN Autosport de hoje fica por aqui. Obrigado pela sua audiência. A gente teve os trabalhos técnicos do Daniel Mesquita e do Bruno Carvalho, além da edição do Rafael Furugem e do Luiz Fernando Figliage. 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Você pode ouvir em podcast, em todos os aplicativos de podcast, também no site, no aplicativo da CBN. E todo domingo às 9 horas da manhã a gente volta na programação da Rádio CBN. Obrigado pela sua companhia e até mais.
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0: Guilherme Muniz conosco aqui no CBN Madrugada.
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0: do 15 de agosto de 2026. Polícia Federal apontou a existência de comunicações reiteradas entre o senador Everton Rocha e o ministro do Superior Tribunal de Justiça, Humberto Martins. As conversas ocorreram durante o período em que o magistrado relatou uma investigação relacionada a um homicídio em São Luís. A suspeita da PF é de que houve tentativa de interferência do senador nesse inquérito, que investiga se o homicídio está ligado a uma suposta cobrança de propina por Daniel Brandão, atual presidente do Tribunal de Contas do Estado do Maranhão. As mulheres ocupam 46% dos quase 63 milhões de postos de trabalho formais ativos do país e os homens respondem por 53,6% do total. As informações estão em levantamento do governo federal. De acordo com o balanço, embora ainda sejam minoria entre os trabalhadores com carteira assinada, as mulheres têm reduzido a diferença. O segundo trem descarrilou no sudeste da Inglaterra em menos de 24 horas nesta sexta-feira em Essex, a cerca de 48 quilômetros de Londres. Dois vagões saíram dos trilhos, mas o trem operado pela Greater Anglia ficou em pé e nenhum dos 62 passageiros se feriu. O acidente aconteceu em meio à quinta onda de calor do verão britânico, com temperaturas que chegaram a 38 graus em Londres. Na quinta-feira, outro trem descarrilou em Lewes, no condado de East Sussex, e três vagões tombaram de lado. Cerca de 150 pessoas estavam a bordo. Duas ficaram gravemente feridas e outras 18 tiveram ferimentos leves. Especialistas apontam o calor extremo como possível fator nos dois casos, já que a expansão dos trilhos de aço pode causar deformações na estrutura e aumentar o risco de descarrilamento. Horário de Brasília, 3 horas e 33 minutos.
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0: Horas e 34 minutos. Obrigado a você que nos acompanha aqui no CBN Madrugada com Ricardo Garcia na mesa de som. Vamos até às 6, hein? Porque hoje é sábado. Nós vamos agora ao Espírito Santo. Juirana Nobres tem informações aqui sobre uma investigação de um grupo de vigilantes suspeitos de promover caça a moradores em situação de rua.
2: Um grupo de vigilantes é acusado de sequestrar, torturar e até matar moradores em situação de rua na Grande Vitória. A investigação da Polícia Civil aponta que pelo menos 9 funcionários de uma empresa de segurança privada teriam transformado as rondas em uma espécie de justiça com as próprias mãos. As vítimas eram abordadas e retiradas das ruas, muitas vezes sob a acusação de pequenos furtos. Um dos casos terminou em morte. Marcos Vinícius Lopes Rodrigues, de 35 anos, vivia em situação de rua. Na madrugada do dia 17 de março, ele foi cercado por vigilantes na Praia do Suá, em Vitória. Segundo a polícia, Marcos foi colocado à força dentro de um veículo da empresa e levado para uma área de mata, na Serra, município vizinho. Durante o trajeto, ele teria sido espancado. Depois foi morto e enterrado em uma área de eucalipto. O corpo só foi encontrado semanas depois. A investigação começou quando a mãe de Marcos percebeu o desaparecimento do filho e procurou a polícia. O delegado Tarcísio Ottoni, titular da Delegacia Especializada de Pessoas Desaparecidas, afirma que o grupo já teria um histórico de agressões contra pessoas em situação de rua. Em um episódio anterior, segundo a investigação, Marcos foi espancado e os suspeitos arrancaram um dente dele com um alicate. Ele conseguiu escapar. A polícia também encontrou vídeos que registraram agressões contra outras vítimas. Ao todo, dezenas de casos estão sendo investigados. O delegado diz que a função dos vigilantes era acionar a polícia diante de qualquer suspeita. Mas, segundo a investigação, eles decidiram fazer justiça pelas próprias mãos. O caso segue sob investigação e os envolvidos respondem às acusações na justiça. 8 estão presos e um vigilante é considerado foragido. De Vitória, Juirana Nobres.
0: 3:37. Que barbaridade, né? Essa história. A gente vai daqui a pouco ter a previsão do tempo, às 4 horas, com a Josélia Pegorim. 4:30 a gente faz aquele aperitivo do jornal da CBN. Agora vamos abrir espaço para Tânia Morales.

0: voz por si só já bastaria, mas além do mais, ela compunha essas baladas maravilhosas. Ângela Rorô, e quem tá acompanhando com imagem ainda tem a visão aqui, ó, é o livro Leia Esta Canção, Ângela Rorô, Contos, Canções, Relatos e Afins. Tem um destaque para os olhos, né? Além de ter sido uma mulher belíssima, belíssima. Bom, então vamos falar com a escritora Marina Ruivo. Ela é organizadora do livro Leia Esta Canção, Ângela Rorô, Contos, Canções, Relatos e Afins, publicado pela Garopa Editora. O livro que reúne textos de 41 autores sobre a Ângela Rorô. Marina, bem-vinda. Boa noite.
1: Ai, obrigada, Tânia. Boa noite. Muito obrigada. Um prazer estar aqui. Uma alegria.
0: Ai, que
1: e muito
0: bom.
1: Linda a introdução que você fez, já colocando a música, né? Já emocionando a gente.
0: Pra entrar no clima, né? Essa música é um clássico, né? É uma música. É uma música que, só pra gente contextualizar, é do primeiro álbum dela, né?
1: Em 79. Isso, o primeiro.
0: É.
1: Exatamente. Que mas tinha o título Ângela Rorô, né?
0: De 1979. Mas o Barão Vermelho gravou mais recentemente. Então, ela foi se renovando, assim, né? No repertório das pessoas, inclusive as mais jovens. Bom, vamos lá, Marina. Explica pra gente, antes de mais nada, a proposta da coleção Leia Esta Canção.
1: Boa.
0: Né?
1: Legal.
0: Conta.
1: Maravilha. Então, o primeiro livro... Foi, deixa eu ver se eu centralizo aqui. Só que eu tinha.
0: O jeito que você tinha feito estava bom.
1: É. Tava melhor, mas sabe o que acontece? É que eu peguei um que tava fechado.
0: Deixa eu abrir
1: aqui. Então, até o plástico fica fazendo.
0: Faz reflexo.
1: Então.
0: Primeiro é Beto Guedes, que eu já vi aí.
1: Primeiro Beto Guedes, isso mesmo. Então, aqui, ó, né?
0: É.
1: Tem essa canção, Beto Guedes, é mais ou menos a gente.
0: Aí, ó, essa canção Beto Guedes.
1: Aí, deu.
0: Uhum.
1: Isso. Então, esse foi o primeiro livro da coleção e o primeiro livro da Garopa Editora, que é a editora que eu criei. Então, iniciei a editora publicando este livro. O que eu fiz? Eu chamei várias pessoas, escritoras e escritores, né, para escreverem. Cada um criou um conto a partir de uma das canções do primeiro álbum do Beto Guedes, que é a Página do Relâmpago Elétrico, de 77. E aí, então, as pessoas foram criando. Esse álbum, inclusive, nem todas as músicas são canções. Na verdade, tem duas que são instrumentais. E aí foi até um desafio. Mas aí, para essas duas, eu chamei pessoas que são da música, que eu achei que elas teriam mais... E também escrevem, né? Teriam mais espaço para imaginar, enfim, porque não tem a letra, né? E já nesse primeiro livro, o que eu fiz? Além dos contos, tem uma seção chamada Faixas Bônus, em que aí, por exemplo, eu consegui que o Flávio Venturini escrevesse um texto contando que, na verdade, assim, quando o Beto gravou, o Flávio participou da gravação do disco, do primeiro disco do Beto, tocando, né? Mas antes do Beto ser chamado para gravar esse disco sozinho, na verdade o Beto ia fazer parte de uma banda que depois acabou sendo 14 Bis. Então o Flávio conta essa história, né? Então entraram esses outros textos, ficou super gostoso. O Murilo Antunes, que é o letrista de uma das canções, que é Nascente, que Milton Nascimento também gravou, várias pessoas gravaram. Ele conta, a primeira gravação foi do Beto.
0: Nossa,
1: foi nesse momento.
0: Muitos mineiros para falar de Beto Guedes no primeiro livro da coleção. Leia esta canção. Aí o segundo.
1: Aí depois o segundo, vamos conseguir agora.
0: Sobe um pouquinho, Marina.
1: Aí. Que foi o Ednardo. Mais ou menos.
0: É difícil. Misterioso. Esse é um clássico.
1: Isso. E aí eu chamei. Esse é o clássico. E esse tá também. A música tá no primeiro disco do Ednardo, que é o Romance com a Rua Misterioso, justamente. Aí chamei várias escritoras, escritores, chamei gente do Ceará, chamei gente da música também ligada ao Ceará, Mona Gadelha, fui chamando, porque aí falei, tem que ter, né, pessoas. E aí o mesmo processo, contos, só que inspirados em cada uma das canções, Só que essa parte extra começou a crescer, começou a ter gente que tinha uma música dedicada ao Ednardo, começou umas coisas assim. E eu fui abrindo espaço.
0: Tá.
1: Quando foi o livro da Ângela?
0: Da Ângela Rorô, que é o atual,
1: isso,
0: que é o novo.
1: Que é o atual, exatamente. Que estava prometido já desde o segundo, que o do Ednardo saiu em 2024. Já a gente já tinha colocado no prelo, porque eu já estava chamando as pessoas, já estava escrevendo. É, só que ele acabou demorando mais, né? E aí começou muita gente querer escrever para esse livro. Foi muito interessante.
0: Ah, é? Sobre a Ângela Rorô, que legal. Já em 2024,
1: louco,
0: é isso?
1: Né? Eu comecei no final de 2024. As pessoas começaram a escrever,
0: legal.
1: Começaram a me mandar. E aí, ao longo do ano passado, foi. E aí, gente querendo, não, eu também quero, porque eu tenho uma história. Porque aí você viu, né? O livro, além de trazer os contos, começou a trazer várias dessas histórias de passagens.
0: É,
1: né?
0: Porque a Ângela Rorô era boa para eu ter histórias, né? Para causar.
1: Causava
0: muito.
1: É.
0: Quer dizer que essa procura que você teve de gente querendo falar sobre Ângela Rorô foi antes dela morrer, né? Porque depois que as pessoas morrem, até nós há uma comoção, mas na verdade foi antes dessa comoção.
1: Foi antes, porque uma pessoa que estava escrevendo comentava, e um amigo, não, mas eu sou muito apaixonada pela obra, eu quero, eu preciso escrever. Várias pessoas falavam para mim, mas eu preciso escrever.
0: Que barato, né? É, e pela diversidade dos textos que você traz aqui no seu livro, né? Desses autores variados, é uma diversidade não só do gênero, né? Às vezes é conto, às vezes é um relato. É,
1: sim.
0: E também de percepções, de sensações, às vezes até negativas, né? Porque a pessoa como Ângela Rorô, tão uma personalidade tão forte, tão difícil, né? Com seus monstros também, né? Com seu lado sombrio também, né? Também
1: isso,
0: nem
1: sim.
0: Sempre era tudo alegria, né? Tem uma história ali. Mas vamos começar pela parte boa, né? Ela era, enfim, uma baita de uma compositora, né? E cantora.
1: Isso.
0: E pianista, né?
1: É, muita coisa,
0: muita,
1: né?
0: Muita,
1: coisa.
0: Muita,
1: muita. Muita coisa, não.
0: E assumiu, né, que era lésbica, fazia músicas direcionadas para mulheres, né? Corajosa, numa plena ditadura militar, sofreu com isso, sofreu bastante. É.
1: Exatamente.
0: Ousada. Mas também tinha lá seus escândalos, né? Também tinha o seu lado. Né, Marina?
1: Eu achei, exatamente. Então, assim, até, por exemplo, esse texto que eu imagino que você esteja se referindo àquele que fala do show, né? Daquela abertura do show, que é o Marvel dos Anjos. O texto dele que chama Abrir o Show de um Demônio. Esse é o título,
0: exato,
1: né?
0: Exato, é. O relato
1: Abrir
0: dele...
1: o show de um... É forte, né? E quando ele mandou, aí ele até falou, não sei se você vai querer publicar, né? Mas eu falei, não, claro que eu vou publicar, porque a ideia, assim, evidentemente o livro é uma homenagem, né? Claro, mas é muito isso que você comentou. E como todos nós, achei legal que você falou da sombra, né? Todos nós temos a nossa sombra, só que às vezes as pessoas deixam mais ou menos ela aparecer, né? Mas todos temos. E aí, assim, eu achei que o livro ia ganhar, inclusive,
0: exato,
1: muito mais, né, do que ele ser só elogios, só, enfim, né?
0: Exato.
1: Assim, que não é.
0: Que dá a dimensão da complexidade da Ângela Rorô.
1: Exatamente.
0: Né?
1: Então eu achei que, falei, na hora que eu recebi, eu falei, cara, isso é uma história sensacional, tem que entrar, né? Que é essa história ele abrindo um show dela no Sesc Pompeia, não sei se a gente conta ou não,
0: conta,
1: que é legal
0: vai.
1: Também as pessoas.
0: Então, vai, só esse spoilerzinho.
1: Isso,
0: não?
1: Porque aí também, lendo é diferente, né?
0: Exato.
1: Era no início dos anos 2000, e esse compositor foi chamado Marvel dos Anjos para um projeto do Sesc Pompeia, que era músicas de fossa, né? E a Ângela era uma das apresentações principais. E ele foi chamado para fazer a abertura do show. Ele era jovem, né? Iniciante ainda, assim, não era nada... Enfim, toda essa história. E aí fez o show dele, bonitinho e tal. Depois, e aí a roupa dele tinha umas plumas, né? Tinha uma coisa de plumas e tal. Depois que ele saiu, terminou o show, era a vez dela, porque aí era o show de verdade,
0: nossa,
1: né? Maior e tal. E aí, quando ela entra, ela fica profundamente indignada com aquelas peninhas, aquelas pluminhas do chão. E exige que aquilo seja retirado e ainda pede que desinfetem o microfone,
0: é,
1: né?
0: É, não foi gentil.
1: Então,
0: É isso.
1: E, mas aí ao mesmo tempo vai ter um monte de gente contando,
0: sim,
1: histórias ótimas.
0: Não, e,
1: né?
0: Ela, e assim, eu entrevistei a Angela Rorô duas vezes, um doce.
1: Então,
0: né? Assim, de uma delicadeza, inclusive, fez até, me lembro de uma da última entrevista, que foi em 25. Ela falando que as pessoas precisam ser mais gentis e tal. E ela mesma, ela se reinventou muito, né? Ela,
1: muito,
0: ela bebia, ela se drogava, ela ia noitadas. E ela parou com tudo.
1: Parou,
0: né?
1: Exatamente. Então, acho que isso é bem interessante também, essa ideia do se reinventar, né? E acho que o livro também tentou mostrar um pouco isso, muitas facetas. É, né? Porque, e aí tem essa parte dos contos, você viu, são vários contos, e aí também os contos as pessoas foram para várias, e também alguns começaram a trazer a própria Ângela como personagem. Eu sei que foi ficando, conforme eu recebi os textos, eu vi que estava um conjunto tão diverso e interessante, que eu achei que a própria divisão que eu tinha feito nos volumes anteriores do Beto e do Odinardo, né, de separar o que era ficção do que não era ficção, de não, que não fazia mais sentido, que era mais legal se isso fosse entremeado, né? E aí brincar com isso, do que aconteceu, do que não aconteceu, né? Achei que ficava mais divertido.
0: Muito
1: assim.
0: Bom. A Marina Ruivo, ela é organizadora do livro Leia Esta Canção, Ângela Rorô, Contos, Canções, Relatos e Afins, o livro que sai pela Garupa Editora. E aí são 41 autores, né, fazendo relatos inspirados em Ângela Rorô, enfim, tem vários gêneros de escrita, mas sempre sobre a figura da Ângela Rorô, sobre a obra da Ângela Rorô, né? Você que escolhe os artistas que serão tema da coleção, né? Porque você que fundou a editora, você que manda, né, Marina? Por que você escolheu a Ângela Rorô?
1: Boa, ótimo, legal você perguntar isso, Tânia. Então, eu escolhi porque assim, o que acontece? O Beto eu escolhi, né, o conto na apresentação, o Beto Guedes, que foi assim, o músico que eu mais escutei na adolescência e tal. Aí do Edinaldo eu conto também, aí já foi um período um pouco posterior, entrada na faculdade. E aí quando eu parei, então eu fui muito de cara nesses iniciais, eu fui muito para os que me marcaram muito profundamente essa trajetória da adolescência e juventude, né? E aí eu parei e falei, ih, mas entraram dois homens, calma aí, na sequência, não, tem que ter, como que eu não coloquei uma mulher, assim, tá? Eu mesma falei, né? E aí eu parei e falei assim, então, mas porque eu também estava indo com a coleção, não estou pegando quem está produzindo agora, né? Gente que está começando agora. Estou tentando dar uma ideia também um pouco mais, enfim, histórica, né? Dessa nosso passado bem recente, mas que já é passado.
0: Sim.
1: E a pessoa pode estar continuando a produzir, pode estar viva e tal, mas não jovenzinhos que estão começando agora. Então, aí eu falei, claro, por que que eu peguei homens? Porque até algum tempo atrás, as mulheres eram principalmente cantoras. Mas não compositoras.
0: Verdade.
1: Né? Porque aí, claro que eu, mesmo na adolescência e na juventude, escutei um monte de mulheres, mas aí você começa, a Elis, cantora, a Gal, cantora, sabe?
0: Exato.
1: Começa a percorrer. Aí eu falei, não, mas... E eu, a ideia da coleção, como é trabalhar contos e textos a partir das canções, a ideia é que a pessoa seja a compositora, né? O homenageado, né?
0: Tem uma obra, né?
1: Isso, sim, né? Autoral nesse
0: autoral,
1: sentido, né? E aí eu falei, nossa, calma. Vamos tentar mulheres compositoras. Aí comecei. E a Ângela, muito também, acho que principalmente por conta dessa regravação do Barão Vermelho, nos anos 90, quando eu escutava rádio, né? E o meu principal acesso à música, eu escutava uma rádio que não existe há muitos anos, chamava Musical FM. Não sei se você...
0: Ah, eu curtia muito.
1: Você lembra?
0: Muito, só então, música brasileira, é.
1: Exatamente, eu escutava direto. E por lá que eu conhecia muita coisa, escutava, falava, nossa, quem será essa pessoa? E eu acredito que muito por conta do Barão ter regravado, eles também tocaram várias outras músicas da Ângela. Então, ela foi muito importante nesse momento, e aí com todas essas músicas dela, super de amor, e aí aquele momento de adolescência em que a gente tá, né, fantasiando tudo, eu falei, a Ângela tem tudo a ver, ela foi marcante para mim, compositor, e uma mulher isso que você tava comentando, né, assim... É, muito talentosa, né? Compositora, cantora, pianista, gravou uma série de discos, peitou uma série de coisas, sim, né? Falei, tem tudo a ver, né? Tem tudo a ver. E aí eu comentei com pessoas mais próximas, olha, tô pensando em fazer, o que vocês acham? E todo mundo, nossa, não tem que fazer, não. Então foi mais ou menos esse... processo.
0: Assim, e aí, né? Você se surpreendeu com a quantidade de gente que queria escrever sobre Ângela Rorô, né? O quanto ela impactou também outras pessoas.
1: E aí, Tânia, tem uma coisa interessante, que para esse livro, uma das autoras é uma compositora e cantora da geração jovem, agora chamada Malu Maria, e ela, conforme eu pedi para ela, primeiro ela tentou fazer, ela falou, não, vou fazer um poema, porque ela escreve também, né? Aí ela percebeu que, na verdade, o poema era uma música, ela acabou gravando a música, sabe? Gerou uma série de coisas. Ela falou, nossa, mexeu tanto comigo que eu parei pra olhar o quanto a Ângela tinha me inspirado. Então foi um troço doido, assim. Aí ela acabou de lançar, inclusive, como um single, já que vai fazer parte do CD novo dela. Sabe umas coisas loucas, assim, de ir movimentando, né? Uma paixão mesmo, assim. Foi interessante perceber isso, sentir.
0: Lindo, lindo, lindo. Sempre muito lindo falar sobre Ângela Rorô. O HD, vamos colocar um pouquinho de fogueira. Essa também eu gosto demais.

0: pesados, né? Tal, mais uma coisa de blues, né? Tem outras que são uma pegada mais blues. Uma coisa meio underground, né? Uma coisa meio. Sei lá, não sei nem definir. Né?
1: É, exatamente, é, mas que parece que pega tão fundo na gente, né?
0: Pega, pega. Nossa. Ah, então já que nós estamos aqui e eu tenho aqui, o HD acaba de me dizer que eu tenho 2 minutinhos, vamos colocar Caetano legal. Cantando a música que ele fez pra ela e que ela gravou também.
1: Ah, não. Ótimo.
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0: É escândalo.
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0: Que foi na década de 80 que ela tava também nas manchetes, né?
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1: Pois é, tem tudo isso, né? Assim. E aí é muito interessante. Ele escreve essa canção e ela canta, e é como uma espécie de resposta, assim, né?
0: Exato. Que ela. Olha lá, tem aí, olha lá. E é muito na pegada. Aliás.
1: É.
2: Também sou fã.
1: Eu não lembro até quem que fala, não sei se é. Se é o Pedro Alexandre, alguém que fala aqui que assim, essa música não é dela, mas é como se o Caetano tivesse plasmado.
0: Eu não lembro quem escreveu também, mas era exatamente, foi assim, Caetano tem a capacidade de fazer a música pra pessoa como se fosse, diz que ele cita o Listati, que teria dito isso, que o Caetano ele mimetiza o compositor, e essa música poderia muito bem ter sido composta pela Ângela Rorô, né?
1: Poderia. É chocante, né?
0: É chocante.
1: É realmente chocante.
0: Olha lá. Nossa, é muito Ângela Rorô. É ela falando. Nossa, até me arrepio.
2: Aprontei.
1: Eu também. Eu tô aqui sentindo. Falei, nossa.
0: Não dá nada isso.
1: É, ah, maravilhoso.
2: Mas agora.
0: Porque Ângela Rorô já é amiga de Caetano há muito tempo, né? Gravou Transa, o álbum Transa,
1: então,
0: na gaita, né?
1: Na exatamente. Gaita. E ela até brincava, né? Ah, minha gaitinha ali não fez diferença nenhuma, porque a Gal fazia com a voz, né? Então,
0: maravilha.
1: Muito interessante.
0: Muito bom, Marina. Muito bom falar com você. Parabéns pelo livro. Quando você lançar o próximo da Lei, essa canção, você volta aqui, tá bom? Beijo.
1: Ai, maravilha, obrigada. Beijo.
0: A Marina Ruivo lançando o livro Leia Esta Canção, Ângela Rorô. Contos, canções, relatos e afins. A editora é a Garoupa Editora.
3: Tânia Morales conosco aqui no CBN Madrugada, 3:58. Agradecer aqui, viu, Ricardo Garcia, a participação das nossas ouvintes, dos nossos ouvintes. Daqui a pouquinho, previsão do tempo para todo o Brasil. O Dão de Moreno, Pernambuco, manda mensagem via WhatsApp. Sérgio Zé Alves. Apaga. Vamos de novo. É o Zé Alves que está em Umbaúba, Sergipe. Umbaúba, Sergipe, é o Zé Alves e nos manda mensagem. Também muito obrigado, Léo do Rego, Campina Grande, na Paraíba. O bom dia que chega do nosso ouvinte Frank de Jaú. Ah, o Frank de Jaú, dizendo que a cidade comemora hoje 173 anos. Jaú e Araras, né? Há pouco o ouvinte de Araras também mandou mensagem aqui. Dia 15 de agosto, aniversário destas duas cidades do interior paulista. Edson Demuri, acompanhando de São Paulo. Obrigado a você que participa também pelo YouTube. Kleber Jorge manda o seu bom dia. Cristina Maia, Contagem, Minas Gerais. Obrigado, Cristina, pela mensagem. Nivaldo Paisani de Taquaritinga. João Pedro está por aqui também. Jefferson Moura, pessoal que participa pelo YouTube, pelo Instagram. Francisco Lecone está chegando aqui. Obrigado, viu, pela mensagem via Instagram no @phcgalvão. Repetindo, @phcgalvão. Você pode interagir também aqui pela rede social. Henrique Curtis, do Rio de Janeiro. Obrigado, Henrique, pelas suas palavras, pela companhia via Instagram. Agora, 4 horas, vem aí Nadédia Calado.
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0: data do 15 de agosto de 2026. O candidato do PL à presidência da República, Flávio Bolsonaro, declarou 8 milhões e 200 mil reais em bens à Justiça Eleitoral. O valor subiu 370% na comparação com a eleição de 2018, quando o filho do ex-presidente Jair Bolsonaro foi eleito senador. A alta do patrimônio de Flávio decorre da inclusão de uma casa em Brasília, avaliada em 6 milhões e 200 mil reais. O presidente do PSD e candidato a vice na chapa de Ronaldo Caiado ao Planalto, Gilberto Kassab, afirmou que o Centrão, apesar de declarar neutralidade, está com o presidente Lula do PT na eleição. Ele também disse que a possibilidade de o candidato Flávio Bolsonaro do PL vencer o pleito é zero. Na avaliação de Kassab, o filho do ex-presidente Jair Bolsonaro deve sofrer desgastes depois do começo oficial da campanha. Os Estados Unidos receberam alertas de Israel ao longo do ano passado de que o Irã pretendia assassinar o presidente Donald Trump, segundo a agência de notícias Reuters. Os planos incluíam o recrutamento de um atirador de elite ou alguém que fizesse um ataque com faca em algum grande evento público. As informações começaram a ser enviadas à Casa Branca em junho do ano passado e se intensificaram antes da decisão do republicano de entrar em guerra contra Teherã em fevereiro.
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1: 4:03. Bom dia a você que nos acompanha aqui no CBN Madrugada. É hora de saber com a Josélia Pegorim como estará o tempo em todo o Brasil.
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2: E uma onda de calor se estabelece pelo interior do Brasil a partir deste sábado. Áreas de Mato Grosso, Mato Grosso do Sul, a parte oeste e sul de Goiás, o centro-oeste e o norte do estado de São Paulo, o Triângulo Mineiro, o oeste e o norte do Paraná, Rondônia, o extremo sul do Pará e o sudoeste do Tocantins entram nesta onda de calor, com temperaturas que vão ficar pelo menos 5 graus acima do normal para esta época do ano. Estamos falando em temperaturas que podem chegar aí a valores entre 40 e 42 graus no centro-oeste do Brasil e também em Goiás nesses próximos dias. Mas outras áreas, como a região do Distrito Federal, Tocantins, oeste da Bahia, sul do Maranhão, do Piauí, Acre, o sul do Pará, mesmo a região da Grande São Paulo, o Grande Rio, Belo Horizonte, áreas do Paraná, do interior de Santa Catarina e mesmo do centro-norte e oeste do estado do Rio Grande do Sul, vão sentir um grande aquecimento no período entre 15 e 19 de agosto. Não é a onda de calor propriamente, por causa de vários critérios, mas o calor também vai aumentar bastante nessas áreas. Para este sábado, a previsão é de sol forte e tempo seco em quase todo o Brasil. E os índices de umidade do ar podem ficar até um pouco abaixo dos 20%, especialmente no centro-oeste do Brasil e no interior do Nordeste. Mas ainda há previsão de muitas pancadas de chuva no sul do Brasil, áreas do sul do Paraná, na região do Vale do Itajaí, a Grande Curitiba, a região serrana do Rio Grande do Sul e de Santa Catarina podem ter chuvas volumosas. Outras áreas, como o centro-norte do estado do Rio Grande do Sul, Santa Catarina, também a região da Grande Porto Alegre, podem ter pancadas de chuva moderadas a fortes. Também tem previsão aí de chuvas moderadas a fortes neste sábado para o Espírito Santo e para o estado do Rio de Janeiro. No leste de São Paulo, pode chover com fraca a moderada intensidade. Josélia Pegorim, da Clima Tempo, para a CBN.
1: 4:06. Conosco agora Fernando Andrade e convidada.
3: Nosso assunto agora, o Discord. O Discord tem até segunda-feira, dia 17, para suspender as transmissões ao vivo aqui no Brasil e comprovar a adoção de medidas de proteção a crianças e adolescentes. Essa determinação é da Autoridade Nacional de Proteção de Dados, ANPD, e ocorreu após o suicídio de uma menina de 13 anos. Esse suicídio foi transmitido ao vivo. Segundo a ANPD, o Discord apresenta falhas graves na proteção de menores e vem sendo utilizado de forma recorrente em casos de violência, assédio e indução à automutilação e ao suicídio. Para conversar com a gente, explicar melhor o que está acontecendo com o Discord e outras redes também, nós convidamos Fernanda Campagnucci, que é diretora executiva do Internet Lab. Fernanda, boa tarde para você e bem-vinda à CBN.
4: Boa tarde, Fernando. Boa tarde, ouvintes da CBN.
3: Fernanda, para a gente começar a nossa conversa, explica para o nosso ouvinte o que que é, como é que funciona o Discord.
4: Essa é uma pergunta muito importante, Fernando, porque o Discord, né, assim como qualquer rede social, tem funcionalidades específicas e é muito diferente de outras plataformas. O Discord, ele tem algumas funções, por exemplo, de socialização, é muito usado por pessoas que jogam videogame, pela comunidade de tecnologia, né, para participar ali de grupos de discussão específicos. Tem uma funcionalidade que é a de participar, de fazer videoconferências e fazer a transmissão de vídeos. Tem uma funcionalidade até que é mais usada de forma corporativa, que são canais de discussão temáticos, né? Então, você pode montar o seu próprio servidor, digamos assim, o Discord funciona como uma infraestrutura, e você cria ali uma instância que é específica para um grupo, para uma organização. Então, ela é uma plataforma maleável que também permite a integração com mecanismos para automatização, robôs, integração com outras ferramentas. Então, de fato, ela tem uma adesão muito grande por comunidades de tecnologia, né? Mas também usuários comuns, até famílias que podem ter um grupo lá. E aí a gente entra também nessa discussão dos grupos que se reúnem ali por essas características maleáveis e pelas ferramentas que ela tem. Também tem usuários que, como a gente está vendo, estão usando essa infraestrutura para cometer atos ilícitos e crimes.
3: Então, como é que funciona esse ambiente quando aliciadores agem para cooptar vítimas e aí usam ali diversas estratégias para ganhar a confiança dessas vítimas e cometer crimes? Como é que funciona?
4: Certo. Bom, a gente tem esses grupos que eles não são tão visíveis porque eles são privados, né? Eles funcionam, as pessoas entram por meio de um convite, por meio de uma adesão ali. Então, vamos supor que durante um jogo alguém convide lá, né, no chat, convide uma pessoa para fazer parte desse grupo, né? Então, esse aliciamento acontece dessa forma. E aí, nesse grupo, podem existir transmissões ao vivo de vídeos em que uma pessoa conversa com as outras ou faz essa transmissão. E isso é especialmente sensível porque no caso desse incitamento à automutilação, por exemplo, essa coisa do vídeo é mais persuasiva, né? Você tá ali com a voz, com o rosto, falando com as pessoas. É diferente de você fazer isso por texto. Você tentar convencer alguém a fazer uma coisa dessas por texto, né? Então tem essa comoção maior até pelo vínculo que se gera com essa pessoa, o mesmo efeito que a gente tem com influenciadores, por exemplo, né? Que tem essa capacidade ali de dialogar, de se comunicar. Então, o vídeo nessas transmissões, né? No caso que a gente está discutindo, por exemplo, 200 pessoas assistindo esse tipo de transmissão, a gente também tem o compartilhamento de tela, né, nesses ambientes. Então você vai compartilhar algum conteúdo, alguma coisa que está no seu computador, inclusive um conteúdo ilícito, né? Então não é algo nem que você está postando na plataforma, você não está mandando aquele conteúdo para a plataforma, você está compartilhando a tela do seu computador naquele ambiente para que as outras pessoas vejam. Então isso é ainda mais difícil de detectar, né? Mas aí uma característica que complicou muito essa história do Discord é que existem muitas formas de você fazer uma transmissão. Mas quando você está fazendo uma transmissão criptografada, você não tem como monitorar o conteúdo daquela transmissão, né? E é aí que está o ponto, né? Como equilibrar essa expectativa de privacidade num ambiente com a realização, e a gente sabe o que está acontecendo, de crimes por causa dessa arquitetura da plataforma, por causa desse desenho da plataforma. A gente pode explorar mais isso, mas acho que esse é o principal ponto, né?
3: Perfeito. Então, por que o Discord decidiu criptografar justamente essa parte da live, da transmissão? Quando foi isso e por que fez isso?
4: Pois é, isso é algo que a gente ainda precisa esperar a plataforma explicar exatamente. Ela ainda tem um prazo ali para apresentar suas alegações, porque as informações preliminares que a gente tem é que essa virada de chave para criptografia desse ambiente aconteceu em março. Ou seja, bem ali no momento em que o ECA digital estava entrando em vigência. Ou seja, não é que era uma coisa que sempre foi assim. E as plataformas, elas estão sempre mudando as suas funcionalidades, elas estão sempre mudando, e isso é ok. Agora, qualquer nova introdução de um mecanismo, de alguma coisa, principalmente diante do ECA digital e de outras normas que a gente tem, precisa ser avaliado. A gente precisa ver o risco que essa mudança específica vai provocar antes de virar essa chave, né? Então, até entrando um pouco nessa, né, no que aconteceu com essa medida da NPD, foi uma medida emergencial, temporária, ou seja, cautelar, né? Enquanto essas especificidades não estão sendo explicadas, né? E enquanto e sem impactar de forma ampla esse ecossistema todo que a gente já disse que está no Discord. É uma plataforma, não é das mais usadas no Brasil, né? Ela não está entre as mais usadas no Brasil, ela tem um certo nicho, mas ela o Brasil, dentro da base de usuários do Discord, é um país muito importante.
3: Ou seja, suspender as lives do Discord não resolve, não é suficiente, é só um começo.
4: Suspender, digamos, foi melhor do que bloquear a plataforma como um todo, sem sombra de dúvidas, né? Nesse momento em que ainda se está tentando entender. Então, acho que a NPD buscou equilibrar a decisão, né, entre proteger crianças, inclusive diante da história que a gente já sabe que não foi um caso isolado, que existem outros, né, diante desse contexto, entender melhor as funcionalidades e, ao mesmo tempo, não simplesmente bloquear, porque a gente sabe que existe uma migração, muitas vezes, de usuários para outras plataformas, e isso não resolve o problema. Realmente, sempre que a gente trata, né, desse ambiente das redes sociais, a gente precisa pensar sempre de forma muito sistêmica. É um ambiente complexo, você mexe numa coisinha, outra acontece. Então, de fato, isso é algo que por si, né, não resolve, mas dá, digamos, um tempo para tanto a empresa se adequar, né? Ela pode apresentar outras alternativas para a agência reguladora. Ela pode dizer: olha, então eu vou limitar essa funcionalidade de live, que é usada por empresas, que é usada por jogadores né, em ambientes lícitos, eu vou limitar, como eu não consigo olhar para esse conteúdo, eu vou limitar a presença de crianças, por exemplo. Estou dando um exemplo hipotético. Então, esse tipo de troca, né, de ponderação, ela vai fazer nesse momento para tentar se adequar e atender a essa exigência da lei de proteger as crianças e adolescentes.
3: Você falou sobre a troca, sobre a mudança de plataformas, e eu hoje estava vindo para cá o assunto com a Natuza Neri. Ela entrevistou a Renata Cafardo do Estadão, e elas conversavam o seguinte: a Renata tocou num assunto que é importante, porque a polícia identificou, depois de algum tempo, que estava tendo ali um crime. Aí acionou o Discord, demorou 2 horas pro Discord derrubar essa live, e eles migraram depois para o Instagram. Foi lá que aconteceu, foi lá que a menina morreu. Então, a mutilação começou numa rede, derrubaram, passaram para o Instagram, e aí a morte ocorreu nessa plataforma. Como é que isso funciona?
4: Você tem uma... Primeiro que a medida tem que ser tomada mesmo, então ela é imediata, né? A partir do momento que se verifica um crime, ainda mais com notificação de autoridades, né? De autoridades que investigam.
3: Vai demorar 2 horas, né, Fê? É um absurdo. Então, isso aí. Eles admitiram que erraram, né? Também, vamos pensar.
4: Isso tem que ser imediato. E aí, o fenômeno de migrar para outra plataforma, primeiro, a gente tem que olhar isso de forma separada, né? Porque ele acontece mesmo, e por isso que é preciso muita inteligência regulatória para você conseguir fazer uma medida efetiva, né? Tem que olhar para todas as variáveis. Mas ela já, na hora, ela já interrompe, ela já dificulta muito esse processo, né? Então já mitiga, digamos assim, alguma coisa. Aí você tem que olhar o ecossistema, né? Todas as plataformas precisam observar as diretrizes do ECA digital, né? Então, todas as plataformas, no caso do Instagram, até onde eu tenho de informação, esse tipo de live não é criptografado, até porque ele é de um para muitos, assim, né? Então, o Instagram tem medidas de monitoramento do conteúdo que está ali. Então, ele também tem que calibrar o seu sistema para identificar imediatamente, e ele faz isso, né? Agora a gente vai ter que ver nesse caso específico, as autoridades vão investigar o que aconteceu exatamente. Todas as empresas, elas estão indo atrás de se adequar para promover esse ambiente digital adequado e seguro para crianças e adolescentes. Então, mecanismos de controle parental, né? Se é uma criança

0: em uma plataforma e não está olhando para outras. A gente está falando de um sistema que está sendo olhado por inteiro a partir de uma legislação recente, né, que a gente teve nova.
1: Então, nesse sentido, eu queria te perguntar o seguinte: logo quando saiu o ECA digital, a gente conversou bastante aqui sobre esse assunto, e a grande discussão era saber como identificar de forma verdadeira a idade de uma criança e de adolescente. Em que pé está isso? Qual é o sistema que eu vou usar? O
0: Esse é o
1: Discord, eu
0: ponto.
1: posso mentir, por exemplo, a idade?
0: Pois é, não poderia, né? A gente vê plataformas, existem muitas falhas ainda. Tem plataformas que estão aceitando ali criança de 134 anos, como aconteceu outro dia. Né? Porque bota ali a idade e não tem esse. Isso não pode mais pelo ECA digital, né? O ECA digital não permite só dizer qual é a idade. Então, existem agora métodos de aferição da idade que vão precisar ser implementados, que são proporcionais ao risco que oferece. Então, redes sociais podem ser ambientes de risco, porque é onde tem conteúdos que não são próprios para menores, para crianças e adolescentes, enfim. Então, existem métodos. Uma loja de aplicativo, uma loja de bebidas online, um aplicativo, né, de entrega de bebidas, ele vai precisar ter certeza da idade. Então, ele vai para o método mais avançado, que é fazer um contraste de documento com a imagem. Existe um método que é uma espécie de carteira digital que você vai autenticar lá com um órgão que tem esse documento, tipo um certificado digital, né? E agora tem outros que podem. Adotar outros métodos, do tipo estimativa de idade de acordo com a biometria facial, isso, ou com sinais de comportamento. Tem outro método que as lojas de aplicativo e os sistemas operacionais já conhecem os usuários e eles vão mandar um sinal. Essa pessoa que está usando, tem estimativa dessa idade. Então, são métodos que sempre podem falhar, gente. O mais certeiro realmente é verificar a partir de documentos, né? E aí você tem métodos mais ou menos invasivos à privacidade. Então, isso é uma discussão bem importante que está sendo feita. E, sobretudo, a agência ainda precisa falar com certeza, assim, e dar mais parâmetros para essa história. Ela tem feito consultas públicas, né? A empresas, sociedade civil tem ajudado a esclarecer como que isso pode ser feito. Então, ela está nesse momento de definir mais detalhadamente as normas. Mas a regra de que ela já precisa identificar a idade, né? Ela já existe, já está na lei.
1: Fernanda, eu queria te ouvir agora sobre o que são os tais desafios que esses criminosos propõem em redes como essa, como o Discord, como aconteceu com essa menina de 13 anos. Como é que funcionam e por que podem ser tão atraentes para os adolescentes? Eu já vou emendar uma outra pergunta. O perfil desses adolescentes que são cooptados, qual é?
0: Excelente pergunta, Fernando, porque eu acho que se a gente dá um passo para trás e olha que ambiente é este, né, em que a gente está vivendo, em que as crianças e adolescentes estão vendo, mas também nós adultos, né? É um ambiente digital, né, das redes sociais, enfim, que estimula um comportamento de vício, né, que estimula a permanência ali diante da tela, que estimula que gera uma ansiedade também por um reconhecimento de pares. Então, tem graus de vulnerabilidade que crianças e adolescentes podem estar passando muito diferentes, né? Assim, com mais ou menos acompanhamento de responsáveis, com mais ou menos articulação mesmo sobre o sofrimento, sobre as coisas que estão passando. A gente tem o fenômeno agora dos chatbots que têm sido usados para companhia, né? Então, se imagina o grau de solidão de pessoas que estão tendo que recorrer a amigos que são chatbots, né? E que às vezes dão ideias absurdas. Então, Tudo isso está acontecendo dentro desse contexto em que a gente tem uma vulnerabilidade maior.

0: das crianças e adolescentes. O laço social também tá mais fraco, né? As pessoas têm menos interações presenciais. Então, a criança ou adolescente que está naquele contexto, ele pode sim, em busca de atenção, em busca de reconhecimento, e aí também, não sou da área da psicologia, mas a gente sabe, né, que tem estudos que estão tentando entender isso, vão ficar mais suscetíveis a participar, né, desses desafios. E aí, o que que são esses desafios? Tem diferentes graus. A gente tem alguns grupos que subjugam meninas, principalmente, não é à toa que a gente vê muitos casos de meninas, né? Que tem ali um machismo, né, embutido, e a gente tem essa necessidade ali de buscar e de reconhecimento, né, por cumprir algumas tarefas. Então, assim, é um fenômeno muito complexo, né? A gente precisa entender isso nesse contexto maior de vulnerabilidade e de invisibilidade dessas práticas, porque a gente fica até difícil para as pessoas entenderem esse tipo de comportamento dentro de um contexto de uma interação normal,
1: Fica
0: né?
1: difícil
0: Essa
1: para
0: dependência.
1: os pais entenderem, Fê. Eu fico imaginando assim, quantos pais que estão nos ouvindo agora, eu, por exemplo, sou na prática, perto deles, eu sou analógico. Então, eu quero até te perguntar, diante desse ambiente digital, que os filhos dominam, e muitas vezes os pais não dominam, como fazer um controle parental efetivo, transparente, e aí dialogar com aquele jovem, com aquele adolescente, de que isso é realmente necessário? Porque é uma baita discussão na minha casa, o quanto eu quero saber do que o meu filho vê na internet, e a briga dele é, poxa, eu preciso ter privacidade. Mas não, mas eu também preciso ter controle. Me ajuda, e outros ouvintes também.
0: Chegar no equilíbrio. Até queria recomendar um texto que saiu já há alguns meses, Daniel Mariani, na Folha. O filho dele estava usando o Roblox, né, o jogo. E ele contou dessa experiência, um filho de 10 anos, se eu me lembro bem, de perceber todas as características do vício e de ter essa dificuldade de fazer essa conversa e de aos poucos conseguir, né, mostrar aquilo que estava errado até o ponto de conseguir tirar, né, o jogo ali. Então, eu acho que é uma referência interessante aí para leitura, porque mostra, né, de como que o ambiente é desenhado para isso, o ambiente é desenhado para pro comportamento de vício, né, para chamar o tempo todo para dentro. Porque eu citei o Roblox, mas assim, tem outras plataformas, e o próprio Discord. O Discord, ele é o apelo das outras pessoas, né? Então, no, ele, as notificações, as coisas, o sentimento de que você está perdendo as coisas lá dentro, né? De que você não está participando daquilo, então que você está. Um sentimento de que você está perdendo alguma coisa, ou que você está deixando, né, de ser alguém
1: É uma dopamina
0: que você
1: pobre.
0: quer ser. Então, aquilo realmente é feito para isso. As crianças têm dificuldade de entender isso, porque elas estão imersas naquilo, e algumas até há bastante tempo. Algumas que têm amigos fora que também estão lá dentro, então isso acaba reforçando, né? Então, é um problema coletivo também, não é um problema individual, né, de uma família. E não tem jeito, sabe, Fernando? Eu acho que essa conversa é difícil individualmente, e a gente tem que fazer a discussão como sociedade, né? Tem movimentos que estão acontecendo agora, por exemplo, em outros países, né? Na Europa, o um movimento crescente de ficar offline, né? E aí, puxado principalmente pelos pais e mães que estão preocupados. Então, já virou um dia nacional lá, né? Virou um dia de mobilização, de um dia offline. Então, acho que esses movimentos, eles estão acontecendo na sociedade porque a gente, individualmente, né, não vai ter a capacidade de lidar com isso.
1: Muito bem.
2: bem. Aí o Fernando Andrade conversando com a Fernanda Campagnucci, que é diretora executiva do Internet Lab, assunto dos mais importantes, que é a proteção de crianças e adolescentes em plataformas digitais.
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0: sábado, 15 de agosto de 2026. O governo dos Estados Unidos incluiu o Brasil em uma lista de mais de 40 países acusados de colaborar com a China na evasão de tarifas alfandegárias. Relatório da Casa Branca sustenta que mercadorias chinesas são enviadas a países intermediários para montagem e embalagem com o objetivo de mascarar a origem dos produtos e evitar tributos adicionais. Ao lado de nações como Vietnã, Turquia e Tailândia, Brasil foi apontado como polo logístico e manufatureiro em que componentes industriais passam por alterações superficiais antes do redirecionamento ao mercado americano. Os CPFs de mais de 500 pessoas mortas eram utilizados em operações de câmbio relacionadas a um esquema envolvendo casas de apostas, segundo investigação da Polícia Federal. De acordo com investigadores, documentos serviam para atribuir a terceiros uma falsa identidade, viabilizando operações não autorizadas. Como consequência das apurações, o Ministério da Fazenda determinou a suspensão imediata das atividades da PixBet. Foo Fighters anunciou a realização de 2 shows no Brasil no ano que vem. Os americanos, liderados por Dave Grohl, se apresentam na Arena MRV em Belo Horizonte no dia 18 de fevereiro. Depois vão para o Morumbis em São Paulo no dia 20. No horário de Brasília, 4:32.
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0: Quatro horas e 33 minutos. Pesquisa Quest, divulgada nesta sexta-feira, aponta o presidente Lula à frente do senador Flávio Bolsonaro num cenário de primeiro turno por 38 a 31%. Cenário segundo turno, os dois estão em empate técnico, com Lula somando 43% das intenções de voto contra 40% de Flávio. Na pesquisa anterior, divulgada em 5 de agosto, o petista marcava 44% no segundo turno contra 39% de Flávio. O levantamento foi encomendado pelo Grupo Globo. Outros 13% dos eleitores indicam voto em branco, nulo ou intenção de não comparecer às urnas e 4% se dizem indecisos. A sondagem foi feita às vésperas da largada oficial da campanha eleitoral, que começa neste domingo. A Quest também testou outros cenários de segundo turno. Ronaldo Caiado, do PSD, tem 37% contra 44% do presidente. Renan Santos, do Missão, 36% e 44%. E Romeu Zema, do Novo, 34% e 45%. No cenário de polarização, Lula e Flávio também lideram a rejeição. O petista tem 52% e o filho do ex-presidente Jair Bolsonaro, 54%. Apesar da recuperação de Flávio, cientista político Melilo Diniz avalia que há estabilidade no momento.
2: E a gente tem um cenário estável tanto para o primeiro turno como para o segundo turno. Qual é a diferença? É que no segundo turno o antilulismo e o antibolsonarismo crescem, ou seja, além do eleitor está a figura do rejeitor. Não o cara que vota por amor a um candidato ou a uma proposta, mas vota para derrotar o outro. O voto vira veto.
0: Entre os partidos do presidente, o vice-líder do governo na Câmara, Lindbergh Farias, comemorou o resultado.
3: Acabou de sair pesquisa Quest, pessoal. Lula na frente. 38 a 31. E é importante dizer, a rejeição do Flávio Bolsonaro é a maior, 54%. Vamos com tudo, pessoal. É Lula tetra.
0: O líder da oposição na Câmara, Cabo Gilberto, disse não confiar na pesquisa e afirmou que Flávio é muito mais popular do que mostra a sondagem.
4: Erraram em 2022, erraram em 2024 e vão errar novamente em 2026. A percepção que eu tenho, quando eu ando aqui, principalmente no Nordeste, que é um termômetro muito grande, você sabe que o Nordeste, desde que Lula venceu em 2002, sempre dá a vitória ao PT aqui de forma esmagadora, essa vantagem está diminuindo drasticamente.
0: A pesquisa ouviu 2.004 eleitores entre segunda e quinta-feira, com margem de erro de 2 pontos percentuais para mais ou para menos e nível de confiança de 95%. O levantamento foi registrado na Justiça Eleitoral sob o número BR-06073-2026. 4h36. O presidente Lula disse que o governo brasileiro acionou a lei de reciprocidade contra o tarifaço imposto pelos Estados Unidos para mostrar que o Brasil não é pouca coisa. Lula afirmou ainda que está tentando falar com Donald Trump por telefone para dizer que ele não se meta nos negócios do Brasil, sobretudo nas eleições. Em entrevista ao podcast Não Inviabilize, o presidente classificou como mentiras as justificativas americanas para as tarifas, que acusam o Brasil de comprar produtos fabricados a partir de trabalho análogo à escravidão e de não combater o desmatamento. Segundo Lula, ninguém vence o Brasil com mentira, e a aplicação da retaliação comercial é uma demonstração de que o país não vai aceitar.
5: Quero manter uma boa relação com os Estados Unidos. Não quero nenhuma briga com os Estados Unidos. Lamentavelmente, eles estão fazendo, sabe, construindo inverdades contra o Brasil. Nós ontem entramos com a lei da reciprocidade.
6: Eu vi.
5: Pra gente mostrar que a gente também não é, sabe, pouca coisa. Nós nos respeitamos.
0: Nesta sexta, o Ministério das Relações Exteriores notificou formalmente o governo americano e pediu abertura de consultas diplomáticas antes de qualquer medida de reciprocidade. Segundo interlocutores do Itamaraty, o processo de consultas e tratativas burocráticas pode levar de 2 a 3 meses e pode ou não resultar no acionamento da prerrogativa de fato. O ministro da Fazenda, Dario Durigan, diz que a aplicação da lei da reciprocidade econômica vai envolver a participação dos setores afetados.
7: Em pouco tempo eu vou declarar o Estreito de Hormuz como um território dos Estados Unidos.

0: daqui a pouco a gente vai ouvir a palavra do ministro da Fazenda, Dario Durigan. Diz que a aplicação da lei de reciprocidade econômica vai envolver a participação dos setores afetados. Agora, 4:39. O presidente americano Donald Trump disse que planeja declarar o Estreito de Hormuz um território dos Estados Unidos depois que o Irã for derrotado. Em discurso durante um comício, Trump destacou que os Estados Unidos têm o controle da passagem e que nenhum navio atravessa via navegável a menos que os americanos queiram.
1: Pretty soon I'll be declaring the

0: pouco tempo eu vou declarar o Estreito de Hormuz como um território dos Estados Unidos. Nós temos o bloqueio. Nenhum navio passa, a não ser que a gente queira. E é como a Venezuela. A Venezuela foi uma guerra de um dia. E agora nós trabalhamos muito bem com eles, pegando milhões e milhões de barris de petróleo.
1: Quase meio ano após o início da guerra entre Estados Unidos e Irã, os estoques globais de petróleo estão diminuindo rapidamente, enquanto o tráfego pelo Estreito de Hormuz permanece praticamente paralisado.

0: Três jogos abrem hoje a 23ª rodada do Campeonato Brasileiro. Às 16h30 da tarde, o líder Palmeiras joga fora de casa contra o Fluminense no Maracanã. Às 18h30, o Atlético Paranaense, terceiro colocado, recebe o Red Bull Bragantino na Arena da Baixada, em Curitiba. Às 21h tem São Paulo e Curitiba no Morumbis. A rodada prossegue no domingo, com Chapecoense e Bahia, às 11h, Atlético Mineiro e Grêmio e Vasco e Santos às 16h, Vitória e Botafogo, Mirassol e Flamengo às 18h30 e Corinthians e Cruzeiro às 19h30. Internacional e Remo vão fechar a rodada 23 do Brasileirão na segunda-feira, às 20h. Faltam 19 minutos agora para 5. Passo aberto aqui no CBN Madrugada para Sardenberg e Merval Pereira.
1: A gente havia originalmente pensado numa outra pauta, mas depois a gente viu aqui as declarações do Gilberto Kassab dizendo que o Centrão não está neutro, o Centrão está com Lula e que a chance do Flávio Bolsonaro ganhar a eleição é zero. Merval, vamos falar disso?
2: Eu acho que ele tem razão quando diz que o Centrão está apoiando o Lula. Muitas vezes essa neutralidade favorece o PT, né? Impede que impediu, por exemplo, que o Flávio Bolsonaro fizesse acordos com partidos do Centrão. Uhum. Tá? Então, isso realmente eu acredito que seja verdade. Mas dizer que a chance do Flávio ganhar é zero, acho que ele está exagerando um pouco. Acho que um pouco mais além do zero. Bom, hoje vamos ter pesquisa aí para constatar isso, né? Mas o fato concreto é que se o Flávio não se mostrar muito competitivo no primeiro turno, provavelmente o Centrão todo vai apoiar o Lula. Agora, tem que ver o que acontece se o Flávio surpreender e for para o segundo turno em empate técnico com Lula. Aí eu não sei como é que o Centrão vai avaliar isso, né? E também o Centrão tem várias situações complicadas. Por exemplo, lá em Alagoas, parece que o Lula se meteu na história e o Arthur Lira está muito preocupado com a sua eleição para o Senado, porque o candidato que esteve com o Lula recentemente vai tentar o Senado e desistiu de disputar o governo. O adversário do Lira, então, vai ser JHC, né? O nome dele é uma siglazinha assim, mas ele pode chegar e atrapalhar a eleição do Lira. Então, pode ser que o Lira se sinta mais apoiado pelo PL, pelo Flávio e tal. Então, essas coisas todas mudam muito, né? Mas, na verdade, eu acho que o Centrão hoje está mais com o Lula. O Davi Alcolumbre está se reaproximando do Lula. O presidente da Câmara, o Mota, já declarou voto no Lula, especialmente por causa do pai, né? Que é candidato a senador também e precisa do apoio do Lula. Então, eu acho que o Haddad falou a maior parte de verdade, mas o zero do Flávio, eu acho que ele é mais político do que uma análise fria e técnica.
1: Tá certo. Eu ia dizer isso, que o Hugo Mota, que é lá da Paraíba, ele já declarou voto em Lula, né?
2: Pois é, exatamente. Tem essas questões regionais que influenciam, né? Então, o Hugo Mota apoiou o Lula apoiou o pai do Hugo Mota pro Senado. Aí, tá feita a união, né? Então, é isso, vamos ver como é que as coisas andam, mas acho que a neutralidade do Centrão, em vez de parecer uma atitude de política, né? A favor do Flávio, é a favor do Lula. Eu acho que o Centrão neutro, na maior parte dos estados, facilita a vida do Lula.
0: Muito bem, aí o Merval Pereira com o Sardenberg. A gente vai abrir espaço agora para a Aline Albuquerque, interior de São Paulo, tem informações sobre uma quadrilha de roubo de carga de medicamentos em quase R$1 milhão.
3: Uma carga de medicamentos avaliada em R$800 mil foi roubada durante a madrugada desta sexta-feira em Campinas. O motorista ficou cerca de uma hora refém dos criminosos antes de ser libertado na rodovia Anhanguera. O crime aconteceu por volta da 00h20 na rua Silvia da Silva Braga, no Jardim Santa Mônica. Segundo o boletim de ocorrência, o motorista seguia com um caminhão carregado com mais de 300 caixas de medicamentos, quando foi fechado por um carro ocupado por 4 homens. De acordo com o relato da vítima à Polícia Civil, um dos assaltantes desceu do carro com uma arma semelhante a um fuzil e obrigou o motorista a sair do veículo. Em seguida, ele foi colocado no carro, teve os pulsos amarrados e permaneceu com a cabeça abaixada durante todo o trajeto. Além da carga, foram levados o caminhão, 2 celulares, ferramentas e objetos pessoais. Os policiais encontraram os criminosos no bairro Três Marias, já fazendo o transbordo dos produtos do caminhão para um ônibus. Nesse local estavam 7 homens ao todo. Um deles, de 35 anos, foi preso. Os outros conseguiram fugir. Ainda segundo o registro policial, a carga saiu de Campinas e tinha como destino a cidade de Três Rios, no interior do Rio de Janeiro. O caminhão e os medicamentos foram recuperados. De Campinas, Aline Albuquerque.
0: Horas e 48 minutos. Agora a gente abre espaço aqui no CB Madrugada para o Fernando Andrade e o Michel Alcoforado.
4: O Michel hoje vai falar sobre a geração Z e o conservadorismo à brasileira. Primeiramente, quem são eles?
5: Então, geração Z é esse pessoal que nasceu entre 1995 e os anos de 2010. É óbvio que isso é um recorte analítico, né? Uhum. Às vezes, se você nasceu um pouquinho antes, você nasceu um pouquinho depois, é mais uma análise do que algo cravado na pedra, mas dá conta desses jovens que já nasceram com o celular no bolso, assim, não entenderam que era um mundo sem internet, internet discada de um pulso no domingo ou depois da meia-noite. É um pessoal que já nasce ultra mega conectado. E, Fernando, eu quis trazer essa conversa aqui muito baseado numa provocação que eu tinha lido no livro do Felipe Nunes, né, que cumprindo a nossa tradição de trazer às sextas-feiras algum livro. Felipe Nunes lançou um livro no final do ano passado, Brasil no Espelho, uma jornada, um guia para entender o Brasil e os brasileiros, publicado pela editora Globo. E lá, dentro das várias análises que o livro propõe, uma delas é interessante, que é para pensar a geração. O Felipe tem até uma posição meio crítica em relação à forma como a gente classifica geração a partir do vocabulário gringo, né? Porque ele é contra essa coisa de a gente chamar de geração Z, geração beta, milênio, sei lá o quê. Ele vem com outros nomes, ele chama de geração.com. Mas, de forma clara, é o pessoal que já nasceu conectado com o celular dentro do bolso. O que é o mais interessante? É que eles são inclassificáveis. Eu acho que essa talvez seja...
4: Essa é a melhor classificação.
5: É a melhor classificação. E é interessante porque, se, por exemplo, você chega para alguém da geração milênio ou chega para um baby boomer, que é o pessoal que nasceu no pós-guerra, e diz, olha, vocês são assim... A gente, obviamente, tem pontos de aproximação e pontos de distanciamento, mas você consegue se reconhecer como parte de uma determinada geração. Quando você olha para a geração Z, Não tem isso. Você diz para a geração Z, você é assim? Eles dizem, não, vocês quem? Eu não. Eles sempre dizem que estão fora do esquadro. E é interessante porque essa relação deles com o conservadorismo revela um pouco disso. Que não é que eles não são conservadores. Eles são conservadores ao seu modo. Em determinados campos, eles são muito conservadores. E em outros, eles são mais modernos do que outras gerações. Então, ó, como é uma pesquisa quantitativa, que depois o Felipe lá da Quest foi tentando fazer com outras vertentes também, em outros lugares, mas de maneira clara, o que é o fato que a gente não pode deixar de lado é que a juventude brasileira é conservadora, né? Quando a gente está olhando para a perspectiva de gênero, então, os homens são mais conservadores que as mulheres. 68% dos homens se dizem conservadores e 62% das mulheres se dizem conservadores. O ponto aqui é que antigamente a gente sabia claramente, com facilidade, definir quem era conservador e quem não era. Agora, não é tão fácil assim. E aí vou pegar um tema aqui, tá? Por exemplo, o tema da... macro tema aqui da sexualidade, né? Das questões da sexualidade. Quando a gente pergunta para esses jovens se eles são a favor da adoção de crianças por casais gays, 70% dos homens jovens dizem que sim, somos, e 83% das mulheres dizem, tô de boa, concordo, a gente tem muita criança para ser adotada, não importa o modelo de casamento ou o modelo de família ao qual elas vão fazer parte. O que interessa é que os pais e as mães sejam legais.
4: Grande maioria aí nesse caso a favor,
5: isso.
4: Tá.
5: Isso, então, tá. Só que aí quando você pergunta para as pessoas se a tua opção sexual pode ser tornada um tema público, mais da metade desses jovens da geração Z vão dizendo que não. Olha, eu acho que as questões da homossexualidade, a sua opção sexual, tem que ser resguardada ao ambiente privado da sua casa. Você não precisa sair por aí levantando bandeira e tentando defender direitos, não. Faça isso no território da sua casa. Esse é um assunto da casa. Então, eles são muito mais modernos do que aquilo que se espera da média da população, mas, em contraposição, em outros assuntos, são ultra mega conservadores. O que eu achei interessante é a mesma coisa acontece quando a gente vai debater feminismo, né? Ou as questões das mulheres. O que era... legal de marcar é que mais de 75% dos jovens não acham que as mulheres sabem menos ou podem menos do que os homens. Então, são muito mais abertos à ideia de que homens e mulheres têm disposições e, por conta disso, direitos iguais na sociedade brasileira. Mas quando a gente vai falar sobre o feminismo, 59% deles acham que o feminismo propõe ou propaga ódio contra os homens. Então, é tudo meio complexo. Agora, sabe o campo que eu achei engraçado pra caramba, que eles estão complexo a beça?
4: Qual?
5: Conservadores em relação à sexualidade. Então, não só a opção sexual, mas é o território do debate sobre a sexualidade. Então, eles acham que esse é um assunto interno e não deve ser debatido de forma pública. Muito conservadores em relação às relações de trabalho. Então, 70% deles preferem o emprego CLT e acham que... e nada contra o emprego CLT aqui, mas eles preferem os modelos mais tradicionais de relação de trabalho, em contraposição a outras gerações que preferiram a flexibilização dessa regra. Muito alinhados à família, mais da metade deles evitam o máximo conflito com a família. E dentro desse jogo ainda, apaixonados por comprar roupas de segunda mão e casa. Então, casa, carro, emprego, CLT, voltou, hein? Voltou.
4: Interessante. Bom, primeiro eu acho que a gente precisa começar a tomar mais cuidado quando a gente tenta rotular um grupo. Não tá dando, não dá mais certo, porque se espalha demais. Esse é o primeiro ponto. E outra, a gente pode dizer, Michel, que a gente tem essa geração, digamos assim, mais preocupada, mais aberta a uma diversidade quando você fala num plano coletivo do que quando você pensa em escolhas pessoais? É diferente quando eles olham para fora de casa e para dentro de casa?
5: Eu acho que eles têm uma disposição mais aberta ou mais mais aberta a inovações ou a transformações no plano coletivo, sobretudo quando aquilo não impacta o seu dilema individual, né? Mas são muito conservadores em relação à própria vida, por conta do medo mesmo, né? Acho que é algo que atravessa. E Fernando, em relação à dificuldade da gente rotular, isso é muito importante quando a gente olha para o comportamento das novas gerações, porque eles têm um negócio que eu vou chamar de movimento Ctrl Z, sabe? Sabe no computador, quando você aperta uma tecla, você pode apertar o Ctrl Z para voltar atrás? O Ctrl Z é isso, né? O Ctrl Z é a chance de eu fazer alguma coisa e automaticamente eu ter a possibilidade de desistir daquilo que eu fiz. Então, os jovens da geração Z, eles fazem isso com vários campos da vida. Eles estão mais abertos a testar e voltar atrás, inclusive em relação às posições políticas, às questões mais básicas do dia a dia, do que se agarrar a uma determinada premissa e achar que aquela premissa vai ser balizadora do comportamento dali para frente. Então, para usar uma palavra que o povo gosta aí, é fluido, né? Hoje pode, amanhã não pode, toma outro formato amanhã, e isso vai criando dificuldade de rotulação ou mesmo de classificação, né? Ou qualquer coisa mais conservadora nesse campo.
4: Ó, Silmar, nosso ouvinte, diz: nossa, você descreveu minha filha de 23 anos. É exatamente isso.
5: Mas contar pra ela, ela nega.
4: Ela nega.

0: 4:56 aí, o Fernando Andrade com o Michel Alcoforado. A gente vai abrir espaço mais uma vez para o Lucas Taveira com as informações sobre o terremoto na Colômbia.
1: Equipes de resgate continuam empenhadas na busca por sobreviventes 4 dias depois do terremoto que atingiu a Colômbia. Em Pereira, na região cafeeira, os socorristas concentram esforços em um hotel que desabou e onde pessoas podem estar vivas sob os escombros. O terremoto de magnitude 7,4 derrubou prédios e danificou casas, escolas e hospitais em diferentes cidades do oeste do país, entre elas Buenaventura, Cali e Pereira. Segundo as autoridades, são 287 mortos e quase 4 mil feridos. Cerca de 400 pessoas continuam desaparecidas. Muitas famílias também precisaram deixar os imóveis e buscar abrigos. As equipes de resgate enfrentam o risco de novas ocorrências. Dezenas de réplicas foram registradas desde o terremoto, aumentando o perigo para os socorristas e para moradores que ainda não podem voltar para casa. Em Quibdó, capital de Chocó, o presidente Abelardo de la Espriella prometeu que a reconstrução será feita independentemente de posições políticas ou ideológicas. Ele também afirmou que comunidades historicamente negligenciadas devem receber mais investimentos.
2: Olha, a tragédia foi muito forte. Chocó foi muito afetada. Sempre se deu as costas a essa região. Essa é uma grande oportunidade, não só para reconstruir a Colômbia, mas também para pagar a dívida histórica que há aqui no departamento, que é fundamental na construção da pátria, afinal.
1: O Banco Mundial anunciou ter repassado US$ 200 milhões para ajudar a Colômbia na resposta emergencial ao desastre. O dinheiro será usado nas necessidades imediatas e também na preparação para a recuperação das áreas atingidas. De São Paulo, Lucas Taveira.
0: E 59 minutos, agradecer a companhia da ouvinte, do ouvinte CBN, a gente participando via WhatsApp, pelo YouTube, pelo Instagram. Eliana Trajano, de Natal, no Rio Grande do Norte, obrigado pela mensagem. Estamos na escuta, o Sérgio Caneschi, em Mococa, no interior de São Paulo, e a brisa não falha, viu, Ricardo Garcia? Já mandou aqui Data Brisa informando que temos neste momento 18 graus na zona norte de São Paulo, tempo macambúzio, garoa fina, ventos gelados, sem um pássaro a cantarolar. Obrigado pela mensagem. Também de Ilhéus, na Bahia, o bom dia e chega do nosso ouvinte Ibi Campos de Oliveira. Obrigado a você que participa também pelo YouTube. Rômulo Silva Lopes tá por aqui também. Francisco Paulo Reis, chove em São Paulo. Também Cristino Pessoa. Obrigado ao Roberto De Paiva, de Feira de Santana, voltando de Salvador. E muito obrigado a você que interage também via Instagram, aqui no arroba PHC Galvão. Repetindo, arroba PHC Galvão, você pode interagir por aqui, como faz o René Galves. Luciano Carlos Dalagrana, de Quatro Barras, no Paraná, também chegando por aqui. E a Sandra Regina, mandando saudações de Stuttgart, na Alemanha. O dia promete 38 graus, hein? Muita seca, sem chuva. Mas hoje chove, diz aqui a nossa ouvinte Sandra, dizendo que é ouvinte assídua da programação da CBN. Muito obrigado, Sandra Regina, conosco aqui na programação, participando também via Instagram, no arroba PHC Galvão. Muitíssimo obrigado. Quem vai participar agora é Nadédia Calado.
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0: sábado, 15 de agosto de 2026. Após encontros com o presidente Lula, o presidente do Senado, Davi Alcolumbre, afirmou que encaminhou para análise das comissões da Casa a PEC que prevê o fim da escala 6x1, a PEC da Segurança Pública e o projeto de lei que estabelece o marco legal para minerais críticos e terras raras. Os projetos foram encaminhados à Comissão de Constituição e Justiça, onde tramitarão antes de uma eventual votação no plenário do Senado. O ministro Flávio Dino, do Supremo Tribunal Federal, levou ao plenário do STF o julgamento sobre o pagamento de 6 bilhões de reais de bancos a poupadores decorrentes de perdas inflacionárias em planos econômicos das décadas de 1980 e 1990. O prazo de validade do acordo vai até maio de 2027. O julgamento teve início hoje. A importação de calçados superou a exportação no Brasil pela primeira vez em quase 30 anos. Em julho, o país gastou 66 milhões de dólares com a compra de chinelos, sandálias e sapatos de outros mercados e vendeu 62 milhões para o exterior. A entidade que representa o setor, a Abi Calçados, atribuiu o resultado à entrada de produtos asiáticos e à perda dos mercados norte-americano e argentino.
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2: 5:04, espaço aberto agora aqui no CBN Madrugada. Primeiro um bom dia, né, Ricardo Garcia? Aquele bom dia especial pro ouvinte, por exemplo, do CBN Primeiras Notícias, que ao longo da semana acompanha o Frederico Goulart, e aos sábados estamos aqui invadindo um pouquinho a programação da CBN, porque hoje é sábado, vamos até às 6 da manhã aqui com o CBN Madrugada, e agora é hora da gente saber como é que fica o tempo em todo o Brasil.
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2: Com Josélia Pegorim.
3: E uma onda de calor se estabelece pelo interior do Brasil a partir deste sábado. Áreas de Mato Grosso do Sul, a parte oeste e sul de Goiás, o centro-oeste e o norte do estado de São Paulo, o Triângulo Mineiro, o oeste e o norte do Paraná, Rondônia, o extremo sul do Pará e o sudoeste do Tocantins entram nesta onda de calor, com temperaturas que vão ficar pelo menos 5 graus acima do normal para esta época do ano. Estamos falando em temperaturas que podem chegar aí a valores entre 40 e 42 graus no centro-oeste do Brasil e também em Goiás nesses próximos dias. Mas outras áreas, como a região do Distrito Federal, Tocantins, oeste da Bahia, sul do Maranhão, do Piauí, Acre, o sul do Pará, mesmo a região da Grande São Paulo, o Grande Rio, Belo Horizonte, áreas do Paraná, do interior de Santa Catarina e mesmo do centro-norte e oeste do estado do Rio Grande do Sul, vão sentir um grande aquecimento no período entre 15 e 19 de agosto. Não é a onda de calor propriamente, por causa de vários critérios, mas o calor também vai aumentar bastante nessas áreas. Para este sábado, a previsão é de sol forte e tempo seco em quase todo o Brasil. E os índices de umidade do ar podem ficar até um pouco abaixo dos 20%, especialmente no centro-oeste do Brasil e no interior do Nordeste. Mas ainda há previsão de muitas pancadas de chuva no sul do Brasil, áreas do sul do Paraná, na região do Vale do Itajaí, a Grande Curitiba, a região serrana do Rio Grande do Sul e de Santa Catarina podem ter chuvas volumosas. Outras áreas, como o centro-norte do estado do Rio Grande do Sul, Santa Catarina, também a região da Grande Porto Alegre, podem ter pancadas de chuva moderadas a fortes. Também tem previsão aí de chuvas moderadas a fortes neste sábado para o Espírito Santo e para o estado do Rio de Janeiro. No leste de São Paulo, pode chover com fraca a moderada intensidade. Josélia Pegorim, da Clima Tempo, para a CBN.
2: Cinco horas e sete minutos, e para você que acordou agora, né, Ricardo Garcia, a gente destaca os números da última pesquisa Quest, que foi solicitada pelo grupo Globo, e a Samantha Klein traz pra gente os números.
4: Pesquisa Quest, divulgada nesta sexta-feira, aponta o presidente Lula à frente do senador Flávio Bolsonaro num cenário de primeiro turno por 38% contra 31% e com vantagem numérica, mas em empate técnico no segundo turno, com 43% das intenções contra 40% do senador. Na pesquisa anterior, no dia 5 de agosto, o petista marcava 44% no segundo turno contra 39% de Flávio. O levantamento foi encomendado pelo Grupo Globo. Outros 13% indicam o desejo de votar em branco, nulo ou mesmo de nem comparecer às urnas, e 4% se dizem indecisos. A nova sondagem captou as intenções de voto às vésperas da largada oficial da campanha, que começa neste domingo. A Quest testou ainda outros cenários de segundo turno. Ronaldo Caiado registra 37% contra 44% do presidente Lula, Renan Santos 36% a 44% e Romeu Zema 34% a 45%. Num cenário de polarização intensa, Lula e Flávio também lideram a rejeição. Enquanto o petista é rejeitado por 52%, o filho do ex-presidente Jair Bolsonaro marca 54%. Apesar da recuperação de Flávio, para o cientista político Melilo Diniz, há um cenário de estabilidade.
5: E a gente tem um cenário estável tanto para o primeiro turno como para o segundo turno. Qual é a diferença? É que no segundo turno o antilulismo e o antibolsonarismo crescem, ou seja, além do eleitor está a figura do rejeitor. Não o cara que vota por amor a um candidato ou a uma proposta, mas vota para derrotar o outro. O voto vira veto.
4: Entre os partidários do presidente, o vice-líder do governo na Câmara, Lindbergh Farias, comemorou.
6: Acabou de sair pesquisa Quest, pessoal. Lula na frente, 38 a 31. E é importante dizer, a rejeição do Flávio Bolsonaro é a maior, 54%. Vamos com tudo, pessoal. É Lula tetra.
4: No entanto, poucos petistas se manifestaram. O apoiador de Lula, o deputado André Janones, criticou o fato da relação entre Flávio e o empresário Daniel Vorcaro ter sido esquecida pela militância, refletindo numa recuperação do senador. Já o líder da oposição na Câmara, Cabo Gilberto, disse que não confia na pesquisa e fala em Flávio muito mais popular do que mostra a sondagem.
7: É ano 2022, é ano 2024. E vou errar novamente em 2026. A percepção que eu tenho, quando eu ando aqui, principalmente no Nordeste, que é um termômetro muito grande, você sabe que o Nordeste, desde que Lula venceu em 2002, sempre dá a vitória ao PT aqui de forma esmagadora. Essa vantagem está diminuindo drasticamente.
4: A pesquisa ouviu 2.004 eleitores entre segunda e quinta-feira. A margem de erro é de 2 pontos percentuais para mais ou para menos. E o nível de confiança é de 95%. A pesquisa foi registrada na Justiça Eleitoral sob o número BR-06773-2026. De Brasília, Samantha Klein.
2: 5 horas e 11 minutos, espaço aberto agora para o Rusty Marcellini conversando com a Cássia Godoy e com o Sardenberg.
8: Nosso tema hoje, Rusty, é culinária brasileira. Existe uma culinária brasileira começando por aí?
9: Pois é, né, Sardenberg? Será que existe? E se existe, como que aconteceu essa formação da nossa gastronomia? É engraçado se a gente perguntar, sei lá, você e a Cássia aí, qual prato que vocês acham que melhor definiria a nossa culinária?
10: Feijoada, talvez?
9: Feijoada, talvez. Só que se a gente for pro norte do Brasil, o arroz e feijão não é tão comum assim, né? A gente não acha pratos necessariamente com feijão, e alguns até mesmo com arroz, né? Por exemplo, a gente vai pro norte, a gente vai encontrar peixe com farinha, peixe com açaí. Se a gente for pro nordeste, a gente vai encontrar não esse feijão mais saudoso, mas um feijão mais seco, a mesma coisa em algumas regiões do sertão, talvez aí. Eu acho que a mandioca acaba sendo muito mais presente, e principalmente a farinha da mandioca, em todo o território nacional, do que necessariamente o arroz e o feijão. Mas isso é algo que a gente pode conversar aí em relação a isso. Agora, quando a gente pensa na cozinha brasileira, eu acho que boa parte dessa formação aconteceu ao longo das rotas históricas que foram abertas, né? Principalmente aí na época do Brasil Colônia. Nós tínhamos, por exemplo, a chamada Estrada Real, que ligava ali Paraty até a área das Minas, principalmente em Diamantina. Evidentemente passava por todas aquelas cidades históricas ao longo do caminho, como o caso de São João del Rei, de Ouro Preto, até chegar lá em Diamantina. Depois foi aberto um caminho novo, ligando até o Rio de Janeiro, ligando Ouro Preto até o Rio de Janeiro. Só que além dessa Estrada Real, que é a mais conhecida, teve outras rotas históricas pelo Brasil também, como por exemplo a Rota dos Tropeiros, que ligava Viamão, que é Grande Porto Alegre, até Sorocaba. Em Sorocaba tinha uma grande feira de venda de mulas. Então as mulas eram criadas no sul do Brasil para subirem por essa estrada e serem vendidas ali em Sorocaba. E ao longo dessas rotas foi sendo desenvolvida toda uma gastronomia própria, né? Então, e cidades foram sendo fundadas. A gente vai encontrar, por exemplo, Curitiba, Vacaria, Lages e tantas outras cidades que foram sendo, foram seguindo de pouso desses tropeiros. Agora, o curioso é o seguinte: a nossa gastronomia, baseada no milho, baseada na mandioca, baseada no feijão, os quintais com a couve. E por que a couve, né, Sardenberg e Cássia? Porque a couve você arrancava a folha e depois crescia de novo. Por isso que a couve era plantada. E isso era muito comum em Portugal. Então não é, por exemplo, igual alface. A alface você arranca, aquele pé de alface inteiro tem que esperar nascer um novo. A couve não, a couve é muito mais rápida. Então era algo muito importante ali para essas tropas, né? A mesma coisa do milho. O milho era fácil de transportar para fazer o fubá, porque era algo seco que não se estragava. Então, se a gente olha a nossa gastronomia histórica, ela acabou sendo formada muito por conta dessas rotas e principalmente por conta do contato dos indígenas com os portugueses que iam abrindo esses caminhos, né?
10: Uhum. E você lembra também pra gente, Rushi, você mandou aqui um texto bem interessante, você estava falando dessas rotas, né? Que eram algumas delas, tinham ali as araucárias, e daí que vem isso, o nosso hábito de comer pinhão. Aliás, tô vendo que tá quase acabando o inverno, não comi um pinhão ainda nesse ano, alguma coisa bem errada.
9: Pois é, eu já comi um monte, cara. exatamente, né? Porque os tropeiros, eles acabam jogando os pinhões, né? E os pinhões iam nascendo. Então a gente vem ao longo dessas rotas todas, por exemplo, a rota que sai de Paraty e entra ali pela região, sobe para Cunha, depois cruza ali o rio, o Vale do Paraíba do Sul, e entra ali na Serra da Mantiqueira, passando ali por Passa Quatro, depois vai Tanhandu até chegar ali a região de São Lourenço e seguir em direção a Tiradentes. Toda essa rota, a gente vai ver araucárias ao longo dessa rota, muito por conta dessa identificação aí. E hoje o pinhão é um dos símbolos exatamente da culinária dessa região. A mesma coisa a gente vai encontrar o frango, a gente vai encontrar o porco, porque era onde fácil manuseio. A gente não encontra, por exemplo, o gado, né, o boi, ao longo dessas rotas aí, exatamente porque era difícil de você transportar boi, cruzar essas montanhas todas com boi. Então não tinha como você fazer isso, né?
8: Tá certo. Então a gente poderia dizer que não há uma culinária brasileira, há várias culinárias brasileiras, dado o tamanho do país, né?
9: Exatamente, né? Várias culinárias brasileiras, eu acho que talvez, como eu falei, a farinha de mandioca e a mandioca seja esse elo que pode ligar as diferentes culinárias. E eu acho que algumas coisas como feijão, a gente vai encontrar diferentes usos do feijão em tudo quanto é canto do Brasil, mas eu acho que principalmente aí o milho e a mandioca que acabou nos unindo. Ô Sardenberg, e quando eu saí da cozinha profissional e fui para essa parte de jornalismo gastronômico, o primeiro livro que eu fiz lá em 2004 foi justamente para mapear toda essa região da Estrada Real, que liga essas regiões históricas. E a gente viu coisas assim, interessantíssimas ao longo dessa rota, como aquelas casas de fubá para moer o milho, essa parte as formas de queijo históricas. Então tem tanta história ao longo desses caminhos que acaba tendo muito potencial para o turismo gastronômico e para o turismo vivencial, que ainda pode ser muito explorado, né?
10: É verdade.
8: Agora, o churrasco, da onde vem?
9: Pois é, né, Sandra? O churrasco lá do sul, principalmente, é muito comum nos pampas, mas o churrasco era o segundo plano, porque o que valia dinheiro mesmo era o couro do animal. O couro do animal, o couro da vaca, que valia dinheiro, que acabava saindo. Tanto é que uma boa parte da carne nessa época virava charque, né? Era salgada para virar charque. Então, o churrasco mesmo tem origem naquelas carnes que você fazia o animal no fogo de chão, no espeto, né? No espeto ali, que vinha muito do povo guarani, dos índios guaranis, que habitaram principalmente a região ali de Paraguai, Bolívia, aquela região mais a oeste ali do Rio Grande do Sul, né?
8: Tá certo.
2: Marceline, conversando com Sardenberg, com a Cássia Godoy, são 5:18. O Gabriel Freitas traz pra gente aqui uma reportagem interessante sobre a busca dos candidatos pela geração Z.
11: Quem diria que dancinhas, memes e vídeos de poucos segundos iriam virar estratégia de campanha para tentar conquistar o voto da geração Z numa eleição presidencial? Em 2026, essa disputa acontece principalmente nas redes sociais e mira um grupo numeroso, 19 milhões de eleitores que têm entre 16 e 24 anos. Para se ter uma ideia, uma em cada 8 pessoas aptas a votar é da geração Z. E conquistar esse público exige mais do que só copiar a linguagem.

0: disso que ele está falando.
1: Mas tem alguns candidatos que já perceberam que precisam entrar em pautas jovens ou em pautas que são virais nas redes sociais para se comunicar. E eu acredito que o que faz parecer ser autêntico é se esse candidato de fato vive o que ele está pregando.
2: Essa cobrança por uma comunicação clara e que transmita sinceridade também aparece na análise da doutora em ciências da informação e especialista em comportamento geracional, Thaís Giuliani. Para ela, qualquer sinal de discurso artificial, construído ou treinado não gera confiança entre os mais jovens.
3: A essência da geração Z, ela acaba sendo a mesma. O que muda nessas variáveis é a potencialização de algumas características. Por exemplo, né, quando a gente fala dessa preocupação econômica, naturalmente jovens de nível socioeconômico mais baixo vão ser influenciados por isso. Porque às vezes a gente fala, ah, a geração Z, ela só se preocupa com essa questão social. Não, tem uma preocupação também com a questão econômica do futuro deles. Criação, ela influencia muito em determinados comportamentos. A geração Z, ela tende a votar em quem vai se comunicar de uma forma clara. E aí, naturalmente, eles vão rejeitar discursos longos, uma formalidade excessiva, uma comunicação muito lenta, qualquer sinal de artificialidade, sabe? Que mostra discurso bonito, mas que na prática eles não estão conseguindo observar na vida real. Isso também, de certa forma, vai gerar uma crise de confiança.
2: Desde antes de a campanha começar, os líderes das últimas pesquisas Datafolha e Quest já tentam conversar com esse público. Uma das apostas do presidente Lula, do PT, que tenta a reeleição, é o Lulaverso. O perfil foi criado ainda na campanha de 2022 e mistura memes, vídeos rápidos, provocações aos adversários e referências da cultura digital, como o grupo sul-coreano BTS. Let's go! Esse ano, o jingle oficial da campanha do petista é um rap, estilo musical com grande adesão entre jovens. Já Flávio Bolsonaro, do PL, tem investido numa comunicação com vídeos curtos. Ele já apareceu fazendo dancinhas e gravou ao lado de influenciadores. A campanha mistura esse formato com elementos já conhecidos do bolsonarismo, como referências à fé e à figura do pai, o ex-presidente Jair Bolsonaro. Já Renan Santos, do Missão, tenta ir ainda mais longe nessa identificação. O candidato já chamou a legenda de Partido da Geração Z e vem investindo numa comunicação baseada em humor, provocações e confronto político. O cientista político Felipe Borba, especialista em propaganda política, explicou que as campanhas já adaptam a mensagem de acordo com a rede social e com o público predominante em cada uma delas.
4: Eu acho que está um pouco visível isso, né, nas estratégias. Os candidatos, eles também segmentam as suas mensagens de acordo com a rede. Nem toda mensagem ela aparece igualmente em todas as redes sociais. Por exemplo, TikTok, que é diferente do Facebook, que já pega um eleitorado um pouco mais velho, enquanto que o Instagram e o TikTok pegam um eleitorado mais jovem. Eles aparecem dançando, tem um conteúdo assim mais leve, vamos assim dizer. Então isso aí já é uma estratégia que eles usam para pegar esse público jovem que assiste pouco televisão, né? Escuta pouco ao noticiário no rádio.
2: No mundo dos algoritmos, uma coisa é desejar falar com os mais jovens. Outra coisa é conseguir. Muitos dos conteúdos produzidos acabam chegando aos jovens que já acompanham determinados candidatos ou acompanham política com mais frequência. Furar a bolha vai ser certamente um dos principais desafios das equipes de comunicação das campanhas. O estudante Arthur Gomes tem 18 anos e vai votar para presidente pela primeira vez. Apesar de passar bastante tempo no TikTok e no Instagram, nenhum político conseguiu chamar a atenção dele até agora.
5: Eu sei que eles estão tentando fazer isso, mas sinceramente eu não tenho visto muito. Pelo menos as pessoas que eu conheço não estão compartilhando. Eu passo bastante tempo nas redes sociais, mas eu lembro de ter visto uma campanha de algum candidato que realmente tenha me chamado a atenção. Eu acho que eles precisariam falar de alguma coisa que realmente faz parte da vida dos jovens. Emprego, educação, faculdade. mobilidade, segurança, custo de vida, explicar o que eles pretendem fazer de maneira simples.
2: No fim, falar a língua da geração Z pode ajudar a abrir a conversa. Mas para conquistar o voto, os jovens ouvidos pela reportagem deixam claro, eles querem

0: querem muito mais do que dancinha ou meme. Para eles, é preciso que o candidato apresente uma perspectiva de vida melhor. Com a colaboração de Matheus Lins, do Rio de Janeiro, Gabriel Freitas.
1: E 25 minutos de olho no eleitorado da geração Z e de olho no eleitorado feminino também, viu, Ricardo Garcia e ouvintes aqui do CBN Madrugada. Quem explica pra gente essa história é a Rani Veloso.
2: Para atrair o maior eleitorado do país, o feminino, os candidatos à presidência da República escalaram as esposas de forma estratégica. Elas assumem, em parte, o protagonismo e atuam diretamente em busca de atrair apoios políticos. Além da presença forte nas redes sociais, elas serão vistas com frequência nos palanques e programas eleitorais. A primeira-dama Janja da Silva, Fernanda Bolsonaro e Gracinha Caiado devem intensificar a participação na agenda com o início oficial da campanha. Criticada por uma ala do governo e alvo de denúncias por gastos com assessores, Janja busca se impor e tem sido praticamente a porta-voz do Planalto no combate à violência contra as mulheres e na defesa da regulamentação das redes sociais, principalmente na proteção de crianças e adolescentes. Ela participa de publicações nas redes sociais em colaboração com Lula e o PT para engajar o público e gravou o vídeo para chamar apoiadores para o ato de lançamento da campanha neste domingo.
3: Presidente Lula e eu vamos estar esperando vocês. É um momento histórico para contar a história do presidente Lula e do Brasil do futuro. Esperamos vocês.
2: Sem a vice dos sonhos, Flávio Bolsonaro quer Fernanda Bolsonaro, atraindo a fatia do eleitorado que ele tem mais dificuldade, assim como o pai, o ex-presidente Jair Bolsonaro. Ainda mais depois que a ex-primeira-dama Michele Bolsonaro disse que foi maltratada e humilhada pelo candidato. Agora ele conseguiu selar uma trégua e conta com a esposa que está mais ativa nas redes sociais e até participa das lives.
4: Obrigada pelo carinho, viu? Eu acabei de postar no Instagram também.
5: Tava assistindo a live?
4: As mensagens de carinho que eu tô recebendo, viu?
5: Gente, obrigado pelo carinho com a Fernanda.
2: A mulher de Ronaldo Caiado, Gracinha Caiado, também tem sido presença fiel em alguns eventos para melhorar a comunicação com o público feminino. Gracinha é candidata ao Senado e faz duplo papel nas agendas de campanha. Nos discursos, ela engrossa o tom para associar Lula à corrupção e destaca como marido atuou quando governador.
6: E nunca foi envolvido com mensalão, com petrolão, com lava-jato e muito menos com Banco Massa, para colocar Goiás no rumo. E foi isso que o comandante em chefe das forças de segurança do estado, Ronaldo Caiado, fez enquanto foi governador.
2: Romeu Zema do Novo e Renan Santos do Missão não são casados, mas tentam atrair o público feminino. No entanto, de uma forma mais tímida. Zema elaborou o plano de governo com auxílio de 4 mulheres em áreas como gestão pública e eficiência de governo, meio ambiente, saúde, cultura e turismo. Já Renan é o único candidato que tem como mulher a coordenadora geral de campanha. Amanda Vettorazzo foi a única figura feminina presente no palco quando ele foi lançado. Mas quando questionado sobre como atrair o eleitorado feminino, a resposta é propostas de um Brasil melhor. Ainda não há um estudo sobre a efetividade da participação das mulheres dos candidatos nas campanhas, mas o cientista político Lúcio Renó, da UNB, acredita que as eleitoras podem até se identificar com as esposas dos candidatos, mas outras questões influenciam na escolha.
7: Uma parcela grande desse eleitorado acaba decidindo como eleitores do sexo masculino, baseado em outros elementos também, suas preferências ideológicas, suas posições sobre temas políticos, não é? Suas visões sobre as diferentes candidaturas. Então tem vários outros elementos que são provavelmente mais importantes para a escolha do eleitorado feminino do que o apoio ou não da esposa do candidato.
2: Para a cientista política e idealizadora do projeto Mulheres que Pensam o Brasil, Gabriela Hollenberg, a utilização da imagem da esposa para humanizar candidatos ou suavizar rejeições não é novo. Apenas agora está focada no marketing eleitoral. Na opinião dela, só ter carisma não basta.
8: elas passam a ser acionadas como centrais cabos eleitorais para transferir capital afetivo, dialogar com nichos específicos do eleitorado e cobrir o déficit de empatia das candidaturas masculinas. Sob a ótica da ciência política e do direito eleitoral, precisamos de fazer um alerta rigoroso. Se as mulheres estivessem de fato sendo respeitadas nos seus lugares de direito e de poder, elas não estariam sendo posicionadas apenas como acessórios de poder ou cabos eleitorais de luxo. Elas estariam na cabeça da chapa como candidatas a cargos majoritários, como a presidência da República.
2: Isso porque esse eleitorado, que é independente, tem agora as suas próprias bandeiras. De Brasília, Rani Veloso.
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0: sábado, 15 de agosto de 2026. A nova pesquisa Quest, divulgada nesta sexta-feira, mostra Lula do PT com 38% das intenções de voto e Flávio Bolsonaro do PL com 31%. Renan Santos do Missão e Ronaldo Caiado do PSD aparecem com 4%. Romeu Zema do Novo tem 2%. A pesquisa foi encomendada pela TV Globo em parceria com o Jornal Globo. A Quest ouviu 2.004 pessoas entre os dias 10 e 13 de agosto. A margem de erro é de 2 pontos percentuais para mais ou para menos e o nível de confiança 95%. O número de registro da pesquisa é BR 06773/2026. CPFs de mais de 500 pessoas mortas eram utilizados em operações de câmbio relacionadas a um esquema envolvendo casas de apostas, segundo investigação da Polícia Federal. De acordo com investigadores, documentos serviam para atribuir a terceiros uma falsa identidade, viabilizando operações não autorizadas. Como consequência das apurações, o Ministério da Fazenda determinou a suspensão imediata das atividades da PixBet. O Instituto Nacional de Meteorologia monitora a possibilidade de uma onda de calor atingir partes do país em pleno inverno. O fenômeno ocorre quando as temperaturas máximas ficam pelo menos 5 graus acima da média por 5 dias consecutivos. A onda de calor pode atingir as regiões centro-oeste e sudeste, além do oeste do Pará, o centro-leste do Amazonas e partes do Paraná. No horário de Brasília, 5 horas e 33 minutos.
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1: Cinco horas e 34 minutos e como fazemos aos sábados, vamos reapresentar agora uma das entrevistas que fizemos ao longo da semana.

0: Muito bem, aqui no CBN Madrugada, espaço para a gente falar um pouco mais aí sobre temas jurídicos importantes, notícias desta quarta-feira. Os ministros do Supremo Alexandre Moraes, Flávio Dino, Gilmar Mendes e Cristiano Zanin determinaram que juízes de 6 estados e do Distrito Federal devolvam imediatamente penduricalhos que ultrapassaram valores determinados pelo Supremo. Decisão que vale para magistrados de Goiás, Maranhão, Paraná, Rio de Janeiro, Rio Grande do Norte e também Rondônia. A gente vai conversar aqui no CBN Madrugada com a Luciana Bauer, que é jurista, advogada, ex-juíza federal. Luciana, muito bom dia, um prazer tê-la conosco aqui na CBN.
1: Um bom dia a todos, é um prazer estar na CBN, que alcança todo o Brasil.
0: Exatamente. Como é que você avalia essa decisão dos ministros do Supremo em relação a esses penduricalhos, hein?
1: Então, eu avalio quanto o judiciário é desrespeitado pelo próprio judiciário, né? Porque o Supremo tinha dado uma determinação do que ele entendia como subsídio e todas as outras verbas que poderiam extrapolar. Eu vou dar um exemplo de uma verba bem comum que pode extrapolar, porque é quase um outro cargo para um juiz. Estamos na época eleitoral e os juízes estaduais têm o seu cargo de juiz estadual, de família, etc., e acumulam uma jurisdição eleitoral que é bem complicada nessa época, às vezes dá um trabalho enorme. Então, ele tem essa acumulação que não entra no rol de subsídio. E isso demonstra o quanto é difícil unificar esse entendimento dos princípios de administração pública para os tribunais. Nós temos os princípios constitucionais, que é legalidade, impessoalidade e moralidade, mas também temos alguns específicos que são economicidade, ou seja, a atividade administrativa e também a judicial, ela tem que se pautar pelo menor impacto possível no orçamento. E outro ponto que eu chamo a atenção dessa decisão é que ela foi dirigida especificamente aos 6 presidentes dos tribunais dos estados ali mencionados, né, como Rio de Janeiro e Distrito Federal. Por quê? Porque é uma atividade administrativa do presidente do tribunal autorizar ou não essas verbas. Então, eles estão sendo chamados de um ponto de vista pessoal, sua responsabilidade enquanto presidente dos tribunais a se explicarem perante o Supremo.
0: Agora, Luciana, você acha que a gente pode esperar medidas semelhantes em outros estados também? Porque sempre que a gente fala da questão dos penduricalhos, eu lembro um dado que ficou na minha cabeça, porque estou aqui no estado de São Paulo, né? Em 2025, a média salarial, eu não estou falando salário bruto não, salário líquido dos desembargadores do Tribunal de Justiça de São Paulo, a média salarial, somando ali, né, todo ano, dividindo ali por 12 ou 13, se for contar o 13º, média de 95 mil reais por mês. Se a Constituição está dizendo que o salário máximo, o teto, é o salário do ministro do Supremo, 46 mil, o nosso ouvinte não consegue entender como é que o próprio Supremo Tribunal Federal permite um desrespeito como esse à Constituição. O que que explica isso, hein, Luciana?
1: Não consigo explicar, é a mesma explicação que teríamos para o orçamento secreto, porque temos um poder que achou confortável legislar para si mesmo. Isso é que a gente tem em cada tribunal dos estados do Brasil. A Justiça Federal tem um salário per capita bem menor. Muito próximo do teto, porque ela é uma estrutura mais nacional e regulada pelo Conselho da Justiça Federal, pelo CNJ, então é mais difícil legislar. Mas nos estados, é muito mais fácil, nos estados, no Ministério Público, né, estadual, é muito mais fácil fazer esses penduricalhos. Eu acredito que vai ser ainda bem difícil equalizar esses salários que estavam acomodados a um patamar quase do dobro de um salário do ministro do Supremo a o que realmente cada um deveria viver. E temos sempre que ter em mente que um juiz, ele tem outros recebimentos, outros que não são subsídios. Por exemplo, esse exercício do direito eleitoral, às vezes também férias que ele acumula, vem acumulado, no outro mês ele recebe zerado, porque vem acumulado, mas isso não explica vir um per capita tão grande, tão superior ao que manda a Constituição.
0: Você falou a questão das férias, né? Outro aspecto que eu realmente não consigo entender, porque lá na Constituição está escrito que todos são iguais perante a lei. E até hoje eu não consegui entender por que magistrados, integrantes do Ministério Público têm direito a 60 dias de férias e o restante dos brasileiros tem direito a 30. E lembrando, né? Acho que você sabe também muito bem disso, né, Luciana Bauer, que muitos desses juízes vendem uma dessas férias e acabam acumulando ainda mais nos seus vencimentos. O próprio ministro Gilmar Mendes, há alguns meses, eu lembro que ele mesmo admitiu lá, temos que mudar isso, porque há pesquisas que mostram que a nossa justiça é uma das mais caras do mundo, que é uma justiça ainda lenta. Então eu pergunto, qual que é a justificativa para se manter esse privilégio?
1: Olha, justificativa tem muito pouca. Pior é que não quer se padronizar para algo mais econômico, quer se padronizar para estender essas férias remuneradas para mais e mais entidades, né? Como a AGU, como Defensoria. Eu acho que nós temos, principalmente no judiciário, um servidor público que não se vê como servidor público, ele se vê como um ente a parte do orçamento da União, quando a nossa justiça é muito lenta. Qualquer pessoa que entre na justiça, o tempo médio é de 3 anos para ser julgado qualquer coisa. Isso é muito tempo, pensando aí em causas trabalhistas, causas de família. Nós temos uma justiça muito lenta.
0: A gente está conversando aqui no CBN Madrugada com a advogada, jurista Luciana Bauer, ex-juíza federal. Luciana, queria mudar de assunto, saber a sua opinião sobre uma decisão que foi tomada na semana passada. Pela primeira vez, um juiz cometeu uma infração grave corre o risco de perder o cargo. É uma decisão do Superior Tribunal de Justiça, vai agora para o Supremo Tribunal Federal. A gente está falando do ministro Marco Buzzi, né, afastado aí, pelo menos temporariamente, acusado de importunação sexual. Como é que você vê essa decisão do Superior Tribunal de Justiça, hein?
1: Então, temos que lembrar que as garantias da magistratura são garantias impessoais, que o magistrado não vai sofrer pressão. Mas isso não pode acobertar situações extremas em que realmente o próprio Supremo, no final do ano passado, no início ano, por meio de um voto do ministro Dino, colocou que não existe mais a aposentadoria compulsória em caso de perda de cargo. Então, é isso que está se aplicando a primeira vez essa jurisprudência do STF para o caso do ministro Marco Buzzi. O que que eu chamo a atenção? Por mais que ele perca o cargo, por mais que ele seja colocado para fora da magistratura, isso não se confunde com a perda do direito trabalhista dele, das contribuições previdenciárias. Então, se ele já é um juiz, ou um ex-juiz, né, futuramente, que tem já o tempo de serviço para se aposentar, ele vai se aposentar, independente de ser colocado para fora do serviço de juiz. Por quê? Porque a gente não pode fazer uma captação das contribuições previdenciárias. Isso não existe na nossa Constituição. Mesmo pessoas que são condenadas, que vão presas, elas continuam com o seu direito previdenciário, porque entender que o Estado, que o judiciário pudesse captar essas contribuições previdenciárias, seria muito injusto, né? Ele contribuiu e ele tem o direito a essa aposentadoria, que não vai ser mais a aposentadoria, penso eu, especial de juiz, vai ser uma aposentadoria comum. Isso ainda está muito sem a regulamentação, ele vai ser o primeiro caso, então a gente vai acompanhar como é que o Supremo vai fazer essa modulação desse julgamento e como é que também o STJ vai aplicar administrativamente para esse afastamento.
0: Agora, Luciana, e no caso daqueles magistrados que não atingiram o tempo ainda para aposentadoria, quantos casos a gente tem no Brasil e a gente relata aqui dessa aposentadoria compulsória, por exemplo, para juízes que foram pegos em flagrante, por exemplo, vendendo sentenças? E aí, para o nosso ouvinte, eu mesmo não consigo entender isso como uma punição, né? O sujeito comete um crime e aí o máximo de punição que ele recebe é ir para casa, colocar o seu pijama, sentá-la no sofá e continuar recebendo salário de 60, 70, 80 mil reais. Não nos parece injusto isso?
1: Entendo perfeitamente a reforma. O problema é que a gente pegou essa legislação toda de lei, né? A lei complementada na estatura, etc. Ela tem uma forma de falar que não que é antiga. Falava aposentadoria compulsória como, na verdade, era uma perda de cargo. Só que essa perda de cargo, ela vem numa situação que também, cada juiz que passa no seu estágio probatório, ele tem a garantia de não ser, a garantia de ser um juiz para sempre, é o cargo vitalício, isso está na Constituição. Então, de certa forma, por mais que ele seja expulso da magistratura, ele depende de uma ação penal para ser expulso definitivamente. Por isso que a gente interpreta que o Marco Buzzi, ele foi expulso, porque ele também, ele não está sofrendo só uma sanção administrativa dos colegas, ele também, creio que está sobre uma investigação criminal de crimes sexuais que cometeu.
0: Sim.
1: Mas voltando ao ponto, então, essa garantia de vitalicidade, ele vai ser afastado e ele vai receber conforme ele contribuiu. Se foi 5 anos, ele vai receber 1/25 do que seria a aposentadoria líquida. Se foi 10 anos, o correspondente, assim vai.
0: Sim.
1: Provavelmente agora, com a nova diretiva do STF, pode ser que ele receba só um teto do INSS. A gente não sabe ainda como vai ser feita essa transição, porque o Marco Buzzi vai ser o primeiro caso do juiz que perde o cargo e não vai ser mais aposentado compulsoriamente, embora essa palavra seja uma palavra antiga. O que, na verdade, a gente quer dizer com essa palavra, no fugir dos ovos, um direito administrativo, é uma perda de cargo, e daí ele se aposenta porque ele tem ali contribuições, ele tem idade para se aposentar. Não necessariamente porque é um juiz afastado.
0: Sim. Para a gente fechar nosso papo, advogada, jurista Luciana Bauer, um último assunto aqui. O presidente do Supremo, Edson Fachin, apresentou na semana passada ao Conselho Nacional de Justiça a proposta para se criar um código de conduta que seja válido também para os ministros de cortes superiores. Porque, pelo que consta, temos aí código de conduta apenas para juiz de primeira, segunda instância, não para os tribunais superiores. O próprio ministro Alexandre Moraes, no ano passado, me recordo, disse textualmente que não vê nenhuma necessidade da criação de um código de conduta para o Supremo. Você considera necessário esse código? Qual a sua opinião sobre esse assunto?
1: Ele é super necessário para as democracias. Não é só a democracia brasileira que está sofrendo com a falta de um código de conduta para o Supremo Tribunal Federal Brasileiro. A Suprema Corte dos Estados Unidos também está sofrendo isso. Por quê? Porque cada vez mais os juízes da Suprema Corte, de todo mundo, são chamados a fazer uma mediação política. E cada vez mais eles estão usando lobby, eles estão recebendo lobistas, eles estão julgando ações que os próprios parentes atuam. Isso era uma coisa impensável um tempo atrás no STF. Quase que o regimento interno do STF falava que era vedado e usava a mesma configuração que tinha no Código de Processo Civil, em que você não pode atuar em caso que tenha cônjuge, filhos e outros afins até tantos graus. Só que o Supremo, no ano passado, quando ele começa a aceitar que não tanto faz julgar uma ação que é de um parente ou de um parente, você quebra totalmente a isonomia de todos os advogados que não são parentes de ministro do Supremo, né? E isso causa um mal-estar e também uma falta de impessoalidade que deve ser a marca de uma democracia constitucional. E mais ainda a conduta dos ministros do Supremo. Eu tenho muita confiança que a ministra Carmen Lúcia foi encarregada de elaborar essa proposta, porque ela foi uma juíza de carreira a vida toda. Ela não foi advogada antes, ela acho que foi juíza a vida toda. E ela tem um padrão ético que ela entende que realmente esses conflitos de interesses, esses impedimentos, essas pressões com parentes, com relações com advogados, por exemplo, um ministro que participava de uma banca de advogados ou de uma universidade, ele tem que ter algumas restrições. E isso vai ser pontuado também com a minuta da OAB. Mas até agora, o texto final deste arrazoado que a Carmen Lúcia vai levar para os demais ministros corroborarem ainda não no público.
0: Muito bem, jurista, advogada, ex-juíza federal, Luciana Bauer, obrigado pela gentileza aqui com a CBN, um bom dia e até uma próxima oportunidade.
1: Um bom dia, comunidade CBN.
0: 5:52, para a gente fechar o CBN Madrugada deste sábado, vamos abrir espaço para Karina Almeida, tem informações aí sobre o sucesso de autores brasileiros no mercado editorial internacional.
2: Semestre de 2026, as 80 editoras apoiadas pelo Brazilian Publishers movimentaram US$ 8 milhões em negócios internacionais nas principais feiras literárias do mundo. A venda de direitos de livros, o mecanismo que permite a tradução das obras, representou 44,65% do total negociado em 2026, consolidando um crescimento contínuo quando comparado aos 30% registrados em 2025 e aos 17% de 2024. Criado em 2008, o projeto Brazilian Publishers tem como objetivo disseminar a literatura nacional no mercado editorial global. Nesse sentido, alguns incentivos têm alavancado a exportação de conteúdo brasileiro nos últimos anos. Para Sevani Matos, presidente da Câmara Brasileira do Livro, o montante e a ampliação das vendas se explicam pela atuação presencial de editoras e agentes literários em eventos mundiais.
3: O mercado internacional vem valorizando cada vez mais a compra de direitos, porque ela permite que a obra seja adaptada e publicada localmente no idioma do leitor por editoras que conhecem profundamente seus mercados. Ao mesmo tempo, o setor editorial brasileiro se tornou mais proativo na apresentação de seus catálogos internacionais. Outro fator importante é o crescente interesse internacional pela diversidade da produção brasileira, que inclui literatura infantil e juvenil, ficção, não ficção e conteúdos especializados.
2: Iniciativas de apoio também desempenham um papel fundamental, como o Programa de Apoio à Tradução e à Publicação de Autores Brasileiros no Exterior, da Fundação Biblioteca Nacional, que já viabilizou cerca de 1.500 publicações em mais de 70 países. Na prática, o impacto desse investimento alcança tanto os editores quanto o público leitor. Amanda Orlando, editora da Globo Livros, explica que a participação no projeto fortalece a presença dos autores brasileiros lá fora, gerando reflexos positivos até mesmo dentro do Brasil.
4: Mas a gente faz isso até como uma força para os nossos autores, né? Não é o serviço fim da editora, mas como a gente está sempre nas feiras literárias, a gente tem esse contato muito próximo para a CBL, claro, né? Para a gente é bacana o nosso autor ser publicado lá fora, né? Mesmo ele sendo brasileiro, ele acaba ganhando, né, mais um destaque aqui no Brasil. A gente sabe que as pessoas olham com outros olhos, né, quando um autor faz sucesso internacionalmente. Pra gente é muito interessante, né, e pro nosso negócio também, claro, né, a gente quer ver nossos autores publicados, vendendo livro, felizes, né.
2: Esse interesse global é evidenciado em feiras estratégicas pela Europa, América Latina e Oriente Médio. Na Colômbia, por exemplo, a Feira Internacional do Livro de Bogotá seguiu essa tendência de aproximação. Adriana Angel, diretora do evento, observa o interesse do público local em quadrinhos, literatura infanto-juvenil, narrativa e poesia brasileira, ressaltando a necessidade de intensificar esses fluxos.
5: Temos que propiciar a circulação de pessoas entre os dois países, não só para ser maior, mas a frequência disso também é muito importante. E também acredito que temos que propiciar mais traduções. É muito importante que os livros em português possam ser traduzidos cada vez mais para o espanhol e vice-versa.
2: E é exatamente na ponta final dessa cadeia de traduções e difusão que o impacto da literatura brasileira ganha rostos e vozes globais. A americana Courtney Henning Nova conheceu os clássicos brasileiros ao propor a si mesma o desafio de ler uma obra de cada um dos quase 200 países do mundo em ordem alfabética. Logo na letra B, chegou ao Brasil e se encantou por Memórias Póstumas de Brás Cubas, de Machado de Assis. Ao publicar um vídeo classificando o livro como o melhor já escrito, a criadora de conteúdo viralizou, leu Dom Casmurro, defendeu Capitu e passou a seguir as indicações de leitores. Ela já leu mais de 30 livros de autores brasileiros, todos em tradução para o inglês, vivenciando de perto como o acesso às obras traduzidas transforma a percepção do leitor estrangeiro.
6: Meu Deus, eu li tantos. Eu comecei com Memórias Póstumas de Brás Cubas e leitores entusiastas insistiram que se você lê esse, você também precisa ler Dom Casmurro. E depois de Dom Casmurro era tipo, bom, você precisa conhecer Clarice Lispector. Depois de ler os clássicos, acho que o primeiro livro contemporâneo brasileiro que eu li foi Torto Arado, do Itamar Vieira Júnior. Acho que a essa altura, eu provavelmente já li mais de 30 autores.
2: Convidada de destaque para a Bienal Internacional do Livro de São Paulo, de 2026, a leitora americana celebra a oportunidade de vivenciar o mercado literário brasileiro de perto.
6: Estou tão animada. A Bienal de São Paulo é a minha Disneylândia.
2: Com a colaboração de Beatriz Della Corte, de São Paulo, Karina Almeida.
0: Bem, 5 horas e 57 minutos, ponto final na edição deste sábado aqui do CBN Madrugada. A produção é sempre do Matheus de Souza, trabalhos técnicos comigo aqui de Ricardo Garcia.
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0: Vem aí a Nadédia Calado com o repórter CBN e na sequência Cássia Godoy apresenta o Jornal da CBN. Mais uma vez agradeço demais a sua companhia, que você tenha um excelente sábado. E meia-noite estamos de volta para mais uma edição do CBN Madrugada e eu espero você.

0: sábado 15 de agosto de 2026. Um forte terremoto de magnitude 7,7 atingiu a costa da Indonésia na madrugada deste sábado, horário local, próximo à Ilha de Flores. Ao menos 20 pessoas morreram e casas, hotéis e outros prédios ficaram danificados na região. As autoridades chegaram a emitir alerta de tsunami e orientaram moradores de áreas costeiras a buscar locais mais altos. O alerta foi retirado depois que ondas de até 1 metro foram registradas. Pelo menos 3 tremores secundários também foram sentidos, um deles de magnitude 6,1. A Indonésia é formada por mais de 17 mil ilhas e registra terremotos com frequência por estar no Círculo de Fogo do Pacífico. Um incêndio no nordeste de Goiás já destruiu quase 11 mil hectares de vegetação do Cerrado, atingindo há 5 dias o Parque Estadual de Terra Ronca e a Reserva Extrativista de Recanto das Araras. Brigadistas enfrentam novos focos e outros que já haviam sido controlados, mas ressurgiram, enquanto a Polícia Civil investiga se o fogo foi criminoso, com suspeita de ação de caçadores. A Confederação Brasileira de Voleibol vai passar a exigir das atletas da categoria feminina um teste genético que identifica a presença do cromossomo Y, segundo a política adotada pelo Comitê Olímpico Internacional em março. A medida vale a partir da próxima temporada da Superliga e coloca em dúvida a continuidade da oposta Tiffany Abreu do Osasco, primeira atleta transgênero na elite do vôlei brasileiro. O clube afirmou que foi surpreendido pela decisão e que seu departamento jurídico avalia os próximos passos, reforçando o apoio à jogadora. A política prevê exceção para atletas com condições raras de desenvolvimento sexual, comprovadas por avaliação médica especializada. No horário de Brasília, 6 horas.
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1: Seis e um.

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1: Ótimo dia para você que acompanha a partir de agora o Jornal da CBN, edição deste sábado. Hoje é dia 15 de agosto de 2026.
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1: Pesquisa Quest, divulgada nesta sexta-feira, aponta que o presidente Lula está à frente do senador Flávio Bolsonaro em um cenário de primeiro turno, por 38 a 31%. No cenário de segundo turno, os dois estão em empate técnico, com Lula somando 43% das intenções de voto contra 40% de Flávio. Na pesquisa anterior, divulgada no dia 5 de agosto, o petista marcava 44% no segundo turno, contra 39% de Flávio. O levantamento foi encomendado pelo Grupo Globo. Outros 13% dos eleitores indicam voto em branco, nulo ou intenção de não comparecer às urnas. E 4% se dizem indecisos. A sondagem foi feita às vésperas da largada oficial da campanha eleitoral, que começa neste domingo. A Quest também testou outros cenários de segundo turno. Ronaldo Caiado, do PSD, tem 37% contra 44% do presidente. Renan Santos, do Missão, 36% a 44%. Romeu Zema, do Novo, 34% a 45%. Em um cenário de polarização, Lula e Flávio também lideram a rejeição. Lula tem 52% e o filho do ex-presidente Jair Bolsonaro, 54%. Apesar da recuperação de Flávio, o cientista político Melilo Diniz avalia que há estabilidade no momento.
2: A gente tem um cenário estável tanto para o primeiro turno como para o segundo turno. Qual é a diferença? É que no segundo turno o antilulismo e o antibolsonarismo crescem, ou seja, além do eleitor está a figura do rejeitor. Não o cara que vota por amor a um candidato ou a uma proposta, mas vota para derrotar o outro. O voto vira veto.
1: Partidários do presidente, o vice-líder do governo na Câmara, Lindbergh Farias, comemorou o resultado.
3: Acabou de sair pesquisa Quest, pessoal, Lula na frente, 38 a 31. E é importante dizer, a rejeição do Flávio Bolsonaro é a maior, 54%. Vamos com tudo, pessoal, é Lula tetra.
1: Já o

0: líder da oposição na Câmara, Cabo Gilberto, disse não confiar na pesquisa e afirmou que Flávio é muito mais popular do que mostra a sondagem.
1: Erraram em 2022, erraram em 2024 e vão errar novamente em 2026. A percepção que eu tenho, quando eu ando aqui, principalmente no Nordeste, que é um termômetro muito grande, você sabe que o Nordeste, desde que Lula venceu em 2002, eu sempre dou a vitória ao PT aqui de forma esmagadora. Essa vantagem está diminuindo drasticamente.
0: A pesquisa ouviu 2.004 eleitores entre segunda e quinta-feira com margem de erro de 2 pontos percentuais, para mais ou para menos, e nível de confiança de 95%. O levantamento foi registrado na Justiça Eleitoral sob o número BR-06773-2026. Do PL à presidência, Flávio Bolsonaro reagiu às declarações do presidente nacional do PSD, Gilberto Kassab, de que o senador tem zero chances de vencer as eleições. A fala ocorreu durante uma reunião de empresários paulistas para apresentar o candidato da sigla, Ronaldo Caiado. Nas redes sociais, Flávio escreveu que o PSD está com Lula e que, na opinião dele, as candidaturas de direita têm de ser contra o líder petista. O senador Rogério Marinho, que coordena a campanha de Flávio, também se manifestou e escreveu que a candidatura de Caiado não é para valer, que o PSD tem 3 ministros, melhor dizendo, no governo do PT, e se comporta como uma linha auxiliar para reeleger Lula, e não para, de fato, concorrer às eleições. Na quinta-feira, Kassab também afirmou que o Centrão não está neutro, mas está com Lula, porque tem preservado Flávio Bolsonaro dos escândalos envolvendo o filho do ex-presidente. Candidato a vice na chapa encabeçada por Caiado, Kassab acrescentou que essa preservação em torno de Flávio vai acabar quando o jogo começar, principalmente com o início da propaganda eleitoral a partir do dia 16. Depois das reações, Kassab também usou as redes sociais para reafirmar as declarações que fez no evento de quinta-feira e que o posicionamento do Centrão claramente favorece a candidatura do PT. As falas de Kassab, bem como a reação de Flávio e Rogério Marinho, ocorrem em meio à falta de apoio de partidos do Centrão e também de centro-direita para a candidatura do senador. A chapa tentou se aproximar de partidos como Republicanos, PP e União Brasil, mas sem sucesso. Agora são 6:07. O presidente Lula disse que o governo brasileiro acionou a lei de reciprocidade contra o tarifaço imposto pelos Estados Unidos para mostrar que o Brasil não é pouca coisa. Lula afirmou ainda que está tentando falar com Donald Trump por telefone para dizer que ele não se meta nos negócios do Brasil, sobretudo nas eleições. Em entrevista ao podcast Não Inviabilize, o presidente classificou como mentiras as justificativas americanas para as tarifas e acusam o Brasil de comprar produtos fabricados a partir de trabalho análogo à escravidão e de não combater o desmatamento. Segundo Lula, ninguém vence o Brasil com mentira e a aplicação da retaliação comercial é uma demonstração de que o país não vai aceitar inverdades e vai defender a soberania.
2: Eu quero manter uma boa relação com os Estados Unidos. Não quero nenhuma briga com os Estados Unidos. Lamentavelmente, eles estão fazendo, sabe, construindo inverdades contra o Brasil. Nós ontem entramos com a lei da reciprocidade.
3: Eu vi.
2: Pra gente mostrar que a gente também não é, sabe, é pouca coisa.
3: É,
2: nós nos respeitamos.
0: Nesta sexta-feira, o Ministério das Relações Exteriores notificou formalmente o governo americano e pediu a abertura de consultas diplomáticas antes de qualquer medida de reciprocidade. Segundo interlocutores do Itamaraty, o processo de consultas e tratativas burocráticas pode levar de 2 a 3 meses e pode ou não resultar no acionamento da prerrogativa de fato. O ministro da Fazenda, Dario Durigan, disse que a aplicação da lei de reciprocidade econômica vai envolver a participação dos setores afetados.
4: Como a gente percebe que o mundo hoje anda muito fechado para esse tipo de participação, o primeiro impacto do processo de reciprocidade é a gente poder colher, em especial do empresariado brasileiro, mas também do empresariado exterior, quais seriam os impactos e as preocupações que eles têm com eventuais medidas de reciprocidade.
0: Além de iniciar o processo de reciprocidade, o Brasil também acionou a Organização Mundial do Comércio contra as novas tarifas americanas. A Casa Branca já aceitou o pedido de consultas. Agora são 6:10. Depois de 3 conversas com Lula em pouco mais de uma semana, o presidente do Congresso Nacional, Davi Alcolumbre, determinou nesta sexta-feira o encaminhamento às comissões do Senado de 3 pautas prioritárias do governo. A decisão veio depois de um novo encontro com o presidente da República, nesta sexta, no Palácio da Alvorada. Entre as propostas estão a PEC que prevê o fim da escala 6x1, a PEC da Segurança Pública e o projeto que cria a Política Nacional de Minerais Críticos e Estratégicos. Alcolumbre afirmou em nota que as matérias vão tramitar pelo rito normal da casa, com análise pelas comissões e respeito às prerrogativas do Legislativo. As PECs já foram encaminhadas à Comissão de Constituição e Justiça, presidida pelo senador Otto Alencar, aliado de Lula. Parlamentares da base do governo comemoraram a decisão nas redes sociais e disseram que o destravamento da pauta se deu pelo apelo popular e pela capacidade de diálogo dos chefes do Executivo e do Legislativo. Já a oposição acredita que o governo quer fazer da proposta palanque eleitoral. A CBN e líderes disseram confiar na fala pública do presidente Davi Alcolumbre de que só vai pautar o fim da escala 6x1 depois do pleito de outubro. Nesta sexta-feira, o partido defendeu que os trabalhos sejam conduzidos com rapidez, mas com aprofundamento técnico necessário, para que os projetos possam ser deliberados ainda no segundo semestre. O MDB também destacou a disposição para o diálogo institucional e a busca por consenso, inclusive com os setores impactados pelas propostas. Agora são 6:11. O presidente americano Donald Trump disse que planeja declarar o Estreito de Hormuz um território dos Estados Unidos, depois que o Irã for derrotado. Em discurso durante um comício, Trump destacou que os Estados Unidos têm o controle da passagem e que nenhum navio atravessa a via navegável, a menos que os americanos queiram.
3: Em pouco tempo eu vou declarar o Estreito de Hormuz como um território dos Estados Unidos. Nós temos o bloqueio. Nenhum navio passa, a não ser que a gente queira. E é como a Venezuela. A Venezuela foi uma guerra de um dia. E agora nós trabalhamos muito bem com eles, pegando milhões e milhões de barris de petróleo.
0: Quase meio ano após o início da guerra entre Estados Unidos e Irã, os estoques globais de petróleo estão diminuindo rapidamente, enquanto o tráfego pelo Estreito de Hormuz permanece praticamente paralisado. O Irã afirma que não vai reabrir totalmente o estreito até que os Estados Unidos atendam às condições do país. Trump, no entanto, insiste que a passagem está sob controle dos americanos. No comício desta sexta-feira, Trump ainda afirmou que nunca se desculparia por ter tomado medidas militares contra o Irã, argumentando que o aumento dos preços da gasolina valeu a pena para impedir que os iranianos produzissem armas nucleares. Mais cedo, a secretária de imprensa da Casa Branca, Caroline Leavitt, que está de saída do cargo, disse que manter os preços da gasolina baixos e garantir que o Irã nunca tenha uma arma nuclear são objetivos igualmente importantes para o presidente. Uma aparente mudança na mensagem em relação ao foco inicial do governo na questão nuclear. Ao longo da guerra, Trump argumentou que o aumento do preço da gasolina é um pequeno preço a pagar. Mas, em uma pesquisa da CNN americana, 74% dos cidadãos americanos disseram que a guerra não valia o preço pago em vidas americanas e no custo financeiro para o governo do país. 6:14. Três jogos abrem hoje a 23ª rodada do Campeonato Brasileiro. Às 16h30 da tarde, o líder Palmeiras joga fora de casa contra o Fluminense no Maracanã. Às 18h30, o Atlético Paranaense, terceiro colocado, recebe o Red Bull Bragantino na Arena da Baixada em Curitiba. Às 21h, tem São Paulo e Curitiba no Morumbis. A rodada prossegue no domingo, com Chapecoense e Bahia, às 11h da manhã. Atlético Mineiro e Grêmio e Vasco e Santos às 16h. Vitória e Botafogo e Mirassol e Flamengo às 18h30 e Corinthians e Cruzeiro às 19h30. Internacional e Remo vão fechar a rodada de número 23 do Brasileirão na segunda-feira às 20h. Estes são apenas alguns dos destaques do Jornal da CBN que você acompanha todos em detalhes a partir de agora. Jornal da CBN, do qual você participa sempre, manda sua mensagem para cá, conversa comigo. O nosso número é o 999119981, código 11. Você manda sua mensagem via WhatsApp. Acompanhe a nossa programação com imagens pelo nosso canal no YouTube, pela página inicial do Globoplay. Nós estamos também no site cbn.com.br. Agora são 6h15.

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3: Agora são 6h17.
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3: Já temos ouvinte aqui perguntando no nosso WhatsApp como que está a situação na linha 8 Diamante. Por enquanto, de acordo com a informação oficial do site, tá tudo normal. Mas por que que os ouvintes estão perguntando e estão preocupados? Porque pelo segundo dia seguido, um descarrilamento afetou a operação da linha 8 Diamante. Isso aconteceu na sexta-feira. Tinha acontecido na quinta-feira também. Problema aconteceu entre as estações Comandante Sampaio e Osasco na Grande São Paulo. E aí eu tô falando do problema mais recente da sexta-feira. Segundo a Via Mobilidade, concessionária que administra a linha, um trem descarrilou por volta das 5h15 da tarde nas proximidades da estação Osasco. Ninguém ficou ferido e a operação foi normalizada por volta das 19h. 6h18.

0: Geração Z entrou no radar das campanhas presidenciais deste ano, principalmente nas redes sociais. Mas especialistas e jovens ouvidos pela CBN dizem que memes, trends e vídeos curtos não bastam. Para convencer esse eleitorado, os candidatos precisam combinar uma comunicação autêntica com propostas concretas que fazem parte da realidade desse público.
1: Quem diria que dancinhas, memes e vídeos de poucos segundos iriam virar estratégia de campanha para tentar conquistar o voto da geração Z numa eleição presidencial? Em 2026, essa disputa acontece principalmente nas redes sociais e mira um grupo numeroso.

0: termos novos, eles acham que não temos direito de poder opinar sobre a política em si. Não adianta chegar na frente das entrevistas, falar que vai fazer isso e aquilo, mas ele nunca viveu uma coisa que condiz com o que ele está falando.
1: Mas tem alguns candidatos que já perceberam que precisam entrar em pautas jovens ou em pautas que são virais nas redes sociais para se comunicar. E eu acredito que o que faz parecer ser autêntico é se esse candidato de fato vive o que, ele está pregando.
2: Essa cobrança por uma comunicação clara e que transmita sinceridade também aparece na análise da doutora em Ciências da Informação e especialista em comportamento geracional, Thaís Giuliani. Para ela, qualquer sinal de discurso artificial, construído ou treinado não gera confiança entre os mais jovens.
3: A essência da geração Z ela acaba sendo a mesma. O que muda nessas variáveis é a potencialização de algumas características. Por exemplo, né, quando a gente fala dessa preocupação econômica, naturalmente jovens de nível socioeconômico mais baixo vão ser influenciados por isso. Porque às vezes a gente fala, ah, a geração Z ela só se preocupa com essa questão social. Não, tem uma preocupação também com a questão econômica do futuro deles. Criação, ela influencia muito em determinados comportamentos. A geração Z, ela tende a votar em quem vai se comunicar de uma forma clara. E aí, naturalmente, eles vão rejeitar discursos longos, uma formalidade excessiva, uma comunicação muito lenta, qualquer sinal de artificialidade, sabe? Que mostre discurso bonito, mas que na prática eles não estão conseguindo observar na vida real. Isso também, de certa forma, vai gerar uma crise de confiança.
2: Desde antes de a campanha começar, os líderes das últimas pesquisas Datafolha e Quest já tentam conversar com esse público. Uma das apostas do presidente Lula, do PT, que tenta a reeleição, é o Lulaverso. O perfil foi criado ainda na campanha de 2022 e mistura memes, vídeos rápidos, provocações aos adversários e referências da cultura digital, como o grupo sul-coreano BTS. Let's go! Nesse ano, o jingle oficial da campanha do petista é um rap, estilo musical com grande adesão entre jovens. Já Flávio Bolsonaro, do PL, tem investido numa comunicação com vídeos curtos. Ele já apareceu fazendo dancinhas e gravou ao lado de influenciadores. A campanha mistura esse formato com elementos já conhecidos do bolsonarismo, como referências à fé e à figura do pai, o ex-presidente Jair Bolsonaro. Já Renan Santos, do Missão, tenta ir ainda mais longe nessa identificação. O candidato já chamou a legenda de Partido da Geração Z e vem investindo numa comunicação baseada em humor, provocações e confronto político. O cientista político Felipe Borba, especialista em propaganda política, explicou que as campanhas já adaptam a mensagem de acordo com a rede social e com o público predominante em cada uma delas.
4: Eu acho que está um pouco visível isso, né, nas estratégias. Os candidatos, eles também segmentam as suas mensagens de acordo com a rede. Nem toda mensagem ela aparece igualmente em todas as redes sociais. Por exemplo, TikTok, que é diferente do Facebook, que já pega um eleitorado um pouco mais velho, enquanto que o Instagram e o TikTok pegam um eleitorado mais jovem. Eles aparecem dançando, tem um conteúdo assim mais leve, vamos assim dizer. Então isso aí já é uma estratégia que eles usam para pegar esse público jovem que assiste pouco televisão, né? Escuta pouco o noticiário no rádio.
2: No mundo dos algoritmos, uma coisa é desejar falar com os mais jovens, outra coisa é conseguir. Muitos dos conteúdos produzidos acabam chegando aos jovens que já acompanham determinados candidatos ou acompanham política com mais frequência. Furar a bolha vai ser certamente um dos principais desafios das equipes de comunicação das campanhas. O estudante Arthur Gomes tem 18 anos e vai votar para presidente pela primeira vez. Apesar de passar bastante tempo no TikTok e no Instagram, nenhum político conseguiu chamar a atenção dele até agora.
5: Eu sei que eles estão tentando fazer isso, mas sinceramente eu não tenho visto muito. Pelo menos as pessoas que eu conheço não estão compartilhando. Eu passo bastante tempo nas redes sociais, mas eu lembro de ter visto uma campanha de algum candidato que realmente tenha me chamado a atenção. Eu acho que eles precisariam falar de alguma coisa que realmente faz parte da vida dos jovens. Emprego, educação, faculdade. estabilidade, segurança, custo de vida, explicar o que eles pretendem fazer de maneira simples.

0: simples.
1: No fim, falar a língua da geração Z pode ajudar a abrir a conversa. Mas para conquistar o voto, os jovens ouvidos pela reportagem deixam claro. Eles querem muito mais do que dancinha ou meme. Para eles, é preciso que o candidato apresente uma perspectiva de vida melhor. Com a colaboração de Matheus Lins, do Rio de Janeiro, Gabriel Freitas.
2: Os candidatos de fato estão conseguindo se comunicar com jovens? A gente observou, viu vários questionamentos em relação a isso nessa reportagem do Gabriel Freitas. Você que acompanha a nossa programação, tá nessa faixa aí entre 20 e 30 anos de idade, a partir de 16 já pode votar. Você tem acompanhado as iniciativas, as propostas, a campanha dos candidatos? A campanha oficial começa amanhã, mas os candidatos já têm perfis, já se apresentam nas redes sociais. Conta pra gente qual tem sido a sua percepção dessa comunicação. Não só você que está nessa faixa etária, mas você que nos acompanha. Tem um filho da cidade, uma filha da cidade? Como que observa esse fenômeno? Está havendo de fato essa comunicação? Manda sua mensagem para cá. Conversa com a gente sobre esse assunto via WhatsApp. O nosso número é o 999-11-9981. Agora são 6h27.
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2: 6h27.
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5: Durante o fórum, o presidente executivo do Secovi São Paulo, Eli Wertheim, destacou o papel da entidade na representação do setor imobiliário e na construção de propostas para as políticas habitacionais e a legislação urbana.
6: Hoje em dia, 15% da produção do Minha Casa Minha Vida é na cidade de São Paulo, produzido por empresas privadas, né? 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
2: Agora são 6h28, já temos muitos ouvintes aqui participando da nossa programação. Tem ouvinte perguntando se eu vou sair de férias. Ontem Carlos Alberto falou isso no final do CBN Brasil. É verdade, a partir de segunda-feira começa o período de férias, mas é curtinho, viu? São só 15 dias. Quem mandou mensagem aqui, nosso ouvinte Rogério Alcântara, que é de São José dos Campos. Obrigada, Rogério. Também quem mandou mensagem pra gente, o nosso ouvinte Ibi Campos de Oliveira, que tá sempre conosco, também perguntando das férias, é isso, mas logo logo tô de volta. Temos também mensagem aqui de um ouvinte que nos escreveu falando da região do Ipiranga, bairro que fica na zona sul da cidade de São Paulo. Nosso ouvinte não se identificou, mas pergunta se tem alguma informação sobre a falta de energia elétrica na região do Ipiranga. Por enquanto, nenhuma informação. Mas aqui na região do Butantã, nós tivemos também nesta madrugada uma queda de energia. Então, você que está nos acompanhando, isso aconteceu também na região da cidade em que você está? Se tiver acontecido, manda mensagem aqui pra gente, nos avisa pelo WhatsApp. Nosso número é o 999-11-9981. Vamos dar uma olhadinha na temperatura aqui na cidade de São Paulo? Por enquanto, os termômetros estão na marca dos 17 graus. Nós temos até alguma garoa em alguns pontos aqui da cidade de São Paulo. Temperatura sobe ao longo do dia, chega à máxima dos 24 graus.

0: agosto de 2026. Incêndios florestais provocados pelo calor extremo forçaram milhares de pessoas a deixar as suas casas em vários países da Europa, afetando a rotina de 150 milhões de europeus. Na Inglaterra, que enfrenta um dos verões mais secos dos últimos anos, o fogo destruiu 19 casas na região central do país, enquanto na Croácia, mais de 30 pessoas ficaram feridas em Omis, no litoral, após famílias abandonarem carros cercados pelas chamas. No norte da Grécia, moradores e turistas foram retirados de madrugada de casas e resorts atingidos pelo fogo. Na Alemanha, perto da fronteira com a Bélgica, quase 2.000 pessoas deixaram suas casas em uma área com risco extra de munições não detonadas da Segunda Guerra. Já na Espanha, bombeiros trabalharam para salvar relíquias do mosteiro histórico de San Juan de la Penha, incluindo os restos mortais dos três primeiros reis de Aragão. Três jogos abrem hoje a 23ª rodada do Campeonato Brasileiro. Às 4h30 da tarde, o líder Palmeiras enfrenta o Fluminense no Maracanã. Às 6h30, o terceiro colocado Atlético Paranaense recebe o Red Bull Bragantino na Arena da Baixada, em Curitiba. E às 9h da noite, São Paulo e Curitiba se enfrentam no Morumbis. No domingo, tem Chapecoense e Bahia às 11h da manhã, Atlético Mineiro e Grêmio e Vasco e Santos às 16h, Vitória e Botafogo e Mirassol e Flamengo às 18h30, Corinthians e Cruzeiro às 19h30. A rodada se encerra na segunda-feira com Internacional e Remo às 20h. O horário de Brasília, 18h32.
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2: O mercado de produtos ilegais bateu recorde no Brasil em 2025. E para além dos impactos desse tipo de fraude nas empresas e nas contas públicas, especialistas se debruçam para entender como e por que isso chega ao consumidor. É o tema da reportagem do Leopoldo Rosa.
3: Se eu te disser que vamos falar sobre mercadoria ilegal, é possível que imediatamente você associe essa conversa a vendedores ambulantes, camelôs e pequenos comércios que vendem itens de marca falsificados. Talvez você fale dos cigarros do Paraguai ou da história das bebidas adulteradas que viraram notícia no ano passado. Mas a ilegalidade de produtos no Brasil vai muito além disso. Os números falam por si. Ouve só. Dados da Associação Brasileira de Combate à Falsificação apontam que o prejuízo da pirataria no Brasil bateu recorde em 2025, superando 514 bilhões de reais. Um outro dado mais alarmante, da Confederação Nacional do Comércio, fala em até 1,5 trilhão de reais movimentado pela economia ilegal no país. A diferença entre as cifras mostra bem a dificuldade que existe em mapear de fato o quanto de mercadoria ilegal circula pelo Brasil. Mas antes de entrar fundo nisso, eu comecei a entender essa história do começo. Por que as pessoas compram tanta coisa falsificada? Afinal, se há vendedores, há compradores.
4: A necessidade de se ter um olhar de que os valores dos produtos de marca têm um valor fora do acesso do poder aquisitivo do brasileiro, é essa a realidade. Nós vivemos um momento histórico, político, econômico, onde a nossa moeda tem um baixo valor, onde os nossos salários são baixos, onde o acesso a esses produtos cada vez é mais limitado. Então, a gente tem que analisar sob uma outra ótica. É um olhar que deve ser refeito, deve ser um olhar com base na questão sociológica, cultural. E, obviamente, eu não sou maluco de achar que não tem que se combater a pirataria e a contrafação. Lógico que nós não podemos tolerar, mas há de se ter um olhar diferenciado.
3: A explicação é do Armando Rovai, professor de Direito da Universidade Presbiteriana Mackenzie. A economista e planejadora financeira Isabel Abreu aprofunda o debate. Ela explica que a economia de dinheiro com a compra de um produto falso logo pode se transformar em prejuízo.
5: Do ponto de vista financeiro, isso é um erro de cálculo muito comum. A pessoa vê ali um produto com um terço do preço, enxerga uma economia. Só que economia de verdade se mede ali no resultado final, não só no preço da etiqueta. Um produto falsificado, ele quebra rápido, não tem garantia, não tem conserto. Você compra de novo e de novo. E quando você soma tudo isso, muitas vezes você gastou mais do que teria gastado comprando uma peça original uma vez só. Isso é o que a gente chama ali de custo invisível. Ele não aparece na hora da compra, mas aparece no seu bolso com o passar do tempo, logo depois. E tem um segundo ponto também, que é ainda mais sério: a saúde e a segurança. Um eletrônico que pode dar curto, coisa de médico com uma composição duvidosa, desconhecida, um remédio sem controle nenhum. Isso é um risco que nenhuma economia de preço compensa.
3: Não por acaso, os dados corroboram as falas dos especialistas. Itens de vestuário, calçados e eletrônicos lideram em volume de consumo de produtos falsos. No setor esportivo, por exemplo, 34% das vendas já correspondem a produtos não originais. Leopoldo Rosa, especial para a CBN.
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2: 6:37.
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2: 6:38.
3: Olá, bom dia para você, nosso ouvinte aqui da Rádio CBN Vitória. Hoje é sábado, dia 15 de agosto, e eu, Adalberto Cordeiro, estarei aqui no comando do nosso noticiário ao longo deste sábado, trazendo as principais informações do Espírito Santo para você, nossos ouvintes. Então, vamos juntos aí ao longo de todo esse sábado, e já vou deixar, inclusive, o nosso telefone de contato, que é o 27 99299 4297, para você, nosso ouvinte, participar com a gente da nossa programação. E já para começar esse sábado, eu vou atualizar para você, nosso ouvinte, como é que fica o tempo para esse final de semana.
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3: Vocês já perceberam aí, para quem começou o dia cedo aí, que o tempo começou mais instável aqui no Espírito Santo, né? Um tempo mais nublado nessa manhã de sábado. E as informações aqui do Incapé trazem que nesse sábado a umidade marítima favorece a formação de nuvens de chuva em alguns momentos do dia, em algumas regiões aqui do estado, com algumas possibilidades de chuvas ao longo do dia. As temperaturas devem se manter estáveis. Aqui na Grande Vitória, por exemplo, a gente vai ter um sábado, segundo o Incapé, com muitas nuvens e uma previsão de uma chuva rápida em alguns momentos. A temperatura mínima vai ser de 19 graus aqui na Grande Vitória e a máxima podendo chegar aos 28 graus. Já na região sul, por exemplo, a gente vai ter um sábado com muitas nuvens e previsão de uma chuva rápida em alguns momentos do dia. Na região sul, por exemplo, as mínimas podem chegar a 18 graus e a máxima aos 29 graus. Indo ali para a região noroeste do estado, a gente vai ter um sábado e com sol entre nuvens, sem previsão de chuva lá na região noroeste, com a mínima de 21 graus e a máxima de 30. E eu já quero saber como é que tá o tempo aí por onde você está nesse sábado. Vai mandando pra gente que a gente vai conversando junto ao longo da nossa programação. Agora, 6 horas e 41 minutos.
2: Seis e quarenta e um.

0: brasileiros têm movimentado o mercado editorial mundo afora. A quantidade de livros exportados, físicos ou por meio de direitos autorais, aumentou em 2026. Bolsas tradução e atuação presencial de agentes literários em feiras estrangeiras explicam essa dinâmica.
1: No primeiro semestre de 2026, as 80 editoras apoiadas pelo Brazilian Publishers movimentaram US$ 8 milhões em negócios internacionais nas principais feiras literárias do mundo. A venda de direitos de livros, o mecanismo que permite a tradução das obras, representou 44,65% do total negociado em 2026, consolidando um crescimento contínuo quando comparado aos 30% registrados em 2025 e aos 17% de 2024. Criado em 2008, o projeto Brazilian Publishers tem como objetivo disseminar a literatura nacional no mercado editorial global. Nesse sentido, alguns incentivos têm alavancado a exportação de conteúdo brasileiro nos últimos anos. Para Sevani Matos, presidente da Câmara Brasileira do Livro, o montante e a ampliação das vendas se explicam pela atuação presencial de editoras e agentes literários em eventos mundiais.
2: O mercado internacional vem valorizando cada vez mais a compra de direitos, porque ela permite que a obra seja adaptada e publicada localmente no idioma do leitor por editoras que conhecem profundamente seus mercados. Ao mesmo tempo, o setor editorial brasileiro se tornou mais proativo na apresentação de seus catálogos internacionais. Outro fator importante é o crescente interesse internacional pela diversidade da produção brasileira, que inclui literatura infantil e juvenil, ficção, não ficção e conteúdos especializados.
1: Iniciativas de apoio também desempenham um papel fundamental, como o Programa de Apoio à Tradução e à Publicação de Autores Brasileiros no Exterior, da Fundação Biblioteca Nacional, que já viabilizou cerca de 1.500 publicações em mais de 70 países. Na prática, o impacto desse investimento alcança tanto os editores quanto o público leitor. Amanda Orlando, editora da Globo Livros, explica que a participação no projeto fortalece a presença dos autores brasileiros lá fora, gerando reflexos positivos até mesmo dentro do Brasil.
3: Mas a gente faz isso até como uma força para os nossos autores, né? Não é o serviço fim da editora, mas como a gente está sempre nas feiras literárias, a gente tem esse contato muito próximo para a CBL, claro, né? Para a gente é bacana o nosso autor ser publicado lá fora, né? Mesmo ele sendo brasileiro, ele acaba ganhando, né, mais um destaque aqui no Brasil. A gente sabe que as pessoas olham com outros olhos, né, quando um autor faz sucesso internacionalmente. Pra gente é muito interessante, né, e pro nosso negócio também, claro, né, a gente quer ver nossos autores publicados, vendendo livro, felizes, né.
1: Esse interesse global é evidenciado em feiras estratégicas pela Europa, América Latina e Oriente Médio. Na Colômbia, por exemplo, a Feira Internacional do Livro de Bogotá seguiu essa tendência de aproximação. Adriana Angel, diretora do evento, observa o interesse do público local em quadrinhos, literatura infanto-juvenil, narrativa e poesia brasileira, ressaltando a necessidade de intensificar esses fluxos.
4: Temos que propiciar a circulação de pessoas entre os dois países, não só para ser maior, mas a frequência disso também é muito importante. E também acredito que temos que propiciar mais traduções. É muito importante que os livros em português possam ser traduzidos cada vez mais para o espanhol e vice-versa.
1: E é exatamente na ponta final dessa cadeia de traduções e difusão que o impacto da literatura brasileira ganha rostos e vozes globais. A americana Courtney Henning Nova conheceu os clássicos brasileiros ao propor a si mesma o desafio de ler uma obra de cada um dos quase 200 países do mundo em ordem alfabética. Logo na letra B, chegou ao Brasil e se encantou por Memórias Póstumas de Brás Cubas, de Machado de Assis. Ao publicar um vídeo classificando o livro como o melhor já escrito, a criadora de conteúdo viralizou, leu Dom Casmurro, defendeu Capitu e passou a seguir as indicações de leitores. Ela já leu mais de 30 livros de autores brasileiros, todos em tradução para o inglês, vivenciando de perto como o acesso às obras traduzidas transforma a percepção do leitor estrangeiro.
5: Meu Deus, eu li tantos. Eu comecei com Memórias Póstumas de Brás Cubas e leitores entusiastas insistiram que se você lê esse, você também precisa ler Dom Casmurro. E depois de Dom Casmurro era tipo, bom, você precisa conhecer Clarice Lispector. Depois de ler os clássicos, acho que o primeiro livro contemporâneo brasileiro que eu li foi Torturado, do Itamar Vieira Júnior. Acho que a essa altura, eu provavelmente já li mais de 30 autores.
1: Convidada de destaque para a Bienal Internacional do Livro de São Paulo de 2026, a leitora americana celebra a oportunidade de vivenciar o mercado literário brasileiro de perto.
5: Estou tão animada. A Bienal de São Paulo é a minha Disneylândia.
1: Com a colaboração de Beatriz Della Corte, de São Paulo, Karina Almeida.
0: Horas e 47 minutos. Você que acompanha a nossa programação também vai conversando conosco a respeito dos assuntos que a gente vai trazendo ao ar, inclusive esse sobre os livros traduzidos no exterior e despertando o interesse de muitas pessoas sobre o que é produzido em termos de literatura aqui no Brasil. Mas antes disso, a gente trouxe mais cedo uma outra reportagem especial que falava a respeito de jovens e eleições. Como as campanhas, como os perfis dos candidatos estão ou não se comunicando com jovens. E aí muitos ouvintes escreveram para cá falando a respeito desse assunto. Perguntei, por exemplo, se você acreditava que a comunicação dos candidatos com jovens está sendo uma comunicação efetiva. Vocês estão conseguindo manter aí algum tipo de vínculo, apresentar propostas, falar de planos de governo? Quem escreveu pra gente comentando foi a Tati Marini, aliás, Mariane. A Tati Mariani, ela é professora. E ela escreveu o seguinte: a sensação que eu tenho é que os meus alunos não têm interesse em política, especialmente os mais novos, entre 16 e 18 anos de idade. Essa é a sensação que ela tem. É uma impressão que eu tenho, mas acho que também a gente não pode generalizar. A gente sabe que existem nichos, existem grupos que se mobilizam mais em relação à política, mesmo que não seja a política partidária. Quem também mandou mensagem pra gente, nosso ouvinte Jader. O Jader nos escreve de Timóteo, lá em Minas Gerais. E aí ele escreveu aqui sobre redes sociais, né? Ele falou: as redes sociais podem tornar um candidato conhecido e popular, mas jamais vão ensiná-lo a governar. Não vão realmente, e não é nem o objetivo, né? Mas tem razão, viu, Jader? Tem uma limitação aí em relação ao papel das redes sociais quando a gente fala de política. E você, qual é a sua opinião? Agora são 6:49.
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0: 6:49.
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8: E nós temos atualizações aqui, gente, sobre a Avenida Champagnat, lá em Vila Velha, no assunto que você, nosso ouvinte da CBN Vitória, já vem acompanhando com a gente, tá? Após a conclusão da instalação das galerias, daquele novo sistema de drenagem do Canal da Costa, o trânsito lá da Avenida Champagnat, na Praia da Costa, foi liberado no início da noite de ontem. As informações são da Prefeitura de Vila Velha, e esse trecho fica ali sobre a terceira ponte. A Avenida Champagnat, só para lembrar, havia sido interditada há um mês, quando a demolição daquela antiga ponte e a instalação das novas estruturas de drenagem foram iniciadas. Após o fim da implantação das galerias, a vila foi nivelada com aterro e recebeu um asfalto, permitindo então a liberação do trânsito. O tamponamento do canal, iniciado ali em 2025, é um dos primeiros passos, segundo a prefeitura, para a implantação do Parque Linear do Canal da Costa, com uma pista de skate, quadras esportivas, campo society, parque infantil, área para cães, academia ao ar livre, ciclovia. estacionamento e espaço de convivência. A previsão é que as obras sejam concluídas até o finalzinho deste ano. O tamponamento do canal é de responsabilidade da Prefeitura de Vila Velha, em parceria com o Governo do Estado. O investimento total é de quase 21 milhões de reais. Essa intervenção, para lembrar você, nosso ouvinte, ela consiste na implantação de cerca de 800 metros de galerias duplas pré-moldadas de concreto e aço no trecho do canal sob a terceira ponte, e o objetivo é justamente melhorar o escoamento da água em dias de chuva. Então, para você, nosso ouvinte, que é morador ali da região de Vila Velha ou que utiliza o trânsito, já sabe então que trecho ali da Avenida Champagnat foi liberado. Inclusive, ontem aqui no CBN Vitória, a gente conversou com a secretária de Vila Velha, a Menara Cavalcante, que havia falado que existe uma expectativa que essa liberação acontecesse até esse final de semana aí, entre sábado e domingo. Mas então, a gente já teve essa atualização, que essa liberação aconteceu no finalzinho da noite de ontem. Inclusive, já quero contar com a participação de você, nosso ouvinte aqui da CBN Vitória. Tô falando agora sobre trânsito aqui. Se você tiver alguma atualização por onde você está passando, pode mandar pra gente. 99299-4297. Agora, 6 horas e 52 minutos.
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0: De olho no eleitorado feminino, as esposas de Lula, Flávio Bolsonaro e Ronaldo Caiado assumem o protagonismo na campanha e são escaladas para aproximar as mulheres dos candidatos à presidência. Já ativas em redes sociais e até nas discussões de bastidores da campanha, elas terão presença cativa nos palanques dos presidenciáveis, que usam a imagem das esposas no marketing eleitoral para humanizá-los ou suavizar rejeições.
9: Para atrair o maior eleitorado do país, o feminino, os candidatos à presidência da República escalaram as esposas de forma estratégica. Elas assumem, em parte, o protagonismo e atuam diretamente em busca de atrair apoios políticos. Além da presença forte nas redes sociais, elas serão vistas com frequência nos palanques e programas eleitorais. A primeira-dama Janja da Silva, Fernanda Bolsonaro e Gracinha Caiado devem intensificar a participação na agenda com o início oficial da campanha. Criticada por uma ala do governo e alvo de denúncias por gastos com assessores, Janja busca se impor e tem sido praticamente a porta-voz do Planalto no combate à violência contra as mulheres e na defesa da regulamentação das redes sociais, principalmente na proteção de crianças e adolescentes. Ela participa de publicações nas redes sociais em colaboração com Lula e o PT para engajar o público e gravou o vídeo para chamar apoiadores para o ato de lançamento da campanha neste domingo.
10: Presidente Lula e eu vamos estar esperando vocês. É um momento histórico para contar a história do presidente Lula e do Brasil do futuro. Esperamos vocês.
9: Sem a vice dos sonhos, Flávio Bolsonaro quer Fernanda Bolsonaro, atraindo a fatia do eleitorado que ele tem mais dificuldade, assim como o pai, o ex-presidente Jair Bolsonaro. Ainda mais depois que a ex-primeira-dama Michele Bolsonaro disse que foi maltratada e humilhada pelo candidato. Agora ele conseguiu selar uma trégua e conta com a esposa que está mais ativa nas redes sociais e até participa das lives.
11: Obrigada pelo carinho, viu? Eu acabei de postar no Instagram também.
12: Tava assistindo a live?
11: As mensagens de carinho que eu tô recebendo, viu?
12: Gente, obrigado pelo carinho com a Fernanda.
9: A mulher de Ronaldo Caiado, Gracinha Caiado, também tem sido presença fiel em alguns eventos para melhorar a comunicação com o público feminino. Gracinha é candidata ao Senado e faz duplo papel nas agendas de campanha. Nos discursos, ela engrossa o tom para associar Lula à corrupção e destaca como o marido atuou quando governador.
13: E nunca foi envolvido com mensalão, com petrolão, com lava-jato e muito menos com banco. Mas para colocar Goiás no rumo. E foi isso que o comandante em chefe das Forças de Segurança do Estado, Ronaldo Caiado, fez enquanto foi governador.
9: Romeu Zema do Novo e Renan Santos do Missão não são casados, mas tentam atrair o público feminino. No entanto, de uma forma mais tímida. Zema elaborou o plano de governo com auxílio de 4 mulheres em áreas como gestão pública e eficiência de governo, meio ambiente, saúde, cultura e turismo. Já Renan é o único candidato que tem como mulher a coordenadora geral de campanha. Amanda Vettorazzo foi a única figura feminina presente no palco quando ele foi lançado. Mas quando questionado sobre como atrair o eleitorado feminino, a resposta é propostas de um Brasil melhor. Ainda não há um estudo sobre a efetividade da participação das mulheres dos candidatos nas campanhas, mas o cientista político Lúcio Renó, da UNB, acredita que as eleitoras podem até se identificar com as esposas dos candidatos, mas outras questões influenciam na escolha.
14: Uma parcela grande desse eleitorado acaba decidindo como eleitores do sexo masculino baseado em outros elementos também. Suas preferências ideológicas, suas posições sobre temas políticos, não é? Suas visões sobre as diferentes candidaturas. Então tem vários outros elementos que são provavelmente mais importantes para a escolha do eleitorado feminino do que o apoio ou não da esposa do candidato.
9: Para a cientista política e idealizadora do projeto Mulheres que Pensam o Brasil, Gabriela Hollenberg, a utilização da imagem da esposa para humanizar candidatos ou suavizar rejeições não é novo. Apenas agora está focada no marketing eleitoral. Na opinião dela, só ter carisma não basta.
15: Elas passam a ser acionadas como centrais cabos eleitorais para transferir capital afetivo, dialogar com nichos específicos do eleitorado e cobrir o déficit de empatia das candidaturas masculinas. Sob a ótica da ciência política e do direito eleitoral, precisamos de fazer um alerta rigoroso. Se as mulheres estivessem, de fato, sendo respeitadas nos seus lugares de direito e de poder, elas não estariam sendo posicionadas apenas como acessórios de poder ou cabos eleitorais de luxo. Elas estariam na cabeça da chapa como candidatas a cargos majoritários, como a presidência da República.
9: Isso porque esse eleitorado, que é independente, tem agora as suas próprias bandeiras. De Brasília, Rani Veloso.
0: E os principais candidatos à presidência dão a largada oficial da campanha neste domingo, com atos nos berços eleitorais. Lula escolheu São Bernardo do Campo, enquanto Flávio Bolsonaro vai à orla de Copacabana. Romeu Zema dá largada em Minas Gerais com Ronaldo Caiado começando a campanha em Goiás. Renan Santos vai à Faculdade de Direito da USP, onde iniciou a trajetória na política estudantil.
16: A campanha eleitoral começa oficialmente neste domingo e os principais candidatos à presidência da República escolheram seus redutos políticos para dar os primeiros passos na corrida pelo Palácio do Planalto. Lula, Flávio Bolsonaro, Romeu Zema, Ronaldo Caiado e Renan Santos farão atos em diferentes regiões do país. O presidente Lula vai realizar o primeiro ato de campanha no Estádio Municipal 1º de Maio, em São Bernardo do Campo, no ABC Paulista. O evento foi batizado de Onde Tudo Começou. O local foi escolhido porque, em 1976, foi palco de um dos primeiros discursos de Lula para cerca de 60 mil metalúrgicos. Já Flávio Bolsonaro, candidato do PL, escolheu Copacabana, no Rio de Janeiro, para o primeiro comício. O ato terá um trio elétrico e será realizado no estado onde Flávio nasceu e cresceu. A escolha também faz referência ao ex-presidente Jair Bolsonaro, que costumava realizar atos políticos com um trio elétrico no Rio. O cientista político Murilo Medeiros avalia que os eventos serão usados pelas campanhas para demonstrar força política.
17: Mas existe outra disputa acontecendo paralelamente a essa demarcação territorial, que é a disputa da imagem. Lula e Flávio sabem que os dois eventos serão comparados, né? Quantas pessoas compareceram, qual ato pareceu ser mais vibrante, ter mais apoiadores, qual candidato demonstrou maior capacidade de mobilização. Então, cada campanha tentará transformar seu próprio evento em demonstração de força.
16: Outros candidatos também escolheram regiões importantes para suas trajetórias políticas. O ex-governador de Minas Gerais, Romeu Zema do Novo, fará um ato no Mercado Central de Montes Claros, no norte do estado. Segundo a campanha, a escolha considera a avaliação positiva de sua gestão em Minas Gerais e a relação de Zema com a região. O ex-governador de Goiás, Ronaldo Caiado, do PSD, vai percorrer 5 cidades de Goiás que ficam no entorno do Distrito Federal em uma carreata. A campanha deve explorar a segurança pública como um dos principais temas. Já Renan Santos, do Missão, fará o lançamento da campanha no Largo São Francisco, em São Paulo, onde fica localizada a Faculdade de Direito da Universidade de São Paulo, a USP. A cientista política Raquel Alves avalia que começar a disputa eleitoral em regiões consideradas importantes pode ajudar os candidatos a consolidar apoio político.
18: Era o esperado, né? A surpresa seria o Lula iniciar a última campanha eleitoral da vida dele longe de onde ele começou, o Flávio também desprezar o berço do bolsonarismo e o Caiado e o Zema não aproveitarem o capital político dos estados que eles governaram. São escolhas naturais, né? Largada de campanha tem que ser aquecida, largada de campanha tem que ser uma coisa que mostra o candidato no auge, né? Apoiado entre os queridos.
16: Lula e Flávio Bolsonaro, que aparecem como líderes nas pesquisas de intenção de voto, vão disputar espaço já na primeira semana de campanha em Minas Gerais, o segundo maior colégio eleitoral do país. Flávio será o primeiro a desembarcar em Minas. Na segunda, ele terá agendas em Belo Horizonte, na Zona da Mata e em Juiz de Fora, onde deve discursar no local onde o pai dele, o ex-presidente Jair Bolsonaro, foi esfaqueado em 2018. Já o petista terá agenda oficial de campanha em Belo Horizonte na sexta-feira. De Brasília, João Rosa.
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0: de agosto de 2026. O Tribunal Superior Eleitoral suspendeu o sistema de registro de filiação partidária para evitar novas fraudes depois de identificar lançamentos irregulares em nome do candidato à presidência Flávio Bolsonaro e uma tentativa de alterar a filiação do presidente Lula. Segundo o TSE, a filiação dos dois e o registro de suas candidaturas seguem regulares e a medida não afeta as eleições, já que o prazo de filiação partidária terminou em abril. O sistema Filia continua recebendo pedidos, mas não processa novas filiações até que o TSE retome o serviço. O caso é investigado pela Polícia Federal e um relatório do Partido Missão aponta que a fraude na filiação de Flávio Bolsonaro partiu de um dispositivo em Belo Horizonte. O ex-governador de Goiás, Ronaldo Caiado, candidato à presidência pelo PSD, declarou 52 milhões e 500 mil reais em bens à Justiça Eleitoral, valor 111% maior que o registrado na eleição de 2022, quando foi reeleito governador. Já o presidente do partido e candidato a vice, Gilberto Kassab, informou patrimônio de 21 milhões de reais, com os dois candidatos somando mais de 73 milhões de reais. A Conmebol vai investigar um caso de racismo no jogo do Corinthians contra o Rosário Central pela Libertadores na Argentina, depois que o goleiro Hugo Souza relatou ofensas ao árbitro durante a partida. O clube argentino ainda não se manifestou e o episódio não foi isolado. Casos semelhantes já haviam sido relatados em jogos de Cruzeiro e Flamengo contra times argentinos nesta edição do torneio. No horário de Brasília, 7:04.
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1: 7:05.
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2: Um ótimo dia para você que acompanha a edição deste sábado do Jornal da CBN. Hoje é dia 15 de agosto de 2026. Estes são os principais destaques do dia.
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2: Pesquisa Quest, divulgada nesta sexta-feira, aponta que o presidente Lula está à frente do senador Flávio Bolsonaro em um cenário de primeiro turno, por 38 a 31%. No cenário de segundo turno, os dois estão em empate técnico, com Lula somando 43% das intenções de voto contra 40% de Flávio. Na pesquisa anterior, divulgada no dia 5 de agosto, o petista marcava 44% no segundo turno, contra 39% de Flávio. O levantamento foi encomendado pelo Grupo Globo. Outros 13% dos eleitores indicam voto em branco, nulo ou intenção de não comparecer às urnas. E 4% se dizem indecisos. A sondagem foi feita às vésperas da largada oficial da campanha eleitoral, que começa neste domingo. A Quest também testou outros cenários de segundo turno. Ronaldo Caiado, do PSD, tem 37% contra 44% do presidente. Renan Santos, do Missão, 36% a 44%. Romeu Zema, do Novo, 34% a 45%. Em um cenário de polarização, Lula e Flávio também lideram a rejeição. Lula tem 52% e o filho do ex-presidente Jair Bolsonaro, 54%. Apesar da recuperação de Flávio, o cientista político Melilo Diniz avalia que há estabilidade no momento.
3: E a gente tem um cenário estável tanto para o primeiro turno como para o segundo turno. Qual é a diferença? É que no segundo turno o antilulismo e o antibolsonarismo crescem, ou seja, além do eleitor está a figura do rejeitor. Não o cara que vota por amor a um candidato ou a uma proposta, mas vota para derrotar o outro. O voto vira veto.
2: Entre os partidários do presidente, o vice-líder do governo na Câmara, Lindbergh Farias, comemorou o resultado.
4: Acabou de sair pesquisa Quest, pessoal. Lula na frente, 38 a 31. E é importante dizer, a rejeição do Flávio Bolsonaro é a maior, 54%. Vamos com tudo, pessoal. É Lula tetra.
2: Já o líder da oposição na Câmara, Cabo Gilberto, disse não confiar na pesquisa e afirmou que Flávio é muito mais popular do que mostra a sondagem.
5: Erraram em 2022, erraram em 2024 e vão errar novamente em 2026. A percepção que eu tenho, quando eu ando aqui, principalmente no Nordeste, que é um termômetro muito grande, você sabe que o Nordeste, desde que Lula venceu em 2002, eu sempre dou a vitória ao PT aqui de forma esmagadora. Essa vantagem está diminuindo drasticamente.
2: A pesquisa ouviu 2.004 eleitores entre segunda e quinta-feira com margem de erro de 2 pontos percentuais, para mais ou para menos, e nível de confiança de 95%. O levantamento foi registrado na Justiça Eleitoral sob o número BR-06773-2026. O do PL à presidência, Flávio Bolsonaro, reagiu às declarações do presidente nacional do PSD, Gilberto Kassab, de que o senador tem zero chances de vencer as eleições. A fala ocorreu durante uma reunião de empresários paulistas para apresentar o candidato da sigla, Ronaldo Caiado. Nas redes sociais, Flávio escreveu que o PSD está com Lula e que, na opinião dele, as candidaturas de direita têm de ser contra o líder petista. O senador Rogério Marinho, que coordena a campanha de Flávio, também se manifestou e escreveu que a candidatura de Caiado não é para valer e se comporta como uma linha auxiliar para reeleger Lula, e não para, de fato, concorrer às eleições. Na quinta-feira, Kassab também afirmou que o Centrão não está neutro, mas está com Lula, porque tem preservado Flávio Bolsonaro dos escândalos envolvendo o filho do ex-presidente. Candidato a vice na chapa encabeçada por Caiado, Kassab acrescentou que essa preservação em torno de Flávio vai acabar quando o jogo começar, principalmente com o início da propaganda eleitoral a partir do dia 16. Depois das reações, Kassab também usou as redes sociais para reafirmar as declarações que fez no evento de quinta-feira e que o posicionamento do Centrão claramente favorece a candidatura do PT. As falas de Kassab, bem como a reação de Flávio e Rogério Marinho, ocorrem em meio à falta de apoio de partidos do Centrão e também de centro-direita para a candidatura do senador. A chapa tentou se aproximar de partidos como Republicanos, PP e União Brasil, mas sem sucesso. O presidente Lula disse que o governo brasileiro acionou a lei de reciprocidade contra o tarifaço imposto pelos Estados Unidos para mostrar que o Brasil não é pouca coisa. Lula afirmou ainda que está tentando falar com Donald Trump por telefone para dizer que ele não se meta nos negócios do Brasil, sobretudo nas eleições. Em entrevista ao podcast Não Inviabilize, o presidente classificou como mentiras as justificativas americanas para as tarifas e acusam o Brasil de comprar produtos fabricados a partir de trabalho análogo à escravidão e de não combater o desmatamento. Segundo Lula, ninguém vence o Brasil com mentira e a aplicação da retaliação comercial é uma demonstração de que o país não vai aceitar inverdades e vai defender a soberania.
1: Eu quero manter uma boa relação com os Estados Unidos. Não quero nenhuma briga com os Estados Unidos. Lamentavelmente, eles estão fazendo, sabe, construindo inverdades contra o Brasil. Nós ontem entramos com a lei da reciprocidade.
6: Eu vi.
1: Pra gente mostrar que a gente também não é, sabe, é pouca coisa.
6: É,
1: nós nos respeitamos.
2: Nesta sexta-feira, o Ministério das Relações Exteriores notificou formalmente o governo americano e pediu a abertura de consultas diplomáticas antes de qualquer medida de reciprocidade. Segundo interlocutores do Itamaraty, o processo de consultas e tratativas burocráticas pode levar de 2 a 3 meses e pode ou não resultar no acionamento da prerrogativa de fato. O ministro da Fazenda, Dario Durigan, disse que a aplicação da lei de reciprocidade econômica vai envolver a participação dos setores afetados.
7: Como a gente percebe que o mundo hoje anda muito fechado para esse tipo de participação, o primeiro impacto do processo de reciprocidade é a gente poder colher, em especial do empresariado brasileiro, mas também do empresariado do exterior, quais seriam os impactos e as preocupações que eles têm com eventuais medidas de reciprocidade.
2: Além de iniciar o processo de reciprocidade, o Brasil também acionou a Organização Mundial do Comércio contra as novas tarifas americanas. A Casa Branca já aceitou o pedido de consultas. Depois de 3 conversas com Lula em pouco mais de uma semana, o presidente do Congresso Nacional, Davi Alcolumbre, determinou nesta sexta-feira o encaminhamento às comissões do Senado de 3 pautas prioritárias do governo. A decisão veio depois de um novo encontro com o presidente da República, nesta sexta, no Palácio da Alvorada. Entre as propostas estão a PEC que prevê o fim da escala 6x1, a PEC da Segurança Pública e o projeto que cria a Política Nacional de Minerais Críticos e Estratégicos. Alcolumbre afirmou em nota que as matérias vão tramitar pelo rito normal da Casa, com análise pelas comissões e respeito às prerrogativas do Legislativo. As PECs já foram encaminhadas à Comissão de Constituição e Justiça, presidida pelo senador Otto Alencar, aliado de Lula. Parlamentares da base do governo comemoraram a decisão nas redes sociais e disseram que o destravamento da pauta se deu pelo apelo popular e pela capacidade de diálogo dos chefes do Executivo e do Legislativo. Já a oposição acredita que o governo quer fazer da proposta palanque eleitoral. A CBN e líderes disseram confiar na fala pública do presidente Davi Alcolumbre de que só vai pautar o fim da escala 6x1 depois do pleito de outubro. Nesta sexta-feira, o partido defendeu que os trabalhos sejam conduzidos com rapidez, mas com aprofundamento técnico necessário para que os projetos possam ser deliberados ainda no segundo semestre. O MDB também destacou a disposição para o diálogo institucional e a busca por consenso, inclusive com os setores impactados pelas propostas. O presidente americano Donald Trump disse que planeja declarar o Estreito de Hormuz um território dos Estados Unidos, depois que o Irã for derrotado. Em discurso durante um comício, Trump destacou que os Estados Unidos têm o controle da passagem e que nenhum navio atravessa a via navegável, a menos que os americanos queiram.
6: Em pouco tempo, eu vou declarar o Estreito de Hormuz como um território dos Estados Unidos. Nós temos o bloqueio. Nenhum navio passa, a não ser que a gente queira. E é como a Venezuela. A Venezuela foi uma guerra de um dia. E agora, nós trabalhamos muito bem com eles, pegando milhões e milhões de barris de petróleo.
2: Quase meio ano após o início da guerra entre Estados Unidos e Irã, os estoques globais de petróleo estão diminuindo rapidamente, enquanto o tráfego pelo Estreito de Hormuz permanece praticamente paralisado. O Irã afirma que não vai reabrir totalmente o estreito até que os Estados Unidos atendam às condições do país. Trump, no entanto, insiste que a passagem está sob controle dos americanos. No comício desta sexta-feira, Trump ainda afirmou que nunca se desculparia por ter tomado medidas militares contra o Irã, argumentando que o aumento dos preços da gasolina valeu a pena para impedir que os iranianos produzissem armas nucleares. Mais cedo, a secretária de imprensa da Casa Branca, Caroline Leavitt, que está de saída do cargo, disse que manter os preços da gasolina baixos e garantir que o Irã nunca tenha uma arma nuclear são objetivos igualmente importantes para o presidente. Uma aparente mudança na mensagem em relação ao foco inicial do governo na questão nuclear. Ao longo da guerra, Trump argumentou que o aumento do preço da gasolina é um pequeno preço a pagar. Mas, em uma pesquisa da CNN americana, 74% dos cidadãos americanos disseram que a guerra não valia o preço pago em vidas americanas e no custo financeiro para o governo do país. Três jogos abrem hoje a 23ª rodada do Campeonato Brasileiro. Às 4h30 da tarde, o líder Palmeiras joga fora de casa contra o Fluminense no Maracanã. Às 18h30, o Atlético Paranaense, terceiro colocado, recebe o Red Bull Bragantino na Arena da Baixada em Curitiba. Às 21h, tem São Paulo e Curitiba no Morumbis. A rodada prossegue no domingo, com Chapecoense e Bahia, às 11h da manhã. Atlético Mineiro e Grêmio e Vasco e Santos às 16h, Vitória e Botafogo e Mirassol e Flamengo às 18h30 e Corinthians e Cruzeiro às 19h30. Internacional e Remo vão fechar a rodada de número 23 do Brasileirão na segunda-feira às 20h. 7h17.

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2: Hora Certa, CBN. 7:19. 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
3: Olha, gente, que tal vocês aproveitarem esse final de semana pra pedalar aqui pela Grande Vitória? É essa a dica que eu vou trazer agora, tá, gente? Porque nesse domingo, dia 16, os ciclistas aqui da Grande Vitória poderão utilizar de forma gratuita as bicicletas compartilhadas dos sistemas Bike Vitória e do Bike S, que é aquele sistema integrado de bicicletas compartilhadas. Essa iniciativa faz parte da programação pelo Dia Nacional do Ciclista, que vai ser celebrado no dia 19 de agosto, na quarta-feira. Aí eu vou explicar agora como é que vai funcionar, tá, gente? Essa gratuidade, ela será válida durante o dia nas estações de três cidades: Vila Velha, Serra e Vitória. As regras de uso serão as mesmas dos dias convencionais. Cada viagem poderá durar até 75 minutos. Depois desse período, então, será necessário aguardar 10 minutos para fazer um novo desbloqueio, caso seja do seu interesse. Para utilizar as bicicletas, é preciso instalar, tá, gente, o aplicativo Bike ES ou Bike Vitória, que estão disponíveis na Play Stories aí, no sistema Android, e na Apple Stories no sistema do iPhone. Fazer o seu cadastro ali nos aplicativos e retirar a bicicleta em uma das estações disponíveis,

0: Socorristas concentraram esforços na retirada dos escombros de um hotel que desabou em Pereira, na Colômbia, 4 dias depois do terremoto que atingiu o país. O tremor de magnitude 7,4 deixou quase 300 mortos, 4 mil feridos e cerca de 400 desaparecidos. O Banco Mundial anunciou o repasse de US$ 200 milhões para a resposta emergencial e a reconstrução das áreas atingidas.
1: Equipes de resgate continuam empenhadas na busca por sobreviventes 4 dias depois do terremoto que atingiu a Colômbia. Em Pereira, na região cafeeira, os socorristas concentram esforços em um hotel que desabou e onde pessoas podem estar vivas sob os escombros. O terremoto de magnitude 7,4 derrubou prédios e danificou casas, escolas e hospitais em diferentes cidades do oeste do país, entre elas Buenaventura, Cali e Pereira. Segundo as autoridades, são 287 mortos e quase 4 mil feridos. Cerca de 400 pessoas continuam desaparecidas. Muitas famílias também precisaram deixar os imóveis e buscar abrigos. As equipes de resgate enfrentam o risco de novas ocorrências. Dezenas de réplicas foram registradas desde o terremoto, aumentando o perigo para os socorristas e para moradores que ainda não podem voltar para casa. Em Quibdó, capital de Chocó, o presidente Abelardo de la Espriella prometeu que a reconstrução será feita independentemente de posições políticas ou ideológicas. Ele também afirmou que comunidades historicamente negligenciadas devem receber mais investimentos.
2: Olha, a tragédia foi muito forte. Chocó foi muito afetada. Sempre se deu as costas a essa região. Essa é uma grande oportunidade, não só para reconstruir a Colômbia, mas também para pagar a dívida histórica que há aqui no departamento, que é fundamental na construção da pátria, afinal.
1: O Banco Mundial anunciou ter repassado US$ 200 milhões para ajudar a Colômbia na resposta emergencial ao desastre. O dinheiro será usado nas necessidades imediatas e também na preparação para a recuperação das áreas atingidas. De São Paulo, Lucas Taveira.
0: E infelizmente tivemos a notícia de um outro terremoto nesta madrugada. Um forte tremor de magnitude 7,7 atingiu a costa da Indonésia, na Ásia, na madrugada deste sábado, noite de sexta-feira aqui no Brasil. Tremor causou estragos, ao menos 38 pessoas morreram, de acordo com as autoridades locais. Segundo o Serviço Geológico dos Estados Unidos, o terremoto aconteceu por volta das 5h58 no horário local, a uma profundidade de 10 quilômetros. Ao menos 3 tremores secundários foram registrados depois, sendo um deles de magnitude 6,1. Um vídeo mostra o momento em que o terminal de uma área portuária desaba parcialmente em Maumere, na Ilha das Flores. Pessoas são vistas correndo pelas ruas, uma situação de pânico. A Agência de Meteorologia, Climatologia e Geofísica da Indonésia chegou a emitir um alerta de tsunami e orientou moradores a se afastarem de praias e margens de rios. Pessoas que vivem em áreas costeiras afetadas foram orientadas a buscar locais mais altos. Segundo a agência, o terremoto ocorreu no mar e em uma região de pouca profundidade próxima à Ilha de Flores. As autoridades também passaram a monitorar de perto os medidores do nível do mar em busca de possíveis alterações. Mais tarde, as autoridades locais confirmaram que esse tremor provocou ondas pequenas. Logo depois, o alerta de tsunami foi retirado, felizmente. A imprensa local informou que casas, hotéis e alguns prédios de uma cidade próxima ao epicentro ficaram danificadas. A Indonésia é formada por mais de 17 mil ilhas. Registra terremotos e atividade vulcânica com frequência por estar localizada no chamado Círculo de Fogo do Pacífico, uma extensa área de vulcões e de falhas geológicas. Então, essa situação na Indonésia, nesta madrugada, que o primeiro terremoto que nós tivemos foi na Venezuela, né? Depois teve esse terremoto na Colômbia e agora, nesta madrugada, esse terremoto na Indonésia, causando aí estragos em algumas regiões do país e, infelizmente, pelo menos

0: 38 mortes foram registradas. Agora são 7h26.
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2: 7:27.
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5: 7:28, eu aproveito então para atualizar você, nosso ouvinte aqui da Rádio CBN Vitória, como é que tá o trânsito nessa manhã deste sábado, dia 15 de agosto. Tô aqui agora, nesse momento, com o monitoramento da terceira ponte, tanto para você, motorista que está saindo aqui da capital, indo em direção à Vila Velha, quanto no sentido contrário também, para quem sai do município Canela Verde e está se deslocando à capital, o trânsito está tranquilo nesse momento, aqui na terceira ponte, pelo nosso sistema de monitoramento. Então você vai conseguir fazer o seu trânsito de maneira tranquila. Quero aproveitar, inclusive, para convidar você, nosso ouvinte, a participar com a gente da nossa programação aqui da CBN Vitória. Quando você chegar ao seu destino, ou se você estiver como passageiro, compartilha com a gente como é que está o trânsito por onde você passa no 99299-4297. 7:29.

0: de agosto de 2026. A Quest, divulgada nesta sexta-feira, mostra Lula do PT com 38% das intenções de voto e Flávio Bolsonaro do PL com 31%. Renan Santos do Missão e Ronaldo Caiado do PSD aparecem com 4%. Romeu Zema do Novo tem 2%. A pesquisa foi encomendada pela TV Globo em parceria com o jornal O Globo. A Quest ouviu 2.004 pessoas entre os dias 10 e 13 de agosto. A margem de erro é de 2 pontos percentuais, para mais ou para menos. E o nível de confiança é de 95%. O número de registro da pesquisa é BR06773-2026. Os CPFs de mais de 500 pessoas mortas eram utilizados em operações de câmbio relacionadas a um esquema envolvendo casas de apostas, segundo investigação da Polícia Federal. De acordo com os investigadores, os documentos serviam para atribuir a terceiros uma falsa identidade, viabilizando operações não autorizadas. Como consequência das apurações, o Ministério da Fazenda determinou a suspensão imediata das atividades da PixBet. O Instituto Nacional de Meteorologia monitora a possibilidade de uma onda de calor atingir partes do país em pleno inverno. O fenômeno ocorre quando as temperaturas máximas ficam pelo menos 5 graus acima da média por 5 dias consecutivos. A onda de calor pode atingir as regiões centro-oeste e sudeste, além do oeste do Pará, o centro-leste do Amazonas e partes do Paraná. No horário de Brasília, 7:32.
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2: Sete e trinta e três.

0: últimos dias, nós acompanhamos com apreensão a notícia de que o Festival de Brasília do cinema brasileiro estava ameaçado, que poderia não ser realizado neste ano. Eu fiquei especialmente tocada com essa notícia porque eu cheguei a fazer a cobertura desse festival muitos anos atrás. E é um festival de cinema bastante importante para a nossa produção audiovisual. Mas agora tem uma novidade em relação a esse assunto. E quem conta pra gente, direto da Capital Federal, é a Meire Bertotti. Bom dia para você, Meire.
1: Oi, Cássia. Bom dia a você. Bom dia aos outros ouvintes. Pois é, finalmente o governo do Distrito Federal repassou a primeira parcela de um total de 3 milhões de reais para a realização da 59ª edição do Festival de Brasília do cinema brasileiro. Foi uma semana aí de incertezas, né? Depois do governo local ter cancelado o evento por falta de verba e depois ter voltado atrás por causa justamente da repercussão negativa dessa decisão. Este primeiro repasse de 1,5 milhão de reais é a metade aí então do valor e deve estar disponível já na segunda-feira. Não há data, Cássia, para o depósito do restante do valor. Criado em 1965, o Festival de Brasília é o mais antigo festival de cinema do Brasil e é considerado patrimônio imaterial do Distrito Federal. O evento só não foi realizado entre 1972 e 1974, justamente em protesto contra a ditadura militar. As edições foram mantidas mesmo durante a pandemia de Covid-19. Neste ano, o Festival de Brasília do Cinema Brasileiro começa em 11 de setembro aqui no Cine Brasília. A programação deve ser anunciada na próxima semana. Desde 2024, Cássia, o Banco de Brasília, o BRB, era o principal patrocinador do Festival de Cinema. Mas a gente sabe, né, que o banco enfrenta a pior crise de sua história depois das transações mal sucedidas com o Banco Master. Daí, esta insegurança toda em torno da realização do Festival de Brasília. Agora, então, o governo local prometendo repassar esse total de 3 milhões, metade dele já repassado aqui para a organização do festival. Fica aí a expectativa em relação aos outros 1,5 milhão de reais. Cássia.
0: Muito obrigada, Meire Bertotti. A gente vai continuar acompanhando e a gente espera que dê tudo certo para que o festival, como nos contou aqui a Meire, possa acontecer a partir de setembro. Agora são 7h36. Vamos falar de política. Presidente do Senado, Davi Alcolumbre, liberou a tramitação de propostas prioritárias do governo depois de uma conversa com o presidente Lula. Entre elas estão o fim da escala 6x1, a PEC da segurança e a política para minerais estratégicos. Mas líderes dos partidos acreditam que Alcolumbre só vai pautar o fim da escala 6x1 depois da eleição.
2: Depois de 3 conversas com Lula em pouco mais de uma semana, o presidente do Congresso, Davi Alcolumbre, determinou nesta sexta-feira o encaminhamento às comissões do Senado de 3 propostas prioritárias do governo. A decisão ocorreu após um novo encontro com o presidente da República nesta sexta no Palácio da Alvorada. Entre as propostas estão a PEC que prevê o fim da escala 6x1, a PEC da Segurança Pública e o projeto que cria a Política Nacional de Minerais Críticos e Estratégicos. Alcolumbre afirmou em nota que as matérias terão tramitação pelo rito normal da casa, com análise pelas comissões e respeito às prerrogativas do Legislativo. As PECs já foram encaminhadas à Comissão de Constituição e Justiça, que é presidida pelo senador Otto Alencar, aliado de Lula. Parlamentares da base do governo comemoraram a decisão nas redes sociais e disseram que o destravamento da pauta se deu pelo apelo popular e pela capacidade de diálogo dos chefes do Executivo e do Legislativo. A oposição, no entanto, acredita que o governo quer fazer da proposta palanque eleitoral. A CBN líderes disseram que confiam na fala pública do presidente Davi Alcolumbre, de que só pautará o fim da escala 6x1 após o pleito de outubro. O líder do MDB no Senado, Eduardo Braga, afirmou que a bancada apoia o avanço das três matérias e cobrou celeridade na tramitação.
3: Foi amplamente debatida em sessão temática e já conta com a chancela da Câmara dos Deputados, aprovadas em dois turnos. Se há setores com especificidades e entendemos que há, vamos discutir e apontar soluções para estes setores.
2: Nesta sexta, o partido defendeu que os trabalhos sejam conduzidos com rapidez, mas com o aprofundamento técnico necessário para que os projetos possam ser deliberados ainda no segundo semestre. A legenda também destacou a disposição para o diálogo institucional e a busca por consenso, inclusive com os setores impactados pelas propostas. Com colaboração de Rani Veloso, de Brasília, Igor Cardim.
0: Pesquisa Quest, divulgada nesta sexta-feira, mostra uma nova queda na vantagem de Lula sobre Flávio Bolsonaro. Em um eventual segundo turno, o presidente tem 43% das intenções de voto e o senador 40%. A distância entre os dois já foi de 6 pontos. A sondagem também mostra que 13% dos eleitores querem votar branco ou nem ir às urnas.
4: Pesquisa Quest, divulgada nesta sexta-feira, aponta o presidente Lula à frente do senador Flávio Bolsonaro num cenário de primeiro turno por 38% contra 31% e com vantagem numérica, mas em empate técnico no segundo turno, com 43% das intenções contra 40% do senador. Na pesquisa anterior, no dia 5 de agosto, o petista marcava 44% no segundo turno contra 39% de Flávio. O levantamento foi encomendado pelo Grupo Globo. Outros 13% indicam o desejo de votar em branco, nulo ou mesmo de nem comparecer às urnas, e 4% se dizem indecisos. A nova sondagem captou as intenções de voto às vésperas da largada oficial da campanha, que começa neste domingo. A Quest testou ainda outros cenários de segundo turno. Ronaldo Caiado registra 37% contra 44% do presidente Lula, Renan Santos 36% a 44% e Romeu Zema 34% a 45%. Num cenário de polarização intensa, Lula e Flávio também lideram a rejeição. Enquanto o petista é rejeitado por 52%, o filho do ex-presidente Jair Bolsonaro marca 54%. Apesar da recuperação de Flávio, para o cientista político Melilo Diniz, há um cenário de estabilidade.
5: E a gente tem um cenário estável tanto para o primeiro turno como para o segundo turno. Qual é a diferença? É que no segundo turno o antilulismo e o antibolsonarismo crescem, ou seja, além do eleitor está a figura do rejeitor. Não o cara que vota por amor a um candidato ou a uma proposta, mas vota para derrotar o outro. O voto vira veto.
4: Entre os partidários do presidente, o vice-líder do governo na Câmara, Lindbergh Farias, comemorou.
6: Acabou de sair Pesquisa Quest, pessoal. Lula na frente, 38 a 31. E é importante dizer, a rejeição do Flávio Bolsonaro é a maior, 54%. Vamos com tudo, pessoal. É Lula tetra!
4: No entanto, poucos petistas se manifestaram. O apoiador de Lula, o deputado André Janones, criticou o fato da relação entre Flávio e o empresário Daniel Vorcaro ter sido esquecida pela militância, refletindo numa recuperação do senador. Já o líder da oposição na Câmara, Cabo Gilberto, disse que não confia na pesquisa e fala em Flávio muito mais popular do que mostra a sondagem.
7: Claro, 2022. Errar 2024 e vou errar novamente em 2026. A percepção que eu tenho, quando eu ando aqui, principalmente no Nordeste, que é um termômetro muito grande, você sabe que o Nordeste, desde que Lula venceu em 2002, sempre dá vitória ao PT aqui de forma esmagadora. Essa vantagem está diminuindo drasticamente.
4: A pesquisa ouviu 2.004 eleitores entre segunda e quinta-feira. A margem de erro é de 2 pontos percentuais para mais ou para menos. E o nível de confiança é de 95%. A pesquisa foi registrada na Justiça Eleitoral sob o número BR-06773/2026. De Brasília, Samantha Klein.
0: 7h43.
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0: 7h44.
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13: E agora com o nosso repórter André Cipreste, a gente vai entender que depois aí da dúvida, existe agora a definição sobre a vice de Pazolin na disputa ao governo do estado.
14: Às vésperas do último dia para o registro de candidaturas na base de dados da Justiça Eleitoral, o ex-prefeito de Vitória, Lorenzo Pasolini, do Republicanos, anunciou a vice em sua chapa visando a disputa pelo governo do Espírito Santo nas eleições deste ano. A escolha foi a policial militar da reserva, Eliane Leal, de 50 anos. Filiada ao Partido Liberal, PL, a candidata teria sido uma indicação direta do senador Magno Malta, presidente da legenda no estado. Segundo revelou o colunista Vitor Vogas, de A Gazeta, Eliane é moradora de Colatina, no noroeste do estado, onde é conhecida como Bispa Eliane, por seu trabalho como pregadora evangélica, inclusive em praças públicas. O perfil da candidata foi encaminhado pelos Republicanos logo após a reunião que a consolidou como vice na chapa do ex-prefeito da capital. Conforme as informações divulgadas pelo partido, antes de ingressar na Polícia Militar, Eliane atuou como trabalhadora doméstica. Ainda no comunicado, a legenda ressalta que Pasolini e Eliane reúnem conhecimento da realidade do serviço público e defendem ações mais eficientes para enfrentar os desafios da área. Com informações de Tiago Alencar, reportagem André Cipreste.
13: 7h46, daqui a pouco a gente volta com a nossa programação local e a gente retorna agora à Rede CBN.
0: 7h46.

0: ex-governador do Rio, Cláudio Castro, foi alvo de uma nova busca e apreensão da Polícia Federal, que investiga irregularidades na antiga refinaria de Manguinhos. A segunda fase da operação Sem Refino aponta o suposto pagamento de propinas a políticos. A defesa de Castro nega as acusações.
1: A Polícia Federal deflagrou nesta sexta-feira a segunda fase da operação Sem Refino contra fraudes ambientais, corrupção e lavagem de dinheiro envolvendo a Refite, a antiga refinaria de Manguinhos no Rio. A ação atingiu mais uma vez o ex-governador Cláudio Castro, que já havia sido alvo da PF em maio. Agentes cumpriram 16 mandados de busca e apreenderam veículos e malotes com documentos e bens de valor. A PF esteve num imóvel em Petrópolis, na região serrana, que havia sido alugado por Castro. A defesa do ex-governador alega que o contrato do local já havia sido rescindido há meses e nega irregularidades. Entre os investigados estão ex-secretários na gestão de Castro, como Bernardo Rossi, que comandou a pasta de ambiente, além de José Mauro Faria Júnior, que foi titular da Secretaria de Transformação Digital. Ao todo, 7 pessoas foram alvos nesta sexta-feira. A ação da PF ocorre às vésperas do início da campanha eleitoral. Para o cientista político João Feres, professor do IESP-UERJ, os desdobramentos atingem os políticos que deram sustentação a Castro e à direita como um todo.
2: O plano original era não só ele concorrer ao Senado, como fazer o sucessor. Deu errado com o Rodrigo Bacelar, que foi preso, né? E agora com o Douglas Ruas, parece que de novo a gente tem uma ameaça. Mas também eu acho que tem um impacto sobre a campanha do Flávio Bolsonaro, porque o Flávio Bolsonaro precisa de palanque no Rio de Janeiro, né? A questão mais importante nesse negócio todo é a saída desse grupo da frente do governo do estado.
1: A PF aponta que a Refite pagava propina a agentes públicos, inclusive integrantes do Tribunal de Justiça, para garantir a operação ilegal da refinaria. O dono da empresa, Ricardo Magro, que mora nos Estados Unidos, já teve a prisão decretada pelo STF e é considerado foragido. A ação da PF ocorreu após a Agência Nacional do Petróleo revogar a autorização de funcionamento da Refite e o governo do estado, hoje sob o comando interino de Ricardo Couto, cassar a inscrição estadual da empresa. Os investigados podem responder por gestão fraudulenta, sonegação fiscal e lavagem de capitais. Com a colaboração de Isa Morena, do Rio de Janeiro, Matheus Maciel.
0: A Petrobras anunciou nesta sexta-feira que identificou a presença de hidrocarbonetos em um poço exploratório na bacia sedimentar da Foz do Amazonas, em águas ultraprofundas na costa do Amapá. Embora a confirmação ainda dependa de testes, integrantes da estatal dizem que a probabilidade que se trate de petróleo é alta. Segundo a companhia, a descoberta foi constatada por meio de perfis elétricos e de indicativos nas rochas. A perfuração do poço ainda está em andamento e a estatal afirma que as operações têm como objetivo dar continuidade à avaliação exploratória naquela área. Saiu uma nota da presidente da Petrobras, Magda Chambriard, em que ela disse o seguinte: nosso otimismo em relação à margem equatorial se confirma hoje. A executiva disse à agência Reuters que a descoberta ainda não é comercial, mas significa um passo adiante na busca pela reposição de reservas a partir de 2034-2035, quando o pré-sal deve atingir seu pico de produção e começar a declinar. A presença de hidrocarbonetos não garante que existe um reservatório comercial de petróleo ou gás. A avaliação geralmente demanda a perfuração de outros poços para delimitar as reservas. A Petrobras, o governo e petroleiras privadas com atuação no país enxergam a região como a principal fronteira para novas descobertas de petróleo no Brasil, ajudando a repor o declínio das reservas do pré-sal, hoje a principal área produtora. Em nota, o Instituto Brasileiro de Petróleo, que representa grandes petroleiras com atuação no Brasil, como a própria Petrobras, também empresas como a Total Energies, Shell e Equinor, disse que a descoberta confirma que o Brasil possui perspectivas muito positivas para a produção de petróleo e gás natural em outras regiões, reforçando a segurança energética nacional de médio e longo prazo. O poço Morfo e está localizado a cerca de 175 quilômetros da costa do estado, em uma área com lâmina d'água que é a distância entre a superfície e o fundo do mar de 2.886 metros. A região é alvo de embates entre o governo e também organizações ambientalistas. A descoberta aconteceu em um bloco da margem equatorial brasileira, onde a Petrobras é operadora e detém 100% da operação. As operações de perfuração permanecem em curso, visando a continuidade da avaliação exploratória de forma segura e com respeito ao meio ambiente e às pessoas, afirmou a empresa nesse comunicado divulgado ontem. O setor passou a apostar no potencial da região depois de descobertas de petróleo na Guiana, que tem características geológicas semelhantes às da margem equatorial brasileira. Agora são 7h53.

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2: 7:54.
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2: Olha, gente, uma informação que tem gerado aí muita notícia nos últimos tempos é sobre a formação de uma nova onda de calor aqui no Brasil. Essa nova onda deve atingir áreas de 4 regiões do Brasil já a partir de hoje, sábado, dia 15, até quinta-feira, dia 20, segundo a empresa de meteorologia, a Climatempo. Agora, nós aqui, o Espírito Santo, não está entre os locais classificados em situação de onda de calor. Mas, apesar disso, a Climatempo orienta que nós vamos ter aqui no estado, gente, um aumento das temperaturas já a partir da segunda-feira, dia 17, início da semana. Antes do calor aumentar aqui no território capixaba, a passagem de uma frente fria pelo litoral da região sudeste deve mudar o tempo aqui no Espírito Santo. Essa mudança começou ontem, na sexta-feira, e deve permanecer durante esse sábado, com possibilidade de chuvas e ventania, inclusive como eu informei mais cedo para vocês, nossos ouvintes. E só para explicar o que é essa nova onda de calor, nós estamos aí na terceira onda de calor, que está prevista agora para 2026, e ela vai ser provocada, segundo a Climatempo, pela intensificação de uma área de alta pressão atmosférica, em especial sobre o interior, aqui da região sudeste e do centro-oeste. E esse sistema, ele dificulta a entrada de massas de ar frio e favorece dias de muito sol e temperaturas elevadas. A Climatempo, por exemplo, está prevendo temperaturas entre 40 e 42 graus em algumas regiões do Brasil, como a exemplo do Mato Grosso, Mato Grosso do Sul, Goiás e Tocantins. Aqui no Espírito Santo, então, como eu já informei para vocês, nossos ouvintes, a gente não deve ser impactado pela essa onda de calor, mas sim, a gente vai ter um aumento da temperatura a partir da segunda-feira. 7:56.

0: 7h56.
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0: Muito bom dia para você, Cecília.
1: Bom dia, Milton. Bom dia a todos.
0: Bom dia, Jaime.
2: Muito bom dia a todos que estão nos acompanhando mais uma vez. É um prazer. A solidão.

0: Pesquisas têm mostrado, e pesquisas recentes mostram isso novamente, ratificam esta ideia de que a solidão virou um dos grandes problemas de saúde pública no mundo. Isso muda alguma coisa para as marcas, Cecília?
1: Pois é, Milton. A solidão sempre existiu. Acho que o que mudou é que ela deixou de ser uma questão individual e virou um fenômeno social. Exatamente é isso que mostram as pesquisas de saúde pública. E quando isso acontece, inevitavelmente também muda o papel de vários órgãos da sociedade, inclusive empresas, inclusive marcas. Porque se a gente pensar nas marcas, elas sempre respondem a grandes transformações da sociedade. Elas têm que estar ligadas nisso e acompanhando essas mudanças. Se a gente trouxer a área da psicologia, a psicologia nos mostra que a gente não busca apenas produtos quando a gente vai comprar, mas a gente busca também aquele espaço de reconhecimento, de pertencimento. A gente quer sentir que a gente pertence a algum lugar. Por isso, algumas marcas até criam experiências onde o principal valor não é o produto, mas é você encontrar pessoas. Elas trazem experiências para juntar pessoas. Então, você pega marcas esportivas, por exemplo, como Nike, Adidas, ASICS e várias outras. Perceberam, por exemplo, que os grupos de corrida que a gente vê em várias cidades do país e do mundo, talvez, claro, tem uma relação com o esporte, eles estão ali para buscar saúde, buscar forma física e tal, mas tem muito relacionado também à amizade, afinidade e troca. Sabe aquele momento gostoso de você conversar com pessoas que falam uma mesma língua? Então, quando a gente vai nos parques da sua cidade, nas ruas da sua cidade, você vê esses grupos criando verdadeiras tribos, eles têm um vocabulário próprio, eles têm formas de se vestir, eles têm coisas assim que fazem parte daquele universo e que mostram que eles não estão sozinhos, que ali tem um coletivo. Então, é uma forma de viver no coletivo e afastar a solidão. Você tem vários psicólogos que dizem que o ser humano possui essa necessidade profunda de integração. A gente não gosta de viver isolado, acho que a pandemia nos mostrou quanto de tristeza e problemas de saúde mental a gente teve quando a gente estava naquele isolamento, né? Então, acho que foi uma experiência dura, mas valiosa aí que a gente aprendeu. Quando a gente traz como marca experiências para viver junto, que podem ser compartilhadas, a gente está gerando aquilo que é o que as marcas buscam, que são os vínculos emocionais, até muito mais forte, talvez, de apenas uma mensagem publicitária. A mensagem publicitária ajuda a reforçar esse sentido. Mas a memória afetiva nasce dessa convivência e a marca precisa estar nesses espaços e promover essa visão de viver em grupo.
0: Ô Jaime, oi. As marcas do futuro terão de ser então marcas companheiras?
2: Olha, quanto mais companheirismo sem anular as individualidades, melhor. Cada um dos ouvintes que está nos ouvindo, né? Fizer uma retrospectiva da sua vida, vai lembrar de marcas que estão com ele ou com ela durante muito tempo como companheira. É mais ou menos isso mesmo que acontece. Há um paradoxo muito bonito aqui. Durante décadas, dizia-se, o consumidor queria autonomia, fazer tudo sozinho, pelo celular, sem falar com ninguém. As empresas daí investiram em autoatendimento, caixas eletrônicos, aplicativos variados, inteligência artificial e assim vai. Eu não estou sugerindo que isso não tenha relevância, que precisamos voltar para trás. Não, não é isso não. O que nós estamos descobrindo agora é que está faltando alguma coisa a mais, sabe? Embora a gente adore a autonomia, a gente precisa, de alguma forma, de conexão para viver bem, né? Embora não seja, vou dar um exemplo aqui para vocês, não seja um exemplo de uma marca comercial, talvez seja um bom exemplo brasileiro de um espaço que vira uma marca que combate a solidão, uma marca que oferece conexão acima de tudo. Chama-se SESC, Serviço Social do Comércio. O SESC oferece esporte, cultura, shows, viagens, oficinas. O produto do SESC não são obrigatoriamente essas variadas atividades individualmente, mas é o conjunto, aquilo que integra pessoas. Milhares de amizades e relacionamentos. E ó, vou falar um pouco de mim aqui, tá, Milton? como eu sou uma pessoa que gosta de histórias, acho que vocês já perceberam isso, né? A minha relação com o SESC foi muito intensa durante muito tempo. Durante 10 anos seguidos, a minha família e eu, lógico, frequentamos a colônia de férias Rui Fonseca do SESC na praia de Bertioga. Porra, meu, aquilo era um antídoto contra a solidão. Muitas memórias que vieram dessa convivência, pessoas que eu conheci, com quem até hoje, de alguma forma, eu convivo, proporcionadas pelo SESC, marca integradora por natureza. Vou dar mais uma na minha vida mais recente, a OSESP, Orquestra Sinfônica do Estado de São Paulo. Olha, está na OSESP, lá na Sala São Paulo, é sempre um encontro e zero de solidão.
0: Perfeito. E qual é a nossa marca de hoje, então, Cecília?
1: Olha, Milton, nesse mundo hoje que a gente vive da inteligência artificial, automação, autoatendimento, o Jaime falou disso, acho que ao lado de tudo isso, as marcas que conseguirem criar encontros, comunidades e senso de pertencimento podem construir vínculos muito mais difíceis de copiar do que apenas preço ou tecnologia.
0: Muito obrigado, Cecília. Até o próximo fim de semana.
1: Obrigada, Milton. Obrigada a todos que nos acompanham.
0: Até o próximo fim de semana.
2: Até lá, Milton. Até o próximo fim de semana.
0: E você pode acompanhar esse comentário também lá no meu blog, miltonjung.com.br. Jung você escreve com J-U-N-G. E o áudio completo, os destaques da nossa conversa e espaço para você deixar a sua opinião. 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

passado 15 de agosto de 2026. Ao menos 38 pessoas morreram durante um forte terremoto de magnitude 7,7 que atingiu a costa da Indonésia nesta madrugada. As autoridades chegaram a emitir alerta de tsunami, mas ele foi retirado depois que ondas de até 1 metro foram registradas. Pelo menos 3 tremores secundários também foram sentidos, um deles de magnitude 6,1. A Indonésia é formada por mais de 17 mil ilhas e registra terremotos com frequência por estar no Círculo de Fogo do Pacífico. A Petrobras anunciou que encontrou indícios de petróleo e gás natural em um poço exploratório na bacia da Foz do Amazonas, no litoral do Amapá. A descoberta indica que existem hidrocarbonetos na região, mas isso ainda não significa que haja uma reserva comercial de petróleo. O poço fica a cerca de 175 quilômetros da costa do Amapá. A presidente da empresa, Magda Chambriá, afirmou que a descoberta reforça o potencial da margem equatorial brasileira. Um controlador de tráfego aéreo evitou uma possível colisão entre 2 aviões da American Airlines em Phoenix, nos Estados Unidos, nesta sexta-feira. As duas aeronaves usavam, por engano, o mesmo número de voo, o 2482, e chegaram a ter trajetórias convergentes. Uma vinha de Chicago e a outra havia acabado de decolar de Phoenix. O controlador diferenciou os aviões e manteve a distância vertical entre eles. O problema ocorreu após um atraso no mau tempo levar a companhia a usar uma segunda aeronave na mesma rota. O horário de Brasília, 8:06.

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1: Um ótimo dia para você que segue conosco no Jornal da CBN neste sábado. Hoje é dia 15 de agosto de 2026. O Itamaraty notificou formalmente o governo dos Estados Unidos sobre a abertura do processo de reciprocidade econômica. Segundo o presidente Lula, o Brasil vai reagir às tarifas americanas para mostrar que o país não é pouca coisa.
2: O presidente Lula disse que o governo brasileiro acionou a lei da reciprocidade contra o tarifaço imposto pelos Estados Unidos para mostrar que o Brasil não é pouca coisa. Lula ainda afirmou que está tentando falar com Trump por telefone para dizer que ele não se meta nos negócios do Brasil, sobretudo nas eleições. Em entrevista ao podcast Não Inviabilize, Lula classificou como mentiras as justificativas americanas para as tarifas que acusam o Brasil de comprar produtos fabricados a partir do trabalho análogo à escravidão e não combater o desmatamento. Segundo o presidente, ninguém vence o Brasil com mentira. E a aplicação da retaliação comercial é uma demonstração de que o país não aceitará inverdades e defenderá a soberania.
3: Eu quero manter uma boa relação com os Estados Unidos. Não quero nenhuma briga com os Estados Unidos. Lamentavelmente, eles estão fazendo, sabe, construindo inverdades contra o Brasil. Nós ontem entramos com a lei da reciprocidade.
4: Eu vi.
3: Pra gente mostrar que a gente também não é, sabe, pouca coisa. Nós nos respeitamos.
2: Nesta sexta, o Ministério das Relações Exteriores notificou formalmente o governo norte-americano e solicitou consultas diplomáticas antes de qualquer medida de reciprocidade. Segundo interlocutores do Itamaraty, o processo de consultas e tratativas burocráticas pode levar de 2 a 3 meses e pode ou não levar ao acionamento da prerrogativa de fato. O ministro da Fazenda, Dario Durga, disse que o processo de aplicação da lei da reciprocidade econômica envolve a participação dos setores afetados.
5: Como a gente percebe que o mundo hoje anda muito fechado para esse tipo de participação, o primeiro impacto do processo de reciprocidade é a gente poder colher, em especial do empresariado brasileiro, mas também do empresariado do exterior, quais seriam os impactos e as preocupações que eles têm com eventuais medidas de reciprocidade.
2: Além de iniciar o processo de reciprocidade, o Brasil também acionou a Organização Mundial do Comércio contra as novas tarifas americanas. A Casa Branca já aceitou o pedido de consultas. Com colaboração de Rani Veloso, de Brasília, Igor Cardim.
1: 8:10.
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2: 8:11.
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0: Hora Certa CBN. 8:13. 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
6: Gente, que tal aproveitar esse sábado aí para fazer uma atividade ao ar livre lá no Parque da Pedra da Cebola aqui em Vitória? Essa é a dica que eu vou compartilhar com vocês agora, nossos ouvintes. Isso porque o Parque Municipal Pedra da Cebola, ele vai ser cenário para uma manhã de literatura, imaginação e natureza, gente. Essa programação é neste sábado, dia 15, daqui a pouquinho, gente, começando a partir das 9 horas da manhã. É o projeto Viagem pela Literatura da Secretaria de Cultura de Vitória. Nessa atividade, o público poderá participar de uma programação gratuita que vai reunir encontro com escritores, contação de histórias e uma banca de troca de livros e gibis, gente. Já pensou nisso? As atividades, como eu já adiantei, elas vão começar daqui a pouquinho, a partir das 9 horas da manhã, e vão até as 11:30. E a programação, ela é aberta ao público de todas as idades. Para dar início aos trabalhos, às 9 horas da manhã, haverá o chamado Encontro com o Escritor, com Ilvan Filho, que contará com a participação, que vai contar aí a participação do livro O Gato Verde. Outra programação que também vai acontecer é a partir das 10 horas da manhã. A partir das 10 horas vai ter a contação Histórias Encantadas, apresentadas, que justamente com o objetivo de estar trazendo aí um novo panorama da literatura. E durante toda essa programação, gente, das 9 até as 11:30, vai acontecer a banca Troca de Livros e Gibis, que justamente vai convidar o público a compartilhar histórias e renovar suas literaturas. Então fica a dica, daqui a pouquinho, a partir das 9 horas da manhã, dá para fazer essa programação com a família lá no Parque da Pedra da Cebola. Agora, 8:15.
2: 8:15.

0: tudo bem com você? Seja muito bem-vinda, seja muito bem-vindo a mais um capítulo do Mundo Corporativo, que hoje se dedica a falar de formação produtiva de jovens e metodologias para ampliar o alcance do impacto social. Nossa convidada é Daniela Redondo, diretora executiva do Instituto Coca-Cola Brasil. Daniela Redondo, muito obrigado pela sua gentileza ter aceitado o nosso convite aqui no Mundo Corporativo. Um bom dia para você.
1: Bom dia, obrigada a vocês pelo convite. É um prazer enorme estar aqui com os ouvintes e com quem está nos assistindo também.
0: Daniela, quando se fala de futuro do trabalho, desenvolvimento profissional, nos dias de hoje, normalmente o debate gira em torno de inteligência artificial. Na sua visão, o verdadeiro desafio hoje é tecnológico ou é humano?
1: Excelente pergunta para começar essa conversa. Eu diria que o desafio está nas duas coisas, porque a tecnologia vai acelerar alguns desafios que a gente já tem no mundo do trabalho. Eu posso citar alguns, mas a conexão e a relação humana, ela é sempre a oportunidade e também pode ser o problema no mundo do trabalho, né? Que é a relação entre equipes, a relação entre gestor, como que você movimenta toda uma equipe. Então, ela pode potencializar ou pode desafiar essa relação no mundo do trabalho. Então, não dá para descartar o componente humano no mundo do trabalho.
0: E qual é a ação que vocês desenvolvem no Instituto Coca-Cola Brasil partindo desse princípio e desses estudos?
1: Ótimo. A gente olha para o mercado brasileiro, né? Da perspectiva de onde estão as maiores oportunidades, principalmente considerando o público em situação de vulnerabilidade, o público jovem. Então, aqui eu vou fazer um recorte das pessoas que têm de 16 a 29 anos, principalmente, e principalmente as pessoas negras e mulheres, né? Que é o recorte onde a gente tem maior desafio aí de desigualdade no país. E aí, quando a gente olha para essa população, a gente trabalha preparando e capacitando essas pessoas, mas conectando essas pessoas com oportunidade de trabalho real. E o que eu quero dizer com isso? Quando a gente olha para a Coca-Cola como empresa, né? A gente, em todo lugar que vende uma Coca-Cola, pode ser um cinema, um supermercado, né? Um restaurante, eles são potenciais empregadores. A gente tem 1 milhão de pontos de venda. Então, se esse 1 milhão de pontos de venda fosse um potencial empregador, a gente poderia empregar 1 milhão de pessoas. Então, esse também, a mobilização, quando a gente fala do ecossistema, trabalhando a serviço também do impacto a partir do seu próprio negócio. Então, esse é um olhar que no dia a dia as pessoas não se dão conta que é importante. Então, o Instituto ele vem para fazer essa ponte, tá? E também fazer isso em escala. Então, a gente olha para uma capacitação em escala no Brasil todo. Então, já foram mais de 860 mil jovens capacitados, tá? E a gente olha para essa distribuição no país.
0: Na outra ponta, vocês trabalham com os empregadores?
1: Isso, aí tem uma área dentro do Instituto para conversar com os empregadores e para capturar as posições abertas para esses jovens. Porque aí você vai ter algumas oportunidades. Os empregadores, e aí você vai ter diferentes níveis de empregador, né? Tanto por porte de empresa, empresa pequena, até as grandes empresas, por indústria, né? Empresa de serviço, empresa B2B, né? Que a gente fala, né? Que é da indústria, de produtos de alimentos e tal. Então, o que acontece? E tem um perfil, às vezes, de maturidade do empregador na contratação de jovens e de pessoas em vulnerabilidade. Então, a gente olha para vaga, quantidade de vagas, perfil da vaga, se tem experiência, se tem exigência, e olha também se o processo não tem vieses que exclui essas pessoas automaticamente. E aí a gente ajuda os empregadores a derrubar algumas barreiras que estariam, às vezes, no processo seletivo para poder ampliar a chance de conexão e contratação desses jovens e resolver a dor do empregador que também é contratar, porque o empregador precisa preencher as vagas também para o negócio dele seguir acontecendo, né?
0: Tá. E quem são esses jovens? Aliás, não é nem quem são esses jovens, mas como é que esses jovens têm acesso a esse tipo de programa? São vocês que fazem uma busca ativa? São outras organizações? Como é que funciona esse processo?
1: Tá bom, ótima pergunta. Ela é ampla, tá? Então, para conseguir esse volume de pessoas participando, a gente tem uma busca ativa, que a gente chama de mobilização, que a gente vai para vários canais nossos, como Instagram, Google, a gente vai ativar isso. Por exemplo, um momento como esse também, porque aqui às vezes o jovem está ouvindo, ele entra no Instagram nosso e ele vai ver ali o link para se inscrever no curso, ou a mamãe ou um pai indica, né? Outra frente também são os parceiros. A gente tem muito parceiro, a gente chama de ecossistema, que são todas as outras organizações que também trabalham com juventudes. Então, elas também divulgam e conectam. A gente também tem uma parceria com o governo federal, com a Caixa Econômica, no programa PED.

0: também a essas informações para saber como participa. Para esses jovens que estão procurando uma primeira oportunidade, acredito que o mercado não está olhando para eles. Qual é o conselho que você dá?
1: Entre informações ou em cursos, mas se conecte com pessoas. Formações são importantes, a educação é fundamental, nunca deixar de estudar, porque o mundo muda, mas conecte-se. É assim, expanda a perspectiva para além do seu grupo que você está acostumado, porque é a diferença de perspectiva que vai te fazer ser visto e enxergado, né? Que você vai se destacar do todo, dos outros.
0: E aí, olhando agora para líderes, empresas que querem preparar hoje os profissionais que vão precisar daqui um tempo, sei lá, a gente hoje, muitas vezes a gente pensa no daqui 10 anos, mas precisar amanhã dessas pessoas, exatamente, muito provavelmente, qual é o conselho para esses empresários e para esses líderes?
1: Tira o rótulo. Essa para mim acho que é a principal. A gente está ouvindo tanto que essa geração não quer trabalhar, tira isso da frente, assim, que vai abrir um mundo com muita gente querendo trabalhar. E aí, e olhar para o seu próprio processo de convite ao trabalho, né? Você aceitaria esse trabalho, né, nessas condições? Ou tem barreiras no seu processo seletivo que talvez valha a pena eliminar para essa pessoa ingressar e depois você desafiar ela a se desenvolver? Então, acho que tirar o rótulo é a primeira coisa da conversa para avançar.
0: Perfeito. Daniela Redondo, quero agradecer a sua gentileza de trazer parte das informações e dos conhecimentos que vocês desenvolveram ao longo do tempo no Instituto Coca-Cola com esses trabalhos de impacto social, principalmente com essas populações mais jovens. Essa experiência ela é importante até para que outras pessoas que estejam nos acompanhando aqui possam replicar também nos seus campos de atuação. Muito obrigado pela sua gentileza e até uma nova oportunidade.
1: Obrigado, Milton, pelas palavras e foi um prazer enorme estar aqui com vocês.
0: Daniela Redondo, diretora executiva do Instituto Coca-Cola Brasil, foi a nossa convidada no Mundo Corporativo. Se você quiser saber mais, ouça a entrevista completa, em que a Daniela também apresenta a metodologia desenvolvida pelo Instituto para ampliar o impacto social em escala, um método que é compartilhado de graça com outras organizações. A entrevista está no canal da CBN no YouTube, no Spotify, no podcast mais próximo do seu celular e no meu blog, miltonjung.com.br. Jung, você escreve com J-U-N-G. Participaram deste Mundo Corporativo? Carlos Greco, Ana Luísa Bessa, Rafael Furugem e Débora Gonçalves. Até o próximo capítulo do Mundo Corporativo.
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3: 8h25.
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7: 8 horas e 27 minutos.
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0: atualizar você, nosso ouvinte, como é que tá a situação do aeroporto aqui de Vitória, para você que tem uma viagem programada, tá se deslocando até o nosso terminal aqui de Vitória. É o seguinte, nós temos um voo aqui da Gol com destino a São Paulo Congonhas, que está confirmado, tá, gente? É embarque próximo. Esse voo aqui é o voo de número 13h49, ele vai com destino a São Paulo, às 9h15 da manhã, tá com embarque próximo. Outro voo também, saindo aqui de Vitória, que também tá confirmado, é o voo da Latam, de número 3331, com destino a Guarulhos, em São Paulo também. Por fim, outro voo também que está confirmado aí, é também da Latam, é o voo de número 3665, com destino ao aeroporto Galeão, no Rio de Janeiro. Ele aí, às 9h50 da manhã. Então, nesse momento, de forma geral, a gente tem o funcionamento do aeroporto de Vitória, com os voos operando em normalidade para você que vai fazer sua viagem. Vou aproveitar agora, que são 8 horas e 28 minutos, também para atualizar você, nosso ouvinte, como é que tá o trânsito aqui na Grande Vitória nesta manhã de sábado. De forma geral aqui, a gente percebe que pelas principais ruas e avenidas aqui da Grande Vitória, o trânsito está bem tranquilo, a gente não tem nenhuma interrupção no trânsito, nada que vá complicar o seu deslocamento. Terceira Ponte também, tanto para quem sai aqui de Vitória, quanto para quem chega à capital também, trânsito tranquilo neste momento. Você, chegando ao seu local de destino ou sendo passageiro, pode compartilhar com a gente as informações do trânsito no 99299-4297.
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0: de agosto de 2026. A Defesa Civil de São Paulo emitiu nesta manhã um alerta severo para chuva forte na capital paulista. Há risco de raios, ventania e granizo, e o governo recomenda que a população procure abrigo. Toda a cidade está em estado de atenção para alagamentos desde 7h45. A chuva é provocada por áreas de instabilidade associadas à passagem de uma frente fria. As condições climáticas começaram a melhorar a partir, ou vão começar a melhorar a partir de amanhã, segundo a Climatempo. O Tribunal Federal Luiz Fux afirmou que não é possível esperar do Judiciário uma decisão que determine a concessão de garantias pelos bancos ou pela União para o empréstimo bilionário que o governo do Distrito Federal busca para socorrer o Banco de Brasília. O magistrado conduziu uma audiência de mediação que reuniu a governadora Celina Leão e o ministro da Fazenda, Dario Durigan. As partes devem continuar debatendo saídas para a operação. O governo federal reforçou que o empréstimo não terá garantia da União. Ao menos 38 pessoas morreram durante um forte terremoto de magnitude 7,7 que atingiu a costa da Indonésia nesta madrugada. As autoridades chegaram a emitir um alerta de tsunami, mas ele foi retirado depois que ondas de até um metro foram registradas. Pelo menos 3 tremores secundários também foram sentidos, um deles de magnitude 6,1. A Indonésia é formada por mais de 17 mil ilhas e registra terremotos com frequência por estar no Círculo de Fogo do Pacífico. No horário de Brasília, 8h31.
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1: Oito e trinta e dois.

0: Jair Bolsonaro e o coordenador da campanha do PL à presidência disseram que a candidatura de Ronaldo Caiado é uma linha auxiliar para reeleger Lula. As falas foram feitas em reação à declaração do presidente nacional do PSD, Gilberto Kassab. O vice na chapa de Ronaldo Caiado afirmou que Flávio tem zero chances de ganhar e que o Centrão já está com Lula.
1: O candidato do PL à presidência, Flávio Bolsonaro, reagiu às declarações do presidente nacional do PSD, Gilberto Kassab, de que o senador tem zero chances de vencer as eleições. A fala ocorreu durante uma reunião de empresários paulistas para apresentar o candidato da sigla, Ronaldo Caiado. Nas redes sociais, Flávio escreveu que o PSD está com Lula e, na opinião dele, candidaturas de direita têm que ser contra o líder petista. O senador Rogério Marinho, que coordena a campanha de Flávio, também se manifestou e escreveu que a candidatura de Caiado não é para valer, que o PSD tem 3 ministros no governo do PT e se comporta como uma linha auxiliar para reeleger Lula e não para, de fato, concorrer às eleições. Na quinta-feira, em um clube de alto padrão em São Paulo, Kassab também afirmou que o Centrão não está neutro, mas está com Lula, porque tem preservado Flávio Bolsonaro dos escândalos envolvendo o filho do ex-presidente Jair Bolsonaro. Candidato a vice na chapa encabeçada por Caiado, Kassab acrescentou que essa preservação em torno de Flávio vai acabar quando o jogo começar, principalmente com o início da propaganda eleitoral a partir do dia 16. Para Kassab, é aí que o PT e aliados vão mostrar quem é Flávio e as pessoas a seu redor. E ele vai, abre aspas, desabar, fecha aspas. Depois das reações, Kassab também usou as redes sociais para reafirmar as declarações que fez no evento de quinta-feira e pontuou que o posicionamento do Centrão claramente favorece a candidatura do PT. As falas de Kassab, bem como a reação de Flávio e Rogério Marinho, ocorrem em meio à falta de apoio dos partidos do Centrão e também da centro-direita para a candidatura do senador. A chapa tentou se aproximar de partidos como Republicanos, PP e União Brasil, mas sem sucesso. Por causa dessa falta de apoio, o PL decidiu registrar uma candidatura por sangue, com um vice do mesmo partido. No caso, Alfredo Gaspar, do PL de Alagoas, que foi relator da CPI do INSS. De São Paulo, Karen Lemos.
0: Agora são 8 horas e 34 minutos. As redes sociais e aplicativos de mensagens, com exceção do Telegram, avançaram nas medidas de combate à desinformação eleitoral. Mas as plataformas de inteligência artificial ainda não têm políticas abrangentes para a defesa da integridade das eleições. Essa é a conclusão do relatório O Papel das Plataformas Digitais na Proteção da Integridade Eleitoral, que foi elaborado por 65 organizações de pesquisa. Na classificação desse relatório, que foi obtido pelo jornal Folha de São Paulo e é tema de uma reportagem publicada hoje, isso leva em conta a existência de políticas específicas para a desinformação eleitoral sobre o pleito brasileiro desde esse ano de 2026 e leva em conta também a acessibilidade e a transparência dos canais de denúncia do YouTube e das redes sociais da Meta. E eles aparecem como as plataformas mais bem avaliadas. Depois vem o Kwai, o aplicativo de mensagens, o WhatsApp, o X e o TikTok. Entre as plataformas de inteligência artificial, o Claude da Anthropic, o Gemini do Google e o ChatGPT da OpenAI empatam, seguidos do Meta AI. Na lanterninha, entre todas as plataformas avaliadas, estão o Grok, que é o chatbot do X, e o aplicativo de mensagens Telegram. Ambos não têm políticas eleitorais específicas. A maior preocupação dos pesquisadores é o papel dos chatbots de IA nas eleições. As plataformas de inteligência artificial apresentam um nível baixíssimo ou mesmo inexistente de políticas específicas para a integridade eleitoral. Isso é uma fala que está ali nesse levantamento. Segundo ainda esse texto, o ChatGPT da OpenAI e o Claude da Anthropic estão mais avançados, já que tem algumas políticas para a integridade eleitoral, ainda que sejam políticas com lacunas. Por outro lado, Meta AI, Grok e Gemini ainda não têm regras específicas para o uso político de inteligência artificial. Então, estes são os dados desse estudo que foi divulgado, elaborado por 65 organizações de pesquisa, mostrando que as redes sociais e aplicativos de mensagens avançaram nas medidas de combate à desinformação, mas as plataformas de inteligência artificial ainda não tem políticas abrangentes para a defesa da integridade nas eleições. Agora são 8:37.

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2: 8:38.
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0: 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Inverno.
5: Durante o inverno, a umidade do ar baixa e as temperaturas mais frias levam à diminuição na transpiração corporal. Esses fatores fazem com que a pele fique mais seca. Além disso, nessa época, é comum tomarmos banhos mais quentinhos, que provocam uma remoção da oleosidade natural de forma mais intensa, diminuindo a barreira de proteção que retém a umidade da pele. Dermatologistas recomendam uma alimentação saudável, rica em vitaminas e antioxidantes, o que pode trazer benefícios a longo prazo. E, é claro, hidratações corporais constantes. Patrícia Valim, CBN Saúde.

0: 8h40.
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0: O presidente dos Estados Unidos, Donald Trump, afirmou que o Estreito de Hormuz será território dos Estados Unidos assim que a guerra contra o Irã acabar. A importante via navegável, por onde passa cerca de 20% do petróleo mundial, está no centro do conflito e tem mexido com os preços dos combustíveis no mundo. Em um comício, Trump ressaltou que não se arrepende de ter atacado o Irã, mesmo com a alta do preço do petróleo.
2: O presidente americano Donald Trump disse que planeja declarar o Estreito de Hormuz um território dos Estados Unidos depois que o Irã for derrotado. Em discurso durante um comício, Trump destacou que os Estados Unidos têm o controle da passagem e que nenhum navio atravessa a via navegável a menos que os americanos queiram.
3: Em pouco tempo eu vou declarar o Estreito de Hormuz como um território dos Estados Unidos. Nós temos um bloqueio. Nenhum navio passa, a não ser que a gente queira. E é como a Venezuela. A Venezuela foi uma guerra de um dia. E agora nós trabalhamos muito bem com eles, pegando milhões e milhões de barris de petróleo.
2: Quase meio ano após o início da guerra entre Estados Unidos e o Irã, os estoques globais de petróleo estão diminuindo rapidamente, enquanto o tráfego pelo Estreito de Hormuz permanece praticamente paralisado. O Irã afirma que não vai reabrir totalmente o estreito até que os Estados Unidos atendam às condições do país. Trump, no entanto, insiste que a passagem está sob controle dos americanos. No comício dessa sexta-feira, Trump ainda afirmou que nunca se desculparia por ter tomado medidas militares contra o Irã, argumentando que o aumento dos preços da gasolina valeu a pena para impedir que os iranianos produzissem armas nucleares. A secretária de imprensa da Casa Branca, Caroline Leavitt, que está de saída do cargo, disse que os objetivos de manter os preços de gasolina baixos e garantir que o Irã nunca tenha uma arma nuclear são igualmente importantes para o presidente. Uma mudança na mensagem em relação ao foco inicial do governo na questão nuclear. Ao longo da guerra, Trump argumentou que o aumento do preço da gasolina é um pequeno preço a pagar. Mas, em uma pesquisa da CNN americana, 74% dos americanos disseram que a guerra não vale o preço pago em vidas e no custo financeiro para o governo do país. De São Paulo, Karen Lemos.
0: Ainda no noticiário internacional, um ataque israelense ao sul do Líbano na manhã de hoje deixou 7 mortos, maior número de vítimas desde o acordo de cessar-fogo entre Tel Aviv e Beirute, mediado pelos Estados Unidos em junho. A escalada, como foi classificada a ofensiva pela imprensa libanesa, foi aérea, executada através de ataques com aviões nos arredores do vilarejo de Ansar. Além das pessoas que morreram, outras 3 teriam ficado feridas. O alvo foi uma casa que ficou destruída. Equipes de resgate e socorristas foram vistos removendo escombros e transportando as vítimas para um hospital. Outros ataques atingiram ainda o vale entre Ansar e Zarariev, na serra de Ali al-Tahrir, que é um morro estratégico com vista para uma área que fica na fronteira entre Líbano e Israel. O Hezbollah lançou um ataque contra o território israelense em março, em apoio do aliado Irã na guerra contra Israel e Estados Unidos, incluindo o Líbano na zona de conflito e fazendo com que aumentassem as tensões no Oriente Médio. O contra-ataque israelense, com ofensiva aérea e invasão terrestre, teria levado à morte até agora mais de 4.300 pessoas, segundo as autoridades libanesas. Apesar da pausa nas hostilidades desde o acordo de junho, o Líbano ainda relatava ataques pontuais de Israel com mortos ou demolição de prédios e estruturas civis. O acordo de cessar-fogo entre os dois países previa o desarmamento do Hezbollah, que é o grupo paramilitar xiita libanês, além de uma retirada gradual das forças israelenses do sul do Líbano, que receberia o exército do próprio país. Mas o chefe do Hezbollah, Naim Qassem, acusou as autoridades libanesas de colocar as forças armadas do país sob pressão para implementar esse acordo com Israel. A ONG Human Rights Watch pediu à Organização das Nações Unidas na última semana que mantenha suas forças internacionais de paz no Líbano, depois do fim de seu mandato este ano, pois considera a atuação crucial para deter ataques contra civis e abusos de direitos humanos. A presença da ONU na região já foi fortemente criticada por Israel, que considera sua ação ineficaz. Agora são 8:45. De volta ao Brasil, a Polícia Civil do Espírito Santo investiga um grupo de vigilantes suspeito de promover uma caça de moradores de rua. Em um dos casos, um dos moradores foi morto e só foi encontrado semanas depois.
4: Um grupo de vigilantes é acusado de sequestrar, torturar e até matar moradores em situação de rua na Grande Vitória. A investigação da Polícia Civil aponta que pelo menos 9 funcionários de uma empresa de segurança privada teriam transformado as rondas em uma espécie de justiça com as próprias mãos. As vítimas eram abordadas e retiradas das ruas, muitas vezes sob a acusação de pequenos furtos. Um dos casos terminou em morte. Marcos Vinícius Lopes Rodrigues, de 35 anos, vivia em situação de rua. Na madrugada do dia 17 de março, ele foi cercado por vigilantes na Praia do Suá, em Vitória. Segundo a polícia, Marcos foi colocado à força dentro de um veículo da empresa e levado para uma área de mata, na Serra, município vizinho. Durante o trajeto, ele teria sido espancado. Depois foi morto e enterrado em uma área de eucalipto. O corpo só foi encontrado semanas depois. A investigação começou quando a mãe de Marcos percebeu o desaparecimento do filho e procurou a polícia. O delegado Tarcísio Ottoni, titular da Delegacia Especializada de Pessoas Desaparecidas, afirma que o grupo já teria um histórico de agressões contra pessoas em situação de rua. Em um episódio anterior, segundo a investigação, Marcos foi espancado e os suspeitos arrancaram um dente dele com um alicate. Ele conseguiu escapar. A polícia também encontrou vídeos que registraram agressões contra outras vítimas. Ao todo, dezenas de casos estão sendo investigados. O delegado diz que a função dos vigilantes era acionar a polícia diante de qualquer suspeita. Mas, segundo a investigação, eles decidiram fazer justiça pelas próprias mãos. O caso segue sob investigação e os envolvidos respondem às acusações na justiça. 8 estão presos e um vigilante é considerado foragido. De Vitória, Juirana Nobres.
0: 8:48.

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2: Hora Certa CBN. 8:49. Oportunidades. Gente, que tal aproveitar esse sábado aí já de olho numa vaga de oportunidades? Quem traz destaques pra gente é a nossa repórter Dinassa Chotene.
3: A Ceatrium, grupo industrial do setor offshore no Brasil, está com vagas de emprego abertas para o estaleiro de Aracruz. Os postos são voltados para áreas técnicas e operacionais. Para a área de estrutura, as oportunidades são para soldadores e montadores de estruturas metálicas. Em tubulação, as posições são para acabamento, elétrica e automação, pintura e andaimistas. A empresa tem ainda chance de liderança voltada para as atividades operacionais, além de vagas para oficiais, meio-oficiais, técnicos e operadores de usinagem e de ponte rolante. Os interessados podem fazer o cadastro na página de carreiras do estaleiro. Os trabalhadores recebem salário compatível com o mercado de trabalho, além de benefícios como plano de saúde, seguro de vida, plano odontológico, auxílio alimentação, refeitório no local e transporte fretado, fornecido pela companhia, que atende ao município de Aracruz e às cidades da região, estendendo-se até o município de Vitória. A Ceatrium tem mais de 20 anos de atuação no Brasil e opera 3 estaleiros no país. A unidade capixaba é responsável por grandes projetos de offshore brasileiro, além de estar em ligação direta com a sede, localizada em Singapura. Reportagem de Nação Chotene.
2: Obrigado pelas informações, Giná. E olha, gente, convido você, nosso ouvinte, a participar da nossa programação neste sábado aqui. Você pode mandar o seu comentário, áudio, vídeo, imagem para o nosso telefone de mensagens, que é o 99299-4297. E estamos também nas redes sociais, tá, gente? Lá no @CBN Vitória. 8:51.

0: Geração Z entrou no radar das campanhas presidenciais deste ano, principalmente nas redes sociais. Mas especialistas e jovens ouvidos pela CBN dizem que memes e vídeos curtos não bastam. Para convencer esse eleitorado, os candidatos precisam combinar uma comunicação autêntica com propostas concretas que fazem parte da realidade desse público.
1: Quem diria que dancinhas, memes e vídeos de poucos segundos iriam virar estratégia de campanha para tentar conquistar o voto da geração Z numa eleição presidencial? Em 2026, essa disputa acontece principalmente nas redes sociais e mira um grupo numeroso, 19 milhões de eleitores que têm entre 16 e 24 anos. Para se ter uma ideia, uma em cada 8 pessoas aptas a votar é da geração Z. E conquistar esse público exige mais do que só copiar a linguagem que faz sucesso na internet. Os estudantes Anderson Teles, de 20 anos, e Letícia Arruda, de 16, enxergam uma dificuldade dos políticos mais tradicionais em conversar com jovens como eles. Na opinião dos dois, a autenticidade faz diferença nessa aproximação.
2: Eu acho que os candidatos políticos não conseguem conversar tão bem assim com a geração Z, porque eu acho que tem uma visão muito fechada sobre o pensamento do jovem e do adolescente. Por sermos novos, eles acham que não temos direito de poder opinar sobre a política em si. Não adianta chegar na frente das entrevistas, falar que vai fazer isso e aquilo, mas ele nunca viveu uma coisa que condiz com o que ele está falando.
3: Mas tem alguns candidatos que já perceberam que precisam entrar em pautas jovens ou em pautas que são virais nas redes sociais para se comunicar. E eu acredito que o que faz parecer ser autêntico é se esse candidato de fato vive o que ele está pregando.
1: Essa cobrança por uma comunicação clara e que transmita sinceridade também aparece na análise da doutora em ciências da informação e especialista em comportamento geracional, Thaís Giuliani. Para ela, qualquer sinal de discurso artificial, construído ou treinado não gera confiança entre os mais jovens.
4: A essência da geração Z, ela acaba sendo a mesma. O que muda nessas variáveis é a potencialização de algumas características. Por exemplo, né, quando a gente fala dessa preocupação econômica, naturalmente jovens de nível socioeconômico mais baixo vão ser influenciados por isso. Porque às vezes a gente fala, a geração Z, ela só se preocupa com essa questão social. Não, tem uma preocupação também com a questão econômica do futuro deles. Criação, ela influencia muito em determinados comportamentos. A geração Z, ela tende a votar em quem vai se comunicar de uma forma clara. E aí, naturalmente, eles vão rejeitar discursos longos, uma formalidade excessiva, uma comunicação muito lenta, qualquer sinal de artificialidade, sabe? Que mostre discurso bonito, mas que na prática eles não estão conseguindo observar na vida real. Isso também, de certa forma, vai gerar uma crise de confiança.
1: Desde antes de a campanha começar, os líderes das últimas pesquisas Datafolha e Quest já tentam conversar com esse público. Uma das apostas do presidente Lula, do PT, que tenta a reeleição, é o Lulaverso. O perfil foi criado ainda na campanha de 2022 e mistura memes, vídeos rápidos, provocações aos adversários e referências da cultura digital, como o grupo sul-coreano BTS. Nesse ano, o jingle oficial da campanha do petista é um rap, estilo musical com grande adesão entre os jovens. Já Flávio Bolsonaro, do PL, tem investido numa comunicação com vídeos curtos. Ele já apareceu fazendo dancinhas e gravou ao lado de influenciadores. A campanha mistura esse formato com elementos já conhecidos do bolsonarismo, como referências à fé e à figura do pai, o ex-presidente Jair Bolsonaro. Já Renan Santos, do Missão, tenta ir ainda mais longe nessa identificação. O candidato já chamou a legenda de Partido da Geração Z e vem investindo numa comunicação baseada em humor, provocações e confronto político. O cientista político Felipe Borba, especialista em propaganda política, explicou que as campanhas já adaptam a mensagem de acordo com a rede social e com o público predominante em cada uma delas.
5: Eu acho que está um pouco visível isso, né, nas estratégias. Os candidatos, eles também segmentam as suas mensagens de acordo com a rede. né? Nem toda mensagem ela aparece igualmente em todas as redes sociais. Por exemplo, TikTok, que é diferente do Facebook, que já pega um eleitorado um pouco mais velho, enquanto que o Instagram e o TikTok pegam um eleitorado mais jovem. Eles aparecem dançando, tem um conteúdo assim mais leve, vamos assim dizer. Então isso aí já é uma estratégia que eles usam para pegar esse público jovem que assiste pouco televisão, né? Escuta pouco o noticiário no rádio.
1: No mundo dos algoritmos, uma coisa é desejar falar com os mais jovens, outra coisa é conseguir. Muitos dos conteúdos produzidos acabam chegando aos jovens que já acompanham determinados candidatos ou acompanham política com mais frequência. Furar a bolha vai ser certamente um dos principais desafios das equipes de comunicação das campanhas. O estudante Arthur Gomes tem 18 anos e vai votar para presidente pela primeira vez. Apesar de passar bastante tempo no TikTok e no Instagram, nenhum político conseguiu chamar a atenção dele até agora.
6: Eu sei que eles estão tentando fazer isso, mas sinceramente eu não tenho visto muito. Pelo menos as pessoas que eu conheço não estão compartilhando. Eu passo bastante tempo nas redes sociais, mas eu lembro de ter visto uma campanha de algum candidato que realmente tenha me chamado a atenção. Eu acho que eles precisariam falar de alguma coisa que realmente faz parte da vida dos jovens. Emprego, educação, faculdade. Segurança, custo de vida, explicar o que eles pretendem fazer de maneira simples.
1: No fim, falar a língua da geração Z pode ajudar a abrir a conversa, mas para conquistar o voto, os jovens ouvidos pela reportagem deixam claro, eles querem muito mais do que dancinha ou meme. Para eles, é preciso que o candidato apresente uma perspectiva de vida melhor. Colaboração de Matheus Lins, do Rio de Janeiro, Gabriel Freitas.
0: E com a reportagem do Gabriel Freitas, a gente encerra esta edição do Jornal da CBN. Tivemos na produção a Yasmin Caetano e nos trabalhos técnicos o Pascoal Júnior.
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0: Aproveite o seu sábado.

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0: de agosto de 2026. Termina hoje, às 7 horas da noite, o prazo para partidos, federações e coligações registrarem candidaturas para as eleições de 2026 na Justiça Eleitoral. Os pedidos precisam ser analisados pela Justiça Eleitoral. O TSE julga os registros de presidente e vice, enquanto os TRS analisam as candidaturas aos demais cargos. O registro apresentado não significa que a candidatura já foi aceita. Ao menos 38 pessoas morreram durante um forte terremoto de magnitude 7,7 que atingiu a costa da Indonésia nesta madrugada. As autoridades chegaram a emitir alerta de tsunami, mas ele foi retirado depois que ondas de até um metro foram registradas. Pelo menos 3 tremores secundários também foram sentidos, um deles de magnitude 6,1. A Indonésia é formada por mais de 17 mil ilhas e registra terremotos com frequência por estar no Círculo de Fogo do Pacífico. Um controlador de tráfego aéreo evitou uma possível colisão entre dois aviões da American Airlines em Phoenix, nos Estados Unidos, nesta sexta-feira. As duas aeronaves usavam, por engano, o mesmo número de voo, o 2482, e chegaram a ter trajetórias convergentes. Uma vinha de Chicago e a outra havia acabado de decolar de Phoenix. O controlador diferenciou os aviões e manteve a distância vertical entre eles. O problema ocorreu após um atraso por mau tempo levar a companhia aérea a usar uma segunda aeronave na mesma rota. No horário de Brasília, 9:02.
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1: Olá, seja bem-vindo a mais uma edição do Mundo em Meia Hora. Eu converso hoje no primeiro bloco com o Guga Chakra. A gente vai falar sobre mais um episódio envolvendo colonos israelenses na Cisjordânia. Mais um caso de violência com os israelenses que cercaram durante vários dias duas casas de palestinos na Cisjordânia. Também vamos falar sobre uma figura muito importante, simbólica, no governo americano, que é porta-voz da Casa Branca. Nós tivemos nessa semana o anúncio da saída de Caroline Leavitt do cargo, e o Guga vai trazer aqui memórias de outras figuras que ocuparam esse cargo no governo de Donald Trump, nos governos de Donald Trump. Aí no segundo bloco eu converso com o Thiago Vidal, ele é diretor de análise da política prospectiva. A gente vai falar sobre um cenário político muito diferente, porque na Colômbia, o presidente Abelardo Lesz Prieilha, ele assumiu o cargo numa sexta-feira. Na segunda-feira, agora dia 10, nós tivemos o terremoto. E aí tudo muda na perspectiva, no projeto de governo que tinha de Lesz Prieilha. E a gente também vai falar sobre um outro aspecto envolvendo a Colômbia, que entrou agora na coalizão das Américas contra cartéis. Guga Chakra, com a gente diretamente de Nova York. Guga, bem-vindo, tudo bem?
2: Oi, Fernando, oi, ouvintes.
1: Guga, a gente vai começar hoje falando sobre um fato que aconteceu na Cisjordânia. Nós vimos colonos israelenses mantendo duas famílias reféns palestinas dentro de suas casas. Esse cerco começou no domingo passado, isso aconteceu numa aldeia que fica ali perto de Nablus. E chegou um momento em que o fornecimento de água e energia foram cortados e as famílias começaram a ficar sem alimento, estava tudo acabando. Aí somente na quinta-feira o exército de Israel foi até lá, conseguiu retirar esses colonos do local e aí esse cerco acabou. O que aconteceu, Guga?
2: Olha, Fernando, em primeiro lugar, a Cisjordânia é um território palestino que é ocupado por Israel desde 1967. Então, eu acho importante explicar o contexto. Qusra é uma vila palestina na Cisjordânia. A Cisjordânia tem cerca de 3 milhões de habitantes palestinos e 700 mil colonos israelenses. Todos os colonos israelenses são todos eles vivem em assentamentos considerados ilegais pela comunidade internacional. Há dezenas de assentamentos israelenses na Cisjordânia, construídos por Israel. Esses assentamentos, Fernando, lembram um pouco condomínios fechados, ou até ali os maiores lembram um pouco Alphaville, porque tem já até alguns prédios comerciais, shopping center, tudo. Além desses assentamentos, que são oficiais de Israel, embora considerados ilegais internacionalmente, há o que se chama, é o termo usado, postos avançados. Postos avançados também são assentamentos que também naturalmente são considerados ilegais pela comunidade internacional, mas além disso não são oficiais de Israel. Isto é, não tem um amparo do Estado israelense. Basicamente, colonos chegam ali com alguns trailers e instalam numa colina, algo assim. Então, já deu para entender o que é assentamento, o que são esses postos avançados. A Cisjordânia tem uma série de cidades, algumas conhecidas e bíblicas, como Belém, Jericó, cidades grandes como Ramala, como Nablus, e muitos vilarejos, né? Qusra é um vilarejo palestino, não muito distante de Nablus, mas é um vilarejo com algumas poucas casas, algumas centenas de habitantes. E nesse vilarejo, alguns colonos que montaram um posto avançado, decidiram montar um posto avançado ao lado de Qusra, com o objetivo de expulsar a população desse vilarejo. Eles tentam expulsar palestinos de vilarejos ali na Cisjordânia. E eles chegaram e cercaram algumas casas de palestinos que ficam um pouco mais afastadas do centro. Impuseram esse cerco por muitos dias. E como você colocou, né, bloqueando a entrada de alimentos, o acesso à água, à energia, jogando pedras, tudo. O exército de Israel inicialmente foi até lá, mas não se esforçou para tirar os colonos, aliás, foram vídeos de soldados rezando ao lado dos colonos, soldados que em muitos casos são colonos. E esse episódio acabou gerando uma grande comoção internacional a ponto do Mike Huckabee, que é o embaixador dos Estados Unidos em Israel, e aqui cabe um parênteses. O Mike Huckabee, ele é um religioso evangélico que defende a grande Israel. O Michael Huckabee deu a entender que não veria problemas em Israel se expandir para o Líbano, para a Síria, para o Iraque, até para o Egito. Ele é contra a existência de um Estado palestino e um grande defensor dos colonos. Mas dessa vez ele chamou os colonos de terroristas, especificamente os colonos em Kuzra. Ele fez questão de diferenciar esses colonos dos outros colonos. Aí Israel se movimentou mais para a retirada desses colonos ali de Kuzra. Mas o fato é que continua a violência dos colonos contra a população palestina ali na Cisjordânia. Aumentou 63% no último ano, segundo reportagem do Times of Israel, usando números do governo israelense. Eles cometem atentados terroristas contra os palestinos, são chamados de terroristas, muitos deles, não estou falando todos os colonos, mas muitos deles são chamados de terroristas, até por países membros da União Europeia, pelo Canadá. Então esse é o cenário, o radicalismo dos colonos tem crescido muito em Israel. Uma boa parte da população israelense condena a violência dos colonos, mas eles estão empoderados dentro do governo Netanyahu, que abriu muito espaço para figuras muito radicais entre os colonos, que são inclusive ministros dele.
1: Agora, Guga, Israel se prepara para uma eleição parlamentar. E eu queria saber como vai ser agora dia 27 de outubro, eu queria saber qual é o cenário lá. A gente vai falar sobre a continuidade, a tentativa de continuidade de Benjamin Netanyahu, que sempre se sustentou em guerra, ou em guerras, né? Pode ser contra o Irã, contra o Líbano, ainda um pouco contra o Hamas. Qual que é o cenário?
2: Olha, o Netanyahu naturalmente ele comanda a atual coalizão, uma coalizão de extrema direita em Israel, e ele pretende naturalmente permanecer no poder. Tem 120 cadeiras no Knesset, ele precisa ter 60 pelo menos para montar um governo, 61 cadeiras para montar um governo. Porém, se nenhum adversário dele conseguir ter mais que 60, ele continua interinamente no cargo. Então assim, para ele tem duas opções: ou ganhar ou evitar que outro ganhe. Na oposição de Israel, naturalmente, eles querem ultrapassar essa marca de 60. E tem diferentes figuras. Os nomes que eram mais fortes, num passado muito recente, eram o Benny Gantz, o Yair Lapid e o Naftali Bennett. Naftali Bennett até muitos apontavam como o provável futuro primeiro-ministro de Israel, uma pessoa que morou nos Estados Unidos, fluente em inglês, tem um perfil até parecido com o Netanyahu, da direita, também, mas que condena o Netanyahu pela corrupção, por não ter garantido a segurança de Israel no atentado de 7 de outubro, por interferir na democracia israelense buscando enfraquecer a Suprema Corte de Israel. Então, embora ideologicamente não seja muito diferente do Netanyahu, Naftali Bennett tem uma postura distinta, né? Ele se coloca como mais ético. A questão é que despontou muito forte nos últimos dois meses um ex-general, o Eisenkot, que comandou as Forças Armadas de Israel, que é uma figura diferente do político israelense tradicional. Ele não é fluente em inglês, ele não tem origem ashkenazi, né, de judeus europeus, ele tem origem judaica marroquina, ele é judeu de origem marroquina, filho de judeus marroquinos. Ele é bem low profile, né? Ele não é que nem o Netanyahu, que gosta, o Naftali Bennett, que gosta de falar o tempo todo, o próprio Yair Lapid. Ele passa uma confiança para a população de Israel muito grande. Ele é mais moderado, ele seria de centro, vamos dizer assim, né? Centro-direita, mas centrista, tudo. As pessoas respeitam muito ele. Ao longo da guerra, por exemplo, o filho do Netanyahu na guerra, o Yair Netanyahu, ficou em Miami, né? Gastando dinheiro com segurança de Israel, turma, não foi até na guerra. O filho do Eisenkot quando teve o atentado, o dia do atentado, ele acordou o filho de manhã e falou: levanta, eu vou te levar lá, porque você vai para. Você tem que ir para a guerra, né? Ele era reservista, tudo. Levou o filho, ele mesmo se apresentou como reservista, tudo. O fato é que um dia ele estava até ali no sul de Israel, próximo à fronteira com Gaza, e onde tiveram os atentados. O filho dele estava servindo em Gaza. Um general chegou para ele e falou, né, que o filho do Eisenkopf, do general, tinha morrido. Morreu ali em Gaza, né, tentando, inclusive, resgatar corpos de reféns israelenses. E o Eisenkopf, assim, ele se mostrou muito forte, tudo. Então, ele, assim, é uma pessoa que passa respeito, sabe? Ele não é aquele politiqueiro como Netanyahu, é uma figura vista como muito íntegra. E ele se tornou o político mais popular de Israel e com chance de formar uma coalizão. Né? Naturalmente, ele teria o apoio de todas essas figuras da oposição, que já foram mais populares num passado recente, mas que perderam espaço justamente para ele, mas que preferem qualquer coisa ao Netanyahu, né?
1: Tá. Guga, para a gente finalizar, a gente vai falar agora sobre uma figura muito importante, aliás, é uma posição muito importante no governo americano, que é o cargo de porta-voz do governo. Nós tivemos o anúncio da saída de Caroline Leavitt desse posto no governo Trump. Por que é tão importante esse posto nos Estados Unidos, né? Qual é a função que tem, histórias sobre figuras que ocuparam esse posto, Guga?
2: Olha, o porta-voz da Casa Branca é muito importante porque ele dá entrevista todas as semanas, quase todos os dias, ele está lá para responder os repórteres. É algo importante da democracia norte-americana, tem que colocar a cara lá e responder às dúvidas dos jornalistas, os questionamentos dos jornalistas. Por isso que é uma figura importante, que às vezes a gente sente falta no Brasil, né? Que precisa, para esclarecer, né, o que está acontecendo no governo, porque o governo trabalha para a população. A Leavitt, ela é super jovem, né? Tem 27 anos.
1: 27?
2: Ficou no cargo mais...
1: Nossa!
2: 27. Ficou no cargo um ano e meio, o Trump gostava muito dela, ela era bem trumpista nas respostas dela, ela optou por sair agora, e o Trump já teve uma série de figuras emblemáticas como porta-voz no primeiro mandato, um que é muito, você deve se recordar, o Sean Spicer, que era o porta-voz logo que o Trump tomou posse no primeiro mandato, que colocou uma foto da posse do Obama com o Mall, né, ali em frente ao Congresso lotado, e uma foto da do Trump, e ele insistia que a do Trump tinha mais pessoas, embora todo mundo visse, né, e soubesse que a do Obama teve mais pessoas, o que tudo bem, né, não é o fim do mundo para o Trump, não diminui de forma alguma, mas ele queria dizer que a do Trump teve mais. Ele acabou deixando o cargo, chegou assumindo o lugar dele em determinado momento, o Anthony Scaramucci, uma figura de Nova York, típica daqueles roleiros, ligado ao Trump, ficava lá tentando falar...
1: Cheio de treta, os dois, ele brigou com o Trump várias vezes.
2: E acabou durando 11 dias. Teve uma porta-voz que durou mais tempo, que é a Sarah Huckabee Sanders, né? A Sarah Sanders, que permaneceu no cargo bastante tempo, acabou deixando para se candidatar ao governo do Arkansas, né? E foi eleita, é governadora do Arkansas. Curiosamente, ela é filha do embaixador dos Estados Unidos em Israel, o Mike Huckabee, né? Só para juntar as duas pautas.
1: Guga Chakra, Guga, mais uma vez, obrigado pela participação. A gente volta a se falar na semana que vem e aí teremos de volta Ariel Palacios, que volta de suas férias. Obrigado, Guga, até a próxima.
2: Um abraço, Fernando, um abraço, Ariel, um abraço, ouvintes.
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5: 9:18, vou trazer agora, gente, orientações do trânsito para você, nosso ouvinte. Isso porque 4 avenidas aqui de Vitória terão interdições na madrugada, início da manhã de amanhã, domingo, para a realização da 9ª edição da Corrida do Soldado. Segundo a Guarda Municipal, as alterações do trânsito elas vão ocorrer entre 4:30 da madrugada e 8 horas da manhã, em vias que fazem parte do percurso da prova, entre a região do Centro Histórico e Jardim da Penha. Vamos então aqui passar para vocês, ouvintes, as interdições em quais avenidas. Teremos interdições na Avenida Saturnino de Brito, lá na Praia do Canto, Américo Boaz, ali na Praia do Canto, em Enseado do Suá, Nossa Senhora dos Navegantes, Enseado do Suá e Praia do Suá, e na Beira-Mar, a Marechal Mascarenhas de Moraes, de Jesus de Nazaré até o centro da capital. Segundo a Guarda Municipal, a Avenida Beira-Mar, gente, ela ficará totalmente interditada no sentido Camburi. Como alternativas, vocês motoristas poderão utilizar a Avenida Vitória, a partir ali da Curva do Saldanha ou a Avenida Serafim Derense. Nas outras 3 avenidas, que serão afetadas aí pelo percurso da corrida, uma faixa vai permanecer liberada no sentido Camburi. Já para os motoristas que trafegam em direção ao centro, as vias permanecerão livres. Vale lembrar também, está orientando a prefeitura, que a rua de lazer também ficará suspensa durante esse período das interdições, a partir de 4:30 da manhã até as 8 horas. Agentes da Guarda Municipal estarão nos locais justamente para estar orientando aos motoristas e moradores. Então, já fica a dica que amanhã, bem cedinho, tem alterações no trânsito aqui da nossa capital Vitória. 9:20.
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1: De volta aqui no Mundo em Meia Hora, agora para conversar com o Thiago Vidal, diretor de análise política da Prospectiva. Ele analisa o cenário político de diversos países da América Latina, já esteve aqui no Mundo em Meia Hora diversas vezes. Falamos com ele no segundo turno das eleições da Colômbia, quando Abelardo La Espriella venceu. Thiago viveu um bom tempo na Colômbia e hoje a proposta é que a gente falar de algo inédito, porque La Espriella tomou posse na sexta-feira, dia 7. Na segunda, dia 10, o país foi atingido por um enorme terremoto de 7.4. Até essa sexta-feira, não mais de 280 mortos, 3.900 feridos. Bom, Thiago, bem-vindo aqui mais uma vez ao Mundo em Meia Hora e obrigado por aceitar nosso convite.
6: Oi, Fernando, imagina, é um prazer sempre participar e falar com vocês.
1: Bom, antes da gente falar sobre questões políticas, da resposta a essa emergência, vamos tratar aqui da questão humanitária. O que que você tem visto e ouvido dos colombianos menos de uma semana após o terremoto?
6: Um terremoto sem precedentes nos últimos anos, né? Acho que o último grande terremoto na Colômbia foi em 99, né? O grande paralelo que tem se feito. Tem havido, Fernando, muitos mini terremotos, por assim dizer, na região andina nos últimos anos, né? Teve o da Venezuela, naturalmente, mas a própria Colômbia tem tido terremoto já há alguns anos. Eu me lembro que logo depois que eu saí da Colômbia, eu morei lá em 2022, em 2023 tem havido, desde então, uma série de mini terremotos sucessivos, assim. Então, os colombianos já estavam, pelo menos ali na região central de Bogotá, mais ou menos se alertando para isso, né? O que chamou a atenção nesse caso foi a dimensão, não só do ponto de vista geográfico, porque pegou basicamente toda a parte ali ocidental, o eixo cafeteiro e tal, mas naturalmente o próprio terremoto em si, né? A escala do terremoto na escala Richter. Então, tem muita preocupação sobre os números reais, né? De quantos mortos vão ser encontrados, tem muita gente ainda possivelmente sobre os escombros.

0: Vale é rival do atual presidente, é oposição. E mais uma coisa que ela falou foi que a ajuda internacional não tinha chegado ainda. E vi também que De La Espreilha disse que só receberia socorristas de 4 países aliados, Estados Unidos, Israel, Equador e El Salvador. Justificou que são os que cumprem os padrões internacionais necessários. Ora, num momento como esse, dá para recusar alguma ajuda? Queria sua avaliação sobre isso.
1: De fato, Fernando, só dou um passo atrás para explicar para os ouvintes uma questão administrativa na Colômbia. A Colômbia é um país unitário, não é um país federativo como o Brasil. Então, os departamentos, as cidades têm naturalmente algum tipo de autonomia, mas o governo central, ou seja, Bogotá, tem um poder muito grande, inclusive no próprio desenho do orçamento. O orçamento é desenhado em Bogotá e depois é dividido com as cidades, os departamentos. E isso explica, me parece, essa preocupação da sua entrevistada. Eu até ouvi, inclusive, a entrevista que você fez com ela, justamente porque há uma dependência muito grande, não só do ponto de vista financeiro, mas do ponto de vista logístico do que vem de Bogotá. Então, na medida que Bogotá encontra dificuldades de reagir, essas dificuldades têm um efeito prático de demorar para chegar nas zonas mais afetadas. Parece ter havido realmente uma seleção, não vou dizer ideológica, mas alguma seleção em relação a quais países podem participar. Eu, sinceramente, não tenho como opinar se essa escolha supostamente técnica feita pelo governo faz sentido ou não. Acho estranho, se for o caso, porque o Brasil tem, por exemplo, uma defesa civil muito bem organizada, segue padrões internacionais bastante rígidos, né? Então poderia sim ter enviado, como envia, costuma enviar, né, para vários outros lugares, enviou para Venezuela, por exemplo. O fato é que o Espreia, ele já está sendo muito criticado, mas não só pelo que ele está fazendo agora. Ele está sendo criticado porque durante a transição do governo com o ex-presidente Petro, como o presidente Petro vinha criticando o Espreia publicamente nas redes sociais, chegou um momento que o Espreia mandou cortar a transição. Então, a transição entre o que saiu e o governo entrante não existiu na prática. Isso é um problema muito grave, porque a gente está falando de um governo que foi empossado há menos de um mês e que desconhece o país que encontrou, ou seja, desconhece números, desconhece capacidade, desconhece o orçamento. Então, o que poderia ter sido aprendido durante a transição, que já era muito curta, porque a gente tem que lembrar que a eleição foi em junho e a posse foi em agosto, então não só era um período muito curto, mas o próprio Espreia resolveu não usar esse período. Então, ele está começando a ser criticado por isso também, porque ele está tendo que trocar o pneu com o carro andando. Então, se ele acrescenta essas questões ideológicas, se de fato isso se confirma, né, realmente vai ser um ponto de atenção para uma solução que teria que ser muito rápido e não está acontecendo com a rapidez necessária.
0: Então, quer dizer, a situação na Colômbia é a seguinte: tem um governo que assume e aí tem suas prioridades em mente com relação às contas públicas, aí de um momento para o outro tem que abandonar todo esse projeto para tentar salvar vidas, para tentar reconstruir prédios, hospitais, estradas, escolas, tudo. E nós vimos o governo, ele anunciou a isenção de pagamento de serviços públicos durante 3 meses, subsídios para que aqueles que perderam suas casas possam adquiri-las novamente com mais facilidade. O ministro da Fazenda colombiano também anunciou que o governo decretará estado de emergência econômica para enfrentar a tragédia, e o governo já havia decretado uma situação de desastre nacional logo após o terremoto. Que cenário é esse, sem saber exatamente das contas públicas que o país obtém?
1: Exato. É um desastre em grandes proporções humanitárias, mas também do ponto de vista fiscal orçamentário, né? Algumas estimativas, Fernando, indicam que mais ou menos 65% dos custos envolvidos com a recuperação das zonas afetadas que terão que partir do governo central, ou seja, os departamentos e as cidades não possuem condições financeiras de fazer isso, né? Então, o governo central, digamos, para além do que destina para os departamentos e cidades no orçamento anual, vai ter que destinar dele próprio, do governo nacional, um orçamento específico para fazer essa recuperação no exato momento que o próprio Espreia já indicava um ajuste fiscal para tentar reverter o grau de dívida PIB, né, especificamente, pelo qual a Colômbia vinha passando. Uma outra estimativa que me chama a atenção é que mais ou menos o custo com a recuperação, né, com toda a operação para salvamento, etc., vai corresponder a algo como 2% do PIB de 2027. Isso é muita coisa.
0: Nossa.
1: Né? E o orçamento de 2027 não foi sequer aprovado, porque o ex-presidente Petro mandou orçamento e agora o governo da Espreia pediu para que o orçamento que tinha sido enviado pelo governo Petro fosse devolvido pelo Congresso ao governo para que ele pudesse se dedicar a um novo orçamento que vai ter que refletir esses custos com o terremoto. Então, a própria aprovação desse orçamento está demorando, né? Claro que

0: a gente ainda está, não vou dizer cedo, mas com algum tempo, porque tem todo o segundo trimestre ainda, mas o governo vai ter que fazer um processo muito mais rápido de aprovação desse orçamento para dar previsibilidade da recuperação das zonas afetadas, das famílias, etc., do que faria em situações normais, quando o orçamento é aprovado geralmente ali no último trimestre do ano. Então, realmente é uma situação muito delicada para o governo espanhol, também por isso, porque não só rompeu com a transição, então, portanto, encontrou, né, uma casa no escuro, mas também refazer o orçamento com essa estimativa de recuperação e de custos em virtude do terremoto.
1: Enquanto isso, Thiago, a Colômbia entrou na Coalizão das Américas contra Cartéis, que é uma iniciativa criada pelo governo de Donald Trump para coordenar ações militares e de segurança contra cartéis de drogas e grupos classificados pelos Estados Unidos como narcoterroristas. Com a entrada da Colômbia agora, essa coalizão passa a ter 18 países. Pode explicar para a gente o que que é essa coalizão e a importância da entrada da Colômbia?
0: É uma coalizão, basicamente, para aprimorar a governança do combate ao crime organizado, né? Porque o que acontecia, acontece ainda, de certa maneira, é que cada país combate o crime organizado, quando combate, com uma perspectiva muito doméstica, com pouca integração regional, pelo menos com uma integração regional amplamente coordenada, e coordenada, nesse caso, especificamente agora, pelos Estados Unidos. A entrada da Colômbia, ela é importante por duas razões. Primeiro, porque a Colômbia é uma dos maiores produtores de cocaína do mundo. Então, naturalmente, a participação, a coordenação, né, essa integração regional da Colômbia, ela é fundamental, né? Um conjunto de países que se propõe a combater os cartéis, que não faça com o apoio de um dos principais produtores de cocaína do mundo, certamente seria um problema. Mas é uma questão relevante também porque ela rompe com a política que vinha sendo adotada pelo governo Petro nos últimos anos, que era uma política de combate ao crime organizado ainda muito pautada em negociação com os cartéis, né, com as guerrilhas especificamente que fazem parte desses cartéis, do que de enfrentamento, que é um perfil que a gente estava acostumado a ver até o governo anterior, sobretudo até o governo, eram do governo Santos e do Iván Duque, que o sucedeu, né, que teve até uma polêmica em relação aos falsos positivos e tal. Então, digamos, a Colômbia retoma uma diretriz tradicional, histórica, de enfrentamento aos cartéis, que vinha prevalecendo até 2022, portanto, até a eleição do Petro. Então, nesse sentido, eu não vejo muita diferença, né? O que a gente vai ter que ver é se isso vai se traduzir na prática em maior apoio financeiro, por exemplo, vindo dos Estados Unidos, a maior apoio logístico, porque o fato é que os Estados Unidos já têm, Fernando, uma presença muito forte na Colômbia, historicamente, do ponto de vista de cooperação ao crime organizado, né? Eu acho que até comentei da última vez que eu participei aqui com vocês, quando você chega no aeroporto de Bogotá, a quantidade de aviões militares americanos é uma coisa impressionante, justamente porque já existe essa cooperação muito forte, já existem bases americanas na Colômbia. A Colômbia vinha sendo, nos últimos anos, o principal parceiro estratégico dos Estados Unidos na América do Sul. Então, de certa maneira, o que o Espriei está fazendo é formalizar não só um retorno a essa política, mas fazendo por meio dessa adesão a esse conjunto de países liderados pelos Estados Unidos.
1: Só uma última questão, Thiago. Quem resiste à entrada dessa coalizão é o México, né? Cláudia Sheinbaum não abre mão disso, né?
0: Exato, porque para o México é mais delicado, porque como faz fronteira com os Estados Unidos, então se eventualmente os Estados Unidos quiserem fazer uma operação militar, por exemplo, não autorizada contra, né, em território mexicano para combater cartéis, como já disseram que fariam isso muito mais facilmente do que naturalmente em outros países da região, na América do Sul, que teriam que deslocar porta-aviões e tal. Na fronteira dos Estados Unidos e México seria muito mais fácil. E aí você tem uma questão ideológica, né? A Sheinbaum sendo um governo de centro-esquerda, na opinião pública mexicana isso repercutiria também muito mal, né? Então, é uma das várias razões que explicam a resistência do México em fazer isso. Talvez se fosse outro governo, essa resistência não ocorresse. Se fosse um governo ao estilo Calderón, né, que fez aquele combate à guerra às drogas lá nos anos 2000, talvez encontrasse mais respaldo, mas é um governo muito diferente. Então, daí a explicação dessa resistência do México em ingressar nesse grupo.
1: Perfeito. Thiago Vidal, mais uma vez, obrigado pela conversa aqui na CBN. Bom final de semana e até a próxima.
0: Obrigado, Fernando. Um abraço.
1: Muito obrigado. Thiago Vidal é diretor de análise política da Prospectiva. A edição aqui do Mundo em Meia Hora é de Luiz Rodrigues e Gabriel de Campos. Trabalhos técnicos de Daniel Mesquita e Juliano Fonseca. Até a próxima edição.
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0: de agosto de 2026. O Tribunal Superior Eleitoral suspendeu o sistema de registro de filiação partidária para evitar novas fraudes depois de identificar lançamentos irregulares em nome do candidato à presidência Flávio Bolsonaro e uma tentativa de alterar a filiação do presidente Lula. Segundo o TSE, a filiação dos dois e o registro de suas candidaturas seguem regulares. E a medida não afeta as eleições, já que o prazo de filiação partidária terminou em abril. O sistema Filia continua recebendo pedidos, mas não processa novas filiações até que o TSE retome o serviço. O caso é investigado pela Polícia Federal e um relatório do partido Missão aponta que a fraude na filiação de Flávio Bolsonaro partiu de um dispositivo em Belo Horizonte. O ex-governador de Goiás, Ronaldo Caiado, candidato à presidência pelo PSD, declarou R$ 52.500.000 em bens à Justiça Eleitoral, valor 111% maior que o registrado na eleição de 2022, quando foi reeleito governador. Já o presidente do partido e candidato a vice, Gilberto Kassab, informou patrimônio de R$ 21 milhões, com os dois candidatos somando mais de R$ 73 milhões. Comebol vai investigar um caso de racismo no jogo do Corinthians contra o Rosário Central pela Libertadores na Argentina, depois que o goleiro Hugo Souza relatou ofensas ao árbitro durante a partida. Agora são 9h34.
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1: Estar em Movimento no ar hoje para falar sobre jejum intermitente, que vem ganhando popularidade nos últimos anos como uma estratégia de emagrecimento e também de controle metabólico. Ao mesmo tempo, vem crescendo o número de pessoas que treinam em jejum, acreditando que isso pode potencializar a queima de gordura, pode melhorar em alguns casos o desempenho. Mas será que essa combinação funciona para todo mundo? Existem benefícios comprovados? Existem riscos? Como adaptar a alimentação para quem faz atividade física de forma regular? E existem pessoas que devem evitar o jejum? Nós vamos responder algumas dessas perguntas com os nossos convidados do bem-estar de hoje. Estamos aqui com o Dr. Celso Cuquier, que é médico nutrólogo do Einstein Hospital Israelita. Dr. Celso, muito obrigada pela presença conosco hoje.
2: Um prazer estar com vocês, Cássia.
1: Nós estamos também com a Paula Narvaez, nutricionista. Paula, obrigada por ter vindo conversar com a gente.
3: Eu que agradeço o convite.
1: E nós temos também conosco a Michele Caori, que é empresária, é praticante de atividade física em jejum, faz bastante exercício. Muito obrigada, Michele, por ter vindo hoje aqui.
3: Eu agradeço o convite, fico muito feliz de participar.
1: Queria começar perguntando aqui para o Dr. Celso, também para você, Paula, como que funciona o jejum intermitente? Como que a gente pode definir essa prática? Começando por você, doutor.
2: Cássia, essa é uma pergunta muito bacana, até para orientar os espectadores. E para a gente entender esse mecanismo de jejum intermitente, talvez valha a pena a gente fazer um rápido briefing do que o corpo usa, como funciona o nosso metabolismo. Então, assim, a partir do momento que nós paramos de comer e a alimentação foi digerida e absorvida, nós já entramos no que pode ser chamado de jejum, mas não um jejum prolongado. Por quê? Porque nosso metabolismo começa a se adaptar. Então, à medida que nós precisamos de fontes de energia, a grande questão é saber o que nós estaremos usando como energia durante aquela atividade ou durante o período de jejum. Nós dormimos, alguns dormem 5, 6, 8 horas, alguns mais do que isso também, e nesse período nós estamos em jejum. Então, o que acontece para o corpo se proteger? Ele tem que buscar energia de algum local. A grande questão do jejum intermitente, você colocou bem isso no início, é uma estratégia que pode funcionar para muitos, também pode não ser aconselhável para alguns. Mas a gente entender que as fontes de energia sempre serão utilizadas. É fato que o jejum prolongado numa atividade física de baixa intensidade, ele pode promover uma maior mobilização dos ácidos graxos, da gordura, e ser utilizada. Mas à medida que nós mudamos a intensidade daquele exercício, nós precisamos buscar outras fontes de energia, e muitas vezes o glicogênio passa a ser necessário e o jejum não é tão interessante. Então vai variar muito da necessidade daquele indivíduo, do que ele faz como atividade física, do período que ele ficou, e principalmente, gostei da sua colocação, quem não deve usar esse método, porque pode correr risco, isso durante o programa acho que a gente vai avaliar.
1: A gente vai voltar nesse ponto, mas Paula, quando a gente fala de jejum, são diferentes tipos, né? Queria que você falasse um pouco dos diferentes protocolos. Quantas horas a pessoa deve ficar quando faz o jejum intermitente? Do que isso vai depender? Como que isso é definido?
3: Assim, Cássia, complementando o que o doutor falou, eu gosto muito de pensar na nossa história evolutiva, né? Então, eu não vejo muito o jejum como uma commodity, vamos dizer assim, ah, é uma dieta, é um protocolo, é assim, assim, assim. O jejum, ele está configurado no nosso DNA, porque a gente não vivia nessa abundância o tempo inteiro. A gente sempre fez intervalos, né? Come, não come, come, escassez, abundância. Então, muitas coisas acontecem, né? Com 12 horas acontece isso, com 24, que daí a gente já tá falando de jejum prolongado. E aí eu acredito que para quem faz atividade física não seja tão interessante, né? Então depende do objetivo da pessoa. Qual é o seu objetivo? Se o seu objetivo é performance no esporte, Então, talvez um jejum de 12, no máximo 16 horas, que é pular um café da manhã, talvez, vai dar 16, 18. Ah, não, então eu vou correr. Eu sempre corro em jejum, mas quando eu corro, eu faço café da manhã pós-treino. Eu também faço musculação em jejum, mas quando eu chego na musculação, eu não faço, porque é uma atividade, ela é intensa, mas é diferente da corrida. Então, depende do objetivo, a gente pensa aí na extensão desse jejum. Mas via de regra, né? Corrija se eu estiver errado, acho que 12 horas é o mínimo que todo mundo precisa para dar aquela descansada para o organismo, para os processos reparatórios acontecerem. Eu acho que 12 horas ali é um mínimo, e muita gente não consegue, o que é um problema, né? Não conseguir ficar 8, 12 horas é porque a gente tem aí uma resistência insulínica acontecendo, tem algum probleminha ali naquele metabolismo. Então, depende do objetivo.
1: Uhum. Eu achei interessante essa sua abordagem. O que que acontece com o meu organismo quando eu tô há 12 horas sem comer?
3: Tem hormônios que o corpo secreta, por exemplo, quando você tá 12 horas sem comer e você faz uma musculação, seu corpo secreta o GH. Então, autofagia, acho que o doutor pode até falar melhor do que eu sobre isso. Então, a gente tem ali a autofagia, a gente tem mobilização de ácidos graxos, mas a partir de quanto? Porque o nosso fígado também faz glicose. Então, muitas vezes eu faço jejum de 24 horas, eu faço uma vez por mês, geralmente. E aí eu tiro minha glicemia, ela tá ali perto de 90. Então, o nosso fígado, ele faz glicose. Aí, depois de um tempo, ele começa a usar a gordura como fonte de energia. Então, são várias vias metabólicas, né, nas determinadas extensões de cada jejum.
2: Isso é interessante, Cássia, porque assim, a gente acabou de fornecer o nutriente para o nosso corpo, naturalmente, ele vai ter que buscar formas de energia. A gente colocou isso, mas da onde vem isso, né?
1: No mundo ideal, eu quero que ele pegue da gordura e não do músculo.
2: Exato.
1: Qual que é o segredo para isso acontecer?
2: Nem sempre isso acontece de uma forma adequada, né? Porque a gente tem que sobreviver fornecendo energia para os órgãos principais, para o cérebro, para o rim, para o coração. Então, essa taxa de conversão de energia é que a gente vai modificando conforme o tempo de jejum. Então, o indivíduo dormiu, acordou em jejum, ele está fabricando energia também, retirando energia da gordura e arquivando essa energia como glicogênio hepático. Então, o fígado pega. E, ao mesmo tempo, ele está convertendo do glicogênio hepático, glicose, para manter os nossos níveis sanguíneos. E tudo isso acontece ao mesmo tempo, não é que uma coisa acontece separada da outra. Outro dado super interessante é as pessoas entenderem, e a Paula falou muito bem, o que elas pretendem e qual é o tipo de atividade física. Eu gosto dessa discussão, porque dependendo do que a gente faz, a gente também usa energias diferentes. Em exercícios de até 10, 12 segundos com alta intensidade, ou seja, curta duração, alta intensidade, a gente usa mecanismos de transporte do fósforo para formar o velho ATP, né? Que são baseados num mecanismo conhecido como creatina fosfato, né? Daí vem, muitas vezes, a gente pode até discutir mais tarde, alguma suplementação necessária ou não. Mas quando os exercícios se prolongam, passam de 2, 3 minutos, o nosso corpo já começa a utilizar fontes diferentes. A gordura começa a ser mais utilizada, especialmente em baixa intensidade, exercícios mais prolongados. Começa a subir um pouquinho a intensidade do exercício, a gente começa a utilizar o carboidrato, seja ele vindo do glicogênio do fígado ou do músculo, em altas intensidades e tempo mais prolongado, a gente usa esse carboidrato, principalmente vindo do glicogênio do músculo. Então, o segredo de fazer o exercício não é só como a gente entra nele, é como a gente poupa também esse glicogênio do nosso músculo para não depletar ele em excesso, e como a gente vai fazer a recuperação desse glicogênio no período pós-exercício, para que o músculo tenha condições de continuar as atividades após o período de recuperação.
1: Estou curiosa para colocar a Michelle nessa conversa. Michelle, conta pra gente, há quanto tempo que você pratica jejum, ao mesmo tempo em que faz exercícios, e qual é o seu tipo de jejum?
4: Eu pratico desde 2019, que foi quando eu percebi que eu me sentia mais confortável treinando em jejum. eu pratico, não considero que é um jejum intermitente, porque eu faço a última refeição umas 8 da noite e eu retorno depois do treino, né, com acompanhamento nutricional, faço acompanhamento médico também, e eu percebi que meu desempenho durante o treino é muito melhor quando eu estou de jejum. Então, tanto pelo conforto, quanto pelo desempenho mesmo, eu senti essa diferença, e aí eu comecei a colocar isso, eu percebi isso e coloquei isso na minha rotina mesmo, né? Também depende do tipo de treino. Para musculação, eu faço o jejum, mesmo com um pouquinho de fome ali, eu não consigo me alimentar, me sinto mal, então eu faço treino em jejum mesmo. Mas, por exemplo, um dia que eu tenho só de cardio, que eu pratico 1 hora de cardio durante a manhã, 1 vez por semana, eu faço uma alimentação leve, porque eu sinto que é diferente o meu desempenho quando eu faço cardio. Então, depende do tipo de treino que eu faço.
1: Uhum. Mas, via de regra, acaba sendo mais ou menos de 12 horas, eu tô imaginando?
4: Por aí. Daí eu termino, finalizo o treino entre 8:30 da manhã, 9 horas. Então, mais ou menos 12 horas de jejum.
1: E você faz exercício quantas vezes por semana?
4: 6 vezes por semana.
1: 6 vezes por semana.
4: Às vezes, repetindo no mesmo dia um outro tipo de exercício.
1: Bom, é uma pessoa que se aplica bastante, assim como a Paula, porque a Paula, além de ser nutricionista, a Paula corre bastante, a Paula caminha bastante, também faz treino de musculação. Conta pra gente como que você faz isso junto com o jejum, inclusive a corrida, né, Paula?
3: Sim, eu comecei a correr em jejum em 2018 também, porque eu percebi que eu me sentia melhor, e eu tava também em processo de pós-parto, meio que tentando recuperar meu corpo, e eu comecei a correr 5 quilômetros em jejum, falei, gostoso. E aí fui indo, em 2022 eu fiz uma maratona em jejum, fiz em 3 horas e 6. Eu adaptei o meu corpo, né, eu ensinei o meu corpo. Então, o jejum, ele depende muito da alimentação. A janela alimentar, ela é um determinante do sucesso do jejum. Então, o jejum bom, ele não tem fome. Se teve fome, já tem que comer. Então, o nosso corpo, ele tem fontes de energia endógenas, e isso a gente treina, é o que eu sempre falo, eu atendo muitas corredoras, né. Eu falo, você não precisa completar uma prova longa totalmente em jejum. Qual é o objetivo? É a gente ter uma alimentação boa, os treinos em jejum, para o quê? Construir uma sensibilidade ao carboidrato, uma sensibilidade à insulina. A gente vê hoje pessoas com sobrepeso, com resistência à insulina, com intolerância ao carboidrato. Eu vejo muitas mulheres da minha idade, 40 a mais, eu como do mesmo jeito, uso um monte de gel, então o intestino dessa mulher já não aguenta mais, ela já tá ganhando peso. Então, e se a gente treinar com menos carboidrato, um pouquinho mais de jejum, e precisar de menos carboidrato? Você vai precisar, você pode usar o carboidrato, ele não é proibido, ele não é... não tem utilidade. Ele tem, principalmente para quem corre em altas intensidades aí. Mas... o treino em jejum, ele cria adaptações que são muito úteis na hora que a gente vai colocar esse carboidrato, né? Teve uma revisão de 100 anos da literatura da nutrição esportiva no ano passado, e eles mostraram justamente isso, né? A adaptação. Então, atletas cetoadaptados que já estão acostumados, né? Que ensinam o corpo deles a treinar mesmo em intensidades mais elevadas. Eu não vou falar altíssimas intensidades. Um atleta de elite, ele vai fazer em jejum? Ele não vai. Mas a gente não é atleta de elite. Então, se a gente consegue ter uma alimentação boa, uma rotina de treinos em jejum com essa janela adequada. Porque eu vejo muitas mulheres também usarem o jejum como ferramenta de transtorno alimentar. Tipo, não vou comer, vou fazer 16 horas de jejum, e na hora que ela quebra esse jejum, ela não come nada. Ela come, sei lá, uma fruta. Então, assim, comeu, jejuou, né?
1: Uhum. Isso é muito importante. A gente vai fazer uma rápida pausa no Bem-Estar e Movimento, e daqui a pouco a gente vai falar justamente sobre o que comer neste período que a pessoa não está em jejum, que é tão importante quanto a prática toda em si. Então, daqui a pouco a gente volta para o segundo bloco dessa conversa.
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1: Nove horas e 50 minutos, daqui a pouquinho, a partir das 10 horas da manhã, tem o nosso CBN Vitória, especial desse sábado, na apresentação de Patrícia Valim. Já estamos aqui nos preparativos para o nosso programa. E eu, é claro, hoje estou nessa função aqui de noticiarista, então já estou com vocês desde cedinho e vou compartilhar alguns dos destaques do nosso programa de hoje. Inclusive, gente, hoje é uma data curiosa. Dia 15 de agosto é comemorado ou recordado o Dia dos Solteiros. Pensando nisso, no nosso quadro Guia Capixaba, com a nossa comentarista Giovana Duarte, a gente vai dar dicas de lugares para você encontrar um parceiro, uma parceira, novas amizades aqui no Espírito Santo. Ficou curioso? Daqui a pouquinho Giovana vai dar essas dicas para a gente. E aí, inclusive, aproveitando esse gancho do Dia dos Solteiros, nós vamos estar com uma enquete nas nossas redes sociais e lá no YouTube de A Gazeta, em A Gazeta S, onde queremos saber, na sua opinião, nosso ouvinte seguidor, qual é o melhor lugar para a gente conhecer pessoas legais, pessoas diferentes e fazer novas amizades. As opções são as seguintes, gente. Shopping, quem sabe, né? A gente está fazendo uma compra ali entre uma loja e outra, dá uma esbarrada na sua metade da laranja. Passeios, de forma geral, como a Giovana vai trazer para a gente. Na igreja, né? Para quem frequenta aí algum tipo de igreja. Ou em escolas, faculdades. Então a gente quer saber de você, nosso ouvinte. Inclusive, para você, ouvinte, que já está comprometido, já pode até mandar mensagem para o nosso telefone de mensagens, que é o 99299-4297, dizendo aí aonde é que você encontrou o seu parceiro, a sua parceira. Quem sabe não fica de incentivo para outros ouvintes. Hoje também, gente, sábado, é dia do nosso quadro Vida Longa CBN. E no Vida Longa CBN de hoje, um alerta importante. Você sabia que fazer exercícios físicos de forma regular, gente, pode nos ajudar na prevenção de doenças e infecções? É isso mesmo, tá? Então, para você que talvez não está fazendo uma atividade física, já fica a dica, então, do nosso quadro Vida Longa, para já servir de incentivo para você. Sábado também tem as dicas deliciosas do chefe Juarez Campos e o nosso CBN Vida Profissional com André Salsa. Ficou curioso, curiosa? Quer saber o que vem mais? Daqui a pouquinho tem o nosso CBN Vitória.
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3: Bem-estar e Movimento, hoje falando sobre jejum. Jejum e treino também. Nós estamos recebendo dois especialistas, um nutrólogo, uma nutricionista e uma pessoa que pratica jejum e também faz muito exercício, que é a Michele Caori, empresária, que está aqui conosco hoje. A gente conversou um pouco antes a respeito dessa questão do que comer quando a pessoa se alimenta no jejum intermitente, né? Que é algo muito importante. A Paula Narvaez chamou a atenção para o risco de algumas pessoas acabarem tendo um comer transtornado, que é o seguinte: vai fazer o jejum, na hora que abre aquela janela de tempo para alimentação, não se alimenta direito também. Então, quero ouvir do senhor, doutor Celso, o que que é importante a gente levar em conta nessa janela de tempo em que a pessoa se alimenta quando ela está fazendo o jejum intermitente?
4: Eu acho que a Paula colocou muito bem duas questões que vale a pena a gente abordar. Uma é a questão adaptativa, né? Foi muito bem mencionado. E a pessoa, um bom recado para quem estiver escutando a gente agora não fazer isso de uma forma sem a orientação adequada, né? E lembrar que o organismo tem que ter harmonia, tem que fazer as coisas aos poucos para que o corpo consiga se adaptar. Uma das questões que a gente merece colocar é sobre um período que chama janela de glicogênio. Então, quem treina um exercício, seja em jejum ou não, dependendo da intensidade desse exercício, dependendo da duração, nós temos a abertura de alguns receptores pós o período de treino, que servem para recolocar aquela energia no músculo que foi perdida durante o treinamento. E quanto mais intenso, mais importante é essa reposição. Isso se chama janela de glicogênio. Ela se abre após o exercício, especialmente os exercícios após uma hora de treino. E a gente, é um período que, se a gente souber aproveitar, a gente vai recompor a estrutura energética muscular de uma forma que tem que ser orientada também para que não ocorra excessos, mas que a reposição de carboidratos com uma pequena quantidade de proteína nesse momento, e essa janela pode durar até 6 horas após o exercício, elas compensam aquela energia perdida pelo músculo. Então, isso é uma coisa importante de se lembrar, que a Paula colocou bem. O pessoal pega, treina um monte, adere ao jejum intermitente, vai em jejum para o treino, e na hora que acaba um treino, muitas vezes de alta intensidade, come muito pouquinho, aí está perdendo a chance de repor aquela energia para o músculo, está perdendo a chance de fazer com que o músculo se recupere, que faça a síntese proteica adequada e possa se reconstituir. Então, isso é um dado muito bacana da gente estar lembrando as pessoas: não deixem de comer, especialmente depois dos treinos longos. Uhum. E a segunda questão é quem não deve fazer esse jejum, né? Quem não deve ser orientado a esse jejum, porque ou tem um transtorno de alimentação, ou toma algum tipo de medicação que pode levar a glicemia para baixo, por exemplo, algumas medicações para controle de diabetes tipo 2, ou a utilização de insulina. Então, essas pessoas devem ter um pouco mais de critério para fazer essa aderência ao jejum intermitente. E lembrar qual é o objetivo, porque se o objetivo é uma caminhada de 5 quilômetros, ótimo, pode fazer isso com segurança, desde que não tenha contraindicação, e pode repor esse glicogênio de uma forma não exagerada também. Mas quem treina para uma maratona, fazendo treinos, finais de semana, 30 quilômetros, 32 quilômetros, fazer uma maratona sem poupar esse carboidrato, sem habituar o corpo a uma resposta adequada, né, ele vai se machucar, ele vai ter os efeitos colaterais também.
3: Até pensando nessa adaptação, né? O doutor falou no hábito, como que é esse processo de adaptação, Paula, quando a pessoa quer entrar nesse mundo do jejum intermitente e quer ir aumentando esse período sem se alimentar, ao mesmo tempo em que quer manter a atividade física? Como que se dá essa adaptação?
5: Eu sempre começo pela alimentação, né? Tanto que para as minhas pacientes, num primeiro momento, eu nem falo sobre jejum. Por quê? Quando você tem uma alimentação boa, uma boa janela alimentar, a saciedade, ela faz parte do seu dia a dia. Então, é muito natural você pular um café da manhã, você pular uma refeição. Então, o jejum, ele se torna muito natural, que a gente não precisa nem falar sobre ele. A pessoa já fala: nossa, mas eu tô... É mais ou menos o que quem usa as medicações, as canetas emagrecedoras, sente. É essa sensação. A gente que tem uma janela alimentar boa, rica nas proteínas, com as gorduras corretas, enfim, um pouquinho de carboidrato ali da natureza, a gente tem saciedade. Então, quando você vê, você comeu 2 vezes por dia ou 3 vezes por dia, depende, treinou, fez um treino muito longo, 4, teve um lanche ali no meio da tarde. Então, eu começo sempre olhando para a alimentação. Puxa, essa alimentação tá me deixando tão saciada que eu não tenho vontade de comer de 3 em 3 horas mais. Já é um bom começo, né? Porque a nutrição tradicional nos ensinou a comer de 3 em 3 horas. Então, a pessoa, ela vai sentindo essa ausência de fome, e aí também é muito importante, porque o jejum, ele deixa a gente um pouco mais acelerada e se eleva sem fome. Então, é muito importante, nesse primeiro momento, a pessoa meio que se policiar para comer. Porque, por exemplo, um treino em jejum, você acaba com cortisol alto, a gente acaba acelerada. A Michelle deve saber disso. Muitas vezes você não tem fome. Aí eu falo: gente, tem que comer mesmo sem fome. Principalmente mulher, a gente não quer ficar nesse estado acelerado o dia inteiro. Isso é ruim para os nossos hormônios sexuais, isso é ruim para a nossa tireoide. Então, eu penso no jejum sempre partindo da alimentação. Se a pessoa tem uma alimentação que traga saciedade, ela naturalmente vai ficar mais tempo sem comer. Ela vai ter uma janela de 12 horas ali, então ela vai fazer 3 refeições, ou ela vai ter uma janela de 8 horas, onde ela vai fazer 2. Isso já é jejum, o tempo que ela dormiu, a refeição que ela pulou. Então, eu parto sempre da alimentação. Porque eu também acho que tentar fazer o jejum com uma alimentação que não traz saciedade é muito difícil, é muito triste, é muito chato. porque a pessoa fica lutando contra o jejum. Uhum. Então, o bom jejum é aquele que você nem sente que você tá fazendo. Você simplesmente tá vivendo a sua vida ali, daqui a pouco, meio-dia. Putz, tô com fome, vou almoçar. A fome, ela vem nos mesmos horários, né? Isso, inclusive, tem a ver com o nosso ritmo circadiano. Ela vem ali, de manhã depois do treino, ela vem no almoço, ela vem no final do dia, não tão tarde. Acabou, nosso corpo, a luz da evolução, né? A gente não se alimentava à noite, a nossa história evolutiva é muito maior do que esse espacinho de tempo que a gente tá aqui. E quando não tinha luz? E quando não tinha supermercado 24 horas e nem cozinha e nem, enfim, essa abundância que a gente tem hoje? Então a gente não comia à noite, esse jejum noturno sempre fez parte.
3: E como que é para você, Michele? Como que é essa alimentação depois do treino, que é a alimentação que você faz depois desse período de jejum?
6: Eu finalizo o treino, geralmente eu finalizo acelerada do mesmo jeito, por isso que eu gosto de treinar pela manhã. E eu sempre quebro com carboidrato e proteína, então seja ovo, seja atum com pão, né? Pão de forma, tem muita gente que tem aquele mito, aquele tabu com pão. E café com leite, então uma fruta também, mas eu nunca quebro só com uma coisa pequena. Eu sempre faço uma refeição mesmo de café da manhã. Às vezes eu termino o treino, tomo banho, vou lá, faço minha alimentação e aí acabo comendo alguma coisa entre o intervalo até o almoço e faço meu almoço no horário certinho, igual ela falou. Chega o horário do almoço, a gente sente a fome naturalmente, né? E eu acho que uma coisa que é importante também é como você encerrou a sua alimentação no dia anterior. Eu acho que isso faz muita diferença, né? Quando eu fiz o meu cardápio, ele é muito relacionado com a minha rotina. Então, eu finalizo a minha última refeição com carboidrato, com proteína, não tenho restrição também de quantidade. A alimentação, ela é muito fácil, né? Parece um bicho de sete cabeças, mas a minha alimentação é uma coisa bem tranquila, bem fácil, mas eu tenho que ter o carboidrato, eu tenho que ter a proteína na última refeição para me sentir disposta no dia seguinte.
3: Uhum. Quero agradecer demais a participação de vocês três hoje aqui comigo. A Paula Narvaez, nutricionista. Paula, obrigada por ter vindo trazer a sua história pra gente, a sua experiência também.
6: Eu que agradeço.
3: A Michele Caori, empresária, praticante de atividade física 6 vezes por semana, também pratica o jejum. Michele, muito obrigada por ter vindo compartilhar conosco a sua vivência.
6: Eu que agradeço.
3: E também o Dr. Celso Cuquier, médico nutrólogo do Einstein Hospital Israelita, trazendo seu conhecimento aqui para nossa mesa também. Obrigada, doutor Celso.
7: Uma honra estar com vocês, Cássia.
3: Bem-Estar e Movimento de hoje vai ficando por aqui. Nós contamos com a produção da Ana Luísa Bessa, os trabalhos técnicos em áudio e vídeo da Débora Gonçalves e a edição do Rafael Furugem. Eu volto na semana que vem e espero por você.
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0: de agosto de 2026. Incêndios florestais provocados pelo calor extremo forçaram milhares de pessoas a deixar as próprias casas em vários países da Europa, afetando a rotina de 150 milhões de europeus. Na Inglaterra, que enfrenta um dos verões mais secos dos últimos anos, o fogo destruiu 19 casas na região central do país, enquanto na Croácia, mais de 30 pessoas ficaram feridas em Omis, no litoral, após famílias abandonarem carros cercados pelas chamas. No norte da Grécia, moradores e turistas foram retirados de madrugada de casas e resorts atingidos pelo fogo. Na Alemanha, perto da fronteira com a Bélgica, quase 2.000 pessoas deixaram suas casas em uma área com risco extra de munições não detonadas da Segunda Guerra. Já na Espanha, bombeiros trabalham para salvar relíquias do mosteiro histórico de San Juan de la Penha, incluindo os restos mortais dos três primeiros reis de Aragão. Três jogos abrem hoje a 23ª rodada do Campeonato Brasileiro. Às 4h30 da tarde, o líder Palmeiras enfrenta o Fluminense no Maracanã. Às 6h30, o terceiro colocado, Atlético Paranaense, recebe o Red Bull Bragantino na Arena da Baixada, em Curitiba. E às 9h, São Paulo e Coritiba se enfrentam no Morumbis. No domingo, tem Chapecoense e Bahia às 11h, Atlético Mineiro e Grêmio e Vasco e Santos às 16h, Vitória e Botafogo, Mirassol e Flamengo às 18h30 e Corinthians e Cruzeiro às 19h30. A rodada se encerra na segunda-feira, com Internacional e Remo às 20h. No horário de Brasília, 7h05.
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0: Agora são 10h05.
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2: Agora 10h06.
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2: Olá, muito bom dia para você. Sabadão, 15 de agosto de 2026. Estamos começando mais um CBN Vitória com a honra da sua audiência, da sua companhia conosco. Seja muito bem-vindo à rádio que toca notícia no Espírito Santo. Nós vamos juntos até o meio-dia com informações aqui do nosso abençoado estado e desde já agradecendo a sua companhia e a sua interação conosco. Comigo aqui do meu ladinho, aliás, já está com você desde as 6 horas da manhã. Adalberto Cordeiro, bom dia.
3: Bom dia, Patrícia. Bom dia, Kennedy. Bom dia a todos os nossos ouvintes. Hoje, mais cedo. Cheguei mais cedo, né, Patrícia?
2: Ué, menino, chegou cedo. Adalberto e Kennedy Florestan estão aqui desde as 6h30 da manhã, isso, levando a informação aqui do Espírito Santo pra você. Adalberto, sem um pingo de frio, gente, nesse estúdio. Você que tá acompanhando a gente pelo YouTube. Bom dia pra você. Adalberto Cordeiro com uma camisa...
3: Regata.
2: É,
3: uma camiseta regata.
2: Todos os dois bracinhos do lado de fora, lindo e maravilhoso. Você não sente frio não, filho?
3: Patrícia, eu não costumo sentir muito frio. E olha que hoje, inclusive, até falei mais cedo com os ouvintes, o dia começou em especial lá na Serra, de onde eu saí, aqui em Vitória. Tava um tempo mais nublado. Aqui em Vitória até deu uma chuvinha um pouco mais cedo, entendeu? Mas como tá no clima do sábado, acho que eu vou um pouco mais leve, mais descontraído hoje.
2: Eu aqui encapotada, camisa de capuz, manga comprida, flanelada, grossa de vieira e nem aí, gente.
3: Tô aqui de camiseta regata já no clima do sabadão aqui do nosso CBN Vitória, Patrícia.
2: É o calor humano do sábado, gente. Na pele de Adalberto Cordeiro, espero que na sua também esse sábado seja aí quentinho, né? De calor humano, mesmo que o sol não apareça, a gente faz o nosso dia ficar mais quente. Agora, eu começo o programa com uma notícia deliciosa. Uma notícia maravilhosa que todo morador e motorista de Vila Velha né? Vai curtir muito. Se você ainda não passou por lá, pode passar à vontade, porque o trecho da Avenida Champagnat foi liberado ontem à noite, Adalberto.
3: Exatamente. A expectativa é que a liberação pudesse acontecer entre hoje, sábado e domingo, né? A gente conversou ontem no CBN Vitória com a secretária de projetos estruturantes, a Menara Cavalcante, mas já teve a liberação. Boa notícia, Patrícia. Após a conclusão dessa instalação das galerias do novo sistema de drenagem lá do Canal da Costa, o trânsito, enfim, da Avenida Champagnat na Praia da Costa foi liberado no início da noite de ontem, sexta-feira. O trecho, ele fica ali sob a terceira ponte. A Avenida Champagnat, só para recordar você, nosso ouvinte, havia sido interditada há um mês, quando a demolição da antiga ponte e a instalação das novas estruturas de drenagem foram iniciadas. É após o fim da implantação das galerias, a via ela foi nivelada com aterro e recebeu asfalto, permitindo a liberação do trânsito. O tamponamento do canal, que foi iniciado lá em 2025, é considerado um dos primeiros passos para a implantação do Parque Linear do Canal da Costa, que vai ter pista de skate, quadras esportivas, campo society, parque infantil, área para cães, academia ao ar livre, ciclovia, estacionamento e espaço de convivência. E a previsão é que as obras sejam concluídas até o fim deste ano. Você que inclusive está acompanhando o CBN Vitória, já passou por lá na Champagnat entre ontem, no finalzinho do dia, início desse sábado, já percebeu a mudança? Já pode compartilhar com a gente, né, Patrícia?
2: Com certeza.
3: É você, nosso ouvinte, que é o olhar da CBN Vitória nas ruas.
2: É isso aí, vai mandando para cá, passou, gostou, curtiu do jeito que ficou, tá vendo alguma coisa em outro ponto que não seja a Praia da Costa, né? Que você não esteja na Champagnat, tá vendo outro ponto que merece a atenção de quem tá no trânsito com você? Compartilha com a CBN Vitória, que a gente, para isso, a gente é fofoqueiro, né?
3: A gente compartilha a notícia.
2: Compartilha com todo mundo, fique à vontade. A gente já tá esperando você lá pelo nosso YouTube, tá? É, mas você também pode mandar mensagem pelo nosso WhatsApp, 992994297. E a gente brincando aqui, falando sobre frio, sobre tempo, vocês acreditam, gente, que tem uma nova onda de calor que deve atingir o Brasil? Como será que fica o Espírito Santo nessa nova onda de calor? Naira Loureiro conta pra gente.
4: Uma nova onda de calor deve atingir áreas de 4 regiões do Brasil entre sábado, dia 15, e quinta-feira, dia 20, segundo a Climatempo. O Espírito Santo não está entre os locais classificados em situação de onda de calor, mas terá aumento das temperaturas a partir de segunda-feira, dia 17. Antes de o calor aumentar em território capixaba, a passagem de uma frente fria pelo litoral da região sudeste muda o tempo no Espírito Santo entre esta sexta-feira e sábado, com possibilidade de chuvas e ventania. A terceira onda de calor prevista para 2026 será provocada pela intensificação de uma área de alta pressão atmosférica sobre o interior do sudeste e do centro-oeste. O sistema dificulta a entrada de massas de ar frio e favorece dias de muito sol e temperaturas elevadas. No sudeste, a onda de calor deve atingir a Grande São Paulo, as regiões de Campinas e Sorocaba, além do centro, oeste e norte de São Paulo e do Triângulo Mineiro. Embora não esteja na área de onda de calor indicada pela Climatempo, as temperaturas devem subir no Espírito Santo a partir de segunda-feira. Isso ocorre porque a área de alta pressão que atua sobre o interior do país também favorece o aquecimento em território capixaba. O estado, porém, não atende aos critérios utilizados pela Climatempo para classificar uma região como em onda de calor. Pela definição usada pela empresa, é preciso haver pelo menos 5 dias consecutivos com temperaturas 5 graus ou mais acima da média para a época do ano. Reportagem Naira Loureiro.
2: Pois é, gente, e tem alerta de chuva aqui para o Espírito Santo, alerta amarelo. A gente estava já há alguns dias sem nenhum alerta por parte do IMET. Acabou de surgir um agora, mesmo sendo poucas cidades, né, Adalberto?
3: Exatamente, Patrícia. O alerta do Instituto Nacional de Meteorologia, o IMET, foi emitido hoje, sábado, esse alerta amarelo de tempestade, envolvendo as seguintes cidades aqui do Espírito Santo, em especial ali na região sul: Apiacá, Bom Jesus do Norte, Marataízes, Mimoso do Sul, Presidente Kennedy e São José do Calçado. Classificado aí como de perigo potencial, esse alerta destaca o período das 11 horas da manhã até o final do dia. A previsão, segundo o IMET, é de uma chuva entre 20 e 30 milímetros por hora ou de aproximadamente 50 milímetros para o dia. Além de ventos intensos, variando aí, Patrícia, entre 40 e 60 quilômetros por hora, inclusive com possibilidade de queda de granizo. Além de baixo risco aí de corte de energia elétrica, pode trazer estragos em plantações, queda de galhos de árvores e de alagamentos. E é claro, a gente vai continuar acompanhando essa cobertura do tempo aqui na CBN Vitória, Patrícia.
2: E o Incapé, tá prevendo o que para esse sábado e para domingo?
3: Olha, Patrícia, pro sábado, o Incapé já tinha alertado aqui que o tempo vai ficar mais instável. Eles colocam aqui que nós temos uma umidade marítima que tá favorecendo a formação de nuvens de chuvas em alguns momentos do dia. Só não deve praticamente ter essa ocorrência de chuva, menos chances aí, na porção noroeste do estado. Aqui na Grande Vitória, por exemplo, a gente vai ter as temperaturas variando de 19 a 28 graus. Então a gente vai ter um sábado com um tempinho um pouco mais instável, como a gente diz, né, Patrícia? Fica aquele tempo assim, hora faz um solzinho, hora faz uma chuva, é o que tá apontando o Incapé. E já para amanhã, no domingo, gente, o Incapé tá alertando que a circulação de uma umidade vinda do oceano mantém a presença dessa nebulosidade em todo o estado. Só que já a partir de amanhã, Patrícia, a gente vai ter uma pequena queda de temperatura, segundo aqui tá informando o Instituto Capixaba de Pesquisa, Assistência Técnica e Extensão Rural. Então, de forma geral, não deve ser um final de semana de um tempo muito aberto, Patrícia. Vai ficar esse tempo mais instável aqui na maior parte do nosso estado.
2: Temperatura de quanto na Grande Vitória?
3: De 20 graus a 28.
2: 28. E você com o braço de fora?
3: Sem sentir frio. Sem sentir frio.
2: Então,
3: Patrícia,
2: tá bom.
3: E, ó, inclusive, pra amanhã, sobre essa queda de temperatura, aqui na Grande Vitória, as temperaturas vão variar de 19 a 25 graus.
2: Aí, vai cair mais ainda, gente.
3: Vai cair mais ainda. Exatamente.
2: Não, 28.
3: Isso, 28. Isso. Mas se você for pensar, Patrícia, 19 graus pra gente.
2: Também é frio.
3: Já é bastante frio, né? Então, assim, a gente vai ter essa queda de temperatura especial pra amanhã, no domingo.
2: E são só 6 grauzinhos de diferença, 19 pra 25?
3: Exatamente.
2: 6 grauzinhos, 6 só graus. De diferença. É, gente, prepara o casaquinho, viu? Menos a da Alberto Cordeiro, que não precisa. Vou pegar muito no seu pé por causa disso, Adalberto.
3: Só eu que não estou sentindo frio, né, Patrícia?
2: É, eu sou friorenta mesmo, fazer o quê? Vamos lá, gente. Primeiro intervalo do programa, daqui a pouco a gente volta. Vamos falar da nossa enquete, né? Dar uma primeira parcial da nossa enquete, porque no Guia Capixaba a gente vai falar sobre o dia dos solteiros. Podia ter o dia do casado também, né?
3: Enfim, será que tem?
2: Será que tem? No dia dos solteiros a gente está perguntando, aproveitando aí essa deixa, qual o melhor lugar para você conhecer pessoas? Seja para fazer uma amizade ou seja para, de repente, encontrar a metade da sua laranja. Shopping center, praça de alimentação, de repente você entra numa loja para comprar alguma coisa, encontra aquela pessoa ali. Será que o shopping é um bom lugar para encontrar alguém? Passeios diversos, como vão ser as dicas, né, da Giovana, numa igreja ou espaços religiosos, não importa a religião, ou ainda em instituições educacionais, escola, faculdade, institutos aí de treinamentos, onde você acha que é o melhor lugar para você encontrar alguém para fazer uma nova amizade ou mesmo para você se relacionar. Para você que já encontrou a metade aí da sua cara metade, né? Metade da sua laranja, manda pra gente onde é que você conheceu essa pessoa, né? Pode ser mais uma dica também de onde encontrar alguém conhecido.
3: Eu falei isso mais cedo, Patrícia. Alguém, eu falei assim, novo. Pra quem já tá comprometido, compartilha com a gente aonde você encontrou seu companheiro, sua companheira. Pode servir de incentivo pra outros ouvintes que são em busca da pessoa amada ou de uma nova amizade, né, Patrícia?
2: Exatamente. 992-994297 é o nosso telefone. A gente tá esperando você. Então, já falei do Guia Capixaba, Giovana com passeios pro Dia do Solteiro. Hoje tem, claro, receita do nosso chefe Juarez. A Andréa Salsa vai falar sobre solidão corporativa, gente. Que é isso? Será que a gente sofre disso e não sabe? Já. E daqui a pouquinho, depois do intervalo, tem Vida Longa CBN. Praticar exercício físico ajuda no sistema imunológico. Será que ajuda? Como ajuda? Será que previne inflamações do corpo? Já te adianto que sim. Mas quem vai explicar tudo pra gente é a Luciana Cartelli. Daqui a pouco, intervalo e a gente já volta.
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2: Nosso Vida Longa CBN fala de exercícios e sistema imunológico. Nossa convidada desta manhã é a Luciana Carlete, ela que é professora do Departamento de Desportos da Universidade Federal do Espírito Santo, doutora em Ciências Fisiológicas, e ela que coordena o Laboratório de Fisiologia do Exercício, o Látex, né, lá na UFES. Que já está conosco nessa manhã e vai bater um papo sobre isso. Se você tiver dúvidas, já pode começar a mandar pra gente, 992994297. Vou dar um bom dia para ela. Doutora Luciana, bom dia.
3: Bom dia, Patrícia.
2: Doutora Luciana, qual a relação entre exercício físico e o sistema imunológico?
3: Bom, antes de responder, queria parabenizá-los por esse quadro, né, de popularização da ciência.
2: Que bom, obrigada.
3: Patrícia, para a gente falar sobre essa relação, primeiro é preciso esclarecer um ponto inicial, né? Como que funciona o sistema imunológico. A gente tem que entender que a gente tem um verdadeiro exército no nosso corpo, sempre atento a qualquer corpo estranho, à presença de vírus, de bactérias. Então, esse sistema está ali funcionando e todo mundo tem esse sistema pré-determinado, que a gente chama de inato, né? Quando você nasce.
2: Uhum.
3: É,

0: Então, o exercício a longo prazo funciona como uma poupança. Acho que é uma excelente colocação. A gente cria uma proteção, uma adaptação, a longo prazo. Como semelhante, não exatamente igual, mas é como se fosse uma vacina, né? Você também aumenta anticorpos, adapta bem. Só que tem uma questão, depende de algumas características do exercício, né?
1: Se de repente ele é mais aeróbico, mais físico mesmo, de musculatura, de ganho de massa, ou se é uma coisa mais light, tipo Pilates. E se bem que Pilates, dependendo do exercício, nem é tão light
0: Não
1: assim.
0: é tão light.
1: Depende do
0: Depende da
1: que.
0: prescrição, né?
1: Depende do que, doutora?
0: Então, Patrícia, olha só, o mais importante é a carga total do exercício. As pessoas devem, nossos ouvintes, né, devem perceber que às vezes a gente faz exercício muito intenso e logo em seguida desenvolve um quadro gripal, se sente mal. Então, assim, é a intensidade do exercício, que é um fator que cria uma janela de exposição. Logo após a prática desse exercício, você fica por um período mais vulnerável, né? E se você somar esse exercício a um dia que está mais poluído, mais frio, ou se você dormiu mal, você aumenta a predisposição. Então, o efeito dele, ao invés de ser benéfico,
1: Positivo.
0: exatamente, ele te deixa mais vulnerável também.
1: Então, se eu me esforço muito, eu fico mais vulnerável, é isso?
0: Não necessariamente sempre. Para você fazer um exercício de alta intensidade, você precisa estar com o corpo mais preparado, né? Então, passa por aí. Por exemplo, uma pessoa que, eu nunca corri, e agora eu ouvi aí a reportagem da CBN, me empolguei, vou fazer exercício. E amanhã eu saio correndo ali num ritmo frenético, numa intensidade muito alta. E no dia seguinte você pode passar mal, ou nos próximos dias você pode ter uma infecção, por exemplo, de via aérea superior, você pode se sentir mal. Porque o exercício, se ele for feito numa medida muito intensa, subitamente, ele pode vulnerabilizar o nosso corpo, o sistema imune. Então, é preciso ter uma dose cuidadosa para chegar na alta intensidade, né?
1: Então é por isso que até os próprios educadores físicos falam: vamos devagar. Não, você está começando hoje, ficou muito tempo sedentário, vamos começar devagar. Por mais ansiedade que a pessoa tenha de querer ver resultados logo, é importante começar pequeno.
0: Exatamente. O profissional de educação física, ele pode ajudar bastante nessa dosagem, nessa administração da intensidade, da carga total, porque a intensidade e volume, né? Também, se você faz um período muito prolongado subitamente, também é uma exposição, né?
1: Agora,
0: Mas
1: doutor, pode falar mais?
0: pode só para completar, né? Mas assim, eu não tenho acesso a um profissional, eu tenho dificuldade de ter um profissional, né, não tem recursos financeiros nesse momento. Então, assim, o importante é não criar barreira. Um caminho é a gente usar uma percepção de esforço, que a gente chama, né, uma escala subjetiva de percepção do esforço, que você pode treinar essa percepção.
1: Entendi.
0: Posso explicar para você
1: Por
0: como
1: favor.
0: isso funciona? Então, é uma escala de 0 a 10. Então, 0 seria estar em repouso. E a intensidade em torno de 5, 4 a 5 é uma intensidade mais moderada. Então, se você acostuma a perceber o seu corpo dando essa pontuação de 0 a 10, não, hoje o meu cansaço respiratório foi mínimo, eu estou sentindo muita facilidade para respirar. Então, certamente você está fazendo exercício muito leve. Quando você tem um cansaço moderado, você sente uma certa ofegância para respirar, você está numa intensidade moderada, que é a intensidade ideal se você não tiver um auxílio de um profissional naquele momento, né?
1: Entendi. Bom, para quem nunca fez exercício, vai entrar numa academia, vai contratar um personal, um trainer, como é que ele faria essa escala no dia a dia dele? Dou um exemplo. Eu fui fazer compras e resolvi, em vez de subir de elevador, subir meus 3, 4, 5 lances de escada. Cheguei na porta da

0: minha casa com meio metro de língua do lado de fora sem conseguir respirar direito. Numa prática diária. E isso significa alguma coisa se ele quer voltar a fazer exercícios ou se ele vai começar a fazer exercício? Seria uma forma de escala?
1: Sim, pode usar a escala, é só perceber a respiração ou a dificuldade de falar. Se você tem uma pequena dificuldade de falar, porque a respiração está mais ofegante, você está fazendo um exercício que estimula o teu corpo, né? Já é uma intensidade moderada. Se você está com uma ofegância tão grande que você não consegue, precisa fazer pausa ou precisa falar muito rápido para terminar uma frase, significa que a intensidade está alta.
0: Entendi.
1: Então, voltando ao contexto, se você vai subir a escada e você sente muito, muita dificuldade de respirar ou de falar, continue subindo, mas suba num ritmo mais leve, mais devagar, né? Que você também vai estar fazendo o exercício adequado para tua capacidade, né? Para tua aptidão física.
0: Agora, doutora, eu vou fazer uma pergunta para a senhora, que para muita gente pode parecer sinônimo, mas pelo que a senhora está explicando, eu acho que não é bem assim. Às vezes você vai em algum lugar preencher um formulário ou um exame de médico, e aí eles perguntam: você pratica atividade física? E aí você vai em outro lugar, as pessoas falam: você faz exercício físico? Tem diferença entre praticar exercício e fazer uma atividade física?
1: Tem. Primeiro é importante a gente entender que todos os dois são benéficos para a saúde. Mas tem uma diferença importante, que a atividade física, ela engloba todo o movimento corporal acima do esforço para se manter em repouso. Então, se você, por exemplo, está na sua casa, você faz um trabalho domiciliar, né, trabalha no remoto, por exemplo, você fica muito tempo com comportamento sedentário. Então,
0: Sentado,
1: você
0: né?
1: não está fazendo. É isso, sentado, perdão. Você está num comportamento sedentário. Agora, se você faz pequenas pausas e caminha pela casa, ou dá uma paradinha para se alongar, subir uma escada, você está fazendo um movimento acima daquele basal, né, daquele repouso. Então, isso é um tipo de atividade física. Então, a atividade física pode ser deslocamento, pode ser fazer compras a pé. Então, todo movimento que você faz além daquele básico ali, que é o repouso.
0: Doutora, fica comigo, a gente
1: Pois
0: só
1: não.
0: vai para o repórter CBN e na volta a senhora explica o que é o exercício físico, pode ser? Um minutinho só.
1: Perfeito, Patrícia, tranquilo.
0: Vamos lá.
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0: de agosto de 2026. A USP continua sendo a universidade brasileira e latino-americana mais bem colocada no ranking de Xangai de 2026, divulgado neste sábado. A instituição aparece na faixa entre as 150 melhores do mundo, com base principalmente em indicadores de pesquisa científica. Outras 13 universidades brasileiras também estão entre as 1000 melhores. Harvard lidera a classificação, seguida por Stanford e pelo MIT. Termina hoje às 7 horas da noite o prazo para partidos, federações e coligações registrarem candidaturas para as eleições de 2026 na Justiça Eleitoral. O TSE julga os registros de presidente e vice, enquanto os TREs analisam as candidaturas aos demais cargos. O registro apresentado não significa que a candidatura já foi aceita. Os pedidos precisam ser analisados pela Justiça Eleitoral. Ao menos 38 pessoas morreram durante um forte terremoto de magnitude 7,7 que atingiu a costa da Indonésia nesta madrugada. As autoridades chegaram a emitir alerta de tsunami, mas ele foi retirado depois de ondas de até 1 metro serem registradas. Pelo menos 3 tremores secundários também foram sentidos, um deles de magnitude 6,1. A Indonésia é formada por mais de 17 mil ilhas e registra terremotos com frequência por estar no Círculo de Fogo do Pacífico. O operador de tráfego aéreo evitou uma possível colisão entre 2 aviões da American Airlines em Phoenix, nos Estados Unidos, nesta sexta-feira. As 2 aeronaves usavam, por engano, o mesmo número de voo e chegaram a ter trajetórias convergentes. Uma vinha de Chicago e a outra havia acabado de decolar de Phoenix. O controlador diferenciou os aviões e manteve a distância vertical entre eles. O problema ocorreu depois de um atraso por mau tempo levar a companhia a usar uma segunda aeronave na mesma rota. No horário de Brasília, 10h33.
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2: Muito bem, de volta com o nosso Vida Longa CBN. Estamos falando sobre a relação exercícios físicos e sistema imunológico do nosso organismo. Os exercícios físicos contribuem para evitar inflamações no corpo, desde que feitos na intensidade correta. Na ida para o repórter CBN, eu estava até perguntando para a doutora Luciana Carletti sobre a diferença entre atividade física e exercício físico. Então, a gente volta agora para falar sobre o que são esses exercícios físicos. Doutora, obrigada por aguardar a Rede CBN conosco.
3: Ok, de nada. Patrícia.
2: Então vamos exercícios lá, físicos.
3: Falar sobre exercício.
2: Vamos lá.
3: Joia. Bom, o exercício físico, então, ele envolve um componente mais sistematizado. Então, você tem um objetivo específico, você tem uma sistematização de intensidade, duração, frequência, tem uma base ali toda construída pela ciência para você desenvolver, né, com mais precisão, aptidão física, aptidão cardiorrespiratória. E geralmente o exercício físico é feito com o auxílio de um profissional que vai ter o conhecimento mais específico para isso, né? Então, por exemplo, você corridas, né, acompanhando grupos de assessoria que fazem essa orientação, grupos de natação, academia de ginástica, né, o treinamento na academia, que vai seguir também um padrão sistematizado, a prática de um esporte específico. Então, tudo isso pode entrar na categoria de exercício.
2: Agora, Falei certo, né, doutora, para o nosso ouvinte, resumi certo, ele faz o exercício físico, evita inflamações se ele for feito na intensidade certa para cada corpo, né?
3: Isso, porque como eu te falei, né, aquela janela de vulnerabilidade do estímulo agudo do exercício, ela se prolonga muito quando a gente faz exercício de alta intensidade, principalmente se a gente não estiver com o corpo preparado para essa intensidade. Então, tá certíssima a sua interpretação.
2: Agora, doutora, vamos lá. Que tipo de exercício nós estamos falando? Aeróbicos fazem, a gente faz exercício aeróbico com maior intensidade, porque tem gente que pega peso e pega peso demais também, né? Estamos falando de todos os tipos de exercício, desde uma natação, um pilates, uma yoga, até um exercício realmente de pegar mais peso, numa academia, por exemplo?
3: Então, o peso, quando você pega muito peso, né? Quando você faz uma sessão aí de treinamento de força com alta intensidade, você também provoca dano muscular e isso desencadeia uma resposta inflamatória. Mas a literatura, ela fala mais do exercício aeróbio de alta intensidade.
2: Aeróbico.
3: Esses exemplos, né? Corrida, caminhada. Por quê? Caminhada é baixa intensidade, né? Mas a corrida, ciclismo, qualquer intensidade mais elevada. Por quê? Porque ele tem um efeito mais sistêmico, né?
2: Entendi.
3: Então, o treinamento de força também precisa de seguir o mesmo princípio, né? O princípio da sobrecarga, de você distribuir essa carga de acordo com a evolução adaptativa daquele público, né? Que você está prescrevendo. Mas as evidências mais populares, né? Mais volumosas, vamos dizer assim, sobre o sistema no exercício, elas estão na parte do exercício mais sistêmico, como os exercícios aeróbicos.
2: Bom, a senhora falou que quando a pessoa se esforça demais, fora do padrão que ela está acostumada, ela abre uma janela, por exemplo, para uma gripe, para um resfriado. Um exercício físico constante, fazendo essa poupança que a senhora citou, ele evita outros tipos de inflamação também no corpo? Quais seriam? Além de repente, proteger contra uma gripe, digamos assim, ou blindar a pessoa de pegar uma gripe ou um resfriado?
3: Sim. Inclusive, esse efeito de infecções, né, de vias aéreas superiores, como por exemplo uma gripe, um resfriado, ele nem é tão forte assim. O mais importante no exercício é para inflamação que a gente chama de subclínica. Por exemplo, uma pessoa obesa, ela tem um quadro inflamatório que não é perceptível clinicamente, mas que a gente tem muita evidência. Então, doenças como como obesidade, diabetes, essas pessoas têm um corpo mais inflamado. E o exercício tem um efeito muito importante para esse grupo de pessoas, né? Então, sempre que você tem uma doença crônica, né, degenerativa, esse tipo de doença, ela é acompanhada de um quadro inflamatório. Então, o exercício, ele atua protegendo mais essa imunidade.
2: Vamos, por favor, continue.
3: Só complementando, e também tem a própria questão das vacinas, Patrícia. Uma pessoa que se vacina agudamente, ela tomou a vacina, eu vou ficar quietinha aqui porque eu tomei a vacina, eu preciso me preservar. Tem evidência que agudamente, no dia que você tomou a vacina, você já pode fazer um exercício de intensidade leve a moderada para amplificar aquela cobertura vacinal. Então, você potencializa o efeito da vacina com o exercício físico.
2: Legal. Agora vamos lá. Então, aquela pessoa que ela é ativa a vida toda desde criança, ela acaba tendo um pouquinho mais de vantagem em cima das outras, certo?
3: Sim, com certeza.
2: Agora vamos falar de quem já está no prejuízo. Aquela pessoa que foi sedentária a vida inteira, doutora. Ela ainda tem chance de começar uma atividade e for fazer uma poupancinha aí até o final da vida dela?
3: Pois é. Então, o exercício físico a qualquer tempo, desde que você tenha liberação médica para fazê-lo, ele é muito importante mesmo. À medida que a gente envelhece, a gente vai tendo um desgaste, né? Uma deteriorização desse sistema imunológico. A gente chama isso de imunossenescência. Inclusive, a gente sabe que as vacinas, elas são destinadas prioritariamente para esse grupo, porque eles realmente perdem por um envelhecimento natural do sistema imunológico. Mas o exercício, ele pode reduzir esse envelhecimento do sistema imunológico, ou seja, manter mais ativa esse sistema, né, protegendo mais. Então, pessoas que envelhecem com exercício, elas têm mais proteção. Mais pessoas que resolvem fazer exercício, né, depois do período ali que a gente chama de terceira idade, né, envelhecimento, elas também têm benefícios, tanto no sistema imunológico, quanto em outros parâmetros da aptidão física, né, como força, flexibilidade, que garante mais qualidade de vida. Né? Uhum. Inclusive, tem um estudo com idosos longevos de 80 anos que melhoraram significativamente a força muscular, né? Então, isso é um motivo para ninguém ficar parado e não ter desculpa, né?
2: É verdade. Agora, aqueles que faziam exercício regularmente durante a infância, a juventude, mas aí entrou para a faculdade, começou a trabalhar, diminuiu significativamente ou até zerou a prática de exercício físico e virou um sedentário. Ele, ao longo desse período de infância e juventude, ele conseguiu fazer uma poupancinha ou isso zero, ela tem que começar tudo de novo?
3: Longos períodos de comportamento sedentário reverte bastante, né, significativamente o efeito do exercício físico, os efeitos fisiológicos. A pessoa continua tendo mais habilidade motora, porque ela aprendeu, né, o movimento, teve um repertório maior dessas informações no sistema nervoso dela. Mas essa pessoa, ela precisa retomar, porque ela pode gradativamente, ela vai perdendo, né, os efeitos do condicionamento físico. Então, não é interessante. O exercício, né, tem uma frase que a gente usa muito, né? É como escovar os dentes. A gente tem que fazer como um hábito mesmo, né?
2: Bom, baseado aí na escovação dos dentes, que tem que ser pelo menos duas vezes ao dia, né? De manhã, de noite, eu pergunto a regularidade ideal para esse exercício físico. Fazer duas vezes na semana já ajuda nessa prevenção aí em inflamações ou é necessário uma regularidade maior, doutora?
3: Então, olha, existe sim aquelas diretrizes que preconizam um mínimo, né, por semana, que são 150 minutos de atividade física, né? A gente está falando, então, daquele movimento ali que pode ser até um deslocamento, né? Não necessariamente um exercício. Mas quando a gente fala em exercício, existe na literatura assim, benefícios constatados até de duas vezes por semana. Não é o ideal. Mas o incentivo é para a gente sempre sair de um nível de extremamente sedentário para um pouquinho menos. Então, qualquer movimento nesse sentido de ter uma vida um pouco mais movimentada em termos de atividade física ou de exercício físico, já é recebido com benefícios para a qualidade de vida, né, para a melhoria das condições de saúde. Embora a excelência, né, a gente só vai encontrar se tiver seguindo toda uma prescrição mais sistematizada. Então, quanto mais, melhor, desde que seja bem prescrito. Mas a ordem é se movimentar o máximo que puder, fazer sempre exercícios ou atividade física dentro da vida diária, né?
2: Mexa-se, né?
3: Isso. Isso aí.
2: Doutora Luciana, temos perguntas de ouvintes para a senhora. Adalberto Cordeiro vai me ajudar com isso. Adalberto.
4: Olá, sim. Bom dia, doutora Luciana.
3: Bom dia, Adalberto.
4: Vamos lá, temos a dúvida aqui da ouvinte Marina. Ela mandou o seguinte para a gente. Eu não gosto de academia. Fazendo apenas uma caminhada, doutora Luciana, ela está no caminho correto?
3: Então, a caminhada é muito benéfica, é muito importante. É interessante que ela tente usar essa escala que eu falei, né, de 0 a 10. Então, assim, se quando ela caminha num ritmo muito confortável, ela pode transitar para uma caminhada que a gente chama de acelerada. Já se observou evidências importantes de aprimoramento, né? A aptidão física melhora ainda mais se você apertar o passo, né? Você andar um pouco mais rápido. E ela pode também fazer isso de maneira intermitente. É difícil caminhar acelerado o tempo todo, então acelera e desacelera. Então ela pode aprimorar, né? Sempre há uma forma de melhorar um pouco mais, tá? Mas reforçando a minha resposta, depende também muito das condições de saúde dela, da idade. Então, assim, sempre é importante ver se há alguma prescrição mais específica. Mas a caminhada é sempre muito bem-vinda, Adalberto.
2: Vamos lá.
4: Boa notícia para o nosso ouvinte.
2: Ótima.
4: Olha, tem a nossa ouvinte também, Janete, que mandou a seguinte mensagem. Ela pediu, doutora Luciana, para a gente dar uma orientação sobre a canelite. Ela falou que, inclusive, está demorando para voltar por Pilates, Patrícia, porque tem 5 meses que ela contraiu uma canelite. Está demorando para sarar. Ela está dizendo que nunca foi sedentária, mas que agora, por conta da canelite, está ficando um pouco mais retraída.
2: Como é que a gente pode ajudar ela, doutora Luciana?
3: Bom, aí a gente entra um pouco no escopo da medicina, né? Um quadro inflamatório, como a canelite, ele tem que ser tratado. Não adianta você ficar insistindo em repetir o movimento ali antes que você tire essa paciente, né, no caso do médico, desse quadro inflamatório. Mas ela pode fazer exercícios com menos impacto enquanto faz o tratamento e possivelmente a prioridade vai ser uma fisioterapia antes desse retorno, né?
2: Perfeito.
4: Mais uma dúvida aqui é do nosso ouvinte, Jonathan. Bom dia. É verdade que o corpo humano, ele possui uma quantidade de batimentos total do coração? E quando a gente faz um exercício, doutora Luciana, mais rápido chegamos a esse limite? Ele está perguntando se isso é verdade ou é notícia fake aí de internet.
3: É verdade. A gente tem uma reserva de batimentos cardíacos. E essa frequência cardíaca reserva, que a gente chama, ela aumenta quando a gente treina mais, né? Então, esse treinamento aeróbico, como a caminhada, a corrida, a natação, dançar também, é colocar um pouco do lúdico aí. Uhum. Então, esses exercícios com característica de movimentar o corpo de uma maneira mais global, eles aumentam essa frequência cardíaca e, dependendo do nível de motivação, né, da intensidade que você está fazendo, você nem percebe que chegou naquele máximo. Mas aí, voltando à adaptação, o que que é o máximo? Ele é um teto. Então, eu vou colocar um exemplo aqui mais fácil de entender, que é um cálculo, né? Por exemplo, é possível usar uma fórmula que é o 220 menos a idade, né? Então, se você tem 30 anos, por exemplo, esse seu limite de batimentos cardíacos seria 190 batimentos estimado, tá? Claro que isso pode ser avaliado através de um teste ergométrico para ver se de fato esse cálculo está batendo com a sua condição. Então, esse topo, ele tende a reduzir à medida que você vai envelhecendo. E como que o exercício pode ajudar nisso? O exercício, ele reduz a frequência cardíaca de repouso. Ele torna o coração mais eficiente, mais econômico. O coração pode bater menos e ter mais força para ejetar mais. O que que isso vai acontecer? Vai acontecer que a distância entre o que você gasta de batimento cardíaco para viver e repouso vai aumentar em relação a esse teto, que é a sua frequência cardíaca máxima, né? Então, resumindo, sim, a gente tem um teto de batimentos cardíacos. Esse teto não aumenta com o treinamento físico, ele até diminui com o envelhecimento, mas você pode aumentar essa reserva de batimento cardíaco, porque você tende a precisar menos de batimento cardíaco para viver em repouso, que é a frequência cardíaca de repouso.
2: Entendi. Mais uma, Adalberto.
4: Vamos lá, mais uma. Nosso ouvinte, Leandro. Bom dia, sou professor. Este ano estou trabalhando os 3 horários, com uma folga na segunda noite e as sextas-feiras na parte da tarde. Ele está dizendo aqui, doutora Luciana, que ele tem febre reumática. Quando ele não vai na academia no outro dia, ele sente muitas dores. Mas quando eu vou no dia seguinte, me sinto perfeitamente bem e muito bem disposto. E ele está dizendo aqui, exercício é saúde. O Leandro compartilhando aqui com a gente o relato dele.
3: Ah, obrigada pelo incentivo, né? Realmente a gente tem uma série de outros desfechos clínicos do exercício que não daria tempo da gente conversar aqui, mas de fato, né, é muito, muito bom fazer exercício físico.
2: Mais uma última, então, Adalberto. Vamos lá.
4: Eu tô gostando que os ouvintes estão participando aqui.
2: Eu tô adorando isso.
4: A galera tá se exercitando, Luciana.
2: Se mexendo.
4: Ó, o Ramon tá aqui. Ele tá dizendo que ele faz natação, remo olímpico,
2: uau,
4: tênis e pedal.
2: Que isso,
4: a
2: gente.
4: A cada dia. Falei...
2: Tá ótimo.
4: Tem algum limite aí, doutora Luciana? Porque o Ramon tá fazendo de tudo um pouco.
3: Então, esse relato dele, né... Possivelmente ele já faz isso há muito tempo e ele não começou
2: ontem,
3: de um dia para o outro, uhum, né? Da noite para o dia, como se diz no popular. Então, certamente, se ele está conseguindo manter isso, é porque a dosagem está adequada para ele, tá boa, né? Não sei, ele não comentou nada sobre isso, mas é importante assim, que a gente tenha um período de recuperação. Né? Nesse relato que ele coloca... Ele não diz qual, se ele tira um dia da semana para essa recuperação.
2: Eu espero que pelo menos o final de semana.
3: É, pelo menos um dia da semana para ter uma recuperação e também o tipo de exercício diferente, né?
2: Uhum.
3: Quando a gente muda o tipo de exercício, a gente muda o tipo de solicitação do músculo, do metabolismo. Então, mesmo você fazendo exercício 2 dias seguidos, se você muda a estratégia de exercício, né, a modalidade, você pode também estar fazendo uma recuperação aí, né?
2: Que legal.
3: Mas isso,
2: gente,
3: é muito longo, esse assunto, para conversar. Tem que ser outro momento.
2: É isso aí. Doutora, eu queria muito agradecer a senhora pela participação conosco. Conversamos com a doutora Luciana Carletti. Ela que é doutora em ciências fisiológicas, é professora do Departamento de Desportos da UFES, também coordena o Laboratório de Fisiologia do Exercício. Muito obrigada. Eu já deixo aqui um convite para a gente conversar sobre isso de novo numa outra oportunidade.
3: Olha, muito obrigado, Patrícia, Adalberto, estou à disposição, tá? Um abraço a todos.
2: Um abraço, bom final de semana, doutora.
3: Bom.
4: Patrícia, Adalberto, só para finalizar aqui,
2: fala.
4: Eu ia falar que chegou uma mensagem muito fofa nesse finalzinho da entrevista.
2: Vamos lá.
4: É o Ferreira, ele mandou: bom dia, estou ouvindo essa conversa muito interessante. Doutora, eu, por exemplo, 60 anos de idade, está dizendo que ele não suporta academia, não faz nenhum tipo de exercício. Mas ele acorda às 5 horas da manhã, mora em uma chácara. É ele quem cuida da chácara.
2: Ah, já está fazendo exercício de sobra já.
4: Ele está aqui, olha, ele colhe as frutas, cuida dos animais soltos, aí, da galinha que tem ali, ele limpa a piscina. E ele tá assim, será que isso já ajuda? Ele não tá na academia, mas sim, Patrícia, tá se exercitando, né?
2: Se bobear, tá se exercitando mais do que alguém na academia, mais do que eu, com certeza, Ferreira. E que invejinha gostosa do Ramon agora, hein?
4: Não, o Ramon aqui, Patrícia,
2: superou.
4: Superou, tá, Patrícia? Depois dessa entrevista, inclusive, a gente vai te cobrar, tá, Patrícia?
2: Ai.
4: Pra você se exercitar, Patrícia.
2: Entrei na lista dos sedentários, gente. Não, mas vocês estão certos, tá? Eu que estou errada, inclusive eu já vou tentar me mexer a partir
4: de
2: segunda-feira.
4: Passou o final de semana, segunda-feira a gente vai te cobrar,
2: segunda-feira,
4: Patrícia.
2: Segunda-feira, é isso aí. Gente, vamos lá para um rápido intervalo, daqui a pouco eu volto para falar do Dia dos Solteiros com passeios bem legais lá com a Giovana Duarte. Inclusive tem enquete no ar, não tem, Adalberto?
4: Tem enquete no ar, porque hoje, aproveitando que hoje, Patrícia, é o Dia dos Solteiros, dia 15 de agosto. E a gente está querendo saber de você, nosso ouvinte seguidor, aproveitando esse gancho do Dia dos Solteiros, qual que é, gente, um melhor lugar possível, talvez para a gente conhecer pessoas novas, legais, fazer uma nova amizade que seja.
2: Uhum.
4: Nós temos com as seguintes opções: pode ser no shopping, passeios de forma geral, que é o que a Giovana vai trazer pra gente, igreja, né, pra quem frequenta algum tipo de igreja, ou escolas e faculdades. A notícia boa aqui no YouTube, Patrícia, é que a galera tá apaixonada, tá?
2: É mesmo.
4: Porque assim, tá todo mundo de tudo um pouco. 29% tá dizendo que é no shopping, outros 29% passeios, 29% escolas e faculdades.
2: Empate.
4: E os 14% restantes dizem que pode ser na igreja, Patrícia. Olha que dado legal, né?
2: Legal, tô adorando isso, gente. Continua participando. Nossa enquete está onde, Adalberto?
4: E tá lá no YouTube de A Gazeta, em A Gazeta S, e no nosso Instagram, no @CBNVitória. Aqui no Instagram, Patrícia, quem tá vencendo é o voto da igreja, tá?
2: Olha.
4: É, a galera tá dizendo aqui que dá pra encontrar uma pessoa legal, diferente aí, na igreja. E aí, inclusive, no Instagram, tem uma participação muito legal da nossa ouvinte, Tânia. Ela nos chamou a atenção aqui, Patrícia, que ela falou que a enquete tá incompleta.
2: Ah, meu Deus, faltando o quê?
4: Ela falou assim: sou casada, mas tá faltando um item na enquete: internet.
2: Olha,
4: conhecer uma pessoa
2: verdade.
4: Nova, né? Com todos os cuidados, é claro que a gente sempre reforça aqui, mas ela tá dando essa dica aí. Internet também pode ser um caminho.
2: Pode ser um caminho. Mas é que aqui a gente tá falando, baseado até nas dicas da Giovana, do tete a tete.
4: Isso.
2: Entendeu? De encontrar a pessoa, o ser físico, na nossa frente e fazer uma nova amizade ou mesmo encontrar aí a sua cara à metade. Lá no YouTube a gente tem até participação de ouvinte também,
4: exatamente.
2: Não é isso?
4: O
2: Birajara,
4: ouvinte,
2: né?
4: O Birajara. O Birajara tá lá com a gente e ele tá aqui repercutindo o assunto do Vida Longa CBN. Essa entrevista é muito importante. Um esclarecimento sobre fazer exercício. CBN Vitória está de parabéns.
2: Legal. E ele também diz o seguinte, olha, na enquete eu votei na igreja, que isso. É muito fácil fazer amizade em outros lugares, né? Lugar difícil para os solteiros, embora... Lugar já é difícil para solteiros, né? Embora eu já seja casado. Então ele está votando também aqui na nossa enquete, falando das igrejas. Pode votar mais, viu, gente? Vai votando lá, a gente vai registrando. Você pode mandar pra gente onde você acha que o lugar para encontrar alguém cara a cara, né? E fazer uma nova amizade, ou mesmo encontrar alguém pra vida toda, né? Pra namorar. De repente casar, vai morar junto, vai que. Pode mandar, pode votar, pode mandar pelo nosso WhatsApp, o 992994297, ou lá no nosso chat no YouTube e também no Instagram, né?
4: Exatamente. Conversa, assim como a Tânia fez, podem conversar com a gente lá no nosso Instagram também, no @CBNVitória.
2: A gente vai para um rápido intervalo, já já tem repórter CBN e volta na conversa com a Giovana Duarte no Guia Capixaba.
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0: de agosto de 2026. O Tribunal Superior Eleitoral suspendeu o sistema de registro de filiação partidária para evitar novas fraudes depois de identificar lançamentos irregulares em nome do candidato à presidência Flávio Bolsonaro e uma tentativa de alterar a filiação do presidente Lula. Segundo o TSE, a filiação dos dois e o registro de suas candidaturas seguem regulares e a medida não afeta as eleições, já que o prazo de filiação partidária terminou em abril. O sistema Filia continua recebendo pedidos, mas não processa novas filiações até que o TSE retome o serviço. O caso é investigado pela Polícia Federal e um relatório do Partido Missão aponta que a fraude na filiação de Flávio Bolsonaro partiu de um dispositivo em Belo Horizonte. O ex-governador de Goiás, Ronaldo Caiado, candidato à presidência pelo PSD, declarou 52 milhões e meio de reais em bens à Justiça Eleitoral, valor 111% maior do que o registrado na eleição de 2022, quando foi reeleito governador. Já o presidente do partido e candidato a vice, Gilberto Kassab, informou patrimônio de 21 milhões de reais, com os dois candidatos somando mais de 73 milhões de reais. A Conmebol vai investigar um caso de racismo no jogo do Corinthians contra o Rosário Central pela Libertadores na Argentina, depois que o goleiro Hugo Souza relatou ofensas ao árbitro durante a partida. Casos semelhantes já haviam sido relatados em jogos do Cruzeiro e Flamengo contra times argentinos nesta edição do torneio. No horário de Brasília, 11:02.
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1: Pois é, informações do trânsito com vocês, ouvintes, não é isso, Adalberto?
2: Exatamente, Patrícia. Nosso ouvinte Rony aqui está falando sobre o trânsito hoje difícil aqui em Vitória, gente.
3: Bom dia, pessoal da CBN, aqui é o Rony. Que trânsito é esse na reta da Penha, sentido Mata da Praia? Acho que está acontecendo uma obra ali na mediação da Ponte da Passagem, que está com trânsito da Petrobras em diante.
1: Está até pior, viu? O trânsito já está quase encostando na Rio Branco, gente, para quem está indo para a UFIS.
2: Então vai ter que ter um pouquinho de paciência, né, Patrícia? Inclusive, Rony, já fiz aqui o acionamento da Guarda Municipal aqui de Vitória para a gente trazer mais detalhes e orientações para vocês ouvintes sobre realmente o que está acontecendo por lá.
1: É isso, gente. Então, ó, a princípio são obras mesmo, como o Rony falou, ali na entradinha da Ponte da Passagem, o trânsito está congestionado. Para quem está na reta da Penha, da Constante Sodré para frente, está quase encostando na Rio Branco, tá? E para quem está vindo de Maruípe também, porque a Maruípe chega no cruzamento ali da reta da Penha. Então, como a reta da Penha está parada no trecho, a Maruípe acaba ficando também. Tem congestionamento na Avenida Maruípe, gente, desde o Horto Mercado. E acaba afetando também quem está na Serafim Deirense, porque a Serafim Deirense também sai na Maruípe, né? Na Avenida Maruípe. Então, esse trecho aí está meio complicado. Para quem está na Avenida Maruípe ou indo na região, pode, de repente, pensar em dar uma volta, tá? Pegar Marechal Campos, de repente, cruzar ali, então, chegar na Avenida Vitória, ou para você que está preso aí nesse trecho da Maruípe, pegar, voltar um pouquinho pela Leitão da Silva, chegar na Rio Branco, cruzar a Reta da Penha pela Rio Branco, chegando na Praia do Canto, atravessar a Ponte Ayrton Senna, entrar para o Jardim da Penha para sair na Fernando Ferrari. Pode ser uma opção. Avalie aí o que você acha melhor. Tá bom? A gente vai aguardar a informação aí da Guarda Municipal. 11 horas e 5 minutos. Vamos falar do Dia dos Solteiros?
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1: Giovana Duarte, bom dia.
4: Bom dia, Patrícia. Bom dia, ouvintes da Rádio CBN Vitória.
1: Menina, hoje é sábado, 15 de agosto. É dia dos solteiros.
4: Verdade. Olha dia dos solteiros, gente.
1: Será que existe o dia dos casados?
4: Eu não sei. Mas assim, olha, a pessoa pode estar solteira, né, por opção, né, porque ela quer, ou ela está solteira porque não teve oportunidade ainda de, né, conhecer novas pessoas. E as nossas dicas hoje, gente, são muito pedidas, tá? São dicas para conhecer pessoas, seja para formar um par ou para você fazer uma amizade mesmo. A gente vai dar 3 dicas de passeios aqui na Grande Vitória e no estado para você aproveitar e conhecer novas pessoas.
1: Para fazer amizades ou para encontrar até a metade da laranja que está faltando, né?
4: Opa, quem sabe, né?
1: Vamos lá, a gente começa por onde?
4: Vamos começar com uma ótima opção para conhecer pessoas aqui na Grande Vitória, que é a canoa havaiana, gente. A canoa havaiana, que é um esporte super fácil. Eu digo porque se eu conseguir, gente, todo mundo consegue, tá? É um esporte, porque tem a canoa, né? Tem o caiaque e a canoa havaiana, tá? Eu fiz canoa havaiana ali na Praia da Guarderia, mas tem na Curva da Jurema, tem na Praia de Camburi, Praia da Costa, Praia de Itapuã e de Itaparica. As travessias ocorrem...
1: Gente, quanto?
4: Pois é. As travessias ocorrem ao nascer e no pôr do sol. Ficam em média, gente, R$60 por pessoa por aí, tá? Eu paguei 60 quando eu fiz. E tem empresas que fazem. Tem a Alma Viva, Almar 27... E Radical Oficial, algumas das empresas que fazem estes passeios, Para você saber, é só colocar no Instagram, caiaque ou canoa havaiana, que vai aparecer os perfis para você na Grande Vitória, para você fazer. Geralmente precisa combinar antes, tá, gente? Reservar com antecedência, porque canoa tem um lugar marcado, né, gente? Então, assim, é bom reservar com antecedência, tá bom?
1: Quando você fez, foram quantas pessoas junto com você na mesma canoa? Você lembra?
4: Então, eu lembro, deixa eu ver, 2, 4, 6, eu acho que foram 12 na mesma canoa, mas quando eu fiz, Patrícia, foi aquela canoa em dupla, que são duas canoas juntas, sabe?
1: Ah, entendi.
4: E tem até uma redinha em cada barco. Não, 12, acho que foi 12 em cada barco.
1: Nossa.
4: 12 gente. Em cada barco, se eu não me engano, é bastante gente. E aí eu fiz saindo da Praia da Guarderia. Uhum. E nós fomos até uma ilha. A Ilha do Frade, ali na prainha da Ilha do Frade, fizemos um café da manhã, foi super legal, gente. E foi de madrugada que eu fiz. Que pra mim, 5 da manhã é madrugada.
1: O que você chama de madrugada?
4: Eu tive que acordar umas 4h20 por aí, sabe, Patrícia, pra poder chegar lá, umas 10 para as 5. E o passeio partiu 5 horas, né? E nós vimos o nascer do sol, foi lindo, gente. É muito legal, gente.
1: A 4 da manhã, tá? É fim da madrugada, você tá certa.
4: Mas assim, gente, é muito legal, tá? Então, assim, você acaba, né? Se você for muitas vezes, principalmente com a mesma empresa, né? No mesmo lugar, você acaba fazendo um grupo bom de amizade, tá?
1: Que legal. Agora, assim, só pra gente passar pro outro. Quando você chega lá, você já pega no barcão, no remo, já vai remando mesmo?
4: É, na verdade, Patrícia, todas essas empresas ensinam antes, né? Eles, antes de partir, mostram que para dar tudo certo, todo mundo tem que estar no mesmo ritmo, entendeu? Uhum. Aí eles fazem up, aí você tem que mudar o braço. É muito legal, Patrícia.
1: Ah, que legal, gente.
4: É um trabalho conjunto, né? De disciplina, e todo mundo junto ali, remando junto. E, aliás, gente, quando eu fiz... É, ali na ponte da Ilha do Frade, ficava um drone e um fotógrafo profissional fazendo fotos e vídeos. Então, não precisa se preocupar, sabe, em registrar com celular, porque no final você compra fotos e vídeos, entendeu?
1: Legal, maneiro,
4: pra
1: gostei.
4: Pra você guardar, muito legal.
1: Agora que a gente já conheceu um monte de gente na Canoa Havaiana, a gente vai conhecer mais um monte de gente aonde?
4: Em Itaúna, gente, legal. A capital mundial do forró pé de serra, é conhecida pelo Festival do Forró. Mas durante o ano inteiro, o Forró da Padaria e o Bar Forró de Itaúna promovem shows, oficinas de dança, eventos para juntar a galera. Então, assim, a última vez que eu fui para Itaúna foi em novembro do ano passado. Não tinha nenhum evento, mas esses bares de forró sempre estavam lotados. E assim, você chega lá, sozinho você não fica, tá? Sozinho você não fica, porque todo... Não tô falando de paquera não, tá, gente? Mas assim, de fazer uma amizade com a turma, porque eles te puxam pra dançar, as pessoas são animadíssimas, e as programações sempre ocorrem às sextas, sábados e domingos, a partir da tarde. Então, 1 da tarde já tava o negócio pegando lá, tá? A pessoa dançando, e segue até o fim da noite. Então, é um lugar animadíssimo também pra você conhecer novas pessoas, fazer novas amizades.
1: Vai com disposição, hein, gente?
4: Vai, gente, vai com disposição mesmo, tá? Porque, ó, se você entrar... Vou dar um exemplo, tá? Forró da Padaria. Eu entrei pra tirar uma foto, né? As blogueiras, né? Lá pensei, eu não sou muito de dançar forró, vou tirar uma foto. Botei meu pé pra dentro, puf, me puxaram pra dançar. Muito legal.
1: Você saiu 2 horas depois, né?
4: Muito legal, gente. Então, assim, é uma ótima opção também pra você sair, conhecer novas pessoas, estando legal. Solteiro.
1: E bom, e agora já aumentamos o nosso rol de amizades, viu? Canoa Havaiana, Forró em Itaúnas, e para encerrar, você falou que eram 3, a gente vai para onde?
4: Essa dica que eu vou dar, gente, eu sempre dou essa dica para quem vem de fora e reclama comigo no Guia Capixaba que não consegue fazer amizade, tá? Então salvem essa dica de ouro, prestem atenção. Tem uma opção para você conhecer novas pessoas e, ao mesmo tempo, conhecer o Espírito Santo, que são as agências de turismo ecológico, tá? Eu vou indicar 2 que eu pessoalmente conheço e sei que são ótimas, maravilhosas. Alma Nativa e Mochilão dos Sonhos. Inclusive, quando eu estive em Itaúnas o ano passado, dei de cara com a galera do Mochilão dos Sonhos lá nas dunas. Eu juro, tá? Eles juntam uma galera e passeiam pelo Espírito Santo. Eu acho sensacional essa iniciativa. Então, os ecopasseios com as empresas de turismo costumam juntar pessoas para fazerem amizades e conhecerem lugares como Pico da Bandeira, Ilhas Itatiaia, Pedra dos Dois Olhos, Caparaó, Capixaba, Itaúnas e mais cantinhos do Espírito Santo.
1: Nossa, essa dica é legal porque às vezes você quer ir, realmente não quer ir sozinho, quer chamar alguém, mas também não sabe por onde começar.
4: Exatamente, é por isso, Patrícia, que eu sempre indico essa dica para quem vem reclamar comigo que, eu não tenho com quem ir, não sei fazer amizade. Dá muito bom. Sempre voltam falando, realmente, Giovana, sua dica foi muito boa, fiz uma nova amiga, fiz um novo amigo, conheci um novo lugar, vou sempre. E aí acaba uma turma puxando a outra, né? Um vai sempre, o outro vai de vez em quando, mas aí cria uma amizade, combina uma outra coisa, enfim. Super vale a pena.
1: E aí, como você mesma falou, né? Você combina com um lugar, com uma agência, com um grupo. Quando chega lá, encontra o grupo do último passeio que você fez.
4: Exatamente. Aí faz novas amizades, conhece novos lugares. Então, assim, gente, opção tem, tá? Opção tem.
1: Legal.
4: É só seguir.
1: E se você fez algum passeio também, se você já foi em algum lugar, conheceu muita gente, é um ponto aí para você conhecer, fazer novas amizades, manda para cá que a gente também vai registrando aqui ao longo do programa e a gente vai mandando tudo para Giovana também. Obrigada, viu, Giovana?
4: Até semana que vem, gente. Tchau.
1: Tchau, tchau. Bom final de semana. Até sábado. É isso aí. Daqui a pouquinho tá lá, tá? Vai estar lá no nosso site, no seu tocador de podcast preferido. Fica à vontade, pode escolher, porque a gente está em todas as plataformas possíveis e imagináveis.
2: Exatamente, Patrícia.
1: É isso
2: lá
1: aí.
2: No arroba CBN Vitória no Instagram, no X, né? Agora é que virou a nova sensação, né? Porque assim, antigamente a gente falava Twitter, né?
1: Agora é
2: X. Agora é o X, aí a gente fala X. E também lá no YouTube de A Gazeta também. Vocês acompanham o nosso programa em tempo real e eu tô gostando de ver, Patrícia, que hoje, sabadão, nosso YouTube tá super movimentado.
1: Bombando,
2: como a gente disse. Quem chegou por lá é o Erickson, tá nos escutando. A gente até sabe de onde os ouvintes são, né, Patrícia? Ele que é da Serra, meu conterrâneo. E tem também, vou ter que falar dela, Patrícia, nossa ouvinte, Deus. Adriane. Ela tá aqui. Patrícia, bom dia. Vou cobrar as caminhadas. Ela quer botar você pra andar, Patrícia.
1: É isso aí. Então pode cobrar, Adriane. Pode cobrar que a partir de segunda-feira eu vou começar a andar.
2: Patrícia, teve um ouvinte também muito legal que mandou uma mensagem aqui. Ele tá até me cobrando, Patrícia. Mas vou deixar o Diego falar. Eu não vou falar nada.
5: Alberto, meu amigo, me diz aí, você vai no Vital esse ano? Esse ano eu vou, hein? Só não vou conseguir tirar a camisa e amarrar no braço, porque não tenho físico pra ir.
1: Adorei.
5: Fora de forma. Tô sedentário. Só no Pilates.
1: Não, peraí. É o...
2: Diego Pitol.
1: É o Diego Pitol?
2: Diego,
1: não, querido. Você não tá sedentário, não. Você tá fazendo Pilates. Pilates não. Pilates
2: já é um exercício.
1: Pilates é punk. Tem uns exercícios lá que eu não consigo fazer, não. É sem difícil. Chance. Não, olha só, sedentário você não tá. Agora, quanto ao braço, aí a gente, né? Então, pois é.
2: Mas eu sempre falo, Diego, o
1: importante é ir.
2: Exatamente, o importante é ir. É você estar bem com você mesmo.
1: Exatamente, de repente, e a gente se cobra muito, né, Adalberto?
2: Sim,
1: a gente nunca se vê como as pessoas veem. Então a gente tende a ser mais rígido, né? Mais contundente,
2: sim,
1: mais cobrador de nós mesmos. De repente você tá até com um braço legal, Diego. Você não tá vendo isso, mas outras pessoas veem, então. Né? Vai que. Quando é que é o Vital?
2: O Vital esse ano, dia
1: outubro?
2: 10 e 11 de outubro.
1: Outubro?
2: 10
1: então a gente
2: e 11 de
1: tá
2: outubro.
1: Em agosto,
2: isso.
1: Setembro, outubro, de repente dá tempo
2: dois
1: de dar
2: meses,
1: malhada nesse bíceps.
2: Dá malhada do bíceps.
1: Né? Seu bíceps tem quanto de diâmetro mesmo, Adalberto?
2: A última medição que eu fiz, Patrícia, 33.
1: Gente, vocês estão vendo pelo YouTube, né? Adalberto Cordeiro, bracinho de fora, você vê a definição do bíceps dele. Eu tô vendo. A definição do bíceps de Adalberto Cordeiro, gente. Olha que legal. Dá lá, dá pra ver. Você já viu o seu bíceps, dona
2: Patrícia? Eu acabei de ver aqui na tela agora. Eu gostei, Patrícia.
1: Curtiu, né?
2: Eu curti.
1: 33 centímetros de bíceps, gente, que Adalberto Cordeiro tem. Vamos lá, então. Agora, 11 horas e 17 minutos. A Thaís está com a gente, Thaís Lepaus, porque a gente está falando sobre tempo, né? Falando sobre nova onda de calor, sobre mudança para esse final de semana. Baixo Guandu passou por um vento forte, né, Thaís? Bom dia.
6: Ei, Patrícia, bom dia para você e para todos os ouvintes. É isso mesmo, um vento forte foi registrado em Baixo Guandu na tarde de ontem, por volta das 5 horas, e deixou estragos na região. De acordo com a Defesa Civil, choveu 22,40 milímetros em 15 minutos. Mas apesar dessa quantidade de chuva, foram os ventos que causaram os maiores prejuízos. Só que esses prejuízos foram em locais pontuais, né? Não foi em larga escala. Um imóvel ficou parcialmente destelhado, isso na região de Mascarenhas, e bananeiras caíram em uma plantação do distrito de Ibituba. Além disso, teve uma árvore que caiu na BR-259, que é a rodovia que liga Minas ao Espírito Santo. E a Defesa Civil também informou não ter registro da velocidade da ventania, apesar de ter informado, né, que foi muito forte. Eles também informaram que os proprietários da casa que foi parcialmente destelhada, eles não precisaram sair do imóvel e os reparos das telhas já foram feitos.
1: Obrigada, Thaís, pela informação. Gente, 11 horas e 19 minutos, a gente falando muito de exercício físico aqui, mas está na hora mais gostosa do nosso dia. CBN, as dicas do chefe, vamos lá.
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1: Chefe Juarez, bom dia.
7: Bom dia.
1: Então, menino, inhame, que delícia. A receita hoje é uma inhamada com socol na panela de barro ainda, tudo capixaba, que delícia.
7: É, aproveitar que tá friozinho, né? Uhum. Ainda. Essa receita é uma receita de capixabismo puro, né?
1: Total.
7: Pouca gente sabe, mas o Espírito Santo é o maior produtor de inhame do país, na verdade, a região de Alfredo Chaves, São Bento de Urânia, e produz o melhor inhame do país, um dos melhores do mundo, igual o nosso só no Japão, que chama Tarô no Japão.
1: Rapaz, olha só.
7: Seu Jandir Gratieri, chamado rei do inhame, é que conseguiu, inclusive, que esse inhame ele tivesse agora indicação geográfica. Isso é uma coisa muito importante, porque quando você tem uma indicação geográfica, isso significa que só pode ser daquele local. E ele conseguiu indicação geográfica para o inhame de São Bento de Urânia.
1: Mal comparando, seria como o Champagne, que é uma região de Champagne lá na França?
7: Como Champagne, como Parmigiano Reggiano, como, tá? Como presunto de Parma.
1: Que legal,
7: mesma
1: gente.
7: Mesma coisa. E essa receita, ela não é minha. Uhum. Ela é de um grande chefe que eu respeito muito, chama Renato Santos. Ele é um chefe lá de Venda Nova do Imigrante. Ele é professor do SENAC e é um dos maiores pesquisadores dessa cozinha regional capixaba, com influência italiana, principalmente nas montanhas. Há uns 2 anos atrás, a Gazeta fez no Álvares, fazia, esse ano foi o único ano que não teve, a Gazeta Gastronomia.
1: Uhum.
7: E eu assisti essa aula dele falando sobre esse produto, comi o prato e adorei o prato. Na verdade, segundo ele, o seu Jandir Gattieri, que fez o prato para ele, quando ele foi visitar o seu Jandir, só que o seu Jandir utilizava carne seca. E ele, para dar um capixabismo completo, substituiu a carne seca pelo socol e mais, ainda fez na panela de barro para homenagear as paneleiras. Então, está aqui um grande abraço para o chefe Renato Santos, que, na verdade, é o pai da criança aí.
1: É uma homenagem quádrupla, então. Você tem ao inhame, ao socol, a panela de barro e ao chefe.
7: E ao Jandir, né?
1: Aí, Jandir, sim, né? Quíntupla.
7: Esse inhame, ele é interessante, que ele é pequenininho, redondo e peludinho. Você chega no Nordeste, o inhame é comprido e grande.
1: Olha.
7: Esse inhame, ele tem um sabor muito especial. Eu comprei há pouco tempo atrás e fiz com um músculo ensopado. Menina, nem fala. Não precisou de acompanhamento nenhum, só ele, um músculo, esse músculo de segunda, aquele músculo do braço, que tem aquele monte de gelatina, cozinha, fiz um músculo ensopado, joguei esse inhame, menina,
1: Que delícia.
7: Lascou minha vida. Adorei. E agora, a gente come pouco inhame.
1: É verdade.
7: A gente come muita batata, a gente come pouco inhame, a gente come pouca cará. A merenda escolar usa pouco inhame, devia usar mais, já que o Espírito Santo é tão grande produtor, não é?
1: Uhum, verdade, fica a dica.
7: A receita é muito simples.
1: Agora, o que é uma inhamada? É um caldo?
7: É como se fosse um ensopado de inhame.
1: Ah, legal.
7: Igual tem a machichada lá no Nordeste, feito com um machixe ensopado. Esse nome é inhamada. Isso deve ter sido inventado por eles lá em cima. Pelo seu Jandir, com certeza. Né?
1: E a gente começa por onde?
7: Primeiro, 1,5 kg de inhame de São Bento de Urânia.
1: Tem que ser, hein, gente?
7: Na verdade, você compra inhame de outro inhame, qualquer outro inhame que venha de lá da região, que não seja o Jandir, também pode, mas tem outros produtores muito bons lá, inclusive. Né? Foi assunto de matéria do Globo Rural domingo retrasado. Metade do Globo Rural foi falar sobre o inhame do Espírito Santo.
1: Espírito Santo pro Brasil, viu?
7: Você sabe que a gente sai da roça, mas a roça não sai da gente, né? Eu, por exemplo, até hoje eu acordo cedo domingo só para assistir Globo Rural.
1: Tá certo.
7: Pra lembrar meus tempos do Principado do Alegre.

0: sem a semente. Aí você junta o inhame em cubos, caldo de legumes e deixa cozinhar até amaciar. Quando o inhame amaciar, esse tempero todo já virou uma sopinha, né? Tá certo?
1: Demora quanto
0: Aí você.
1: tempo para o inhame amaciar?
0: Ah, querida, uns 20 a 30 minutos no máximo.
1: Perfeito.
0: Que é quanto mais novo, mais rápido ele cozinha. É igual o aipim. Mais ou menos o tempo que ele leva o aipim. Uns
1: Beleza.
0: 20 a 30 minutos. De maneira que você vai cozinhando, o tomate vai cozinhando, a cebola, o alho, né? Os temperos vão se formando e o inhame vai cozinhando e vai soltando aquele amido dele, vai incorporando esse caldo. Tá
1: Perfeito,
0: certo?
1: tá certo.
0: Aí você vai, acerta o tempero, acrescenta as tirinhas de socol, coloca a cebolinha e serve. Ele serviu num prato de barro. Ele foi na paneleira, pediu para as paneleiras fazer um prato de barro, tá? Serviu, além de fazer na panela de barro, ele fez na panela de barro e serviu empratado num prato de barro que ele mandou fazer nas paneleiras.
1: Que
0: Foi muito
1: legal.
0: legal.
1: Que
0: Muito
1: capricho.
0: legal. Então você tem dois IG do Espírito Santo no mesmo prato, que é as paneleiras, que são um IG,
1: Sim.
0: né?
1: Que essa
0: Indicação
1: indicação
0: geográfica,
1: geográfica.
0: e o inhame de São Bento de Uranha. Isso é fino, né? Para qualquer estado que tem isso não.
1: Né, não, só o Espírito Santo, gente.
0: Pois é, um pouco de capixabismo é muito bom,
1: É isso aí.
0: né?
1: É claro que você pode fazer, como o chefe falou, com qualquer inhame que você encontrar. Mas se der um
0: Claro.
1: passeio por lá, conhecer a plantação, bater um papo com o seu
0: É,
1: Jandir.
0: talvez nas feiras orgânicas você encontre esses inhames de São Bento de
1: São Bento de
0: Urânia.
1: Urânia.
0: É, nossas feiras orgânicas são maravilhosas. Você tem feira orgânica todo dia, cada dia, num lugar.
1: É isso aí.
0: Né? Então, valorizar esses pequenos produtores, que essas pessoas têm que ter motivação para continuar produzindo cada vez mais.
1: É isso
0: Que são
1: aí,
0: os melhores
1: gente.
0: produtos, não tem agrotóxico, né? São produtos de melhor qualidade, né?
1: E tem aqui no estado e tem feira perto da gente. Já passou o tempo em que eles estavam muito distantes, né, da gente. Agora tem
0: É.
1: feira orgânica também em vários pontos
0: Tudo. No
1: aqui da
0: shopping
1: Grande
0: Vitória
1: Vitória.
0: tem, né? Acho que no shopping Praia da Vila Velha tem. Aqui em Vitória tem.
1: Quarta-feira, toda
0: É, a mais
1: quarta na.
0: antiga que eu conheço é aqui do perto da Emescan, aqui no bairro
1: Nas.
0: Vermelho, perto da Emescan.
1: E tem também toda quarta-feira, do lado da Capitania dos Portos, ali na Enseada
0: Então,
1: também, do lado da Praça dos Papa, da Praça do Papa.
0: é uma maravilha esses produtos. Esses são pequenos produtores que cuidam da terra, que cuidam de uns agrotóxicos, que têm os produtos muito melhores. Eu digo sempre o seguinte, como é que a principal coisa é fazer uma boa comida, um bom produto. Você
1: Sim.
0: consegue um chefe ruim estragar um bom produto. Mas você não consegue fazer o melhor chefe do mundo fazer uma comida boa com um produto ruim. Né?
1: Verdade. Tá certo. Gente,
0: Não é?
1: inhamada com socol na panela de barro. Se você perdeu algum detalhe, não se preocupa. Daqui a pouquinho vai estar tudo lá no nosso portal em cbnvitoria.com.br. Você também vai poder acessar pelo seu celular, pelo seu tablet. Fica à vontade. E se quiser ouvir essa conversa de novo, além de tudo que eu falei aqui, pode ouvir aonde, Juarez?
0: No nosso podcast, eu queria só acrescentar uma coisa. Eu, de novo, não vou colocar socol, vou colocar linguiça defumada, paio, carne seca, aqueles ingredientes defumados que a gente encontra, mesmo nas feiras, inclusive, eu vou acrescentar os defumados, vou juntar os defumados, que o defumado vai dar um sabor excepcional nesse negócio.
1: Depois você conta como é que ficou.
0: Sim. Se eu sobreviver, eu conto.
1: E você, ouvinte, também pode contar pra gente. Fez essa receita, tem uma outra receita de família, quer conversar conosco, manda pra cá que a gente passa tudo pro chefe Juarez. Juarez, obrigada mais uma vez.
0: Obrigado você, um beijo para você, para todos os nossos ouvintes. E vamos nós, que a vida é curta.
1: É isso aí, até sábado que vem.
0: Até sábado que vem.
1: É isso aí, gente. A gente fala de exercício físico e um pouquinho de gulodice. Com o chefe Juarez.
2: Tudo na vida é equilíbrio, né,
1: Pois
2: Patrícia?
1: é, esse tempinho tá pedindo,
2: Tá
1: né?
2: pedindo.
1: Prova disso é o nosso ouvinte, o Jefferson.
2: Exatamente, Jefferson mandou mensagem pra gente aqui no 992994297 dizendo que tá um tempo bom hoje, Patrícia. Aí ele botou aqueles emojis dormindo,
1: Aí, ó,
2: aquela
1: tá
2: carinha de
1: vendo?
2: sono. Tá um tempo bom hoje pra dar uma dormidinha aqui, segundo o nosso ouvinte, Jefferson.
1: Sedentarismo só nesse sábado, viu, gente? Tem que mexer esse corpo depois. Adalberto, temos informação sobre lentidão lá na reta da Penha,
2: Isso.
1: pertinho da Ponte da Passagem. Você tinha perguntado à Guarda Municipal o que que estava acontecendo, né?
2: Exatamente. O ouvinte pede de

0: Já tem resposta, tá, gente? A Guarda Civil Municipal de Vitória está informando que as equipes já estão nesses chamados pontos de conflito de fluxo para auxiliar os condutores nesses trechos de acesso à Ponte da Passagem hoje de manhã. E o que está acontecendo? Segundo a Prefeitura, trata-se de uma intervenção de manutenção de iluminação, Patrícia. Então, duas faixas estão livres e fluindo ali com lentidão. A Guarda de Vitória está orientando os condutores que seguem em sentido Serra a darem preferência à Avenida Dante Michelini, lá na Orla de Camburi, justamente diante dessa dificuldade hoje com o trânsito mais complicado. O ouvinte falou, né, reta da Penha, impactando inclusive lá na Avenida Maruípe, né, Patrícia?
1: Exatamente. Daqui a pouco eu falo, dou uma atualizada sobre o trânsito por lá, viu? Vamos só para o repórter CBN e a gente já volta.
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de agosto de 2026. A USP continua sendo a universidade brasileira e latino-americana mais bem colocada no ranking de Xangai de 2026, divulgado neste sábado. A instituição aparece na faixa entre as 150 melhores do mundo, com base principalmente em indicadores de pesquisa científica. Outras 13 universidades brasileiras também estão entre as 1000 melhores. Harvard lidera a classificação, seguida por Stanford e pelo MIT. Teheran reafirmou neste sábado que o Estreito de Hormuz continuará sendo iraniano, em resposta à ameaça de Donald Trump de declarar a região como território dos Estados Unidos. O vice-chanceler iraniano afirmou que o estreito só será aberto ou fechado sob o comando do Irã. A região está no centro do conflito entre Irã, Israel e Estados Unidos, iniciado após bombardeios israelenses e americanos em 28 de fevereiro. Três jogos abrem hoje a 23ª rodada do Campeonato Brasileiro. Às 4h30 da tarde, o líder Palmeiras enfrenta o Fluminense no Maracanã. Às 6h30, o terceiro colocado, Atlético Paranaense, recebe o Red Bull Bragantino na Arena da Baixada, em Curitiba. E às 9h, São Paulo e Coritiba se enfrentam no Morumbis. No domingo, tem Chapecoense e Bahia às 11h, Atlético Mineiro e Grêmio e Vasco e Santos às 16h, Vitória e Botafogo e Mirassol e Flamengo às 18h30 e Corinthians e Cruzeiro às 19h30. A rodada se encerra na segunda-feira com Internacional e Remo às 20h. No horário de Brasília, 11h32.

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1: Pois é, gente, acabou o mistério, viu? Pasolini definiu a sua vice para a chapa para disputar o governo do estado. A gente vai saber quem é agora com André Cipreste.
2: Às vésperas do último dia para o registro de candidaturas na base de dados da Justiça Eleitoral, o ex-prefeito de Vitória, Lorenzo Pasolini, do Republicanos, anunciou a vice em sua chapa visando a disputa pelo governo do Espírito Santo nas eleições deste ano. A escolha foi a policial militar da reserva, Eliane Leal, de 50 anos. Filiada ao Partido Liberal, PL, a candidata teria sido uma indicação direta do senador Magno Malta, presidente da legenda no estado. Segundo revelou o colunista Vitor Vogas, de A Gazeta, Eliane é moradora de Colatina, no noroeste do estado, onde é conhecida como Bispa Eliane, por seu trabalho como pregadora evangélica, inclusive em praças públicas. O perfil da candidata foi encaminhado pelo Republicanos logo após a reunião que a consolidou como vice na chapa do ex-prefeito da capital. Conforme as informações divulgadas pelo partido, antes de ingressar na Polícia Militar, Eliane atuou como trabalhadora doméstica. Ainda no comunicado, a legenda ressalta que Pasolini e Eliane reúnem conhecimento da realidade do serviço público e defendem ações mais eficientes para enfrentar os desafios da área. Com informações de Tiago Alencar, reportagem André Cipreste.
1: Obrigada, André. Inclusive, gente, o prazo para registro de candidaturas termina hoje, não é isso, Adalberto?
3: Exatamente. Hoje é o último dia, né, Patrícia? É o prazo final aí para o registro das candidaturas, dia 15 de agosto. E oficialmente, Patrícia, amanhã, domingo, mais ou menos, dia 16 de agosto, tem início, então, a propaganda eleitoral. Então, a partir de amanhã, aqui, as informações do TSE apontam que os candidatos, aí sim, eles podem já pedir votos explicitamente, porque eles já deixam de ser pré-candidatos e se tornam candidatos.
1: Oficialmente candidatos.
3: Exatamente. Então, amanhã, dia 16, tem início, então, a propaganda eleitoral. E uma dúvida que muita gente se faz é com relação àquela propaganda, Patrícia, no rádio e na televisão, né? O chamado horário eleitoral gratuito. O horário eleitoral gratuito, o TSE está informando aqui que esse daí, ele vai ter início a partir do dia 28 de agosto. Então, são datas importantes já para você ouvir ficar sabendo. Então, hoje é o último dia para o registro das candidaturas, dia 15. Amanhã, domingo, oficialmente começa a campanha e no dia 28 a propaganda no rádio e na TV. E chegando lá em outubro, né, Patrícia, que o tempo tá voando, né?
1: Passa
3: o primeiro
1: rápido.
3: Turno das eleições vai acontecer no dia 4 de outubro e, caso seja necessário, o segundo turno acontece no dia 25. E esse ano, Patrícia, a gente vai votar em muitos candidatos aí.
1: Verdade. Então, presidente da República.
3: Isso.
1: Dois senadores. Um deputado federal.
3: Isso.
1: Isso na esfera nacional. E ainda tem um deputado estadual.
3: Exatamente.
1: Entendo. São 5 cargos.
3: E 6 votos.
1: Exatamente. Porque são 2 senadores esse ano.
3: Isso. E a colinha do TSE que a gente fala.
1: Opa,
3: aqui, a ordem é,
1: ajuda.
3: É essa daí, Patrícia. Ó. Deputado federal, deputado estadual, senador. Você dá o seu primeiro voto. Senador, para o segundo voto, tem que ser votos diferentes, tá, gente? A gente até já explicou isso com o TRE, né, Patrícia?
1: Uhum.
3: A pessoa não vai poder votar no mesmo senador, no mesmo candidato duas vezes.
1: Duas vezes.
3: Vão ter que ser 2 votos diferentes. Governador e presidente da República. Então, nós temos 6 votos para 5 cargos na disputa desse ano.
1: É isso aí, gente. E olha, ainda falando sobre as eleições, a Letícia Orlando também está conosco para falar que o Novo decidiu manter a candidatura de Monjardim ao Senado Federal.
4: Após articular nos últimos dias para registro de candidaturas, uma mudança na candidatura majoritária no Espírito Santo, lançando o vereador de Vitória, Leonardo Monjardim, ao governo do estado. Em vez de disputar o Senado Federal, o Partido Novo decidiu manter o plano original e o que foi definido pela convenção da legenda. O Partido Novo tinha feito reuniões com o PRTB do ex-prefeito de Vila Velha, Rodney Miranda. E uma das ideias era fazer uma aliança para lançar Monjardim ao governo e fazer coligação com Miranda no Senado e ainda outro candidato de uma outra sigla de direita, segundo havia informado o presidente estadual do Novo, Yuri Aguiar. Nesta sexta-feira, o Novo informou por nota que decidiu, em conjunto com as siglas, com as quais vinha mantendo conversas para a formação de uma aliança eleitoral no Espírito Santo, manter o plano original e confirmar Monjardim na disputa pelo Senado nas eleições deste ano. A ideia de lançar o candidato ao governo também seria uma forma de ampliar o palanque do partido no Estado para o candidato da sigla à presidência, o ex-governador de Minas Gerais, Romeu Zema. De acordo com a legenda, as conversas entre os partidos envolvem a construção de um entendimento político para a formação das chapas e a definição de candidaturas e apoios. Entre os fatores considerados pelo grupo está a dimensão da aliança em negociação, que reúne partidos com aproximadamente 100 deputados federais e estaduais concorrendo nas eleições. Também entraram na avaliação o tempo de propaganda eleitoral no rádio e na televisão e o impacto da distribuição desse espaço na estratégia de campanha para o Senado. Monjardim afirma que considera sua presença no Senado importante para ampliar a representatividade política. O candidato disse que pretende atuar no combate ao que classifica como tirania do STF e avaliou que os atuais senadores não representam a linha política que defende. Segundo Monjardim, sua candidatura busca oferecer uma atuação mais efetiva em defesa dos capixabas. Com a decisão, Monjardim mantém o projeto eleitoral que vem sendo construído há cerca de um ano e meio, as diretrizes de sua pré-campanha e o plano de governo seguem elaborados dentro da estratégia inicialmente definida pelo Novo. Reportagem Letícia Orlandi.
1: Obrigada, Letícia, pela informação. Também obrigado, André Cipreste. Nossa equipe sempre a postos para falar de eleições, que você vai ouvir, né, nos próximos meses. Você vai ouvir muito falar sobre isso e a gente está aqui mesmo para te mostrar todos os detalhes desse período. 11 horas e 39 minutos. Gente, sebo. Você sabe o que é um sebo?
3: Patrícia.
1: Sebo de livros?
3: Eu sei, mas vou confessar que eu nunca fui.
1: Nunca foi?
3: Nunca fui a nenhum, Patrícia.
1: Ai, gente, os sebos são fantásticos, assim, tem cara de bibliotecas antigas, entendeu? É muito legal. Livros antigos que já pararam de ser publicados, você encontra nos sebos. Olha, dá para fazer um trabalho arqueológico, encontrar cada coisa. Conheço algumas pessoas que frequentam o sebo toda semana, Dalberto.
3: E se a gente for pensar assim, Patrícia, o sebo ele acaba sendo uma resistência, né, assim,
1: sim,
3: no mundo digital, porque hoje tá tudo muito mais fácil pra gente. Você tem um livro ali na tela do celular, aqui na frente do computador, né? Então você vai imaginar que tem pessoas, né, que estão ali no dia a dia, procuram um sebo, que tem esse interesse, é uma tradição que existe, né?
1: É verdade, gente. Já que a gente tá numa era aí de meio ambiente, né, de evitar papel, a tendência é que realmente os livros fiquem muito mais e-books, e-livros, mais livros eletrônicos, né? Só que dá um saudosismo, gente, cheirinho do papel, da edição. Ah, eu gosto. E João Brito, pelo jeito, gosta também, né?
3: Gosta também. E ele vai trazer agora, gente, locais que tem sebos aqui em Vitória, em especial ali na região do centro.
1: Vamos lá, Patrícia. Vamos lá. João, bom dia pra você, querido.
5: Oi, Patrícia. Ótimo dia pra você, pra todo mundo com a gente aqui na Rádio CBN. Então, no centro de Vitória, sebos e livrarias são espaços que vão muito além da venda dos próprios livros. Na rua 13 de Maio, um desses espaços reabriu há poucos meses e reúne mais de 42 mil exemplares, entre literatura clássica, livros raros e também infantis. O espaço tem cafeteria e tem até as atrações especiais. São três gatinhos que fazem sucesso entre os visitantes. O proprietário estava me contando que muitas pessoas vão ali não só em busca dos livros, mas também para usar como cenário para vídeos, né? Enfim, estudar também. Tem um espaço ali na cafeteria muito bacana para isso. E a poucos metros dali, um outro sebo ali na rua Gama Rosa mantém um acervo de dezenas de milhares de livros, com destaque para literatura, história e publicações infantis. A loja, que já tem 8 anos, também aposta na formação de novos leitores, por isso, essa aposta também no público infantil. Esses dois endereços mostram que, mesmo em tempos desse consumo digital, os livros físicos continuam atraindo leitores e novos públicos. No centro, esses espaços preservam a história, estimulam a leitura e também transformam a busca por um livro em uma experiência que vai muito além da própria compra ali. Muito bacana, né? Essa experiência sendo revivida no centro de Vitória. Volto com você aí.
1: Obrigada, João. Bacana demais. Eu não sou uma frequentadora Frequente. Dos sebos, mas eu vou nesse do centro, faço questão de ir também. É, gente, é muito legal. Se você nunca foi, vai em um, só pra você ver como é que é a vibe. Às vezes você tá procurando um livro antigo que você não encontra, às vezes tá lá no sebo te esperando.
3: Ó,
1: é uma experiência legal.
3: Quero convidar os apaixonados, então, os frequentadores de sebos, pra mandar uma mensagem aqui no nosso WhatsApp. Você, nosso ouvinte, frequenta algum sebo aí? Tem essa tradição? Onde é, né? O João deu exemplo aí dos daqui do centro de Vitória. Mas se tiver algum lugar que você conheça também, que tem sebo, compartilha com a gente. Nosso telefone de mensagens é o 27 99299-4297. Eu tenho certeza que vão aparecer os apaixonados pelos sebos aqui, Patrícia.
1: É, pois é, gente. E vamos, já que você tá chamando o pessoal para participar, eu sei que tem participação de ouvinte pra gente hoje também.
3: Exatamente,
1: né?
3: Tá bombando por aqui, Patrícia.
1: Adoro.
3: Hoje, mais cedo, gente, no nosso quadro Vida Longa CBN, para quem tá chegando agora, a gente falou sobre a importância dos exercícios físicos, né? Para combater doenças, infecções, melhorar o nosso sistema imunológico. E nós tivemos, Patrícia, vários ouvintes falando sobre o que eles fazem no dia a dia de exercícios. Aí chegou uma mensagem do Ataliba aqui com a gente. Olá, CBN, bom dia. Meu nome é Ataliba. Moro em Piuma.
1: Oba.
3: Antigamente, eu já frequentei academia. Mas passando um tempo, ele falou que foi deixando essa tradição de frequentar academia um pouco mais de lado. Mas ele tá dizendo que ele gosta, Patrícia, ainda assim, de fazer esses exercícios, jogar bola. Ele tem um trabalho dele, ele, na verdade, ele tá aposentado agora, ele tem 70 anos e ele tem ali o hábito de ter uma boa alimentação, faz exercícios todos os dias, tem uma rotina que ele considera que é mais puxada ali, faz a leitura de versículos bíblicos, que eu imagino também. Então o Ataliba, ele deixou a academia um pouco de lado, mas exercício ele continua praticando com seus 70 anos, Patrícia.
1: Que legal, gente. Ele tá com uma poupancinha boa, né, segundo a doutora?
3: Exatamente.
1: Legal, gente. Olha, o importante a se mexer, tá? A doutora até falou de dança também, tem gente que gosta de dançar, né? É, tem mais ouvintes conosco?
3: E tem também mais um ouvinte que mandou mensagem também pra gente aqui, Patrícia, é o nosso ouvinte, é, Natiello. Natiello mandou aqui: olá, CBN, bom dia, odeio academia.
1: Somos dois, Natiello, você não tá sozinho, não se sinta mal por isso.
3: Mas se conseguisse, eu jogava futebol todos os dias, ou seja, não faz academia, mas está se exercitando, né, Patrícia?
1: É, de qualquer quantos forma. Dias será que ele joga?
3: Boa, Natiello.
1: Jogar todo dia, manda pra gente quantos dias você joga de futebol também, só pra gente ter uma noção. Tem gente que joga futebol duas vezes por semana, no início e no final.
3: Já é tradição, né?
1: Já é tradição.
3: A pilada do final de semana.
1: A pilada do início.
3: É, do início e meio da semana.
1: Gente, vamos lá. Tem trabalho, né, que a gente precisa se dedicar, por isso que às vezes a atividade física não dá pra ser na quantidade que a gente gostaria, mas a gente tem que encaixar um tempo nessa nossa agenda diária. Eu tiro até por mim mesmo, gostaria de praticar mais exercícios do que só atividade física, né, que eu faço. Vou tentar, já até me cobrar. Ah, Dalberto.
3: Ah, essa foi cobrada, né, Patrícia? Conta aí pra gente, Patrícia.
1: A Adriane me cobrou aqui, né, da caminhada, ela disse: eu vou cobrar. E não é que a minha médica, minha endocrinologista, tá ouvindo a rádio, gente?
3: Oh, já gostei que ela tá nos ouvindo esse
1: ela
3: sábado.
1: Ela tá nos ouvindo, ela ouve sempre, ela é ótima. E ela falando também que vai me cobrar, você acredita?
3: Gostamos assim, Patrícia.
1: Ela falou pra mim, a doutora Adriane Paiva, ela falou aqui, ó, promessa foi feita.
3: Promessa foi feita.
1: Vou cobrar.
3: Agora você tem uma legião agora pra te cobrar, Patrícia.
1: Até a doutora Adriane me cobrando
3: todo
1: isso,
3: todo mundo,
1: gente.
3: Adriana ouvinte, a doutora Adriane.
1: É, tudo xará,
3: tudo
1: você
3: xará,
1: viu, né?
3: Adalberto, vai todo mundo te cobrar, Patrícia, agora.
1: É isso aí, ela que, Patrícia, a promessa foi feita, vou cobrar, beijos. Aí só pra me provocar, ela me manda um beijinho, uma figura de um
3: tipo assim, cobrei, mas, né?
1: Adoro, obrigada, doutora Adriane. Pois é, não, pode cobrar que eu vou começar, prometo. Agora, 11:46, em meio a essas cobranças, né, de mais exercícios físicos, que eu sei que tem muita gente que passa por essa mesma situação, né, de trabalhar demais, e aí na hora que tem um tempinho, o corpo pede para descansar, o cérebro pede para descansar e você acaba cedendo e não fazendo exercício físico. Às vezes, gente, essa tendência de cansaço físico e cansaço mental vem até por conta do estresse que a gente vive no meio do nosso trabalho, né? Não é o meu caso, mas eu sei que é o caso de muita gente, de estresse corporativo causa uma sobrecarga e você só quer saber de dormir, de descansar e não se mexer. E falando de trabalho, é claro, a gente fala todo sábado do CBN Vida Profissional e a Andrea Salsa está com a gente hoje para falar de um assunto delicado que é a solidão corporativa. Já pensou nisso?
3: São as pessoas, Patrícia, que se sentem excluídas ou colocadas de lado ali em meio às tarefas do dia a dia dentro de uma empresa.
1: Pois é, e os especialistas afirmam que essa falta de conexão no ambiente de trabalho pode prejudicar o quê? A saúde mental. Reduz a produtividade, dificulta o crescimento, a ambição profissional da pessoa e por aí vai. Está na hora do nosso CBN Vida Profissional com Andréa Salsa.
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6: Olá, ouvinte da Rádio CBN, aqui é Andréa Salsa, do CBN Vida Profissional. Hoje a gente vai trazer um tema que saiu no G1, na página Trabalho e Carreira, agora de agosto, de uma repórter chamada Rayane Moura. Ela trouxe um tema, o título é o seguinte: Nem para comer me chamam, entenda o que é a solidão corporativa e como pode afetar sua carreira. Vocês devem estar imaginando a mesma coisa que eu imaginei quando eu li essa manchete, que é assim: não, mais uma história para mimar a força de trabalho. A gente já trouxe, inclusive, essa temática aqui no nosso quadro, né, de que algumas empresas estavam transformando o ambiente corporativo numa creche de adultos, mas não é isso, tá? A temática, inclusive a matéria, que é extensa, eu recomendo que vocês procurem quem se interessar por essa temática, mas ela atravessa o esclarecimento da seguinte forma. Ela diz: não estamos falando de gente carente de escritório. Estamos falando de um ambiente em que muita gente está cercada de reuniões, meta, canal, call e cobrança, mas ainda assim se sente sozinha. Então ela traz um fenômeno, inclusive tem vários depoimentos de profissionais especialistas da área de saúde mental, em que o conceito de solidão corporativa, ele não significa necessariamente trabalhar sozinho ou essa coisa mais carente, mas sentir-se isolado mesmo em meio a colegas. Então ela é caracterizada, a solidão corporativa, por essa falta de vínculos significativos, de relações de confiança e de senso de pertencimento no ambiente de trabalho. E aí não tem jeito, essa falta de conexão no ambiente de trabalho, ela pode sim prejudicar a saúde mental, pode reduzir a produtividade e dificultar o crescimento profissional. Então é um fenômeno, um alerta que a matéria traz, muito interessante. Inclusive ela traz uma série de pesquisas. Ela trouxe, por exemplo, uma pesquisa que foi realizada com mais de 2 mil brasileiros, em que apontou que 47% dizem se sentir sozinhos no trabalho, seja frequentemente ou às vezes. Então, esse aspecto do isolamento, que a matéria aqui se chama de solidão corporativa, ela começa a aparecer, inclusive, em dados sérios de pesquisas sérias. Então, olha um outro dado que aparece aqui. 78% consideram essencial ter amizades verdadeiras no ambiente profissional, indicando que a qualidade das relações influencia diretamente a experiência no emprego. Então, nós, inclusive a nossa cultura latina, né, que é muito dada a relações e emoções, isso tem sido evidenciado, porque obviamente você só constrói amizade no trabalho se você tem uma relação de conexão com as pessoas. E aqui um outro indicador para fechar esse bloco de indicadores: em uma escala de 1 a 5, os entrevistados atribuíram a nota média de 3,39 ao impacto das amizades na decisão de permanecer ou deixar uma empresa. E aí os ouvintes que acompanham aqui o nosso quadro com alguma frequência vão lembrar que vira e mexe eu falo de um livro de um autor chamado Dale Carnegie, que é Como Fazer Amigos e Influenciar Pessoas, e não é de hoje que ele já diz sobre isso, né? Que as nossas relações, como a gente estabelece as relações, sobretudo de afeto nos ambientes profissionais, sem dúvida interferem nas nossas decisões, às vezes de entrar, não só de permanecer ou deixar uma empresa, mas também de entrar numa organização, dependendo de quem compõe ali aquele quadro de funcionários. E a matéria, ela traz um destaque muito grande para o home office, que acabou ampliando o desafio. E é claro que aqui a gente sempre tem que ter um ponto de atenção, porque ninguém vai falar, pelo menos eu não vou falar, que o home office não trouxe elementos positivos, sem dúvida nenhuma que trouxe. Mas ele também, nesse aspecto da ausência de conexão, ele sem dúvida ele traz um desafio grande em relação a essa temática de solidão corporativa. E aí a matéria, ela também destaca assim, como que a gente pode perceber que uma pessoa está vivendo a solidão corporativa. Então, alguns elementos que foram destacados. Quando você sente que não faz parte da equipe, mesmo trabalhando cercado de colegas, quando você mesmo evita interações ou percebe que raramente é incluído em conversas e atividades do grupo, quando tem dificuldade para criar vínculos ou sente que não pode ser autêntico no ambiente de trabalho, perde a motivação para ir ao trabalho e sente que seus esforços passam desapercebidos e apresenta sintomas como ansiedade, estresse, desânimo ou esgotamento relacionados ao trabalho. Então, fica muito evidente aí quais são as características e, obviamente, tem aqui uma recomendação. Então, se eu... Caramba, eu tô ouvindo aqui a Andréia falar sobre essas características de solidão corporativa, eu tô me identificando muito, e aí vem, então o que eu tenho que fazer se eu já tô me identificando com esse fenômeno que tem aparecido nos ambientes profissionais? Se você, né, aí o que fazer do ponto de vista da pessoa que está se identificando? Não tem jeito, é pedir ajuda, né? Vai ter que pedir ajuda, vai ter que sinalizar isso para um colega de trabalho que vai ajudar você a pensar em como romper esse ciclo, ou para a liderança, ou para o RH, ou para os três, né? Tanto para o colega, para a liderança, quanto o RH, que normalmente tem essa atribuição aí de construção e de amparo e de guardião, vamos dizer assim, do clima e da cultura organizacional. Ou então, queridos ouvintes, dependendo do nível, né, de falta de conexão, é realmente você mudar de emprego. Não tem jeito. A gente fala isso sempre com muita clareza aqui no CBN Vida Profissional, respeitando a inteligência da nossa audiência, porque tem horas que realmente você não tem o que fazer. Mas não indo para esse extremo, né, que é sair da organização, às vezes você gosta do que você faz, mas está realmente sem vínculo. E isso pode estar agravando, então tem que pedir ajuda. E as empresas, né, que percebem, estão ouvindo aqui, né, donos de empresas ou empreendedores ou líderes, o que a gente faz quando identifica que isso está acontecendo? Sem dúvida alguma, é olhar para a nossa cultura organizacional, porque isso faz a diferença. Porque não tem jeito, né? Construção de ambiente em que as pessoas se sintam acolhidas desde o primeiro dia de trabalho, e aí os famosos onboardings, né? Que é uma expressão que o mundo corporativo gosta muito de usar, que é aqueles boas-vindas, em que você vai se situando, em que você vai sendo estimulado à construção de vínculos com os seus colegas. Então, realmente isso faz parte da cultura. E sem dúvida alguma que em ambientes saudáveis, o acolhimento e o senso de pertencimento também fazem parte das responsabilidades da empresa. Então é muito importante que a gente observe isso. E aí dicas muito pragmáticas, né, concretas que a própria matéria dá, de eventos que podem ser realizados para estimular isso. Então, os famosos happy hours, né, corporativos, né, aquelas cafés da manhã em que se faz para conversar, para integrar, ou então aquelas festas, né, comemoração do Dia dos Pais, Dia das Mães, ou comemoração quando a empresa faz um aniversário, as famosas festas de final de ano. Então, esse estímulo à conexão dos afetos, das relações, né, da interação entre as pessoas, e sempre muito alerta aí para as empresas que tomaram a decisão de permanecer no home office, como que a gente pode colocar essas pessoas para se estabelecerem nos seus vínculos, né? Porque, sem dúvida, aí é um tema muito interessante, muito contemporâneo, chamado solidão corporativa, que já tem gente aí estudando essa temática. E para a gente ficar atento aqui na CBN Vida Profissional, vocês sabem que a gente sempre traz os temas mais quentes aí do mercado, em que você pode concordar, pode discordar, inclusive a gente sempre espera aqui, né, a opinião de vocês. A gente tem cada vez mais tido aí a participação ativa da nossa audiência, dos nossos ouvintes, e aqui mais uma vez a gente convidando vocês para trazer a opinião de vocês. A solidão corporativa, você já enfrentou isso no teu dia a dia profissional, ou já viu alguém enfrentando isso, ou já acolheu alguém, já estendeu a mão para alguém que você observou, opa, essa pessoa aqui está ficando mais isolada, né, no seu ambiente profissional? Então, mais uma temática aí que a gente traz aqui para o nosso bate-papo aqui de todos os sábados, E encerrando aqui, desejando para vocês um ótimo final de semana, um ótimo sábado, e que a gente reflita aí, né, o quanto a gente pode ser vítima dessa solidão corporativa, ou às vezes sem perceber, sendo um pouco algoz aí de alguém, na medida que a gente deixa de incluir algum colega de trabalho, que talvez tenha um pouco até mais dificuldade de se relacionar, e que a gente possa estimular essa relação mais próxima no ambiente de trabalho, e entendendo que isso, sem dúvida, também faz parte aí de um ambiente saudável, né, acolhedor, e que está bem afastado aí do aspecto de um ambiente de trabalho mais tóxico. Então é isso, continuem participando, né, a gente está em todas as redes sociais, aí nos principais tocadores de podcast, você pode nos procurar e também mandar as suas sugestões aqui de pauta para a gente dividir e compartilhar com vocês. E aí, encerrando aqui o nosso quadro, sempre lembrando que sucesso na carreira não é acaso, é estratégia. Até.
1: Obrigada, Andréia. Gente, já está tudo publicado, tá? Tudo que você ouviu no programa de hoje, você vai encontrar no nosso site. Você pode acessar pelo seu computador, pelo seu celular, pelo seu tablet. Os áudios também já estão todos lá. Se você quiser acessar também podcast na sua plataforma preferida, a gente já está lá também. E agora que o programa está acabando... Passou rápido, né?
3: Voou, Patrícia!
1: Super rápido. A gente precisa te alertar do Festival Movimento Cidade, porque daqui a pouco, a partir de 1h da tarde, vai ter interdição lá na região da Prainha, não é isso, Adalberto?
3: Exatamente. O Festival Movimento Cidade começou ontem, né, Patrícia? Na sexta-feira. Tem hoje também.
1: Ontem foi gratuito.
3: Isso, ontem foi gratuito. Hoje e domingo são pagos. Inclusive, eu entrei no site, inclusive, agora do Movimento Cidade, pra ver se ainda, né, tinha um ingresso disponível, se tem ingresso disponível ainda pros interessados. E aí, por conta do Movimento Cidade, gente, que acontece lá na Praia em Vila Velha, ruas e avenidas ali da região, elas estarão interditadas hoje com esses bloqueios que vão começar daqui a pouquinho, a partir da 1h da tarde, 13 horas, indo até a 1h da manhã. Segundo a Prefeitura de Vila Velha, somente veículos, gente, credenciados, poderão passar por pontos de bloqueio nesse período da interdição. Como eu disse, vai ser da 1h da tarde a 1h da manhã. Os pontos com as barreiras serão os seguintes, Patrícia. Ali na rua Antônia Taíde, com a Dom Jorge de Menezes, a rua Presidente Lima, com a 23 de maio, Dom Jorge de Menezes, com a rua Luísa Grinalda, e a rua Cabo Ailson Simões, com a Darcy Schneider. A Secretaria de Trânsito do município está orientando que os moradores e comerciantes fiquem atentos a esses horários de bloqueios e a sinalização instalada, e também pede para que os condutores utilizem rotas alternativas.
1: Show de bola, hoje tem Zeca Pagodinho.
3: E aí eu segurei agora, Patrícia, que agora eu vou entregar aqui, vai estar lá hoje.
1: Vamos lá.
3: Ó, gente, o sábado vai ser marcado por uma programação marcada por samba, rap e música urbana. No palco, gente, que eles colocam nos palcos principais, Zeca Pagodinho, Patrícia, vai levar o samba pra Prainha, enquanto Emicida e Querido também representa o rap nacional. A nova geração da música urbana também vai ter seu espaço no Movimento Cidade.
1: Legal.
3: A Budá recebe Duquesa, MC Luana e Lorena, é um encontro de vozes femininas do rap. Olha aqui.
1: Tá, hoje tudo tá isso hoje.
3: Tudo isso hoje.
1: Legal.
3: E aí, amanhã, no domingo, Patrícia, quem vai estar lá de destaque, que eu adoro? João Gomes.
1: Adoro. E olha, fechando rapidinho a nossa enquete lá no YouTube, nós temos passeios para conhecer pessoas novas, pessoas legais, quem sabe a sua cara metade. Passeios está ganhando com 36% dos votos, empatados com 27%, shopping, escolas e faculdades. Igreja ficou com 9%. E no nosso Insta?
3: E aqui no Instagram, deu a igreja, Patrícia.
1: Opa!
3: A galera tá achando que pode encontrar uma pessoa amada na igreja. É a opção votada por 80% dos nossos internautas.
1: É isso aí, gente. Agradecendo imensamente, como sempre, a sua audiência, o seu carinho conosco nesse sábado. Fiquem com Deus, tenham um excelente final de semana e segunda-feira a gente está de volta. Brigadão pela companhia, viu?
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0: de agosto de 2026. Ao menos 38 pessoas morreram durante um forte terremoto de magnitude 7,7 que atingiu a costa da Indonésia nesta madrugada. As autoridades chegaram a emitir um alerta de tsunami, mas ele foi retirado. Pelo menos 3 tremores secundários também foram sentidos, um deles de magnitude 6,1. A Indonésia é formada por mais de 17 mil ilhas e registra terremotos com frequência por estar no Círculo de Fogo do Pacífico. A Petrobras anunciou que encontrou indícios de petróleo e gás natural em um poço exploratório na bacia da Foz do Amazonas, no litoral do Amapá. A descoberta indica que existem hidrocarbonetos na região, mas ainda não significa que haja uma reserva comercial. O poço fica a cerca de 175 quilômetros da costa do Amapá. A presidente da empresa, Magda Chambriar, afirmou que a descoberta reforça o potencial da margem equatorial brasileira. O controlador de tráfego aéreo evitou uma possível colisão entre dois aviões da American Airlines em Phoenix, nos Estados Unidos, nesta sexta-feira. As duas aeronaves usavam, por engano, o mesmo número de voo e chegaram a ter trajetórias convergentes. Uma vinha de Chicago e a outra havia acabado de decolar de Phoenix. O controlador diferenciou os aviões e manteve a distância vertical entre eles. O problema ocorreu após um atraso por mau tempo levar a companhia a usar uma segunda aeronave na mesma rota. No horário de Brasília, 12:03.
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1: Meio-dia, 4 minutos. Muito boa tarde para você. Seja bem-vindo e seja bem-vinda ao Revista CBN de hoje. Ficamos juntos até as 3 horas da tarde. Transmissão para todo o Brasil e, claro, para você que está nas mais diversas partes do mundo acompanhando o nosso noticiário pela internet. Não é só noticiário, né, gente? Você sabe muito bem. Tem bate-papo também, tem a sua conexão. Você fazendo Revista CBN comigo, todo sábado e domingo ao vivo, do meio-dia às 3 da tarde. E hoje eu trago muita coisa bacana para você aqui no nosso programa. Além dos nossos colunistas, a gente vai falar daqui a pouquinho de política também internacional. Rossandro Klinger é 1 hora da tarde comigo também, falando aqui sobre o divã de todos nós. E hoje eu trago para você 2 coisas em especial aqui. Cicloturismo pela Europa, um casal comemorando 33 anos de casamento, decidiu fazer um tour de bicicleta e meditação e introspecção pela Europa. E eles vão contar pra gente como é que fizeram todo esse circuito, esse percurso, andar de bicicleta, conhecer gente nova, comemorar a vida, sair um pouco dos grandes centros, tentar um pouquinho de silêncio. Tudo isso eles vão contar pra gente. Se você tem intenção de fazer uma viagem dessa em algum momento da sua vida, anota o roteiro, porque vai ser muito bacana o que a gente vai conversar aqui daqui a pouquinho. E às 2 horas da tarde, eu tenho a alegria de receber o meu querido amigo Renato Nogueira, filósofo, escritor, tá lançando o livro Medo e Raiva. E vai falar pra gente por que esses 2 sentimentos são tão rechaçados. Ele visita uma série de mitos, de contos, folclore pelo mundo pra falar sobre a relevância do tema medo, do tema raiva e por que a gente não pode só colocar debaixo do pano. Muito importante falar sobre isso. E Renato Nogueira, daqui a pouquinho, vai trazer pra mim não só essas palavras, mas vai falar um pouquinho também sobre o livro que ele tá lançando pelo Brasil. Participa comigo, manda sua mensagem pra cá, eu te espero. Ainda não deixei minha foto lá no Instagram, vou deixar daqui a pouquinho pra você poder comentar. @PetriaChaves nas redes sociais. No e-mail você manda mensagem pra mim no petri@cbn.com.br. Uma apresentadora um tanto quanto fanha nessa semana, um resfriadinho querendo pegar, mas não me pegou. Mas receitinhas de chá são muito bem-vindas. Eu tô ali no chazinho, tá tudo certo. A gente vai ao vivo até as 3 horas da tarde. Eu quero a sua companhia. Não me deixe só. Você manda mensagem pra cá também pelo WhatsApp da CBN 11 999 11 9981. E daqui a pouquinho eu abro aqui a caixa de mensagem, falo ouvinte do Revista CBN, pra você participar e construir essa programação com a gente. Agora, 12:07, essa é a nossa edição de sábado, hoje, 15 de agosto de 2020.

0: monitorando tudo o que acontece pelo mundo. A gente traz aqui na capa do Revista CBN de hoje informações sobre esse terremoto que aconteceu na Indonésia. E se a gente for perceber, diversos tremores de terra no mundo nos últimos tempos, nos últimos meses. E agora foi na Indonésia. O repórter Clauson Dutra monitora tudo o que acontece e traz informações pra gente agora. Clauson, boa tarde.
1: Oi, Petra, bom dia para você, para todo mundo também. Aliás, boa tarde, né? Para você e para todo mundo. Petra, esse forte terremoto foi de magnitude 7,7, atingiu a costa da Indonésia. Isso aconteceu na madrugada de sábado, pelo horário local, e na noite de sexta-feira, pelo horário aqui no Brasil. O tremor causou estragos, ao menos 47 pessoas morreram, segundo as autoridades locais. O terremoto ocorreu por volta de 5:58 no horário local, a uma profundidade, Petra, de 10 quilômetros, segundo o Serviço Geológico dos Estados Unidos. Ao menos 3 tremores secundários foram registrados depois, sendo um de magnitude 6,1. Inclusive, um vídeo mostra o momento em que um terminal de uma área portuária desaba parcialmente na Ilha das Flores, no país. Pessoas são vistas correndo nas ruas também. A Agência de Meteorologia, Climatologia e Geofísica da Indonésia chegou a emitir um alerta de tsunami, orientou moradores a se afastarem de praias e margens de rios. Pessoas que vivem em áreas costeiras afetadas foram orientados a buscar locais mais altos. Segundo essa agência, o terremoto ocorreu no mar e em uma região de pouca profundidade próxima à Ilha de Flores. As autoridades também passaram a monitorar de perto os medidores do nível do mar em busca de possíveis alterações. Mais tarde, as autoridades locais confirmaram que o tremor provocou ondas pequenas de até 1 metro. Logo depois, o alerta de tsunami foi retirado. A imprensa local informou que casas, hotéis e alguns prédios de uma cidade próxima ao epicentro ficaram danificadas. A Indonésia, formada por mais de 17 mil ilhas, registra terremotos e atividade vulcânica com frequência por estar localizada no chamado Círculo de Fogo do Pacífico, uma extensa área de vulcões e falhas geológicas, mas mesmo assim chamou a atenção esse terremoto de magnitude 7,7. A gente continua acompanhando e traz as informações no decorrer do Revista. Volto com você.
0: Clauson Dutra com a gente, forte tremor de terra, portanto, na Indonésia. E a gente segue acompanhando informações às agências internacionais e atualizando informação para você aqui no Revista CBN nessa tarde. Agora, 10:10. Destaque também aqui na capa do Revista CBN Rio de Janeiro. A repórter Laís Vieira com informações para a gente. Laís, boa tarde.
2: Oi, Petra, boa tarde para você, boa tarde a todos. Elcio de Queiroz deve ser transferido nos próximos dias para uma unidade prisional aqui do Rio de Janeiro. Ele foi condenado a 76 anos e 6 meses de prisão pelas mortes da vereadora Marielle Franco e do motorista Anderson Gomes, além da tentativa de homicídio de uma assessora que estava no carro. Atualmente, Elcio está preso no Complexo da Papuda, no Distrito Federal. A Justiça do Rio autorizou a transferência após o ministro Alexandre de Moraes, do Supremo Tribunal Federal, permitir que o pedido fosse analisado pela Justiça Fluminense. A defesa solicitou a mudança, alegando dificuldades financeiras da família para viajar até Brasília. Segundo os advogados, a distância também prejudica o contato de Elcio com os familiares e sua ressocialização. O próprio Elcio declarou que gostaria de retornar ao sistema penitenciário do Rio. O Ministério Público do Estado aqui do Rio não se opôs ao pedido e a Secretaria de Polícia Penal informou ter condições de garantir a segurança durante a custódia. O juiz Rafael Estrela Nóbrega também considerou que a mudança facilita o acompanhamento do acordo de colaboração premiada de Elcio pelo Ministério Público. Uma das condições do acordo prevê que ele cumpra a pena aqui no Rio de Janeiro. A gente vai seguir acompanhando. Petria.
0: Obrigada, Laís. 12:00. Ainda no Rio de Janeiro, temos destaque com o repórter Ricardo Porto, que já traz aí pra gente um pouco desse momento político no Brasil, que começa oficialmente, né, nesse final de semana. E o Ricardo traz mais informações pra gente do Rio. Ricardo, boa tarde.
3: Boa tarde, Pétria. Boa tarde, ouvinte. Movimentações políticas estão marcando essa véspera do início da campanha eleitoral aqui no Rio. A principal delas envolve o senador Romário. Nessa manhã, o político anunciou a desfiliação do PL, partido de Flávio Bolsonaro, candidato à presidência, de Douglas Ruas, que tenta o governo do estado. A decisão ocorre porque Romário decidiu apoiar outro candidato ao Palácio Guanabara, o ex-prefeito Eduardo Paes, do PSD. Em nota, o senador ressalta que deixa o PL sem rompimentos pessoais e afirma que, num primeiro momento, ficará sem partido e não há negociação em andamento para uma nova filiação. Esse é mais um revés para a candidatura de Douglas Ruas. Ao longo da pré-campanha, o presidente da Assembleia Legislativa perdeu o apoio da federação formada pelo União Brasil e o PP, o que o obrigou a formar uma chapa puro sangue com uma vice do próprio PL. Embora a federação União PP tenha declarado neutralidade, alguns políticos desses partidos declararam apoio a Eduardo Paes, o principal opositor de Ruas. É o caso do ex-prefeito de Nova Iguaçu, Rogério Lisboa, que tinha sido anunciado lá atrás como vice de Douglas Ruas, acabou desistindo e agora foi apoiar a campanha de Eduardo Paes, que é o líder das últimas pesquisas. Lembrando que hoje é o último dia de registro das candidaturas. Ao todo, a disputa pelo governo do Rio terá 9 candidatos. Além de Eduardo Paes e Douglas Ruas, tem Antony Garotinho, do Republicanos, William Siri, do PSOL, André Marinho, do Novo, Coronel Busnello, do Missão, Ciro Garcia, do PSTU, Juliette Pantoja, do Unidade Popular e Luan Monteiro, do PCO. Só que até agora, o PCO ainda não formalizou o registro da candidatura de Luan na Justiça Eleitoral. O prazo é até às 7 da noite. Amanhã, então, os candidatos vão começar as campanhas. Os líderes das pesquisas vão adotar diferentes estratégias. O Eduardo Paes vai apostar no público religioso. Ele vai visitar logo cedo a Igreja da Penha, na zona norte da capital, e depois o Monte Sinai, em Duque de Caxias, na Baixada Fluminense. Antony Garotinho começa a pedir votos no reduto eleitoral dele, Campos dos Goytacazes, no norte fluminense, e Douglas Ruas estará ao lado do padrinho político, num ato de Flávio Bolsonaro, na praia de Copacabana, na zona sul do Rio. Pétria.
0: Obrigada, Ricardo. Agora, 12:15.
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0: Brasil e corrida ao Planalto, tanto o presidente Lula quanto o senador Flávio Bolsonaro, que lideram a corrida eleitoral pelo Palácio do Planalto, começam oficialmente suas campanhas com foco nos 3 maiores colégios eleitorais do país, São Paulo, Rio de Janeiro e Minas Gerais. E o nosso assunto aqui na nossa semana política no Revista CBN não podia ser diferente. Já estou aqui com o Bruno Silva, que é cientista político, também é colunista de política em Ribeirão Preto, na CBN Campinas. Ele fala sobre tudo, ele manja de tudo que está acontecendo e vai nos ajudar com esse momento tão importante da política nesse 2026, né, Bruno? Boa tarde.
5: Olá, muito boa tarde para você, Pétria, muito boa tarde a todos os nossos queridos ouvintes aqui nesse sabadão, que é um sabadão de movimentação, afinal de contas a campanha está na rua a partir de amanhã, né, Pétria?
0: E o que, que a gente pode destacar sobre o que quais vão ser os nortes dessas campanhas, tanto de Lula quanto de Flávio Bolsonaro, Bruno, essas campanhas que começam agora oficialmente nesse domingo?
5: Bom, eu acho que tem propostas que são propostas diferentes. Eu não estou nem falando em termos de plano de governo ainda, porque obviamente as diferenças aí são evidentes, porque envolvem os fatores ideológicos, a leitura e a visão que cada um tem a respeito do Estado, da economia, e aí obviamente que aí tem muitos temas, uma série de temáticas que podem ser abordadas. Eu vou falar primeiro do ponto de vista do que eu tenho enxergado, visualizado, em relação à questão envolvendo as estratégias, né, Petra, e principalmente o que eu acredito que veremos ao longo aí da construção das campanhas. A começar pelos próprios slogans de ambos os principais candidatos, pelo menos até aqui nesse momento, os mais bem pontuados, que é o presidente Lula atual e Flávio Bolsonaro, né? Os slogans, os desenhos da campanha, o Flávio, por exemplo, virá ali com um V todo estilizado, viu, Pétria? Que foi retirado, inclusive, da escrita do seu pai, para poder tentar simbolizar, né, a questão da vitória, daquela coisa do esforço e algo nesse sentido que será necessário, inspirando-se no seu pai. O Lula, por sua vez, veio com um design um pouco mais lindo, limpo, mas numa linguagem mais digital, vamos dizer assim, dos tempos digitais, como se fosse bloquinhos sendo montados ali, e vai trazer em definitivo o verde e amarelo para dentro da discussão das eleições desse ano. Então, acho que o primeiro ponto que chama muita atenção é que, assim, ambos vão tentar não cometer os erros de outrora, né? Vou dar um exemplo. Flávio, por exemplo, tem se preocupado bastante em relação a temas como lidar com a imprensa. Ele tem aproveitado, inclusive, alguns vácuos para mostrar que talvez é diferente do seu pai, ou pelo menos tentar mostrar publicamente isso. A questão da vacina, que lá atrás pegou muito na gestão da pandemia para o seu pai, e ele já disse várias vezes que se vacinou, que é outra pegada, que tem um outro direcionamento. O Lula, por seu turno, escolhe começar principalmente no estádio, que é o estádio ali, símbolo, acima de tudo, do movimento sindicalista no Brasil, em São Paulo, que o projetou politicamente, o que me leva a crer que a campanha dele, Petra, para além, obviamente, da construção, né, das estratégias, dos palanques, para poder obter o voto das pessoas, vai tentar fazer uma espécie de memorial, né, do atual presidente, posto que essa será, a despeito do resultado da eleição, certamente a sua última disputa eleitoral para um cargo representativo, né? Então é o tudo ou nada também, e de alguma maneira ele fará essa espécie de reconstrução, vamos dizer assim, da sua imagem, toda a trajetória, né? Tentando construir uma narrativa em cima disso. Então acredito que vai explorar muito sobre a sua infância, toda a sua atuação política, até chegar à presidência em 2002 e os fatos que dali em diante se desenvolveram. Então acho que em termos de estratégia, de pensar como cada um vai construir a narrativa, será isso. Flávio, certamente mobilizando o antipetismo, e aquilo que não funcionou no governo Lula, explorando principalmente a dimensão mais econômica, vamos dizer assim, né? E por sua vez, o Flávio, principalmente, tentando lidar ali com as questões relacionadas ao legado ruim do governo, enfim, a tudo aquilo que o PT simbolizou em termos de problemas.
0: Você acha que a gente pode ter alguma surpresa nesse início de campanhas, hein, Bruno?
5: Olha, o Petra, acabei perdendo, acho que a conexão da câmera aí com vocês, né? Eu tô observando aqui, acho que acabei perdendo a conexão da câmera com vocês, tá? Repete de novo, por gentileza.
0: Você acha,
5: desculpe,
0: que a gente,
5: né,
0: pode ter alguma... Você tá me ouvindo bem?
5: Tô te ouvindo bem, só tô tentando reconectar a câmera aqui, porque ela acabou pregando uma peça em
0: todo
5: mundo.
0: Nos pregou uma peça. Você acha que a gente pode ter alguma surpresa nesse início de campanha? Não sei, às vezes me parece, mesmo diante de polêmicas, né, que a gente tem agora no cenário político nacional, o que a gente tem que ficar de olho nesse início, Bruno?
5: Ó, eu acho que a primeira coisa que a gente tem que ficar muito atento em relação a eventuais surpresas é que certamente a campanha do Lula virá explorando todos esses fatos negativos a que o Flávio Bolsonaro e parte dos seus correligionários estiveram envolvidos nos últimos tempos, né, Petra? E eu tô falando principalmente da questão do caso Master, das questões relacionadas ao seu próprio patrimônio. Então, tudo isso deve entrar certamente como alvo de exploração na campanha ali por parte do PT. Por seu turno, o Flávio Bolsonaro, enfim, todo o entorno, deve construir uma campanha onde o foco vai tentar mais uma vez colar não só a dimensão do antipetismo, porque se a gente olhar na sociedade brasileira, até do ponto de vista da identificação partidária, veja que coisa curiosa, o partido que mais tem identidade no Brasil é o PT, por um lado, e por outro lado, o que mais gera identificação é o antipetismo, Petri. Uhum. Então, ele vai tentar justamente explorar esse elemento do antipetismo para poder, ao longo da campanha, mostrar os pontos que foram os pontos mais problemáticos, o porquê que, na verdade, o Lula não deveria merecer um outro mandato, tentar colar nele a questão da corrupção. Tivemos os eventos mais recentes envolvendo Lulinha, enfim, agora mais recentemente também, quem era o secretário ali da presidência, né, o assessor especial do Lula, Marco Aurélio Marcola. Enfim, então tudo isso vai tentar ser mobilizado em termos de discurso. O que me leva a um ponto que eu acho que é um ponto central, que será o seguinte: a campanha do Flávio será a campanha de principalmente explorar os problemas, mas isso todo mundo faria, mas não só os problemas, mas principalmente esse sentimento anti-Lula, anti-PT, isso que está presente em setores do eleitorado e vem sendo mobilizado principalmente pelas redes sociais. Acho que esse é o primeiro ponto central. E por outro lado, o Lula vai obviamente tentar fazer a defesa em relação ao governo federal. O Flávio Bolsonaro deve tentar de alguma maneira organizar a narrativa da campanha para dizer que não é apenas esses últimos 4 anos, mas são praticamente aí quase duas décadas de PT no poder e todos os problemas que seriam derivados disso. E o Lula, por sua vez, dizendo que, por contraste, os dados atuais do governo são muito melhores do que os dos últimos 4 anos. Então, teremos, assim, certos recortes seletivos de tempo para poder tentar encaixar dados, informações e narrativas em cima disso, Petra.
0: Eu quero repercutir um pouquinho com você como é que chega para o eleitor, né, todas essas mensagens agora. Que tanto Lula, bom, que os candidatos querem passar, né, porque a gente tem. Ainda mais consolidada essa comunicação via rede social, que a gente vai entender agora a partir da campanha como é que eles vão utilizar. Mas falar um pouquinho da pesquisa Quest, que foi divulgada nessa sexta-feira, né? E com as intenções de voto, mostrando Lula com 38% das intenções no primeiro turno, o Flávio Bolsonaro com 31%. Foi a primeira pesquisa encomendada pela Globo, em parceria com o jornal Globo, para as eleições de 26. Um levantamento que também apresentou os resultados da intenção de voto por região, gênero, idade, estudo, posicionamento político, renda e religião. Um estudo bastante profundo, né, dessa intenção de voto nesse momento importante da política nesse 2026. Eu queria que você falasse um pouquinho dessa pesquisa, das intenções de voto, como é que a gente vê, falei aqui sobre o primeiro turno, né, tem também a intenção do segundo turno, mas como é que você viu esses resultados? Pegando gancho nisso, Bruno, como é que agora esse político do 26, né, de 2026, vai fazer para chegar no eleitor e levar sua mensagem? Será que consegue mesmo fazer chegar no eleitor a mensagem? O que é o diferencial desse político nesse 26, Bruno?
5: Eu acho que tem dois desafios aí, Petra. Primeiro que o desafio é tentar chegar principalmente

0: o caso. Ambos têm rejeição abaixo de 50%. Então significa que eles têm potencialidade de poder convencer os eleitores a ponto de vencer, tanto Lula quanto Flávio nesse cenário, tá? Só que qual é o drama? Qual é o problema? Pensa, por exemplo, no caso do Flávio. Ele vem tentando sinalizar tanto para esse eleitor indeciso, ele vem tentando sinalizar tanto para esse eleitor mais ao centro, que em uma das pontas, como por exemplo os mais jovens, ele tem perdido muito território político para o Renan Santos. O Renan Santos, por exemplo, a pesquisa mostrou, entre as faixas etárias dos mais jovens, já chegou a 10% das intenções ali. Então, quer dizer, é um sujeito, né? É um sujeito que vem cada vez mais tentando minar certos aspectos dessa base, o que pode ser um fator decisivo, posto que, vamos lembrar, nas últimas eleições, nós tivemos um pleito muito apertado, que foi decidido no detalhe, né? Foi no, literalmente ali, né? No fiozinho da navalha. Então, acho que pensar isso e como atrair esse eleitor é uma maior desafio. Pro Lula é a mesma coisa, porque na verdade, não que o Lula tenha que vencer em lugares, em redutos eleitorais que ele tem mais dificuldade, como por exemplo, vencer no estado de São Paulo, mas o que ele precisa é buscar diminuir a diferença, porque a diminuição dessa diferença é o que vai gerar o resultado que por vezes espera lá na frente. A Quest mostra, por exemplo, e reitera aquilo que a gente já viu, há inclusive um certo padrão geográfico estabilizado já da preferência do voto, né, ô Petra? Então você tem, por exemplo, um centro-sul que tem uma tendência, um peso um pouco maior para o Flávio, mas cuja diferença de votos está relativamente apertada em alguns cenários, ou seja, Flávio não tem uma folga grande. Quem tem uma folga maior nesse exato momento é Lula, sobretudo no outro reduto importantíssimo que a gente já sabe, que é o Nordeste, onde ele vem ali solidificando as suas bases nos últimos anos. Então, não é à toa que eles começam as campanhas onde? Nos três colégios eleitorais mais importantes, que representam quase 50% do eleitorado, que é o caso de São Paulo, que é o caso de Minas Gerais e o caso do Rio de Janeiro. Então, acho que o que vai contar nessa hora será o detalhe e, ao mesmo tempo, o tipo de narrativa que vai ser construída. E, além do mais, ô Petra, a gente tem que considerar o seguinte: tem todos os demais candidatos, a disputa está aberta, obviamente, né? Cada um vai tentar, ao seu modo, conquistar o seu percentual, mas há uma tendência muito grande que as eleições para a presidência vão para o segundo turno. E aí, a depender de como você constrói a estratégia para poder atrair o apoio político desses demais candidatos, e a tendência natural é que, se confirmando os cenários das pesquisas, Flávio vá ao segundo turno e tenha o apoio de Caiado, tenha o apoio, por exemplo, do Zema, enfim, daqueles que estão ali mais próximos do campo, isso lhe daria, teoricamente, no primeiro momento, uma maior vantagem. Agora, por outro lado, pode ser que parte dos eleitores se sintam depois, lá na frente, desmobilizados ou desmotivados aí. E eu gosto sempre de lembrar para as pessoas: o que decide a eleição é voto válido, é quem vai lá e efetivamente escolhe candidato. Branco e nulo é descartado do processo. E você acha que os políticos também não jogam, os marqueteiros, quem faz a estratégia, com os percentuais, eventualmente, daqueles que não irão votar? Então, eles também contam, muitas das vezes, com isso. Penso que, em resumo, campanha do Lula talvez venha para tentar ver se consegue gerar um crescimento no primeiro turno, a ponto de estimular nas últimas semanas um voto mais intenso no presidente ou algo nesse sentido, mas não dá para estimular um voto útil nesse ano, né? Quando foi nas últimas eleições, até tinha essa possibilidade que você tinha mais candidaturas fortalecidas, né? No campo mais, vamos dizer assim, do centro e da esquerda. Nesse ano isso não existe. Você tem literalmente candidaturas que já estão centradas no Lula e, do outro lado, uma direita mais fragmentada. É lógico, a campanha vai dizer: se pudéssemos vencer no primeiro turno, melhor dos mundos, né? Mas tem muita água para rolar ainda por debaixo dessa ponte. E ele sabe que, indo no segundo turno, a disputa é pesadíssima. Se você olhar a evolução da Quest, por exemplo, né? Você pega ali em abril de 2026, Flávio, em alguns momentos, chegou a aparecer na frente das intenções de voto. Depois ele diminuiu sensivelmente e agora que ele conseguiu retomar um patamar que é um patamar mais de estabilidade aí, de proximidade, né? Desse empate técnico em relação a Lula de maneira geral, viu, Petra?
1: Foi dada a largada e a gente acompanha.
0: Foi dada a largada.
1: Semana que vem eu vou acionando o Bruno, né? Bruno, pode conversar comigo? Você conversa comigo sábado? Como é que você
0: claro.
1: Tá? Conversa comigo sábado. Você tá todo dia na CBN, né, Bruno?
0: Todo dia. Ribeirão e Campinas, todos os dias nas manhãs e Ribeirão também nas tardes, lá na programação, comentando o cenário local, regional e, claro, né, nesse momento de eleições, todos os desdobramentos.
1: Aí vem,
0: né?
1: Petria Chaves. Não bastasse.
0: Não, assim que é bom. Aí sábado a gente vem de manhã aqui pra falar com o Brasil inteiro.
1: Maravilhoso.
0: De manhã, no do almoço. Né?
1: Bruno, beijo pra você.
0: O mundo inteiro.
1: E vai ser cada vez mais necessário uma voz assim tão inteligente, clara e sensata como a sua. Obrigada, tá? Beijo pra você. Bom trabalho, que agora, se já tava trabalhando.

0: trabalhando muito agora, então? Vamos
1: tava
0: lá.
1: Na sala de aula, tava dando aula. Agora nós vamos mais intensamente ainda, querida. Eu que agradeço. Sempre uma satisfação conversar aqui contigo. Um beijo grande a você e a todos os ouvintes. Desculpa pela câmera, vamos ver o que tecnicamente aconteceu aqui para quem estava nos acompanhando no YouTube. Vamos resolver para a próxima semana. Um beijo.
0: Beijo, boa semana, bom trabalho.
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0: sábado, 15 de agosto de 2026, ao menos 38 pessoas morreram durante um forte terremoto de magnitude 7.7, que atingiu a costa da Indonésia nesta madrugada. As autoridades chegaram a emitir alerta de tsunami, mas ele foi retirado depois que ondas de até um metro foram registradas. Pelo menos 3 tremores secundários também foram sentidos, um deles de magnitude 6.1. A Indonésia é formada por mais de 17 mil ilhas e registra terremotos com frequência por estar no Círculo de Fogo do Pacífico. A Petrobras anunciou que encontrou indícios de petróleo e gás natural em um poço exploratório na bacia da Foz do Amazonas, no litoral do Amapá. A descoberta indica que existem hidrocarbonetos na região, mas ainda não significa que haja uma reserva comercial de petróleo. O poço fica a cerca de 175 quilômetros da costa do Amapá. A presidente da empresa, Magda Chambrian, afirmou que a descoberta reforça o potencial da margem equatorial brasileira. No horário de Brasília, meio-dia, 32 minutos.
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0: mercado de produtos ilegais bateu recorde no Brasil em 2025 e, para além dos impactos desse tipo de fraude nas empresas e nas contas públicas, especialistas se debruçam para entender como e por que isso chega ao consumidor. É o tema da reportagem de Leopoldo Rosa.
5: Se eu te disser que vamos falar sobre mercadoria ilegal, é possível que imediatamente você associe essa conversa a vendedores ambulantes, camelôs e pequenos comércios que vendem itens de marca falsificados. Talvez você fale dos cigarros do Paraguai ou da história das bebidas adulteradas que viraram notícia no ano passado. Mas a ilegalidade de produtos no Brasil vai muito além disso. Os números falam por si. Ouve só. Dados da Associação Brasileira de Combate à Falsificação apontam que o prejuízo da pirataria no Brasil bateu recorde em 2025, superando R$514 bilhões. Um outro dado mais alarmante, da Confederação Nacional do Comércio, fala em até R$1,5 trilhão movimentado pela economia ilegal no país. A diferença entre as cifras mostra bem a dificuldade que existe em mapear de fato o quanto de mercadoria ilegal circula pelo Brasil. Mas antes de entrar fundo nisso, eu comecei a entender essa história do começo. Por que as pessoas compram tanta coisa falsificada? Afinal, se há vendedores, há compradores.
6: A necessidade de se ter um olhar de que os valores dos produtos de marca têm um valor fora do acesso do poder aquisitivo do brasileiro. É essa a realidade. Nós vivemos um momento histórico, político, econômico, onde nossa moeda tem um baixo valor, onde os nossos salários são baixos, onde o acesso a esses produtos cada vez é mais limitado. Então, a gente tem que analisar sob uma outra ótica. É um olhar que deve ser refeito, deve ser um olhar com base na questão sociológica, cultural. E, obviamente, eu não sou maluco de achar que não tem que se combater a pirataria e a contrafação. Lógico que nós não podemos tolerar, mas há de se ter um olhar diferenciado.
5: A explicação é do Armando Rovai, professor de Direito da Universidade Presbiteriana Mackenzie. A economista e planejadora financeira Isabel Abreu aprofunda o debate. Ela explica que a economia de dinheiro com a compra de um produto falso logo pode se transformar em prejuízo.
7: Do ponto de vista financeiro, isso é um erro de cálculo muito comum. A pessoa vê ali um produto com um terço do preço, enxerga uma economia. Só que economia de verdade se mede ali no resultado final, não só no preço da etiqueta. Um produto falsificado, ele quebra rápido, não tem garantia, não tem conserto. Você compra de novo e de novo. E quando você soma tudo isso, muitas vezes você gastou mais do que teria gastado comprando uma peça original uma vez só. Isso é o que a gente chama ali de custo invisível. Ele não aparece na hora da compra, mas aparece no seu bolso com o passar do tempo, logo depois. E tem um segundo ponto também, que é ainda mais sério: a saúde e a segurança. Um eletrônico que pode dar curto, cosmético com uma composição duvidosa, desconhecida, um remédio sem controle nenhum. Isso é um risco que nenhuma economia de preço compensa.
5: Não por acaso, os dados corroboram as falas dos especialistas. Itens de vestuário, calçados e eletrônicos lideram em volume de consumo de produtos falsos. No setor esportivo, por exemplo, 34% das vendas já correspondem a produtos não originais. Leopoldo Rosa, especial para a CBN.
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0: De olho no que acontece pelo mundo, ele com a gente aqui no Revista CBN, Orian Fancelli. Orian, boa tarde.
9: Tudo bem, Petra? Boa tarde a todos, é um prazer estar aqui com vocês.
0: Orian, hoje de olho, o programa de hoje de olho nos temas e estratégias que Lula e Flávio Bolsonaro vão explorar na campanha política em 2026, campanha que começa, né, de fato, nesse domingo. E eu quero saber de você a respeito do peso que política internacional, que as relações exteriores, relações com outros países têm nessa elaboração de planos e estratégias. Como é que a gente pode entender o que está ali nas linhas e nas entrelinhas?
9: tudo isso está chegando de maneira bem diferente nessas eleições, né? Essa semana eu aproveitei para olhar detalhadamente os planos de governo, tanto do Lula quanto do Flávio Bolsonaro, e isso tudo está no centro agora, porque pela primeira vez na história mais recente do Brasil, a política externa está batendo no bolso do eleitor. Então não é só mais um debate abstrato de diplomata, a gente está falando de uma tarifa de pelo menos 37,5%, né? 25% sobre 4 mil produtos brasileiros, 15 bilhões de dólares que vão ser atingidos de exportação. Ministro do STF sancionado, funcionário americano vindo aqui diretamente para o Brasil para tentar interferir nesse processo eleitoral. Então, dá para a gente dizer, Petra, que o mundo, ele literalmente invadiu nossa campanha. Nesse ano especificamente. E tem também um segundo motivo, que é o contexto, que é quando a gente olha para fora também. Porque a gente está vivendo, eu acho que a maior reorganização da ordem internacional desde o final da Guerra Fria. Os Estados Unidos fazendo operação na Venezuela para capturar o Nicolás Maduro, fazendo uma guerra também contra o Irã, ameaçando novamente anexar a Groenlândia. Trump disse que vai fazer isso até 2029. Agora, também nessa semana, Arábia Saudita, Turquia, Paquistão assinando um acordo próprio porque entendem que não podem mais depender dos Estados Unidos. Então, está todo mundo, nesse momento, repensando a sua posição no mundo, e o eleitor brasileiro, ele vai votar em outubro, como que o Brasil também deveria se posicionar e se apresentar para esse mundo.
0: É interessante, né, Urian, porque também faz barulho, né? Isso faz barulho, é o que você falou agora, também pega no bolso, pelo menos a questão das tarifas. A gente pode observar aí posturas muito diferentes, né, entre um lado do espectro político e o outro. Antes da gente entrar nas polêmicas, eu queria saber de você, quero entrar nas polêmicas também, mas antes disso eu quero saber de você, como é que você viu e mapeou nessas estratégias de governo, qual a grande aposta internacional de cada plano deles, de Lula e Bolsonaro? Se tivesse que definir numa frase ou fazer um resumo, uma síntese do que é essa política internacional para cada um dos dois, como é que você faria?
9: Eu já adianto dizendo que as duas seriam problemáticas, tá, Pétria? O Flávio, ele oferece uma âncora ocidental que o próprio campo político do qual ele faz parte, de Trump, de Milei, está ajudando a dinamitar, e o Lula, ele também oferece uma ordem multilateral que as grandes potências do mundo hoje, e aí Estados Unidos e Rússia, também estão dinamitando. Então, a grande aposta do plano do Flávio é principalmente ancorar o Brasil naquele que era talvez um Ocidente tradicional. Ele fala bastante em defender uma entrada na OCDE, abertura comercial, reconstruir as relações com Estados Unidos, Estados Unidos, Argentina, Israel. Ele fala, e aí isso chamou bastante atenção, em uma diplomacia profissional e sem ideologia. Só que bastante complicado se a gente levar em conta aquilo que o próprio pai dele fez quando era presidente, com Ernesto Araújo, negacionismo climático, tudo isso, aquilo, né, que ajudou a isolar o Brasil naquele contexto. E o Lula, Pétria, ele vem ali talvez no extremo oposto. Ele fala em soberania como palavra de ordem, ele fala em não ter um alinhamento automático, em aprofundar a relação com os países dos BRICS, com o Sul Global, ele fala em integração sul-americana, e assim, são questões que são também problemáticas, porque como que você vai falar, por exemplo, falar em integração com os países do Mercosul, sendo que você tem, nesse contexto agora, o Milei vindo para cá, há poucas semanas atrás, para chamar o Alexandre de Moraes de lixo careca, ou para chamar o Lula de ladrão. Então, são propostas, mas propostas que são bastante problemáticas dos dois lados.
0: Eu queria entender também, Urian, do ponto de vista prático, né? Não é interessante para ninguém ter desafetos políticos internacionais ou interferência internacional também em relação à nossa política externa. Como é que na prática isso vai se desenvolver, tanto de um lado quanto do outro? O que pode ser acirrado em relação a uma política ou outra? Principalmente, eu falo em relação a Flávio Bolsonaro e algum tipo de tensão de corda, assim, em relação ao apoio dos Estados Unidos ou tensão ou pressão em relação à política brasileira. Como é que você vê isso?
9: Eu tenho uma preocupação até bastante específica em relação a maneira como a gente vê basicamente a soberania brasileira sendo rifada pelo campo político dele. Ele vem com um projeto que basicamente defende aí essa inserção do Brasil na OCDE e, de fato, assim, quando você olha para a proposta dele, é uma proposta que defende reformas liberais, e aí para que o Brasil fizesse parte da OCDE, precisaria, por exemplo, acabar com o IOF. Então, são coisas que, se você mostrar para qualquer pessoa que tenha um viés mais liberal na economia, as pessoas vão gostar desse tipo de proposta que está sendo desenhada no plano dele. Acontece que, na prática, a pessoa que está apadrinhando o Flávio Bolsonaro, que é o Donald Trump, ele defende tudo que é o oposto disso. Ele é contra a OCDE, ele é contra qualquer tipo de mecanismo internacional. Então, eu vejo que existe uma inconsistência entre aquilo que ele fala que ele quer fazer e aquilo que ele teria, talvez, o aval do seu apadrinhado para poder fazer. E aí, olhando mais especificamente para a questão dessa influência externa, eu tenho muito receio do que seria os Estados Unidos como elemento de pressão, não em relação ao presidente do Brasil, mas em relação às outras instituições. Vamos supor, por exemplo, que Flávio Bolsonaro seja eleito e ele não tem maioria no Congresso. Você vai ter, será, um Donald Trump ou uma administração norte-americana ameaçando sancionar cada deputado ou cada senador que não aprovar uma medida que seja proposta pelo Flávio Bolsonaro? A gente vai ter esse elemento de pressão externa? Como que fica o judiciário brasileiro, que, apesar de todas as críticas que a gente tem também, até levando em conta a polêmica dessa semana sobre sigilo de fonte, até mesmo os jornalistas estão com opinião bastante dividida em relação a isso. Será que você não vai ter também o elemento externo, o elemento norte-americano tentando influenciar, novamente com ameaças de sanções, o funcionamento do judiciário brasileiro? Então, a maneira como eu olho com preocupação, pelo menos para a questão do Flávio, é essa. E tem também as minhas questões com relação ao programa de governo do Lula também.
0: Antes da gente entrar nisso, eu quero só que você faça um comentário até nesse bojo aí do governo dos Estados Unidos, que foi notificado, né, sobre a abertura do processo de aplicação de medidas de reciprocidade, né, por parte do Brasil, por conta das tarifas impostas pelo governo americano a produtos brasileiros. Essa sensação de uma corda tensionada, né, em que, é lógico, a gente acompanha com o noticiário internacional, os especialistas, a gente vai tentando monitorar, mas como é que isso se dá em relação à soberania brasileira? Eu queria que você falasse um pouco disso, né? Porque se é tão relevante que hoje se discuta essa questão internacional nos planos de governo, nas políticas e estratégias, como é que fica a questão da soberania brasileira diante disso? Até porque, se você não tem como aliado Estados Unidos, quem seria o aliado do Brasil? A China, né, ocupando esse papel? Como é que você vê o contexto de uma soberania brasileira, isso inserido nos contextos de plano de governo, no século XXI, né, super desafiador, em que o tabuleiro geopolítico também vem mudando muito, né, Orian?
9: Existe a soberania que está sendo defendida nos planos de governo e existe a soberania do atual governo. Eu diferenciaria essas duas coisas. A preocupação que eu tenho atualmente com o discurso da defesa da soberania é a maneira como muitas vezes a gente vê que isso acaba sendo instrumentalizado. Então, eu concordo que, de fato, o Brasil, ele tem direito e ele tem ferramentas institucionais para responder a essa ofensiva norte-americana por meio da lei da reciprocidade. Então, o governo, ele acerta, o governo Lula acerta em acionar essa lei como ferramenta de pressão para forçar os Estados Unidos à mesa de negociação. Então, Ok, isso é bem-vindo, isso é uma resposta válida e institucional. Certo. Por outro lado, o problema é se, de fato, essa lei ela for colocada em prática e os produtos americanos forem tarifados. Aí sim o Brasil vai ter muito a perder, porque as tarifas elas não são nada mais, nada menos do que impostos que são pagos pelos consumidores locais. Então a gente está falando tanto do consumidor brasileiro pagando mais caro pelo produto norte-americano, quanto também da indústria brasileira, que depende fortemente da importação desses produtos, que vão custar mais caro aqui. E por serem produtos altamente industrializados, tecnológicos, dificilmente eles vão conseguir ser substituídos com uma maior facilidade. Então, isso é aí que eu coloco a soberania dessa maneira. O presidente Lula ele precisa calibrar a sua resposta institucional e tentar deixar de lado, e é um desafio a gente exigir isso, né? Mas que o candidato não extrapole clamando aí esse discurso da soberania. Aí eu vejo que a situação ela se torna bastante perigosa. Exatamente. Outra coisa que o presidente Lula tem que fazer é tentar não depender unicamente da China. Por quê? O que a gente viu ao longo dos últimos meses? E realmente isso foi uma surpresa bastante grande. A maneira como o Brasil ele conseguiu redirecionar muito daquilo que era exportado para os Estados Unidos para a China. Então, conseguiu redirecionar o seu mercado. Não falo que conseguiu reabrir mercados novos, mas conseguiu ali compensar de certa maneira. Mas assim, a gente também não pode ser vulnerável das vontades chinesas, né? A gente tem visto, por exemplo, a China usando do seu poder de barganha comercial contra outros países, contra o Japão, na questão agora de terras raras, contra os Estados Unidos. Então a gente precisa saber calibrar bastante isso.
0: Totalmente. Eu queria que você comentasse também um ponto, Urian, dessas intenções e planos de governo em relação ao que é internacional. A questão ambiental, os dois planos se apresentam como verdes. Existe diferença real entre as duas propostas? E na prática, né, até a gente olhando aí para o que foi feito já ao longo desse tempo, na prática é consistente o que eles apresentam?
9: Tem uma diferença, Petra, isso é bastante curioso. E tem um adjetivo que apareceu no plano de governo do Flávio e que talvez as pessoas não tenham prestado bastante atenção. O plano do Flávio, ele promete zerar o desmatamento ilegal até 2029 e o plano do Lula, ele promete desmatamento líquido zero até 2030, né? Então, parece igual, mas não é, porque ilegal deixa de fora todo o desmatamento autorizado, licenciado, e líquido significa que tudo que desmatar tem que ser compensado com regeneração. Então, são duas políticas ambientais, talvez aí completamente diferentes, mas que estão escondidas num único adjetivo. E dito isso, os dois, eles têm o seu esqueleto no armário também, porque o do Flávio, qual que é o esqueleto dele? É o próprio histórico, o histórico do pai dele, com demissão do Ricardo Galvão, interferência no INPE, no IBAMA, cortes que aconteceram do fundo Amazônia, você lembra da Noruega congelando, né? E ele tenta resgatar esse discurso verde porque entendeu que para o Brasil ter qualquer tipo de papel relevante no mundo, isso é algo inevitável, não tem outro caminho para a gente achar nosso lugar. E ele entendeu isso pelo menos no plano de governo, não significa que na prática ele vai, de fato, implementar tudo isso. E o Lula, Pétria, ele tem seu esqueleto também, que é a questão do petróleo. Você lembra da polêmica que estava acontecendo durante a COP na Amazônia, que ao mesmo tempo em que o Lula estava falando em preservação do meio ambiente, preservação da Amazônia, estava falando da exploração na foz do Amazonas, e isso acabou sendo criticado por diversos países ao redor do mundo. Então, mais uma vez, existem diferenças, você pode falar que um é pior do que o outro, que um é melhor do que o outro, mas todo mundo tem seu calcanhar de Aquiles, tem seu teto de vidro nessa história.
0: Totalmente. Quero te fazer uma última pergunta, como é que o mundo está lendo essa eleição, Urian? O que Washington e Pequim enxergam quando olham para o nosso 4 de outubro, hein?
9: eu acho que o mundo inteiro transformou essa nossa eleição em um teste. E aí cada capital vai ler esse teste de maneira diferente, porque para os Estados Unidos isso pode ser interpretado como um referendo a essa doutrina do Donald Trump para o nosso hemisfério, que é a que tem sido chamada doutrina Doro, que ele teria que ter uma influência aí sobre todo o hemisfério ocidental, e ele tem apostado de maneira bastante pesada nisso tudo, com tarifa, com sanção do ministro do STF, mandando gente para cá para tentar influenciar esse processo. E se o candidato punido por essa pressão americana vencer, aí fica demonstrado que coerção econômica contra uma democracia pode, de repente, produzir um efeito contrário, né? Uma resposta contrária. Agora, por outro lado, se a pressão ela ajudar a eleger um candidato do Trump, então pode ser que a doutrina, essa doutrina Doro, ela ganhe o primeiro grande troféu democrático dela. Sim, teve até um levantamento da The Economist que mostrou que os 7 candidatos na região apoiados pelo Trump venceram, mas nenhum país com o cacife, com o tamanho do Brasil. Para a China, eu vejo que o cálculo ele pode ser um pouco mais frio. Ela já ganhou de qualquer jeito, porque o tarifaço acabou empurrando o comércio brasileiro para ela, e um governo Flávio também está prometendo negociar com a China, o que eu acho que é quase um absurdo você prometer que você vai negociar com o seu principal parceiro comercial. Ele falou também em negociar com a União Europeia, então como que você também tem que deixar isso claro? Você não vai negociar com o seu segundo maior parceiro comercial? Mas se precisou ser escrito, foi escrito, está lá. Para a Europa, o Brasil ele vira uma peça, talvez uma peça rara, porque é um dos poucos países que falam com todo mundo, né? Tanto que as chancelarias europeias, elas têm até sondado o Brasil para ver se a gente poderia ser um possível mediador dessa guerra agora entre Rússia e Ucrânia. Então, eu acho que é uma eleição que está todo mundo olhando.
0: É uma eleição que está todo mundo olhando. Urias já se debruçou nos planos de governo, entendendo, e é algo que certamente, Urias, a gente vai continuar esmiuçando nas próximas edições aqui do Revista CBN Internacional com Urias Fantelli. Bom trabalho para você, a gente de olho no que acontece no mundo, no noticiário internacional, trazendo a repercussão aqui detalhada para o nosso ouvinte. Beijo enorme para você e bom final de semana, Urias.
9: Beijo, bom fim de semana, até a próxima.
0: Meio-dia, 58 minutos agora.
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2: Agora, uma em ponto. Eu sou Ricardo Porto, muito boa tarde para você. Fico na sua companhia nos próximos minutos, te atualizando sobre a situação da cidade do estado do Rio de Janeiro, estado que está enfrentando chuva, né? Desde as primeiras horas do dia de hoje, tem bastante água caindo em muitos pontos. Às vezes a chuva aperta, depois ela fica um pouco mais fraca, mas o que a gente está vendo é uma chuva persistente em toda a cidade, também em todo o estado. Para atualizar a situação, o Alerta Rio afirma que núcleos de chuva estão atuando agora nas regiões da Costa Verde e também na região metropolitana e apresentando deslocamento em direção às zonas oeste e sudoeste da cidade do Rio. A previsão de chuva fraca, ocasionalmente moderada, nas próximas horas, na verdade já era uma previsão desde o início da manhã, que agora está se confirmando. E a gente também tem uma previsão de ventos fortes. E claro, depois de tudo que a gente viveu cerca de 2 semanas atrás, quando se fala de ventania, já acende aquele alerta, né? Os ventos podem chegar a 50 km por hora, mas algumas rajadas podem atingir 70 km por hora. Por isso mesmo, as autoridades já estão mobilizadas para ver eventuais impactos. Por exemplo, o governo do estado afirmou que criou aí uma força-tarefa por meio da Secretaria de Defesa Civil, do Corpo de Bombeiros, está monitorando a passagem dessa frente fria, mas é importante dizer que até agora não tiveram grandes impactos. A gente tem essa chuva que está incomodando muita gente, claro, mas sem grandes impactos até o momento. Vamos seguir acompanhando durante a tarde, você ouve na programação da CBN. Agora 1:02, repórter CBN, e na sequência você continua com o Revista CBN com Petra Chaves.
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sábado, 15 de agosto de 2026. A USP continua sendo a universidade brasileira e latino-americana mais bem colocada no ranking de Xangai de 2026, divulgado nesse sábado. A instituição aparece na faixa entre as 150 melhores do mundo, com base principalmente em indicadores de pesquisa científica. Outras 13 universidades brasileiras também estão entre as 1000 melhores. Harvard lidera a classificação, seguida por Stanford e pelo MIT. Teherã reafirmou nesse sábado que o Estreito de Hormuz continuará sendo iraniano, em resposta à ameaça de Donald Trump de declarar a região como território dos Estados Unidos. O vice-chanceler iraniano afirmou que o estreito só será aberto ou fechado sob comando do Irã. A região está no centro do conflito entre Irã, Israel e Estados Unidos, iniciado após bombardeios israelenses e americanos em 28 de fevereiro. Três jogos abrem hoje a 23ª rodada do Campeonato Brasileiro. Às 16h30, o líder Palmeiras enfrenta o Fluminense no Maracanã. Às 18h30, o terceiro colocado, o Atlético Paranaense, recebe o Red Bull Bragantino na Arena da Baixada, em Curitiba. E às 21h, São Paulo e Curitiba se enfrentam no Morumbis. No horário de Brasília, 1h03.

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0: Rossandro Klingen. Boa tarde, Rossandro.
1: Você sabe, Petra, eu mandei pra você essa música e pensei, não dá pra falar num episódio só, não. A gente tem que fazer uma série sobre essa música. Uma série. Se preparem, ouvintes, pra gente tratar desse tema, usar a poesia forte da nossa música que fala sobre as emoções humanas. E aí não tem como a gente não falar assim um pouquinho sobre a própria construção da música. Por Trás da Porta, ela foi escrita, Petra, em 72, ou seja, eu tinha um ano de idade quando ela foi escrita. Chico Buarque e Francis Heim, eles fizeram essa música. Chico pegou a letra, a melodia que estava pronta, e escreveu uma letra da perspectiva de uma mulher, que já é uma coisa genial, né? Um homem em plena ditadura, em pleno auge do machismo brasileiro, emprestando a voz da dor feminina ao abandono. Isso é um negócio que um poeta faz como ninguém. Isso diz muito sobre a grandeza dessa canção. E como a gente tem falado muito aqui desde sempre no nosso divã de todos nós, que como você muito bem previu, maestra desse programa, quando a gente começou a coluna, Rossandra, ela vai criar uma cara. Eu pensei, ela vai criar cara, fala de tudo. Não, se prepara, vai criar uma cara. E criou uma cara, inclusive o livro novo é inspirado também em tudo que a gente vive aqui, do Revista CBN, né?
0: Livraço.
1: É isso que a gente vai estar junto na nossa mesa, lá junto, esperando nossos ouvintes que vão encontrar a gente na Bienal do Livro em São Paulo.
0: Que dia?
1: Agora, a cena que...
0: Sete.
1: Dia sete. Segunda de manhã, não é isso?
0: 10:30 da manhã na Bienal. Eu, Rossandro, e a gente vai estar falando desse livro. Vocês se prepara pro livro do Rossandro, que tá lindo, li em primeira mão.
1: E quem fez o prefácio? Quem fez o prefácio? Ela.
0: Orgulho. Gente, bom, a gente vai falar muito desse livro aqui ainda, se prepare.
1: Vamos. E aí, essa cena que ele constrói com uma precisão clínica, parece que ele tinha um consultório. É, o personagem não narra o fim de uma relação de longe, com elegância, aquela coisa bem... Na verdade, Manuel Carlos, não, assim, não, tudo bem, nós acabamos, continuaremos amigos, não. Ele narra dentro da pessoa, que vai lá pro inferno, que vai lá pro abismo, que se agarra nas pernas, no pelo, no pijama, e se oferta por inteiro, promete até desaparecer, só pode ficar. E isso, gente, é super humano. Se você está fazendo isso, se você já fez isso, por favor, não se julgue, não se destrua, não se menospreze, não se apequene, mas não fique aí para sempre, tá? A gente tem todo o direito de entrar no desespero, embora a gente saiba, ou vai descobrir que ainda não descobriu, que quanto mais você se humilha, mais o outro te pisa. Mas é a coisa que a gente às vezes tem que descobrir passando, não tem como, tem coisa na vida que por mais que nos aconselhem, somente a experiência que vai nos ensinar exatamente o tamanho da dor que é tentar, no desespero, ficar com alguém. Então a canção não tem uma única versão de recuperação. A vida não é assim. Não tem uma dignidade reconquistada no virar da máscara. Ela termina no mesmo lugar onde começou, na súplica. E exatamente isso, porque é honesta essa música, porque ela é muito real. Naquele momento é assim, a virada vem muito depois, né? A gente não consegue fazer isso. Do ponto de vista psicológico, essa letra descreve com uma excitação assim, quase que clínica, o que a ciência nomeia há décadas, que é o que a gente vai chamar de o protesto que a gente tem quando tem uma separação, quando tem um luto. A gente protesta até com Deus, quando alguém que a gente ama morre. A gente faz acordo, enquanto a notícia de que morreu ou não morreu chega, a gente, Deus, se chegar vivo eu farei isso. A gente também negocia, é humano, porque quando o vínculo, né, de um apego se rompe, o cérebro da gente dispara o mesmo alarme de quando uma criança perde a mãe de vista no supermercado. Sabe assim? Mamãe, cadê você? Mamãe, no shopping, assim, a criança se desespera. Ela é exatamente isso. Quando a gente entra num luto de uma relação, a gente entra no mesmo lugar, a gente volta, a gente regride para esse lugar. Então a gente grita, a gente chora, a gente se agarra. E o adulto, ele faz isso na versão adulta, né? Ele liga de madrugada, manda mensagem, espera um emoji do WhatsApp para voltar a ter vida, sabe? Para respirar. Espera nem que seja o outro continuar te humilhando e te esculhambando, mas continuar te dando atenção, porque o silêncio é a pior das coisas num momento como esse. Então aparece na porta, como na música, implora, né? Aquela música também, nada ficou no lugar, né? Eu quero quebrar essas xícaras, vou arranhar os seus discos, só pra ver se você volta pra mim. É a música cantando toda a dor que a gente passa. O personagem que Chico tá vivendo esse protesto, essa separação, ela não é uma pessoa fraca, não é uma pessoa menor, não é uma pessoa medíocre, ela está em alarme emocional de dor e de luto. Então, a primeira coisa que eu queria falar hoje sobre a análise dessa música é humanizar a pessoa que está nesse lugar. Porque quem está perto faz assim: poxa, que idiota, não tá vendo que já tá com outra, que já tá postando foto. Como você é imbecil? Não é assim, gente. Se você já passou por esse lugar, sabe que essas frases não ajudam em nada. A pessoa tá alimentando a esperança de que o outro acorde, de que o outro esteja alienado, que fizeram uma macumba pro outro. A gente tem todas as teorias, que Mercúrio retrógrado, que não sei o quê,
0: Tem um
1: a
0: eclipse.
1: gente vai buscar que o eclipse lunar, sabe, que a minha sogra, que o karma, a gente vai usar tudo para não admitir. E isso é muito humano. E desumano é você olhar uma pessoa nesse lugar e ainda pisar mais nela. Então, se alguém tá atrás da porta, perto de você, fica do lado, junto. Porque um dia você teve lá. E se você não teve, você vai um dia estar, acredite. Você não é invulnerável e inescapável à dor de estar no mundo, à angústia de um dia romper uma relação. Então, se tem alguém nesse lugar agora, que tenha paciência. Se tem alguém perto de você que está nesse lugar agora, silêncio e acolhimento. É a mesma coisa que a gente faz num velório, não tem muito o que dizer. É só chegar junto, dizer tô aqui, quando você quiser voltar, abrir a janela, sair para caminhar, conversar sobre, repetir, se maldizer, eu tô escutando. Porque a gente não tem como fazer por essa etapa. Tem uma informação que é importante. Essa canção, ela já passou 50 anos e continua sendo regravada. Claro que ninguém conseguiu interpretar como Elis Regina. Inegavelmente, Elis Regina. Teve a apresentação que a Ivete Sangalo fez junto com o Caetano e Gil, uma especial da Globo, que também ficou muito bonita, né? Então, assim, ela continua sendo regravada. Todo mundo canta em karaokê, todo mundo chora quando ouve essa música. Uma música sobre humilhação amorosa que sobrevive há meio século, não é por acaso. Ela sobrevive, sabe por quê? Porque todo mundo em algum grau já teve atrás daquela porta. Todos nós, Peter. Peter, quem nunca implorou?
0: Uma última palavra, Rossandro. Se tiver atrás da porta, vivenciando essa dor, em tempos bem diferentes desde quando a música foi escrita. Porque hoje a
1: Sim.
0: gente vive dores e ainda tem que posar de estar bem nas redes
1: Pousado que
0: sociais.
1: tá bem. É, exatamente.
0: Conselho. Tem conselho para quem está
1: Tem.
0: ouvindo e
1: Tem, Peter.
0: vivenciando?
1: Tem. Primeiro, não finge que você tá bem. Porque isso é uma tortura e é dar satisfação a uma sociedade que também finge que tá bem. E o rei tá nu. A gente tá num momento de muita angústia, muita dor. Saúde mental em declínio, divisões políticas, ódio, geopolítica mudando, e o mundo não está num momento legal, então não vamos fingir, tá? Não vamos fingir, não vamos bancar uma de que está tudo legal. E se não está legal, muito menos usa a rede social para falar de sua dor. Porque não é lá que ninguém vai te consolar. Não exponha as pessoas, não exponha a sua relação, não exponha a sua vida. Às vezes parece, como na música diz, a gente vai falar disso lá para frente, né? Te adorando pelo avesso, só para mostrar que ainda sou sua. Às vezes, tentar humilhar o outro é se humilhar também junto, coletivamente. E as pessoas vão só rir do seu caso, vão seguir a vida delas e não vai mudar a tua dor. Então não se exponha. Nem é para mostrar foto de uma felicidade que ainda não chegou, nem muito menos expor a sua dor para um público que não tá nem aí para te consolar. Só para quem importa. Na intimidade de quem te ama de verdade.
0: Desde que começou esse quadro, de alguns anos aqui, todas as vezes que você traz música, é a vez. Assim, você tem uma sensibilidade para conectar arte com a nossa vida. Vamos fazer uma série então disso? Trazer mais aqui pro nosso ouvinte, Rô?
1: Começamos hoje. Essa música vai render ainda muito papo, gente.
0: Rossandro Klinger, no divã de todos nós, revista CBN. E tem livro novo do Rossandro vindo por aí. E dia 7 de setembro, 10h30 da manhã, Rossandro, na Bienal. E eu vou estar lá do ladinho dele, falando sobre esse livro novo. Meu querido amigo, beijo para você e até a semana
1: Beijo,
0: que
1: Patrick.
0: vem.

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4: E 16 minutos agora, eu sou Ana Paula Jaume. Boa tarde para você que está acompanhando aí a Rádio CBN. Te conto que a Marinha do Brasil emitiu um aviso de ressaca aqui para o Rio de Janeiro até amanhã, até 6 horas da manhã. Ondas de até 2,5 metros de altura podem atingir aqui a orla da cidade. Aí, para a segurança durante esse período, a Prefeitura, o Centro de Operações da Prefeitura, reforça aquelas orientações. Evitar banho de mar e também prática de esportes aquáticos nas áreas com ressaca, não ficar em mirantes na orla ou em locais próximos ao mar durante o período do aviso. Frequentadores aí das praias devem seguir, claro, as orientações do Corpo de Bombeiros. Pescadores devem evitar e navegar enquanto a ressaca estiver acontecendo. Evitar também pedalar, andar de bicicleta ali pela orla se as ondas estiverem alcançando a ciclovia, estiverem avançando. Em caso de acidente no mar, não tentar resgatar as vítimas, alguém ali por conta própria, acionar imediatamente os bombeiros pelo telefone 193. Já eu volto com mais informações para você aqui na Rádio CBN.
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Uma das mais lindas romarias do Brasil é o Círio Fluvial, que no mês de outubro reúne centenas de embarcações e mais de 50 mil pessoas nos rios de Belém, no estado do Pará. A programação faz parte do Círio de Nossa Senhora de Nazaré, na tradição católica. As vendas por passagens e pacotes em barcos turísticos já aumentaram 10% em comparação no ano passado. E como a gente vem falando aqui agora a respeito de viagens inspiradoras, destinos sagrados, algo para você aí se programar, a gente traz agora a reportagem especial para o Revista CBN do Diego Beckmann.

0: Faltando mais de um mês para o Círio de Nazaré, a movimentação em torno da festa já começou em Belém. A prova disso é o início das vendas para o público que pretende acompanhar a Romaria Fluvial, conhecida como Círio das Águas. A procissão ocorre na manhã do segundo sábado de outubro, véspera do Círio, e leva milhares de devotos para a Baía do Guajará, em um verdadeiro mar de fé. A expectativa é de que pelo menos 60 mil pessoas participem da procissão, um aumento estimado em 10% em relação ao ano passado, de acordo com a diretoria da Festa de Nazaré. Para acompanhar a procissão, as empresas de turismo e proprietários de embarcações oferecem diversos serviços, como missa, café da manhã, kits e até sorteio de brindes. Os preços variam de acordo com o serviço oferecido e podem chegar a custar R$ 400. Segundo o empresário Marco Romero, proprietário de uma agência de turismo de Belém, a procura tem aumentado desde junho. Ele diz que a demanda é tão grande que alguns devotos fazem a pré-reserva para a Romaria assim que termina o Círio do ano anterior.
1: Sim, a empresa já começou a vender a Romaria Fluvial desde o primeiro semestre, é feito o lançamento da Romaria Fluvial, logo ali próximo ao lançamento do cartaz do Círio, né, que é em maio, e já acontece toda uma movimentação. Lança o produto antecipadamente, até porque quando terminamos a Romaria Fluvial, por exemplo, desse ano, já há uma projeção de pessoas querendo já para o ano seguinte, né? Então, a gente já antecipa bastante essa venda. A expectativa é sempre muito alta, porque a demanda é grande. Tem os de cima da hora também, tem muita gente que vai comprar em cima da hora.
0: Para os devotos, participar do Círio Fluvial é uma forma especial de homenagear Nossa Senhora de Nazaré. A servidora pública Camille Francês, que já participou da Romaria Fluvial em outras ocasiões, destaca que a emoção é diferente a cada ano.
2: Tenho a graça de viver essa Romaria há muitos anos. E por mais que o tempo passe, eu nunca consigo olhar para o rio da mesma forma quando a Nossa Senhora de Nazaré chega. Ver centenas de embarcações enfeitadas, as bandeiras, o som das buzinas se misturando junto das orações. Milhares de pessoas, tanto das embarcações quanto na beira do rio. Aqueles olhos voltados para Maria, é impossível você não se emocionar.
0: Segundo a estimativa da Marinha do Brasil, cerca de 400 embarcações devem participar da procissão, que percorre aproximadamente 18 quilômetros. A procissão sai do Trapiche de Icoaraci, distrito da capital paraense, e segue até a Estação das Docas, um dos principais pontos turísticos de Belém. O Círio Fluvial foi idealizado em 1986 e a cada ano atrai mais devotos do estado e de outras partes do Brasil. De Belém, Diego Beckmann.
3: Uma hora 22 minutos agora.
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0: Destinos Sagrados, Viagens com Propósito, esse nosso quadro aqui no Revista CBN, trazendo um pouquinho de inspiração pra você. Confesso que pra mim também, tá, gente? Porque nada melhor que viajar. E hoje todo mundo viaja, posta em rede social, mas o que que tá por trás daquela viagem que é feita com propósito? Destinos pensados em cada detalhe, que tem um simbolismo para a vida da gente, que ajude numa espécie de transformação. Bom, foi isso que esse casal desejava para comemorar, inclusive, aniversário de casamento, que eles vão contar aqui pra gente. E desejaram fazer uma viagem diferente. Bom, a parte masculina do casal adora bicicleta. E aí eles decidiram fazer uma cicloturismo na Europa. Foram 370 quilômetros de Viena a Budapeste. Gente, só daí já é inspirador. Mas eles vão contar um pouquinho pra gente do porquê essa viagem. Também um desejo imenso de sair da cidade grande, partir para mais silêncio. Então eu tô aqui nessa primeira parte da entrevista com a Cris Gius, o Itamar Secchetto, que são empresários na área de sustentabilidade e beleza, e vão contar pra gente do porquê andar de bicicleta mais de 300 quilômetros, se deu certo essa viagem, essa aventura. Cris e Itamar, boa tarde.
1: Boa tarde, que prazer estar aqui com você. Boa tarde, ouvintes, maravilhoso.
2: Boa tarde, Petri, ouvinte, prazer estar com vocês aqui hoje.
0: Nesse comecinho da conversa, eu quero falar com vocês dois, mas a gente também está em contato com o Edésio Tolentino, que ele é empresário de ecoturismo.

0: nessa paciência e nessa relevância, né, do que cada um gosta. Então foi lindo, foi muito legal, porque é um percurso maravilhoso no meio da natureza.
1: Sim.
0: Porque além de você conhecer três países, né, que é a margem do rio Danúbio, que tem, enfim, histórias ancestrais.
1: Que lindo.
0: Foi maravilhoso você tocar a natureza, porque eu acho que isso que a bike nos proporciona.
2: É. E eu provocava também, eu queria muito que a gente saísse dessa... A gente trabalha juntos, a gente é sócios, então
1: pois é.
2: A gente precisava, de alguma maneira, matar um pouco essa sociedade que vivia ocupando a nossa jornada, matar um pouco essa cidade que cresce dentro da gente, para se reconectar a nossa relação, a como a gente se conheceu, como a gente começou. E foi maravilhoso.
1: Isso que o Itamar falou é muito importante, né, Cris? Porque é difícil nos dias de hoje desconectar, não, Itamar? Será que vocês escolheram a bicicleta e para o corpo ajuda nessa desconexão?
2: Eu acho que aquela velha frase, né? Quando foi a última vez que você fez uma coisa pela primeira vez? Você começa a pedalada, será que eu vou dar conta? No segundo dia você já vai percebendo que aquilo ali já está crescendo dentro de você e vai conhecendo as pessoas do grupo, que o Edésio, ele organiza um grupo, nesse caso tinham 19 pessoas que nós não conhecíamos, e quando a gente embarcou a gente falou assim, puta, vamos ficar só a gente, não tô afim de ficar querendo puxar turma, muito papo, eu sou um cara extremamente sociável, amo gente, mas queria dedicar ao nosso encontro. E o final é que a gente está morrendo de saudade dos outros 17. Virou uma grande patota, todas as pessoas que se conectam a essa questão da natureza, dos museus, das cidades, da história, né? A Hungria é uma coisa absurda que tem de história, então foi muito, muito interessante.
1: E para você, Cris, que é uma pessoa muito conectada com a natureza, como é que foi? Porque você fala, foi um percurso ao longo do rio Danúbio, é isso, né?
0: Isso.
1: Mas conseguiu desconectar com essa viagem?
0: Não, foi muito... Bom, assim, eu tenho uma habilidade de me conectar com a natureza com facilidade, né? Então, no começo, eu tinha um pouco de medo da questão de... Eram muitas cidades, muitos quilômetros. Eu não sou uma ciclista, né? Então, eu tinha esse medo. Mas isso foi se apaziguando conforme você vai adentrando, né, a esse caminho, que é lindo, porque você vai percorrendo as cidades que têm as suas diferenças, mas ao mesmo tempo ter o contato, todos aqueles povos foram se desenvolvendo ao longo daquele rio, né?
1: Exato.
0: E aquilo é abençoado, né? De fato, foi um rio que atraiu toda aquela população, desde os celtas, né, que começaram a povoar aquela região. Essa conexão com a natureza, né, de você tocar a natureza, de você perceber novas, o rio, as árvores, tudo que tem ali, ele é muito mágico, né? Então, para mim foi muito legal, assim, perceber as flores, a lavanda que aparece de vez em quando, as árvores diferentes, e tudo isso vai trazendo uma paz de espírito, que eu acho que isso que a gente foi buscar também, né? Quem vive na cidade grande, quando você vai para uma percorrendo essas pequenas cidades, né, vilarejos ali, você vai percebendo que a vida tem outro ritmo. E isso é muito incrível de você perceber, porque quando a gente está em São Paulo, tudo é muito caótico, muito denso.
1: As próprias relações estão cada vez mais assim, né?
0: Muito rápidas, né? E quando você vê que tudo tem uma pausa, tem a hora do almoço, tem a hora da siesta, tem a hora de fechar o comércio, que às 6 horas tudo fecha. Então, assim... Não interessa se você precisa vender mais ou vender menos, né? A gente
1: vai fechar.
2: E eu acho que assim, o roteiro brilhantemente organizado pelo Edésio, quando você vai para a Hungria, é o único lugar no mundo que fala o húngaro. Não tem outro lugar que usa esse idioma. Então, assim, você tem que se dedicar novamente a pedir um café, a falar obrigado de uma língua. Então, acho que baixar essa bola, né? A gente aqui tem negócios, a gente vive num automático aqui. Fazer uma viagem dessa e ter que completar um super exercício de humildade, de simplesmente falar bom dia e tal. Acho que essa é, de fato, uma jornada que super... super acalma a gente para voltar.
1: Maravilhoso. A gente vai fazer agora. Essa foi só uma palhinha para vocês. A gente vai falar aqui, estamos falando aqui sobre cicloturismo. São mais de 370 quilômetros entre Viena e Budapeste que esse casal fez. Queria

0: comemorar o aniversário de casamento deles, mas ao mesmo tempo também desconectar da cidade, conseguir uma reconexão profunda. E na volta do Repórter CBN, a gente vai fazer essa breve pausa, eu volto também para esse papo com o Edésio Tolentino, que é como o Itamar falou, que montou o roteiro para ele, está habituado a montar esse tipo de roteiro de cicloturismo e vai contar para a gente quais são as particularidades, tem que ser craque ou não de bike, não, ou pode ser aí um aventureiro, como é que se faz para construir também com o tempo uma viagem como essa? O Edésio vai se juntar a nós aqui logo depois do Repórter CBN. E vocês também comigo, que eu quero saber mais detalhes dessa imersão. Bora.
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0: Sábado, 15 de agosto de 2026, o Discord informou que a consumação do suicídio de uma menina de 13 anos de Mato Grosso do Sul não foi mostrada ao vivo, de acordo com uma avaliação técnica preliminar. A plataforma explicou que retirou a transmissão do ar em 25 minutos, assim que alertada pela polícia. A informação faz parte dos esclarecimentos prestados à Agência Nacional de Proteção de Dados, a ANPD, mandou o Discord suspender as transmissões ao vivo e deu 3 dias úteis para a plataforma cumprir a decisão. A agência reguladora começou a fazer uma fiscalização para apurar a suspeita de falhas do aplicativo na prevenção e no combate a conteúdos violentos. Nas explicações enviadas à ANPD, o aplicativo afirmou que atua continuamente para que o ambiente digital seja seguro e saudável e garantiu repelir qualquer prática de violência. Os eleitores interessados em pedir o voto em trânsito têm até a próxima quinta-feira para fazer a solicitação ao Tribunal Superior Eleitoral. A modalidade possibilita a participação no pleito de outubro, mesmo se a pessoa estiver fora do domicílio eleitoral. A iniciativa inclui as capitais e as cidades com mais de 100 mil eleitores. Os locais são definidos pelos tribunais regionais eleitorais. No horário de Brasília, 1h33.
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0: Eles chegaram de viagem ontem. Eles quase saíram do avião e caíram aqui no Revista CBN. Praticamente isso que aconteceu. É a Cris Dias, o Itamar Cecchetto, que voltaram agora de Viena e Budapeste. Fizeram 370 quilômetros de bicicleta nessa conexão pelo Rio Danúbio. É cicloturismo. E eu tô em contato, além da Cris e do Itamar, também com ele, o Edésio Tolentino, que é o especialista em cicloturismo e que fez o roteiro dos dois. Edésio, boa tarde para você. E como é que foi chegar com essa encomenda? Olha aqui, Edésio, eu tenho um aniversário de casamento, quero fazer uma viagem inesquecível, quero desconectar da cidade. Chegam muitos pedidos desse para você. Boa tarde.
1: Boa tarde. Para mim aqui já é boa noite, mas estamos aí firme e forte.
0: Você está onde agora? Então,
1: eu tô em Munique, me preparando para outra expedição, com mais outra turma.
0: Que legal. Me conta.
1: O Itamar já é uma pessoa um pouco diferente, porque ele já chega para mim com algumas demandas, né? Então, são demandas desse tipo. Ah, tô a fim de fazer uma viagem. Essa já é a terceira, né? Então, ele chega e fala que quer fazer uma viagem. Tem alguma coisa? Eu falei, tem assim, para onde, o lugar, o destino, o motivo. Ah, fala, ah, vou pensar aqui. No outro dia liga, eu já comprei a passagem e tô indo.
0: Uma viagem assim dessa, aconteceu. Como que ela costuma acontecer, Désio?
1: Ah, então, o planejamento é bem demorado, né? Se tratando de planejamento, né? Mas alguns encaixes, algumas peculiaridades a gente já resolve já bem na véspera de tudo, né? Mas o meu estilo de trabalho, de pedal, não é, na verdade, o pedal em si.
0: Tá.
1: Eu sigo algumas coisas que para mim, eu acho importante, né? Que são quatro pilares, né? São o caminho, a conexão, a cultura, né? E a transformação de tudo. Então, eu acho que sem isso, não precisa você sair de casa para pedalar.
0: Incrível. Esse percurso que eles fizeram foi de Viena a Budapeste, é isso?
1: Isso. E passando por Bratislava também, são três capitais, né?
0: Três capitais. Isso leva quanto tempo? E é uma viagem que geralmente você faz? Ou foi o primeiro grupo? Como é que funciona?
1: Não, eu já tenho... No cicloturismo eu já tenho 14 anos de trabalho, levando grupos, né? E com essas viagens eu aprendi coisas, muitas coisas com relação a isso, com relação aos lugares, aos destinos e às pessoas também, né? Hoje eu consigo, assim que chega um grupo, eu já consigo fazer a leitura daquela pessoa, o que ela quer, o que ela procura, o que ela busca, né? Se ela vai me dar trabalho ou não.
0: Porque sempre tem aqueles que dão trabalho, né? A Cris não dá trabalho, Itamar já dá um pouquinho mais.
2: Básico.
3: Dessa vez foi eu que dei trabalho, porque eu passei
0: mal. Teve perrengue nessa,
3: eu passei mal no primeiro dia.
0: No primeiro?
3: Muito quente.
0: Ah, na Europa, tá.
3: E muito aí, quente, aí eu tenho pressão baixa, daí eu passei mal, mas tinha uma médica, uma das pessoas que é médica, mas nada grave, foi só uma pressão baixa, enfim, tomou um pouquinho, deitou um pouquinho, levantou as pernas, deu tudo certo no final. Mas eu que dei trabalho dessa vez.
2: E não tem a ver com o ritmo que eu impus. O ritmo, quem colocava o ritmo era a Edésio.
0: E pode acontecer esse tipo de coisa? Quando você fala numa viagem de bicicleta, né? Num lugar diferente. Porque eu acho que são muitas emoções que são evocadas numa viagem como essa, não, Edésio?
1: Ah, sim, com certeza. Tem essas viagens, a gente tem que estar preparado para tudo, né? A gente tem que se preparar com relação à temperatura, né? Que pode acontecer um imprevisto igual esse, que a temperatura por aqui está muito... na verdade, bateu o recorde de temperaturas aqui nessa região desse ano, né? Coisa que não acontecia há 20 anos. E então, eu tomo atitudes do tipo, vamos parar em algum lugar... a gente só sai daqui depois de tanto tempo, hora que estiver mais descansado, ou que o clima dê uma melhorada, né? E em outros dias a gente pode ir controlando de repente sair mais cedo, né? Mas é tudo pensado para não ter nenhum problema.
0: Você começou a fazer essas viagens por quê, Désio? O que que te motivou a criar esses grupos?
1: Ah, eu sempre fui apaixonado por bicicletas, né? E na minha profissão, eu sou formado em marketing e propaganda, e na agência que eu trabalhava, eu fazia, organizava eventos, né? E depois eu montei um grupo, que se chama Social Pedal, que depois virou o nome da empresa, para ensinar as pessoas a pedalarem na minha cidade, em Palmas, onde eu já vivo, já tem 25 anos. Então, com isso, criou-se, foi criando uma demanda de viagens, né? E a minha inquietude também de conhecer lugares novos, né? E outra coisa que eu acho que possibilitou tudo isso foi o prazer que eu tenho de ajudar, de cuidar, de juntar pessoas para poder fazer esse tipo de aventura.
0: E antes de
1: uma
0: voltar,
1: aventura controlada.
0: Antes de voltar, que eu quero saber mais detalhes dessa viagem especial, mas estou curiosa também para saber do teu trabalho. É o quê? Uma turma atrás da outra. Igual, eles voltaram ontem, você já tem outra. Vai fazer o quê? De novo aí o mesmo roteiro?
1: Não, não. Eu tenho uma sequência de viagens que eu programo para a Europa até 3 meses, né? Então, eu vou organizando os grupos e juntando as pessoas. Terminou um grupo, eu já encaixo outro no lugar, né? Logo em seguida, né? E agora eu já fiz duas expedições aqui esse ano. A primeira foi o Caminho de Santiago Português, que saímos de Porto e fomos até Santiago e com o adicional de Finisterra, né? Que também faz parte do caminho, mas isso aí é outra história.
0: Tudo de bicicleta.
1: Tudo de bicicleta. E depois fizemos essa viagem, né? Que, aliás, foi fantástica. As pessoas, todos do grupo, sem exceção, todo mundo unido. E, assim, foi, para mim, foi um sucesso total. E logo em seguida, eu tinha outra viagem agora, que, aliás, hoje são dia 15, né? Isso. Começaria amanhã, que seria a mesma expedição que eles fizeram. Porém, o grupo deu uma desequilibrada e não conseguiu o volume de pessoas necessário para fazer. Então, eu estou aqui de bobeira e trabalhando em outros roteiros por uns 15 dias. E dia 1º eu começo uma expedição, também vai ser muito especial, porque assim, é um grupo que já fez expedições comigo e esse grupo queria um lugar diferente, que não fosse tão turístico. Então, eu preparei um roteiro especialmente para eles, que a gente vai pedalar por Zermatt durante 3 dias na Suíça. De lá a gente vai para Como e pedala mais 3 dias. E depois finalizamos no Lago de Garda mais 5 dias.
0: Vamos para lá todo mundo agora, rapaziada? Vamos pegar agora. Vocês acabaram de chegar, vamos pegar todo mundo no avião. Aquela vinhetinha, né, do começo do quadro de viagem, que até arrepia, né, para quem gosta de viajar. E o que vocês acharam? Eu volto aqui pro estúdio, o Edésio continua aqui com a gente. Edésio, tá onde? Você falou, tá onde agora, Edésio? Munique? Onde?
1: Eu tô em Munique, na Alemanha.
0: Tá em Munique. Para vocês que estão aqui ao meu lado, Cris, Dias, Itamar, Seceto, qual foi o momento? Bom, primeiro, como é que foi começar a viagem para vocês? A Cris falou que já no primeiro momento teve aí esse primeiro perrengue, né? Mas como é que foi esse início de viagem para vocês? E algum momento marcante?
2: Eu acho interessante, assim, a Cris é super resiliente, é super disciplinada. E ela fala que não é condicionada, mas a gente sempre que pedala, ela dá conta. Sempre pedalamos com bike que não são assistidas e ela, nessa viagem, pegou assistida, não peguei assistida.
0: Teve que levar a bicicleta ou tem
2: não,
0: lá?
2: Não, o Edésio organiza tudo. Ah, então, assim, o estilo de bike que você quer pedalar, ele providencia lá, então é super confortável. Mas foi bonito de ver, bonitinho ver a Cris toda tensa, preocupada, desconfortável, vou dar conta, vou dar trabalho e tal. Eu já sabia, eu conheço a Cris, eu conheço o Edésio, eu já tinha visto a altimetria do lugar também, eu sabia que ela ia dar conta, né? Mas aí, a partir do segundo dia, diminuiu a tensão, e a Cris é uma pessoa muito reservada. E o que eu mais achei legal nessa viagem, o quanto ela interagiu com as pessoas.
0: Soltou.
2: Ela se conectou com as pessoas, tinha gente do Pernambuco, gente de Goiás, gente de Santos, de Ribeirão Preto, assim, Minas Gerais, então assim, gente do Brasil inteiro, e virou uma grande família, cara. A gente, assim, e uma coisa interessantíssima, Petra, que eu acho vale destacar, quanto menor era a cidade que a gente dormia, a atração era as pessoas. Uhum. Então a gente jantava junto, tomava café junto. Aí você vai para cidades maiores, Budapeste, Bratislava, aí a cidade oferece atrações e os grupos se separam.
4: É interessantíssimo.
2: Então, assim, a gente se curte, mas basta uma atração diferente, mesmo que você goste da pessoa, aí acaba sendo subjetivo. Um quer teatro, outro quer restaurante.
4: Dá uma dispersada.
2: É interessantíssimo isso, né?
0: E eram quantas horas de bike, andando de bicicleta, Cris?
3: Ah, eram mais ou menos, em média, 50 quilômetros por dia. Tá. Né? Então, em média, 4 horas. Porque ia parando, tá, né? Ia no ritmo... É, uma coisa muito legal que o Edese promove, que ele fala muito, que não é uma concorrência. Não é
0: para chegar primeiro.
3: Exato, não é para chegar primeiro. Então é muito inclusivo, né? Tá. Mesmo eu ou outras mulheres até que não tinham essa...
0: Eram muitos casais?
3: Tinha acho uns 4 casais e tinham mulheres que eram super atletas, outras não, né? Tá. Então é muito legal porque você consegue acompanhar e todo mundo também desacelera no ritmo para... É, para criar essa sinergia entre todo mundo se acompanha, se ajuda. Então foi muito legal, assim. Para mim foi uma descoberta. Eu, de fato, dos primeiros, segundo dia, eu não consegui olhar para o lado, assim, tensa, né? Porque eu sou muito focada e eu não quero atrapalhar também muito devagar. É, e aí, assim, também tenho medo de cair, né? Então, é aquela coisa de quem também não tem tanta habilidade na bike, mas que vai... É se desafiando. Então, para mim foi muito legal, porque foi um grande desafio. Eu não estava treinada, mas gosto de também me desafiar, claro, de tocar a natureza. E a bike, eu acho que isso é uma coisa muito legal, porque quando você faz esse percurso nessa ciclovia, do lado do rio...
4: Tem estrutura também.
3: Tem estrutura, assim, a ciclovia é maravilhosa, assim... É, percorre o rio, todas as cidades você vai, não vai pela estrada. A gente até pegou algum trecho pela estrada com carros, mas é uma ciclovia e você vai conduzindo. Então chega uma hora que você está ali imerso. É engraçada a sensação. Eu gosto muito de usar os sentidos, sim, né? Então perceber os aromas, perceber aquele, assim, tem uma hora que parece que você está de fato meditando, porque é como eu não consegui pensar em nada. Nada, até tinha ido com algumas ideias de fazer coisas e tal, mas assim, a minha mente ficou limpa durante todo o percurso, toda a viagem, porque é isso, acho que você exercita o corpo e traz essa coisa do pensamento em conexão com seus sentidos e a natureza, e você toca a natureza, porque sim, tem dado momento tem sol, dado momento tem sombra.
0: Você tem que reagir ao que está acontecendo, à verdade da vida.
3: Então é muito legal.
2: Eu acho interessante, assim, eu pedalo muito no Brasil, né? É a primeira vez que eu faço uma expedição, uma viagem internacional para pedalar.
4: Olha só.
2: Eu, sei lá, já pedalei alguns milhares de quilômetros no Brasil e amo pedalar nessa terra. Mas a sensação de lá, a segurança que a gente tem, a tranquilidade de você saber que você pode ficar tranquilaço, entendeu? Isso é uma das coisas. Embora eu nunca tive nenhum incidente pedalando no Brasil, sempre o Edésio também acho que não teve, já pedalou milhares de quilômetros nesse Brasil, mas a gente sabe que, assim, fazer uma viagem dessa é saber que você vai sair, vai chegar e não vai ter surpresas no caminho. Poder deixar a bicicleta solta do lado de fora de um restaurante, coisas simples, assim, que é muito bom esse sentimento.
0: Agora, Edésio, você falou, né, que os pilares, assim, desses grupos que você organiza tem o caminho, a conexão, a cultura e a transformação. Qual que você acha que é como é que essa transformação, ela acontece, né? Porque, poxa, é o que eu falei, até a proposta mesmo da nossa conversa aqui, né? Todo mundo hoje viaja, e viajar também virou um artigo de consumo, né? Ah, pra onde eu vou? Olha ali, E talvez essa viagem para dentro, proporcionar essa viagem para dentro, junto, ela é muito importante. E não é uma coisa simples, né, Edésio?
1: Não, não é. A transformação, eu acho que ela se dá por conta de algumas coisas que você deixa de fazer, que é coisas do dia a dia, né? Você desconecta um pouco do celular, você esquece um pouco da sua rotina, né? E a transformação vem no momento que você chega numa cidade pequena e começa a sentir aquilo ali, vivenciar um pouco daquela cidade, digamos assim, conversar com as pessoas dali, né? Como o Itamar falou, a gente foi para um país que só eles falam húngaro, né? E assim, lá não é a mesma realidade do resto da Europa, nem todo mundo fala o inglês. Então, você tem que reaprender um monte de coisas, né, para poder fazer isso. Então, aí onde que está a transformação.
4: Que coisa mais linda. Agora, Cris, qual foi o momento assim que te marcou nessa viagem assim ao longo do Danúbio?
3: Nossa, são muitos momentos, mas teve uma passagem que a gente atravessou com uma balsa, né, pelo rio. Duas, na verdade. Uma que a gente teve a oportunidade de mergulhar, né? A gente parou quase no final do pedal e a gente tomou um banho maravilhoso, assim, no rio.
4: Ai, que delícia. Estamos vendo as fotos no YouTube.
3: É, maravilhoso. Que você, de fato, tocar aquela água pura que percorre várias cidades e, ao mesmo tempo, tem aquela pureza, aquele respeito da água. E também essa vez que a gente atravessou, né, com uma balsa, e aí, enquanto a gente foi em duas turmas, porque eram muitas pessoas, eu atravessei primeiro e eu fiquei sentada ali na borda, vendo aquele movimento, né, do rio, quase meditativo, daquele sol, de tudo acontecendo ali em volta, na natureza, naquele silêncio. Então, acho que foram dois momentos, assim, bem contemplativos. Bom, para mim foi muito incrível tudo, né? Foi mergulhar naquela cultura, mas eu acho que a natureza para mim ainda é mais ainda deslumbrante quando você consegue tocar ela.
4: E é um ajuste do olhar também, né, que a gente faz nessas viagens. E você conseguiu, Itamar, desconectar também?
2: Não, eu super consigo. Quando eu saio, eu realmente desligo. Eu passo a ter outros desafios, né? Eu ficava provocando todo mundo, falava, vamos achar um lugar para fazer um churrasco. E assim, a gastronomia, a comida deles é maravilhosa. A comida húngara é maravilhosa.
4: De antemão, vocês já sabiam onde ia, ou era meio que, ah, estamos andando de bicicleta, vamos parar aqui? Era, como é que era isso?
2: O Edésio tinha já tudo programado, onde a gente ia parar e tudo. Ele sugeria alguns restaurantes, mas cada um ficava ali. Quando você chega na cidade, vai pro mesmo hotel, uhum, e acabou. Cada um faz o que quer. Tipo, você quer ir no restaurante A, outro quer ir no B. Não é uma programação que é fechada. Mas o que acontecia é que a gente optava, pela maior parte das vezes, todo mundo ir pro mesmo lugar, tomar um chope, comer alguma coisa, escutar uma música local, isso e aquilo. E o interessante da Hungria, que é um país que a gente pedalou muito, assim, é a luta deles pelas tradições vivas deles, porque eles tiveram mais de 1000 anos de história, só os últimos 30 que eles estão realmente tendo a democracia deles, o lugar deles. Então você vê a batalha pela culinária deles, a tradição. Eles às vezes são até bastante rude, um pouco austeros num tratamento que a gente não está acostumado como cliente, né? Claro. Mas dá para entender, porque assim, os caras estão ali fazendo viver a tradição e a cultura deles.
4: Vocês estão onde ali, Itamar? Nessa foto?
2: Essa cidade, Edésio, qual foi essa cidade?
4: Vocês estão no restaurante, todo o grupo?
1: Essa é a cidade de Dior, uma cidade belíssima, né? E esse restaurante é um restaurante famoso Michelin, com estrela Michelin.
4: Aí vocês puderam também, então, provar muito. Uma alta gastronomia também.
2: E daquelas coisas inusitadas, né? Tipo assim, Dior tem um dos melhores times de handebol feminino da Europa, né? E eu conheci a Cris por causa do handebol. Eu vim jogar handebol em São Paulo, contratado pelo Banespa. E aí eu e a Cris fomos assistir a partida de handball, então foi muito emocionante, né? Porque eu conheci essa mulher graças ao handball, a gente sai para pedalar e acaba assistindo a partida de handball na Europa, então assim, é muito legal, muito legal.
4: E como que tem que fazer, Désio, para se preparar para uma viagem como essa, né? A Cris falou sobre não ser uma pessoa que tá, vamos dizer assim, com o condicionamento físico de um atleta, né? O Itamar já tá mais habituado a andar de bicicleta, mas ela também, que eu sei que ela anda. Como é que a pessoa precisa se preparar se quer fazer uma viagem dessa de cicloturismo, até em relação aos valores também, porque quanto tempo geralmente os grupos que você organiza se prepara? São 6 meses antes, 1 ano antes? Como é que costuma funcionar isso?
1: Então, primeiro, com relação ao condicionamento, como o Itamar disse, a pessoa não precisa ter um excelente condicionamento. Ela só precisa saber andar de bicicleta, né? estar atento também e perguntar bastante sobre o roteiro que ela deseja fazer, porque às vezes é um pouco mais complicado, lógico, né? E eu sempre falo para as pessoas que ela precisa pelo menos o mínimo, né? Para poder aguentar as horas em cima da bicicleta. Porque preparo, força para pedalar, isso aí não é problema. Bicicleta assistida, que nos meus pedais sempre está pronta para isso, né? Mas as longas horas em cima de uma bicicleta traz cansaço e pega uma temperatura alta, como foi agora, aí fica ruim também, né? Então tem que ter um condicionamento mínimo. Com relação a valores, eu sempre organizo de 1 ano a 10 meses com antecedência. Ótimo. Porque fica mais fácil das pessoas pagarem, ajustarem, né? Porque, infelizmente, a nossa moeda é muito desvalorizada em relação ao euro, né? Então, acaba sendo um montante, assim, alto. E, então, ela começa a se programar a média 10 meses antes.
2: Désio, se você me permitir, sobre condicionamento, tinham pessoas de 66 anos, 70 anos, 65 anos, que pedalavam melhor do que a gente, diga-se de passagem, tá? Então, é muito legal. Sim. É muito legal. A gente teve muito
1: aprendizado. Eu sempre falo que, assim, a bicicleta é uma condição... eu trabalho com a bicicleta numa velocidade humana, digamos assim, né? Então, ela aceita qualquer com o advento da bicicleta assistida, né? Então, hoje os meus clientes estão, assim, entre 45 acima, né? Ah. Então,
4: Ai, que viagem gostosa! Tô já aqui vendo a sozinha, tô achando lindo. Sabe o que eu queria perguntar também pra Cris? Cris, agora, assim, no balanço que vocês estão fazendo, né, nesse retorno, acabaram de voltar de viagem, por que fazer uma viagem como essa? Eu sei que vocês viajam muito a trabalho, como é a realidade de muita gente, né, que não para, é um estresse imenso. Essa foto aí da onde, gente? Olha, tá no YouTube.
3: Essa é a maior igreja da Hungria. Eles são muito católicos, né, uhum. Tem bastante relação com o cristianismo. E essa é uma das catedrais maiores da Hungria.
4: Que linda.
2: A gente Qual é o nome da cidade, Désio?
1: Deixa eu fazer um
4: adendo.
1: Um pouquinho de história.
4: Vamos lá.
1: essa é a igreja, é a Basílica de Esztergom. Esztergom foi a primeira capital da Hungria. Depois ela foi transferida para Visegrád. E depois, só bem depois, que foi para Buda. E só posteriormente que se juntou a Peste, que aí ficou Budapeste.
4: Que incrível. Não, uma foto mais linda que a outra. E aí eu quero falar justamente sobre isso para a gente finalizar, né? Quando eu penso nessa ideia de viagem com propósito, Cris, voltando, por que uma viagem como essa? O que, que ela traz para a gente? Por que pensar a viagem dessa forma?
3: Eu acho que viajar é uma oportunidade de você, como você mesmo falou, de você se conectar com você mesmo, com as pessoas, com novas culturas, novos desafios. Por mais que você se programe, sempre existe essa descoberta, né? Não dá para você ter controle total, e isso é muito bom. Você se expor a isso faz com que você também seja mais... tenha certeza da sua resiliência. Então, acho que a viagem, ela te leva para esse lugar, né? De você se olhar e de você também se descobrir como uma outra pessoa numa outra cultura. Então, para mim, viajar... A gente, assim, acho que eu nunca tinha tirado férias de 15 dias, é uma loucura, eu trabalho desde os 15 anos de idade e, assim, sempre viajar foi muito trabalho, claro que eu viajo, mas nunca nesse período de você se desconectar de fato do trabalho. Então, para mim foi muito importante porque foi um recarregar de bateria, de relacionamento no casamento, de relacionamento comigo. Uhum. Então, eu acho que é isso, acho que... O propósito é você, de fato, se reconectar com você nesse lugar para você recarregar sua bateria e poder estar de novo aí na sua vida.
4: E quem é o Itamar que voltou dessa viagem?
2: O Itamar é o cara que quer mais sempre, né? O Itamar é o cara que já está pensando na próxima. Mas acho muito importante, assim, eu e a Cris estávamos como casal, muito sócio, muito com muitos fios desencapados. E a gente é super maduro, tem sempre muito respeito um pelo outro. sabe, como disciplina, a gente entrou na jornada se dedicando ao outro, sabe? A gente já cuida um do outro aqui, a gente não tem grandes problemas, nós não vivemos grandes crises, graças a Deus, mas assim, mas estava frio, entendeu? Então a gente voltou numa relação mais realmente de casal, de amor, de reconexão, eu diria que como a gente começou a nossa vida lá atrás. Então isso é muito... Então é muito legal.
4: E foi até simbólico a história do handball, adorei essa. É. Edésio, quem quiser te conhecer, conhecer teu trabalho, como é que faz, hein?
1: Olha, o canal mais fácil de conhecer o trabalho e também entrar em contato é no Instagram, arroba Social Pedal.
4: Social Pedal?
1: E se me permite, isso. E se me permite, eu quero deixar uma frase aqui que eu sempre uso para todo mundo, tá? Por que a bicicleta, né? Porque de carro você chega, você passa, né? Mas de bicicleta você atravessa. Então, isso quer dizer que você vive, você sente, você escuta os sons, o cheiro, as cores, os sabores, as pessoas, tudo no caminho.
3: Muito bom.
4: Vamos atravessar, então. Esse é o Edésio Tolentino, especialista em cicloturismo, então é fundador da Pedal Social. Quem quiser encontrar, Pedal Social.
1: Social Pedal Clube.
4: Social Pedal Clube, é onde o Edésio tá lá. Isso. Também vou deixar no meu Instagram para quem quiser seguir mais. E agradecer esse casal maravilhoso. Como eu disse aqui, é um casal que são sócios na área de beleza, sustentabilidade, trazendo aí pra gente, inclusive, informações muito legais sobre futuros possíveis, contando um pouquinho pra gente sobre essa viagem de reconexão, essa viagem com propósito, coisa mais linda. Bem-vindos de volta.
2: Obrigado.
4: E que aí a jornada de vocês seja muito bonita. Até a próxima viagem.
2: Já, já.
4: Beijo, Cris. Beijo, Tamar. Obrigada. Tchau, Inês. Boas viagens.
1: Muito obrigado a vocês.

0: sábado, 15 de agosto de 2026, subiu para 47 o número de mortes decorrentes do terremoto de magnitude 7.7 que atingiu a costa da Indonésia na madrugada deste sábado. As autoridades chegaram a emitir um alerta de tsunami que foi suspenso 3 horas depois. Houve pelo menos 3 abalos sísmicos secundários, um deles de magnitude 6.1. As equipes ainda não conseguiram chegar à região mais próxima do epicentro do tremor em razão dos deslizamentos de terra que bloquearam estradas e interromperam comunicações. Vai até a próxima sexta-feira o julgamento do ex-presidente da Assembleia Legislativa do Rio, Rodrigo Bacelar, no plenário virtual do STF. O caso é analisado pela primeira turma da corte, formada pelos ministros Alexandre de Moraes, Carmen Lúcia, Flávio Dino e Cristiano Zanin. Bacelar é suspeito de obstrução de investigações da Polícia Federal relacionadas ao Comando Vermelho. Segundo a denúncia, ele vazou informações de uma operação contra a facção para o principal alvo da ação, o então deputado Thiago Raimundo de Oliveira Santos, o TH Joias. Relator do inquérito na corte, Moraes votou para tornar Bacelar réu, além de outros 4 denunciados pela Procuradoria-Geral da República. No horário de Brasília, 2:03.
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0: horas e 3 minutos agora, uma audiência de conciliação marcada pela Justiça para setembro pode resolver aí finalmente o impasse sobre os helicópteros turísticos aqui no Rio. O Rodrigo Bressani está aqui no estúdio, vai trazer agora todos os detalhes. Boa tarde, Rodrigo.
1: Boa tarde, Ana. Esse debate ganhou força depois da queda de uma aeronave na região da Vista Chinesa, no Alto da Boa Vista, na Zona Norte. O acidente, que completou uma semana neste sábado, matou 4 pessoas, 3 turistas colombianas da mesma família e um piloto brasileiro. Para o procurador da República, Sérgio Suyama, a audiência de conciliação, marcada para o dia 24 de setembro, será positiva.
2: Nós achamos que isso foi uma solução correta e nós temos a expectativa de que essa audiência representará um avanço na restrição à circulação de helicópteros turísticos aqui na cidade do Rio de Janeiro.
1: A juíza Angelina de Siqueira Costa, da 35ª Vara Federal do Rio, convocou os órgãos públicos envolvidos na ação para entender as atribuições de cada um e buscar uma solução conciliatória. Até lá, nenhuma decisão mais efetiva deve ser tomada. A intenção do Ministério Público é que os helicópteros usados no transporte remunerado de passageiros, incluindo os voos panorâmicos, utilizem um corredor aéreo que passa pelo mar, a 600 metros da faixa de areia. Essa rota fica ali entre a Barra da Tijuca, na zona sudoeste, e o Arpoador, na zona sul. Para Sérgio Suyama, a mudança pode melhorar a segurança não só do voo, mas também da população e das áreas naturais protegidas que ficam abaixo das rotas que são utilizadas atualmente. Ana.
0: Tá bom, Rodrigo. Obrigada pelas informações. Informações importantes aí sobre essa questão. A gente, claro, vai seguir acompanhando, trazendo tudo para você aqui na Rádio CBN.
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0: 2:07.
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0: Sentimentos que aprendemos a mostrar e sentimentos que aprendemos rapidamente a esconder. É fácil dizer, tô feliz, tô grato, tô apaixonado, mas é muito mais difícil dizer, tô com medo e sentir esse medo na nossa alma. Tô com raiva, tenho raiva mesmo. Como se alguns afetos confirmassem a melhor versão de quem somos e os outros revelassem a nossa falha, que deveria ser corrigida. Bom, eu tô completamente apaixonada pelo novo livro do meu entrevistado de agora, meu querido amigo, que veio numa correria danada, veio me dar um abraço aqui, falar do lançamento do livro dele, já vai correr pro aeroporto, mas ele tá aqui comigo, ao meu lado. Filósofo Renato Nogueira, escritor, tá lançando esse livro maravilhoso, Medo e Raiva, o que os mitos e filosofias revelam sobre os nossos afetos sombrios. Ele não deixa ninguém de fora, ele percorre mitos, ele percorre cosmogonias para falar como esses afetos atávicos fazem parte de quem nós somos e como a gente precisa nomear, inclusive na origem, né, da nossa cultura, das nossas sociedades. Renato Nogueira, meu querido amigo, boa tarde.
2: Boa tarde, Petra Chaves, querida, o programa que tá aqui nos ouvindo, nos assistindo, muito obrigado por esse convite. Falar de medo e raiva é necessário.
0: Necessário. Por que você escolheu esses dois temas? E eu gosto muito da visita, dos cortes que você fez nas culturas de povos originários. Você vai para a cultura judaico-cristã, você visita os gregos e tá ali, né, Nogueira, o medo e a raiva fazendo parte do barro do qual nós somos constituídos.
2: Que são emoções fundamentais, né? São aqueles afetos primários. Eu costumo dizer que os afetos primários são as emoções, os afetos secundários, os sentimentos, os afetos terciários, uma terceira camada, o pensamento, como razão ou imaginação. Então, só que tem outras categorias dos afetos, aqueles que nós chamamos de afetos que nos organizam, ou solares, ou positivos, e aqueles que nós chamamos de sombrios, que são os afetos que parece que desorganizam, que não aumentam nossa potência. Então, a gente tem uma tendência a querer esconder, a querer afastar. E que afetos são esses? O medo e raiva são dois fundamentais.
0: Agora, esse afastar, esse esconder, principalmente nos dias de hoje, isso está nos adoecendo?
2: É uma aposta teórica que sim. Na minha análise, só adoece porque não manter contato com esses afetos, ao invés deles se silenciarem, eles parecem que ficam mais, que eles gritam mais. E quando a gente não consegue escutar, tem menos chance de reconhecer nossos limites, reconhecer quem nós somos. Porque eu costumo dizer que o medo e a raiva nos ajudam a compreensão de quem nós somos, os nossos limites.
0: E o que, que os mitos nos ajudam nisso? E me conta um pouco da elaboração do livro, né? Quando você visita e fala, e eu tenho me debruçado muito sobre autores que vêm falando sobre mitos, eu acho que essa linguagem simbólica, ela é muito necessária, né, Nogueira, de ser resgatada.
2: Poxa, eu gosto de pensar que os mitos são fotografias do nosso inconsciente. Tem muito a ver com a perspectiva junguiana, né? O Jung fala, né, a psicologia analítica junguiana fala que o nosso inconsciente, ele se apresenta por imagens, mais do que por uma linguagem, né, mas as imagens estão ali. E essas fotografias, elas também têm relação com uma história da nossa cultura, da sociedade, como cada cultura organizou o seu imaginário. Então, isso nos ajuda a compreender como nós fazíamos no passado, como a gente continua fazendo. Então, interpretar um mito, eu gosto de fazer aquilo, sabe, que eu tenho chamado de semiótica do imaginário.
0: Que lindo.
2: Que é pensar assim, o que esse signo quer dizer? Uhum. Por que tá nesse lado, não naquele? Esses são detalhes que podem mostrar um tipo de perspectiva sobre o mundo.
0: Você abre com a mitologia iorubá.
2: Sim, sim. Com Ogum e Nanã. Depois vem a Tupi-Guarani, aí vem Anhangá e Curupira.
0: É. E por que você fez essa escolha?
2: É porque eu queria abrir os caminhos, né, com a mitologia iorubá, que é alguma coisa que eu conheço a história desde criança, por causa das minhas avós. Uhum. Então, sempre escutei as histórias desde muito cedo. Então, achei, ficava muito familiar. E a Tupi-Guarani, por ser o nosso território, né? os povos originários, que são os primeiros habitantes daqui, não podia deixar, então tinha que estar no início. Então foi um pouco essa ideia.
0: Quando eu comecei a pesquisar um pouquinho também dessa mitologia ou a cosmogonia tupi-guarani, conversando muito com Cacaverá. Maravilhoso. Eu quero um dia uma conversa aqui com Nogueira e Cacaverá no meu programa, acho que vai ser incrível. E eu fiquei muito realmente apaixonada por essa forma, e eu acredito que quando você abre também com essa mitologia iorubá aqui, falando de Nanã e Ogum, é de uma sabedoria, né, Nogueira, que a gente não sei se negligenciou boa parte da nossa cultura ou simplesmente não ouviu. É de uma riqueza para nos ajudar a entender como nós funcionamos. Isso é fundamental.
2: Sim, não, sem dúvida nenhuma, porque tem algo que tem a ver com a ancestralidade. Ancestralidade não são apenas pessoas que estiveram aqui em corpo e espírito e agora estão apenas em espírito. Mas além das pessoas, ancestralidade são os rios que já existiram, as árvores, florestas, as forças da natureza. E essas forças, elas estão presentes, elas dialogam conosco e elas têm algo a nos dizer. Quando um rio enche, né, e uma cidade, por exemplo, no dia de chuva, o rio enche, a cidade fica inundada, isso é uma forma de dizer, o rio teve o seu curso mudado indevidamente. O rio está gritando. Então a gente aprende com a natureza, com o meio ambiente. O meio ambiente é um ser vivente. Essa é uma perspectiva de que muitas culturas sempre trouxeram para a gente. Ou seja, não somos apenas os únicos seres pessoas. Quando alguém fala Yara, fala Oxum, fala Xangô, fala o nome de uma divindade, um orixá, uma força da natureza, essa força tem um nome próprio, significa ela tem algo a nos dizer, tem algo a ensinar. E a gente aprender só com seres humanos é muito pouco.
0: Muito pobre.
2: Muito pobre, muito pobre.
0: E tem uma passagem até que você fala aqui, né? Deixa eu ver, acho que é na parte tupi-guarani. Bom, tá todo sublinhado o meu livro, mas assim, para quem não ouve as vozes da floresta, o medo é um afeto de alerta. Eu sublinhei porque eu queria te perguntar um pouco assim, como que pode ser o nosso letramento? Você aborda aqui em especial medo e raiva.
2: Sim.
0: Mas há que se ter um letramento sobre esses sentimentos, sobre essas condições, letramento e respeito, para que a gente o quê? Para que a gente evolua, né? Para que a gente conviva melhor com a gente e com o outro. Como é que isso é? Como é que você vê essa questão?
2: Eu penso que a gente tem que aprender com as nossas emoções, nossos sentimentos. Vou dar aqui um exemplo rápido, assim, simples. Você imagina uma criança de 5 anos que tem um pai, chega cansado em casa, do trabalho, e os brinquedos estão espalhados pela sala. Muito brinquedo pela sala espalhado. E esse pai grita com o filho, guarde os brinquedos. Pai número 1. Pai número 2. Ele chega, brinquedos espalhados, olha para o filho nos olhos e diz, eu fico triste com brinquedos espalhados. Você quer continuar brincando? E o filho diz que sim, e ele fala, brincar mais meia horinha, uma horinha no máximo, porque o papai está cansado. E depois eu te ajudo a guardar os brinquedos. Primeiro pai deu uma ordem. O segundo pai, ele começa a relação expondo o que ele sente. Ele cria um ambiente de intimidade. Uma relação íntima, primeiro ponto. O que eu estou sentindo? Esse filho provavelmente vai ter mais tranquilidade para dizer o que ele sente. E não só obedecer ou dar ordens. Então a gente cria uma dinâmica, um hábito dessa pessoa. Quando ela tem intimidade, ela expor as suas emoções. Isso vai facilitar que ele tenha mais condições de viver com tranquilidade o que ele sente, sem ter que esconder certas emoções. Até poder falar, papai, tô com raiva. Por quê, filho? Porque senão ele vai querer esconder a raiva para ser muito bonito e ser validado. Isso vai criar uma pessoa adulta que não sabe lidar com a raiva. Né? Tem condições, né, de criar mais repertório para uma pessoa que não sabe lidar com a raiva. E menos para aquela pessoa que vai saber lidar. Ou saber reconhecer. Então, a infância é um momento da vida para a gente deixar as crianças sentirem, falarem, conversarem. A gente poder escutar. Mas não dá para perguntar sem dizer primeiro. A criança precisa aprender. Ela aprende com o adulto que diz. Eu sinto isso. Tô alegre, tô triste, tô com medo. E aí ela vai ter mais condição de dizer.
0: Porque é essa conexão do corpo, né?
2: Sim.
0: É uma conexão física, não dá pra gente ir aprender numa sala de aula.
2: Não, aprende o cotidiano. Até um termo controverso eu uso, né? Tem intelectuais que gostam, outros que não gostam tanto. Eu tenho usado a expressão letramento afetivo.
0: Uhum.
2: Porque é isso, a gente vai aprendendo como lida. Eu sou favorável, Petra, a gente fazer curso pra ser pai.
0: Uhum. Né?
2: Até porque muitos homens não sabiam nem trocar fralda no século XX.
0: Exato.
2: Então, por que não fazer um curso? Faz curso pra melhorar a sua profissão. Faz uma validação, um certificado.
0: Mas, Nogueira, não é um curso para estar ali na sala, é um curso para troca.
2: Para troca.
0: Para troca.
2: Para troca. Isso, para aprender a ser uma pessoa mais emocionalmente responsável, que possa aprender o cuidado. Porque o cuidado é uma coisa fundamental no relacionamento. Por isso também que a gente não consegue se relacionar com centenas de milhares de pessoas. Aí teria que ter muita energia afetiva.
0: Uhum.
2: Então a gente tem que ter uma consciência do nosso limite. Eu posso até aqui. O que, que eu posso entregar? Eu entrego o que é possível. E informar para o outro que você pode entregar. Para não fraudar a relação. Você vai fraudar. Você promete que não pode cumprir.
0: Sim.
2: Ou no meio do caminho, ó, eu tinha prometido que eu entregaria tanto. Não estou conseguindo entregar. A gente pode mudar a rota? A outra pessoa tem direito a falar. Eu aceito. Ou não, não quero mudar a rota. Ele vai conversando para tentar entender para onde vai.
0: E em que momento a gente também aprende a ser meio dissimulado, né? Porque tem a ver com não encarar medo e raiva. Eu tô te falando isso porque aí é óbvio, é inegável, gente. A gente vai lendo o livro do Nogueira, Medo e Raiva, e vai fazendo também. Primeiro que os mitos ajudam a gente a entrar em contato.
2: Sim.
0: Então você entra em contato com esse universo simbólico e subjetivo de cada um de nós. Então... ponto para o Nogueira. E aí eu fico pensando assim, quando eu era pequena, sempre fui uma pessoa com raiva. E essa raiva, ela não é ensinada a gente canalizar, ela é ensinada a gente abafar a raiva.
2: É, isso é o problema.
0: E isso eu acho que é um problemaço na nossa vida, na educação.
2: Sim.
0: No fato da gente também querer se manifestar nessa integralidade, Nogueira? Como é que você vê isso?
2: A gente pode manifestar a raiva sem que ela precise ferir o outro ou a si mesmo.
0: E ser violenta, né?
2: Exato. Porque a violência é o problema. Nossa questão da humanidade, uma das questões da humanidade, é como a gente resolve os conflitos sem recorrer à violência. Porque os conflitos vão ser com a natureza, na sociedade e conosco. As nossas contradições. E aí, diante de um conflito, a gente tem que ter algum recurso para resolução, natural que tenha. Mas precisa ser o uso excessivo da força? Não precisa, porque isso coloca a vida em risco. Então, como a vida está em primeiro plano, a gente tem que cuidar da vida, da saúde mental, da integridade, para que a gente possa desfrutar o planeta, desfrutar o milagre que é a vida. Isso é fundamental. Então, a gente vai precisar aprender a fazer isso. E tem sempre pessoas que podem nos ajudar a fazer esse caminho. E aí a raiva, é legítimo ter raiva. Então como eu expresso essa raiva? Pode ser uma indignação.
0: Sim.
2: Pode ser algo que de repente quando a temperatura baixa, quando a temperatura afetiva baixa, eu percebi essa raiva não era tão grande assim. Ela tinha a ver com ciúme, com medo, com uma coisa infundada, uma fantasia. Eu posso escapar dessa fantasia. Então... tem caminhos.
0: E esses caminhos a gente percorre como nesse letramento das emoções que você fala? Eu não consigo ver um caminho possível se não tenha tempo, se não tenha silêncio. E a gente está em tempos de muito barulho, de muita opinião. Sim. Barulho de rede social, barulho de tudo, de opinião. Como é que você vê esse caminho?
2: Ah, concordo. Pô, Petra, que sacada fundamental. Como é que eu percebo? A gente tem que ter um tempo, né? É necessário um tempo consigo. É fundamental. E é uma coisa que eu tenho dito, né? Quando me pedem uma dica, receita. Eu falo, não tem receita.
0: Não tem receita.
2: Mas algo que eu gosto de fazer é páginas matinais, à mão. Escrever à mão um sonho que eu tive. O que eu vou fazer ao longo do dia. Escrever, ó, tal dia vou lá na CBN, vou na Bienal escrever o que eu vou fazer. E ao final do dia, o que eu chamo de emocionário. Que é um diário das emoções que ficaram mais presentes no meu dia. Então, senti emoção. Qual a emoção que eu senti? Qual foi? É o quê? Ansiedade, alegria, surpresa. E aí eu consigo... quando eu consigo escrever isso, é um contato comigo.
0: Todo dia, Nogueira?
2: Essa é a minha tentativa. Nem todo dia eu consigo. Mas eu busco. Hoje vou fazer o emocionário à noite. As matinais não consegui fazer, porque eu tive compromisso. Claro. Pra cá foi. Eu tive hoje no Sesc, muito gostoso, hoje um evento com livro eróticos, né? Que eu participo como entrevistado.
0: O Sesc que tá com uma programação tão incrível,
2: maravilhosa.
0: Né?
2: Maravilhosa. E aí, de lá, agora eu vim pra cá. Tinha que vir aqui, porque é um presente, né? Receber você, que tem uma sensibilidade, que faz um jornalismo, sabe, acolhedor, pensando pontos cegos, que a gente às vezes, muitas vezes, não percebe, sabe, autoconhecimento. São pautas necessárias.
0: Você como traz ferramenta, pauta,
2: como
0: né?
2: Ferramenta. Ligueira. Então, eu falei, não, é fundamental. Eu vinha conversando isso, né, com um grupo, né, que tá me acompanhando, a equipe, né, que trabalha comigo. Falei, pô, não, vamos lá.
0: Nogueira, só me fala, agora, aproveitando que você falou do Sesc, qual que é a tua agenda? Tá com agenda de lançamento? Você tá com você tá fazendo um monte de coisa.
2: Então, eu tenho trabalhado bastante. Vou contar, inclusive, outra uma coisa nova, que é o Stand Up Love.
0: Ah, eu quero saber desse.
2: Stand Up Love. Mas eu tô aqui em São Paulo, dias 10 e 11, vou estar lançando um livro, né, a professora Mônica Amaral, que eu organizei junto com ela, e outras professoras e professores, professora da USP, que é uma parceira de pesquisa. Então, vamos estar lançando um livro, vou estar no Mutações, que é um projeto, tem muita gente nesse, né, Mutações, tá? Marilena Chauí, Vladimir Safatler, e muita gente também.
0: Com o Sesc também.
2: Com o Sesc também. E no dia 12, Bienal do Livro, de São Paulo, tô com o livro, né, lançamento oficial em São Paulo, Medo e Raiva. Né, o que os mitos e as filosofias revelam sobre nossos afetos sombrios.
0: Mas o Medo e Raiva já está nas livrarias.
2: Está nas livrarias, já
0: quem
2: tá.
0: Quiser comprar já pode, ouvir essa conversa e já mergulhar hoje à tarde.
2: Já pode. O pessoal entrega rapidinho.
0: Meu, é demais.
2: Lancei no Rio de Janeiro, né? Tá. Lancei no Rio. E tô com uma coisa nova que você me perguntou, que é o Stand Up Love.
0: Quero saber, me conta, que história é essa?
2: Então, tem Stand Up Comedy. Num belo dia, eu conversando, pensando, então, fui colhido, né? Acolhido por uma ideia que é justamente falar de amor num espetáculo, com teatro, com palco. E surgiu o nome, Stand Up Love, uma alusão, obviamente,
0: ao Stand Up Comedy.
2: Mas que não é comédia, que não é comedy. Que são histórias de amor, reflexões sobre o amor, é entretenimento e conhecimento. Então as minhas pesquisas sobre relacionamento, elas aparecem nesse lugar. Elas aparecem no palco. E eu tô num desafio novo, meu maior desafio dos últimos 10 anos, eu diria, como profissional, que é pro palco ser dirigido. Então tem direção artística, tem produção.
0: Quando começa?
2: Fiz um no Rio de Janeiro, né, no mês de julho, pra experimentar, né.
0: Como foi?
2: Foi um espetáculo muito agradável, pessoas queridas me acompanharam.
0: Ficou nervoso? Ficou com medo?
2: Medo, nervosismo, aquilo a mil por hora, né. Então, e teve pessoas, amigas, atrizes, atores que foram também pra me apontar coisa, né? Falar, a Marina Xavier, que é atriz, que eu perguntei, Marina, o que você achou aí? Né? Então foi muito agradável, foi minha mãe, meu irmão Marcelo, Carla, minha companheira, né? Foi lá comigo.
0: Ano passado tava todo mundo lá no, lembra que a gente fez o Rio da Astronomia?
2: Foi,
0: a família inteira do Nogueira veio. Esse ano tem mais.
2: Esse ano tem mais. Quero de novo.
0: Mas me conta, o Stand Up Love já tem data marcada? Vai ser onde?
2: A gente tem agora, pra quem tá nos ouvindo, no Rio de Janeiro, dia 25 de agosto, terça-feira.
0: Tá.

0: existe um Eros que é aquele Deus primordial, né? O amor como sendo um Deus que não tem pai nem mãe. Tem um Eros mais conhecido, que é o Cupido, que é filho do mais brutal Deus da guerra, que é Ares. Que, uhum. que tem também Atena, que é deusa da guerra. Mas ela é uma deusa da guerra que ela tem um mapa de inteligência, estrategista. Ares não. A estratégia de Ares é usar força bruta no seu limite. E ele vai ter um filho com quem? Com uma delicada divindade que representa e personifica a beleza e o amor. Afrodite, delicada, sabe, doce. E aí nasce Eros, que é justamente alguém que ouve a DR do pai e da mãe, entre a força bruta e a beleza. E aí esse menino, o que ele faz? Ele faz que o amor seja um campo de batalha. E as suas flechas, ao invés de curar, muitas vezes, ferem. Eu vou por aí no início.
1: Uau! Quero! Uau. Quando que vem São Paulo?
0: São Paulo, estamos conversando.
1: Negociando.
0: Estamos conversando.
1: Nogueira, São Paulo. Você vai
0: estaremos
1: fazer.
0: São Paulo.
1: Você vem aqui, eu quero estar na primeira fila.
0: Estaremos em São Paulo.
1: Pelo amor de Deus, vamos receber em peso.
0: Já sabe que é convidado, ó. Já
1: pessoal,
0: sabe que é convidado.
1: Pelo amor de Deus. Ó, então vamos lá. Pra quem estiver no Rio, então, dia 25... de agosto.
0: Isso.
1: Manush.
0: De agosto, Manush. Em São Paulo, dias 10 e 11, no SESC, no Centro de Formação Paulo Freire.
1: Tá.
0: Que é o SESC, é o 14 bis, né? SESC 14 bis.
1: Tá.
0: E na Bienal 12. Do Livro, 10 e 11. E Bienal do Livro, dia 12.
1: Dia 12 na Bienal do Livro aqui em São Paulo.
0: Eu já vou ter a data do Stand Up Love em São Paulo, provavelmente nesses dias.
1: Aí você conta pra gente.
0: Aí já vou contar e você é convidada. Já é convidada.
1: Estarei lá na primeira fila, pelo amor de Deus. Ele, deu,
0: é convidado.
1: Ele deu uma palhinha aqui, eu quase morri do coração. Vamos ver Renato Nogueira falar de amor, Stand Up Love. E ele tá lançando, ele vai, enquanto eu vou terminando, ele vai fazendo meu autógrafo, porque ele tá indo pro aeroporto. É assim que Renato, vida de Renato Nogueira. Nogueira, querido filósofo, professor, escritor, está lançando Medo e Raiva, esse livro que navega por mitologias iorubá, tupi-guarani, hindu. Eu amo, bom, eu adoro estudo, né? E ele fala de mitologia hindu também, grega, judaico-cristã, japonesa. Ele fala de tudo para expressar para gente sobre a necessidade de se letrar sobre o nosso medo, sobre a nossa raiva. Sabe por quê? Porque a intenção é amar mais. Nogueira, beijo pra você.
0: Poxa.
1: Sucesso.
0: Pô, gratidão.
1: Amei o quente de te receber aqui.
0: Poxa, gratidão. Sabe que você tem um carinho especial pelo que você faz com o seu trabalho. Então, ó, coração aqui quentinho poder anunciar aqui com você, tá? Coração quentinho aqui.
1: Comprem o livro do Nogueira nessa curadoria que o Revista CBN faz de livros, personalidades, pensadores e pensadoras brasileiros, que vale a pena a gente dedicar um pouquinho do nosso tempo, do nosso precioso tempo, para entrar em contato, para aprender e para se deixar transformar. É o Nogueira aqui no Revista CBN de hoje. Para vocês que quiserem mais a agenda dele, também vá lá no Instagram, que ele tem tudo por lá. Eu vou deixar no meu também, mas fiquem com a dica de Medo e Raiva, novo livro do filósofo Renato Nogueira.

sábado, 15 de agosto de 2026. As mulheres ocupam 46,4% dos quase 63 milhões de postos de trabalho formais ativos do país e os homens respondem a 53,6% do total. As informações estão num levantamento do governo federal. De acordo com o balanço, embora ainda sejam minoria entre os trabalhadores com carteira assinada, as mulheres têm reduzido a diferença. Entre janeiro de 2023 e junho desse ano, elas ficaram com quase 6 milhões das vagas criadas. Já os homens preencheram 4

0: milhões e 300 mil. O candidato à presidência do PSD, Ronaldo Caiado, declarou 52 milhões e meio de reais em bens à Justiça Eleitoral. O valor subiu 111% em relação ao montante registrado na eleição de 2022, quando Caiado foi reeleito governador de Goiás. Já o presidente do PSD, o candidato a vice na chapa Gilberto Kassab, declarou um patrimônio de quase 21 milhões de reais, o que representa alta de 311% em relação à reeleição de 2008 para a Prefeitura de São Paulo, último pleito disputado por Kassab. O Instituto Nacional de Meteorologia monitora a possibilidade de uma onda de calor atingir partes do país em pleno inverno na semana que vem. O fenômeno ocorre quando as temperaturas máximas ficam pelo menos 5 graus acima da média por 5 dias consecutivos. A onda de calor pode atingir as regiões centro-oeste e sudeste, o oeste do Pará, o centro-leste do Amazonas e partes do Paraná. No horário de Brasília, 2 horas 32 minutos.
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0: A informação que não para aqui no Revista CBN, em Brasília, a nossa repórter Mery Bertotti com a gente. Mery, boa tarde.
2: Olá, Pétria, boa tarde. Olha, o ministro do STF, Flávio Dino, suspendeu a condenação do ex-senador Romero Jucá, do MDB, por corrupção passiva e lavagem de dinheiro e afastou a inelegibilidade do político. Com isso, ele vai poder disputar as eleições deste ano. Jucá já registrou, inclusive, a candidatura para uma cadeira na Câmara dos Deputados pelo estado de Roraima. Em julho, Jucá foi condenado pelo Tribunal Regional Federal da Primeira Região, acusado de receber 150 mil reais em propina da Odebrecht em 2014. O dinheiro seria usado para encobrir uma doação de campanha para a candidatura do filho, Rodrigo Jucá, ao cargo de vice-governador. A pena imposta foi de 9 anos, 10 meses e 15 dias de prisão em regime inicialmente fechado. No entanto, o ministro Flávio Dino entendeu que o julgamento de Jucá deveria ter ocorrido no Supremo e não na primeira instância, mesmo que o ex-parlamentar não esteja mais no exercício das funções. Isso porque, segundo o entendimento da Corte, é de competência do STF a análise de supostos crimes cometidos por parlamentares no exercício do mandato ou relacionado ao cargo. Jucá, a gente lembra, foi senador da República por 24 anos, ao longo de 3 mandatos consecutivos. Atualmente, ele é o presidente do MDB em Roraima e agora vai disputar uma cadeira na Câmara dos Deputados. Pétria.
0: Perfeito, Mery. Informações ao vivo com Mery Bertotti em Brasília, 2 horas 34 minutos.
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5: Estou de volta aqui no Noticiário do Rio de Janeiro, acompanhando a situação da chuva pela cidade. Segundo o Alerta Rio, núcleos aí mais intensos que atuavam na cidade se deslocaram em direção à Baía de Guanabara e também para a região serrana. Outros núcleos de chuva e nuvens baixas seguem atuando na cidade, causando chuva isolada, fraca a moderada, isso na última hora. Segundo o Alerta Rio, choveu aí de forma moderada nas estações da Ilha do Governador, na Saúde, e chuva fraca em estações como São Cristóvão, Irajá, Penha, Grande Meier, Tijuca, Santa Teresa, ali também no Grajaú, Anchieta, Piedade, Campo Grande, Jacarepaguá, Tanque, Madureira, Zona Sul também, Laranjeiras, Vidigal, tiveram chuva fraca na última hora. Rapidinho, agora eu vou trazer um informe para você de trânsito ali no entorno do Maracanã. Interdições para o jogo de logo mais. Já começou operação especial ali no entorno do estádio para a partida entre Fluminense e Palmeiras pelo Campeonato Brasileiro. A Avenida Maracanã está interditada no sentido Avenida Rei Pelé, na altura da Rua São Francisco Xavier. Também tem bloqueio ali na rua Professor Rico Rabelo e nas ruas transversais. Equipes da prefeitura estão ali atuando no local para orientar os motoristas, e a previsão de liberação total ali do trânsito é de 8:30 da noite, depois que os torcedores se dispersarem, né? Voltarem ali para casa. Então, atenção a esses pontos de bloqueio. Prefiro o transporte público para chegar até o estádio. Já já eu volto aqui com mais informações.

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1: Não existe programa mais lindo, não existe programa mais lindo no rádio brasileiro. Ela está aqui comigo agora, Páginas da Infância, com Janaína Barros. Janinha, boa tarde.
2: Boa tarde, Petra. Boa tarde também aos ouvintes.
1: O que você nos reservou na sua curadoria de livros infantis de hoje?
2: Hoje nós vamos falar sobre música nos livros para as infâncias, sobre personalidades importantíssimas da música que tomaram as páginas dos livros para as crianças poderem conhecer a trajetória delas, músicas também marcantes. E quem foram essas pessoas? Por que é importante a gente trazer também histórias reais para os livros para as infâncias? Histórias inspiradoras, histórias de gente talentosa, de gente que representa a nossa cultura no mundo inteiro. Para as crianças conhecerem também de onde elas são, o que elas ouvem, o que faz parte da nossa cultura, o que faz parte da cultura que não é do Brasil, mas é de fora e também influencia os nossos artistas. É um pouco desse caminho que nós vamos trilhar hoje. E eu vou pedir já para o Juliano aqui dar o primeiro clima, o primeiro livro para os nossos ouvintes.
3: Eu

0: de Itamaracá. Aqui na minha mão, uma ciranda pra Lia. É um livro que faz uma homenagem a essa nossa artista. A gente está indo para Pernambuco agora, para a Ilha de Itamaracá. Autores: Cristiano Gouveia, Laila Cruz, saiu pela editora Caixote. E a Lia é uma mulher que descobriu o dom da música muito cedo, Pétria. Ela descobriu ainda criança que ela tinha um talento, ela tinha alguma relação com a música. E inspirada pelo balanço das águas do mar, pelo barulho das ondas, ela escrevia textos na areia da praia, poemas na areia da praia. E essas ondas quebravam, vinham e apagavam esses poemas, e ela escrevia os textos de novo. E assim foi se criando uma ciranda poética. E ela cresceu inspirada por esse cenário, inspirada por essas poesias, por esses textos, por essa música. E nesse ir e vir, Lia de Itamaracá alcançou o mundo. Já foi aplaudida pelo New York Times como diva da música. E também fez crescer a ciranda. Levou a ciranda para todo o Brasil, para o mundo também. A ciranda, que é uma dança. É uma dança muito particular do Nordeste e especialmente de Pernambuco, que é a terra da Lia, muito característica e que ela traz na música dela. E eu quero chamar a atenção mais uma vez e sempre para o objeto livro, Petra. É um livro pequeno que está aqui nas minhas mãos.
1: Lindo. É um livro poesia mesmo.
0: É um livro sanfona que, de um lado, tem aqui o azul do mar, que está emoldurando a história, a trajetória da Lia de Itamaracá. E do outro lado, ele também abre em uma ciranda de pessoas. Pessoas diversas, de mãos dadas, formando aqui a ciranda, a grande roda que a Lia traz na música dela. Nada é por acaso. O livro para as infâncias, ele é pensado e tudo nele tem significado. Mais uma vez e sempre chamando essa atenção aqui. Vamos pro segundo?
1: Vamos lá.
0: Vou pedir aqui pro Juliano dar outro clima. Já tá nas telas para quem tá na nossa transmissão. O nosso segundo livro. Anunciação. Traz aqui ao seu Valença, com as ilustrações da Alina Beltrão. Saiu pelo Tatu Bola, que é o selo da editora Planeta para as infâncias. E aqui a música, Petria, a letra mesmo, de uma das canções mais emblemáticas da carreira do Alceu Valença, né? Em um livro ilustrado que traz os desenhos aqui da Alina e desenhos que foram inspirados nas cores vibrantes de Olinda. E por que Olinda? Porque foi em Olinda que nasceu a Anunciação, como o próprio Alceu Valença conta aqui pra gente em um texto que abre esse livro. Ele diz que ele estava andando pelas ruas de Olinda, tocando a sua flauta, e que a música nasceu numa manhã de domingo, né? E com a melodia improvisada, enquanto ele andava e tocava sua flauta. A letra veio só de uma vez, veio de uma vez só, ele conta, quase como um sopro.
1: Inspiração.
0: E aí nasce a Anunciação, e que bonito poder ouvir, ver, pensar sobre uma letra de música, sobre os vários significados que ela pode ter. E também aqui olhar para os casarios de Olinda, passar pelo farol, pelas cores, junto com Alceu. O que essa música anuncia? Quem vem? O que vem? E aí, junto com esse livro, prestar atenção nesses sinais que ele traz e o que a imaginação pode dar conta, Pétria. Imaginar, construir, reconstruir, significar a letra dessa música, conhecer esse artista e conhecer também a obra dele.
1: E o livro é belíssimo, uma obra de arte.
0: E o terceiro, que vem como um bônus aqui, Arrebatador, Nina.
1: Chique.
0: Saiu pela Pequena Zahar, texto da Trace and Todd e ilustrações do Christian Robinson, que esteve aqui na semana passada. Ele que é autor do Papai, o livro Papai, que mostra a paternidade dos animais e também dos humanos. Aqui é a história de Nina Simone, né, Petria? Então, ela cantou com uma voz intensa e doce, como um trovão gentil e suave. Assim o texto descreve a voz dessa mulher, cantora, compositora, pianista, nasceu na Carolina do Norte em 1933, talento que se revelou cedo, também ali com o incentivo do pai. Quando ela se revelou no piano, as primeiras notas, logo Eunice, nasceu Eunice, se tornou Nina, e além de conquistar o mundo com a sua voz, com a sua música, também se tornou uma importante voz na luta pelos direitos civis, contra a violência, contra o racismo, representatividade, música e sim, histórias reais para a gente conversar com as crianças, porque elas estão no mundo e têm todo o direito de conhecer as histórias das pessoas, como elas chegaram até aqui, com as suas lutas também que fazem parte da vida, né, Petria?
1: Que curadoria, hein, minha amiga? Eu posso te dizer que, olha, eu vou dizer sem chance de errar, esse foi um dos quadros que eu mais gostei que você trouxe aqui.
0: Ah, que delícia.
1: Ai, que lindo! Ah. Repete pra gente, portanto, as três dicas de hoje.
0: Vamos lá. Música e literatura para as infâncias, histórias reais de importantes nomes da nossa música. Pessoas que deixam aqui o seu legado de talento. Uma Ciranda para Lia, o primeiro livro. A história de Lia de Itamaracá, pela editora Caixote. Autores: Cristiano Gouveia e Laila Cruz. Anunciação, nosso segundo livro. A música de Alceu Valença, com as ilustrações da Alina Beltrão, saiu pela Tatu Bola, o selo da editora Planeta para as Infâncias. E o terceiro livro, Nina, a história de Nina Simone, saiu pela Pequena Zahar e traz aqui o texto da Tracy and Todd e as ilustrações do Christian Robinson. Arte, literatura para as infâncias é arte.
1: Janaína Barros, nossas páginas da infância. E pra você que sempre pode. Perdeu, não conseguiu anotar? Sempre pode acessar também pelo Instagram.
0: @bjanaína, tudo lá. E a conversa continua ao longo da semana. @bjanaína.
1: 2 horas, 47 minutos agora.
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3: Horas e 49 minutos agora, olha o que aconteceu. Agente do BRT Seguro da Secretaria Municipal de Ordem Pública impediram nessa madrugada um roubo de carga na Avenida Brasil, ali na altura da estação BRT Baixa do Sapateiro, na Maré. A equipe estava fazendo um patrulhamento de rotina quando foi alertada por uma mulher sobre um assalto a um caminhão. E aí, ao se aproximarem do veículo, os agentes identificaram que um homem estava armado com uma pistola dentro da cabine, bem do lado do motorista. Um carro com outros homens armados com fuzis acompanhava ainda esse caminhão. Ao perceber a aproximação da viatura do BRT Seguro, o homem que estava na cabine obrigou o motorista a parar o caminhão e fugiu a pé. Tudo na Avenida Brasil, gente. O carro que acompanhava o veículo também deixou o local. Os agentes prestaram ajuda, apoio ao motorista, que não ficou ferido. Olha, agora eu te atualizo, te trago aqui um informe do trânsito. Você que está dirigindo aí pela cidade agora nesse sábado chuvoso, uma faixa da segunda galeria ali do túnel Rebouças está interditada no sentido Rio Comprido. Teve um acidente ali com um carro e uma moto. 7 Rio Bombeiros estão no local, Polícia Militar também já acionada. Trânsito parado, tá? Com retenção desde o acesso à primeira galeria ali pelo viaduto Sanilé. Redobre a atenção você que tá dirigindo pela região. Já já eu volto com mais informações para você aqui na Rádio CBN.
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0: Paula Jacobi, com a gente aqui no Revista CBN. Querida, boa tarde.
1: Boa tarde, Petra. Boa tarde aos ouvintes. Muito bem, muito bom estar aqui com vocês sempre.
0: Pode contar onde você está agora? Porque está bem bonito aí o seu fundo.
1: Eu estou em Gramado para o Festival de Cinema. E
0: Ela
1: aí eu estou
0: é. É.
1: num hotel que é tipo um chalezinho, e aí é super gostosinho, assim, rústico, no
0: Bonito,
1: meio do mato.
0: bonito.
1: Sim, sim, sim.
0: Paula Jacobi, roteiros literários em alta, é isso, minha amiga?
1: Sim, a gente está vivendo um momento que a literatura está tão em alta que ela virou até wellness, né? É, tendência de wellness mundo afora, dentro desses retiros literários. Então, o que tem acontecido muito depois da pandemia, principalmente, que a gente vê essa atração, enfim, né? O BookTok crescendo muito, né? Que é essa hashtag imensa do TikTok, que promove a leitura, várias pessoas leem e compartilham o que elas estão lendo, o que elas pensaram de determinados livros, lançam tendências literárias, resgatam livros clássicos, né? É, mas depois de todo esse boom digital, eu acho que as pessoas começaram a entender também que essas conexões a partir da literatura, elas podem acontecer presencialmente. E aí a gente teve também um outro boom que foi consequência disso, que é o aumento dos clubes de leitura no Brasil e em todo o mundo, né? E grupos de leitura que são de poesia, ficção científica, enfim, né? Aí os nichos eles vão se moldando de acordo. É, e aí o passo seguinte de tudo isso é como que a gente traz esses encontros que normalmente são online, né? A gente gosta bastante, enfim, dessas ferramentas que permitem com que a gente se encontre virtualmente, mas também existe um valor muito grande na troca, presencial, certo? Então, saindo um pouco, tirando um pouco os clubes de leitura desse ambiente digital, a gente entra num lugar de trocas ricas nos retiros literários. Então, agora, o que tem acontecido desde o ano passado, não só no Brasil, mas na Europa, nos Estados Unidos, no Oriente Médio, é um investimento, principalmente também de hotéis de luxo e de retiros, e de roteiros de viagens tradicionais, que incluem a literatura nesse acompanhamento, né, da viagem. Então você pode visitar lugares que, por exemplo, Virginia Woolf escreveu, se inspirou. Você pode visitar lugares que escritores foram tomar um cafezinho, né? Esse tipo de retiro, de roteiro de viagem, ele já existe há bastante tempo. O que acontece agora são esses momentos de bem-estar e de estilo de vida que estão atrelados à literatura. Então, por exemplo, existem alguns hotéis de luxo na Europa que fazem esses retiros pensando aonde que a leitura entra na rotina de autocuidado das pessoas. Então, você está lá fazendo uma massagem, fazendo uma terapia, de sound healing, né? Você está
0: Sim.
1: ali, enfim, trabalhando todos esses elementos, e aí você tem um momento, 2 horas para você ler. Vai ficar completamente offline, 1 hora para você ler. Você pode ler sozinho, você pode ler em grupo.
0: É
1: E aí
0: interessante
1: isso
0: que é como
1: começou.
0: técnica de saúde. É isso que eu acho
1: Exato.
0: mais legal. É
1: Exato,
0: saúde.
1: exatamente.
0: Meu
1: Exatamente.
0: Deus.
1: E aí você tem, assim, a evolução disso também passa para um outro lugar. Por exemplo, o Page Break em Nova York é um movimento muito interessante de que eles fecham um final de semana e aí as pessoas que participam dessa leitura coletiva leem o mesmo livro. E elas precisam terminar essa leitura desse mesmo livro em um final de semana. Então, às vezes, as leituras são em voz alta, às vezes elas são individuais ali, ou esse individual coletivo. As pessoas sentam em torno, por exemplo, de uma piscina, de um lago, de algum lugar, e elas ficam lendo o mesmo livro no tempo de cada um, e aí depois elas discutem a leitura. E tudo isso tem movimentado bastante, assim, como que a literatura encontra esses outros espaços de lifestyle e de bem-estar, né? Então, muitos desses retiros tem movimentos de gastronomia, tem curadoria de vinhos, tem curadoria de alimentos, né? Como que você faz uma alimentação junto com a leitura, coisas temáticas e por aí vai, né?
0: E
1: Então,
0: você
1: acho que tem.
0: separou dois para a gente, Paula?
1: Sim. Daí a gente tem aqui no Brasil, né? Dei alguns exemplos fora, mas aqui no Brasil eu vou fazer um retiro literário em setembro, entre os dias 18 e 20 de setembro, no interior de São Paulo. Esse é um retiro específico para mulheres, e a gente vai celebrar a chegada da primavera. Então, por isso que a ideia dos livros que eu trouxe como sugestão, Orgulho e Preconceito, porque a gente vai assistir uma sessão do filme. Esse retiro não é um retiro só de leitura, ele é um retiro que a gente vai discutir a literatura na nossa vida. Então, a gente vai ter atividade de caminhada, atividade de leitura individual, atividades coletivas também, a sessão do filme, e todas as comidas vão ser feitas por um chefe.
0: Ai, que
1: E aí tem
0: delícia.
1: um outro retiro que vai ser no ano que vem, na verdade, né? Acontece entre os dias 3 e 11 de março do ano que vem, mas trazendo aqui com alguma antecedência, porque é uma viagem internacional. No caso, a Nara Vidal e a Verônica Botelho, que são duas escritoras brasileiras maravilhosas, elas prepararam esse retiro que chama Entre Dalí e Shakespeare, fazendo uma
0: Uau.
1: conexão das obras do Dalí que se inspiram no trabalho do Shakespeare. E aí, o espaço que elas escolheram para fazer isso é muito significativo, que é uma região da Catalunha, na Espanha. Então, os participantes vão poder fazer oficinas com as duas, né? Então, mentorias de literatura, mentorias para escrever algum livro que a pessoa queira, não consegue tirar do papel e tal. Então, elas vão ter essas duas escritoras disponíveis para elas ali, nesse momento, mas também, durante esses dias, esse grupo de pessoas que vai para esse retiro vai poder visitar o Teatro Museu do Salvador Dalí, que é maravilhoso, e a Casa de Salvador Dalí também, ali nessa região da Catalunha. Então, esse retiro ele vai juntar arte, arquitetura, literatura, sensibilização a partir da escrita e da criação literária, mas também com esses eventos paralelos, como degustação de vinho, percurso gastronômico e técnicas de mindfulness. Tudo isso pensado, né, as duas pensaram nesse retiro, muito para quem quer escrever, quer trazer essa escrita ali para um lugar muito além, né, só de um hobby ou de um diário que a pessoa tenha, e queira trazer esses projetos para um espaço mais, né, do objeto livro, alguma coisa que se publique depois.
0: Encantada, encantada. Então, a literatura em
1: Sim.
0: si, entre os dias 18 e 20 de setembro, agora, interior de São Paulo, só para mulheres, celebrando a chegada da primavera. E o segundo, que a Paula dá a dica aqui para gente, já são 8 dias em março do ano que vem, entre Dalí e Shakespeare, uma imersão um pouquinho maior da Nara Vidal e da Verônica Botelho. Vai ser ali, vai pegar ali a Espanha. Vai falar de Salvador Dalí. Ai, assim, chocada. Paula, para quem quiser mais
1: Sim.
0: detalhes, você consegue deixar no
1: Sim.
0: teu Instagram?
1: Super. Eu ia até falar isso. O retiro que eu vou dar tá no meu Instagram, então @pjaycob, meu Instagram, e o Instagram da Nara Vidal e da Verônica Botelho também. Se vocês procurarem os nomes das respectivos das autoras, vocês encontram, e elas publicaram também lá as informações do retiro delas.
0: Paula Jacob, P. Jacob, chique, chique, ela traz para você a fina flor da cultura, coisa mais linda, tá em Gramado, fundo lindo, fundo lindo. E vai falar de Gramado pra gente também logo mais. Paulinha
1: Sim.
0: querida, um beijo para você, ótimo final de semana, bom
1: Beijo.
0: trabalho, que você não para, e até semana que
1: Obrigada,
0: vem.
1: querida. Até semana que vem. Beijo aos ouvintes também.
0: Arroba PJCOV, ela tá lá no Instagram, um dos melhores perfis de Instagram para você seguir. Eu adoro seguir a Paula, inclusive com muita dica de cultura por lá também. Vamos ficando por aqui. Que show da Xuxa foi esse, meu amigo? Guilherme Muniz já tá aqui ao meu lado, vendo como estou assim, chocada com o que foram essas últimas 3 horas aqui de Revista
2: Só
0: CBN.
2: conteúdo
0: Coisa
2: bom.
0: mais linda,
2: Muito
0: né,
2: bom. Eu vim te
0: Gui?
2: ouvindo. Bom demais.
0: Maravilhoso. E você segue agora com o Muniz, show da notícia, meu querido amigo que eu adoro. Fiquem na companhia aí do show, muita informação, mas também muita conversa boa para você ao longo da tarde. Eu fico por aqui agora, me despedindo do meu Dream Team, porque é o mínimo que eu posso falar dessa equipe que fez esse programa impecável. Ela capitaneando tudo, Janena Barros aqui, é óbvio. No comecinho do programa tivemos também Yasmin Caetano e ele, nas máquinas, na arte desse programa, Juliano Fonseca.
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0: Continuo lá no arroba Petria Chaves, volto amanhã aqui ao Revista CBN pontualmente ao meio-dia. Tchau, ótima tarde para você.

sábado, 15 de agosto de 2026. O ministro do STF, Flávio Dino, suspendeu a condenação do ex-senador Romero Jucá, do MDB, por corrupção passiva e lavagem de dinheiro e afastou a inelegibilidade do político. Com a decisão, Jucá poderá disputar as eleições deste ano. Ele é candidato a uma vaga na Câmara dos Deputados pelo estado de Roraima. Em julho, Jucá foi condenado a mais de 9 anos de prisão em regime inicialmente fechado pelo Tribunal Regional Federal da Primeira Região. No entendimento da Justiça, ele recebeu R$150 mil em propina da Odebrecht em 2014. Dino avaliou, no entanto, que o julgamento deveria ter ocorrido no Supremo e não na primeira instância. De acordo com a Corte, casos de crimes cometidos por parlamentares no exercício do mandato e relacionados ao cargo são de competência do STF. A segurança na fronteira entre o Marrocos e a cidade espanhola autônoma de Ceuta, no norte da África, permanece reforçada. A medida foi tomada por causa da circulação da informação falsa em redes sociais de que a passagem seria flexibilizada hoje em razão de um feriado religioso. No fim de julho, cerca de 80 mil imigrantes entraram em Ceuta em poucos dias. Quase 100 pessoas morreram na travessia e 8 mil imigrantes que conseguiram cruzar a fronteira ainda permanecem na cidade espanhola. No horário de Brasília, 3 horas e 2 minutos.

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1: Muito boa tarde, 3:04, pelo horário de Brasília. Show da notícia desse sábado, dia 15 de agosto de 2026, já no ar para todo o Brasil. Sejam muito bem-vindos. A gente tem aqui papos importantes para fazer com vocês nessa tarde e também à noite. A gente vai ter dois blocos diferentes de Show da Notícia para você ficar muito bem informado durante o dia. E eu conto sempre com a sua companhia e com a sua participação. Você pode assistir este Show da Notícia também pelas nossas redes digitais, então no site, no aplicativo da CBN, no YouTube, no Globoplay. E você pode participar enviando sua mensagem lá no bate-papo do YouTube ou então no WhatsApp 11 99911 9981. Estamos sempre também no Bom e Velho Radinho, como você bem sabe. Querendo falar comigo, também pode mandar um e-mail para o guilherme.muniz@cbn.com.br. Nas redes sociais a gente conversa no @guilhermemuniz, tudo junto e com Z no final. Vamos conversando sobre os principais assuntos desse final de semana. E eu já quero te dizer que logo mais a gente vai fazer uma entrevista por aqui de um assunto importante que dominou o noticiário nessa semana e um assunto que tem gerado preocupação nos pais, nas mães, nos responsáveis por crianças e por adolescentes aqui no nosso país. Eu estou falando a respeito daquele aplicativo Discord, um aplicativo que, se bem usado, como tantos outros, é uma ferramenta ok, sem problema. Mas, infelizmente, às vezes não é bem utilizado esse aplicativo. Nos últimos dias teve o caso de uma garota induzida à automutilação numa transmissão ao vivo nessa plataforma. E por causa disso teve a suspensão. A ANPD, que é a Agência Nacional de Proteção de Dados do Governo Federal, determinou que o Discord tem que bloquear os recursos de transmissão ao vivo aqui no nosso país, já que eles não conseguiram garantir a segurança dos usuários. Essa medida está valendo e logo mais eu vou conversar com Arthur Igreja, especialista em tecnologia e inovação, para entender o que permitiu que a gente chegasse numa situação tão dramática como essa. O que, que outras plataformas conseguem fazer para garantir a segurança dos usuários? E, claro, o que, que pode ser feito para a gente ter um ambiente digital mais seguro? Eu sei que essa é uma preocupação de todos os pais e mães hoje em dia. As crianças ficam não só no quarto, às vezes, num computador, usando as redes sociais, mas elas têm isso tudo na palma da mão, muitas vezes no celular, no tablet. Então os pais ficam com esse receio do que os pequenos estão fazendo nessas redes sociais e como eles podem ser mal influenciados. Então a gente vai aproveitar para tirar as dúvidas desse assunto que é tão importante aqui para os pais e para as mães que estão na nossa audiência. Se você tem dúvidas sobre isso, algum relato que queira compartilhar com a gente, usa o nosso WhatsApp 11 99911 9981. Pode até mandar uma dúvida em áudio, 30, 40 segundinhos, que a gente coloca a sua dúvida no ar para o Arthur Igreja responder para você sobre esse assunto tão importante. Vai ser um pouco mais adiante, depois do Repórter CBN, das 3:30. Logo mais a gente fala sobre isso aqui no Show da Notícia. Já estou abrindo aqui, inclusive, ó, o YouTube da Rádio CBN. Israel Mendes mandando um oi, Dário Moreira também falando que está assistindo aqui o Show da Notícia ao vivo pelo YouTube da CBN e já tem também participação dos nossos ouvintes pelo WhatsApp 11 99911 9981. Vou até aproveitar para fazer uma divulgaçãozinha básica, porque o Jonathan escreveu assim: Muniz, dá uma palhinha do Avenger para nós, é um carro que a Jeep lançou recentemente no Brasil. CBN Auto Esporte de amanhã vai falar sobre os planos da Stellantis, o maior grupo automotivo do Brasil. A gente entrevistou o principal executivo deles por aqui, responsável pela América do Sul. Todas as informações a gente vai passar para vocês, mas é amanhã às 9:00, tá? Obrigado pela sua participação por aqui. Acompanhe o CBN Auto Esporte aqui na programação da CBN. Mas antes a gente tem várias outras informações do noticiário para te atualizar aqui no Show da Notícia. A gente começa indo até Brasília. Uma informação com a Meire Bertotti, que conversa com a gente ao vivo da Capital Federal. Meire, boa tarde.
2: Olá, Muniz. Boa tarde a você, aos ouvintes. Muniz, o líder do PT na Câmara, Pedro Czay, teve alta da unidade de terapia intensiva do Hospital DF Star, onde está internado após um AVC, e deve ter alta hospitalar na segunda-feira. Segundo o boletim médico, o deputado está consciente, com boa evolução do quadro clínico, sem comprometimento cognitivo ou motor. O parlamentar, a gente lembra, né, passou mal na última terça-feira durante uma reunião do Colégio de Líderes. Ele teve convulsões, recebeu os primeiros socorros de parlamentares médicos que estavam na reunião, como o próprio presidente da Câmara, Hugo Mota, e a deputada Jandira Fegali, além da equipe médica da Câmara, e foi imediatamente encaminhado ao hospital. Após exames, foi confirmado que ele sofreu um acidente vascular cerebral isquêmico. De acordo com a assessoria de imprensa da liderança do PL, o PSAI segue agora o protocolo de exames, né, nos próximos dias, e o tratamento médico para o acompanhamento do quadro clínico, mas com essa expectativa da alta hospitalar agora na segunda-feira. Muniz.
1: Muito obrigado, Meire Bertotti, pelas suas informações ao vivo, direto de Brasília. Agora, 3 horas e 9 minutos. Nesse dia 15 de agosto, a gente teve o último dia de candidaturas, de registro de candidaturas aqui no nosso país. Logo mais começam também as campanhas eleitorais, então vai avançando o calendário eleitoral para, de fato, a gente entrar na reta final para o pleito de outubro. A gente tem agora mais informações ao vivo de Belo Horizonte, exatamente sobre um cenário eleitoral importante lá em Minas. O Marcelo Martins está ao vivo com a gente e tem informações. Boa tarde, Marcelo.
3: Pois é, Guilherme, boa tarde para você e para o ouvinte da CBN.
1: Acho que a gente perdeu a conexão aqui logo no início da participação do Marcelo Martins contando pra gente sobre o cenário eleitoral. Não sei se o Marcelo ainda nos ouve, mas nós paramos de ouvi-lo logo no comecinho, enquanto ele trazia aí as primeiras informações. Minas passou por um período de xadrez eleitoral especialmente conturbado, né, com a indefinição sobre a candidatura ou não do Cleitinho como possível candidato. E isso mexeu, inclusive, com o xadrez eleitoral em âmbito federal, sobre apoio ou não de Flávio Bolsonaro para a chapa de Cleitinho, com esse vai não vai desse candidato para o governo mineiro. Marcelo Martins está de volta aqui com a gente, direto de Belo Horizonte, e vai contar para a gente sobre o cenário eleitoral lá em Minas, agora com o fim do prazo dos registros de candidaturas. Marcelo.
3: Pois é, Guilherme, boa tarde para você e para o ouvinte da CBN. Minas Gerais tem 11 candidatos registrados ao governo do estado. Alexandre Calil, do PDT, Ben Mendes, do Missão, Cleitinho Azevedo, do Republicanos, Flávio Roscoe, do PL, Gabriel Azevedo, do MDB, Henrique Arias, do PCO, Indira Xavier, do Unidade Popular, Matheus Simões, do PSD, Patrus Ananias, do PT, Túlio Lopes, do PCB, e Rafael Duda, do PSTU. A chapa do senador Cleitinho conseguiu de última hora o apoio do Podemos, que fará parte da coligação intitulada Minas é do Povo. O partido é um dos mais aliados ao nome do ex-secretário de governo Marcelo Aro, do Progressistas, e já tinha aprovado em convenção o apoio a ele, independentemente do cargo. Marcelo Aro será candidato ao Senado de forma avulsa e com o apoio da chapa de Cleitinho, uma vez que o partido do ex-secretário, que faz federação com União Brasil, declarou apoio ao governador Matheus Simões, do PSD, e que será então um dos candidatos ao governo do estado. Diante desse rearranjo, o Republicanos então decidiu não apresentar à Justiça Eleitoral candidatos ao Senado. A candidatura de Cleitinho Azevedo foi definida próximo do fim do prazo, depois de muito impasse, Guilherme, envolvendo a direção nacional do Republicanos e atritos públicos. Líder nas pesquisas, o senador adiou ao máximo a definição e chegou a declarar publicamente que não seria candidato por estar de luto pela morte do irmão. Mas no dia seguinte à declaração, Cleitinho voltou atrás e decidiu se lançar candidato, irritando o presidente nacional do Republicanos, Marcos Pereira. As partes só chegaram a uma definição após a bancada mineira de deputados pressionar pela candidatura de Cleitinho. O senador também teve que se desculpar publicamente com a direção nacional e prometeu seguir com a candidatura até o fim do pleito. Até o momento, Guilherme, foram registrados 714 candidatos a deputado federal em Minas, 922 candidatos a deputado estadual e 15 ao Senado. E lembrando, né, que o prazo para o registro das candidaturas termina na noite deste sábado. Volto com você, Guilherme.
1: Muito obrigado, Marcelo Martins, com as informações ao vivo de Belo Horizonte. E vamos agora para o Rio de Janeiro, porque a Ana Paula Jaume tem informações sobre uma mudança importante, uma espécie de reviravolta importante ali, que aconteceu também no cenário eleitoral do Rio de Janeiro, às vésperas aí, a poucas horas do fim do prazo para registro de candidatura e para o início da campanha oficial. Certo, Ana Paula Jaume? Boa tarde para você.
4: Pois é, Muniz, boa tarde para você, boa tarde também para o nosso ouvinte. Movimentações políticas marcando essa véspera do início da campanha eleitoral aqui no Rio de Janeiro. A principal delas envolve o senador Romário. Nessa manhã, o político anunciou a desfiliação do PL, partido de Flávio Bolsonaro, candidato à presidência da República, e também partido de Douglas Ruas, que tenta o governo do estado. A decisão acontece porque Romário decidiu apoiar outro candidato ao Palácio Guanabara, o ex-prefeito Eduardo Paes, do PSD. Em nota, o senador ressalta que deixa o PL sem rompimentos pessoais e afirma que, num primeiro momento, vai ficar sem partido e não há negociação em andamento para uma nova filiação. Esse é mais um revés para a candidatura de Douglas Ruas. Ao longo da pré-campanha, o presidente da Assembleia Legislativa aqui do Rio perdeu apoio da federação formada pela União Brasil e PP, o que o obrigou a formar uma chapa puro sangue com uma vice do próprio PL. Embora a federação tenha declarado neutralidade, alguns políticos desses partidos declararam apoio ao principal opositor de Ruas, Eduardo Paes. É o caso do ex-prefeito de Nova Iguaçu, na Baixada, Rogério Lisboa, que tinha sido anunciado lá atrás como vice de Douglas Ruas e acabou desistindo. Lembrando que hoje é o último dia de registro das candidaturas. Ao todo, a disputa pelo governo do estado terá 9 candidatos, além de Eduardo Paes e Douglas Ruas, tem Antônio Garotinho, do Republicanos, William Siri, do PSOL, André Marinho, do Novo, Coronel Busnello, do Missão, Ciro Garcia, do PSTU, Juliette Pantoja, do Unidade Popular, e Luan Monteiro, do PCO. Amanhã os candidatos começam as campanhas, os líderes das pesquisas vão adotar diferentes estratégias. Eduardo Paes, por exemplo, aposta no público religioso, com visita à Igreja da Penha aqui na zona norte da capital, e também ao Monte Sinai, em Duque de Caxias, na Baixada. Já Antônio Garotinho começa a pedir votos no reduto eleitoral dele, Campos dos Goytacazes, no norte do estado. E Douglas Ruas vai estar ao lado de Flávio Bolsonaro num ato de campanha na praia de Copacabana, na zona sul do Rio de Janeiro. Muniz.
1: Muito obrigado, Ana Paula Jaume, pelas suas informações. Claro que a CBN vai acompanhar aí todos os detalhes desses primeiros dias de campanha para você ficar muito bem informado aqui na nossa programação. Agora, 3 horas e 16 minutos, a gente muda de assunto. Falamos bastante aí do cenário eleitoral, da política no nosso país. E agora o Clauson Dutra, ao vivo de São Paulo, nos atualiza sobre um terremoto que foi registrado na Indonésia nas últimas horas. Boa tarde para você, Clauson.
5: Boa tarde para você, Muniz, e para todo mundo. Esse forte terremoto de magnitude 7,7 que atingiu a costa da Indonésia, Muniz, deixou pelo menos 47 pessoas mortas, segundo autoridades locais. O terremoto ocorreu na madrugada de sábado a uma profundidade de 10 quilômetros, segundo o Serviço Geológico dos Estados Unidos. O terremoto aconteceu no mar, em uma região de pouca profundidade próxima à Ilha de Flores. Um vídeo registrado após o tremor mostra parte de um terminal de uma área portuária desabando em Maumere. Nas imagens, pessoas aparecem correndo pelas ruas durante um momento de pânico. A Agência de Meteorologia, Climatologia e Geofísica da Indonésia chegou a emitir um alerta de tsunami, orientou moradores a se afastarem de praias e margens de rios. Pessoas que vivem em áreas costeiras afetadas foram orientadas a buscar locais mais altos. As autoridades passaram a monitorar os medidores do nível do mar em busca de possíveis alterações. Mais tarde foram registradas ondas pequenas de até 1 metro e o alerta de tsunami acabou retirado. A imprensa local informou que casas, hotéis e outros prédios próximos ao epicentro ficaram danificados. Equipes de emergência também trabalham em áreas atingidas por deslizamentos de terra. A gente lembra, Muniz, aí te devolvo, que a Indonésia é formada por mais de 17 mil ilhas e registra terremotos e atividade vulcânica com frequência por estar ali localizada no chamado Círculo de Fogo do Pacífico, uma extensa área marcada por vulcões e falhas geológicas. Volto com você.
1: Obrigado, Clauson Dutra, pelas informações. Vamos ver aí os desdobramentos desse terremoto na Indonésia. 3:18, de volta a Brasília. Ana Carolina Tomé tem mais informações pra gente sobre os impasses ali pra realização do Festival de Brasília do Cinema Brasileiro. E aí, Ana Carolina Tomé, novidades? Agora vai esse festival? Boa tarde pra você.
6: Boa tarde, Muniz. Boa tarde também aos nossos ouvintes sintonizados aqui na CBN. O governo do Distrito Federal finalmente repassou a primeira parcela de um total de 3 milhões de reais para a realização da mais de uma edição, né, da 59ª edição do Festival de Brasília do Cinema Brasileiro. Foi uma semana de incerteza, Muniz, após o governo ter cancelado o evento por falta de verba e voltado atrás por causa da repercussão negativa. Essa primeira parcela de 1,5 milhão corresponde à metade do valor total e deve estar disponível até a próxima segunda-feira, dia 17 de agosto. Não há data para o depósito do restante do valor. Criado em 1965, o Festival de Brasília é o mais antigo festival de cinema do Brasil e é considerado patrimônio imaterial do Distrito Federal. O evento só não foi realizado entre 1972 e 1974 em protesto contra a ditadura militar. As edições foram mantidas mesmo durante a pandemia de Covid-19. Neste ano, o Festival de Brasília do Cinema Brasileiro começa no dia 11 de setembro no Cine Brasília, aqui no centro de Brasília, e a programação deve ser anunciada na próxima semana. Desde 2024, o Banco de Brasília era o principal patrocinador do Festival de Cinema, mas o banco, que enfrenta atualmente a pior crise de sua história por causa das fraudes detectadas na mal-sucedida operação de compra do Banco Master. Vamos também lembrar dessa situação que o Banco de Brasília, o BRB, vive atualmente. Eu volto com você, Muniz.
1: Muito obrigado. Ana Paula Jaume. Não. Ana Paula Jaume falou com a gente agora há pouco. Obrigado, Ana Carolina Tomé. São duas Anas diferentes. Essa foi a Ana Carolina Tomé, que falou com a gente ao vivo direto de Brasília. Agora, 3:20. Você fica com notícias da sua região e a gente volta já.
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4: Aqui com o noticiário do Rio de Janeiro, porque a justiça autorizou a transferência do Elcio de Queiroz para uma unidade prisional aqui do estado. Ele está preso atualmente no complexo da Papuda, lá no Distrito Federal. Elcio foi condenado a 76 anos e 6 meses de prisão pelas mortes da vereadora Marielle Franco e do motorista Anderson Gomes, além da tentativa de homicídio de uma assessora que estava no carro. A defesa pediu a transferência porque a família está enfrentando dificuldades financeiras para viajar do Rio até Brasília para poder visitar ele. Segundo os advogados, a distância também acaba prejudicando o contato com os familiares e a ressocialização do preso. O Elcio também declarou que gostaria de voltar para o sistema penitenciário do Rio. O Ministério Público aqui do Rio não se opôs ao pedido e a Secretaria de Polícia Penal disse que tem condições de manter a segurança durante a custódia. O juiz Rafael Estrela Nóbrega também Considerou que a transferência facilita o acompanhamento do acordo de colaboração premiada de Elcio pelo Ministério Público. Uma das condições desse acordo prevê que ele cumpra a pena no Rio de Janeiro. Já já eu volto aqui com mais informações para você do Rio de Janeiro.
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0: 3:24.
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0: Petrobras anunciou nesta sexta-feira que encontrou hidrocarbonetos num poço exploratório na bacia da Foz do Amazonas, ali no litoral do Amapá. E hoje a presidente da Petrobras, Magda Chambriard, afirmou que o Amapá deve produzir petróleo a partir disso, nas águas profundas, num período de até 7 anos. A descoberta indica a presença de petróleo ou gás natural na região e por isso que nesse período de 6 a 7 anos, segundo Magda Chambriard, vai ser possível iniciar a exploração de petróleo propriamente dita. Em entrevista à Globo News, ela disse que, abre aspas, definido esse porte, é que a gente parte para definir qual o projeto de desenvolvimento que nós vamos empreender. Então, imagino que o Amapá possa ter petróleo sendo produzido em águas ultraprofundas de hoje a uns 6, 7 anos. Fecha aspas. Essa exploração na região faz parte daquela estratégia da Petrobras para repor reservas de combustível e garantir o abastecimento do país durante o processo de transição para energias mais limpas. É aquela discussão toda que teve muito impasse entre governo, alas do governo eram contra, alas do governo eram a favor dessa exploração. Você acompanhou muito por aqui na CBN. A Petrobras é a única dona dessa área e opera o local de forma exclusiva. O direito de exploração foi comprado em 2013 num leilão promovido pela ANP, a Agência Nacional do Petróleo, Gás Natural e Biocombustíveis. Magda Chambriard disse que a descoberta é absolutamente relevante porque o Brasil poderia voltar a importar petróleo nos próximos anos se as reservas não fossem repostas. Essa descoberta no Amapá, segundo ela, representa tudo isso. Representa a manutenção do Brasil como um polo geopoliticamente importante no mundo do petróleo na próxima década como um todo. Esse poço está a 175 quilômetros do litoral do estado do Amapá e abaixo de uma lâmina d'água de quase 3 mil metros de profundidade, a 500 quilômetros da foz do rio Amazonas. Agora 3 horas e 26 minutos, os principais candidatos à presidência dão a largada oficial na campanha nesse domingo com atos nos berços eleitorais deles. Lula escolheu São Bernardo do Campo, enquanto Flávio Bolsonaro vai à orla de Copacabana. Romeu Zé.

0: em 1976 foi palco de um dos primeiros discursos de Lula para cerca de 60 mil metalúrgicos. Já Flávio Bolsonaro, candidato do PL, escolheu Copacabana no Rio de Janeiro para o primeiro comício. O ato terá um trio elétrico e será realizado no estado onde Flávio nasceu e cresceu. A escolha também faz referência ao ex-presidente Jair Bolsonaro, que costumava realizar atos políticos com um trio elétrico no Rio. O cientista político Murilo Medeiros avalia que os eventos serão usados pelas campanhas para demonstrar força política.
1: Mas existe outra disputa acontecendo paralelamente a essa demarcação territorial, que é a disputa da imagem. Lula e Flávio sabem que os dois eventos serão comparados, né? Quantas pessoas compareceram, qual ato pareceu ser mais vibrante, ter mais apoiadores, qual candidato demonstrou maior capacidade de mobilização. Então, cada campanha tentará transformar seu próprio evento em demonstração de força.
0: Outros candidatos também escolheram regiões importantes para suas trajetórias políticas. O ex-governador de Minas Gerais, Romeu Zema do Novo, fará um ato no Mercado Central de Montes Claros, no norte do estado. Segundo a campanha, a escolha considera a avaliação positiva de sua gestão em Minas Gerais e a relação de Zema com a região. O ex-governador de Goiás, Ronaldo Caiado, do PSD, vai percorrer 5 cidades de Goiás que ficam no entorno do Distrito Federal em uma carreata. A campanha deve explorar a segurança pública como um dos principais temas. Já Renan Santos, do Missão, fará o lançamento da campanha no Largo São Francisco, em São Paulo, onde fica localizada a Faculdade de Direito da Universidade de São Paulo, a USP. A cientista política Raquel Alves avalia que começar a disputa eleitoral em regiões consideradas importantes pode ajudar os candidatos a consolidar apoio político.
2: Era o esperado, né? A surpresa seria o Lula iniciar a última campanha eleitoral da vida dele longe de onde ele começou, o Flávio também desprezar o berço do bolsonarismo e o Caiado e o Zema não aproveitarem o capital político dos estados que eles governaram. São escolhas naturais, né? Largada de campanha tem que ser aquecida, largada de campanha tem que ser uma coisa que mostra o candidato no auge, né? Apoiado entre os queridos.
0: Lula e Flávio Bolsonaro, que aparecem como líderes nas pesquisas de intenção de voto, vão disputar espaço já na primeira semana de campanha em Minas Gerais, o segundo maior colégio eleitoral do país. Flávio será o primeiro a desembarcar em Minas. Na segunda, ele terá agendas em Belo Horizonte, na Zona da Mata e em Juiz de Fora, onde deve discursar no local onde o pai dele, o ex-presidente Jair Bolsonaro, foi esfaqueado em 2018. Já o petista terá agenda oficial de campanha em Belo Horizonte na sexta-feira. De Brasília, João Rosa.
3: Agora são 3:30.
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Sábado 15 de agosto de 2026. As campanhas eleitorais começam oficialmente no domingo. Os candidatos poderão organizar comícios e passeatas, impulsionar postagens na internet e pedir votos explicitamente. As equipes das principais candidaturas ao Palácio do Planalto programaram grandes comícios nos berços políticos, como estratégia para gravação de imagens destinadas aos programas de propaganda na televisão. O presidente Lula agendou um ato no estádio da Vila Euclides, em São Bernardo do Campo, com o objetivo de resgatar a trajetória histórica do movimento sindical no ABC Paulista. O candidato Flávio Bolsonaro programou uma mobilização na Praia de Copacabana, no Rio de Janeiro, com a intenção de convocar atos promovidos, ou melhor, de evocar atos promovidos pelo grupo político dele na capital fluminense. Outros postulantes ao cargo executivo planejaram carreatas e manifestações públicas nos redutos deles para iniciar o contato direto com o eleitorado. O prazo para partidos, federações e coligações registrarem candidaturas para as eleições de 2026 se encerrou às 7 da noite. O Tribunal Superior Eleitoral é responsável pela análise dos candidatos, dos cadastros de presidente e vice, e os tribunais regionais eleitorais pela avaliação dos registros para os demais cargos. O líder do PT na Câmara, Pedro Uxay, deixou a UTI do hospital Death Star. Ele foi internado em razão de um acidente vascular cerebral isquêmico e deve ter alta na segunda-feira. De acordo com o boletim médico, o deputado

0: está consciente e apresenta boa evolução clínica, sem comprometimento cognitivo ou motor. O parlamentar passou mal numa reunião do Colégio de Líderes na terça-feira. No horário de Brasília, 3 horas e 32 minutos.
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0: O mercado de produtos ilegais bateu recorde no Brasil em 2025. E para além dos impactos desse tipo de fraude nas empresas e nas contas públicas, especialistas se debruçam para entender como e por que isso chega ao consumidor. Esse é o tema da reportagem de Leopoldo Rosa.
3: Se eu te disser que vamos falar sobre mercadoria ilegal, é possível que imediatamente você associe essa conversa a vendedores ambulantes, camelôs e pequenos comércios que vendem itens de marca falsificados. Talvez você fale dos cigarros do Paraguai ou da história das bebidas adulteradas que viraram notícia no ano passado. Mas a ilegalidade de produtos no Brasil vai muito além disso. Os números falam por si. Ouve só. Dados da Associação Brasileira de Combate à Falsificação apontam que o prejuízo da pirataria no Brasil bateu recorde em 2025, superando R$514 bilhões. Um outro dado mais alarmante, da Confederação Nacional do Comércio, fala em até R$1,5 trilhão movimentado pela economia ilegal no país. A diferença entre as cifras mostra bem a dificuldade que existe em mapear de fato o quanto de mercadoria ilegal circula pelo Brasil. Mas antes de entrar fundo nisso, eu comecei a entender essa história do começo. Por que as pessoas compram tanta coisa falsificada? Afinal, se há vendedores, há compradores.
4: A necessidade de se ter um olhar de que os valores dos produtos de marca têm um valor fora do acesso do poder aquisitivo do brasileiro. É essa a realidade. Nós vivemos um momento histórico, político, econômico, onde nossa moeda tem um baixo valor, onde os nossos salários são baixos, onde o acesso a esses produtos cada vez é mais limitado. Então, a gente tem que analisar sob uma outra ótica. É um olhar que deve ser refeito, deve ser um olhar com base na questão sociológica, cultural. E, obviamente, eu não sou maluco de achar que não tem que se combater a pirataria e a contrafação. Lógico que nós não podemos tolerar, mas há de se ter um olhar diferenciado.
3: A explicação é do Armando Rovai, professor de Direito da Universidade Presbiteriana Mackenzie. A economista e planejadora financeira Isabel Abreu aprofunda o debate. Ela explica que a economia de dinheiro com a compra de um produto falso logo pode se transformar em prejuízo.
5: Do ponto de vista financeiro, isso é um erro de cálculo muito comum. A pessoa vê ali um produto com 1/3 do preço, enxerga uma economia. Só que a economia de verdade se mede ali no resultado final, não só no preço da etiqueta. Um produto falsificado, ele quebra rápido, não tem garantia, não tem conserto. Você compra de novo e de novo. E quando você soma tudo isso, muitas vezes você gastou mais do que teria gastado comprando uma peça original uma vez só. Isso é o que a gente chama ali de custo invisível. Ele não aparece na hora da compra, mas aparece no seu bolso com o passar do tempo, logo depois. E tem um segundo ponto também, que é ainda mais sério. A saúde e a segurança. Um eletrônico que pode dar curto, cosmético com uma composição duvidosa, desconhecida. Um remédio sem controle nenhum. Isso é um risco que nenhuma economia de preço compensa.
3: Não por acaso, os dados corroboram as falas dos especialistas. Itens de vestuário, calçados e eletrônicos lideram em volume de consumo de produtos falsos. No setor esportivo, por exemplo, 34% das vendas já correspondem a produtos não originais. Leopoldo Rosa, especial para a CBN.
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0: 3:37. Essa semana, a Agência Nacional de Proteção de Dados determinou que a rede social Discord suspenda os serviços de transmissão ao vivo pela plataforma aqui no Brasil. Medida tomada porque a ANPD entendeu que o Discord falhou em adotar medidas preventivas efetivas para proteger crianças e adolescentes na plataforma. Isso porque você acompanhou uma menina de 13 anos, teria sido induzida por um grupo de adolescentes a cometer automutilação e suicídio numa transmissão ao vivo. Isso, claro, gerou muita preocupação dos pais brasileiros. Para entender os impactos dessa determinação da agência reguladora e falar um pouco mais sobre os mecanismos que existem hoje em dia para proteger as crianças e os adolescentes, eu converso agora com Arthur Igreja, especialista em tecnologia e inovação. Arthur, boa tarde. Muito obrigado pela sua participação aqui na CBN.
6: Olá, boa tarde, Guilherme. Boa tarde a todos que nos acompanham. Obrigado pelo convite.
0: Bom, Arthur, um assunto que tem gerado, despertado muita preocupação, muita dúvida também. Vamos começar explicando, Arthur, o que é o Discord, afinal de contas? Muitos jovens usam, nem todos os adultos necessariamente conhecem. Como que ele funciona? Como que ele se diferencia, por exemplo, das redes sociais mais comuns que a gente tem aqui pelo nosso país?
6: Olha, o Discord ele começou a ser usado principalmente durante transmissões de jogos, né? Então, as pessoas estavam lá jogando e elas se comunicavam, né? Então, através de chat, através de voz, e aí nós começamos a ter as lives por vídeo. O Discord ganhou muita atração durante a pandemia, já que ele tem essa comunicação e a capacidade de criação de grupos, né? Então, você consegue ter lá grupos que são fechados, que não são descobertos. Então ele hoje, só para dar a dimensão, o Brasil é o segundo mercado mais importante para o Discord e ele chega a ser usado, por exemplo, como ferramenta de comunicação para algumas empresas. Então o Discord não é só necessariamente uma rede social ou necessariamente para jogos, como foi o começo da sua trajetória, né? Ele é usado para muitos ambientes. Só que justamente por essas características que eu mencionei, facilidade na comunicação, criação de salas, criação de lives, criação de grupos, especialmente grupos fechados, ele também, infelizmente, ganhou um pouco dessa alcunha, né, dessa característica, não só no Brasil, mas em vários países do mundo, por ser uma ferramenta utilizada também para fins terríveis, né, como esses desafios, como desafio de mutilação, desafios que levam, em última instância, até o suicídio, que foi o que aconteceu aqui no Brasil com essa garota de 13 anos, e é por isso que ele sofre processos, por exemplo, nos Estados Unidos, na Inglaterra, é questionado na União Europeia, e agora ganhou toda essa notoriedade nas últimas semanas e foi chamado pela ANPD, pela Agência Nacional de Proteção de Dados, a prestar esclarecimentos e também pela AGU, Advocacia Geral da União, e é por isso que o recurso das lives foi temporariamente desabilitado. A ANPD pediu para que o Discord tire as lives do ar até que demonstre que consegue garantir a segurança necessária.
0: Arthur, existem mecanismos que poderiam ter prevenido o que aconteceu com essa garota ou que poderiam garantir a segurança que a ANPD está pedindo? A empresa, o Discord, disse que tudo isso aconteceu num servidor privado e que agiu rapidamente depois que foi comunicado pela polícia. A empresa alega que depende da denúncia de usuários ou então do uso de inteligência artificial ou aviso de autoridades. Tem mecanismos que possam ser mais eficazes do que isso, para não esperar, num caso como esse, se demorou muito até ter um desfecho, né? Tanto que não se chegou a um desfecho positivo. Tem recursos que poderiam tornar esse processo mais ágil e que não são esse processo mais ágil e que não são, talvez, esses recursos já adotados pelo Discord?
6: Eu não tenho nenhuma dúvida. Primeiro, a nota do Discord, né, a defesa que eles trouxeram para a ANPD, eles mencionam que eles dependem dessa denúncia de usuários, de autoridades, enfim, e que eles agiram rapidamente durante 25 minutos, mas a questão é o seguinte, né, Guilherme, nós sabemos como é que essa história terminou. Uhum. Então, falar que foi ágil, não foi ágil o suficiente, senão o desfecho seria outro. Falando aqui do ponto de vista de tecnologia, hoje nós temos incontáveis mecanismos. Você pode ter a transcrição em tempo real e a identificação dos termos que são utilizados. É isso, por exemplo, que a Alphabet usa no YouTube. No YouTube, se você tiver uma live aberta e você falar determinadas palavras, a live cai na hora, não precisa de denúncia. Não precisa de uma autoridade entrar em contato e tirar do ar 25 minutos depois.
0: Isso acontece.
6: O argumento do
0: Desculpa, isso acontece com direito autoral muito rapidamente também, né, Arthur? Se alguém usa, por exemplo, uma música numa transmissão, a transmissão cai na hora também.
6: É, no caso do direito autoral, por isso que eu fico assim, olhando do ponto de vista da tecnologia e esse argumento não me convence. No caso do direito autoral, hoje, no YouTube, você não consegue nem subir o conteúdo. Então, antes ele sofria denúncia, né? Você começava lá um processo de arbitragem ou você tinha a desmonetização e hoje o vídeo ele é verificado antes. Então, o vídeo ele nem chega ao público. Mas no caso de uma live em que você tem ali o conteúdo sendo transmitido em tempo real, você tem toda a razão. Qualquer conteúdo com direito autoral ou determinadas palavras que sejam utilizadas, a live cai na hora, não é só uma questão de não monetização. Então o argumento do Discord é o seguinte, olha, mas as nossas lives elas são absolutamente privadas e elas passam por criptografia, ou seja, para tentar trazer isso aqui para portuguesa, claro e acessível, é o argumento que eles estão usando, que é o seguinte, olha, nós usamos o mesmo tipo de privacidade tecnológica que é usada no WhatsApp, né? Então, é por isso que, por vezes, e nós já tivemos casos emblemáticos aqui no Brasil, em que a justiça, ela pede o conteúdo de uma conversa, e aí a Meta, toda vez, ela tem que se defender dizendo o seguinte, olha, eu não tenho esse conteúdo aberto, eu não monitoro esse conteúdo só existe nos aparelhos de celular dos participantes. Agora, é importante entender que uma coisa é uma conversa privada entre duas pessoas, né, no WhatsApp ou no Telegram, que também utiliza esse tipo de estratégia. Uma outra coisa é uma live, uma outra coisa é uma transmissão. É um grupo ali e sabe-se que praticamente 200 pessoas participaram dessa live que levou a essa escalada dos desafios e termina com uma pessoa morta. Eu acho que é muito temerário colocar essas duas situações no mesmo cenário. Uma coisa é uma conversa entre duas pessoas no WhatsApp e a empresa fala, olha, como o grupo é fechado, é uma transmissão criptografada, depende de alguém fazer uma denúncia. É por isso, assim, o que eu sempre gosto de fazer a comparação é com o mundo real, com o mundo onde nós circulamos, quer dizer, não só o mundo digital. Imagina que você está aceitando um espaço privado, mas não é um espaço público, tá? Então, não se trata de uma praça. Nós estamos falando de um ambiente privado, como se fosse uma casa noturna e a casa noturna se defendendo dizendo o seguinte, olha só, aqui é um clube fechado, então eu faço festas particulares, ou seja, eu não sei que tipo de festa que é, eu não sei exatamente quem está participando, e aí depende de algum vizinho denunciar que algo está acontecendo de errado. A nossa segurança, ela não consegue identificar se está acontecendo uma pancadaria, se está acontecendo um crime. Veja, no mundo real, é difícil imaginar que alguém concordaria com isso, né? Dizendo que tem lá um lugar que você pode alugar ele, você abre uma festa, e aí pode tudo e depende de uma denúncia. Agora, por alguma razão, tem pessoas que associam isso no mundo digital a exercício da liberdade de expressão.
0: Até porque, né, Arthur, tem um outro ponto que é o seguinte, quando as pessoas estão usando esses servidores, eu, pelo menos, pode me corrigir se eu estiver fazendo uma interpretação errada, mas eu entendo que a pessoa que está ali naquele servidor, ela está buscando o que está acontecendo ali dentro. Então ela, de uma certa forma, claro. É claro que se espera que ela tenha o bom senso de que se as coisas estão passando de algum limite, se algo começa a ser feito infringindo uma lei, se espera, de fato, que a pessoa faça a denúncia que deve ser feita. Mas nesse contexto que a gente está falando, a gente também não pode descartar a possibilidade de que as pessoas tenham entrado nesse servidor buscando verem o que elas estavam vendo. Portanto, não vai partir delas uma denúncia, né, Arthur?
6: Exato, você tem toda a razão. E até por isso que o Discord, na sua defesa, argumenta que a articulação para esse ambiente, então, indo na direção do que você está falando, o próprio Discord fala, olha, o tipo de desafio e a tipo de dinâmica que ali se desenrolou foi orquestrada anteriormente no TikTok, o TikTok já veio ao público dizer que não há indício disso, mas também no Telegram. Então, o Discord fala, olha, não estamos mencionando isso para que, em virtude de tentar isenção, algum tipo de isenção de responsabilidade, Mas é só para mostrar o seguinte, você tem toda a razão, talvez essas pessoas elas tenham se articulado no Telegram e tenham se encontrado nesse ambiente do Discord, e mais uma vez, quando o Discord ele fala, ah, mas a transmissão do ato final não aconteceu, pouco importa, sabe? Isso é uma tecnicalidade, é tentar fazer um recorte do tempo ali, que é, assim, é absolutamente ingênuo, é uma coisa banal. A questão não é essa, a questão é avaliar que, de fato, essas pessoas encontraram meios permissivos o suficiente, com lacunas de segurança, e que foi uma falha catastrófica. Então, o Discord pede para tratar isso como um evento absolutamente isolado. Mas volto a salientar, basta ver o tipo de processo que eles estão sofrendo nos Estados Unidos desde 2025, o processo no Reino Unido, são situações muito parecidas.
0: Uhum. Sem falar na frieza desse argumento, né, Arthur? Essa garota, de fato, cometeu suicídio, ainda sendo transmitido ou não na plataforma, isso aconteceu e destoa muito do discurso, inclusive, convido os nossos ouvintes depois a lerem, no Jornal Globo de hoje tem uma entrevista com um representante, o vice-presidente de segurança e confiança do Discord no Brasil, Jude Hoffman, e ele fala sobre as falhas que aconteceram nesse processo, ele reconhece que houve falhas, mas disse que o combate a atores mal intencionados deve ser feito de forma colaborativa entre as redes sociais, enfim, tem também esse outro lado da explicação do Discord disponível no Jornal Globo de hoje. Entre esses pontos que o Discord argumentou, Arthur, nos últimos dias, eles falam sobre a questão da verificação da idade dos usuários. Eles dizem que quando não tem uma verificação conclusiva da idade do usuário, para evitar que menores de idade usem e estejam lá acessando conteúdos indevidos, eles dizem que a conta é submetida ao que eles chamaram de restrições padrão aplicáveis ao público adolescente. O que isso significa na prática? É eficaz? Eles estão conseguindo monitorar a idade das pessoas que estão acessando cada tipo de conteúdo no Discord?
6: Olha, o que eles estão querendo dizer aqui é o seguinte, que pode ter uma margem, ou seja, não há certeza absoluta sobre a idade de um determinado indivíduo, então eles aplicam uma determinada barreira de filtro, né? Então, se eles não conseguem garantir que é um maior de idade ou um menor de idade, eles atribuem que, por default, terão a pessoa que está acessando terá as restrições de adolescente. É mais ou menos, trazendo aqui para o mundo físico, é como se, olha, a pessoa chegou até o nosso estabelecimento sem documento, eu não sei se é maior ou menor de idade, na dúvida não vou vender bebida alcoólica. Então é mais ou menos por aí para traçar um paralelo. Se é suficiente, claro que não, senão não teria acontecido o que aconteceu, né? Então, para além do que aconteceu, nós sabemos que tinha ali a interação com maior de idade, nós sabemos que tinham as pessoas assistindo, quer dizer, foi um desastre completo.
0: E tem recursos, né, para garantir essa verificação. Exato. De idade, né, Arthur?
6: Não, e além dos recursos, nós temos que lembrar do ECA digital, sim, né, que isso está no ECA digital, a verificação contínua da idade, ou a criação de uma conta em alguma plataforma que o faça. Então, o ECA digital também, infelizmente, foi criado ali no momento em que tivemos um debate que ganha temperatura, ganha comoção nacional. E foi impressionante o quanto que o ECA foi aprovado rapidamente. Então, o que eu quero dizer com isso é o seguinte, parece que nós estamos constantemente agindo de forma atrasada e por incentivos grotescos. Foi assim com o ECA, está sendo agora assim também com o Discord.
0: Bom, Arthur, para a gente fechar a nossa conversa, tem mensagem aqui dos nossos ouvintes, os pais, mães responsáveis acabam ficando preocupados, né, quando uma situação como essa, ainda que eventualmente seja um caso fora da curva, mas isso acaba chamando atenção, acaba gerando uma preocupação. Tem gente mandando mensagem aqui criticando muito o aplicativo, se dizendo inseguro com ele. Quais são as formas que hoje em dia os pais, mães, os responsáveis têm para conseguir se cercar de recursos para garantir que as crianças e os adolescentes estejam usando mecanismos seguros, estejam protegidos da forma que for possível? Porque a gente sabe, é o que eu falei mais cedo aqui, a criança às vezes está no quarto usando um computador sem o acompanhamento do pai ou da mãe. Ou mesmo que não seja isso, está na escola usando um aplicativo, não tem ali alguém de olho no que está acontecendo. O que, que tem hoje em dia à disposição dessas pessoas que estão nos ouvindo para que eles possam ter pelo menos a tranquilidade de que eles estão fazendo tudo o que eles podem para aumentar a segurança dessas pessoas?
6: Olha, o ponto número um são os controles parentais. Então, o próprio Discord tem isso, só que nós temos que reconhecer que hoje, quer dizer, não é hoje, né? Isso é uma coisa eterna. Nós temos uma assimetria na intimidade com a tecnologia, né? Os mais jovens, na média, tendem a ser mais exploratórios, a ter mais curiosidade, a trocarem ideia entre si. Então, o que, que eu quero dizer com isso? Imagina que a pessoa está lá na escola, um colega chega e fala, olha, você já ouviu falar de tal plataforma? E é muito fácil instalar, é muito fácil começar a usar. Então, os pais precisam se certificar disso, né? Quais são os aplicativos, quais são os sites, quais são os ambientes, e verificar se dentro desses ambientes que os filhos utilizam, se tem alguma espécie de controle parental. Dentro do Discord, por exemplo, os pais podem definir se a criança ou se o adolescente, porque, afinal de contas, o Discord pode ser usado a partir dos 13 anos de idade, que é uma idade crítica, né? Uma idade bastante sensível, se, por exemplo, os pais autorizam interação com usuários desconhecidos. Então, no caso do Instagram, os pais podem bloquear o recebimento de mensagens diretas, né? Eu digo as DMs, né? As mensagens privadas, quando não há autorização dos pais em relação àquele contato, que é uma medida super interessante, eu acho que prudente. Então, acho que o ponto de partida, um, é saber que tipo de aplicativo que usa, porque se os pais nem sabem que aplicativo que usa, que dirá conseguir configurar, conseguir também se inscrever. Então, eu acho que passa também por esse letramento, pelos pais também fazerem esse dever de casa. Não adianta simplesmente, claro, tivemos ali uma falha do ECA, do cumprimento do ECA digital, tivemos falhas de tecnologia, tivemos uma série de coisas que deram errado. E mais uma vez, não é perseguição com o Discord. Uhum. Nós precisamos que esses filtros funcionem para qualquer tipo de aplicativo, senão o Discord vai ser hoje, semana que vem vai ser outro, né? Tem que buscar uma solução mais definitiva. Mas os pais também precisam se educar em relação a essas plataformas, precisam estar presentes em alguma medida. Não pode simplesmente acreditar que até que algo de ruim não aconteça, tudo está indo bem. Para arrematar, eu vi comentários, por exemplo, nos últimos dias, de alguns pais falando, mas tem controle de idade. Quando meu filho acessou, apareceu lá uma verificação. Tudo bem, mas quantas outras coisas não foram checadas? E não quer dizer que se deu certo para o seu filho, ele não é a amostragem da população, né? Então é perigoso quando as pessoas têm essa interpretação de aqui em casa está funcionando perfeitamente, então não há motivo para se preocupar. Tá errado, né? Uma interpretação que visivelmente, inclusive, é muito egoísta.
0: Sim, é um assunto muito mais amplo, né? Uma discussão muito mais ampla do que isso. Só para a gente fechar, trazer aqui a informação dos últimos minutos para os nossos ouvintes. O Discord disse para a NPD que não consegue cumprir em 3 dias úteis a determinação de suspender transmissões ao vivo e outros recursos em vídeo da plataforma. Eles tinham até segunda-feira, né, para colocar isso em prática. Eles enviaram um pedido de reconsideração, pedindo a revogação da medida e também questionando a competência da NPD para impor essa suspensão como alternativa. Segundo o jornal Folha de São Paulo, o Discord pede que os efeitos da decisão sejam suspensos até que a agência analise as informações apresentadas pela plataforma e realize uma reunião técnica com os representantes. A NPD disse à Folha de São Paulo que recebeu a resposta do Discord e que vai analisar as informações no curso do processo de fiscalização instaurado. Portanto, um assunto que ainda vai continuar em discussão, certamente por aqui, e a gente continua contando com a participação também do Arthur Igreja para manter a gente entendendo o que está acontecendo sobre isso. Arthur, obrigado, viu, pela sua participação mais uma vez na CBN. Até uma próxima.
6: Até a próxima, bom final de semana.
0: Bom final de semana. Agora 3h56, mais 3 minutinhos de informações da sua região. A gente volta já.
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9: Trânsito. Informação para você, motorista que está dirigindo agora pela cidade. Olha, ali na Avenida Padre Leonel Franca, faixa da via foi liberada no sentido de São Conrado, na altura do túnel Rafael Mascarenhas, depois de um serviço de manutenção terminar. Trânsito bem intenso ainda por ali, dirija com atenção. Tem também um informe ali da Avenida República do Chile, sentido Rio Branco, e outras vias também no entorno da Catedral Metropolitana foram liberadas depois de um evento religioso que terminou ali. Trânsito sem retenção na via. Dirige aí também com cuidado, né, nesse sábado chuvoso aqui pela cidade. Eu, Ana Paula Jaume, me despeço por aqui. Volto mais tarde aí, depois do jogo entre Fluminense e Palmeiras. Então, mais tarde a gente volta a se encontrar aqui na Rádio CBN.
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1: Agora 3 horas e 59 minutos, Show da Notícia fica por aqui. Você acompanha agora a transmissão do esporte na programação da CBN. Depois do esporte, você volta a acompanhar o noticiário desse sábado na segunda etapa do Show da Notícia. Então, eu ainda acompanho vocês logo mais à noite no Show da Notícia. Por enquanto, obrigado pela sua companhia. A gente teve a produção da Janaína Barros e os trabalhos técnicos do Juliano Fonseca. Até mais.
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0: sábado 15 de agosto de 2026. Os eleitores interessados em pedir o voto em trânsito têm até a próxima quinta-feira para fazer a solicitação no Tribunal Superior Eleitoral. A modalidade possibilita a participação no pleito de outubro, mesmo se a pessoa estiver fora do domicílio eleitoral. A iniciativa inclui as capitais e as cidades com mais de 100 mil eleitores. Os locais são definidos pelos tribunais regionais eleitorais. O pedido pode ser feito por meio da opção autoatendimento eleitoral do site do TSE para quem tem a biometria cadastrada. Também é possível fazer a solicitação presencialmente em um cartório eleitoral com um documento oficial com foto. O tenista brasileiro João Fonseca estreia nesse domingo no Masters 1000 de Cincinnati, dos Estados Unidos. Ele vai enfrentar o holandês Botik van de Zandschulp. O tenista europeu foi o último adversário da carreira do espanhol Rafael Nadal e venceu por 2-0. O duelo foi o primeiro do embate entre as seleções da Holanda e da Espanha pelas quartas de final da Copa Davis de 2024. O holandês é atualmente o número 50 do ranking mundial e ainda busca o primeiro título. Ele participou até agora de três finais. Chegou duas vezes à decisão do ATP 500 de Munique, na Alemanha, em 2022 e 2023, e uma vez à final do ATP 250 de Winston-Salem, nos Estados Unidos, em 2025. Botik e Fonseca se enfrentaram duas vezes, com uma vitória para cada lado. O brasileiro levou a melhor na Copa Davis de 2024 e o holandês venceu no ATP 250 de Bruxelas, na Bélgica, em 2025. No horário de Brasília, 4 horas e 2 minutos.
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0: Globo, na CBN, são 4h05 no horário de Brasília. Muito, muito boa tarde, galera do Futebol Globo CBN. Tá no ar o Enquanto a Bola Não Rola, porque hoje é dia de Flusão no Campeonato Brasileiro.
1: Fluminense, Palmeiras.
0: Chegou a hora do Tricolor voltar a vencer no Brasileirão para continuar sonhando com uma vaga na Liberta em 2027. O desafio de hoje é encarar o líder da competição, o Verdão. A bola rola daqui a pouco às 4h30 no Maraca para Fluminense e Palmeiras. E você vai curtir toda a emoção do jogão com ele, a maior fera do futebol Globo CBN. Ao lado dele tem a opinião da Michele Silva, mais um talento do nosso timaço. E todas as informações da partida com Renan Moura. Eu estarei o tempo todo na central da bola, de olho em tudo, eu disse em tudo, do esporte no Brasil e no mundo. E você participa com a gente. Manda mensagem no WhatsApp 97000-9988. 97000-9988. Mensagem também pelo X, pelo Instagram e pelo YouTube. E ainda pelo Fale Conosco, nos aplicativos da Globo e também da CBN. Então tá combinado, a bola vai rolar, a gente conta tudo e você faz um montão de coisa. Você interage, você participa, você curte, você compartilha. Mas eu sei que você gosta mesmo disso aqui, ó, ó, ó, ó. Você gosta disso aqui, ó. Você gosta de cornetar? Fala pra mim se você não gosta de cornetar. Fala pra mim, você gosta? Eu sei que você gosta de cornetar geral. Acesse as nossas redes sociais. A gente tá no Face, no X, no Insta e também no YouTube. Tudo isso no Futebol Globo CBN.
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0: São 4h08 no horário de Brasília, com a produção da fera João Aquino e na mesa de efeitos, a experiência de Paulo Alberto Xavier. Vem aí aquele F5 no seu vídeo aqui no Enquanto a Bola Não Rola. Hoje é dia de Flusão no Campeonato Brasileiro. Já já tem Fluminense e Palmeiras no Maraca. O primeiro destaque do jogo. Fala você, Renan Moura.
2: Falo sim, Francisco Aiello e amigos ligados desse Enquanto a Bola Não Rola. Fluminense e Palmeiras chegam hoje ao Maracanã pressionados, querendo dar uma resposta ao seu torcedor antes do jogo da volta das oitavas de final da Libertadores da América. Ambos empataram em casa na partida de ida e saíram de campo vaiados. Ao contrário de Abel Ferreira, que segue respaldado por Leila Pereira e é o líder do Brasileirão, Luiz Ubeldia rodou à frente do tricolor e foi substituído interinamente por Marcão mais uma vez. O jogo hoje ainda marca o reencontro de John Arias pela primeira vez no Maracanã, desde que saiu do Fluminense em 2025. As duas equipes chegam com pelo menos uma novidade. Do lado do Fluminense, a missão de Marcão é fazer o time voltar a ter um ataque positivo. Foram apenas 2 gols nos últimos 5 jogos. Sem John Kennedy, a opção da comissão técnica é por Hulk. Hoje, novidade entre os relacionados. Milan está de volta. O zagueiro recuperado de uma grave lesão muscular no dia 17 de julho, na partida contra o Bragantino. Já Freitas está realizando a transição física. Thiago Silva começa no banco de reservas. E a dupla de zaga tricolor para o jogo de hoje será James ao lado de Igor Rabelo. Detalhe no meio-campo. Paulo Henrique Ganso volta a ter moral com a comissão técnica interina e assume a braçadeira de capitão. Do lado do Verdão, o técnico Abel Ferreira vai com força máxima, nada de poupar. Atenção também no ataque, com a presença de Vitor Roque ao lado de Flaco Lopes. E claro, John Arias tentando na tarde de hoje impor a famosa lei do ex, Chiquinho.
0: Legal, Renanzinho. Já já a bola vai rolar pro jogo do Flusão no Campeonato Brasileiro. Tem Fluminense e Palmeiras. Tem Hugo Lago, tem o Renan Moura. Eu estarei no comando da Central da Bola e a opinião com ela. Comentarista do Futebol Globo CBN. Boa tarde para você, Michele Silva.
3: Tudo bem, Chico? Boa tarde para você, para todo mundo que está na nossa audiência. Olha, a expectativa é de um jogo bem interessante aqui no Maracanã, é claro. Eu não vejo esse cenário de um jogo vazio, pensando justamente no que os dois times têm pelas oitavas, né? Ficou tudo aberto para Palmeiras e Cerro, tudo aberto para Fluminense e Independente Rivadavia, mas eu acredito que a gente vai ter um jogo bem disputado aqui, digno dia 4 do Campeonato Brasileiro, com regras novas, com quem sabe mais bola rolando. Essa é a expectativa, a gente fica na torcida por isso. E claro, o Palmeiras, que por mais que tenha sido muito criticado ao longo da semana, eu ainda avalio que o Palmeiras criou para vencer o Cerro Porteño, é uma equipe muito qualificada. Do outro lado, um Fluminense que tem suas dificuldades e que precisa melhorar a pontaria, transformar toda a posse de bola que vem tendo nos jogos em mais finalizações, em mais qualidade técnica para essas finalizações, sem o seu principal nome do ataque, que é o John Kennedy, que tá fora. O Hulk tá no seu 10º jogo hoje. Precisa começar a dar respostas melhores. E a gente tá vendo um confronto que também marca do outro lado, né? Uma tentativa de retorno daquela dupla Flaco-Roque, que foi muito bem no ano passado, mas que ainda não embalou nesse ano de 2026 como fez no ano passado, em 2025. Então tem alguns ajustes dos dois lados. Pelo lado do Palmeiras, vamos ficar de olho no Carlos Miguel, que falhou contra o Cerro Porteño, não é a primeira vez. Ele já teve duas outras falhas no jogo contra o Galo. Dos 6 últimos gols sofridos pelo Palmeiras, 3 tiveram falhas do goleiro palmeirense. Ao mesmo tempo, é uma equipe muito qualificada, precisa de nem 7 tentativas de finalizações como visitante para fazer um gol. Ao mesmo tempo, precisa que seu adversário finalize mais de 20 vezes para essa defesa ser vazada. A tarefa do Fluminense não é simples, mas tem um caminho. Jogadas rasteiras. Dos últimos 20 gols sofridos pelo Palmeiras, 8 foram assim: finalizações, passes, cruzamentos rápidos e por baixo. Tá aí um caminho para o Fluminense hoje.
0: Legal, Michele. Já já a bola rola pro jogo do Fluminense no Campeonato Brasileiro pela rodada 23. O Fluminense e Palmeiras. Além desse jogo, hoje também tem Atlético Paranaense e Bragantino. E logo mais, às 9 da noite, São Paulo e Coritiba. A classificação do Campeonato Brasileiro: o Palmeiras é o líder com 48 pontos. Flamengo, segundo colocado, com 42. Atlético Paranaense é terceiro com 40. E o Fluminense fecha o G4 com 35 pontos. Outro destaque do Flusão: hoje é dia de Fluminense no Campeonato Brasileiro, tem Fluminense e Palmeiras. Fala você de novo, Renan Moura.
2: Beleza, Chico. E o Fluminense ativou o modo Marcão pela 10ª vez na história. O ídolo tricolor vai mais uma vez tentar resgatar o futebol do time em crise com a passagem de Luiz Ubeldia em quase um ano de trabalho. Desde 2016, quando substituiu Eduardo Batista nas Laranjeiras, o Marcão exerceu esse papel de bombeiro em diferentes cenários. Em 2010 e 2020, além de 2021, conseguiu cumprir a missão com louvor, conseguindo livrar o time de um rebaixamento e levando a equipe a Libertadores da América em outras duas ocasiões, nas saídas de Odair Helman e também Roger Machado. Marcão somou 74 jogos nas 9 passagens anteriores que teve como técnico interino do Fluminense. 31 vitórias, 20 empates, 23 derrotas, um aproveitamento de 51%. Desses, 7 jogos foram em momentos que o
4: clube tinha um treinador empregado, mas começou a temporada no Cariocão ainda com o elenco principal, voltando de férias em 2024 e 2025. Nesse período, só dois dos 12 treinadores que passaram pelo Fluminense superaram a marca total de jogos que Marcão tem. Abel Braga, em 2017, que teve 107 partidas, e Diniz, com 146, entre 2022 a 2024. Entre todos esses números, Marcão nunca comandou o time na Libertadores da América, o que vai acontecer terça-feira na Argentina, no Tudo ou Nada, em busca do bicampeonato, Chico.
0: Legal, Renan, são 4:15 no horário de Brasília, tá no ar o Futebol Globo CBN, e você participa com a gente mandando mensagem 97.9988. Tô esperando sua participação, porque eu quero te ouvir aqui, ó.

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0: Globo, na CBN, são 4h21 no horário de Brasília. Tá na hora de quê? Do jogo do Flusão no Campeonato Brasileiro.
1: Eu vou cantar essa paixão que vem.
0: Maraca, e o Flusão tá em busca da reabilitação na competição. Fluminense Palmeiras, rodada 23 com ele, a maior fera do nosso timaço.
2: Aquele abraço pra você ligado no futebol Globo CBN. Neste sábado, hoje é dia 15 de agosto e aqui no Maracanã, a bola vai rolar já já para esse que é um dos maiores clássicos do futebol do Brasil. De um lado, o tricolor carioca buscando vitória, buscando a reabilitação, não querendo desgarrar da parte de cima da tabela de classificação. Do outro lado tem o líder do Campeonato Brasileiro. As duas equipes estão envolvidas nas oitavas de final da Libertadores, ambas como mandantes empataram no jogo de ida. Na próxima semana tem decisão, quem é que vai para as quartas de final da Libertadores? Fluminense e Palmeiras, já já aqui no Maracanã, e eu tô por aqui para transmitir esse jogão para você neste sábado chuvoso no Rio de Janeiro, com a Michele Silva ao meu lado, ela que vai comentar durante os 90 minutos do intervalo e fim de jogo. O Renan Moura já tá lá embaixo para trazer todas as informações desse confronto, e o Francisco Aiello comandando a central da bola, pronto para abastecer a gente de informações sobre o Brasileirão, que de mais importante estiver rolando por aí. Por aqui o Francisco Aiello informa pra gente, e eu confirmo a hora certa, são 4h23, 4h23, presença apenas tímida de torcedores do Fluminense hoje aqui no Maracanã. A galera do Palmeiras também marcando presença em número reduzido, já que é a torcida visitante, e a gente tá pronto para levar até você as emoções de Fluminense e Palmeiras, um dos grandes clássicos do futebol do Brasil. Falei há pouco que ambos estão envolvidos na Libertadores. O Fluminense vai na Argentina enfrentar o Rivadavia buscando vitória para garantir classificação, enquanto o Palmeiras, que também foi mandante no primeiro confronto, vai até Assunção, no Paraguai, jogar com o Cerro Porteño. Vencendo, avança. Empatando, pênaltis. Perdendo, tá fora da Libertadores. Essa é a situação do Palmeiras para cima do Cerro. Essa é a situação do Fluminense para cima do Rivadavia. Hoje, aqui, ambos estarão em campo. E eu tô vendo nesse momento o time de arbitragem adentrando o gramado também. Tô vendo o Palmeiras chegando junto com o Fluminense. Um grande espetáculo vamos transmitir para você a partir de agora aqui, direto do Maracanã. Eu, Michele Silva, Renan Moura, Francisco Aiello e você, ouvinte do Futebol Globo CBN, a partir de agora, nessa nossa conexão, pronto, pronta para conferir como as equipes vão entrar em campo. E o Renan Moura lá embaixo vai escalar pra gente o Fluminense, ele vai escalar o Palmeiras e o trio de arbitragem no Futebol Globo CBN. Aqui tem jogo.
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0: mais amado do Brasil, Fluminense, o time de guerreiros, definido e escalado pelo técnico Marcão, com um goleiro Fábio, na lateral direita, Guga com a 23, zaga formada por 44 James, 21 para Igor Rabelo, e na esquerda, o insubstituível René Meia Dúzia, meio campo 8 Martinelli, 35 Hércules e 10 o capitão Paulo Henrique Ganso. Na frente, 17 Canóbio, 30 Soteldo e 7 para o incrível Hulk. No banco de reservas, o Fluminense tem à disposição 96 Vitor Eudes, 2 Samuel Xavier, 3 o monstro Thiago Silva, 11 Savarino, 14 Germancano, 16 Nonato, 19 Castilho, 29 Milan, 32 Lúcio Acosta, 46 Júlio Fidelis, 90 Kevin Serna e 94 Otávio.
1: Palmeiras.
0: O perdão do técnico Abel Ferreira, definido e escalado com Carlos Miguel, 4 Giai, 15 o capitão Gustavo Gomes, 26 Murilo e 22 para Piqueires, 8 Andrés Pereira, 17 Marlon Freitas, 40 Alain, 11 João Arias, 9 Vitor Roque e 42 Flaco Lopes. No banco de reservas, o Palmeiras tem à disposição 14 Marcelo Lomba, 21 Kaique, 3 Fux, 7 Felipe Anderson, 18 Maurício, 19 Sousa, 30 Lucas Evangelista, 32 Emanuel Martínez, 39 Heitor,

0: Maracanã. Já vejo jogadores do Fluminense batendo bola, jogadores do Palmeiras também nesse último trabalho de aquecimento, assim como vejo bem aqui ao meu lado a Michele Silva, pronta para comentar esse jogão. Alô, Michele, boa tarde.
1: Boa tarde, Hugo, boa tarde para toda a galera que está na nossa audiência. Olha, que expectativa gigante para esse jogo. É um clássico do futebol brasileiro, é uma disputa de G4, há o momento das equipes e tudo mais, mas na hora que a bola rolar é outro jogo, é uma nova oportunidade para esses jogadores do Fluminense, inclusive, mostrarem mais. O Hulk precisa mostrar mais, o time pede por isso, o time inclusive tem a necessidade de que o Hulk colabore, de que ele apareça mais. E ele vai precisar aparecer. Hoje, com o PH Ganso ali para fazer a armação do time, o Ganso é um cara que recua muito para armar. Então ele vai precisar que o Hulk também faça esses recuos, que também os pontas participem ativamente e colaborem com gols. Do outro lado, é um Palmeiras muito forte e que tem, nesse jogo, uma das marcas desse jogo, o reencontro de Arias com o Maracanã e a torcida do Fluminense.
0: É isso aí, vamos acompanhar as emoções de Fluminense e Palmeiras. A bola vai rolar já já aqui no Maracanã. Tô vendo os jogadores do Flu já posicionados, os do Palmeiras também. Já teve a última corrente do Verdão, já teve a última corrente do Tricolor, que vai dar a saída neste primeiro tempo. O primeiro toque vai ser do Fluminense e a gente já tá pronto aqui para contar tudo para você no Futebol Globo CBN. As emoções da rodada 23 do Campeonato Brasileiro. Anderson Daronco já ali ajustando os últimos detalhes para dar início à partida. O Fluminense é quem vai dar a saída. Tô vendo os jogadores do Fluminense já ali posicionados. O árbitro apitou e no primeiro tempo já temos bola rolando.
2: Fluminense, Palmeiras.
0: Com o Tricolor segurando o jogado agora no campo de defesa, o lançamento lá pelo lado direito, na bola tocada agora com o Canobio, chega ajeitando o Hulk pelo lado direito, Canobio novamente, Guga pedindo no corredor, na bola dividida, Marlon Freitas toma frente do lance, tirando pelo time do Palmeiras, ele passa por dois jogadores do time do Fluminense, descola o lançamento, seria pro John Marias, o Fluminense na roubada, consegue agora pelo lado direito, Guga na devolução, tocando pro Hulk, limpou na primeira, agora não pega o outro, fez o passe, altura da meia, Ganso não teve o domínio, melhor pro time do Fluminense agora com o John Marias, vaiado em Renan.
3: Vaiado e muito vaiado John Arias pela forma como ele volta ao futebol brasileiro para defender um rival hoje direto dentro do nosso cenário nacional.
0: Justas, merecidas as vaias, na sua opinião, Michele?
1: Eu acho que é um pouco menos sobre a questão da rivalidade, mais sobre a promessa que ele fez, né? Disse que só voltaria ao Brasil para jogar no Fluminense e não muito tempo depois acertou com o Palmeiras.
0: Vem tentando o time do Palmeiras pela ponta direita com o Flaco Lopes, ele tá atrás pro pé canhoto buscando jogada agora na bola dividida, tocou por último, Soteldo acabou na dividida sobrando com o Fábio, goleirão do Flu, fazendo a defesa, ele rapidamente vê a galera ali com a bola dominada agora do campo de defesa, tô vendo o Anderson Daronco também não fazendo a gesticulada, hein? Era pra estar gesticulando aí nos 5 segundos. Ah, não, foi a reposição. Foi a reposição dele, não é? Foi a reposição. Fábio tava com a bola nas mãos, era isso. Não era tiro de meta. Beleza, já retifiquei aqui. Era isso mesmo, né, Renan? Ele não ia cobrar o tiro de meta. Era pra repor a bola em jogo.
3: Ele tava com a bola nas mãos, então automaticamente ele já coloca no chão e aí a bola já tá rolando.
0: Tá em jogo. Isso, exatamente. Eu fiquei olhando pro Daronco pra saber se ele faria a gesticulada. Não viu o Fábio. Acho que foi feita a retificação. É isso mesmo. Ele agiu corretamente.
1: Confundiu um pouco porque o Palmeiras não subiu a pressão, né? O Palmeiras ficou esperando.
0: Sim,
1: então
0: sim.
1: Nem subiu a pressão no goleiro, mas também é uma estratégia do Palmeiras em não pressionar lá em cima.
0: Tenta a jogada do time do Fluminense com o Hulk na altura da meia, acabou dividindo, perdendo a posse de bola, ela aparece pelo lado direito, Alan, jogada não deu e bola, chegou tirando o René, ela vai pela linha lateral, teve o desvio do jogador do Palmeiras, o árbitro deu um arremesso lateral, é pro time do Fluminense bater, o René não foi bater, o Soteldo mesmo bateu, 2 minutos de bola rolando no primeiro tempo, ela volta no campo de defesa, James pedindo, Igor Rabelo ficou com ela, volta agora com o Guga, segurando pela meia, ainda pelo lado direito, vai afunilando, aparece no círculo central, Hulk na bola ajeitada com o Ganso, ele dá um tapa na frente, a defesa do Palmeiras parou, voltando, Ganso rolando, era errado, passe pro Hulk, vem pra dividida, bola sobrando, de primeira chegou Gustavo Gomes tirando, fala Renan.
3: O público melhorou, vem o Palmeiras
0: tentando a devolução, Flaco Lopes buscando Vitor Roque agora na altura da intermediária de ataque, ele reclama de ter sido puxado, o árbitro disse que não, hein, Renan?
3: Detalhe é que realmente não houve puxão ali no Vitor Roque, na intermediária frontal à meta do goleiro Fábio. Detalhe também é que o público melhorou aqui no Maracanã, mas setor norte, fechado, leste superior, fechado. Temos hoje pouco mais de 25 mil torcedores aqui.
0: É isso. Olha o time do Flu com o Guga rompendo a marcação. Ele parte em diagonal. Tocou na ponta direita. Invade a grande.

0: Diária, devolução, Canobbio, Guga de primeira, cruzamento, chega tirando Murilo no miolo defensivo do Palmeiras, a bola em ideia do Fluminense, agora com Canobbio, girou, ficou no chão, pediu a falta, o árbitro disse que não houve, melhor pro time do Palmeiras, pelo lado esquerdo, John Marias, mata no peito, bota no chão, tentativa da jogada lá na frente, acabou desarmado, a bola para no Guga, que encaixa o contra-ataque, é pela meia direita, agora aparecendo o Paulo Henrique Ganso, com a bola no pé canhoto, ele ameaçou o lançamento, preferiu o toque rasteiro ainda na direita para Guga, 3 minutos e meio de bola rolando no primeiro tempo, Ganso de longe ameaçou o chute, rolando dentro da grande área para Canobbio, chutou cruzado, defendeu Carlos Miguel na sequência, voltou a defender com o time do Fluminense imprimindo aí pressão e intensidade para fazer o primeiro, a melhor chance do jogo até aqui, Renan Moura.
1: E a fase do Carlos Miguel não é boa, o Fluminense tem que aproveitar, ele espalma, bola quica na direção do gol, sorte que ele teve tempo para fazer defesa para evitar o que seria o primeiro gol da partida, 0-0.
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0: Jamie segura a jogada no campo de defesa, jogada ali esquisita, ele conseguiu tirar de 2 jogadores do time do Palmeiras, ele parte pela direita, já foi tocado, acabou sofrendo a falta e a arbitragem parou para marcar, é a favor do Fluminense na direita do campo de defesa, 4 minutos e meio de bola rolando neste primeiro tempo, faz ali a marcação, agora ali tentando impedir que a bola seja tocada de forma rápida, Vitor Roque, ela volta com o Hércules, segura a defesa agora do time do Fluminense com o James, ele no pé direito, entregando mais pelo lado direito, agora com o Igor Rabelo, descolando o lançamento na altura do círculo central, a devolução pro Hércules, pede pelo lado esquerdo, Martinelli centralizado, ele preferiu mais à frente com o Hulk, dividiu 2 vezes no toque de corpo de Omarias, acabou fazendo a falta em cima do Hulk, que está ali caído, aos poucos vai se levantando para recomeçar a jogada agora com o time do Fluminense nessa cobrança de falta, Ganso está pedindo, Ganso é o capitão tricolor no jogo de hoje, a bola tocada lá com o Igor Rabelo, ele meio que ajeita para o Martinelli, a falta marcada, a falta já cobrada com o Martinelli deixando para o Ganso, no pé direito tocando bola mais atrás, agora com o Igor Rabelo, James pedindo, ele preferiu a devolução com o Ganso, ainda pelo lado direito no campo de ataque, vem o time do Fluminense, abertura de jogada na ponta, é com o Google, olhou pra dentro da grande área, dá a limpada pra cima do primeiro marcador, entregou novamente a Ganso ali no pé esquerdo, devolução agora com Canobbio, abrindo pela direita com o Google, toque na grande área pra Martinelli, a jogada no chute cruzado, pra fora! Ele tentou a batida de primeiro, o time do Palmeiras meio acuado, viu o Fluminense novamente chegar de forma perigosa, Renan.
1: Belíssima jogada no Fluminense, de pé em pé, triangulação pelo lado direito e uma finalização por cima da meta. Goleiro Carlos Miguel foi nela, mas quando foi já tinha passado pela linha de fundo, 0-0.
0: 6 minutos quase neste primeiro tempo, com o time do Fluminense tentando a tirada lá de trás, agora com o Igor Rabelo, aparece pelo lado esquerdo o René com a bola dominada, ele vê a marcação chegar agora com o Alan voltando com o Soteldo perto da jogada, também tem o Martinelli, René fica com a bola dominada, mais perto dele tinha ali o posicionamento do James, a bola devolvida pelo Soteldo de primeira com o Ganso, tentou um toque de letra, o Fluminense consegue ficar com a posse de bola, mas a arbitragem está dando ali um arremesso lateral, é pro Palmeiras cobrar agora com o Giai, ajeitada do Flaco Lopes pela ponta direita, ele deu as costas para a marcação, acabou empurrado pelo James e a falta tá marcada, Flaco Lopes foi esperto no lance, Renan.
1: Exatamente, deu o corpo de costas para a meta do Fábio, conseguiu a falta, vem bola na zona da confusão.
0: 6 minutos e meio, passamos neste primeiro tempo, o árbitro Anderson Daronco já ali marcando como spray, onde a bola deve ser posicionada para cobrança de falta, enquanto o time do Fluminense vai para a defesa, o time do Palmeiras vai ao ataque, preparado para fazer a cobrança de falta, Andrés Pereira já ajeitando, ele olha a movimentação começando a acontecer na grande área para bater essa falta, aos quase 7 minutos de jogo aqui no Maracanã, um jogador apenas na barreira, o Soteldo, ele tá no bico da grande área, ataca o time do Palmeiras pelo lado direito, nessa cobrança de falta, que era o primeiro gol, a defesa do Fluminense tentando neutralizar a investida do Verdão, prepara para a cobrança de falta, Andrés Pereira, tem empurra, empurra da grande área, Anderson Daronco já autorizou a cobrança, vem bola para a grande área, Andrés Pereira correu para a bola, pé direito, levantamento no toque de cabeça, Fábio chegou para fazer a defesa, subiram 2 jogadores do Palmeiras ali, um deles foi o Murilo, hein, Renan?
1: O detalhe é que não precisou subir de fato, porque a bola ainda toca praticamente no joelho do Flaco Lopes e o goleiro Fábio faz a defesa, mas ele estava impedido.
0: Olha, o time do Fluminense saiu jogando errado, o Alan na entrada da grande área, atrás pro pé esquerdo, tava bem marcado, chutou rasteiro, Fábio! Num chute cruzado, rasteiro, ele evitou de forma providencial. O Palmeiras estava pronto para abrir o placar na bobeada tricolor, Renan Moura.
1: E quem deu o passe errado foi o goleiro Fábio, nos pés do Alan. Ele foi carregando da ponta direita para a entrada da área e o chute cruzado, rasteiro, dificultando ainda mais a defesa do goleiro Quarentão. Escanteio pela direita, quem bate é Andrés Pereira.
0: Murilo tá na grande área também, o Gustavo Gomes vai pra cobrança agora, o Andrés Pereira, cobrança de escanteio pelo lado direito a favor do time do Palmeiras, levantamento, primeira trave, Martinelli chegou tirando na cabeçada, bola sobrando na entrada da grande área com o John Marias, vaiado pela torcida do Flu, ele volta a jogada, ainda com o Giai, entregando o Andrés Pereira, tudo pelo lado direito na ponta, ele dá aquela gingada na frente do Hulk, volta no passe errado, conseguiu ali o Alan, na segunda dividida, a bola entregue novamente, Andrés Pereira, devolução feita dentro da grande área, levou na linha de fundo, cruzamento, na segunda trave, a bola passa por todo mundo, Piqueires é quem vai ficando com a sobra, ainda na ponta canhota, quase 9 minutos de jogo, toque feito para John Marias, na ponta direita, ele gira para cima do Canobio, consegue o desvio ali o uruguaio, a bola se perde pela linha de fundo, agora é o Palmeiras quem vai cobrar o escanteio lá pela esquerda, já tô vendo ali o Piqueires indo para a bola, será que é ele que vai levantar essa bola na grande área? Quase 9 minutos de jogo, movimentação, ataque do Palmeiras mais uma vez tentando imprimir ali intensidade para cima da defesa do Flu, o árbitro vai autorizar a cobrança do escanteio, passamos dos 9 nesta primeira etapa, é o Piqueires quem vai cobrar esse escanteio pelo lado esquerdo, vem bola levantada na grande área, goleiro Fábio ali orientando todo mundo dentro da pequena área, enquanto o Anderson Daronco tá ali, ó, tem esse bolo aí, deixa eu partir esse bolo aqui, ó, desfaz o bolinho aí de jogadores, se puxando, se empurrando, enquanto agora Piqueires prepara para cobrança de pé esquerdo, levantamento, entrada da pequena área, o toque de cabeça do Gustavo Gomes, emplacou!
3: Palmeiras!
0: Gol! Na cobrança do escanteio que veio da esquerda, ele estava livre ali, entre a entrada da pequena área e a marca do pênalti, testou, certeiro, ângulo superior esquerdo do goleiro Fábio, que estava sem chances, abrindo o placar aqui no Maracanã aos 10, eu confirmo 10 minutos de jogo, Gustavo Gomes, 15 na camisa, é o primeiro do Palmeiras.
3: Palmeiras,
0: 1,
3: Fluminense,
0: 0. Renan Moura.
4: Cruzamento na medida para o zagueirão Gustavo Gomes. Se livrou da marcação como quis. Era o Paulo Henrique Ganso, a princípio na marcação do zagueirão, capitão da equipe do Palmeiras. Quando a zaga tentou se aproximar, já era tarde. Uma testada no ângulo esquerdo do goleiro Fábio, que nada pôde fazer. Abre o placar no Maracanã. 1-0 e vem Palmeiras.
0: Tem o time do Palmeiras, a bola tocada, Flaco Lopes de primeira, tentou do jeito que ela veio, bateu mal, a bola subiu, foi pra fora, é tiro de meta e eu confirmo a hora certa, 4:41. Ligado no nosso timaço, você confere agora o tempo e o placar do jogo. Passados 11 minutos no primeiro tempo, 34 para o intervalo e no placar do Futebol Globo CBN Campeonato Brasileiro, 23ª rodada da competição, aqui no Maracanã, confere aí.
3: Palmeiras,
0: 1, Gustavo Gomes.
3: Fluminense,
0: 0.
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0: Aqui no Maracanã, 11 minutos e meio, primeiro tempo, Michele Silva, o Palmeiras na frente.
8: E o pior é que o Fluminense nem começou mal o jogo, né? Mas já começa perdendo e aí o jogo ele fica muito mais para o Palmeiras, né? Nesse contexto, do que para o Fluminense. Em determinados cenários de jogos, o Palmeiras até quando faz esse primeiro gol, e faz muitas vezes nos primeiros minutos dos jogos, ele baixa mais as linhas e sai no contra-ataque. Hoje não, hoje ele continua marcando mais alto. E a bola parada do Palmeiras ela é letal. E por isso que não dá para dar essas chances. O gol que o Gustavo Gomes fez, outros já fizeram, né? Murilo, né? Outros nomes, Marlon Freitas, já fizeram nessa temporada. É uma bola parada muito, muito forte que tem o Palmeiras. Nem estava tão ameaçador no jogo. Estava ali naquele momento de pressão, especificamente naquele momento do escanteio, mas o Fluminense começou bem o jogo. Agora a gente vai ter que ver como esse Fluminense reage depois de tomar esse gol muito cedo.
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0: Segura a bola no campo de defesa o time do Fluminense, agora com James, René tá pedido pela esquerda, Igor Rabelo na direita, o passe da canhota, René faz o lançamento para Hércules, aparecendo agora na altura do círculo central, deixando bola na canhota, já no ataque, Soteldo recomeça tudo com James, lado direito do campo defensivo do time do Fluminense, pede bola na altura da intermediária, agora Martinelli dá mais uma recuada, volta na esquerda, Soteldo, como ela dominada o jogador venezuelano, ele dá o traço para cima do primeiro marcador, afunila a jogada, aparece no círculo central, toque pelo lado direito, descolando a jogada agora com Igor Rabelo, ele avança, descolando o lançamento também com Canobio, domina errado. Vem pra primeira dividida, perdeu. Pra segunda ele ganhou. Entregando a jogada agora na ponta direita com o Guga. O Fluminense no ataque. Bola tocada agora perto da entrada da grande área. Mais pelo lado direito com o Hércules. Voltou no Guga. Deu um traço, trouxe. Pé esquerdo, Ganso. Devolução errada. Gustavo Gomes chega atirando. No toque de cabeça, acaba jogando agora pelo lado esquerdo. O Piquerez reclamou. A arbitragem disse que não. Tá ali com o braço erguido ali. O Piquerez, depois da jogada, lá pelo lado canhoto, com o Vitor Roque, hein, Renan?
5: Exatamente, mas o árbitro parou para marcar uma irregularidade pelo lado direito de ataque do Fluminense. O jogo está paralisado, 1-0 Verdão.
0: São quase 14 minutos deste primeiro tempo, prepara para a cobrança de falta. Agora o Murilo está posicionado agora perto da entrada da grande área ali, era o Gustavo Gomes, na verdade foi Marlon Freitas que bateu essa falta. Carlos Miguel descendo pelo lado esquerdo, agora volta com o Gustavo Gomes, a bola tirada pelo Piquerez, lançamento para o John Marias, marcado de perto, ele acabou derrubado e a falta cometida pelo Guga em cima do colombiano ídolo. Ídolo? É, eu acho que ainda é, né?
8: Olha, pelas vaias, acho que não. A galera que tá na nossa audiência, Hugo, ela nem precisa que você fale que o John Arias tá com a bola, né?
0: Pois é.
8: Que o ambiente já dá conta de informar que é ele que tá com a bola. Tá sendo muito vaiado aqui no Maracanã e nesses primeiros minutos, digamos que tá 1-0 pra vaia. Que ele não conseguiu participar tão ativamente do jogo ainda, mas trata-se de John Arias, né? Tem muita qualidade, tem muito futebol.
0: Hércules tentou tomar a frente do lance, botou na frente, acabou empurrado, a falta aconteceu. Andrés Pereira ficou ali na frente da bola. Martinelli prepara para a cobrança, agora deixa ali as imediações da jogada, vai ficando com ela o René de pé esquerdo, vai cobrar essa falta. São 14 minutos de bola rolando neste primeiro tempo, está 1-0 para o Palmeiras. O gol de cabeça marcado pelo Gustavo Gomes aos 10, vai dando vantagem ao líder do campeonato. Olha a bola tocada agora já com o Hulk, pronto para cobrar essa falta. Guga está pertinho dele, quase 15 minutos de bola rolando no primeiro tempo. Hulk prepara para a cobrança de falta. Guga está perto da jogada, um jogador apenas na barreira do time do Palmeiras é o Andrés Pereira, não, Vitor Roque quem está na barreira. A falta vai ser cobrada. Hulk, ele vai olhando a movimentação, jogadores do Fluminense lá na frente, jogadores do Palmeiras na linha defensiva. Bola tocada agora na cobrança de falta, chegou Murilo de cabeça tirando, a sobra de bola com o Hércules na ponta direita, vem para a dividida com o John Marias, ele apenas acompanha a saída pela linha de lado e arremesso para o time do Palmeiras cobrar. 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
0: Cobra o arremesso lateral, time do Palmeiras, a bola tocada no campo de defesa, Piquerez tentou tirar do primeiro, a bola acabou chutada, tocou por último no Canóbio e saiu pela linha de fundo. É só tiro de meta para o goleirão Carlos Miguel cobrar pelo time do Palmeiras, que vai administrando até aqui uma vitória parcial pelo placar de 1-0. Já cobrado o tiro de meta, vem chegando agora Murilo pelo lado direito, fez o lançamento, Marlon Freitas não achou, Alan também não achou, a bola tocada de cabeça, Martinelli tirou e ela foi embora pela linha lateral. O arremesso é pro time do Palmeiras cobrar agora com o Giai, não tem pressa para repor a bola em jogo, tô vendo o Anderson Daron. Mas agora tem que fazer a continha, hein, Daron? Agora tem que começar a fazer a continha. Beleza, ele começou, mas demorou um tempão pra começar. Eu tô de olho em você, hein, Daron? Segura a jogada, Andrés Pereira, tocando bola pro Alan, pelo lado direito, chega agora na esquerda, tirando pelo time do Fleiro, René, ela se oferece pro Flaco Lopes, fazendo a abertura de jogada pelo lado esquerdo com o Piquerez, tirou do primeiro marcador agora John Marias, perto da jogada, faz ali a proteção, devolução feita, Piquerez com a bola dominada, John Marias, recomeça a jogada, Gustavo Gomes, artilheiro do jogo, ele fez o primeiro e único gol da partida até aqui, nessa vitória parcial do Palmeiras, 1-0. Recebe o Marlon Freitas fazendo o lançamento na jogada agora com o Alan, corta a luz, seria pro Vitor Roque, a defesa do Fluminense na intervenção, drible de corpo, boa jogada do Soteldo, arrancando com o tricolor carioca agora Giai, botou na frente, o árbitro vai dar a falta, é a favor do Palmeiras, Renan.
5: Exatamente, porque o Soteldo cai por cima do tornozelo do Giai, jogo paralisado no bico esquerdo da grande área do Palmeiras, 1-0, Verdão.
0: Batemos 17 minutos no primeiro tempo. Soteldo está ali ajudando o jogador do Palmeiras, o Giai, a se levantar, enquanto o Murilo também está perto do lance. Gustavo Gomes está na resenha com o goleiro Carlos Miguel. E olha, a gente está de olho também aí na movimentação dos jogadores do Palmeiras. Qual é a informação, Renan?
5: O Flaco está trocando parte chuteira. Choveu bastante horas antes da bola rolar aqui no Maracanã. Pode ser isso. Agora, muitas nuvens, porém, nenhuma ameaçadora.
0: Quantas chuteiras você tem, Renan?
5: Eu tenho duas.
0: Duas?
5: Duas.
0: Então o Flaco Lopes tem pelo menos duas também, né? Porque se ele tava calçado com uma, trocou, tá com a outra.
5: Se eu tenho duas, ele deve ter pelo menos umas 30.
0: Não, calma. Como é que você sabe também, né? Como é que 30, eu vou te falar. 30 chuteiras?
5: Rapaz, todo mês esse menino deve receber da fornecedora.
8: Tá, mas aí você dá pra um primo, uma prima, né? Um irmão.
0: Não, ele deve ter muitas. Imagina,
5: todo mundo tem que ter o mesmo pé que ele, né?
0: Imagino aí que ele tenha uns 5 ou 6 pares.
8: É, e tem outra, né? Tem que estar amaciado.
0: É, exatamente. Tá já... Mas isso aí é tranquilo, porque na zona a galera da comissão técnica vai lá e amacia e tal, com vela, com... Tem um monte de coisa aí que a gente aprendia.
9: Isso é coisa de peladeiro.
0: É, então. Ué, é, mas o que, que ele tá fazendo aí que o peladeiro faz?
8: Ele deve ter vaporização ali, toda essa parada.
0: É, é verdade, verdade. De
9: vela não tem, não.
8: É, vela, acho que já passamos já dessa fase da vela.
0: Mas olha, a vela... Ah, é um método bem antigo.
10: Vela era com Pelé, funciona, gente. Tá? Vela, vela era Pelé e Garrincha, hein?
0: É, mas funciona, tá?
8: Não, funciona. E funciona para as duas coisas, né? Tanto para amaciar, como também questão de se for espiritual, né?
0: Com certeza. Vem o time do Flu pela ponta esquerda. Soteldo driblou o marcador de ar, ficou para trás também na dividida. Deixou o Alan, bola sobrando com o Ganso. Cruzamento de primeira, chega Gustavo Gomes tirando na cabeçada. Quase 19 minutos de jogo. Chega Martinelli tirando tudo lá de trás, mas o árbitro já está parando o jogo. O que, que ele deu aí, Renan Moura?
9: Rapaz, acertaram o Flaco Lopes. Derrubado o atacante do Palmeiras nas costas. Campo de defesa, 1-0, Verdão.
0: É Flaco Lopes, vice-campeão mundial pela Argentina. 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
0: 19 minutos e meio deste primeiro tempo. O time do Palmeiras vai cobrar a falta. Agora com o Andrés Pereira tocando no meio. Marcon Freitas aparece para descolar o lançamento. Vitor Roque nas costas da marcação. João Marias deu um drible de corpo. Voltou para cima do Hércules. Ele traz para o pé direito. Vaiado pela galera tricolor. O toque feito para Andrés Pereira. Abrindo com o Giai. Tapa de primeira para o Andrés. Voltando novamente na proteção. Lançamento. Ela passa pelo João Marias. Segundo o Alan. Voltando o Marcon Freitas de primeira. Dando toque lá pelo lado esquerdo. Aparece o Piquerez. Vai dominando a jogada agora com o time do Palmeiras. Marcon Freitas na meia canhota. Tem jogador do Verdão caído. O Alan fazendo o lançamento lá pela ponta direita. Flaco Lopes, mata no peito, bota no chão, ele traz pro pé canhoto, tentou, tirou do René, entrada da grande área, toque por baixo, desarme do time do Fluminense. E eu confirmo a hora certa, são 4h50. Ligado no nosso timaço, você confere agora o tempo e o placar do jogo. Passados 20 no primeiro tempo, 25 para o intervalo. E no placar do Futebol Globo CBN, Campeonato Brasileiro, 23ª rodada, aqui no Maracanã. Confere aí.
3: Palmeiras,
0: 1, gol de Gustavo Gomes.
3: Fluminense,
0: 0.
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0: Com você nesta tarde de sábado e as emoções do Campeonato Brasileiro. Hoje, dia chuvoso aqui no Rio de Janeiro, a temperatura mais para baixo do que para alta, enfim. E esse jogo que tá quente ou tá frio, ô Michele?
8: É, ele esfriou um pouquinho, esfriou um pouquinho. O Fluminense começou bem porque trocava passes muito rápidos, né? Tinha essa movimentação e foi perdendo. Depois do gol, deu uma boa esfriada no jogo do Fluminense. E o Hulk, que tava se movimentando mais, fazendo pivô, tinha muito espaço entre as linhas de marcação do Palmeiras. O Hulk tava explorando isso. Agora já não está explorando tanto. O Fluminense está mais parecido com o Fluminense dos últimos jogos. Uma bola no pé, mas uma troca de passes muito, muito lenta. O Palmeiras é o segundo time que mais rouba a bola no Brasileirão. Então, o Fluminense tem que ficar de olho.
0: Guga deu traço para cima da marcação, sofreu uma falta do John Marias, é pela direita no campo de ataque do time tricolor. 21 minutos e meio de bola rolando neste primeiro tempo, tá 1-0 pro Palmeiras. Gustavo Gomes de cabeça aos 10, abriu o placar pro Verdão. Verdão que é líder do Campeonato Brasileiro, segura a jogada na altura da intermediária de ataque. Ganso fazendo o lançamento, Hulk dominou nas costas da marcação do Murilo, devolveu mais atrás para Martinelli, deixada de primeira do Canobi, entrada da grande área, Hulk no pé esquerdo, mandou a bomba, acabou desarmado com falta e arbitragem marcou ali, entrada da área, para quem bate com a canhota, olha o Hulk aí pronto para se redimir, ou não, Renan?
9: Pegaram no pé de apoio do Hulk na entrada da área, a 3 passos da risca da grande área. É uma falta excepcional para o Fluminense. Dali tem o próprio Hulk, dali tem Paulo Henrique Ganso, dali pode ser o gol de empate, artilheiro.
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0: Bom, tá ajeitando ali a barreira o árbitro Anderson Daronco, enquanto o Carlos Miguel, preocupado, vai orientando, já fez a sinalização. 5 jogadores na barreira, estamos acompanhando, ó. Tem o Ganso, tem o Hulk, como lembrou o Renan, além do Soteldo. Soteldo é destro, né? Perto ali do Hulk e do Ganso, que batem com a canhota, Acho que ele sai em desvantagem. Tem quatro, na verdade, quatro jogadores na barreira do time do Palmeiras, enquanto o time do Fluminense prepara para a cobrança de falta. Quem sabe o gol de empate aqui no Maracanã. Passamos dos 23 minutos deste primeiro tempo, 23 primeira etapa. A jogada ensaiada, Hulk recebeu, mandou a bola, a bola explodiu na barreira, chega tirando a zaga do Palmeiras, afasta o perigo lá de trás. A bola vai se oferecendo no campo defensivo do time do Fluminense. Não tem ninguém do Palmeiras. O goleiro Fábio tocando curto ainda com o Hércules, abrindo pelo lado esquerdo. O Renê aparece pela canhota também no campo de ataque do time do Fluminense. O toque Martinelli estava pedindo, ele preferiu recomeçar com o Hércules na esquerda de defesa, centralizado na altura da intermediária defensiva do time do Flu. Tem Igor Rabelo agora entregando pelo lado direito, é com o Guga, fazendo o passe Ganso nas costas do John Arias. Volta a jogada com o Guga novamente, ele tirou do primeiro marcador, era o Flaco Lopes, agora aparecendo pelo lado direito no campo de ataque do time do Palmeiras, aliás, pela esquerda. Segura a jogada o time do Fluminense no bate e rebate. Vitor Roque chegou, não dominou. Igor Rabelo mais esperto, escorou pelo lado esquerdo com o Renê, se apresentando pelo time do Fluminense. Agora com o Hércules, ele recebeu o passe, Renê botou na frente, Hulk ameaçou escorregar, o toque errado pro Soteldo, a bola roubada pelo Martinelli. Soteldo dominou esquisito, mas conseguiu o passe ainda com o Ganso, direita da grande área, traz pro pé, caiu outro chute, cruzado pra fora! Ele buscou o canto baixo direito do Carlos Miguel, que ainda torceu, rezou, ficou ali na expectativa. Sorte é sair do Palmeiras, hein? Quase o gol de empate, Renan.
12: Basicamente ficou na novena o Carlos Miguel, porque essa bola passou muito perto do poste direito do Palmeiras. Quase que sai um golaço do Paulo Henrique Ganso no domínio pelo lado direito na grande área.
0: Quase 25 minutos, o Fluminense está tentando ensaiar ali uma reação para quem sabe fazer o gol de empate. Palmeiras está vencendo por 1-0, gol marcado de cabeça pelo Gustavo Gomes aos 10, vai dando vantagem ao Palmeiras, que é o líder do Campeonato Brasileiro. Olha o Renê segurando a jogada na canhota, aparece James na esquerda de defesa, campo de defesa do time do Fluminense com a linha de zaga. James da esquerda rola pelo lado direito comigo, Rabelo, ele faz a entrega de jogada agora com o Guga, ameaçou duas vezes fazer o lançamento, recolheu, voltou no meio de dois, entregando novamente, o passe feito lá atrás na direita, comigo Rabelo, não deu para lançar, ele não quis rifar a bola, mandou a bola no recuo agora pro goleiro Fábio, tirando o perigo do campo de defesa. Chegamos a 25 minutos deste primeiro tempo, tabela do Hulk agora com Martinelli, devolução, Hulk novamente pro Martinelli, tapa de primeira com Ganso, é pelo lado esquerdo que a jogada do Fluminense evolui, chega ao campo de ataque o Renê, a bola volta, ainda com o Renê, deixando pro Ganso, faz ali a proteção, o capitão tricolor gesticula, pede a movimentação dos jogadores do Flu. Palmeiras está ali tomando cuidados defensivos, tentativa agora do desarme do Giai, jogada não deu em bola na primeira, Andrés Pereira também chegou na prensada, Ganso de pé direito para Renê, também de primeira, devolução do Martinelli, toque na entrada da grande área com a falta que foi cometida em cima do Martinelli, na meia esquerda, Renan Moura.
12: Na tabelinha entre ele também o Renê, pelo lado esquerdo, é mais uma falta, já se aproximando da entrada da grande área. Fluminense pressiona em busca do gol de empate no Maraca.
0: Hulk já está ajeitando para cobrar essa falta. Renê também está chegando. Não sei se ele vai bater direto. Provavelmente da esquerda, de pé canhoto, vem bola levantada na grande área. Passamos dos 26 minutos neste primeiro tempo. Está 1-0 para o Palmeiras. Vai Hulk preparado para a cobrança. Dois jogadores na barreira do time do Palmeiras. Vem bola para dentro da grande área. A defesa tricolor já foi lá para frente. Igor Rabelo e James são altos. Quem sabe o gol de empate? Dois jogadores na barreira do Palmeiras. Hulk prepara para a cobrança também perto da jogada, ali perto da meia-lua. Está o Soteldo, o árbitro da partida já autorizou a cobrança de falta, é a favor do time do Fluminense, vem bola para a defesa do time do Palmeiras, capricha Hulk, quem sabe gol de empate, feito o levantamento na segunda trave, chega tirando na zaga palmeirense, ajudando tudo lá atrás o Andrés Pereira. 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
0: A bola vai ser cobrada agora no arremesso lateral a favor do time do Fluminense, agora buscando com o Guga, ele vai vendo a movimentação, jogadores do Fluminense lá no campo de ataque dentro da grande área, manda a bola pra dentro, chega Gustavo Gomes tirando na cabeçada, a bola vai sobrando com o Alan, ele não deu ali, quicou, enganou o Renê, a bola voltando com o time do Palmeiras, só que o árbitro tá pegando a falta em cima do Renê. Michele, 27, primeiro tempo e o jogo.
8: É, o jogo agora deu uma equilibrada, né, a gente percebe o Palmeiras recuando mais as linhas de marcação, o comportamento até que eu destaquei logo depois que o Palmeiras fez o gol. O Palmeiras normalmente faz 1-0 e depois baixa mais as linhas de marcação. Tem feito isso. Cabe ao Fluminense explorar. O Palmeiras está deixando muito espaço entre a linha de defesa e a linha de meio campo. E com esse pivô do Hulk, alguém se aproximando, que está rolando sempre, né? Canobi, o Soteldo e até o Ganso, sempre está pintando uma oportunidade de aproximação, tabela e definição. Tem jogo para o Fluminense aí.
0: De longe essa falta vai ser cobrada. Hulk tomou distância. Segura Carlos Miguel. Será que ele está com a pontaria bem calibrada? Autorizado, Hulk mandou a bomba. A bola explode na barreira, vai saindo pela linha de fundo. Carlos Miguel foi lá e catou. Força tem na bola, hein? Fala, Renan.
13: Força sim, mas ela bateu no adversário. Volta, Flor.
0: Com a boa roubada do Guga pra cima do Vitor Roque. Tentativa do desarme agora com o Flaco Lopes ajudando a defesa. O toque do Guga errado pro Canóbio. Piquerez, ele foi mais esperto, ficou com a bola na tabela que aconteceu. Tentou canetar o Hércules, conseguiu, mas não completou. Então não valeu. A bola é do Fluminense com o Hércules tocando bola centralizada. Aparece o Martinelli, 28 minutos e meio, primeiro tempo. A galera tricolor sente que precisa empurrar energia positiva lá pra dentro do campo. A bola com o Canóbio. Pelo lado direito, ganso de primeira, rolando bola na ponta direita para Guga, olhou para a grande área, descolou o cruzamento, pode sair o gol de empate, a bola tirada pela zaga, sobrou o Soteldo, ele traz para o pé esquerdo, cruzamento, chega ali o Murilo, a bola ajeitada no peito, chegou tirando tudo, vai saindo pela linha lateral. O Fluminense está tentando ensaiar o gol de empate, Renan.
13: Exatamente, mais uma boa chegada pelo lado direito, a defesa do Palmeiras afasta do jeito que dá, vem o Fluminense.
0: Já cobrado arremesso lateral, agora com o René tocando bola para o James, ele tenta iludir a marcação, conseguiu, deixou para trás o Flaco, passe errado. O René se esforçou, evitou a saída pela linha de lado, rolando para Soteldo, tentou o drible para cima da marcação, acabou cometendo a falta em cima do Giai. O árbitro foi lá, parou e marcou a favor do time do Palmeiras, que não tem pressa para bater. Qual é o detalhe aí, Michele?
8: Detalhe pro Palmeiras, que tá tentando embalar aquela dupla Flaco Rock para 2026. Tem peças no banco, principalmente o Maurício, que voltou muito bem da Copa do Mundo. Mas o Abel tem utilizado o Flaco Lopes e o Vitor Roque numa tentativa de dar aquele entrosamento, aquele ritmo de 2025 em 2026. Ainda não aconteceu. E o Vitor Roque está claramente sem ritmo. O Palmeiras está forçando muito o jogo nele. E quem tem se saído melhor nessa marcação é o Fluminense, na marcação em cima do Vitor Roque. Então roubar a bola ali e contra-atacar rápido pode ser uma arma bem interessante para o Fluminense nesse jogo.
0: E eu confirmo a hora certa, 5 em ponto. Ligado no nosso timaço, você confere agora o tempo e o placar do jogo. 30, passados 30 no primeiro tempo, 15 para o intervalo. E no placar do Futebol Globo CBN, Campeonato Brasileiro, 23ª rodada da competição, aqui no Maracanã. Confere aí.
14: Palmeiras.
0: Um gol de Gustavo Gomes.
14: Fluminense.
0: 0.
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0: Palmeiras com a bola, bola tocada ali na tentativa do Andrés Pereira, não deu nem bola na jogada agora do Alan, melhor pro time do Flu no desarme. Martinelli rolando pro Hulk, Martinelli de primeira achando posicionado na altura da meia, o René deixando pelo lado direito, domina Canóbio, Guga deu opção no corredor, Canóbio mandou a bomba, bola direto pra fora, é tiro de meta. Jogadores do Fluminense deram ali uma reclamada, enquanto os do Palmeiras também posicionados agora. Canóbio precipitou, né, Michele? Poderia ter ido para aquela tentativa de uma troca de passes ali no ataque.
8: É, e ainda mais o Canóbio, né, que não tem na finalização uma qualidade muito grande, né, contribuiu pouco na temporada dessa forma, inclusive esse é um dos problemas do Fluminense, né, muitos dos gols concentrados ou dos jogadores de defesa ou de meio campo, ou John Kennedy, os pontas mesmo contribuem pouco com gols para o Fluminense na temporada.
0: João Marias na bola arrancada pelo lado esquerdo ali no meio de dois, tentando ali proteger, esconder a bola, Canóbio está em cima dele, também está perto do lance, Vitor Rabelo, desarme aconteceu, é só arremesso lateral, o jogador do Palmeiras reclama de falta, o árbitro disse que não, deu só o arremesso lateral pro Verdão, já cobrado, Palmeiras com a bola dominada no campo de ataque, Marlon Freitas fez a empurrada lá no campo defensivo do time, tentativa agora com Gustavo Gomes, Murilo aparece pelo lado direito, também dando opção, Giai, ele descolou o lançamento para Flaco Lopes, ameaçou a corrida agora ali pela ponta direita, buscando para cima da marcação, Andrés Pereira na bola dividida. James levou a melhor pra cima ali do jogador, que era o Flaco Lopes, o Andrés Pereira. Flaco Lopes veio pra roubada de bola agora pela ponta direita. Ele tenta pedalar, invadiu a grande área, cruzou rasteiro com o Vitor Roque, dominou, tentou a rolada, a bola na dividida, sobrou o Fábio, foi lá pra defender. 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
0: Esquerda de defesa, o Fluminense tem a posse de bola agora rolando para Hércules na altura da intermediária defensiva, e esse ataque aí entre Flaco e Vitor Roque quase ofereceu aí dificuldades pro Flu, Michele.
8: É, o Flaco Lopes joga muito, né?
0: Muito.
8: Vitor Roque ainda tá sem ritmo, né? Não tá no mesmo ritmo ali do seu companheiro de ataque. foram muito bem no ano passado juntos, mas o Flaco é impressionante, está em todos os lugares. O Flaco, ele é o arco e a flecha, né? Ele consegue armar para o time também aparecer ali para atacar. É um jogador super completo. E como evoluiu com o trabalho do Abel Ferreira, hein? E evoluiu demais o Flaco Lopes no Palmeiras.
0: Tenta o time do Fluminense, a bola pela ponta canhota, agora com o Soteldo, tira do primeiro marcador, Giai ficou para trás, lançamento, Hércules, perto da entrada da grande área, ele com o pé direito, deu evolução na ponta canhota, bico da grande área com o Hulk, pé direito, descolou o cruzamento, corta a zaga, chega reclamando de falta, defesa do Palmeiras, o árbitro deu vantagem, deixou o jogo seguir, 33 minutos do primeiro tempo, a sobra de bola com o Igor Rabelo, ele dá um tapa na direita, parece ali mais centralizado, Guga deixando no círculo central, com Martinelli, ele inverte jogada, aparece pelo lado esquerdo, agora Paulo Henrique Ganso, conduzido com o time do Fluminense, lançamento rasteiro em profundidade, era pro Soteldo nas duas divididas, Giai levou melhor, arranca com o time do Palmeiras, Vitor Roque pedindo, só a três jogadores do Palmeiras no setor ofensivo, olha a bola no contrapé do John Arias, que caiu, aí a galera gostou, hein, Renan?
15: E se gostou, escorregou no gramado no Maracanã, que também vou te contar, hein, tá difícil o gramado no Maracanã, cheio de problema.
0: Mas também o passe Palmeiras. No contrapé ficou ruim, né? Pois é. Fala, Michele.
8: Não, só um destaque, né? Se o gramado do Maracanã tá ruim assim, com dois times jogando, pensar que teve dirigente falando que não deveria parar pra Copa do Mundo no ano que vem, né? Imagina o que ia virar esse gramado aí com 3 pois mil é. Jogos por semana. É não ter muita visão de mercado também, mas aí são limitações de cada um.
0: Verdade. Ô, essas limitações, Michele, elas estão aí, ó. Mas são muitas, e sabe o que é pior? Por diversos motivos, inclusive os intencionais. Mas deixa isso pra lá. Temos 34 minutos e meio do segundo do primeiro tempo. Primeiro tempo, olha Hércules na entrada da grande área, chance do gol de empate. Ele fez fila na defesa, rolando bola na ponta pra Canóbio, já dentro da grande área, levou na linha de fundo, cruzamento rasteiro. O goleiro chegou no acionado, Giai tirou, e essa bola foi pra escanteio. Goleirão Carlos Miguel, ô Renan Moura.
15: Não vive uma grande fase, bola rasteira, ele é fraco. Fluminense tem que se aproveitar, escanteio pela esquerda, bate o Hulk.
8: Detalhe sobre o Carlos Miguel, dos últimos 6 gols sofridos pelo Palmeiras, 3 com falhas dele.
0: Escanteio vai ser cobrado, Fluminense pelo lado esquerdo agora com o Hulk, pronto para erguer essa bola da grande área, ele levanta os dois braços, autorizada pela arbitragem, mandou a bola na primeira trave, chega a zaga do Palmeiras tirando. 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
0: Fluminense no ataque, tá ferrado do Guga, não achou nem o René, nem o Hulk. Melhor pro time do Palmeiras, olha a ligação direta agora com o John Arias, lançado, ele vai no mano a mano pra cima do Igor Rabelo, já tá na entrada da grande área, invadiu pelo lado esquerdo, chutou rasteiro, de canhota, a bola explodiu no Rabelo, voltando com ele, John Arias tentou direto pro gol, chute colocado, a bola subiu demais, foi pra fora, é tiro de meta, mas esse lance aí, mano a mano do John Arias com o Rabelo, Fluminense tem que evitar, hein, Renan?
15: É um perigo tremendo, sorte que na conclusão a bola foi longe da meta do goleirão Fábio. Só um detalhe, hoje o técnico Marcão não conta com o Guilherme Arana, devido ao protocolo de concussão, devido ao choque que ele recebeu, né, na cabeça na última partida, e por isso hoje ele está fora.
0: Nós ficamos na dúvida naquele jogo entre Fluminense e Rivadavia, né, Michele? Se ele tinha realmente, se o motivo da saída dele tinha sido esse, o protocolo de concussão, ou se havia outra coisa acontecido com o jogador. Foi esclarecido antes do jogo começar hoje aqui no Maracanã.
8: Exatamente, que a gente não viu o cartão subindo, né? Um cartão normalmente laranja, que a comissão técnica sobe em casos de protocolo de concussão.
0: Pela ponta esquerda, Hércules tentou jogada na rolada pro Canobi, acabou perdendo a posse de bola, quase 37 minutos de jogo aqui no Maracanã, agora Alan tentou a jogada na bola dividida, sobrando pra Canobi na ponta esquerda, tá valendo tudo, ele afunila, chega na entrada da grande área, 3 jogadores do Palmeiras, o desarme aconteceu, a bola se oferece agora, não teve o domínio, John Arias, ela volta com Vitor Roque, são 3 do Palmeiras contra 4 do Fluminense, Vitor Roque na entrada da grande área, tentou o tapa pra John Arias na meia lua, a bola acabou se oferecendo na defesa, Tricolor que conseguiu o desarme, vem na arrancada, aparece o James, veio no lado esquerdo, agora mais centralizado, o toque foi feito, Paulo Henrique Ganso, Fluminense está tentando imprimir uma jogada agora em velocidade, deixando o Ganso com o Hércules, voltou no Ganso, 37 minutos deste primeiro tempo, Hércules aparece pelo lado direito com a bola dominada, o time do Palmeiras vai baixando as linhas, tentando chegar, vai se arrumando o time do Fluminense no setor ofensivo, querendo gol de empate, a bola aberta pelo lado direito, o Guga está com a bola dominada, perto dele tinha o Canóbio, marcado pelo Gustavo Gomes, ela volta ainda com o time do Flu, Hércules novamente com a bola, volta com o Igor Rabelo pedindo lá atrás, o passe feito, James Hermes é quem tem a bola dominada. Abre jogada pelo lado esquerdo agora com o René. Vamos a quase 38 minutos de bola rolando neste primeiro tempo. Palmeiras está vencendo 1-0. Gol do Gustavo Gomes. O Fluminense querendo gol de empate. A bola volta. É pelo lado direito agora com o Hércules. Ele faz o lançamento na bola cruzada pela ponta canhota. Boa bola para o Soteldo. Segura a jogada na linha de fundo. Ele domina com a canhota. Leva para o pé direito. Tentou o drible para cima da marcação do Gerson. Mas você, Soteldo, gira novamente. Tentou tirar do marcador. A bola volta. Está isolado. Soteldo. Acha posicionado perto da entrada da grande área. René. Ele traz para o pé direito. Será que bate? Ele é canhoto. Bola tocada agora com o Canóbio. Entrada da grande área pela ponta direita. Ele vai para cima da marcação do Piquerez. Está tudo em casa aí. Piquerez e Canóbio. Desarmado pela defesa. Vitor Roque. O tapa pelo lado esquerdo agora com o Gil Marias. Fazendo a bola aproximar com Marlon Freitas. 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
0: Cruzamento do Flaco de três dedos, a bola bateu na zaga, vai entrando pra fora! E essa bola chegou a balançar a rede, só que pelo lado de fora. Sorte do Flu, Renan.
18: Impressionante, um tapa de três dedos. A bola bate no Igor Rabelo e na rede pelo lado de fora. Quase que sai um gol contra. Pra lá de esquisito aqui no Maracanã. Escanteio pelo lado direito. Andreas Pereira na bola.
0: Oito na camisa. Andreas Pereira prepara para a cobrança do escanteio. O time do Palmeiras vencendo por 1-0, querendo o segundo. Alô, defesa do Flu. Todo mundo atento aí. Perto da jogada ali tinha o Giai. A bola com o Andreas Pereira. Ele ergue o braço esquerdo, sinalizando que vai mandar a bola lá dentro da grande área. Disputa por espaço. O árbitro autorizou a cobrança do escanteio. Levantamento. Olha o toque de cabeça. E o Fábio foi lá para defender. Na subida do Murilo ali, Renan.
18: E sempre a bola indo em direção ao Gustavo Gomes, que atrai a marcação e deixou o companheiro de defesa livre para a conclusão de cabeça. 1-0 Palmeiras.
0: É, o time do Palmeiras novamente levando vantagem em jogada aérea na cobrança de uma escanteio, Michele.
8: E vai levar com frequência. O time do Palmeiras tem essa jogada de bola parada muito forte, né? O Andrés é um dos principais garçons do futebol brasileiro através desses cruzamentos, cobrança de falta, né? Escanteios, melhor dizendo. Ele tem a bola parada, ele normalmente é ele que cobra, né? O gol do Palmeiras nesse jogo sai de uma cobrança do Piquerez, que também tem essa qualidade, mas não só pelo Murilo, também pelo Gustavo Gomes. São todos jogadores que o Palmeiras procura muito e arma bem as jogadas para encontrar nessas cobranças de bola parada.
0: Time do Palmeiras na ponta esquerda, buscando jogada agora na bola lançada. Pertinho tem o Piquerez, a bola na tentativa do cruzamento. Será que vem Vitor Roque? Ele está com a bola no meio de dois jogadores do time do Fluminense. Tentou passar pelo segundo, Igor Rabelo veio na cobertura. E eu confirmo a hora certa, 5:10. Ligado no nosso timaço, você confere agora o tempo e o placar do jogo.

0: Maracanã, confere aí.
1: Palmeiras.
0: Um Gustavo Gomes de cabeça.
1: Fluminense.
0: Zero.
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0: Palmeiras no ataque do cruzamento da direita, Andrés Pereira chega, Guga tirando na cabeçada, Alan com a bola dominada ali na entrada da grande área, ele rola pelo lado esquerdo com o Piqueires, bota na frente, tentou na proteção do John Marias, desarme da zaga do time do Fluminense, era o Ganso ajudando lá atrás, cedendo arremesso lateral para o time do Palmeiras, são 41 minutos de bola rolando no primeiro tempo, é o Palmeiras com a bola dominada agora no campo de ataque, Marlon Freitas gira para cima da marcação, volta a jogada agora na inversão, antes da chegada da direita, a bola voltou com o Murilo, centralizado, vai lá com a bola dominada agora, Marlon Freitas, ele faz a distribuição pelo lado direito, aparece Giai com a bola dominada, o time do Palmeiras tentando empurrar o Fluminense lá para trás, Marlon Freitas novamente com a bola dominada de primeira no tapa do Piqueires na tabela que não aconteceu, chegou a zaga do Flu tirando, boa chegada, agora vem pelo lado direito, abertura de jogada, volta comigo Rabelo, ele se manda pro campo de ataque, Martinelli tá com a bola dominada, na verdade fez o toque para Paulo Henrique Ganso, no que ele dominou já tirou, tentou a proteção, voltando novamente com o passe feito, Igor Rabelo na ponta direita para Canobio, levou na linha de fundo, cruzamento, vai sair o gol de empate, Hulk de cabeça e placou!

0: jogada que começou no meio com o Ganso, fazendo boa proteção, tirando da marcação, entregando pelo lado direito, a bola tocada pelo Igor Rabelo, Canóbio levou na linha de fundo e conseguiu o cruzamento certeiro, Hulk de cabeça no contrapé do goleiro Carlos Miguel, canto baixo esquerdo, deixando tudo igual aqui no Maraca. Eu confirmo, 42 primeiro tempo, Hulk de cabeça empata o jogo.
1: Fluminense
0: 1,
1: Palmeiras
0: também 1.
2: Uma jogada impressionante da qualidade de Paulo Henrique Ganso. Um drible da vaca na intermediária para cima do adversário. Ele encontra depois com um tapa na bola o Canóbio. E o cruzamento nas costas da marcação. Se livra do Murilo. Um toque de cabeça no contrapé do Carlos Miguel. Para empatar o jogo no Maraca. Festa da torcida tricolor. Tá tudo igual a um.
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0: 43,5 primeiro tempo, Michele Silva, aqui no Maraca, tá tudo igual.
4: É, e o Fluminense conseguindo essa jogada depois que deixou a bola um pouquinho com o Palmeiras, e o Palmeiras não soube bem o que fazer com ela, tentou acionar o Vitor Roque no pivô, ele foi jantado pela defesa do Fluminense, que recuperou a bola, aí teve o contra-ataque, o Ganso ficou um pouco mais com a bola, né, deu tempo ali para o Palmeiras fazer essa recomposição, mas aí depois na distribuição, muito bem feita pelo camisa 10 do Fluminense, o Canóbio consegue ali o cruzamento e o Hulk muito bem na antecipação, né? Muito bem antecipando a forte, bem entrosada defesa palmeirense para fazer gol de cabeça aqui no Maracanã para deixar tudo igual pro Fluminense. O jogo não tava tão nos moldes para o Fluminense, mas esse gol vem em ótima hora pro Fluminense voltar a marcar, pro Fluminense ganhar fôlego também no jogo e pro Hulk também, quem sabe ganhar confiança.
0: Sim. Pois é, o Hulk estava precisando mesmo para se redimir com a torcida, né? E esse gol vai, se não sendo responsável por essa redenção, pelo menos iniciando o caminho.
4: Exato, e detalhe, Hugo, o Canobi não é muito bom na finalização, mas é aquele ponto que pode te entregar isso, né? Um passe para gol, uma assistência. Então, pelo menos ele faça isso, fez muito bem no lance, conseguiu atacar bem o espaço, aparecer bem na frente e a bola para o Hulk foi na medida.
0: 45 minutos, chegamos agora, 45 primeiro tempo, tô de olho para saber quantos mais teremos, vamos a 47, hein, Renan Moura?
2: Exatamente, mais dois minutinhos.
0: É isso aí, dois minutos além dos 45, tá tudo igual, Gustavo Gomes fez o primeiro gol do jogo, abriu o placar pro Palmeiras, Hulk de também de cabeça, conseguiu fazer o gol do Flu, tá um, o Palmeiras parte pro campo de ataque, buscando jogada com Flaco Lopes, ele tenta arrancada, deixou dois jogadores do Fluminense para trás, tenta agora na jogada centralizada, mais atrás, acabou no desarme, Martinelli arrancando com o time do Flu, ele se manda na velocidade, no toque, no pique, no pique, no toque, conseguiu jogada pela ponta, agora vem Canóbio, pra cima da marcação, Piquenes ficou pra trás, ele consegue um cruzamento na bola invertida, da direita chega pelo lado esquerdo, agora no bico da grande área com Soteldo, é a chance do gol da virada do time do Fluminense, Soteldo tentou o giro, não tinha ninguém na ponta, o desarme aconteceu, Giai fica com a bola dominada, quase 46 minutos desse primeiro tempo, já já vamos entrar no último minuto da primeira etapa, com um empate aqui no Maracanã, um para o Palmeiras, Gustavo Gomes, um pro Fluminense, Hulk, olha a bola devolvida, Canóbio tentou com o Hulk, chega tirando a zaga do Palmeiras, a bola volta, ainda no meio com o João Marias, pede pelo lado direito, agora Alan, no meio de dois jogadores do time do Fluminense, ele conseguiu, é um ótimo jogador o João Marias, a galera tricolor conhece bem, Vitor Roque, com a bola dominada, ele tenta devolução, ainda com o Alan, pela ponta direita, veio o desarme no corte do René, e a bola saiu pela linha de lado, é arremesso lateral, 46 passados, menos de um minuto, fala Michele.
4: Além de virar o estádio, né, que parece estar apoiando muito mais o Fluminense depois desse gol de empate, é importante destacar, o Palmeiras tomou a metade dos gols que o Palmeiras tomou nesse Campeonato Brasileiro, foram no fim do primeiro tempo, começo do segundo tempo. Então é bom o Fluminense aproveitar essa janela de oportunidade.
0: Alan segura pela ponta direita, voltando jogada agora com o Giai, na altura da meia, André Pereira, lançamento, volta, dominada errada do Flaco Lopes, Canóbio mais esperto, rolo de bola pro Hércules, abrindo o lance ainda no campo de defesa agora com o Hulk, ele tenta na arrancada, traz pro pé canhoto, pede bola, bom passe na esquerda, pela meia com o Ganso, a chance do gol da virada ainda nesse finalzinho de primeiro tempo, passe do Ganso agora pro Hércules, será que ele pega de longe? Mandou a bomba, o Carlos Miguel, que defesa! Evitando que seria o segundo gol do Fluminense, Renan Moura!
2: Palmeiras Palmeiras tá assustando. Carlos Miguel pede calma pro time. Fluminense vem pra cima, quem sabe a virada ainda no primeiro tempo.
0: Já passamos dos 47. Será que ainda dá tempo da cobrança do escanteio? Hulk tá indo lá. O árbitro Anderson Daronco já vai autorizar a cobrança. Parece que vai ser o último lance do primeiro tempo. Quem sabe o gol da virada? Capricha, Fusão. Capricha, Hulk. Preparado pra cobrança do escanteio. O árbitro já autorizou a cobrança do escanteio. Vai ali olhando. Anderson Daronco tá com a mão na canela. O que houve aí?
2: Caiu a caneleira de alguém. O quarto árbitro tá lá, indicando para alguém pegar. Me parece ser do
0: Martinelli. René
2: ou do Martinelli.
0: É, tô vendo agora que o Martinelli chegando perto ali do quarto árbitro. Sua caneleira, senhor. Ah, muito obrigado.
2: É dele.
0: Era do Martinelli mesmo. Agora sim, a cobrança do escanteio é a favor do time do Fluminense. Teremos mais um minuto, na verdade, já passamos, né? Já estamos nos 48, já passamos dos 48. Cobrança do escanteio, Hulk, levantamento, segunda trave, se esticou, Calabio, não conseguiu chegar para fazer o gol da virada. O Anderson Daronco vai pedir a bola, hein? Acho que não vai dar tempo de cobrar o tiro de meta, não. Vai pedir a bola, o Anderson Daronco apitou pela última vez. Fim de primeiro tempo no Maracanã.
1: Fluminense,
0: um Hulk, também um Gustavo Gomes. 5:18, 5:18 nesta tarde de sábado. Eu anuncio que vem aí na Globo e na CBN mais uma atração pra você.
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5: Na Globo e também na CBN, 5:18 no horário de Brasília, intervalo de jogo no Maraca na rodada 23. E tudo igual, hein? Um pro Fluminense, gol do Hulk, aos 42 minutos deste primeiro tempo. Um pra equipe do Palmeiras, gol marcado pelo Gustavo Gomes, aos 10 minutos. E olha aí, ó, tô esperando sua participação, hein, galera tricolor? Será que o Flu vira o jogo no segundo tempo? Já empatou, hein? 97.9988. Tá fora do Rio? Coloca o 21 na frente. 21.97.9988. Tô esperando sua participação. Tá confiante na virada do Flu? Pode mandar mensagem pra gente. Quem vai falar em entrevista ao Premier, o jogador do Fluminense, o Hulk, que empatou a partida.
4: Com a torcida aplaudindo o time. Queria que você falasse da importância dessa mudança de ambiente e da importância do seu gol também. Boa tarde.
6: Primeiramente, agradecer a Deus. Como eu falei, a torcida tem todo o direito de cobrar, de vaiar, até porque eles querem resultados, a gente trabalha para dar resultado. Infelizmente, tem coisas que a gente não controla. A gente trabalha muito bem a semana para jogar a cada 3 dias, sempre pensando no melhor cenário. E por vezes, não acontece como a gente treina, como a gente imagina. Mas o mais importante é saber que temos um grupo de homens de verdade, onde todo mundo se abraça, um sofre pelo outro. Então, tenho certeza que vamos dar a volta por cima. Porque aqui tem um grupo muito bom, que se respeita bastante e que trabalha muito.
4: Obrigada.
5: Muito bem, tá aí o Hulk, né? Dizendo da importância do tipo de trabalho na semana e o resultado que acontece dentro de campo. Gustavo Gomes fez o gol do Palmeiras e fala também em entrevista ao Premier.
4: Um tempo teve uma lesão muscular, hoje volta fazendo gol, mas acaba que depois o Palmeiras tomou um empate. O que você acha que mudou nesse primeiro tempo? Porque vocês começam pressionando muito mais até que sai o seu gol. O que depois mudou e que precisa ser acertado para esse segundo tempo?
7: Ah, tô feliz por voltar, voltei muito rápido. Acho que o trabalho do Núcleo de Saúde lá no clube é top. Eu só agradecer a eles. Nada, acho que começamos muito bem o jogo, fazendo o gol, controlando um pouquinho o jogo. Obviamente acho que é um pouco difícil, o jogo está ficando meio estranho, porque é muito difícil jogar, o campo está muito irregular, acho que para eles e para nós também, a bola está quicando muito. Mas nada, agora acho que o professor vai falar no intervalo para a gente melhorar algumas, corrigir algumas coisas e tentar conseguir a vitória no segundo tempo.
5: Muito bem. Aí o Gustavo Gomes, né? Que deu uma cornetada também no gramado do Maracanã. Um Flu, um Palmeiras. Você vem com a gente no Futebol Globo CBN.
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0: Globo e na CBN, Michele Silva, comentarista do Futebol Globo CBN. Qual é o seu destaque, o resumo desse primeiro tempo? E já já você vai contar tudinho, Mi.
1: Primeiro tempo marcado por equilíbrio aqui no Maracanã, é até diferente do que a gente projetava para esse jogo, né? Para a distância que se tem do líder do campeonato e do Fluminense, que não vem num bom momento. Mas o Fluminense mudou, hein? Mudou, e não foi só em termos de escalação. O Fluminense voltou a fazer algo que é muito importante pensando na recuperação do time para a sequência desse ano de 2026.
0: Já já, Michele vai falar e você vai ouvir tudo no Futebol Globo CBN.
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0: Na Globo, na CBN, é hora de opinião aqui nesse Futebol Globo CBN. Um Fluminense e um Palmeiras. O jogo na voz dela, comentarista do nosso timaço. Fala você, Michele Silva.
1: Um primeiro tempo de muito equilíbrio aqui no Maracanã. A gente viu o Fluminense começando de uma forma até mais intensa. E para mim, nesses primeiros minutos, já deu para perceber que o Fluminense retomou alguns conceitos dos melhores momentos dele com o Zubeldia, que é essa aproximação, essa tentativa de um pivô, e hoje quem está fazendo isso é o Hulk, que não vinha apresentando tanto essa parte de pivô, de parede, de sair um pouco mais da referência, né, de sair lá daquele lugar embolado entre os zagueiros. Nos outros jogos ele estava movimentando bem menos, hoje ele está participando mais do jogo, e isso tem sido fundamental para o Fluminense, porque ele sai da referência, arrasta sempre um ou os dois zagueiros com ele, libera alguns espaços e tem sempre alguém de frente para receber essa bola que ele faz a parede. Então essa bola chega nele, ele tá de costas pro gol, mas ele consegue dar um passe rápido e mais próximo pro Ganso, pro Canobi, às vezes que puxa mais para dentro, ou até mesmo pro Hulk, pro Guga, perdão, que também tá aparecendo por ali. A gente viu em alguns momentos também o Soteldo e o Canóbio invertendo de lado de campo. Isso tem ajudado também o Fluminense nessa construção. E os primeiros minutos já foram do Fluminense um pouco mais intenso, né? Tem alguns pontos desse jogo, tem até uma questão emocional que está impactando um pouco alguns nomes dessa partida que eu vou falar depois. Mas a gente percebeu o Fluminense mais intenso nessa troca de passes. O Fluminense é o líder de posse de bola do Brasileirão, é o time que tem a maior média de posse de bola do Campeonato Brasileiro, mas muitas vezes ficava com essa posse de bola, mas uma posse muito lenta, muito cadenciada, e aí dava tempo para o adversário se organizar, estabilizar o setor de defesa. Enquanto isso, o Fluminense estava lá trocando passes de uma lateral a outra, mas sem penetração, sem invadir a grande área, sem encontrar esses jogadores de ataque em zonas que eles conseguem fazer a diferença. Nesse jogo aqui eu percebi essa mudança. É uma mudança que pode ser mínima, mas que pode sim ser bem impactante para a sequência desse jogo aqui, para o segundo tempo desse jogo aqui, principalmente falando ali nos primeiros minutos do segundo tempo. Mencionei durante essa primeira etapa, o Palmeiras é um time que toma gols no fim do primeiro tempo e começo do segundo, né? Ele tem esses momentos ali, como alguns momentos que ele acaba sofrendo mais gols. Então o Fluminense pode aproveitar essa oportunidade. E também tem alguns outros pontos. A defesa, a marcação do Fluminense está muito bem. Tem uma situação que não marcou muito bem nesse primeiro tempo, que foi aquela situação de quando o Palmeiras tem a bola parada, né? Os escanteios do Palmeiras, eles têm levado muito perigo. É um time muito forte nisso, então sem dúvidas é um ponto para o Fluminense prestar atenção. com o Andrés Gomes, com o Andrés Pereira, perdão, com o Piquerez, que cobrou o escanteio pela direita para o gol do Gustavo Gomes. São algumas oportunidades que o Palmeiras construiu no primeiro tempo através desses lances de bola parada, e o Fluminense tem que ficar de olho. Mas no mano a mano, nos embates, quero destacar a defesa do Fluminense, que foi muito bem no mano a mano contra Arias, contra o Vitor Roque também, e são esses dois jogadores que mais estão destoando no time do Palmeiras. O Palmeiras, para além de afundar muito a sua linha defensiva e ter um espaço muito grande entre as linhas de marcação, e por isso até que esse pivô do Hulk está funcionando bem, o Palmeiras ele não está conseguindo conectar o Vitor Roque em situações que ele leva mais perigo. Ele claramente não está no mesmo ritmo do Flaco Lopes, né? Muito natural, porque sofreu com lesões. E o Arias está sendo vaiado o tempo todo e muito bem marcado. Pelo lado dele tem Canóbio, tem Guga e sempre tem

0: para a tabela mais curta. Acho que o Abel vai ajustar isso no intervalo, vai estabilizar essa questão defensiva. Mas é um ponto para o Palmeiras ficar de olho também, pensando nesse segundo tempo que logo mais vai começar.
1: Já já tem o segundo tempo de um Fluminense e um Palmeiras. E você faz o quê? Você vem com a gente no futebol.

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0: Globo, na CBN, 5h32 no horário de Brasília. E a galera participa, manda mensagem pra gente. Será que o Flusão vira no segundo tempo, gente? 97.9988. Fala, fala aí, galera.
1: Boa tarde, Hugo. Aqui é a Edna do Bairro de Paciência.
0: Boa, Edna.
1: Olha, eu tenho certeza que no segundo tempo nós vamos virar esse jogo.
0: Boa,
1: entendeu?
0: Boa.
1: Sou o tricolor, tô aqui bebendo uma breja e torcendo muito pro meu time. Boa. Ele tem que ganhar e ele vai virar. Beijo.
0: Obrigado. Obrigado, Edna. Obrigado pela participação. 97.9988. Fala. Fala aí, galera.
2: Flamenguista torcendo pro tricolor. Bora,
0: tem isso,
2: Flusão,
0: né?
2: Bora, Flusão.
0: Tem isso, tem isso. Obrigado, obrigado também pela participação. 97.9988. Fala aí, galera.
3: Fala, fala, meus amigos da Rádio Globo. Aqui é Jonathan Santa Brígida, ouvindo esse jogo aí entre Fluminense e Palmeiras. Eu sou Flamengo, mas hoje
0: tá torcendo,
3: a gente
0: veste, né,
3: a camisa do Fluminense. Isso. Tá sendo mais um tropeço do porco pra gente ter aí a possibilidade de logo em breve
0: dar uma encostada,
3: tomar a liderança,
0: né?
3: O campeão.

0: Campeão do Campeonato Brasileiro, pode anotar aí, vai ser o Flamengo novamente, viu?
1: Tá anotado. Tô escrevendo aqui, ó. Vai Flamengo mexer. Será o campeão brasileiro. Sim, Renanzinho?
2: No time do Palmeiras vão entrar o 56, Arthur, e o 19, o Sousa.
1: Muito bem. Curtiu aí, Michele, essas mexidas do Palmeiras? Já, Michele comenta aqui no Futebol Globo CBN. Vamos pro segundo tempo de um Flu, um Palmeiras. Está de volta a ele, a maior fera do nosso timaço.
3: Valeu, Francisco Aiello comandando a central da bola nesse intervalo até aqui. Um para o Flu, gol do Hulk. Um para o Palmeiras, Gustavo Gomes. Vamos confirmar mais uma vez aí, Renan. Quem sai? Vitor Roque tá fora.
2: Exatamente. O Piquerez também com a camisa número 22. Sai Piquerez 22 e 9, Vitor Roque. Entram 19, Sousa e 56, Arthur. Fluminense é o mesmo.
3: Então, o Fluminense volta com a mesma formação e o Palmeiras com duas mexidas para este segundo tempo. Com a saída do Verdão, o árbitro apitou e no segundo tempo já temos bola rolando.
4: Fluminense, Palmeiras.
3: Com o time do Flu, tirando bola lá atrás, a bola volta com o time do Palmeiras, chapa de primeira, Murilo buscando jogada na entrada da grande área com Flaco Lopes, chega tirando também uma pocheta, agora o Canóbio, a bola se oferece novamente para Dilma Arias na esquerda, campo de ataque, segura para cima da marcação, Marlon Freitas, duas alterações no time do Palmeiras, hein, Michele? Vitor Roque fora, Arthur dentro, Sousa dentro, Piquerez fora.
5: É, mudanças aí diferentes, né? Eu acho que talvez o Piquerez, talvez só se tenha sentido alguma coisa, e aí entra o Arthur ali pra lateral. E realmente, o Vitor Roque tava muito fora, né, do jogo, tava muito fora de ritmo. E o Sousa tem feito bem, né? Tem sido o substituto, né? Pelo menos estava sendo bem esse substituto do Vitor Roque antes da parada pra Copa do Mundo, sendo essa flecha e aí esperando o arco ali, que é o Flaco Lopes, pra armar pra ele, né? Vamos ver como é que eles vão funcionar agora, mas é uma dupla que já funcionou e funcionou muito bem nessa temporada.
3: Bola cruzada pra grande área, chegou ali a defesa do Flu tirando, Palmeiras chegando com perigo com o Arthur, hein, Renan?
2: Exatamente, pelo lado direito tem a oportunidade na cobrança de escanteio com o Andrés Pereira.
3: Vai para a cobrança do escanteio, pelo lado direito Andrés Pereira, temos um minuto e meio deste segundo tempo, 8 na camisa de pé direito, ele já autorizado pela arbitragem, corre para a bola, vai cobrar o escanteio, Palmeiras quer o segundo gol, alô defesa do Flu, bola tirada da grande área, Gustavo Gomes tentou resvalada de cabeça, chega a zaga do Flu tirando, a bola volta agora com o time do Palmeiras, mais uma vez é pelo lado esquerdo, ilude a marcação, segura a jogada, lá atrás devolve ainda com a bola dominada, é o Giai, Arthur pedindo pela esquerda, pela direita tem Marlon Freitas, descolando o recuo agora para o goleiro Carlos Miguel, dentro da grande área, ele com o braço direito ameaça ali o lançamento, leva pro pé canhoto, descola a jogada lá na frente, mandou a bola mal tocada, Canóbio pedia, Guga de cabeça, balando a bola lá pra frente, Ganso estava impedido, não foi no lance e aí o Carlos Miguel foi lá pra fazer a defesa, rapidamente pelo lado direito agora o Giai, segurando pelo time do Palmeiras, ameaça o lançamento, curto agora com Marlon Freitas, devolução no Giai, tapa de primeira com Murilo, ele pede a chegada agora do goleiro Carlos Miguel, que pelo lado esquerdo tem a opção agora do Gustavo Gomes, prefere o lançamento com o Arthur, campo de defesa do time do Palmeiras, deu tapa ali pra cima da marcação agora com o Marlon Freitas, inverte jogada lá pelo lado direito, quem tem a bola dominada agora é o Giai, o Palmeiras vem ao ataque, segura a bola novamente ainda pelo lado direito agora com o Andrés Pereira, fazendo o lançamento na devolução, buscando lá na frente o posicionamento do Sousa, deixando bola com o Giai ainda com o time do Palmeiras, tentando a jogada agora pra cima da marcação, Giai levou pela ponta direita desarmada na bola dividida, René foi mais esperto pra ficar com ela pelo time do Fluminense, a bola tocada novamente com o Martinelli, deixando pra René, bola lançada lá na frente, chega na cabeçada, tirando na primeira Murilo, Marlon Freitas tentou ali a dominada, a bola volta com Flaco Lopes pra dentro da grande área, o passe feito, não chegou no Sousa, chegando ali a zaga do Fluminense, mais uma vez pra tirar tudo aos 3 minutos deste segundo tempo. 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
3: Guga, o toque do meio agora para Hércules, empurrando jogada na ponta direita, vai invadindo a grande área, Canóbio, tentativa do cruzamento, é o gol da virada, Hulk bateu para fora! A bola caiu no pé direito, ele tentou a chapada, só que aí pegou mal, Renan!
2: Parecia o Claudio Spinelli essa semana em São Januário, sozinho, era só chapar na direção do gol, o que ele fez? Deu uma de zagueiro, Hulk, mandou por cima da meta. Nuvens ameaçadoras no entorno do Maracanã. tempo pode mudar de novo, artilheiro.
3: É, cuidado com essas ameaças. Volta agora, Ganso, com a bola dominada na entrada da grande área, ficou ali pedindo aproximação, houve, mas não aconteceu na sequência. Agora a bola com Martinelli, que obstruiu ali, a falta aconteceu, é a favor do time do Palmeiras, cometida em cima do Sousa, que estava ali tentando a jogada. Fala, Michele.
5: Detalhe para as jogadas do Fluminense, né? Quase todas acontecendo pela direita. O Ganso aproxima ali para gerar jogo, o Hulk faz pivô por ali, o Canobi consegue avanço por ali, às vezes o Guga também sobe, mas ele tem ficado muito ali de olho no Arias, mas é impressionante, muitos dos ataques do Fluminense acontecendo por esse lado direito de ataque do Flu, esquerdo de defesa do Palmeiras.
3: Pela ponta direita o Palmeiras tenta jogada agora com o Alan, ele tenta na diagonal chegar na entrada da grande área, Flaco Lopes, devolução com o Alan, a bola na entrada da grande área, batida pelo Sousa, bateu na zaga, sobrando o Flaco Lopes, na linha de fundo, ele não deixou a bola sair, dentro da grande área, jogada boa, tentou o lance individual, vai sair golaço, cruzamento errado, melhor pra zaga do Flu, Flaco Lopes, olho nele, perigosíssimo Renan Moura.
2: Exatamente, fazendo o que queria com a defesa do Fluminense pelo lado direito. Fluminense com a bola, vem o Flusão.
3: Tenta sair na altura da intermediária agora com o Ganso, ele deu de puxeta, passe na direita, agora Guga se manda na velocidade, no toque, no pique, já tá no campo ofensivo, a chance do gol da virada, vamos lá Flusão, Ganso recebe, gira, volta com o pé esquerdo, ele leva, arma pro chute, mas preferiu passe lá na canhota pela ponta, agora com o Soteldo pra cima da marcação, ele invade a grande área, tá no mano a mano com o Giai, Soteldo chutou direto pra fora! Com o Flusão na pressão, Renan Moura!
2: E o goleiro Carlos Miguel entregando a Deus. Uma conclusão bonita do pequenino baixinho Soteldo. Bola pela linha de fundo. 1-1.
3: É o Fluminense tentando encurralar o Palmeiras mesmo. Temos aí pouco mais de 5 minutos do segundo tempo. Só dá Fluminense, hein, Michele?
5: Chegando bem, chegando rápido pelos lados do campo e conseguindo essa definição rápida, né? Fluminense que ficava cozinhando o jogo, muita posse de bola, pouca verticalidade. Pro jogo de hoje tá muito mais objetivo.
3: Tentativa do desarme, conseguiu o Sousa, ficou sem ela, melhor pro time do Fluminense, com a bola dominada agora era o Hércules, ele chama ali na marcação, ficou no chão ali, é o Martinelli, é ele, Renan?
2: Rabelo, caindo por cima do ombro do Rabelo, eu acho que foi o Sousa, e a situação é difícil, hein? Já pediu substituição, parece que houve um problema no ombro do Igor Rabelo, e é problema também para o técnico Marcão, que não tem tantas opções para o sistema defensivo, pelo menos até aqui. A sorte dele é que tem no banco de reservas hoje o Thiago Silva e também o Milan, que está de volta depois de uma grave lesão muscular.
3: É, e agora ali aproveita o Marcão para dar orientações ao Canobi, fala Michele.
5: É, e que azar, né? Que zica tem a defesa do Fluminense. É impressionante, né? Todo mundo machucado.
2: Deslocou?
5: É.
2: Deslocou.
5: Foi na queda.
2: Na hora que o adversário cai por cima do Igor Rabelo, ele já sente e pede ali o atendimento médico. Vem agora, me parece, Thiago Silva.
5: É, e se o Thiago Silva não estava a pleno, né, não estava totalmente à disposição, o calendário do futebol brasileiro faz ele estar, né? Então, vamos ver o que vai acontecer, mas é um problema muito sério que vive a zaga do Fluminense, machuca um, nem dá tempo do outro voltar plenamente, já tem que entrar no jogo. E o Igor Rabelo não estava mal na partida, não. O Igor Rabelo estava fazendo um jogo razoável, né? Eu acho que o James estava melhor que ele ali na zaga, mas eles estavam bem nesses enfrentamentos diretos, né? Claro, recém começou o segundo tempo. O Rock saiu, entrou o Sousa movimenta mais, a gente ainda vai ver como a defesa do Fluminense vai se comportar, mas é muito complicado você entrar gelado num jogo quente como esse.
2: Hugo, só confirmando aqui, quem vai entrar vai ser o Milan, tá? O Thiago Silva não estava sequer no trabalho de aquecimento, portanto o zagueiro que não joga desde a segunda quinzena de julho, está de volta o Milan após uma lesão muscular no jogo contra o Bragantino. Até aquele momento ele vinha de uma sequência de 5 partidas como titular e agora retorna na vaga do Igor Rabelo, deixando o gramado com a camisa número 21 após uma lesão no ombro.
3: É, o Milan está voltando aí, né, a ficar à disposição agora da comissão técnica provisória do Marcão e ele vai entrar. Muda alguma coisa no time do Fluminense, na sua opinião, Michele?
5: Olha, vai mudar em termos de alguém dar suporte ali para ele defensivamente, né? E muda também de lado de zaga, né? O James que estava jogando pelo lado esquerdo da zaga, acho que ele já foi deslocado ali pro lado direito e o Milan vai entrar exatamente pela zaga do lado esquerdo. o René vai ter que oferecer um suporte para ele nos primeiros minutos. Como o Renan bem destacou, ele não joga tem algum tempo, o jogo está quente, o ataque do Palmeiras é muito móvel, então vai precisar de um apoio nos primeiros minutos até ele pegar o ritmo do jogo.
3: Tentativa da proteção, time do Fluminense no campo de ataque, protegeu e acabou chamando a falta, ela aconteceu, Hulk deu ali as costas pro marcador, acabou puxado e o árbitro em cima do lance parou para marcar. Passamos dos 9 minutos neste segundo tempo, 9 minutos da segunda etapa, com o time do Fluminense querendo o gol da virada, o time do Palmeiras ainda não estreou neste segundo tempo, vamos dizer, com aquela jogada só do Flaco lá dentro da grande área pela ponta direita, mas o Fluminense melhor no segundo tempo. Vamos lá, Flusão, James chega ao campo de ataque, ele bota na frente, aposta a corrida com a marcação, consegue o passe para Hulk, toque antes dele, veio o Gustavo Gomes no desarme, a bola se oferece novamente com Milan ainda na zaga do time do Fluminense, pelo lado direito, ele de pé esquerdo, rolando para René no círculo central, descolando o lançamento, é lá na meia esquerda agora com a posição do Soteldo, ele vai para cima da marcação, jogador arisco, jogador voluntarioso para cima do primeiro adversário, ficou lá atrás ali o João Marias ajudando também, o Alan não achou nada, a bola volta com o time do Fluminense novamente pela ponta esquerda, Ganso deixou para Soteldo, tudo pela ponta, canhota, virou para cima do marcador. René tem a bola dominada, devolução feita com Ganso, não tem pressa aí, o Fluminense volta ali, mais um passe para Martinelli, o lançamento da esquerda chega pelo lado direito com James, o Fluminense está todo no ataque, o Palmeiras está todo na defesa com Canóbio, devolução com Guga de primeira, chega a zaga do Palmeiras tirando, só que o árbitro pegou uma falta e eu confirmo a hora certa, 5:45. Ligado no nosso timaço, você confere agora o tempo e o placar do jogo. Passados 10 no segundo tempo, 35 para o fim da partida. E no placar do Futebol Globo CBN, Campeonato Brasileiro, 23ª rodada da competição, aqui no Maracanã. Confere aí.
4: Fluminense.
3: Um Hulk.
4: Palmeiras.
3: Também um Gustavo Gomes.
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3: E a falta na meia direita a favor do Flu, Renan Moura.
2: O João Arias em cima do Guga, acertando o tornozelo do ex-companheiro. Pede desculpas, é uma falta boa. Vem bola na zona da confusão.
3: É falta a favor do time do Fluminense, tá ali o Soteldo, tá ali também o Hulk, um bate com a direita, o outro bate com a canhota, um jogador apenas na barreira do time do Palmeiras é o John Arias, o árbitro agora já ajeitou onde a falta vai ser cobrada, posição da barreira, agora tá resolvendo o BO lá na grande área, empurra, empurra, a falta a favor do time do Fluminense, saiu da bola agora o Soteldo, deixou pro Hulk na jogada ensaiada, rolada na ponta direita com o Soteldo, cruzamento, a bola bate no Alan, sai pela linha de fundo, o Fluminense tem um escanteio para bater, puxa esse gol da virada aí, Renan.
2: Quem cobra é o Hulk.
3: Pelo lado direito, já bateu curto ainda com o Soteldo. Entrega na devolução. Busca a jogada agora mais uma vez. Que drible bonito. Soteldo, cruzamento. Carlos Miguel não saiu. A bola tirada pela zaga. Teve toque de mão. O árbitro disse que não, hein, Renan?
2: Claramente o toque de mão na grande área. Esse lance tem que ser checado.
3: O Fluminense está vivo no campo ofensivo com o René. Cruzamento, a bola desarmada. Andrés Pereira tocou. Mas, ó, agora com o braço. E o árbitro agora está pedindo os jogadores que se afastem para que o lance seja revisado pelo Wagner Rioei, voltando para campo, quem sabe para chamar a revisão do lance. Estamos nesse momento aguardando para saber se após a bola sair pela linha de lado, o lance será revisado e se o árbitro vai voltar para marcar o pênalti a favor do Fluminense. Teve um toque no braço. Não sei se a interpretação vai ser no sentido de marcação de pênalti. Michele Silva, quero saber de você. Foi movimento natural? Teve um desvio intencional? O que dizer, Michele?
5: Olha, esse tipo de lance normalmente não é marcado pênalti. Por quê? Porque o movimento do braço dele é um movimento natural e tem o desvio na cabeça, um desvio muito próximo. Eu acho que ele não vai marcar o pênalti e vai agir corretamente, na minha opinião, se não marcar.
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3: Pela ponta direita vem o time do Fluminense agora com o Hércules, entrada da grande área, Hulk faz bem a proteção, entregando mais atrás agora para Martinelli, o passe de primeira, buscando jogada novamente, Ganso tapa para Canobi, entrada da grande área, pela ponta vem Guga, desviou na zaga, mas o Guga conseguiu o drible na grande área, que finta boa, tocando atrás, Hércules não dominou, sobrou Martinelli, conseguiu outro drible no pé direito, rolando na canhota pela ponta agora, com o Soteldo, traz pro pé direito, chutou colocado, Carlos Miguel, que defesa de mão trocada, só dá Fluminense, esse gol da virada tá chegando, Renan.
2: Vai virar conclusão, escanteio pela direita, quem sabe agora com o Hulk na bola.
3: Hulk prepara para a cobrança do escanteio, a bola vai ser levantada na grande área, ele vai olhando a movimentação, galera inflama, levantamento, primeira trave, chega a zaga do Palmeiras tirando, na verdade foi o Flaco que ajudou na defesa, tocou pela linha de fundo, é mais um escanteio para o time do Fluminense, 14 minutos de bola rolando no segundo tempo, o Fluminense está na pressão, o Fluminense quer a virada, a bola volta agora com o Hulk descendo para Soteldo, tudo pela ponta direita, pé esquerdo, cruzamento rasteiro, chegou tirando a zaga do Palmeiras, afasta tudo lá de trás, novo toque de cabeça agora do Écores para o posicionamento do jogador que é o Canóbio, com o Ganso pegando a sobra, iludiu a marcação, mais atrás com o Martinelli, só dá flu, o Fluminense está todo no ataque, o Palmeiras está todo na defesa, desvia na zaga, Ganso não conseguiu chegar e a zaga do Palmeiras consegue o desarme. 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
3: Quase 15 minutos deste segundo tempo. Agora no contra-ataque, o Palmeiras conseguiu uma falta ali bem pertinho da meia-lua. Fala, Renan.
2: No contra-ataque, dado de graça pelo Fluminense, que saiu jogando errado na intermediária já no campo de ataque. E é uma falta que dali pode levar muito perigo à meta do goleiro Fábio, que sai lá da sua meta para posicionar justamente a barreira e colocar uma certa pressão no batedor.
3: Ele deu um cartão amarelo aí, já você confirma, não sei se foi pro Guga, não sei se foi pro...
2: Guga.
3: Foi pro Guga mesmo?
2: Guga.
3: Então Guga, cartão amarelo aí, segundo do
2: tá
3: jogo.
2: Tá fora. No próximo jogo.
3: Portanto, tá suspenso aí o lateral direito, Guga, pelo Fluminense. 15 minutos e meio, a falta é a favor do Palmeiras. Mas tô gostando da postura do Fluminense, diferente dos outros jogos, hein, Michele?
5: Bem melhor, mais objetivo, mais rápido... Cada jogador dando opção de passe um para o outro, né? Mais cooperação. Marcão falou muito sobre isso durante a semana, né? Depois da demissão do Zubeldia, obviamente. Tentar lembrar os jogadores do que eles fizeram de melhor. Tentar lembrar os jogadores da confiança que eles têm e do que eles já jogaram de futebol nessa temporada. Nesse momento que a gente tem visto aqui em campo no Maracanã, é aquele Fluminense dos melhores momentos com o Zubeldia, lá no começo do Campeonato Brasileiro.
3: A falta é a favor do Palmeiras, perto da meia-lua. Tô vendo 5 jogadores na barreira do time do Fluminense. Na verdade, 6 jogadores. Então, 5. Voltei atrás aqui. A conta de 5 jogadores na barreira do Fluminense. Enquanto o Palmeiras prepara para a cobrança de falta, Andrés Pereira está na bola. Também o John Arias, também posicionado ali na tentativa do Palmeiras fazer o segundo gol. Alô, defesa do Flu. Anderson Daronco já autorizou a cobrança de falta. Agora chegou o 6º jogador na barreira. John Arias bateu a falta direto. A bola subiu. Foi para fora. É tiro de meta. Aí a galera deitou em cima, hein, Renan?
2: Tá sentindo, tá? John Arias mandou longe da meta do Fluminense. 1-1 no Maraca.
3: É, quase 17, segundo tempo, Michele.
5: É, e o Renan trouxe bem, né? O Arias, por enquanto, naquele nosso placar, Hugo, que eu falei no primeiro tempo, vaias versus Arias, as vaias estão levando a melhor nesse segundo tempo também.
3: É, e eu tô vendo também, Michele, que o Hulk, ele tá desempenhando bem essa função de pivô, independentemente do gol que ele marcou. Ele tá conseguindo levar vantagem pra cima da defesa adversária. Fluminense no ataque, passe do Ganso agora pro Canobi, cruzamento rasteiro da direita, chega a zaga do Palmeiras tirando. A bola volta com o Marlon Freitas, olha o contra-ataque do Verdão agora com o Flaco Lopes, puxado pelo Canobi. O árbitro vai dar falta e tem cartão pro uruguaio. Fala, Renan.
2: Por enquanto não, agora sim. Cartão sai do bolso do Daronco em direção ao Canóbio. Puxou, agarrou, fez o que quis com o adversário dentro do grande círculo. Cartão aplicado para Canóbio. Não estava pendurado não. O outro que está é o Hércules.
3: É, mas não tinha como, né? Não dar o cartão amarelo numa jogada como essa. Foi muito explícita. Fala, Michele.
5: É, só parou o contra-ataque, né? Nem disputou bola, só puxou o jogador do Palmeiras. Cartão amarelo bem aplicado.
3: Arthur dominando bola no ataque do time do Palmeiras, ele da esquerda inverte lá pelo lado direito, Murilo chegou tirando agora na ajeitada de cabeça, Sosa achando John Arias pelo lado esquerdo, ele tenta a devolução, agora pro time do Palmeiras com a bola dominada, errou no passe, ela volta novamente buscando Sosa, na bola dividida, sou mais Fluminense, agora com Ganso, conseguiu fazer o giro para cima do primeiro marcador, Sosa chegou na tentativa de roubada na cobrança de falta, não aconteceu, Ganso, que boa jogada individual, aí é o Ganso, né, na habilidade, na técnica, ele não tem mais a intensidade, não tem mais a condição física privilegiada, mas a habilidade, a qualidade, Essa aí não vai embora não, hein, Renan?
2: Tá jogando é muita bola na tarde de hoje aqui no Maracanã. Vem o Fusão.
3: Com Hércules cobrando a falta ainda no campo de defesa do time do Fluminense. Quase 19 minutos do segundo tempo. Antecipa para chegar tirando o Murilo pelo time do Palmeiras. A bola lançada. Renan não achou. A bola voltou com o Alan. Tirou o Hulk. Ficou com a sobra. Pede pelo lado esquerdo agora o Soteldo. A bola desviada no meio do caminho ainda achando o jogador venezuelano. Sou mais você, Soteldo. Para cima da marcação. Ele deixa o Giai para trás. Vai tentando novo drible. Pé direito. Nova tentativa. Agora conseguiu. Nova finta também. Cruzamento, segunda trave, vai sair o segundo gol do Flu, a bola tocada pra fora! No cruzamento, essa bola foi direto pela linha de fundo, mas o Flu tá em cima. 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
3: Palmeiras dominando bola agora com Marlon Freitas, lançamento lá pro campo de ataque, buscando Flaco Lopes. Souza tá também na movimentação agora na entrada da grande área. John Mares está com ela pelo lado esquerdo, recebe o jogador colombiano. Será que vem pro Flaco? Não protegeu. John Mares tira do primeiro drible, tenta ali acompanhar ele o Canobio. A bola volta no meio, aparece novamente com ela dominada. Gustavo Gomes, o time do Palmeiras com Andrés Pereira, abre jogada agora pela ponta direita com o Giai, olhando pra área, preferiu ali o toque novamente com o Alan. Ele gira no pé canhoto, achando Marlon Freitas. Será que faz a distribuição? Sim, pelo lado direito. Um passe esquisito, achando novamente o time do Palmeiras, agora com o Giai, a bola volta, é com o Murilo, devolve o passe ainda com o Gustavo Gomes, e eu confirmo a hora certa, são 5:55. Ligado no nosso timaço, você confere agora o tempo e o placar do jogo. Passados 20 no segundo tempo, 25 para o fim da partida. E no placar do Futebol Globo CBN, Campeonato Brasileiro, 23ª rodada da competição, aqui no Maracanã. Confere aí.
4: Fluminense.
3: Um Hulk.
4: Palmeiras.
3: Também um Gustavo Gomes.
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3: Palmeiras continua com a bola dominada agora do campo de ataque. Andrés Pereira com Giai pela ponta direita. Alan, ele traz para o pé esquerdo, tentativa da tabela, o desarme aconteceu, a defesa do Fluminense entrega novamente a posse de bola para o time do Palmeiras. Agora vem com Giai, Marlon Freitas tem a bola dominada na altura da intermediária. Ele recomeça tudo com o capitão Gustavo Gomes, larga na direita, já no campo de ataque vem Murilo com a bola dominada, deixa novamente ainda com Giai, para, prende, volta, descolando o lançamento, a bola devolvida de primeira pelo Sousa. Aí deu aquela trimilicada e a bola direto pela linha lateral. É só arremesso para o time do Fluminense cobrar. Michele Silva, 21 minutos do segundo tempo. Fala, Michele.
5: 21 minutos do segundo tempo e o líder do Campeonato Brasileiro não consegue jogar. Palmeiras está nas cordas, não consegue jogar aqui no Maracanã. É impressionante, assim, não consegue encontrar os seus jogadores de frente. A entrada do Sousa ainda não deu o resultado que o Palmeiras esperava no jogo. Até tentou puxar contra-ataque, até tentou ali uma jogada individual, foi parado em uma delas com falta. É verdade, a gente não sabe como se desenrolaria aquela jogada, mas é um Palmeiras que não consegue sair, né? Precisa de um pouco mais de mobilidade no seu ataque e passa muito pela marcação excelente que o Guga está fazendo no John Arias. E quando não é o Guga, é o Canobio. O John Arias não está conseguindo jogar. Ele também não está se movimentando tanto como nos outros jogos, buscando mais a parte de dentro do campo. Mas ele está cedendo a marcação muito bem feita pelo Fluminense. Até aqui é um segundo tempo excelente do Flu.
2: Vai mexer.
3: Diga, Renan.
2: Já, Germancano e também Lúcio Acosta.
3: Ou seja, o Marcão está percebendo que o Fluminense, nessa intensidade, com mais gente de qualidade para finalizar, pode virar o jogo, hein, Michele?
5: É, tenho dúvidas sobre o Germancano, principalmente pensando no que ele fez nos últimos jogos, né? Ele não conseguiu agregar muito. Só que também é válido dizer, Hugo, que nos últimos jogos o Hulk não agregou o que está agregando hoje. Então, a gente não sabe exatamente o que a vai troca do comando pode ter causado. É, ele vai fazer ali, então, essa troca, não vai jogar com dois atacantes, como o Zubeldia já fez algumas vezes. E talvez o principal candidato para deixar o campo também seja o Paulo Henrique Ganso. E aí, por cansaço, o Lúcio Acosta é esse armador, né? Até na temporada jogou mais do que o Ganso. Mas não vive um bom momento, vamos ver como ele reage com esse novo comando, esse comando temporário do Marcão.
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3: Palmeiras pelo lado direito, olha o Giai desarmado na ponta direita ali. Ele tentou a jogada e o árbitro marcou a falta cometida pelo René. Perigoso, o Palmeiras vai cobrar, hein, Renan?
2: Pois é, muito perigosa essa falta na entrada na grande área, pelo lado direito. O árbitro da partida, o Anderson Daronco, estava bem posicionado e marcou a falta como se fosse um carrinho frontal, acertando o adversário, que é o Giai. Bola perigosíssima a favor do Palmeiras, 1-1.
3: É, e o Hulk tá indo embora mesmo. Hoje é aplaudido, hein, Renan?
2: É, quem diria. Hulk deixando o gramado, assim como o Paulo Henrique Ganso, para as entradas do Lúcio Acosta com a 32 e o Cano com a 14.
3: Era isso mesmo, né, Michelle?
5: É, talvez o Hulk até pensando mais em cansaço e pensando até no que o Fluminense tem no meio de semana, né? No confronto contra o Independiente Rivadavia, que é talvez aí o principal. E o Lúcio, vamos ver se o Lúcio consegue recuperar aquela melhor versão dele, né? Antes da parada para a Copa do Mundo, até mesmo antes daquela lesão ali que ele teve no clássico contra o Flamengo. É esse, aquele é o Lúcio Acosta que o torcedor do Fluminense e a torcedora do Fluminense querem ver hoje.
3: A falta é a favor do Palmeiras. Andrés Pereira preparado para a cobrança. 24 minutos e meio de bola rolando neste segundo tempo. Tá 1-1, tá tudo igual aqui no Maracanã. Gustavo Gomes abriu o marcador para o time do Palmeiras. O Fluminense empatou com o Hulk. Por enquanto tá 1-1. Quatro jogadores na barreira do time do Fluminense. O Palmeiras vai cobrar essa falta. Andrés Pereira, único jogador perto da bola. É ele quem vai bater. É falta a favor do Palmeiras. Andrés Pereira preparado para a cobrança, autorizada pelo árbitro. Levantou na grande área, chegou de cabeça, tirando o James. Tá valendo tudo. A de bola ainda com o Verdão, fazendo novo levantamento lá pra dentro da grande área, ajeitada de cabeça do Sousa, a bola voltou com o Gustavo Gomes. Tá impedido, Sousa, tá impedido. Vou nem continuar narrando aqui, Renan. Não vou.
2: Ainda bem que você tava atento, porque se você não estivesse atento, você por pouco não iria se desgastar, porque saiu cara a cara o Sousa, mas o goleiro também, o Fábio, esse tava antenado.
3: É,
2: fez
3: tava.
2: A defesa, mandou pra escanteio, mas não tava valendo nada, 1-1.
3: É, tava impedido aí, na verdade o passe do Gomes foi justamente pro Sousa, que era a única opção ali naquele momento, próximo a ele, mas a posição era irregular. Já com a bola dominada, o time do Fluminense no campo de defesa segura, para, prende, ao Milan fazendo o lançamento, buscando jogada agora com o Soteldo. Ele tenta tirar do primeiro marcador, a devolução com Martinelli, traz pro pé direito, inverte jogada, James, com ela dominada, dá o tapa pra Cuca, ainda no campo defensivo do time do Fluminense. John Mário chegou na pressão, conseguiu fazer o lançamento pra Canóbio, nas costas do jogador que era o Arthur, o árbitro tá dando vantagem. O time do Fluminense seguiu com a bola dominada. Agora com o Guga, pediu o Soteldo, ele preferiu o toque no meio com o Germancano. Chapa do jogada para o Lúcio Acosta. O passe errado chegou tirando a zaga do Palmeiras. A posse de bola ainda com o time do Fluminense. Lúcio taca pela bola pelo lado esquerdo. Agora com o René. Segura novamente a jogada na altura da meia. Martinelli faz a distribuição. Ajeita no pé direito com categoria o time do Fluminense. Já duas mexidas o time do Palmeiras. Busca a jogada agora com o Soteldo pela ponta direita. Rolando bola mais atrás, perto do bico da grande área com o Canóbio. 26 minutos e meio do segundo tempo. Fluminense no ataque, o Palmeiras na defesa agora com o Hércules, ele recomeça a jogada, a linha defensiva do time do Fluminense lá na frente, já duas alterações. Maurício vem aí no time do Palmeiras, daqui a pouco a gente confirma com o Renan, a bola tocada com o René pra entrada da grande área, não conseguiu passe, a defesa do Palmeiras veio pra intervenção, tô vendo aí é o Maurício mesmo, já o Renan, quando vem pela ponta direita, Flaco Lopes, pelo time do Palmeiras, ele invade a grande área, na bola dividida, linha de fundo, a bola tocou por último nele, saiu em tiro de meta pro Flu. Fala, Renan.
2: Exatamente, daqui a pouco vem Martínez com a 32 e Maurício com a 18. Brasileiro, paraguaio, com destaque até com a camisa da seleção paraguaia na Copa do Mundo, vai entrar em campo aí já com a camisa número 18.
5: É, o Maurício é um jogador que teve muito destaque no Paulistão desse ano, na conquista do Palmeiras, e também principalmente depois da Copa do Mundo, né? Ele estava com a seleção do Paraguai por lá e teve muito destaque mesmo, então vai entrar no jogo. Para mim, eu não consegui entender muito bem o que o Abel queria com o Maurício no banco, né? Para mim ele é um jogador ali que estava sendo titular, mas entendo também que ele queria dar ritmo pro Vitor Roque e tudo mais. Arias não fez um bom jogo, né? Enfim, o Renan vai processar as trocas agora, mas o Emiliano Martínez, que é a outra opção, se o Maurício entra para armar o time, o Emiliano Martínez entra para destruir. Ele entra para destruir jogadas, ele entra para desarmar, ele é esse jogador para oferecer suporte ali, principalmente na frente da área, proteger melhor a intermediária, então ele deve oferecer uma marcação individualizada ali pro Lúcio Acosta.
2: E saiu o John Arias muito vaiado com a camisa número 11, torcedores fazendo aqueles gestos com o dedo do meio para o colombiano. E ele deixou o gramado com a 11, assim como também o Andrés Pereira com a 8 para as entradas do 32 Martínez e 18 Maurício.
3: Fluminense no ataque, Lúcio, entrada da grande área, conseguiu o drible, mas na sequência foi desarmado. 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
3: Olha o time do Palmeiras, Maurício recebeu na grande área, chutou a bola, bateu na zaga, na sobra, o chute do Sosa pra fora! Na tentativa do time do Palmeiras, que chegou perigosamente, hein, Renan?
2: Impressionante, cara. A bola sobrou ainda pro Sosa na grande área. Ele domina e arrisca com o peito no pé direito. E a bola vai à direita da meta do Fábio, que só ficou torcendo. 1-1, tá tudo igual.
3: Entraram aí no segundo tempo, Sosa e o Maurício, e os dois participaram desse lance aí, nessa jogada que quase resultou no gol do Palmeiras.
2: Amarelo.
3: Do Palmeiras, pra quem, Renan?
2: Arthur do Palmeiras com a 56.
3: Muito bem, aí portanto, Palmeiras desperdiça a chance, na sequência teve um cartão amarelo para o Arthur, com a camisa 56, é mais um jogador punido com o cartão amarelo. Vem o time do Fluminense na bola recuada para o goleiro Fábio. Ele segura no campo defensivo, a bola volta agora novamente. É com o Milan, faz o lançamento pela direita. Aparece agora o Guga muito forte, mas já conseguiu a amortecida. Ele bota a bola no chão, agora com o Lúcio Acosta. Devolução para o Guga, ganhou na dividida. Mata no peito, mata na frente. A tentativa da devolução, Marlon Freitas chegou tirando de cabeça, mas a bola é novamente do Fluminense com o Canóbio. Tocando para Lúcio Acosta, tudo pelo lado direito. Ele conseguiu achar no meio, René, será que pega no chute? Conseguiu, bom drible, vamos lá, René, lançamento na ponta direita, Canóbio ajeitou no pé direito, a chance do gol da virada, ele deu traço pra cima da marcação, pé esquerdo, cruzamento, chega a zaga do Palmeiras tirando, afasta mal na sequência, mas sobra com Flaco Lopes de primeira, Alan fazendo o lançamento pra Maurício, sai em velocidade o time do Palmeiras na boa jogada, em contra-ataque, vamos lá, Flusão, todo mundo ligado, bola voltou com Maurício, deixou na tentativa agora pela ponta direita de Ai, levou na linha de fundo, cruzamento, segunda trave pra ninguém, a bola chega agora com Flaco Lopes, ele chegou atrasado, mas tem a bola ainda levando perigo para a defesa do Fluminense. Lançamento, a bola desvia na zaga com o René tocando por último. Ela sai em escanteio para o Palmeiras. E eu confirmo a hora certa, 6:06. Ligado no nosso timaço, você confere agora o tempo e o placar do jogo. 31, passados 31 no segundo tempo, 14 para o final da partida e no placar do Futebol Globo CBN, Campeonato Brasileiro, 23ª rodada aqui no Maracanã, confere aí.
4: Fluminense,
3: um Hulk.
4: Palmeiras,
3: um Gustavo Gomes.
4: Futebol,
3: vai mexer. Já já você informa, Renan, porque o Arthur vai cobrar o escanteio, é pela esquerda. Fala aí, Renan.
2: Nonato e Kevin Serna.
3: Já já, Nonato e Kevin Serna pelo time do Fluminense. Escanteio cobrado, Arthur, levantamento, entrada da pequena área. Chega tirando a zaga do Flu na sequência. Soteldo tocou de cabeça, a bola com Maurício. Ele ajeita de cabeça para Giai, não tinha como tocar na frente. Teve que recuar para o goleiro Carlos Miguel. Então, ó, Nonato vem aí e Serna também, hein? Michele Silva.
5: O Nonato provavelmente para dar um pouco mais de consistência ali para o meio campo e até fôlego, né? Acho que muitas das trocas de Palmeiras e de Fluminense nesse jogo tem a ver com o enfrentamento que os dois têm no meio de semana. O Fluminense contra o Independente Rivadavia e o Palmeiras contra o Cerro Porteño, os dois jogos tudo em aberto, né? Para os jogos de volta das oitavas da Libertadores. Então acho que tem tudo muito a ver com isso. E o Serna, acho que o principal candidato a deixar o campo aí, quem sabe seja o Canóbio ou até mesmo o Soteldo. O Canóbio normalmente não cansa. Então eu vou de Soteldo, acho que o Soteldo deve deixar o campo para a entrada do Serna, que já viveu um momento melhor com a camisa do Fluminense, mas hoje é dia de ressurgir. Hoje é dia de ressurgir, Hugo.
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3: Perde a posse de bola o time do Fluminense no campo de ataque na tentativa do contra-ataque do Palmeiras. E o Lute fez uma falta. Para cartão ou não? O árbitro vai dar ou não vai dar? Fala, Renan Moura.
2: O famoso trança-pé. Até poderia dar o cartão amarelo porque ele mata um contra-ataque próximo da linha divisória do gramado. Mas o Daronco agora sim aplica o cartão para o jogador do Fluminense. É o Lúcio Acosta, que estava pendurado, também está fora do próximo jogo. Sai o Soteldo com a camisa número 30 para a entrada do Kevin Serna com a camisa número 90. E também vai entrar o Nonato com a 16 na vaga de quem? tchan, tchan, tchan, tchan. Tá meio enrolado o quarto árbitro, hein? Vai entrar quem? Sai o 35 Hércules. 35 Hércules sai, entra o 16 Nonato.
5: É uma troca que o Zubeldia fazia muito, assim, né? E aí, Hugo, por que que eu tô citando muito o Zubeldia, né? Ele não é mais técnico do Fluminense, mas não dá pra enganar a audiência, né? De achar que tudo mudou. Porque o técnico foi embora no meio de semana. Então, assim, muito do que o Fluminense está fazendo em campo, muito das trocas, da ideia do Marcão, ela é pautada por algo que já estava sendo feito. Ele não vai conseguir mudar tudo da noite para o dia, nem ele, nem o técnico que chegar aí nos próximos dias. Então, por isso, essas mudanças são muito parecidas com as mudanças que o Zubeldia fazia, e o Nonato já chega ali para ser a companhia do Martinelli no meio-campo da dupla de volantes do Fluminense.
2: Vai ter alteração também no Palmeiras. Saiu Sousa, tá? A princípio lesionado, para a entrada do Felipe Anderson com a 7.
5: Felipe Anderson é um jogador que normalmente vinha atuando, né, pelo lado esquerdo, já chegou a fazer a ala, aliás, lado direito, já chegou a fazer a ala direita, mas já está posicionado ali pela ponta esquerda.
3: Alan na entrada da grande área, bola desarmada pela zaga do Fluminense, sobrou com o Flaco Lopes, ele consegue o passe pelo lado direito, Giai, cruzamento, segunda trave, pode sair o segundo gol do Palmeiras, alô defesa do Flu, chegou tirando tudo lá de trás, Cano, ele ajeita nas costas da marcação, perdeu a posse de bola, teve que puxar para fazer a falta, Cano. Entrou para isso, Renan.
2: Entrou, foi mal demais o Germancano, todo enrolado, manda para fora, toca de primeira. Mas tentou driblar para trás. E aí, meu amigo, deu ladrão. Fez uma falta quase pênalti no bico esquerdo da grande área. Perigosíssima a favor do Palmeiras.
5: A arte do pivô. Uns dominam, outros não. Cano não domina, aparentemente. Não mais, né?
3: É. 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
3: Já já vem a cobrança de falta, é a favor do time do Palmeiras. É bem perto do bico da grande área, pelo lado esquerdo, cometida pelo Cano. Não precisava. Vem bola para a grande área, a bola vai ser dominada agora com o time do Palmeiras próximo ali ao bico da grande área. O Serna está ali tentando fazer catimba, agora sai da jogada e o Lúcio Acosta está na barreira. Sério? Tá bom, né? Vai lá. Fábio tá ali, posicionado na pequena área, orientando a galera na defesa do Flu. 36 minutos quase neste segundo tempo, 36, segunda etapa. Tem bola para dentro da grande área. Olha o time do Palmeiras para cobrança de falta. Felipe Anderson, levantamento, segunda trave, sai de soco o goleiro Fábio. A bola foi venenosa, vem tentando a jogada agora. Maurício apenas acompanhou a saída pela linha lateral. É arremesso para o Palmeiras cobrar. 36 minutos do segundo tempo, 36, segunda etapa. Vai para a tentativa do passe agora com o time do Palmeiras. Recuando pro goleiro Carlos Miguel, ele sai da grande área na meia-lua, tá com ela dominada no pé esquerdo, vendo a movimentação dos jogadores do Palmeiras no campo de defesa. 36 e meio, segundo tempo. É o Carlos Miguel com a posse de bola, jogadores do Palmeiras lá na frente, o Fluminense não dá o bote, ele manda a bola pro setor ofensivo, chega agora na tentativa, tá resvalada de cabeça, vai sair na cara do goleiro, a chance do segundo gol do Palmeiras, a bola batida de canhota e placou! Jogada que teve três toques: o lançamento do goleiro Carlos Miguel, a resvalada de cabeça na intermediária e o Maurício entrando cara a cara com o goleiro Fábio, fuzilando de canhota. Segundo gol do Verdão, 37 segundo tempo. Tá na frente o Palmeiras.
4: Palmeiras
3: 2,
4: Fluminense
3: 1.
2: A zaga do Fluminense parou, só ficou admirando a belíssima ação do Palmeiras. Toques rápidos, como você bem descreveu, um lançamento do goleiro Carlos Miguel, um toque de cabeça do jogador que é o Flaco Lopes. E aí, meu amigo, o Maurício apareceu condição legal, fuzilando a meta do Fábio, que saiu e nada pôde fazer. Faz o segundo gol, Palmeiras no Maracanã. Vai ficando mais uma rodada, cada vez mais perto do título brasileiro. 2-1, Verdão.
3: Michele Silva, uma jogada que teve, como eu disse aqui há pouco, três toques. O lançamento do goleiro Carlos Miguel, a resvalada de cabeça do Flaco Lopes e a finalização do Maurício.
5: É, e essa jogada a gente já viu acontecer algumas vezes com essa casquinha do Flaco Lopes. Mas olha só como o futebol ele se reinventa com peças diferentes. A gente já viu essa jogada acontecer muitas vezes com o Palmeiras, com o Deyverson, lá atrás. Então é um Palmeiras que se reinventa com peças diferentes, mas uma jogada que já vem há muito tempo, que está ali entre, o leque de, entre as jogadas, né, no leque de jogadas do Palmeiras do Abel, na casquinha perfeita do Flaco Lopes, como você bem disse, três toques, aproveitou o Fluminense mais adiantado, e uma jogada muito vertical, né, só passe para frente, muito rápida, muito vertical e muito objetiva. E o Maurício, que peça valiosa tem o Palmeiras no banco de reservas. O pós-copa do Maurício é excelente. Frente a frente com o Fábio, ele não tremeu e fez o gol que coloca o Palmeiras na frente de novo.
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3: 39 minutos, segundo tempo. O Fluminense está correndo atrás, querendo pelo menos o gol de empate. A bola tocada agora pelo lado direito, é com o Guga pela ponta, descolou o cruzamento para a grande área. Olha o cano de cabeça, a bola bate na trave, sobra o Silvio e placou!

0: de bola. Ela apareceu pelo lado direito com o Guga, que conseguiu um belo cruzamento. Cano armou pra cabeçada, bola pelo lado direito. Tocou meio que na trave, um tapa meio que sem querer no susto do goleiro Carlos Miguel. Só que na sobra, oportunista Kevin Serna foi lá pra mandar a bola pro fundo das redes. Chapa direita, tá tudo igual de novo aqui no Maracanã. Serna, 90 na camisa, empate pro Flu.
1: Fluminense
0: 2,
1: Palmeiras
0: também 2. Fala, Renan.
2: Se tem característica de um lado, tem de outro. Guga, cruzamento da direita, encontrando o Germancano. Aquela casquinha, sempre letal dele. Dessa vez a bola vai na trave. Se esticou todo o Carlos Miguel e ninguém acompanhou. Aproximação de Kevin Serna. Uma chapada sozinho, gol aberto. Pra botar no fundo da baliza do Palmeiras. Deixa tudo igual no Maracanã. Tá lindo, Brasileirão, 2-2.
0: É, olha, Michele Silva, ai, ai, ai, que jogo louco é esse, hein?
3: Jogo de G4, jogo de elite do Campeonato Brasileiro, né? Um jogo pegado, movimentado, é impressionante, né? O Fluminense já deu uma resposta muito rápida. E o segundo tempo do Fluminense é de um time melhor do que o do líder do campeonato. Belíssimo cruzamento do Guga, belíssimo cabeceio do Germancano, lembrando os melhores momentos dele. E eu falei, hein? Falei que o Serna poderia ressurgir nesse jogo. Aproveitou muito, muito bem essa bola que acabou ficando ali na sobra, na grande área, depois de bater na trave. Muito bem o Fluminense. Não se abateu com o gol, partiu pra cima de novo. Esse é o jogo.
0: Tentativa do René, chegou tirando tudo lá de trás, afasta o perigo. Flusão no campo de defesa, tentando sair agora pro ataque, mas é o Palmeiras que chutou a bola em cima do Daronco. Olha o Daronco aí. Daronco, Renan.
4: Daronco também tem muita massa, né, meu amigo? É, muito, muito bem, aí não tem jeito, né? Tá sempre no local errado, mas é fácil acertar o Daronco. 2-2.
0: Ocupa mais espaço, né?
4: Bastante espaço. Olha o público no Maracanã aí, ó. Olha lá. 20.265 presentes. Errei, falei no enquanto a bola não rola que seriam 25.000. 18.152 ingressos comercializados aqui no Maraca. E essa renda, R$1.521.559,50.
0: Chega o time do Palmeiras, o cruzamento, a bola tirada pela zaga do Flu, sobrando com o Marlon Freitas. Ele manda a bola lá pra frente. A tentativa do Maurício na proteção, chegou tomando a bola agora com o time do Palmeiras. Ajeitada, Gustavo Gomes rolando pra Maurício na esquerda da grande área, descolou o cruzamento, a bola pra dentro da área, chega tirando a zaga do Flu, sobra Gustavo Gomes, time do Palmeiras todo lá na frente, o time do Fluminense está todo lá atrás. 42 minutos e meio de bola rolando neste segundo tempo. 42 segundo tempo, Flaco Lopes, ele traz pro pé canhoto, descolou o levantamento pra dentro da grande área, a bola voltou com Maurício na ajeitada, vem pelo corredor esquerdo, Maurício preferiu o cruzamento, a bola tirada pelo James, chega na zaga do Fluminense, mas a parte de bola ainda é com o time do Palmeiras, para a roubada do Serna, boa jogada, arranca com o time do Fluminense buscando jogada no campo ofensivo, tá isolado o Serna, mas tem a chance do gol da virada, ele já deixou um, tá querendo mais um, volta o Fluminense, tentativa agora do Serna, tocando mais atrás, é com posicionamento do Lúcio, recebe entrada da grande área, desarmado por baixo, veio o corte da defesa do Palmeiras com Felipe Anderson, desarmado por baixo, Guga consegue o passe novamente, é com o Nonato achando pelo lado direito, é com o Guga, a chance do gol da virada, vamos lá, Flusão, cruzamento do Guga da direita, no toque de cabeça, a bola vai entrando pra fora. Essa aí foi por pouco, muito pouco, Renan.
2: Cara, eu vi essa bola no fundo da rede do Carlos Miguel. Ele se esticou todo e entregou para Jesus Cristo. No segundo pau apareceu Nonato, tentou tocar na bola, não foi possível. Depois da cabeçada do Germancano. 2-2 no Maraca, que jogo!
3: E a defesa do Palmeiras não acha nada pelo alto, tá? Ninguém que aparece por ali tá conseguindo marcar esses ataques do Fluminense. E vem o Palmeiras.
0: Com Flaco Lopes, rolando bola na entrada da grande área, chance perigosa, Felipe Anderson deu traço pra cima da marcação, a defesa do Fluminense já tá recomposta, lançamento, a bola bateu na zaga, sobrando novamente com o Maurício, é pela ponta esquerda, deixando mais atrás, o toque feito com o Marco, base feito pra Felipe Anderson, volta, jogada novamente agora com o Maurício pela ponta, canhoto pra dentro da grande área, descolou o cruzamento, levia na zaga do Fluminense, Lúcio Acosta consegue ali tirar de qualquer maneira, sai jogando errado, a defesa do Fluminense teve puxão, hein, do Canóbio. E a falta tá marcada, galera do Palmeiras pede o vermelho. E o Abel Ferreira tá na resenha com o Daronco. Vai tomar cartão já já, hein? Fala, fala, Renan.
4: Pois é, puxa realmente pela camisa. Tenta cobrar rápido, o Palmeiras não vale. O Anderson Daronco passa lá o spray de carnaval agora no gramado do Maracanã. E vai contar os passos para a barreira. A princípio, o Fábio mandou a brita, meu amigo.
3: É que o Palmeiras não tem tanta característica de bater direto, né? Mas vamos ver. Agora, Canóbio brincou agora, tá? Porque ele não disputa a bola, só puxa a camisa. Isso é a falta característica para cartão, porque ele não tem disputa de bola. E ele já tem cartão amarelo, né? Então ele brincou com a sorte.
0: É isso, a falta é na ponta esquerda a favor do time do Palmeiras, 6 minutos mais, vamos a 51 minutos de segundo tempo, prepara para a cobrança agora da falta é Maurício, Felipe Anderson também está na jogada, agora chegou um jogador na barreira do time do Fluminense, foi para a jogada Maurício, levantamento para a grande área, chegou a zaga do Fluminense tirando a bola, vai embora pela linha lateral, é arremesso para o time do Palmeiras cobrar pelo lado direito, Palmeiras está na pressão, querendo o terceiro gol, o Fluminense nesse momento se defendendo, tentando evitar o terceiro gol do Palmeiras, vem bola para dentro da grande área, vem bola na cobrança do arremesso lateral, é pelo lado direito de Ai, toma distância, volta, agora toma distância de novo, cobra o arremesso, levanta a bola para grande área, resvalada de cabeça, chegou tirando o Kevin Serra lá de dentro, a posse de bola ainda com o time do Palmeiras, recebe jogada, lançamento do Cano, lá pelo lado esquerdo com o Canobi, ele se manda na velocidade no toque, no pique, no pique, no toque, o Palmeiras já está recomposto, mas o time do Fluminense tem a posse de bola, bom, o drible do Canobi, rolando bola na ponta direita pro Cano, ele correu, correu, correu, se esforçou, evitou saída pela linha de fundo, entregando mais atrás ainda com o Guga, com o time do Fluminense no campo ofensivo, lançamento agora pro Martinelli, tapa de primeira, não acionado o Alan, vem pelo lado esquerdo, tapa agora do Serna pro René, devolveu novamente com o Martinelli, traz pro pé direito, buscando jogar agora para dentro da grande área, Guga dominou na linha de fundo, essa bola não saiu, cruzamento, é o terceiro gol do Fluminense, a bola de cabeça e pra gol! Direita, o Martinelli subiu, tentativa do goleiro, ficou no meio do caminho, mas essa bola foi testada pro fundo das redes, chega mancando, ele viu a chance do terceiro gol e conseguiu mandar a bola pro fundo das redes, virando o jogo aqui no Maracanã, virando pro Fluminense, virando para o tricolor, é o jogo da redenção, é o jogo da volta por cima, é o jogo para deixar a crise e o jejum para trás, 47 minutos do segundo tempo, 47 segunda etapa, Cano de cabeça, é o terceiro gol tricolor no Maraca.
1: Fluminense
0: de virada 3,
1: Palmeiras
0: 2. Fala, Renan Moura.
4: O primeiro gol de Germancano na temporada e que gol! Um gol diante de líder do Campeonato Brasileiro para deixar o Fluminense vivo também na luta pelo título nacional, para deixar o Fluminense cada vez mais confiante para um jogo ainda mais difícil no meio da próxima semana. Tem jogo contra o Rivadavia e o Flusão tá vivo no melhor estilo Germancano. Um toque de cabeça de Martinelli e apareceu livre, sozinho na pequena área. Cano para resvalar na bola, evitar uma defesa do Carlos Miguel no contrapé do goleirão do Palmeiras. Passa à frente o time do Fluminense, 3-2 no Maraca.
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0: Michele Silva, 49, quase o jogo vai a 51 e o Fluminense virou, Michele.
3: E a gente sacava, né? A defesa do Palmeiras não tá encontrando Germancano ali na grande área, nesses cabeceios. Uma jogada até relativamente simples do Fluminense, mas muito bem feita, muito bem executada, cruzamento na medida, tudo na medida para funcionar. E é impressionante, a defesa do Palmeiras não encontra Germancano na área, ele consegue o posicionamento, ele consegue sair da marcação e ocupa os lugares mais ocultos da grande área para conseguir ali no cabeceio. É impressionante. Esse é o jogo dos ressurgimentos. Esse é o jogo dos ressurgimentos aqui no Maracanã. O Fluminense que voltou a fazer muitas das coisas boas que fazia lá no começo do Campeonato Brasileiro, ressurge através de algumas peças fundamentais. Serna, Cano, Ganso, Hulk. Hulk fazendo o melhor jogo dele com a camisa do Fluminense desde que foi contratado. É impressionante o que o Fluminense está conseguindo fazer aqui no Maracanã diante do líder do Campeonato Brasileiro.
4: Amarelo para Gustavo Gomes, mais 6 minutos.
0: Sim, chegamos a 50, entramos no último minuto de jogo com o time do Fluminense, com a bola dominada no campo de ataque, Germancano pela ponta esquerda, será que sai o quarto gol? Bola volta ainda pelo lado canhoto, tem René, com a posse de bola o time do Fluminense, busca jogada na proteção, René consegue dar as costas para a marcação, lançamento, a bola bate no Alan, sai pela linha lateral, vai arremesso para o time do Fluminense cobrar pelo lado esquerdo, o time do Fluminense não tem pressa para bater, agora sim vai chegando René, lentamente para cobrar esse arremesso lateral, ele vê a movimentação. Jogadores do Fluminense lá pela ponta, o Lúcio Acosta dominando na linha de fundo, a bola acabou escapulindo e saindo pela linha de fundo, é só tiro de meta para o goleiro Carlos Miguel cobrar, vem bola na cobrança do tiro de meta, ele de pé esquerdo, manda a bola lá pro campo de ataque, pra ninguém, a bola sai pela linha lateral, é arremesso pro time do Fluminense cobrar, tá acabando o jogo, o árbitro já olhou pro cronômetro, vai encerrar aqui no Maracanã, é vitória do Fluminense, que virada espetacular, um jogo histórico pro Fluminense, que vai aí, ó, mais um minuto, hein, Renan?
4: Exatamente. Exatamente, mais um.
0: Ou seja, tínhamos 51 programados, vamos a 52. Chega dominando agora a zaga do time do Palmeiras, tirando de qualquer maneira, a bola bateu por último no zagueirão Murilo, saiu em arremesso lateral. É pro Flu cobrar pelo lado esquerdo, com o Marcão, hein? Que estrela do Marcão, hein? Assumindo o time ainda que interinamente depois da demissão do Subeldia e comandando o Fluminense nessa vitória parcial de virada 3-2 para cima do líder do campeonato, Palmeiras. Um grande resultado até aqui pro time tricolor. A bola volta com Carlos Miguel, saindo nos pés do Cano, conseguindo fazer a defesa. Jogadores do banco do Fluminense pedem o fim do jogo. Daronco tá querendo mais jogo, ainda faltam menos, faltam 30 segundos aí para acabar o jogo no Maracanã. Palmeiras no campo ofensivo, o time do Fluminense tira tudo lá de trás. A bola volta para a defesa do time do Palmeiras, agora na bola agitada. Daronco quer jogo, ele já olhou pro cronômetro, vai acabar o Palmeiras tendo, se manda pro campo de ataque, manda a bola lá para frente, teve pro chão, o árbitro vai apitar. Apitou, fim de jogo no Maracanã! Minutos, 6:27, uma tarde, noite histórica aqui no Maracanã, com a vitória na raça, na vontade, na força de quem quer se levantar desse momento ruim para ganhar forças e reunir energias para na quarta-feira buscar na Argentina classificação para as quartas da Libertadores. É o Flusão ressurgindo aqui no Maraca. Eu confirmo a hora certa, 6:27, anunciando na Globo e na CBN que vem aí mais uma atração para você.
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7: Na Globo, na CBN, grande vitória, gigante a vitória do Fluminense hoje, em cima do líder do Campeonato Brasileiro, Fluminense 3, o primeiro do Hulk, o segundo do Serna e o terceiro do Cano. Fluminense 3, 2 para a equipe do Palmeiras. E olha aqui, ó, tá liberado aqui o WhatsApp do Futebol Globo CBN, hein? Pra galera tricolor, hein? Pode mandar mensagem pra gente. E aí, aumentou a confiança para terça-feira na Libertadores da América, diante do Rivadavia, lá dentro da Argentina? E aí, é pro Marcão ser efetivado como técnico? Pode mandar mensagem pra gente. 97.9988. A gente vai até às 7 da noite, só falando desse resultado da vitória do Fluminense por 3-2 em cima da equipe do Palmeiras. Eu confirmo aqui, ó, o primeiro gol do Hulk, o segundo gol do Serna e o terceiro gol

0: essas brechas. Em dois lances ali, eles foram felizes. Infelizmente, essa é uma fase que a gente está passando, mas a gente tem que continuar trabalhando, trabalhar ainda mais para reverter isso. E quarta-feira a gente já tem uma decisão super importante.
1: Obrigada, viu, Maurício?
2: Muito bem. Tá aí o Maurício, né? Jogador da equipe do Palmeiras, entrou no segundo tempo, chegou a fazer um gol, o segundo gol do Palmeiras, mas depois o Fluminense virou o jogo, gente. Impressionante, hein? O Palmeiras faz 1-0, o Fluminense virou duas vezes o jogo. O Palmeiras faz 1-0 com Gustavo Gomes aos 10 minutos. O Fluminense empata com o Hulk ainda no primeiro tempo aos 42. Aí o Palmeiras faz 2-1 com o Maurício aos 37 e depois o Fluminense faz dois gols. O primeiro com o Serna aos 39 e depois com o Germancano. É o Germancano que vai falar, hein? Entrevista ao Premier depois da vitória do Fluminense por 3-2. O Cano que fez hoje, como disse o Renan Moura, o primeiro gol dele na temporada 2026. Vamos ouvir o artilheiro do Fluminense, o Germancano, em entrevista ao Premier.
3: Celebrado pelos companheiros, Cano, queria que você falasse do tamanho, da importância dessa vitória e não só o resultado, né, os três pontos, mas a forma como o time se comportou dentro de campo. Faz uma análise pra gente e desse seu gol também.
4: Eu acho que o time se comportou como que a gente sempre foi, um time de guerreiro que luta até o final. Por isso que conseguimos esse triunfo tão valioso que a gente não tinha ganhado ainda. Mas graças a Deus, hoje fizemos um grande jogo, com muita raça, com nossa torcida que cantou. E é o que a gente precisa, né? Que eles estejam aqui para apoiar, para incentivar o jogador cada dia mais. Eles sabem que quando eles vêm aqui e cantam, a gente dentro do campo é diferente. Então, por favor, torcedor, não esqueça nunca disso, porque é nosso... É nosso ânimo para poder entrar com tudo dentro do campo e fazer o que hoje a gente fez contra Palmeiras, que é um grande rival e lidera a tabela de posição.
3: Um jogo como hoje, buscando o resultado, o Fluminense esteve atrás duas vezes, buscou a vitória. Quanto que isso dá um ânimo diferente para o jogo de terça-feira pela Libertadores?
4: Porque a gente tem um espírito dentro de cada um de nós. E antes do jogo falamos que a gente tem que entrar a competir até essa raça que a gente perdeu um tempo atrás, mas agora recuperamos e esperemos que isto seja o início daqui na frente e poder continuar pegando mais confiança, porque o time também precisa fazer gol, precisa de criar a situação do gol e não estávamos conseguindo. Nesse jogo aqui a gente deixou tudo dentro do campo, graças a Marcão também. Que a gente treinou várias coisas diferentes, então a gente fez dentro do campo, assim que muito feliz também pelo gol, que é o meu primeiro do ano, né? Teve várias lesões aí que me deixaram fora do campo, mas os guerreiros vão até o final, eu vou até o final.
3: Obrigada, Cano, parabéns.
2: Muito bem, tá aí o Germancano, né? Lembrando mais uma vez, primeiro gol dele na temporada 2026 e falou do Marcão, tá? Falou do Marcão, que treinou coisa diferente, que, enfim, de repente já surtiu efeito no jogo de hoje. Já Michele Silva vai falar sobre isso. Com essa vitória, Fluminense se mantém na quarta posição do Campeonato Brasileiro, quarto colocado com 38 pontos. Tô esperando a sua participação, hein? 97.9988. Qual é a nota que você dá pra atuação do Fluminense no jogo de hoje? Qual é a nota? De 0 a 10. Qual é a nota que você dá pra atuação do time? Quem foi o craque do jogo do Fluminense? Quem é que jogou demais hoje? Pode mandar mensagem pra gente. E outra, é pra efetivar o Marcão? É pra convencer o Marcão? Ele não quer, ele nunca quis. Mas é pra convencer o Marcão a ele ser técnico do Fluminense? Pode mandar mensagem pra gente. 97.9988. Eu vou te ouvir de montão no Futebol Globo CBN.
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0: Na Globo, na CBN, 6h34 no horário de Brasília. O Fluminense venceu o líder do Campeonato Brasileiro. Fluminense 3-2 para a equipe do Palmeiras. E quem está comemorando demais é a torcida do Flamengo, hein, gente? É a torcida do Mengão, hein? Diferença de 6 pontos. Só que é o seguinte, o Palmeiras agora tem 2 jogos a mais. O Flamengo joga amanhã diante da equipe do Mirassol. Se o Flamengo vencer, diferença cai para 3 pontos. Para 3 pontos. Tá a galera do Mengão comemorando demais também essa vitória do Fluminense. É hora de opinião nessa central da bola. O que foi? Fluminense 3-2 para a equipe do Palmeiras. Comentarista do Futebol Globo CBN. Fala você, Michele Silva.
1: Um jogo que logo de cara a gente já pôde ver que o Fluminense estava com ritmo diferente, né? Mencionei isso durante o intervalo e para o segundo tempo voltou com ritmo bem mais intenso. Até achei que o Abel, ele faria algumas correções ali em termos de posicionamento, mas ele nem corrigiu tanto assim, ele ainda deixou muitos espaços entre as linhas de marcação do Palmeiras. Tirou o Vitor Roque, colocou ali outras peças no ataque, essas assim fizeram a diferença, né? Ao longo do segundo tempo, principalmente o Maurício, mas colocou o Sousa, depois perdeu o Sousa por lesão. E o Fluminense, principalmente em termos de postura, de atitude e de cooperação, a gente viu um Fluminense muito melhor aqui no Maracanã hoje. Fluminense que atuou aqui no Maracanã dessa forma contra o Palmeiras, líder do Campeonato Brasileiro, é um Fluminense que, para quem tá olhando lá da Argentina, pode até meter o medo. Pode até meter o medo de, olha o que vem por aí. Por quê? Porque sim, o Independiente Rivadavia é um time muito organizado e tudo mais, mas o Fluminense, com o que jogou aqui no Maracanã contra o líder do Brasileirão, Palmeiras, esse futebol do Fluminense pode levar o Fluminense longe, muito longe, na Libertadores da América. Eu vi um time com atitude, eu vi um time que se aproximava mais para jogar, que tabelava mais, que os jogadores com a bola não ficavam isolados, procurando, pedindo aos céus, pelo amor de Deus, uma opção de passe. Hoje não. Hoje a gente viu um Fluminense com trocas de passes, com trocas de posicionamento, trabalhando melhor essa posse de bola. E aí tem algumas boas notícias que vão além dos 3 pontos do jogo de hoje para o Fluminense, para a torcida do Fluminense. Além dos 3 pontos, a gente viu o Hulk fazendo a melhor partida dele nesses 10 jogos com a camisa do Flu, fazendo um jogo em que ele conseguiu construir, ajudar a construir muitas jogadas no pivô, na parede, na articulação, se movimentando, não aceitando a marcação do Palmeiras, e não era simples a tarefa. Do outro lado, é uma defesa muito bem entrosada com Gustavo Gomes e Murilo, que no primeiro tempo cederam poucos espaços, mas estavam sempre perseguindo. O Hulk recebendo essa bola de costas pro gol e fazendo pivô, fazendo a parede, combinando com quem se aproximava ele. Hoje, um dos principais pontos de diferença. Ponto 1. A presença do Hulk se oferecendo mais ao ataque e se combinando mais com os companheiros. O que o John Kennedy cansou de fazer e fazer muito bem ao longo da temporada pelo Fluminense. Segundo ponto, que foi um dos diferenciais do Fluminense hoje, aproximação. Os jogadores cooperando entre si, se ajudando, se oferecendo como opção de passe. Soteldo pela ponta esquerda, mas principalmente o Canóbio pela ponta direita e o Ganso caindo ali pela meia direita, ali atrás do centroavante, né, para receber essa bola de frente. Ao contrário de outros jogos, não foi aquele Ganso que buscava a bola lá no primeiro volante, lá entre os dois zagueiros do Fluminense. Hoje não. Hoje o que a gente viu foi o Ganso aparecendo mais de frente, na intermediária ofensiva, se oferecendo como uma linha de passe muito mais próxima do gol. E ele fazendo a diferença ali. Hoje a gente viu um Paulo Henrique Ganso muito mais conectado com o jogo e num setor que ele pode fazer a diferença, que não é lá atrás tentando lançar. Martinelli, primeiro volante, uma atuação muito parecida com as outras, né? A regularidade do Martinelli é impressionante, ainda sai de campo com uma assistência. E a linha defensiva do Fluminense também fez um baita jogo. Vou destacar o Guga na marcação implacável ao Arias. Se na arquibancada tinha a vaia que contava a favor do Fluminense contra o Arias, que não fez um bom jogo aqui, talvez tenha sido inclusive uma das piores partidas dele com a camisa do Palmeiras, o Guga foi implacável em campo na marcação do Arias. Fez um baita jogo o Guga. A linha defensiva também foi muito bem, a linha defensiva que começou, né, com o Rabelo e James principalmente na marcação do Vitor Roque. O Flaco Lopes, no primeiro tempo, desfilou futebol porque é muita qualidade, ele consegue sair muito da área, se movimentar demais e não tem muito quem acompanhe. Mas vou destacar também o que é o líder de ações defensivas do Fluminense na temporada. Lateral esquerdo, René. Baita jogo do René hoje aqui no Maracanã. Então a atuação, essa vitória, esses três pontos passam por todos esses aspectos que eu destaquei. O Fluminense que teve mais atitude, mas também teve mais aproximação. O Marcão mudou tudo em poucos dias, em dois dias. Não sejamos inocentes, né? Ele não conseguiu mudar tudo da noite pro dia. Mas ele resgatou muitas coisas que esse Fluminense, com esses jogadores, exceto o Hulk, que não estava ali no primeiro semestre, mas esses jogadores já tinham feito bem lá no primeiro semestre com o Zubeldía. Ele resgatou muitos valores do melhor Fluminense da temporada. E por isso a gente vê um Fluminense que pode brigar por mais um brasileiro se jogar assim. Que pode brigar por mais na Libertadores se jogar assim. Mas para isso, precisa repetir mais vezes o que fez aqui hoje contra o líder do Campeonato Brasileiro, ganhando os três pontos para cima do líder.
0: Muito bem, Michele Silva, comentarista do Futebol Globo CBN, e a opinião da Michele, hein, para essa vitória gigante do Fluminense. Fluminense 3, 2 para a equipe do Palmeiras. A galera participa, manda mensagem pra gente, 97.9988. Tá todo mundo ligado aqui no Futebol Globo CBN, rapaz. O meu parceiro Juninho, lá da Merck. Fala, Juninho! Tá comemorando demais, hein, Juninho? Essa vitória do Fluminense. Doutor Alexandre Raia, médico do Copa, está também ligado aqui no Futebol Globo CBN. Galera mandando mensagem geral. E você participa, manda mensagem também pelo WhatsApp 97.9988. Fala aí, galera.
2: Boa noite, rapaziada da Rádio Globo. Alessandro Uber, São Gonçalo, tricolor de coração. Vamos, voltamos. O Fluminense voltou, hein? Do meu dia, adeus. Vamos que terça-feira é guerra. Esse Boa. É o espírito. Nunca desistir. Vamos, Fluminense.
0: Obrigado, Alessandro, pela participação. Tá bombando aqui o WhatsApp no Futebol Globo CBN. A presença dela, né, gente? A gigante galera tricolor. É ela mesma. A gigante galera tricolor participando. 97.9988. Fala aí, galera.
3: Alô, Rádio Globo, aqui é o Goró de Vila Isabel. Ó, o Fluminense fez a parte dele, agora é com o Flamengo.
0: Isso.
3: Agora tá cheio de gente aí agora, né, dizendo, Hulk e Cano, eu nunca critiquei.
0: Valeu. Valeu, obrigado pela participação. 97.9988, fala aí, galera.
4: Alô, Aielo. Alô, Aielo. Que vitória, velho. Pô, sou Jorge, né? Do Meia, 64 anos.
0: Fala, amigo.
4: Tem que ter um levante desse pra terça-feira.
0: Isso.
4: Valeu, Aielo.
0: Isso.
4: Rádio Globo. Tamo junto, pô.
0: Valeu.
4: Fusão.
0: Isso, pra motivar pra terça-feira, como disse a Michele, gente. Pra motivar pra terça-feira. Terça-feira tem Fluminense e Rivadavia. Jogo de volta nas oitavas de final. E você vai curtir aqui com a gente, ó. No Futebol Globo CBN. 97.9988. Fala aí, galera.
5: Boa noite a todos da Rádio Globo. Quem fala aqui é Leandro, de Tenente Portela, no Rio Grande do Sul.
0: Fala, Lele. E aí?
5: Atuação de gala hoje do Flusão.
0: Isso.
5: E você vê pra queimar a língua da galera. Germán Cano e Hulk desencantando e colaborando para essa vitória espetacular do Fluminense. Mais espetacular que a vitória é ganhar sem o Zubeldía. Grande Marcão, sempre ele salvando o Flusão. Um abraço para todos da Rádio Globo, boa noite.
0: Valeu, Lele, obrigado pela participação. Já outras, e tá bombando, gente. É a presença dela, a gigante galera tricolor que tá sempre ligada aqui no Futebol Chico, Globo CBN. Sim, Michele.
1: Tem uma dúvida honesta, como alguém que veio de fora, né? E que ainda tá conhecendo o Rio de Janeiro.
0: Claro.
1: É
0: claro.
1: A gigante galera tricolor sozinha ou tem mais uma galera junto?
0: Tá, hoje tem uma galera junta, né? Hoje tem uma galera. É, hoje tem. Você sabe por quê, né? A galera já participou aqui. Porque essa vitória do Fluminense, inclusive até no Maracanã, tinha gente aí, né, de olho nesse jogo e tudo mais. É, imagino que você tenha visto aí algumas pessoas circulando.
1: Sabe que eu vi? Você viu a galera ali com a camisa do Brasil,
6: sim,
1: uma camiseta preta,
6: sim,
1: um negócio diferente que não é nem verde, nem as três cores do Fluminense.
6: É verdade, né? Fluminense é verde, branco e grená. Fluminense não é vermelho, Fluminense é o grená. Então é o verde, branco e o grená. Mas é óbvio, óbvio, que essa gigante galera tricolor hoje tava muito reforçada. Abraço também aqui, ó, pro Mário Salgado, rapaz, que é fã da Michelle Silva. Mandou mensagem pra mim outro dia. Aí ela, tô saindo do Maracanã. Cara, que comentarista boa essa Michelle Silva, rapaz. Impressionante. Eu disse, ó, novidade zero, Mário. Novidade zero. Michelle é fã e é muito boa, é fera demais. O Mário sai do Maracanã sempre ouvindo o Futebol Globo CBN. São 6h45. Tá na hora de saber quem é que mandou bem hoje no jogo.
7: O craque do jogo.
6: Quem é que arrebentou hoje aí no Maraca, Mia?
1: Pô, tantos nomes, vou te falar, tantos nomes, assim, do Fluminense, temos vários pra destacar. Eu acho que, assim, ó, tem um jogador, e aí ele abriu os caminhos, né? Ele que fez o primeiro gol, mas eu acho que ele também fez uma partida muito boa, do ponto de vista de fazer o time jogar, né? E ele, talvez deslocado, talvez numa posição que ele não goste muito, mas foi a partida que ele melhor rendeu com a camisa do Fluminense. Então vou de Hulk, mas tivemos vários nomes. Talvez o grande nome do Fluminense hoje tenha sido o coletivo, mas vou de Hulk.
6: Alivia alguém do Palmeiras? Consegue ver alguém do Palmeiras com uma melhor Flaco em campo? Flaco, né?
1: Flaco. Nossa, Flaco joga muito. Flaco joga
6: impressionante,
1: muito,
6: né? Impressionante, Flaco logo.
1: No jogo mais Flaco dele.
6: Ah, Cebolinha! Cebolinha!
1: Ele sai de campo com uma assistência.
6: Aí não, Cebolinha! Aí não.
1: Não, mas é isso, assim, no jogo que ele não fez gol, ele saiu de campo com uma assistência e poderia ter sido mais.
6: É verdade.
1: Ele joga muito. Joga muito. Piadas infames à parte.
6: Não, mas essa foi boa, essa foi boa. 97.9988, a galera continua participando. Fala aí, galera.
8: Boa noite, rapaziada da Rádio Globo. Michel. Flamenguista, de Milópolis.
6: Olha aí, ó.
8: A nota que eu dou pro Fluminense hoje é 1.000.
6: Olha
8: mil.
6: Aí, ó.
8: Ah. Melhor, o Marcão.
6: Olha aí.
8: Ô Marcão, saudações rubro-negras.
6: Valeu, a gigante galera tricolor hoje tá reforçada, gente. Com a galera do Mengão também, ó. 97.9988, fala. Fala aí, galera.
9: O nome é Jorge, fala de Guaranhoso, Vila Velha.
6: O Jorge
9: jogou muito bem.
6: Isso.
9: Teve postura dentro de campo, mostrou postura,
6: verdade,
9: coragem para jogar. E o melhor em campo, como sempre, é o Martinelli, né? Que dita o ritmo do jogo do Fluminense.
6: Olha aí, ó.
9: E na terça-feira, com tudo para cima do Rio Vadar e classificar na Libertadores. Abraço a todos aí da Rádio Globo CBN Rio.
6: Obrigado pela participação. Tô recebendo mensagem aqui. Aielo, e os gols do Fluminense? Calma, gente, calma. Calma, né, Michele? Já os gols do Fluminense. A galera quer logo os gols. Calma.
1: O pessoal tá ansioso, né?
6: Sim, mas no encerramento aqui do Futebol Globo CBN, os três gols. O gol do Hulk, do Serna e também do Cano. Os três gols, hein, Mia? Demais hoje, hein?
1: E o Hugo narrou muito, né?
6: Sim,
1: o Hugo narrou demais.
6: Quando eu digo que ele é a maior fera do Futebol Globo CBN, não é à toa, né, Michele? É impressionante isso. Não, olha aqui, ó. O Hulk foi o craque do jogo. Se ele mandou bem, quem é que mandou mal, hein?
7: O pior em campo.
6: Quem é que pisou na bola, Michele?
1: Muito em função da marcação do Fluminense, mas também das vaias da arquibancada. John Arias.
6: Sim, John Arias.
1: Para o que ele joga hoje, olha, muito abaixo. Hoje foi o dia do torcedor e da torcedora do Fluminense lavarem a alma, viu, Chico?
6: Isso, verdade. Como é que você falou? As vaias foram melhores do que o Arias, foi isso também?
1: É, que no placar, né? Enfim, terminou favorável ao Fluminense, mas o placar
6: hoje
1: de vaias versus Arias, melhor pras vaias.
6: Tá bom, vamos lá. E no Fluminense, quem é que teve um pouquinho abaixo? Quem é que teve assim, né, um pouquinho abaixo, não no mesmo nível de outros jogadores, Mia?
1: Olha, em relação aos jogadores que começaram ali, acho que talvez o Soteldo poderia aparecer um pouco mais, assim, mas pra mim, normal, assim, nada demais. É, no restante, vou te falar, Chico, hoje tá difícil de achar mais ou menos do Fluminense.
6: E olha que hoje tinha James, tinha Igor Rabelo, depois Milhão.
1: Jogaram muito, cara.
6: É, eu sei disso. Eu sei disso. Muito. Você falou durante o jogo. Eu tava te ouvindo aqui, rapaz. Eu faço que nem o Mário Salgado. Fico te ouvindo também, Michele. Ah, olha aqui, ó. Pra fechar contigo, qual é a avaliação e a nota da arbitragem, Mia?
1: Jogo tranquilo pro Daronco. Se atrapalhou ali em um momento que a bola bateu nele. Enfim, o pênalti foi reclamado. Pra mim não foi pênalti, né? Que tem um desvio ali também. Um lance completamente natural. Então, acho que assim, uma arbitragem muito tranquila do Daronco. Vou dar uma nota 8.
6: Nota 8 para Anderson Daronco no jogo de hoje. Michele Silva, comentarista do Futebol Globo CBN, fera brabíssima do nosso timaço. Amanhã a gente vai estar junto de novo, né, Mia?
1: Estaremos juntos amanhã para Mirassol e Flamengo.
6: Tá bom, 6h50. O que vai ter agora no Futebol Globo CBN, hein, Michele? O que a gente vai curtir aqui agora, hein, Michele?
1: Eu espero ouvir todos os gols do Fluminense.
6: Tá, então vamos lá. Olha aqui, ó. Eu tô fechando aqui esse Futebol Globo CBN, que teve a produção da fera brabíssima, o João Aquino, e na mesa de efeito, gente. Ele dá aula. A experiência de Paulo Alberto Xavier. É isso. A experiência de Paulo Alberto Xavier. Vem aí os três gols do Flu, hein? Na voz da maior fera do Futebol Globo CBN, Hugo Lago. O gol do Hulk, o gol do Serna e também o gol do Cano. 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
10: E Martinelli tá com a bola dominada, na verdade, fez o toque para Paulo Henrique Ganso, do que ele dominou, já tirou, tentou a proteção, voltando novamente com o passe feito, Igor Rabelo na ponta direita para Canobio, levou na linha de fundo, cruzamento, vai sair o gol de empate, Hulk de cabeça e placou!

0: jogada que começou no meio com Ganso, fazendo boa proteção, tirando da marcação, entregando pelo lado direito, a bola tocada pelo Igor Rabelo, Canóbio levou na linha de fundo e conseguiu o cruzamento certeiro, Hulk de cabeça no contrapé do goleiro Carlos Miguel, canto baixo esquerdo, deixando tudo igual aqui no Maraca. Eu confirmo, 42 primeiro tempo, Hulk de cabeça empata o jogo.
1: Palmeiras
0: também está correndo atrás, querendo pelo menos o gol de empate. A bola tocada agora pelo lado direito com o Guga pela ponta, descolou o cruzamento para a grande área. Olha o cano de cabeça, a bola bate na trave, só vai servir para gol.

0: apareceu pelo lado direito com o Guga, que conseguiu um belo cruzamento. Cano armou pra cabeçada, bola pelo lado direito, tocou meio que na trave, um tapa meio que sem querer no susto do goleiro Carlos Miguel, só que na sobra, oportunista Kevin Serna foi lá pra mandar a bola pro fundo das redes, chapa direita, tá tudo igual de novo aqui no Maracanã. Serna, 90 na camisa, empate pro Flu.
1: Fluminense
0: 2
1: Palmeiras
0: também 2. Traz pro pé direito, buscando jogada agora para dentro daquele diário. Guga dominou na linha de fundo, essa bola não saiu. Cruzamento, é o terceiro gol do Fluminense. A bola de cabeça e placou!
1: Fluminense!
0: Gol!
1: Fluminense!
0: Do Fluminense! É gol da virada! Fluminense. É gol do tricolor! É gol do tricolor mais amado do Brasil! No cruzamento que veio da direita, o Martinelli subiu, tentativa do goleiro, ficou no meio do caminho, mas essa bola foi testada pro fundo das redes. Germancano, ele viu a chance do terceiro gol e conseguiu mandar a bola pro fundo das redes, virando o jogo aqui no Maracanã, virando pro Fluminense, virando para o tricolor. É o jogo da redenção, é o jogo da volta por cima, é o jogo para deixar a crise e o jejum para trás. 47 minutos do segundo tempo, 47 segunda etapa, Cano de cabeça, é o terceiro gol tricolor no Maraca.
1: Fluminense
0: de virada 3
1: Palmeiras
0: 2.

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0: passado, 15 de agosto de 2026, um homem foi levado para depor em Juiz de Fora, Minas Gerais, suspeito de postar uma ameaça contra o candidato do PL à presidência da República, Flávio Bolsonaro. A Polícia Legislativa do Senado informou ter identificado o comentário numa rede social. A investigação do caso prossegue sob sigilo. Flávio tem agenda de campanha na cidade mineira na segunda-feira. O pai dele, o ex-presidente Jair Bolsonaro, foi esfaqueado em Juiz de Fora em 2018. A USP mantém o posto de universidade brasileira e latino-americana mais bem colocada no ranking de Xangai de 2026, divulgado neste sábado. A instituição aparece na faixa das 150 melhores instituições do mundo, com base principalmente em indicadores de pesquisa científica. Outras 13 universidades brasileiras estão entre as 1000 melhores. Harvard lidera a classificação, seguida por Stanford e pelo MIT. A polícia marroquina prendeu pelo menos 111 pessoas que tentavam entrar na cidade espanhola autônoma de Ceuta, no norte da África. Segundo a agência de notícias Reuters, são 109 imigrantes da África subsaariana e 2 do Marrocos. O movimento ocorreu mesmo com a segurança reforçada na fronteira. A medida foi tomada por causa da circulação da informação falsa em redes sociais de que a passagem seria flexibilizada neste sábado em razão de um feriado religioso. No fim de julho, cerca de 80 mil imigrantes entraram em Ceuta em poucos dias. Quase 100 pessoas morreram na travessia e 8 mil imigrantes que conseguiram cruzar a fronteira ainda permanecem na cidade espanhola. Um homem foi acusado de crimes de ódio após interromper ontem as orações na Sinagoga Central de Nova York, em Manhattan, e agredir 2 pessoas. As vítimas não correm risco de vida. O agressor foi identificado como Larry Montes, de 46 anos. Ele responde a outras acusações. As orações foram retomadas hoje com a segurança reforçada. No horário de Brasília, 7 horas e 5 minutos.
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0: Boa noite, o Show da Notícia deste sábado, dia 15 de agosto de 2026, está de volta. A gente já teve juntos por uma hora no começo da tarde e agora a gente continua também por mais algum tempo com as informações desse final de semana para te manter bem informado depois dessa rodada aí do futebol que você acompanhou com a nossa equipe. E eu reforço o convite para você participar aqui das nossas transmissões, de todas as nossas formas de contato que você tem aqui com a CBN, com as quais você já está sempre acostumado. Lembrando que você, além do bom e velho radinho, você pode nos ouvir e nos assistir lá pelo site e pelo aplicativo da CBN. Tem também a transmissão pelo YouTube, pelo Globoplay, e você pode falar comigo, mandar a sua mensagem sobre os assuntos que a gente vai abordar por aqui, por vários canais. Você pode falar comigo pelo e-mail guilherme.muniz@cbn.com.br, pelo WhatsApp 11 99911 9981, ou então me procura nas redes sociais, @guilhermemuniz, tudo junto e com um Z, que a gente vai conversando por lá também até o fim aqui do Show da Notícia sobre o noticiário desse final de semana. Um final de semana cheio, né, de informações relevantes, até porque a gente teve o fim do prazo para o registro das candidaturas, então é agora ou nunca que os partidos têm para dizer qual vai ser a estratégia deles, quais vão ser os candidatos para a campanha eleitoral, até porque a campanha eleitoral começa nas próximas horas. Nesse domingo já tem atividade de campanha prevista para os principais candidatos, seja para os governos estaduais, seja para o governo federal, tem também os candidatos a deputado, a senado, então tem muita disputa começando a partir desse domingo. Claro que a nossa equipe vai ficar ligada e acompanhando os principais atos de campanha a partir deste final de semana, quando agora os partidos já não tem mais o que mexer. Agora começa para valer a campanha e a gente, claro, vai acompanhando por aqui. Tem também, nesses próximos dias, e já começou, uma questão do tempo aqui em São Paulo, de onde a gente fala, mas em todo o nosso país, porque a gente tem uma onda de calor se espalhando pelo nosso país, uma onda de calor que é considerado veranico, aquele verão fora de época, digamos assim, calor até de 42 graus em algumas regiões do nosso país, deve atingir todas as áreas de todas as regiões do nosso país, mas principalmente ali o centro-oeste, algumas áreas do sudeste do país devem atingir valores recordes, temperaturas recordes. E a gente vai falar um pouco mais sobre isso também logo mais aqui no Show da Notícia com o meteorologista da UFRJ, que vai poder explicar o que está por vir e o que explica essa condição. Um calor tão intenso, um tempo tão seco, agora em meio ao inverno no nosso país. Logo mais então a gente atualiza e fala um pouco mais sobre essas questões climáticas aqui no Brasil. Agora, às 7 horas e 8 minutos, a gente começa a girar a nossa reportagem com informações ao vivo para você, ouvinte da CBN. Vamos a Brasília. Ana Carolina Tomé tem informações. Boa noite, Ana.
1: Boa noite, Muniz. Boa noite aos nossos ouvintes sintonizados aqui na Rádio CBN. Muniz, Michele Bolsonaro registrou neste sábado a candidatura ao Senado e declarou R$4.400.000 em bens em sua primeira eleição. A ex-primeira-dama declarou R$30.000 em um Volkswagen Fusca, além de R$4.100.000 em aplicação financeira e mais R$300.000 em um fundo de investimentos. Como suplente, Michele indicou o irmão, Diego Torres. Além de Michele Bolsonaro, a deputada federal Bia Kicis, também do PL, registrou a candidatura ao Senado pelo Distrito Federal. Michele, lembrando, vinha sendo apontada como uma das principais apostas do partido desde o início do ano, mas sua candidatura ainda chegou a ser colocada em dúvida devido aos atritos com o enteado Flávio Bolsonaro, que é candidato à presidência pelo PL nessas eleições de 2026. O registro, então, da candidatura ao Senado pelo DF de Michele Bolsonaro foi realizado hoje, último dia do prazo legal. Volto com você.
0: Muito obrigado, Ana Carolina Tomé. Ana Carolina Tomé falando com a gente direto de Brasília, é o que eu estava falando, né? Hoje é o último dia, depois não tem mais o que fazer. Os partidos já não podem mais lançar candidaturas. Então agora também essa confirmação aí da candidatura de Michele Bolsonaro ao Senado pelo Distrito Federal. Uma candidatura que era dada muito como certo, apesar daquelas desavenças junto ao PL, principalmente a Flávio Bolsonaro, mas aí então confirmada a candidatura lá em Brasília, no Distrito Federal. Agora 7 horas e 10 minutos, vamos ao Rio de Janeiro. Quem tem informações para a gente agora é a Ana Paula Jaume. Oi, Ana, boa noite.
2: Oi, Muniz, boa noite para você, boa noite também para o nosso ouvinte. Muniz, o Tribunal de Justiça do Rio anulou a autorização para quebra do sigilo de um celular encontrado na cela do ex-vereador Jairo Souza Santos Júnior, o Jairinho, preso pela morte do menino em Riborel. O aparelho foi apreendido no início de julho no presídio de Bangu 8, que fica aqui na zona oeste da capital. Na época, a segunda vara criminal da capital autorizou, a pedido do Ministério Público, acesso ao conteúdo desse celular. A defesa recorreu e agora, por unanimidade, a sétima Câmara Criminal do Tribunal entendeu que a autorização foi dada por um juízo sem competência para tomar essa decisão. Segundo os desembargadores, quando o celular foi encontrado, Jairinho já havia sido julgado e condenado. O Ministério Público ainda pode fazer um novo pedido de quebra de sigilo ao juízo considerado competente. Jairinho foi condenado a mais de 43 anos de prisão pelos crimes de homicídio duplamente qualificado, tortura e coação no curso do processo pela morte de Henri Borel. Monique Medeiros, mãe da criança, teve acusação de homicídio doloso desclassificada. Ela foi condenada a 1 ano e 4 meses de detenção por omissão pela tortura sofrida pelo filho, mas a pena foi considerada cumprida pelo período em que ela ficou presa durante o processo. Em nota, a defesa de Jairo afirmou que o juízo não tinha competência para decidir sobre a quebra do sigilo dos dados do celular. Defesa também disse que a decisão do habeas corpus reforça a tese de que a juíza não tem imparcialidade para atuar nesse caso. Para os advogados, isso deve levar à anulação da sessão de julgamento. Muniz.
0: Muito obrigado, Ana Paula Jaume, pelas suas informações ao vivo, direto do Rio de Janeiro. Agora, 7 horas e 12 minutos, deixa eu te contar aqui uma atualização a respeito daquela discussão sobre as transmissões ao vivo na plataforma Discord aqui no nosso país. Havia um pedido, uma determinação da Agência Nacional de Proteção de Dados, feita no final da semana passada, no final dessa semana agora, para que o Discord tirasse do ar os recursos de transmissão ao vivo no Brasil, depois que a plataforma não conseguiu evitar um episódio em que uma menina foi orientada por outras pessoas, foi induzida por outras pessoas, inclusive por outros adolescentes. Ela era uma garota de 13 anos e ela foi induzida a se automutilar e a cometer suicídio numa transmissão ao vivo nessa plataforma. Isso gerou uma comoção, claro, nacional. E a ANPD, esse órgão ligado ao Ministério da Justiça, determinou o fim das transmissões ao vivo porque a plataforma não conseguiu garantir a segurança das crianças nessa plataforma. O prazo para o Discord tirar esse serviço do ar vale até segunda-feira. E uma atualização importante é de que o Discord enviou um ofício à ANPD e nesse ofício o Discord pediu ao órgão federal que revogue a determinação de suspensão da ferramenta que permite transmissões ao vivo na rede social. Nesse pedido de reconsideração, a empresa afirma que não consegue cumprir o prazo de 3 dias úteis que terminava na segunda-feira para suspender as transmissões ao vivo. A decisão da ANPD foi, como eu disse, tomada em meio a essa comoção causada por esse episódio lamentável aqui no nosso país. Num desses documentos que o Discord enviou à ANPD, eles pedem que a ANPD, abre aspas, reconsidere o despacho decisório e revogue a medida preventiva à luz dos elementos juntados aos autos, inclusive uma resposta a um ofício protocolada sem prejuízo do prosseguimento da instrução desse processo de fiscalização no qual a Discord seguirá cooperando integralmente. Fecha aspas. Ou seja, nesse trecho, o Discord está dizendo o seguinte, que vai continuar cooperando com as autoridades brasileiras, mas pede para que não seja obrigado a retirar do ar a ferramenta de transmissão ao vivo. O despacho citado pela plataforma determina a suspensão em relação aos usuários localizados no território nacional da funcionalidade Go Live e de quaisquer outros recursos de transmissão e compartilhamento de vídeo funcionalmente equivalentes. Sobre a impossibilidade de cumprir a decisão, a empresa afirma que o prazo determinado pela ANPD não é materialmente executável. A empresa diz o seguinte, abre aspas, a engenharia, o teste e a implantação de uma desativação delimitada por país nos clientes de desktop, dispositivos móveis e consoles, com a evidência de verificação que a decisão exige, não são materialmente executáveis com integridade no prazo fixado, fecha aspas. E aí o Discord pede que a ANPD estabeleça um cronograma para a implementação dessa medida com prazo mínimo de 15 dias úteis e prorrogue pelo mesmo período o prazo de comprovação do cumprimento das exigências. A ANPD agora vai avaliar essa manifestação do Discord e pode se manifestar a qualquer momento a respeito desse pedido feito, então, para a revogação da suspensão de transmissões ao vivo no Discord aqui no nosso país. Sobre esse assunto, eu até convido os nossos ouvintes que querem saber um pouco mais sobre isso a recuperarem uma entrevista que a gente fez mais cedo aqui no Show da Notícia com o Arthur Igreja, especialista em segurança digital. E o Arthur Igreja explicou um pouco por que que o Discord, onde que o Discord falhou nesse episódio, quais ferramentas existem que permitiriam com que o Discord conseguisse sim atuar mais rapidamente, e ele é muito claro em dizer: outras plataformas já conseguem fazer isso em casos muito menos graves do que o de uma automutilação, por exemplo. Então o Discord conseguiria sim ter implementado recursos para evitar essa tragédia que aconteceu. E ele fala também como que pais, mães responsáveis por crianças e adolescentes podem se certificar de ferramentas que já existem hoje em dia para garantir a segurança dos jovens e das crianças nas plataformas digitais. Quem quiser saber um pouco mais sobre tudo isso, eu convido vocês a procurarem lá no site da CBN ou então nas plataformas de áudio. Se você procurar por Show da Notícia, vai ter uma lista das entrevistas que a gente faz. E lá vai ter essa entrevista com o Arthur Igreja. Você pode ouvir e compartilhar com todos os seus conhecidos para todo mundo ficar um pouco mais a par dessa discussão que gerou tanta preocupação aqui entre os brasileiros nos últimos dias. Agora, às 7 horas e 17 minutos, um terremoto de magnitude 7,7 atingiu a costa da Indonésia e matou pelo menos 47 pessoas, segundo autoridades locais. Esse tremor provocou deslizamentos e danificou casas, hotéis e também prédios.
3: O terremoto ocorreu na madrugada de sábado, a uma profundidade de 10 quilômetros, segundo o Serviço Geológico dos Estados Unidos. Pelo menos 3 tremores secundários foram registrados depois, sendo um deles de magnitude 6,1, o pico de 7,7. O terremoto aconteceu no mar, em uma região de pouca profundidade próxima à Ilha de Flores. Um vídeo registrado após o tremor mostra parte de um terminal de uma área portuária desabando. Nas imagens, pessoas aparecem correndo pelas ruas durante o momento de pânico. A Agência de Meteorologia, Climatologia e Geofísica da Indonésia chegou a emitir um alerta de tsunami e orientou moradores a se afastarem de praias e margens de rios. Pessoas que vivem em áreas costeiras afetadas foram orientadas a buscar locais mais altos. As autoridades passaram a monitorar os medidores do nível do mar em busca de possíveis alterações. Mais tarde, foram registradas ondas pequenas, de até 1 metro, e o alerta de tsunami foi retirado. Equipes de emergência também trabalham em áreas atingidas por deslizamentos de terra. Na vila de Rioque, em Mangaraí, 16 vítimas foram encontradas após um deslizamento. Pelo menos 13 pessoas ficaram feridas e foram levadas para hospitais próximos. 2 delas estão em estado grave. A Indonésia é formada por mais de 17 mil ilhas e registra terremotos e atividade vulcânica com frequência por estar localizada no chamado Círculo de Fogo do Pacífico, uma extensa área marcada por vulcões e falhas geológicas. De São Paulo, Clauson Dutra.
0: Bom, Clauson comentou com vocês aí sobre esse recente terremoto na costa da Indonésia, e eu aproveito então para atualizar também sobre o outro terremoto recente que aconteceu na Colômbia. O número de mortos ali subiu para 294, de acordo com a Unidade Nacional para a Gestão do Risco de Desastres. O terremoto que aconteceu na última segunda-feira, já há 5 dias, portanto. O órgão aponta também que são quase 4 mil pessoas feridas, mais de 14 mil casas destruídas e mais de 81 casas danificadas. Milhares de colombianos vivem em acampamentos, enquanto as equipes de resgate ainda procuram por sobreviventes entre os escombros. Em Cali, que é a terceira maior cidade do país, os socorristas trabalham num conjunto formado por 4 torres de 5 andares cada uma. Eles não sabem dizer quantas pessoas ainda podem estar sob essa estrutura, segundo informações da Globo News. A janela de 72 horas é aquele período em que tem uma maior possibilidade de localizar algum sobrevivente. E, infelizmente, essa janela já passou. Ela foi completada na manhã de quinta-feira. Só que a gente sabe que os trabalhos não terminam nesse fim desse prazo, Porque ainda existe possibilidade, né, de encontrar alguém com vida, é sempre mais difícil, mas as autoridades disseram que vão trabalhar até que todas as alternativas se esgotem. A gente lembra, inclusive, na Venezuela, um outro terremoto também recente, em que foram encontradas pessoas, pelo menos uma pessoa foi encontrada muito depois, se não me engano, 8 dias depois do terremoto, então muito depois desse prazo de 72 horas. Nenhum sinal de vida humana, porém, foi encontrado nesse local específico que a gente está falando aqui recentemente. Lembrando que esse terremoto aconteceu no primeiro dia útil do governo de Abelardo de la Espriella, na presidência da Colômbia, e uma das marcas da resposta do governo de Espriella a essa tragédia foi a decisão de não abrir as fronteiras para socorristas internacionais, só equipes de países aliados que receberam autorização para entrar, entre elas as equipes de Israel, inclusive são equipes de Israel que estão ali em Cali, essa cidade que eu estava mencionando para vocês. Outras nações se colocaram à disposição, mas não foram aceitas. A presidente do México, Claudia Sheinbaum, afirmou nessa semana que tinha colocado equipes mexicanas à disposição, mas o governo colombiano recusou ajuda. A chefe da União Europeia, Ursula von der Leyen, anunciou um pacote de 2 milhões de euros, quase 12 milhões de reais na conversão, para apoiar as operações de resgate. Esse terremoto foi de magnitude 7,4, o mais forte a atingir a Colômbia nos últimos 10 anos. O epicentro foi a região de Chocó, no oeste do país, perto da costa do Pacífico. E aí vários estados ali nessa região também sentiram fortemente os efeitos, com mortos e destruição. Segundo dados do governo mais recentes, mais de 3.900 pessoas ficaram feridas, como eu mencionei, e ainda tem centenas de desaparecidos. O exército colombiano está participando dos trabalhos de resgate nas cidades mais atingidas. Agora 7 horas 22 minutos. Você fica com notícias da sua região e a gente volta já.
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2: 7 horas e 23 minutos agora, tô de volta aqui com você na Rádio CBN aqui no Rio de Janeiro. Olha, segue grave o quadro de saúde da fonoaudióloga que foi baleada no pescoço, estava dentro de um ônibus lá em Vicente de Carvalho, na Zona Norte, durante um tiroteio entre policiais e criminosos. Aline de Siqueira Afonso, de 53 anos, está internada no Hospital Estadual Getúlio Vargas, na Penha, na mesma região. Ela foi atingida na última quarta-feira, estava a caminho do trabalho. O ônibus da linha 629, que faz o trajeto Irajá-Sans Penha, estava passando pela Avenida Meriti, perto da comunidade do trem. Essa atualização do estado de saúde foi divulgada nessa tarde de sábado pela direção da unidade. No hospital, ela segue acompanhada pela família. O tiro causou uma lesão na coluna, ela passou por uma cirurgia. Segundo policiais militares envolvidos nessa ocorrência, quando as equipes chegaram no ônibus, os passageiros já tinham descido e se abrigado numa escola. A Aline era a única dentro do ônibus, ainda não tinha percebido que tinha sido atingida. Policiais do batalhão da área de Irajá prestaram os primeiros socorros e, para evitar que ela entrasse em pânico, a polícia informou primeiro que se tratava de um ferimento leve. Depois, um PM assumiu a direção do ônibus, levou ali a Aline para o hospital. E a gente segue aqui, claro, na torcida pela recuperação dela, da Aline, mais uma vítima de bala perdida aqui no estado do Rio de Janeiro. Vou fazer agora, vou te dar agora um rápido informe aqui de trânsito, você que está ali pela Cesário de Melo, no sentido Campo Grande, uma faixa está ocupada na altura do Parque Oeste, Sete Rio acionada por causa de um atropelamento ali na região, trânsito bem intenso já.
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0: 7h25, um empresário de São Paulo foi preso em flagrante por violência doméstica por agredir e ameaçar a mulher. O empresário é o Ivo Vel Cos, de 48 anos, e ele foi preso por agredir e ameaçar a esposa Júlia na madrugada desse sábado. Isso tudo aconteceu na residência dos dois, no bairro de Pinheiros, na zona oeste de São Paulo. É um bairro nobre da capital paulista. E o Ivo é muito conhecido no mercado financeiro por ter sido sócio fundador de uma antiga securitizadora chamada Virgo. Fica ali na região da Faria Lima. Ele, inclusive, essa securitizadora se envolveu em um escândalo financeiro em 2025 por ter sido alvo de investigação por fraude. A Secretaria de Segurança Pública de São Paulo disse que depois da audiência de custódia, ele teve a prisão convertida em preventiva. O G1, portal de notícias G1, ainda tenta contato com a defesa dele. De acordo com o boletim de ocorrência, Júlia relatou que as agressões começaram depois de uma discussão entre o casal, quando eles voltavam para casa, por volta das 11 horas da noite de sexta-feira. Segundo ela, Ivo desferiu socos contra o rosto dela e contra o corpo, ainda dentro do carro. Segundo o relato do boletim de ocorrência, quando eles chegaram perto de casa, Júlia tentou sair do veículo e pedir ajuda. Ela afirmou que Ivo continuou agredindo ela com um taco de beisebol e que usou uma arma de choque para ameaçá-la. A mulher afirmou que tentou ligar para a polícia militar, mas ele pegou o celular dela. Ao portal de notícias G1, Júlia contou que o trajeto entre o local onde eles estavam e a casa durava cerca de 8 minutos e que as agressões continuaram quando eles chegaram na rua da residência. Ela contou, abre aspas, eu liguei para o 190, ele desligou e pegou meu celular. Eu desci do carro pedindo socorro às seguranças da rua. Eles não me ajudaram a pedido do Ivo. Eu chorava, gritava e eles não faziam nada. Nisso ele me transferiu um golpe no rosto, fecha aspas. Júlia disse que conseguiu se trancar no banheiro, tentou novamente chamar a polícia, mas o telefone estava sem linha. Ela afirmou que aproveitou um descuido do marido para fugir novamente pela rua. Os vizinhos afastaram ele dela e acolheram em casa até a chegada da polícia. Ela publicou um relato sobre as agressões nas redes sociais e fotos do rosto. São fotos impressionantes que estão não só nas redes sociais dela, mas também no portal de notícias G1. Ela ficou muito machucada no rosto. Segundo ela, ela decidiu tornar público esse caso, ela decidiu se expor, porque nos episódios anteriores o marido negou as agressões. Ela disse, eu vi a morte de perto, resolvi mostrar para que a minha palavra não deixasse de valer diante da dele. Ele já pratica agressão física contra mim desde o namoro e faz tortura psicológica. Meu marido tem uma imagem de bom moço, um homem de honra, eu já falei em público diversas vezes e quando ele nega, ninguém acredita. Então tem todas as informações lá no portal de notícias G1. A Júlia foi encaminhada à 4ª Delegacia de Defesa da Mulher, prestou depoimento e pediu medida protetiva. Os dois foram submetidos a um exame de corpo de delito no Instituto Médico Legal. E agora esse empresário da Faria Lima teve a prisão convertida e vai responder por agressão, por lesão corporal e ameaça, com também a aplicação da Lei Maria da Penha por tudo que ele fez contra a esposa dele no caminho até a casa. E com o apoio de seguranças, né, da rua em que eles moravam, porque como ela diz, a pedido dele, esses seguranças viram o que estava acontecendo e nada fizeram. Que bom que os vizinhos perceberam que as coisas não estavam bem e agiram para evitar que elas piorassem ainda mais. Agora 7h29, quase 7h30, vamos para as informações do repórter CBN.
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0: financeiras de viajar constantemente no Distrito Federal, onde ele está preso. Elcio Queiroz foi condenado pelas mortes da vereadora Marielle Franco e do motorista Anderson Gomes. E o Irã reafirmou que o Estreito de Hormuz continuará pertencendo à República Islâmica. A declaração é uma resposta à ameaça do presidente Donald Trump de declarar a região território dos Estados Unidos. O vice-chanceler iraniano afirmou que a passagem marítima será reaberta ou fechada apenas sob o comando de Teerã. A rota está no centro do conflito no Oriente. A guerra teve início com bombardeios israelenses e americanos contra o Irã no dia 28 de fevereiro. No horário de Brasília, 7 horas e 31 minutos.
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1: Pesquisa Quest, divulgada nesta sexta-feira, mostra uma nova queda na vantagem de Lula sobre Flávio Bolsonaro. Num eventual segundo turno, o presidente tem 43% das intenções de voto e o senador 40%. A distância entre os dois já foi de 6 pontos. A sondagem também mostra que 13% dos eleitores querem votar em branco ou nem pensam em ir às urnas.
2: Pesquisa Quest, divulgada nesta sexta-feira, aponta o presidente Lula à frente do senador Flávio Bolsonaro num cenário de primeiro turno por 38% contra 31% e com vantagem numérica, mas em empate técnico no segundo turno, com 43% das intenções contra 40% do senador. Na pesquisa anterior, no dia 5 de agosto, o petista marcava 44% no segundo turno contra 39% de Flávio. O levantamento foi encomendado pelo Grupo Globo. Outros 13% indicam o desejo de votar em branco, nulo ou mesmo de nem comparecer às urnas, e 4% se dizem indecisos. A nova sondagem captou as intenções de voto às vésperas da largada oficial da campanha, que começa neste domingo. A Quest testou ainda outros cenários de segundo turno. Ronaldo Caiado registra 37% contra 44% do presidente Lula. Renan Santos, 36% a 44%, e Romeu Zema 34% a 45%. Num cenário de polarização intensa, Lula e Flávio também lideram a rejeição. Enquanto o petista é rejeitado por 52%, o filho do ex-presidente Jair Bolsonaro marca 54%. Apesar da recuperação de Flávio, para o cientista político Melilo Diniz, há um cenário de estabilidade.
3: E a gente tem um cenário estável tanto para o primeiro turno como para o segundo turno. Qual é a diferença? É que no segundo turno, o antilulismo e o antibolsonarismo crescem, ou seja, além do eleitor está a figura do rejeitor. Não o cara que vota por amor a um candidato ou a uma proposta, mas vota para derrotar o outro. O voto vira veto.
2: Entre os partidários do presidente, o vice-líder do governo na Câmara, Lindbergh Farias, comemorou.
4: Acabou de sair pesquisa Quest, pessoal. Lula na frente, 38 a 31. E é importante dizer, a rejeição do Flávio Bolsonaro é a maior, 54%. Vamos com tudo, pessoal. É Lula tetra!
2: No entanto, poucos petistas se manifestaram. O apoiador de Lula, o deputado André Janones, criticou o fato da relação entre Flávio e o empresário Daniel Vorcaro ter sido esquecida pela militância, refletindo numa recuperação do senador. Já o líder da oposição na Câmara, Cabo Gilberto, disse que não confia na pesquisa e fala em Flávio muito mais popular do que mostra a sondagem.
5: É ano 2022, errar em 2024 e vou errar novamente em 2026. A percepção que eu tenho, quando eu ando aqui, principalmente no Nordeste, que é um termômetro muito grande, você sabe que o Nordeste, desde que Lula vem.

0: eleições de 2002, sempre dá vitória ao PT aqui de forma esmagadora. Essa vantagem está diminuindo drasticamente.
1: A pesquisa ouviu 2.004 eleitores entre segunda e quinta-feira. A margem de erro é de 2 pontos percentuais para mais ou para menos. E o nível de confiança é de 95%. A pesquisa foi registrada na Justiça Eleitoral sob o número BR-06773-2026. De Brasília, Samantha Klein.
2: Agora são 7:36. Nos próximos dias, diversas regiões aqui do Brasil devem enfrentar calor intenso. É mais um veranico que começa a atuar por aqui. Vamos saber um pouco mais sobre o que está previsto e quais regiões devem ser mais afetadas e de que forma cada região deve ser afetada. Conversando agora com Fábio Hochleitner, meteorologista do Laboratório de Métodos Computacionais em Engenharia da UFRJ. Fábio, boa noite. Muito obrigado pela sua participação aqui na CBN.
3: Boa noite, Guilherme. Obrigado pelo convite para poder esclarecer e trazer mais informações aí sobre a situação aí da atmosférica.
2: Qual é essa situação, né? Quais são os alertas que estão valendo para esse momento, nos próximos dias? O que a gente deve passar a perceber de mais intenso pelo nosso país, Fábio?
3: Bom, a gente está agora numa fase, né? Uma fase natural, uma fase normal para essa época do ano. A gente está aqui já na metade do inverno, né? Então a gente está numa situação de bloqueio atmosférico, né? Que está acontecendo. A gente tem sistemas de alta pressão que atuam especificamente aqui no Brasil, né? Mais aqui para a região na altura da região sudeste e centro-oeste. Então esse bloqueio, ele acaba criando aí uma barreira natural para a entrada de frentes, né, de frentes frias, e isso acaba bloqueando também a diminuição de temperatura, né, faz com que a temperatura, por conta da permanência desse sistema, ela acabe aumentando, né, e por conta dessa persistência. E isso bloqueando, como ele bloqueia essas frentes frias, então a gente tem aí essa condição aí mais extrema no sul, né, de uma concentração maior de chuvas.
2: Eu ia te perguntar, teve um trecho aí da sua fala que me chamou a atenção, que você falou sobre uma certa normalidade desse tipo de fenômeno, né, nesse momento do ano que a gente está. Para os leigos, sim, a gente espera agora no inverno só as temperaturas mais baixas. O que que explica essa normalidade, né? O que que está aí no radar de vocês, que não chama atenção? Mas, por outro lado, não está mais intenso ou não está mais frequente? Pelo menos a nossa percepção é de que essas ondas de calor, essas mudanças, esse clima atípico para alguns momentos do ano, isso tudo está um pouco diferente do que era antes. Então, eu queria entender com você o que que disso tudo é normal, é esperado pelos cientistas, e o que que, de fato, é um pouco diferente do que a gente via como comportamento natural nos últimos anos.
3: Sim. Bom, ele faz parte de todo o ciclo, né? Como eu falei, é uma condição bem comum, que principalmente aqui para a nossa região, sudeste, centro-oeste, começando aqui para o outono e seguindo um pouco mais para o inverno. Então, essa é uma condição natural de equilíbrio do próprio planeta, né? Com relação à dinâmica, né? A atmosfera, ele é um fluido que está dentro de um planeta, né? Que está ali conectado a um planeta em rotação. Então, todo esse processo que existe de equilíbrio do próprio planeta com relação ao aquecimento que a gente tem do Sol e mudanças de temperatura, então essa dinâmica da concentração de ar, né, nessa região, ela é bem esperada, né? Ela já é um processo mapeado. O que que significa isso? Significa que esses bloqueios se originam de uma zona de alta pressão. A zona de alta pressão é basicamente um anticiclone, né, que fica estacionado nessa região, trazendo ar da atmosfera, né, de camadas superiores da atmosfera, trazendo isso para a superfície, né, e com isso dificultando a formação de nuvens. Tá? Então, por isso que a gente acaba tendo aí períodos aí mais intensos, períodos mais que demoram um pouco mais a se dissipar, né, de um calor mais intenso e de uma umidade também mais baixa. né? Então todo esse processo que ocorre algumas horas isso se aproxima um pouco mais do continente, outras horas se afasta um pouco mais indo para o oceano, mas essa é uma dinâmica que acontece.
2: Uhum. Tá? O que a gente pode dizer, Fábio, sobre a duração desse fenômeno que a gente está passando agora? Ele está começando, já começou, né? Oficialmente ele já passou a atuar aqui pelo nosso país. Até quando que a gente deve ver os efeitos mais intensos disso pelo Brasil?
3: Conforme essa dinâmica vai acontecendo e essa área da atmosfera ela vai entrando, vai procurando, né, o seu equilíbrio, essas zonas de alta pressão elas vão se deslocando mais pro oceano. Então, mais alguns dias, talvez aí mais uns 4 dias, a gente ainda tenha esse sistema atuando nessa região. Tá? Uhum. E bloqueando essas frentes. Então, conforme isso chegando aí para o dia 19, mais ali para o dia 20, a gente vai começar a sentir, né, a capacidade das frentes se deslocarem mais para o sudeste, né, e melhorar a condição de temperatura e de umidade.
2: Tá. Eu tinha visto aqui, pelas últimas atualizações de previsão e tal, alguma possibilidade de calor, inclusive, de 42 graus em algumas regiões. Quais são os principais alertas? Quais são as regiões, as cidades, os estados que devem ser mais afetados com esses termômetros mais altos, Fábio?
3: Basicamente, esse mesmo, essa questão toda do centro-oeste, né, que já é uma região já naturalmente que tem essa predisposição, né, com relação ali à secura e a temperaturas mais altas. Então, quer dizer, essa permanência da atuação desse sistema atmosférico nessa região, ela começa a propagar, né, imagina uma bolha de ar ali ganhando uma condição e isso persistindo por vários dias, né? Então isso só faz com que a trazer ar quente mais ainda de dentro do próprio continente que está chegando, e isso vai somando e essas temperaturas sempre vão aumentando, pelo menos durante o dia. Né? Uma característica interessante do próprio desse tipo de sistema, né, desse tipo de bloqueio atmosférico, é que a gente tem essa condição mais com uma temperatura maior já durante o dia, mas à noite a gente tem um arrefecimento, né? A gente tem uma melhoria nessa temperatura, a temperatura cai um pouco, então tem uma certa melhoria aí com relação à temperatura, embora não se possa dizer a mesma coisa com relação à umidade. Tá, então a gente tem esse processo de potencialidade, né, onde essa temperatura ela vai sendo cada vez mais trazendo ar quente, e esse ar quente, essa bolha de ar quente aumentando nessa atuação. Então isso faz com que ao longo do dia essa temperatura ali mais para essa região do centro-oeste tenha uma concentração maior.
2: Você falou bastante da umidade, mas a gente vive esse momento de extremos climáticos, né, Fábio? Fica seco em todas as regiões do país ou, pelo contrário, pode ter também algum tipo de alerta com relação a chuvas em outras regiões?
3: Principalmente para o sul, né? Esses sistemas, uma das características desse sistema é justamente bloquear, né, a trajetória de frente dessa massa de ar frio que chega até aqui essa região do sudeste, principalmente centro-oeste, mas que ela é bloqueada, né, ali na altura do sul. E isso faz com que essa frente, que acaba sendo uma frente estacionária, ela fique restrita àquela região e uma concentração maior, um volume maior de precipitação de chuva nessa área. Uhum. Então, quer dizer, para essa região ali do sul, né, da região sul, esses alertas e essa continuidade de chuvas e precipitação realmente é mais preocupante.
2: Tá. Tudo isso que está acontecendo, Fábio, tem algum tipo de relação com o El Niño, que trouxe muita preocupação para as autoridades quando a gente soube que ele poderia atingir ali níveis, uma potência muito forte? Tem alguma correlação entre esses dois fenômenos ou são coisas distintas?
3: Eles são coisas distintas, ou seja, o bloqueio atmosférico, né, essa junção, essa ocorrência de sistemas de alta pressão aqui na região, ela é, como eu falei, ela é comum nessa época de outono e inverno, e ela não é exclusiva de ocorrência em períodos de El Niño, né? Existem até ocorrências que existem em períodos de La Niña, ou seja, o inverso ali do El Niño. Então ela não é exclusiva desses períodos. Mas é claro, a entrada, e quando a gente tem ali esse acoplamento com a atmosfera, o El Niño provocando uma maior interação com a atmosfera, é claro que ele consegue potencializar esse efeito, né? E trazendo ali esse aquecimento maior. Porque a gente tem, na época de El Niño, a gente vai tendo ali uma maior evaporação, o ar úmido e quente evaporando ali na região do Pacífico, e isso sendo direcionado aqui para a nossa região aqui no Brasil. Uhum. Tá? Então, quando esse ar, que ele tem essa ascendência na região do Pacífico, ele acaba tendo uma subsidência na região aqui do Brasil, trazendo esse ar mais quente, esse ar mais seco, e aí potencializando os efeitos de um bloqueio atmosférico.
2: Uhum. Esse fenômeno que a gente está passando é um veranico, é uma onda de calor? Tem diferença na prática entre esses dois termos, Fábio?
3: Sim, tecnicamente a gente pode chamar de um veranico, né? Porque esse conceito ele está mais ligado exatamente a essa parte do bloqueio atmosférico, né? A ocorrência de sistemas de alta pressão que trazem ar de camadas mais superiores da atmosfera e trazem para a superfície, fazendo com que a ocorrência de nuvens seja minimizada. Tá? Então, todo esse processo a gente chama de veranico. A gente geralmente não associa ali uma onda de calor, porque isso está relacionado ali a uma questão de anomalia dentro de um determinado período numa região específica. Então, o termo mais adequado ali seria realmente veranico.
2: Veranico, muito bem. Para a gente fechar, Fábio, eu sou um fã do frio, então quando chega o inverno eu espero simplesmente temperaturas baixas. O Fábio também, muita gente que está nos ouvindo certamente também. Tem boa notícia para a gente? Depois desse veranico, as temperaturas voltam a cair pelo país? O que está aí no radar de vocês?
3: Sim, as temperaturas voltam, né? Então, a partir aí, como do dia 19 a 20, esse sistema ele já começa a se dissipar, né? Ele já começa a entrar aí no novo equilíbrio. Então, a partir do dia 20, a gente já volta a ter uma, entre aspas, uma normalidade de temperaturas para essa época em cada região, né? Então, a gente já tem esse processo aí mais normal.
2: Mas continua seco,
3: com relação
2: certamente
3: à temperatura.
2: Continua ainda
3: até assim. Então a gente continua, porque a gente está no inverno, né? A gente está já nessa época que já naturalmente tem essa condição de ter uma umidade sempre mais baixa, e quando a gente fala principalmente no centro-oeste, e tem essa potencialidade maior de baixas umidades. Então, para cada região, elas voltam ali a ter a sua condição mais natural.
2: Ou seja, ainda que o friozinho volte, para quem é fã do frio, ainda fica o alerta todo para estiagem, né? Para o período de seca, já que a gente tem mananciais muitas vezes mais baixos. Exatamente. E esse ainda é um problema que vai continuar.
3: Exatamente. Então, todas essas regiões acabam sofrendo sempre com essa secura, então tem todo esse risco aí com relação a queimadas, com relação a incêndios florestais, principalmente questão de saúde. Então a gente tem aí todos os problemas aí relacionados à baixa umidade, com relação à poluição, principalmente, à concentração de poluentes, já que a gente acaba não chovendo com uma frequência tão grande. Então a chuva ela acaba lavando, né, a atmosfera, que a gente chama, e isso limpando um pouco mais esse material sólido, esses aerossóis que ficam em suspensão na atmosfera. Então com essa concentração e com essa falta de chuvas, pelo menos numa frequência adequada, a gente tem essa maior concentração de poluentes. Então isso também está relacionado aí então à saúde, né, e os incêndios florestais que tem aí essa potencialidade maior.
2: E até o abastecimento, né? São Paulo, por exemplo, vive um período de seca importante, com os reservatórios abaixo ali do que se espera, não só São Paulo, várias outras regiões também. Sim. Então tem vários alertas para a gente acompanhar.
3: Essa distribuição que não é muito, muito, muito certa, né? Então a gente tem ali uma distribuição menos periódica, né? E mais concentrada em certos locais. Então isso acaba realmente prejudicando aí o acúmulo de água nesses reservatórios.
2: Muito bem, Fábio Hochleitner, eu fiquei tão focado em tentar fazer a pronúncia do sobrenome certinho, espero que eu tenha acertado, tá, que eu acabei me confundindo, tá certinho, no nome. Perfeito. Meteorologista do Laboratório de Métodos Computacionais e Engenharia da UFRJ, explicando pra gente esses fenômenos climáticos que estão valendo aqui pelo Brasil. Fábio, obrigado, viu? Até uma próxima.
3: Obrigado, Guilherme, fico à disposição, um abraço.
2: Um abraço, boa noite. Agora 7h50, mais 3 minutinhos de informações na sua região e a gente volta já.
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6: Eu, Thiago Barbosa e Estela Campos do Valor, conversamos com a gerente geral da Adobe no Brasil, uma empresa de software que você certamente conhece.
7: Debatidos no fórum. O vice-presidente de urbanismo do Secovi São Paulo, Cláudio Bernardes, defendeu o adensamento urbano próximo aos eixos de transportes.
8: A gente tem um crescimento esperado de unidades residenciais, uma demanda de 750 mil unidades para os próximos 10 anos. 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E o jeito de fazer isso é fazer um adensamento, que é o quê? Colocar as pessoas próximas dos eixos de transporte, dando a oportunidade para que pessoas com menor renda possam morar em locais com melhor infraestrutura. A gente contribui para que a gente tenha uma melhor concepção urbanística da cidade e depois ajuda a fazer essa transformação.
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1: Sete horas e 52 minutos agora, as três colombianas que morreram na queda daquele helicóptero aqui no Rio vão ser veladas nesse domingo, amanhã, no cemitério ali, crematório da penitência no Caju. A cerimônia vai começar às 9 horas da manhã, são informações publicadas pelo portal G1. O Rocío Cubillos, de 59 anos, a filha Wendy Manrique, de 37, a neta Sofia Murillo, de 17, foram identificadas por exames odontológicos e antropológicos. As famílias estão esperando ainda um alvará para poder levar os corpos para a Colômbia. Esse acidente aconteceu há uma semana, no último sábado, durante um voo panorâmico que tinha saído do aeroporto de Jacarepaguá, estava indo sobrevoar ali pontos turísticos do Rio de Janeiro. A aeronave caiu perto da Vista Chinesa, na Floresta da Tijuca, pegou fogo. As quatro pessoas a bordo morreram, incluindo o piloto Alessandro Rocha. Sofia, de 17 anos, era influenciadora, tinha mais de 200 mil seguidores nas redes sociais, publicava conteúdos de beleza, cuidados pessoais. As causas desse acidente ainda estão sendo investigadas. Polícia Civil está aí fazendo diligências. CENIPA também está investigando, claro. A gente segue acompanhando qualquer atualização. A gente te informa aqui na Rádio CBN, 7h53. Agora eu, Ana Paula Jalme, me despeço aqui de você nesse sábado e volto na segunda-feira aqui durante a programação da Rádio CBN, cedinho, a partir das 5 horas da manhã. Tchau, tchau. Até a próxima. 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

0: 7h54.
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0: Autores brasileiros têm movimentado o mercado editorial mundo afora. A quantidade de livros exportados, físicos ou por meio de direitos autorais, aumentou em 2026. Bolsas tradução e a atuação presencial de agentes literários em feiras estrangeiras ajudam a explicar essa dinâmica.
2: No primeiro semestre de 2026, as 80 editoras apoiadas pelo Brazilian Publishers movimentaram US$ 8 milhões em negócios internacionais nas principais feiras literárias do mundo. A venda de direitos de livros, o mecanismo que permite a tradução das obras, representou 44,65% do total negociado em 2026, consolidando um crescimento contínuo quando comparado aos 30% registrados em 2025 e aos 17% de 2024. Criado em 2008, o projeto Brazilian Publishers tem como objetivo disseminar a literatura nacional no mercado editorial global. Nesse sentido, alguns incentivos têm alavancado a exportação de conteúdo brasileiro nos últimos anos. Para Sevani Matos, presidente da Câmara Brasileira do Livro, o montante e a ampliação das vendas se explicam pela atuação presencial de editoras e agentes literários em eventos mundiais.
3: O mercado internacional vem valorizando cada vez mais a compra de direitos, porque ela permite que a obra seja adaptada e publicada localmente no idioma do leitor por editoras que conhecem profundamente seus mercados. Ao mesmo tempo, o setor editorial brasileiro se tornou mais proativo na apresentação de seus catálogos internacionais. Outro fator importante é o crescente interesse internacional pela diversidade da produção brasileira, que inclui literatura infantil e juvenil, ficção, não ficção e conteúdos especializados.
2: Iniciativas de apoio também desempenham um papel fundamental, como o Programa de Apoio à Tradução e à Publicação de Autores Brasileiros no Exterior, da Fundação Biblioteca Nacional, que já viabilizou cerca de 1.500 publicações em mais de 70 países. Na prática, o impacto desse investimento alcança tanto os editores quanto o público leitor. Amanda Orlando, editora da Globo Livros, explica que a participação no projeto fortalece a presença dos autores brasileiros lá fora, gerando reflexos positivos até mesmo dentro do Brasil.
4: Mas a gente faz isso até como uma força para os nossos autores, né? Não é o serviço fim da editora. Mas como a gente está sempre nas feiras literárias, a gente tem esse contato muito próximo para a CBL, claro, né? Para a gente é bacana o nosso autor ser publicado lá fora, né? Mesmo ele sendo brasileiro, ele acaba ganhando, né, mais um destaque aqui no Brasil. A gente sabe que as pessoas olham com outros olhos, né, quando um autor faz sucesso internacionalmente. Para a gente é muito interessante, né? E para o nosso negócio também, claro, né? A gente quer ver nossos autores publicados, vendendo livro, felizes, né?
2: Esse interesse global é evidenciado em feiras estratégicas pela Europa, América Latina e Oriente Médio. Na Colômbia, por exemplo, a Feira Internacional do Livro de Bogotá seguiu essa tendência de aproximação. Adriana Angel, diretora do evento, observa o interesse do público local em quadrinhos, literatura infanto-juvenil, narrativa e poesia brasileira, ressaltando a necessidade de intensificar esses fluxos.
5: Temos que propiciar a circulação de pessoas entre os dois países, não só para ser maior, mas a frequência disso também é muito importante. E também acredito que temos que propiciar mais traduções. É muito importante que os livros em português possam ser traduzidos cada vez mais para o espanhol e vice-versa.
2: E é exatamente na ponta final dessa cadeia de traduções e difusão que o impacto da literatura brasileira ganha rostos e vozes globais. A americana Courtney Henning Nova conheceu os clássicos brasileiros ao propor a si mesma o desafio de ler uma obra de cada um dos quase 200 países do mundo em ordem alfabética. Logo na letra B, chegou ao Brasil e se encantou por Memórias Póstumas de Brás Cubas, de Machado de Assis. Ao publicar um vídeo classificando o livro como o melhor já escrito, a criadora de conteúdo viralizou, leu Dom Casmurro, defendeu Capitu e passou a seguir as indicações de leitores. Ela já leu mais de 30 livros de autores brasileiros, todos em tradução para o inglês, vivenciando de perto como o acesso às obras traduzidas transforma a percepção do leitor estrangeiro.
6: Oh, meu Deus, eu li tantos. Eu comecei com Memórias Póstumas, de Brás Cubas, e leitores entusiastas insistiram que se você lê esse, você também precisa ler Dom Casmurro. E depois de Dom Casmurro era tipo, bom, você precisa conhecer Clarice Lispector. Depois de ler os clássicos, acho que o primeiro livro contemporâneo brasileiro que eu li foi Torto Arado, do Itamar Vieira Júnior. Acho que a essa altura, eu provavelmente já li mais de 30 autores.
2: Convidada de destaque para a Bienal Internacional do Livro de São Paulo, de 2026, a leitora americana celebra a oportunidade de vivenciar o mercado literário brasileiro de perto.
6: Estou tão animada. A Bienal de São Paulo é a minha Disneylândia.
2: Com a colaboração de Beatriz Della Corte, de São Paulo, Karina Almeida.
0: Bem, agora 7h59, os nossos ouvintes de São Paulo e parte da rede vão acompanhar novamente a nossa jornada esportiva, transmissão do futebol aqui pela CBN. Os ouvintes do Rio de Janeiro e o restante da rede continuam com o Show da Notícia até as 9 horas da noite e, claro, também para São Paulo, a gente vai estar com o Show da Notícia pelas plataformas digitais. Agora então, 8 horas, vamos para o Repórter CBN.

0: sábado 15 de agosto de 2026. Chega a 47 o número de mortes decorrentes de um terremoto de magnitude 7,7 que atingiu a costa da Indonésia na madrugada desse sábado. As autoridades chegaram a emitir um alerta de tsunami que foi suspenso 3 horas depois. Houve pelo menos 3 abalos sísmicos secundários, um deles de magnitude 6,1. As equipes ainda não conseguiram chegar à região mais próxima do epicentro do tremor em razão dos deslizamentos de terra que bloquearam estradas e interromperam as comunicações. 2.000 moradores foram retirados do local onde casas e prédios do governo ficaram danificados. A Indonésia tem mais de 17 mil ilhas e fica no Círculo de Fogo do Pacífico, uma faixa em formato de ferradura com cerca de 40 mil quilômetros de extensão em volta do oceano, marcada por intensa atividade sísmica e vulcânica. E vai até a próxima sexta-feira o julgamento do ex-presidente da Assembleia Legislativa do Rio de Janeiro, Rodrigo Bacelar, no plenário virtual do STF. O caso é analisado pela primeira turma da corte, formada pelos ministros Alexandre de Moraes, Carmen Lúcia, Flávio Dino e Cristiano Zanin. Bacelar é suspeito de obstrução de investigações da Polícia Federal relacionadas ao Comando Vermelho. Segundo a denúncia, ele vazou informações de uma operação contra a facção para o principal alvo da ação, o então deputado Thiago Raimundo de Oliveira Santos, o TH Joias. Relator do inquérito na corte, Moraes votou para tornar Bacelar réu, além de outros 4 denunciados pela Procuradoria-Geral da República. No horário de Brasília, 8 horas e 2 minutos.
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0: noite, 8 horas, 3 minutos, show da notícia desse sábado, dia 15 de agosto de 2026. Continua de olho aqui nas principais informações para te manter bem informado. Nesse final de semana, importantíssimo do ponto de vista eleitoral, nesse sábado terminou o prazo para registro de candidaturas e a partir desse domingo tem campanha política valendo, políticos indo para as ruas e também para a TV, para a rádio, para defender ali os ideais, as propostas deles. Você vai acompanhar tudo aqui na CBN. Amanhã já tem comício de Lula em São Paulo, de Flávio Bolsonaro no Rio de Janeiro e dos diversos candidatos aos governos do estado, também por todo o país. Você vai saber tudo que vai rolar aqui na programação da CBN. E eu quero também aproveitar para trazer uma boa notícia desse final de semana. O Brasil subiu mais uma vez no pódio do Mundial de ginástica rítmica. Vice-campeão em casa em 2025, o conjunto brasileiro deu um show nesse sábado para conquistar aí o bronze na prova geral, a prova olímpica, que soma duas séries. Dessa vez a medalha veio acompanhada da inédita vaga antecipada para as Olimpíadas de Los Angeles 2028. Então vem show das nossas atletas lá em 2028 também nos Estados Unidos. Elas somaram 55,500 pontos e as brasileiras se consolidaram entre as forças da modalidade, atrás só da Espanha e do Japão. A gente teve então as nossas Duda Aracaki, Nicole Pírcio, Sofia Madeira, Maria Paula Caminha, Mariane Gonçalves, Júlia Curunti, lançaram aí um feitiço na Arena de Frankfurt ao som de Abracadabra e conseguiram um ótimo desempenho. Teve várias apresentações do Brasil e elas então com um desempenho super bom, conquistando bronze no conjunto do Mundial de Ginástica Rítmica e faturaram aí a vaga nas Olimpíadas de Los Angeles. Muito bom, parabéns para elas por nos representar aí tão bem na ginástica mundial. Agora, 8 horas e 5 minutos, você sabe que a CBN tem realizado a série de 50 debates para o Brasil, discutindo alguns dos assuntos mais importantes para essa eleição que vem por aí e para o Brasil nos próximos anos. E você vai ter a oportunidade agora de acompanhar um desses debates a partir de agora no Show da Notícia também.
1: Debates para o Brasil. Hoje na série 50 Debates para o Brasil, vamos discutir a legalização de bingos e cassinos. A questão que se põe é se a exploração de jogos e apostas em espaços físicos deve ser legalizada com regulação e cobrança de impostos ou deve continuar proibida para produzir para reduzir seus impactos sociais. E para conversar conosco, participando desse debate, nossos convidados são Wesley Cardia, advogado, já foi presidente da Associação Nacional de Jogos e Loterias, e o Dr. Hermano Tavares, que é professor associado do Departamento de Psiquiatria da USP e coordenador do Programa Ambulatorial do Jogo. Wesley Cardia, muito obrigado pela sua gentileza de ter aceitado o nosso convite. Bom dia.
2: Bom dia, Milton, Cássia, Tavares. Prazer estar aqui.
1: Hermano Tavares, muito obrigado também por ter aceitado participar dessa discussão. Bom dia.
3: Bom dia, Milton e Cássia. É um prazer estar aqui.
1: Lembro a todos que, conforme combinado, nós faremos duas perguntas para cada um de vocês, cada um tendo mais ou menos 2 minutos para trazer os seus argumentos. E Cássia Godoy e eu estamos aqui na mediação. Vou começar com o senhor Wesley. Para entender o seguinte, se os bingos e os cassinos forem legalizados, quais são os limites concretos que deveriam ser impostos para evitar que o aumento de arrecadação pública venha acompanhado de um aumento do custo social provocado pelo jogo?
2: Bom, vamos lá. Primeiro, há uma certa falácia nisso. Não é porque legaliza ou regulamenta que aumenta o vício ou aumenta os problemas sociais. Ao contrário, a regulamentação faz com que haja um ordenamento que, no final das contas, impede todos os malefícios. Por quê? É muito fácil de explicar. Vamos pegar um exemplo, Milton, das bets. As bets, até 2 anos atrás, existiam com o mesmo número de jogadores que existem hoje. Qual é a diferença? Hoje, as bets legalizadas, me permite trazer um exemplo das bets, porque é o que há de mais concreto aqui. As bets legalizadas não permitem que pessoa que menor de idade jogue, não permite que pessoas não cadastradas joguem, etc, etc. E paga os impostos. Ao mesmo tempo, o mercado hoje continua sendo dominado pelas bets ilegais, da mesma maneira que hoje acontece com os cassinos e os bingos. Ah, mas não existe cassino e bingo. Falácia, mentira. Só na cidade de São Paulo existem 21 cassinos operando. E eu não estou falando de cassinozinho, eu estou falando de cassino que tem show, restaurante, tudo. Não é uma Las Vegas, mas existem grandes cassinos. E bingos são milhares pelo Brasil todo. Todos eles ilegais, sem pagar impostos. O mesmo ocorre nas bets, onde as ilegais são mais atrativas, porque menor de idade pode jogar. Se o cara está devendo, pode jogar. Se ele está no cadastro de inadimplentes, ele pode jogar. Se ele está nos programas de benefícios sociais do governo, pode jogar, porque não há controle. Então, a regulamentação, o ordenamento, passam pelo controle do Estado, através do Ministério da Fazenda, Ministério da Saúde, Ministério dos Esportes, para que se tenha algo de concreto e que funcione efetivamente. Do contrário, vai continuar como está, o crime, a criminalidade tomando conta, e nós vivendo aquele decreto de 1941, em que foram proibidos os cassinos para atender a esposa do presidente, que era contra os cassinos, porque isso feria a moral e os bons costumes. Bobagem.
1: Aproveitando aqui, então, esse comentário do Éder Cadia, doutor Hermano Tavares, eu queria entender do senhor se as pessoas que já jogam, o mercado clandestino continua existindo, se manter bingos e cassinos proibidos efetivamente protegeria a população?
3: Olha, com todo respeito, eu não poderia discordar mais do Wesley. Primeira coisa, a regulamentação aumenta a exposição. Na hora que você aumentar a exposição, você vai ter mais gente vulnerável com acesso à atividade do jogo. Jogo no país nunca chegou a ser inteiramente proibido. Mesmo no decreto de 1946, ainda tinha aberto a possibilidade da aposta em loterias e da aposta em cavalos. Então, aqui não há discussão, não é... se vai proibir ou se vai legalizar, é o quanto vai permitir que se jogue, né? E sem regulamentação. Essa argumentação de que o problema é o jogo ilegal, isso é um desvio do foco de atenção. Hoje a maioria das pessoas jogam nas bets legalizadas, só que a regulamentação é uma autorregulamentação. Eles que têm que procurar saber quem é o jogador afetado e aí orientar essa pessoa. Não, essa condição é uma obrigação primária do governo, né? Se não, me desculpe, Wesley, mas isso aí é convidar a raposa para tomar conta do galinheiro. A BET ela não vai tomar a iniciativa de limitar aqueles que são seus clientes mais rentáveis. Isso não existe, né? E essa coisa de ficar focando o mercado ilegal é tirar o foco do que a gente precisa fazer. A gente tem algumas obrigações primárias, né? A gente precisa estabelecer uma autolimitação efetiva. A gente precisa estabelecer encerramento de conta para aquelas pessoas que já têm padrão compulsivo evidente. E essa coisa de esperar que a BET tome essa iniciativa, eu acho que não vai acontecer.
4: Queria ouvir vocês dois a respeito de quais critérios poderiam orientar uma política para bingos e cassinos no Brasil, e aí considerando os vários aspectos, considerando geração de emprego, atividade econômica, mas considerando também prevenção ao vício e tratamento para quem se torna dependente. Começando por você, Wesley Cadia.
2: Obrigado. Desculpa, Tavares, eu vou ter que refutar aqui. Hoje, saiu no Globo, hoje de manhã, uma pesquisa divulgada pelo Instituto Locomotiva que traz que 77% dos apostadores usam sites ilegais. Mais da metade do mercado é ilegal. Com isso, alguns deles, cerca de 51%, usam o legal e o ilegal. Quem é que usa o ilegal? Aquele que está proibido de jogar nos sites legais, nos sites que tem o final pet.br. Superexposição? A exposição sempre houve. A grande diferença é que a exposição, ela permite ao jogador saber qual é o site legal e qual é o site ilegal. Aquele que está anunciando na televisão tem o controle do governo. está pagando imposto, ah, mas paga menos prêmio. Claro que paga menos prêmio, tem que pagar imposto, por isso que o cara vai jogar no ilegal, também por essa razão. Então, o controle do Estado, da mesma maneira que está sendo feito com as bets, e desculpa, Tavares, eu como presidente da associação, quando era presidente da associação, tinha reuniões quinzenais, semanais, tentando montar a melhor estratégia, a melhor regulamentação possível, para que não haja uma overregulating, que não haja um excesso de regulamentação, porque daí mais uma vez aumenta o mercado ilegal. Então tudo isso tem que ser levado nos mínimos detalhes para que não haja um incentivo ao mercado ilegal. E aí sim aumente a adição aos jogos, à ludopatia e todos os problemas sociais que qualquer jogo traz. Não é só o cassino, não é só o bingo, não é só a bet. É também aquele que joga no bicho, aquele que joga na Mega Sena desesperadamente toda semana na esperança de ficar rico.
4: Hermano, qual a sua avaliação a respeito disso? Quais os critérios que deveriam orientar essa política? E claro, fique à vontade também para responder algo que o Wesley Cadia tenha dito.
3: Sim, sobre essa questão da exposição, eu ainda ultimamente estou tentando assistir futebol nos intervalos dos anúncios de bets. Entendeu? Então me desculpa, mas assim, o tipo de publicidade de forma indiscriminada que se faz hoje é beira a irresponsabilidade e precisa de uma intervenção imediata. Influências, pessoas que têm acesso a jovens, né? Fazendo propaganda de bet e recebendo porcentagem em cima de indivíduo arrecadado, recebendo porcentagem em cima do dinheiro que foi injetado, né, e que foi perdido pelos apostadores, isso gera um conflito de interesse óbvio que também precisa ser mediado, né? Agora, sobre essa questão da arrecadação. Então, já que estamos citando estudos, estima-se que os custos diretos e indiretos da presença da legalização da aposta legalizada custou 40 bilhões. Só que o que foi arrecadado no mesmo período foi 13. Então, a conta não está fechando, isso enquanto atividade econômica, não está gerando o emprego prometido e não está fazendo, não está movimentando as pás da economia. A gente acabou de escutar que a população está endividada. Uma pergunta que cabe é saber o quanto da BET contribui para isso. Mas tem mais uma coisa. Eu sei que quem tiver endividado, mesmo que não for pela BET, é mais vulnerável à falsa promessa de ganhar dinheiro aqui fazendo pouco esforço. Tá? Então, do ponto de vista da economia e da política pública, o que você precisa fazer é uma regulamentação dura para conter os danos, porque os benefícios não estão muito evidentes, não.
1: Considerando a disciplina de vocês dois aqui nessa discussão, eu queria deixar um minuto para cada um trazer a sua consideração final, começando com você, Wesley Cardia.
2: Obrigado, Milton. Mais uma vez, é claro que há divergências entre as posições do Tavares e as minhas, mas o jogo sempre existiu e vai continuar existindo. Alguns dos países onde mais se joga no mundo é China, Irã e Rússia. Nos três, os jogos são proibidos. Não existe apostas como existe no resto do mundo. Mesmo assim, joga-se muito por lá. Por quê? Porque ou porque não há controle ou porque é uma proibição total. Esses são os grandes problemas. No Brasil, a regulamentação é excelente. Talvez esteja passando um pouquinho do limite. E quando ela passa do limite, faz com que menores de idade, que querem jogar e não podem nas bets legais, fujam para o mercado legal. Aqueles 800 mil cidadãos que se auto-excluíram das plataformas, de noite, quando dá vontade de jogar, ele joga no site legal. Por quê? Porque talvez nós estejamos ultrapassando um pouquinho o limite da regulamentação.
1: Permito ouvir agora o doutor Hermano Tavares.
3: Bom, vamos continuar concordando em discordar. Primeira coisa, a China o jogo é legalizado, tem Macau. É um centro que arrecada até 3 vezes mais do que Las Vegas. Então, desculpa. Não é verdade, não é verdadeiro. Segunda coisa.
2: Estou falando China continental, desculpa.
3: Ué, Macau está na China. Macau está na China, perdão, mas assim. É um pedacinho que, na verdade, agrega quase todo o jogo da China e é basicamente ao contrário do modelo de Las Vegas, né, voltado para a exploração do jogador. Então, é o tipo do modelo que a gente está legalizado, é o tipo do modelo que a gente não quer emular em hipótese alguma. Né? A segunda coisa, que é um fato assim, vivido aqui, eu vivi isso nos anos 90 com clareza muito grande, estou vivendo agora, é o seguinte: aumenta o jogo legalizado, aumenta em 4 vezes a demanda de tratamento. tá? Então, não vai aumentar a contingente de jogadores. Tudo bem, mas o jogador vulnerável fica mais exposto e a demanda por tratamento aumenta imediatamente. Por último, a questão da regulação, que a regulação do Brasil é muito boa, a regulação do Brasil é incipiente, ela é inicial. Vou dizer o que está faltando. Está faltando uma periodicidade obrigatória para fazer um jogador entender quanto ele ganhou e quanto ele perdeu. Está faltando pausa compulsória. Está a questão da informação do título do jogo responsável. Hã?
1: Não, só queria que você concluísse aqui.
3: Bom, enfim, a regulamentação aqui está longe de ser adequada, né? E você ter que combater o jogo ilegal não tem que nos eximir de fazer a regulamentação do jogo legalizado.
1: Hermano Tavares, Wesley Cardinho, quero agradecer a gentileza de vocês terem trazido aqui de forma argumentada o posicionamento de cada um de vocês, até para que se possa oferecer ao nosso ouvinte aqui informação suficiente para que ele desenvolva o seu pensamento crítico em torno desse assunto. Muito obrigado pela gentileza de vocês terem aceitado participar desse debate. Lembrando que esse debate fica à sua disposição lá no canal da CBN, no YouTube e também no nosso site, para que você possa, inclusive, compartilhar com outras pessoas e levar essa discussão à frente.
5: 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Agora, 8 horas e 20 minutos. Você fica com mais notícias da sua região e a gente volta já.
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0: Agora, 8 horas e 23 minutos pelo horário de Brasília. A geração Z entrou no radar das campanhas presidenciais desse ano, viu? Principalmente, claro, nas redes sociais. Mas especialistas e jovens ouvidos pela CBN dizem que memes, trends e vídeos curtos não bastam. Para convencer esse eleitorado, os candidatos precisam combinar uma comunicação autêntica com propostas concretas que fazem parte da realidade desse público.
12: Quem diria que dancinhas, memes e vídeos de poucos segundos iriam virar estratégia de campanha para tentar conquistar o voto da geração Z numa eleição presidencial? Em 2026, essa disputa acontece principalmente nas redes sociais e mira um grupo numeroso, 19 milhões de eleitores que têm entre 16 e 24 anos. Para se ter uma ideia, uma em cada 8 pessoas aptas a votar é da geração Z. E conquistar esse público exige mais do que só copiar a linguagem que faz sucesso na internet. Os estudantes Anderson Teles, de 20 anos, e Letícia Arruda, de 16, enxergam uma dificuldade dos políticos mais tradicionais em conversar com jovens como eles. Na opinião dos dois, a autenticidade faz diferença nessa aproximação.
13: Eu acho que os candidatos políticos não conseguem conversar tão bem assim com a geração Z, porque eu acho que tem uma visão muito fechada sobre o pensamento do jovem e do adolescente. Por sermos novos, eles acham que não temos direito de poder opinar sobre a política em si. Não adianta chegar na frente das entrevistas, falar que vai fazer isso e aquilo, mas ele nunca viveu uma coisa que condiz com o que ele está falando.
14: Mas tem alguns candidatos que já perceberam que precisam entrar em pautas jovens ou em pautas que são virais nas redes sociais para se comunicar. E aí eu acredito que o que faz parecer ser autêntico é se esse candidato de fato vive o que ele está pregando.
12: Essa cobrança por uma comunicação clara e que transmita sinceridade também aparece na análise da doutora em ciências da informação e especialista em comportamento geracional, Thaís Giuliani. Para ela, qualquer sinal de discurso artificial, construído ou treinado não gera confiança entre os mais jovens.
15: A essência da geração Z ela acaba sendo a mesma. O que muda nessas variáveis é a potencialização de algumas características. Por exemplo, né, quando a gente fala dessa preocupação econômica, naturalmente jovens de nível socioeconômico mais baixo vão ser influenciados por isso. Porque às vezes a gente fala, a geração Z ela só se preocupa com essa questão social. Não, tem uma preocupação também com a questão econômica do futuro deles. Criação, ela influencia muito em determinados comportamentos. A geração Z, ela tende a votar em quem vai se comunicar de uma forma clara. E aí, naturalmente, eles vão rejeitar discursos longos, uma formalidade excessiva, uma comunicação muito lenta, qualquer sinal de artificialidade, sabe? Que mostre discurso bonito, mas que na prática eles não estão conseguindo observar na vida real. Isso também, de certa forma, vai gerar uma crise de confiança.
12: Desde antes de a campanha começar, os líderes das últimas pesquisas Datafolha e Quest já tentam conversar com esse público. Uma das apostas do presidente Lula, do PT, que tenta a reeleição, é o Lulaverso. O perfil foi criado ainda na campanha de 2022 e mistura memes, vídeos rápidos, provocações aos adversários e referências da cultura digital, como o grupo sul-coreano BTS. Let's go! Esse ano, o jingle oficial da campanha do petista é um rap, estilo musical com grande adesão entre jovens. Já Flávio Bolsonaro, do PL, tem investido numa comunicação com vídeos curtos. Ele já apareceu fazendo dancinhas e gravou ao lado de influenciadores. A campanha mistura esse formato com elementos já conhecidos do bolsonarismo, como referências à fé e à figura do pai, o ex-presidente Jair Bolsonaro. Já Renan Santos, do Missão, tenta ir ainda mais longe nessa identificação. O candidato já chamou a legenda de Partido da Geração Z e vem investindo numa comunicação baseada em humor, provocações e confronto político. O cientista político Felipe Borba, especialista em propaganda política, explicou que as campanhas já adaptam a mensagem de acordo com a rede social e com o público predominante em cada uma delas.
16: Eu acho que está um pouco visível isso, né, nas estratégias. Os candidatos, eles também segmentam as suas mensagens de acordo com a rede. Nem toda mensagem ela aparece igualmente em todas as redes sociais. Por exemplo, TikTok, que é diferente do Facebook, que já pega um eleitorado um pouco mais velho, enquanto que o Instagram e o TikTok pegam um eleitorado mais jovem. Eles aparecem dançando, tem um conteúdo assim mais leve, vamos assim dizer. Então isso aí já é uma estratégia que eles usam para pegar esse público jovem que assiste pouco televisão, né? Escuta pouco o noticiário no rádio.
12: No mundo dos algoritmos, uma coisa é desejar falar com os mais jovens, outra coisa é conseguir. Muitos dos conteúdos produzidos acabam chegando aos jovens que já acompanham determinados candidatos ou acompanham política com mais frequência. Furar a bolha vai ser certamente um dos principais desafios das equipes de comunicação das campanhas. O estudante Arthur Gomes tem 18 anos e vai votar para presidente pela primeira vez. Apesar de passar bastante tempo no TikTok e no Instagram, nenhum político conseguiu chamar a atenção dele até agora.
17: Eu sei que eles estão tentando fazer isso, mas sinceramente eu não tenho visto muito. Pelo menos as pessoas que eu conheço não estão compartilhando. Eu passo bastante tempo nas redes sociais, mas eu lembro de ter visto uma campanha de algum candidato que realmente tenha me chamado a atenção. Eu acho que eles precisariam falar de alguma coisa que realmente faz parte da vida dos jovens. Emprego, educação, faculdade. Segurança, custo de vida, explicar o que eles pretendem fazer de maneira simples.
12: No fim, falar a língua da geração Z pode ajudar a abrir a conversa. Mas para conquistar o voto, os jovens ouvidos pela reportagem deixam claro. Eles querem muito mais do que dancinha ou meme. Para eles, é preciso que o candidato apresente uma perspectiva de vida melhor. Com a colaboração de Matheus Lins, do Rio de Janeiro, Gabriel Freitas.
0: Agora, 8:30.

0: Do PSD e candidato a vice na chapa, Gilberto Kassab, declarou um patrimônio de quase 21 milhões de reais, o que representa alta de 311% em relação à reeleição de 2008 para a Prefeitura de São Paulo, o último pleito disputado por Kassab. Um controlador de tráfego aéreo evitou uma colisão entre dois aviões da American Airlines em Phoenix, nos Estados Unidos. As aeronaves usavam, por engano, o mesmo número de voo, o 2482, e chegaram a ter trajetórias convergentes. Um avião tinha saído de Chicago e o outro havia acabado de decolar de Phoenix. O controlador conseguiu diferenciar as aeronaves e manteve a distância vertical entre elas. O problema aconteceu após um atraso por causa do mau tempo levar a companhia a usar uma segunda aeronave na mesma rota. E o Brasil subiu mais uma vez ao pódio do Mundial de Ginástica Rítmica. Vice-campeã em casa em 2025, a equipe brasileira conquistou o bronze na prova geral. A medalha veio acompanhada da inédita vaga antecipada para a Olimpíada de Los Angeles de 2028. O Brasil se consolidou como uma das forças da modalidade ao ficar atrás apenas de Espanha e do Japão. No horário de Brasília, 8 horas 32 minutos.
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0: 8h33, trazer aqui uma informação desse sábado. Um homem foi levado para prestar depoimento em Juiz de Fora, Minas Gerais, nesse sábado. Ele é suspeito de postar ameaças contra o senador Flávio Bolsonaro, do PL, que é candidato à presidência. Esse homem foi alvo de mandado de busca e apreensão com apoio da Polícia Civil de Minas. Segundo a Polícia do Senado, que é o órgão que faz a segurança da campanha de Flávio Bolsonaro, a ameaça foi identificada pela Sala de Situação da Inteligência no monitoramento de riscos a parlamentares em campanha e foi levada essa informação ao conhecimento do senador, que então formalizou uma representação criminal à Polícia Legislativa. O suspeito teria sido identificado depois de fazer uma publicação nas redes sociais de Flávio Bolsonaro, em que o homem escreveu a frase, abre aspas, dessa vez deixa comigo, fecha aspas. O comentário foi acompanhado de emojis de facas e o nome desse homem não foi informado. A Secretaria da Polícia Legislativa do Senado Federal informou que, depois de identificar a ameaça, acionou o Ministério Público de Minas. O portal de notícias G1 entrou em contato com o órgão mineiro, mas ainda não teve um retorno. A justiça autorizou, portanto, a adoção de medidas cautelares, determinou a apreensão de celulares e computadores e também a quebra de sigilo telemático para investigar possíveis mensagens e telefonemas do suspeito. Os equipamentos vão ser periciados e a investigação vai continuar sob sigilo. Ainda conforme a Polícia do Senado, a atuação integra o conjunto de medidas de segurança institucional adotadas para o período eleitoral de 2026. Lembrando que, conforme informações de campanha de Flávio Bolsonaro, ele tem o primeiro ato de campanha marcado exatamente para Juiz de Fora na próxima segunda-feira. A cidade é o município em que o ex-presidente Jair Bolsonaro, pai de Flávio, levou uma facada durante um ato de campanha nas eleições de 2018. O suspeito que foi alvo dessas investigações foi também proibido de se aproximar de Flávio Bolsonaro e pode ser preso se chegar a menos de 500 metros do candidato. Ele também não pode chegar perto da residência do senador, nem dos seus locais de trabalho e das atividades de campanha. Portanto, a investigação segue ainda com relação a esse homem que teria feito ameaças contra Flávio Bolsonaro nas redes sociais. Agora 8h35. E você acompanha agora mais um debate dos 50 debates para o Brasil que o Jornal da CBN tem realizado nos últimos dias. Você ouviu há pouco o debate sobre bingos, cassinos, as bets. E houve agora, então, um debate sobre um outro assunto de extrema importância para o nosso país. Um debate sobre o combate às drogas no Brasil.
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0: tenta equilibrar duas frentes. De um lado, a repressão ao tráfico, de outro, a prevenção, o tratamento, a reinserção social de usuários e dependentes. Para discutir o assunto, nós convidamos Ricardo Gennari, especialista em segurança pública, e Marina Dias, diretora executiva do Instituto de Defesa do Direito de Defesa, o IDDD. Ricardo Gennari, muito obrigado pela sua gentileza de ter aceitado o convite para participar desse debate. Bom dia.
1: Obrigado, eu que agradeço. Bom dia. Estamos à disposição.
0: Marina Dias, muito obrigado pela sua gentileza de aceitar o convite. Bom dia.
2: Bom dia, é uma honra, Milton. Uma honra, Cássia.
0: Eu lembro aqui que, conforme já havíamos combinado previamente com os convidados, aliás, como temos feito em todos esses debates que nos propusemos a realizar, cada um responde a duas perguntas, cada resposta tendo cerca de 2 minutos de duração. Quando esse tempo terminar, eu e a Cássia Godói estamos aqui e faremos essa mediação e a sinalização. E eu começo, Ricardo Gennari, tentando entender de que maneira reforçar a repressão pode produzir resultados diferentes dos obtidos até agora e onde a atual política de segurança está falhando.
1: Olha, é uma questão bem interessante, porque o que acontece no Brasil é, eu vou pegar até a frase do desembargador lá do Paraná semana passada, acho que, se não me engano, o nome dele é Scaff, desembargador Scaff. Ele fala que, infelizmente, o crime organizado tomou conta do país, né? E eu vou nessa linha, né? Porque a semana passada nós vimos em São Paulo, o que aconteceu no Aeroporto Internacional de Guarulhos, uma invasão dos criminosos, né? Que invadiram uma área restrita do aeroporto com 400 quilos de cocaína para serem enviadas à Europa. E o que acontece? O confronto, né? A repressão, vamos dizer, o Brasil, ele precisa é realmente ter políticas de segurança pública no país. O que a gente vê, vamos dizer, a primeira lei que tem no Brasil, de 2013, do combate ao crime organizado, ela tem até uma atuação razoável, mas não eficiente. E o que a gente está vendo é que esse combate ao crime organizado não está surgindo efeito pelos investimentos e pelos lucros que essas facções criminosas têm no Brasil. Então, se a gente fosse colocar uma estatística aí, a gente ia perceber que a gente não está conseguindo combater o crime organizado. Essa questão é uma questão que tem que ser resolvida pelo governo federal, pelos governos estaduais e pelos municípios, mesmo sendo que os municípios eles não têm o poder de polícia, mas em muitas cidades, principalmente em São Paulo, as guardas municipais elas são acionadas. Então, se a gente não tiver realmente um combate efetivo ao crime organizado, a gente já está perdendo. Então, eu vejo que é muito difícil a gente combater esse crime. Então, se a gente não tiver um Estado que invista em inteligência, né, seguindo os criminosos e também indo à busca da lavagem de dinheiro, gestão prisional no Brasil, que é uma questão muito difícil no país. A gente tem a gente está com mais de 800 mil presos. Será que todos esses presos deveriam estar encarcerados? Essa é uma pergunta, eu acredito que não. E a terceira é a prevenção. Onde o Estado não está presente, o que está acontecendo? O crime organizado, principalmente Rio de Janeiro Pois não?
0: Não, pode concluir só a sua frase, por favor.
1: Tá bom. O crime organizado no Rio de Janeiro e no Norte e Nordeste, ele tem tomado os territórios.
0: Agora eu queria ouvir a Marina Dias a propósito desse assunto e tentando entender se o combate às drogas no Brasil se faz ou se deve fazer por uma maior repressão ao tráfico.
2: Milton, essa pergunta ela é muito importante, porque, na verdade, acho que assim, de antemão a gente precisa entender e encarar a falência da nossa política de drogas, né? Ela tem cobrado um preço altíssimo, sem entregar segurança. Não é uma guerra contra as drogas, é uma guerra contra pessoas. Uma política que já custou milhares de vidas, espalha violência nas periferias, consome bilhões sem reduzir a oferta nem o consumo de drogas. O uso de substâncias que altera a consciência, ela acompanha a civilização desde sempre. Né? A dependência química ela é um problema grave, mas não existe qualquer racionalidade em a gente tratar isso como um caso de polícia. Quando o Estado responde com ameaça de prisão, ele afasta quem mais precisa de cuidado da rede de apoio, né? Por medo, por estigma, da punição, enfim. E é importante, acho que você trouxe, né, a lei de drogas, que foi aprovada em 2006, ela queria tratar o usuário pela saúde. E não punir, e punir o traficante. Mas o texto ele não trouxe critérios objetivos, e essa distinção acabou para a polícia e o juiz decidir. E o resultado disso é uma explosão imensa no encarceramento, né? A proporção de presos hoje saltou de 11% para mais de 26%. Uma pesquisa recente do IPEA, com a Secretaria Nacional de Política de Drogas, mostra que desses presos, 68% são negros, 72% são jovens, 67% não completou o ensino básico e a imensa maioria sem arma e sem vínculos com facções. Esse número é muito importante de trazer. A gente gasta milhões para prender o traficante, o pequeno traficante, às vezes o próprio usuário, e que é substituído no dia seguinte, né? Esses jovens saem de um sistema prisional absolutamente falido. E comprometidos com o crime organizado. Tem um estudo do SESEC que diz que em São Paulo se calcula um gasto de cerca de 3,7 bilhões por ano que são gastos nessa engrenagem. Esses recursos poderiam estar indo para a saúde, poderiam estar indo para a educação, poderiam, inclusive, estar indo para uma política de segurança pública mais inteligente. Acho que não se trata apenas de uma escolha monetária, mas também pragmática.
3: Eu gostaria de ouvir de vocês dois quais são os principais argumentos e evidências que sustentam a eficácia de uma política proibicionista na comparação com estratégias de redução de danos e regulação. Começando por você, Ricardo Genari.
1: Então, a gente precisa realmente ver quais são as políticas, né, que são eficientes no país. Hoje, o Supremo Tribunal Federal, ele definiu que você pode, o usuário, ele pode usar até 40 gramas de maconha, né? E o resto é interpretativo na hora da prisão e da prisão ou no judiciário. É uma questão assim que a gente precisa definir. Se a gente vai combater o crime organizado mesmo, o tráfico de drogas, que ele não está só dentro do Brasil, né? Hoje as facções, eles buscam o quê? A exportação de drogas principalmente Europa e Ásia hoje. Então, se a gente tem essa questão de drogas no Brasil de 40 gramas, alguém tem que produzir essa droga. E vender essa droga. Então, é uma questão que a gente precisa realmente ver, analisar e ver se para que lado a gente vai. Agora, eu concordo que não é uma questão de polícia só. Todo mundo fala, não, é o combate ao crime, às drogas no Brasil, a gente tem que ser uma questão de polícia. Não, eu acho que a polícia ela está no último nível dessa questão. A questão mais é uma questão de saúde pública, de educação, né, e de ressocialização dessas pessoas. Os Estados Unidos fez agora pouco tempo, eles fizeram alguns estados, os usuários podem utilizar drogas dentro dos hospitais. E o que aconteceu? Aumentou o consumo. Então, a gente precisa ver quais são as políticas realmente eficazes, eficientes para o combate, não só o combate, mas assim é que esses usuários, eles tenham condição de ser tratados. Porque se a gente continuar nessa questão só de combater o tráfico de drogas dentro do país, vai ficar difícil. Porque quanto mais, cada dia que passa, a gente vai ter mais usuário. É o que acontece hoje nos Estados Unidos. Hoje não é só maconha e cocaína. Hoje você tem os opioides lá, que são metanfetamina, fentanil, e isso com certeza vai chegar ao Brasil. Então, a gente precisa ter políticas de saúde, políticas de segurança pública, de prevenção, que realmente isso não aconteça no país.
3: Marina, quais são os limites da proibição e da repressão pura e simples?
2: A gente precisa olhar esse problema. É assim, a gente está numa situação absolutamente complexa, né? O fato do proibicionismo existir, ele joga um problema para a clandestinidade. Quer dizer, a gente deixa de enfrentar o problema como uma questão que precisa de políticas públicas, e como eu já disse na resposta anterior, para enfrentar a questão do consumo de drogas, né? Hoje, o que a gente tem é toda uma energia e um gasto absurdo, gastos com a repressão das drogas. E isso não tem funcionado, muito pelo contrário, a gente tem fortalecido o crime organizado, né? A gente tem um crime organizado cada vez mais forte. E, por outro lado, a gente tem pessoas em situação de vulnerabilidade que precisam de atendimento, principalmente aquelas pessoas que têm uso problemático de drogas. Então, o que a gente precisa fazer, né? Quais são assim, os limites, enfim, puro simples, para a gente lidar com esse problema? A gente precisa distinguir. Um é a questão da política de drogas e outra é a questão da política de segurança pública. Política de drogas, a gente lida com programas que busquem trazer acesso universal à saúde, busquem trazer moradia, remuneração, né, educação, lembrando a importância da gente sempre trazer os jovens nesses programas para que justamente eles não sejam aliciados pelo crime organizado, né? E acho que tem um programa, por exemplo, importantíssimo que aconteceu em São Paulo, que foi Braços Abertos, que conseguiu reduzir drasticamente o consumo de drogas. E, paralelamente, a gente precisa investir numa política de segurança pública inteligente. Não faz qualquer sentido a gente focar 66% do nosso orçamento, segundo a organização Justa, apenas com policiamento ostensivo, né? A gente precisa investir no desmantelamento do crime organizado, priorizando a inteligência policial, né? Então, integração entre as forças de segurança, cooperação institucional, cooperação internacional, investigação financeira, aprimoramento no combate da lavagem de dinheiro, rastreamento do patrimônio, controle rigoroso sobre armas e munições. Enfim, só assim a gente consegue, de fato, asfixiar a capacidade de expansão do crime organizado. E aí, para finalizar, um exemplo muito importante de uma operação recente que aconteceu foi a Carbono Oculto, né? Que foi uma operação que conseguiu uma cooperação interinstitucional, Receita Federal, Polícia Federal, e que sequer teve um tiro, foi disparado um tiro na favela. Então é isso, a gente precisa de vontade política, de seriedade, compromisso e coragem.
0: Marina Dias, Ricardo Gennari, obrigado pela participação de vocês, cada um trazendo aqui seus argumentos, nos ajudando a desenvolver um pensamento próprio a propósito dos melhores caminhos para se combater a questão das drogas no país. Muito obrigado, até uma nova oportunidade.
1: Obrigado.
0: 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É uma boa maneira de também participar deste debate.
4: Agora, 8:50, mais notícias da sua região e a gente volta já.
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7: Tribunal de Justiça do Rio anulou a autorização para quebra do sigilo de um celular encontrado na cela do ex-vereador Jairo Souza Santos Júnior, o Jairinho, preso pela morte do menino em Riborel. O aparelho foi apreendido no início de julho no presídio de Bangu 8, na zona oeste do Rio. Na época, a segunda vara criminal da capital autorizou, a pedido do Ministério Público, o acesso ao conteúdo do celular. A defesa recorreu. Agora, por unanimidade, a sétima Câmara Criminal do Tribunal entendeu que a autorização foi dada por um juízo sem competência para tomar essa decisão. Segundo os desembargadores, quando o celular foi encontrado, Jairinho já havia sido julgado e condenado. O Ministério Público ainda pode fazer um novo pedido de quebra de sigilo ao juízo considerado competente. Jairinho foi condenado a mais de 43 anos de prisão pelos crimes de homicídio duplamente qualificado, tortura e coação no curso do processo pela morte de Henri Borel. Já Monique Medeiros, mãe da criança, teve a acusação de homicídio doloso desclassificada. Ela foi condenada a 1 ano e 4 meses de detenção por omissão pela tortura sofrida pelo filho. A pena foi considerada cumprida pelo tempo em que ela ficou presa durante o processo. Em nota, a defesa de Jairo afirmou que o juízo não tinha competência para decidir sobre a quebra do sigilo dos dados do celular. A defesa também disse que a decisão do habeas corpus reforça a tese de que a juíza não tem imparcialidade para atuar no caso. Para os advogados, isso deve levar à anulação da sessão do julgamento. Reportagem Ana Paula Jaume.
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1: 8h53, de olho no eleitorado feminino, que deve ser super importante para as eleições desse ano, as esposas de Lula, Flávio Bolsonaro e Ronaldo Caiado assumem o protagonismo também nas campanhas e são escaladas para aproximar as mulheres dos candidatos à presidência. Já ativas em redes sociais e até nas discussões de bastidores da campanha, elas terão presença cativa nos palanques dos presidenciáveis, que usam a imagem das esposas no marketing eleitoral para humanizá-los ou suavizar rejeições.
2: Para atrair o maior eleitorado do país, o feminino, os candidatos à presidência da República escalaram as esposas de forma estratégica. Elas assumem, em parte, o protagonismo e atuam diretamente em busca de atrair apoios políticos. Além da presença forte nas redes sociais, elas serão vistas com frequência nos palanques e programas eleitorais. A primeira-dama Janja da Silva, Fernanda Bolsonaro e Gracinha Caiado devem intensificar a participação na agenda com o início oficial da campanha. Criticada por uma ala do governo e alvo de denúncias por gastos com assessores, Janja busca se impor e tem sido praticamente a porta-voz do Planalto no combate à violência contra as mulheres e na defesa da regulamentação das redes sociais, principalmente na proteção de crianças e adolescentes. Ela participa de publicações nas redes sociais em colaboração com Lula e o PT para engajar o público e gravou o vídeo para chamar apoiadores para o ato de lançamento da campanha neste domingo.
3: Presidente Lula e eu vamos estar esperando vocês. É um momento histórico para contar a história do presidente Lula e do Brasil do futuro. Esperamos vocês.
2: Sem a vice dos sonhos, Flávio Bolsonaro quer Fernanda Bolsonaro, atraindo a fatia do eleitorado que ele tem mais dificuldade, assim como o pai, o ex-presidente Jair Bolsonaro. Ainda mais depois que a ex-primeira-dama Michele Bolsonaro disse que foi maltratada e humilhada pelo candidato. Agora ele conseguiu selar uma trégua e conta com a esposa que está mais ativa nas redes sociais e até participa das lives.
4: Obrigada pelo carinho, viu? Eu acabei de postar lá no Instagram também.
5: Tava assistindo a live?
4: As mensagens de carinho que eu tô recebendo, viu?
5: Gente, obrigado pelo carinho com a Fernanda.
2: A mulher de Ronaldo Caiado, Gracinha Caiado, também tem sido presença fiel em alguns eventos para melhorar a comunicação com o público feminino. Gracinha é candidata ao Senado e faz duplo papel nas agendas de campanha. Nos discursos, ela engrossa o tom para associar Lula à corrupção e destaca como marido atuou quando governador.
6: Que nunca foi envolvido com mensalão, com petrolão, com lava-jato e muito menos com mas a colocar Goiás no rumo. E foi isso que o comandante em chefe das Forças de Segurança do Estado, Ronaldo Caiado, fez enquanto foi governador.
2: Romeu Zema do Novo e Renan Santos do Missão não são casados, mas tentam atrair o público feminino. No entanto, de uma forma mais tímida. Zema elaborou o plano de governo com auxílio de 4 mulheres em áreas como gestão pública e eficiência de governo, meio ambiente, saúde, cultura e turismo. Já Renan é o único candidato que tem como mulher a coordenadora geral de campanha. Amanda Vettorazzo foi a única figura feminina presente no palco quando ele foi lançado. Mas quando questionado sobre como atrair o eleitorado feminino, a resposta é propostas de um Brasil melhor. Ainda não há um estudo sobre a efetividade da participação das mulheres dos candidatos nas campanhas, mas o cientista político Lúcio Renaud, da UNB, acredita que as eleitoras podem até se identificar com as esposas dos candidatos, mas outras questões influenciam na escolha.
7: Uma parcela grande desse eleitorado acaba decidindo como eleitores do sexo masculino baseado em outros elementos também. Suas preferências ideológicas, suas posições sobre temas políticos, não é? Suas visões sobre as diferentes candidaturas. Então tem vários outros elementos que são provavelmente mais importantes para a escolha do eleitorado feminino do que o apoio ou não da esposa do candidato.
2: Para a cientista política e idealizadora do projeto Mulheres que Pensam o Brasil, Gabriela Hollenberg, a utilização da imagem da esposa para humanizar candidatos ou suavizar rejeições não é novo. Apenas agora está focada no marketing eleitoral. Na opinião dela, só ter carisma não basta.
8: elas passam a ser acionadas como centrais cabos eleitorais para transferir capital afetivo, dialogar com nichos específicos do eleitorado e cobrir o déficit de empatia das candidaturas masculinas. Sob a ótica da ciência política e do direito eleitoral, precisamos de fazer um alerta rigoroso. Se as mulheres estivessem, de fato, sendo respeitadas nos seus lugares de direito e de poder, elas não estariam sendo posicionadas apenas como acessórios de poder ou cabos eleitorais de luxo. Elas estariam na cabeça da chapa como candidatas a cargos majoritários, como a presidência da República.
2: Isso porque esse eleitorado, que é independente, tem agora as suas próprias bandeiras. De Brasília, Rani Veloso.
1: Agora são 8 horas e 59 minutos e o Show da Notícia fica por aqui, nesse sábado, dia 15 de agosto de 2026. Obrigado pela sua companhia. 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Hoje a gente teve a produção da Janaína Barros e da Beatriz Della Corte, também os trabalhos técnicos da Débora Gonçalves. Muito obrigado pela sua companhia, um bom final de semana a todos e até mais.
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sábado 15 de agosto de 2026. As campanhas eleitorais começam oficialmente neste domingo. Os candidatos poderão organizar comícios e passeatas, impulsionar postagens na internet e pedir votos explicitamente. As equipes das principais candidaturas ao Palácio do Planalto programaram grandes comícios em seus berços políticos como estratégia para gravação de imagens destinadas aos programas de propaganda na televisão. O presidente Lula agendou um ato no estádio da Vila Euclides,